0: Direto! Linha de fundo é tiro de meta pro Carlos Eduardo, 23, segundo tempo, 1-0, Veranópolis.
1: Jefferson, lado direito, faz o passe mais atrás para Adson, grande bola por dentro, pro Jean Roberto, escapou da marcação, Matheus Prado bateu, ela tá viva, sobra para Matheus Prado, tentou o passe, corta a defesa, vem pro contra-ataque o time do Aimoré, mas o Matheus Prado foi bem, fez o corte, ela sobrou pro Jeder, que recua para o goleiro João Vitor, que trabalha no campo de defesa para o Pelotas. 30 minutos, segundo tempo, 0-0 o placar.
0: Olha o Brasil chegando, lá no lado esquerdo, a bola para Matheus Streit, junto à linha lateral do gramado, entregando para a movimentação ali do camisa 17, o Andrei, recuando para Tobias, dominou Tobias, meia canhota para Andrei, passou a bola dele, desperdício o ataque, agora o Brasil é posse de bola para a equipe do Veranópolis, 24, etapa complementar, 1-0 Veranópolis.
1: Lucas Fabião, e o jogo, hein? Vamos chegando a 31 minutos, quando vai ter troca no Aimoré, e já aproveita e já fala sobre o jogo até o momento.
2: Começando pela troca, vai entrar o 17 no Aimoré, o Robert Taylor, e vai sair o número 8, o Nathan. Mas falando do jogo, Lousada, é o Pelotas que vai indo para a reta final dessa segunda etapa sem conseguir trazer perigo para o Thiago Gonçalves. Se eu comecei o jogo mencionando que o Pelotas era muito refém do lado esquerdo, isso mudou desde o segundo tempo, porque o Pelotas utiliza muito o lado direito, e é a ideia do Alessandro, tirou o próprio lado lateral direito anterior, o Lucas Rian, colocou o Adson, tirou agora o Thiago André e botou o Jefferson, botou gás no lado direito, o Pelotas tenta muito pelo lado direito, mas não tá dando em nada, não encontra espaço, o Aimoré não cede espaço e o Pelotas não consegue criar.
1: Aqui 32, 0-0.
0: No Antônio Davi Farino, o Brasil até voltou melhor pro segundo tempo, mas depois do gol, né, João Antônio Ferreira, daqui a pouco a informação do Wesley, depois do gol o Brasil cai de novo de produção, tá perdendo por 1-0, João.
3: Pois é, o Brasil começou a bater cabeça já no segundo tempo, né? Começou bem o segundo tempo, após o gol, um pouquinho antes do gol, já começou a perder um pouco de espaço. E agora a gente vê um Brasil que não consegue construir. O Brasil tenta trocar passes, tenta virar a bola de um lado para o outro para achar mais espaço. Mas quando a equipe do Veranópolis se fecha, o Brasil tenta recomeçar a jogada, acaba errando passe, acaba, né, se complicando um pouco mais, devolvendo a bola para o adversário, que tem um pouco mais de tranquilidade agora para deixar o tempo passar. E olha o erro ali do Vitor Becker.
0: É, Vitor Becker foi sair jogando, jogou errado. É posse de bola para a equipe do Veranópolis. 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
4: Aos 21 minutos do segundo tempo, é gol de branco para a União Frederiquense. Agora um para o Lajadense e um também para a União. E também tivemos gols do Passo Fundo, 1-0 na equipe do Gramadense. E o Brasil de Farroupilha faz 1-0 no Esportivo e já já confirmo quem fez os gols.
1: É, aqui o time do Aimoré vinha chegando, saiu bem do gol, João Vitor, e já lança essa bola para o ataque. Vitor Oliveira toca de cabeça, Matheus Prado para o Vitor Oliveira, de primeira para João Lenger, ele entrou há pouco, fez o passe para Vitor Oliveira, bola por dentro para o Jean Roberto, dominou, lançamento, João Lenger dentro da área, saiu o goleiro, tá impedido, não vale o gol do Pelotas. O João Lenger ia marcando o gol, ele entrou há pouco, nem deu tempo do Lucas Fabião falar, e o Pelotas ia marcando o gol, mas a arbitragem marca impedimento, Lucas.
2: João Lenger acabou de entrar, ele entrou no lugar do Mauri, saiu 10 Mauri, entrou 18 João Lenger, e ele foi acionado logo de cara, numa tabela com o Vitor Oliveira, ele foi muito bem, recebeu o lançamento do Vitor Oliveira, fez o gol na saída do Thiago Gonçalves, mas foi marcado impedimento, mas entra o João Lenger e já mudou a cara ofensiva do Pelotas fazendo gol, mas foi anulado.
0: No depoimento, Lucas Fabião, o Veranópolis chegou com perigo, Dimitri tentou o cruzamento, foi direto, Carlos Eduardo fez uma grande defesa, o Brasil tenta a resposta, o Brasil não se entrega, o Brasil quer o gol de empate, chega de corpo inteiro para o campo de ataque, lado esquerdo, a bola com a tentativa ali do Streit na meia canhota procurando o Davi Torres, balançou para cima da marcação, deixou a bola para Andrei para Denis Germano, meia esquerda, uma tentativa à frente com o Davi Torres, jogou na frente, chega para cortar ali o Odivan, desperdiça o ataque do Brasil, o jogo segue, o jogador do Veranópolis caiu e aí o árbitro parou o jogo, vai atender ali o jogador do Veranópolis, a posse de bola é do Brasil, 28, etapa complementar, 1-0 pro Veranópolis.
1: 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Lançamento ali do time do Aimoré. Ela fica tranquila nas mãos do goleiro João Vitor. 35, segundo tempo. 0-0 aqui na Boca do Lobo.
0: Vitor Becker chegou forte agora, recebe o cartão amarelo, é cartão amarelo para o defensor Chavante, camisa 3, Vitor Becker. 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O jogo está parado no Antônio Davi Farina, 28 minutos e meio, 1-0 para o Veranópolis. 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
4: Só para confirmar os gols, João Vitor, aos 13 minutos do segundo tempo, marcou para o Passo Fundo, 1-0 no Gramadense. Marcelinho, a 1 minuto do segundo tempo, fez o gol do Brasil de Farroupilha, mas o Esportivo já empatou, então tá 1-1 nas Castanheiras, já confirmo quem fez o gol da equipe do Tivo.
1: Vem o Pelotas aqui da esquerda com o Vitor Oliveira, trabalha por dentro para Matheus Prado, perdeu a bola, vem na cobertura Lucas Hulk, Lucão toca de cabeça, cortou a defesa, fica a bola no meio, viva, Lucas Hulk tenta, fez o lançamento lá pro ataque, o Robert Taylor, chegou a bola no Vitor Lima, escapou da marcação, caiu, é falta, falta perigosa para o Aimoré, eu chamo na cobrança.
0: 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Tenta o Brasil, tenta o campo de ataque, a bola dominada ali com o Strite, Strite recuando para o Rafael Dumas, dominou o capitão Chavante, entrega a bola para Denis Germano recuando a jogada para a movimentação de Vitor Becker. O Brasil visualiza a melhor jogada, o Brasil tenta chegar no campo de ataque, o Brasil busca o gol de empate. 30 minutos, segundo tempo, tá 1-0 pro Veranópolis. Rafael Dumas em tentativa à frente ali com o Davi Torres, ganhou da marcação, deixou a bola para Andrei, Andrei fugiu do primeiro, ganhou do segundo, perdeu pro terceiro e perde o ataque. O Brasil tá perdendo o jogo também pelo placar de 1-0.
1: Olha a Maurê, batida pro gol, cortou a defesa, volta a bola, Camargo meteu esta bola na área, Lucão tá afastando, completa Matheus Prado, fica a bola ali para o time do Aimoré, Robert Taylor dá um balão pra frente, ela sobe, briga lá o Jefferson, tenta o domínio, e Amorim tenta de novo, a bola fica viva, Jefferson ganha e aciona o Vitor Oliveira aqui pela esquerda, fez o lançamento pro João Lenger, tá cortando o Camargo, sai jogando o time do Aimoré, aqui na Boca do Lobo, 0-0 para Pelotas e Aimoré, reta final de jogo, Marcelo!
0: Júlio César Nunes vai pro chamado tudo ou nada do futebol, porque tira um volante o Thiago Henrique, vem aí Adriano Ferraz com a 9, né, João Antônio Ferreira?
3: Isso mesmo, aproveitar, já que o Morbeck tá jogando quase como um falso 9, né, toda hora a pelo menos 10 metros longe da área, só recebe a bola praticamente fora da área, então vai colocar um segundo centroavante para talvez ajudar, né? Tendo dois jogadores, quem sabe um fique dentro da área para receber a bola e tentar a finalização.
0: É, tirou o Thiago Henrique, saiu o Thiago Henrique com a 5, entrou Adriano Ferraz com a 9, alteração no Brasil, tem escanteio Veranópolis no lado direito, vem levantamento na área do Carlos Eduardo, te segura aí Carlos Eduardo, vai pra cobrança ali o camisa número 6, o Dimitri, ele vai levantar na boca do gol, o Veranópolis está vencendo pelo placar de 1-0, com a perna canhota, Dimitri, primeira trave, corta, bem colocado o Vitor Becker, complementa ali Andrei pra equipe do Brasil, 32 segundo tempo. Tá 1-0 pro Veranópolis.
1: Aqui 38, quase 39, tem cobrança de lateral o time do Aimoré. Lançamento, cortou ali o Vitor Oliveira, sobe Jefferson, sobra para Jean Roberto, ele tenta o lançamento ali para o Lucão, fez o corte, a defesa e a bola para a equipe do Pelotas. 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Aqui na Boca do Lobo, 39, quase 40, 0-0, Pelotas e Aimoré.
0: No Antônio Davi Farina, o meu cronômetro vai marcar 32 minutos e meio, eu falo e repito, vem comigo, 32 minutos e meio, o tempo do segundo tempo no placar, 1 para o Veranópolis, 0 para o Brasil.
4: Resultados de momento deixam a dupla Brapel fora do G8, mas ali colados, porque o Brasil é o nono colocado com 14, Pelotas décimo colocado também com 14 pontos, e a primeira equipe é o Santa Cruz, dentro deste G8 tem 14 pontos conquistados. Um equilíbrio muito forte dentro desta Série A2 do Campeonato Gaúcho. 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
0: Muito obrigado pela

0: larga, chega de corpo inteiro, quer o gol de empate, vai pro ataque o Chavante. A bola dominada com o capitão Rafael Dumas, ele tá no campo de ataque. Rafael Dumas jogou a bola no meio pra Andrei, Andrei no lado direito procurando ali o Genilson pelo alto, Denis Germano foi empurrado, hein? A arbitragem diz que não, os jogadores do Brasil reclamam, mas eu visualizei aqui no monitor, na imagem, o empurrão, o árbitro nada marcou. 34, segundo tempo, 1-0 Veranópolis.
1: É, o Aimoré bateu curto, escanteio, ganhou outro, vai para o segundo escanteio consecutivo, 41 minutos, vai para a cobrança do escanteio, levantamento, corta Lucão, bem posicionado na primeira trave, ela vai sobrar lá para camisa número 15, que entrou há pouco, o Edi Oliveira, ele meteu esta bola para a entrada da área, e Amorim desviou, Cris Magno recebe, de costas para a marcação, abriu na esquerda, novamente, pro Edi Oliveira, meteu o cruzamento, tá cortando a defesa, não sobrou pro time do Aimoré, Vitor Lima dentro da área, perna esquerda, ele bate pro gol e passa à direita, vai pra fora, é tiro de meta para o Pelotas, 42 minutos 0-0, o jogo tá aberto aqui na Boca, Marcelo.
0: 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Tentativa no campo de ataque da equipe do Veranópolis, a bola ali com o Thiago Magno, abertura até o lado direito para Danilo, Danilo tá marcado ali, o Brasil tenta recuperar a posse de bola, o Brasil aperta agora a saída de bola da equipe do Veranópolis, aí o zagueiro, o Michel Silva teve que bater de qualquer maneira pro campo de ataque, fica a bola ali com o Genilson, tá marcado, o Brasil sai jogando, o Brasil agora... É todo ataque, o Brasil quer o gol de empate. A bola dominada ali com o camisa número 22, o Tobias. Tobias inverteu para Rafael Dumas no campo defensivo, tentando levar o Brasil para o campo de ataque. Rafael Dumas para Matheus Streit, Streit para Rafael Dumas. Dominou o capitão Chavante, está sozinho, está livre de marcação. Ele vai tentar criar a jogada de ataque do Brasil agora. Rompeu a linha divisória do meio campo, tentou na frente, chega para cortar ali. Odivan para a equipe do Veranópolis. O Brasil já recuperou, a bola dominada com o Andrei, Andrei jogou no meio, grande bola, uma tentativa do Adriano Ferraz, bateu pro gol, pela linha de fundo, passou perto, hein, arriscou, Adriano Ferraz, perna direita, raspou a trave, linha de fundo, tiro de meta pro Veranópolis, 36 minutos e meio, 1-0 Veranópolis.
1: 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Adson domina a bola, campo de defesa, faz o passe lá para Jefferson, Jefferson domina, deixa mais atrás para o Michel Bené, ele domina aqui no campo defensivo, trabalha a bola com o Matheus Prado, de primeira deixa com o Jeder, de novo com o Matheus Prado, ultrapassa a linha que divide o campo, avança com a bola dominada o time do Pelotas, trabalhou com o João Lenger, de primeira para o Vitor Oliveira, Matheus Prado dentro da área, tentou o cruzamento, e ele ganhou escanteio, o Pelotas chegou de pé em pé, e tem escanteio pela esquerda!
0: É, e o Brasil agora desperdiça o ataque, a bola do Denis Germano foi muito forte lá na ponta direita, linha de fundo, é tiro de meta para o Veranópolis, Unimed Pelotas, aqui tem gente, aqui tem vida, aqui tem Unimed, 37,5.
1: Eu vou para a cobrança do escanteio, 44 e 30, quase 45, é o Adson que vai para a cobrança do escanteio, levantamento, subiu o Lucão, corta a defesa, fica a bola viva ali para o time do Aimoré, que vai afastar o perigo, dobra a marcação em cima do jogador do Aimoré, mas ele cava a falta e ganha a falta marcada pela Andressa Hartmann, 45 minutos. Reta final de jogo, segue 0-0 aqui na Boca do Lobo.
0: Aí na Boca do Lobo, Lucas Fabião, qual a situação do jogo? 45, a tua análise desta reta final de Pelotas e Aimoré, meu caro Lucas Fabião.
2: E o reflexo é o que está acontecendo agora. Confusão. Pelotas e Aimoré vão discutindo. O Pelotas não vai conseguindo criar. Vai tendo muita dificuldade. Não encontrou espaço. Nesse segundo tempo, o goleiro Thiago Gonçalves não sujou o uniforme. E nesta reta final, agora começa uma confusão ali. A árbitra Andressa Hartmann vai afastando. Mas é isso. É um Pelotas com muita dificuldade de criar. Acaba aqui pelo lado direito. Ficou muito dependente. O Watson e o Jefferson no chuveirinho. Mas a defesa é alta.
0: Escanteio para o Brasil, atenção, Davi.

0: cobrança, levantamento, corta de qualquer maneira ali. O Odivan Brasil teve a chance no escanteio. E no Davi, Antônio Davi Farina, esse 1-0 pro Veranópolis com 39, João Antônio Ferreira.
1: O Brasil perdeu totalmente a característica, né, do jogo, com as trocas. Né, perdeu a qualidade do passe, né, e a posse da bola quando saiu o Silas, aí tomou o gol, né, teve mais, cada vez mais dificuldade de ficar com essa posse da bola, de trocar passes, e agora com cada vez mais trocas foi tirando toda a identidade do time, né, a gente já nem sabe mais qual posição cada jogador está jogando, e o Brasil, além de muitos erros, está pecando, né, quando consegue chegar no ataque, peca na hora da finalização, peca na hora de acertar o último passe. O Adriano Ferraz é o que está tentando, a bola está chegando um pouco mais para ele agora, diferente do Morbeck, que não conseguiu, né, ser introduzido no jogo por conta, né, de jogar muito de costas para o gol e muito longe, inclusive, da área do adversário. O Brasil vai perdendo por 1-0.
2: Aqui o jogo está parado, tem até polícia em campo, deu briga, deu confusão, está 0-0 o placar, 47, vai daí, Pelegras!
0: Adriano Ferraz brigou contra a marcação, pede o escanteio e tá ganhando, hein? Tá ganhando escanteio o Brasil. Teve duas alterações na equipe do Veranópolis. Daqui a pouco o João confirma. A arbitragem diz que não tocou por último no Adriano. Tá dando tiro de meta pra equipe do Veranópolis. 40 minutos e meio, segundo tempo, 1-0 Veranópolis.
2: Aqui segue parado. Pode ir narrando daí, Marcelo.
0: A bola dominada com o Andrei, o Brasil tenta o campo de ataque, o Brasil não se entrega, o Brasil quer o gol de empate, lançamento para o Davi foi muito forte, a bola se perdeu até a lateral de campo. Lateral para a equipe do Veranópolis. Doutor João Siqueira, o placar do jogo no Antônio Davi Farina é 1 para o Veranópolis, 0 para o Brasil. 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Qual foi a confusão no estádio da Boca do Lobo, Gustavo Lousada?
2: Vou deixar pro Lucas Fabião, porque foi ali um empurra-empurra que foi aumentando, nada, a polícia tava em campo, né, Lucas?
3: Exatamente, tá até agora, Andressa Hatchman conversando com os atletas, tô de olho para ver se sobra até cartão vermelho, porque a confusão foi generalizada, ela não vai dar nenhum cartão, mas foi um estresse. O Pelotas perdeu a paciência, o Aimoré querendo matar tempo, choque de teses, o jogo vai voltando só agora na Boca do Lobo.
2: Ferraço, é aqui 48, sou... quase 49, Marcelo!
0: 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Olha o Brasil chegando, lançamento, grande bola no meio, a tentativa ali do Morbeck, corta de qualquer maneira a zaga, voltou para Denis Germano, perde o ataque, o Brasil 42, segundo tempo, 1-0 Veranópolis.
2: Aqui 49, vai ser retomada a partida com o Thiago Gonçalves metendo essa bola aqui para o ataque, subiu ali o Dalla Corte, é Adson, recuou de cabeça, quase no contrapé ali do goleiro João Vitor, que ficou com ela, 49-15, 0-0 o placar aqui na Boca do Lobo.
0: Aqui uma falta de ataque do Adriano Ferraz, 42 minutos e meio, peças e acessórios Pioneiro, toda a linha de peças e acessórios para caminhonetes nacionais e importados, na Avenida Bento Gonçalves, 4261, contatos pelos telefones 53-3222-3612 e 53-3222-8508. O Brasil vai pro campo de ataque. Rafael Dumas tentou ali, o Adriano chega para cortar de qualquer maneira. O Odivan, 43, segundo tempo, 1-0 Veranópolis.
2: Vem o Pelotas com o Adson lá pela direita no contra-ataque. Avança com a bola dominada, deixou para Jefferson. Jefferson domina, vai para cima da marcação, balançou. Ainda Jefferson tentou o drible, foi desarmado, sai jogando o time do Aimoré, e a árbitra Andressa Hartmann está encerrando o jogo aqui na Boca do Lobo, 0-0 Pelotas e Aimoré, Pelotas soma um ponto, daqui a pouco o Lucas Fabião vem com as vozes, vai daí Marcelo Pellegrinotti.
0: O Brasil tenta o campo de ataque, a bola com o Vitor Becker entregando até a movimentação ali do camisa número 17, o Andrei recuando a jogada, novamente com o Vitor Becker, cortando ali, ultrapassando a linha divisória do meio campo. E o Brasil chega de corpo inteiro no campo de ataque. Andrei, na tabela, recebeu na frente. Andrei tentava a jogada com o Morbeck, cortou a marcação. Volta a bola para o Brasil, volta a bola para Andrei. Andrei, abertura na ponta direita para Davi Torres. Vai balançar para cima da marcação, puxou na perna canhota, bateu pro gol. Pela linha de fundo! Quase! Quase o gol de empate do Brasil. Na tentativa do Davi Torres, passou muito perto. Linha de fundo, é tiro de meta para o Veranópolis. Lucas Fabião e a saída de campo no estádio da Boca do Lobo.
2: Por enquanto, né, muito protesto aí dos torcedores, né, com o time, também com a arbitragem. E o Lucas Fabião tá aí na beira do gramado, Lucas.
0: Daqui a pouco o Lucas Fabião traz os destaques na saída de campo dos jogadores de Pelotas e Aimoré. Fim de jogo na Boca do Lobo, 0 para o Pelotas, 0 para o Aimoré. 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Sinalizou 5 de compensação, 5 de acréscimo, o senhor Francisco Soares Dias. O jogo vai até 50 no Antônio Davi Farina. Tem lateral o Veranópolis. Demora ali uma eternidade para a cobrança. Qual a situação aí no estádio da Boca do Lobo, Lucas Fabião?
2: Nesse momento, os jogadores estão saindo. Depois do jogo, Marcelo, a gente vai ouvir as vozes pelo lado do Pelotas, beleza? Vai daí.
0: Beleza, um abraço, Gustavo Lousada.
2: Valeu, encerro meu trabalho. Obrigado pela parceria aí, Marcelo. Bom trabalho nesse restante de jogo. Volto amanhã na programação da Universidade. Um abraço.
0: Este é Gustavo Lousada, o narrador emoção, trazendo o jogo lá na Boca do Lobo. Empate do Pelotas, 0-0. Com o Aimoré. Daqui a pouco tem toda a repercussão com o Lucas Fabião. O Brasil tenta o gol de empate. Davi Torres, perna canhota, desviou. Vai ganhar escanteio, hein? Vai ganhar escanteio. Escanteio para o Brasil, 46, quem sabe agora, João Antônio!
1: É a bola, tentativa primeiro do lançamento para dentro da área. Conseguiu cortar, mas não afastou a equipe do Veranópolis. E aí o Davi Torres cortou para a perna canhota, tentou a finalização, ela desviou, esse é meio escanteio.
0: Atenção, escanteio para o Brasil, levantamento, a cabeçada para o meio, tá pintando o gol do Brasil! Os jogadores pedem o gol, arbitragem! Diz que o lance não ultrapassou ali a linha, a reclamação dos jogadores do Brasil, lance confuso, e o árbitro está marcando infração no ataque do Brasil, é isso, João Antônio Ferreira?
1: Olha, me pareceu um perigo de gol, acho que não foi nada nesse lance, né? A tentativa, né, no cruzamento, desvio na primeira trave, e a bola acabou sobrando no segundo pau, tentou meio que uma puxeta ali de costas para o gol, atleta do Grêmio Esportivo Brasil. A bola me pareceu que pegou na trave, o goleiro tocou nela e ela ia saindo. E aí o árbitro, pelo visto, sinalizou alguma irregularidade que já foi cobrada e o Brasil tenta de novo voltar para o ataque só para completar a troca, né? Saiu o 7, Thiago Magno, e entrou o 19, Vogler.
0: 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Pressão do Brasil, o Brasil quer o gol de empate. Levantamento ali do Tobias, cortou a marcação, voltou a bola para Davi Torres. Tentativa ali com o Denis Germano, chegou cortando a marcação da equipe do Veranópolis com o Sampson. Agora prende a bola, vai tentar o ataque em profundidade o Veranópolis. Lançamento na ponta canhota para Marcelo, dominou Marcelo no bico da grande área com a perna direita. Ele pode arriscar o chute, prefere o toque lateral ali para o Enzo. Enzo recuando mais atrás para o Danilo. Chega para cortar, bem colocado o Germano. A bola se perde até a lateral de campo, é lateral para a equipe do Veranópolis, 48. Tempo e placar para Dr. João Siqueira. O placar do jogo, 1 para o Veranópolis, 0 para o Brasil, com 48 do segundo tempo. O jogo vai até 50. 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O Brasil tenta o campo de ataque. O Veranópolis corta ali de qualquer maneira com o Matheus jogando a bola até a lateral de campo. Lateral para o Brasil. Vai para a cobrança lateral ali o Matheus Streit, 49. O jogo vai até 50. O Brasil tem aí um minuto para tentar o gol de empate. 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Melhor para o Brasil, falta. Falta para o Brasil, falta em cima do Tobias. O Tobias pede para todo mundo ir para a área. O Genilson também. E vai todo mundo para a área. Quem vai cobrar essa falta é o goleiro Carlos Eduardo. 49 minutos e 20. Deixou ali para o Genilson. Carlos Eduardo, cobrança curta para Genilson. Levou na frente, na perna direita, levantou para a grande área, a bola viajou, cortou a marcação, voltou ali, a tentativa do Andrei, corta de qualquer maneira a zaga, volta a bola para Andrei, Andrei recuando até o Streit, Streit na ponta canhota para Andrei, vai levantar, levantou na boca do gol, tá viva a bola, perde o gol Brasil! Incrível a chance que perde o Brasil, linha de fundo, escanteio, houve o desvio, o Brasil perdeu um gol incrível agora, João Antônio Ferreira.
1: Cruzamento para dentro da área, a bola sobrou para o Adriano Ferraz, cara a cara com o goleiro, ele pegou de primeira, de perna canhota, explodiu a bola no Iago Haas, saiu escanteio.
0: Escanteio cobrado, Carlos Eduardo na área, cabeçada, corta a marcação, é pressão do Brasil, o Brasil quer o gol de empate, quem sabe agora, cruzamento, é novo escanteio, o juiz sinalizou mais um, vai até 51, quem sabe agora, hein? Quem sabe agora, pode ser o último lance do jogo, pode ser a última chance chavante, pega a bola para cobrança de escanteio Andrei, lado esquerdo, vem levantamento, 50 minutos e 40, levantou a bola na boca do gol, corta a zaga, vai voltar a bola para Andrei, e aí, tava em posição irregular, e o árbitro vai lá, sinaliza o fim de jogo no Antônio Davi Farina. Derrota do Brasil, 1 para o Veranópolis, 0 para o Brasil. Jogadores do Brasil reclamando ali da arbitragem deste último lance, que não deixou seguir ali com o Andrei. E é fim de jogo, o Brasil perde para o Veranópolis e sai da zona de classificação neste momento do Campeonato Gaúcho Série A2, João Antônio Ferreira.
1: Pois é, uma derrota que não parecia que aconteceria pelo que o Brasil mostrou no primeiro tempo, foi levemente melhor, teve controle de posse, mas no segundo tempo, depois de um início melhor, o Brasil caiu bastante de rendimento, principalmente depois das trocas. E aí eu vou ficar com a dúvida, é o fim do trabalho do Júlio César Nunes ou vai ter mais uma oportunidade no final de semana contra o União Frederiquense? Porque até aqui o trabalho é muito insuficiente do treinador e hoje com as trocas ele desconfigurou totalmente a equipe que estava competindo com qualidade.
0: É, o Brasil perde para o Veranópolis pelo placar de 1-0 e a situação da dupla Brapel, Pelotas empata no estádio da Boca do Lobo 0-0 com o Aimoré. Como fica a situação da dupla Brapel neste momento na divisão de acesso no Gauchão Série A2, Wesley Dagani?
4: Fora do G8, Brasil nono colocado, 14 pontos conquistados, e o Pelotas décimo colocado, 14 pontos conquistados também, a mesma pontuação do Santa Cruz, mas perdendo nos critérios de desempate.
0: É, a dupla Brapel, nesse momento fora então da zona de classificação, os próximos jogos de Brasil e de Pelotas da dupla Brapel na divisão de acesso, Wesley.
4: Próximo domingo, mais uma vez no mesmo horário, dia 13, teremos às 3 horas da tarde na Arena União Frederiquense, União Frederiquense Brasil, e na Boca do Lobo Pelotas recebendo a equipe do Guarani de Venâncio Aires.
0: Não saia daí! Na sequência, o Wesley Dagani está chegando com o Sala de Imprensa e a repercussão de Pelotas 0, Aimoré 0, Veranópolis 1, Brasil 0, aqui na Rádio Universidade Católica de Pelotas. Da minha parte, muito obrigado pela audiência, muito obrigado pela preferência e até a próxima. Tchau!
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0: 21 horas 33 minutos da noite desta quarta-feira, 9 de setembro, estamos chegando com o pós-jogo de Brasil e Veranópolis, também Pelotas e Aimoré. Brasil perde fora de casa pelo placar de 1-0, Pelotas empata na Boca do Lobo pelo placar de 0-0. E a partir de agora, vamos estar repercutindo tudo que envolveu esses dois confrontos, as entrevistas coletivas, vamos ver se vai ter, né, entrevista coletiva com o técnico Júlio César Nunes, mas também, é claro, a voz de Alessandro Telles, técnico da equipe do Esporte Clube Pelotas. É para lá que a gente vai rapidamente. Lucas Fabião, quer saber a situação por aí no estádio da Boca do Lobo, a movimentação na sala de imprensa, para daqui a pouquinho a gente estar ouvindo a voz do comandante da equipe do Lobo.
1: Wesley, estamos caminhando para a sala de imprensa na Boca do Lobo, onde vamos escutar o técnico.
2: E a gente acompanhou muita confusão dos Pelotas reclamando do arbitragem, do gol anulado. Estaria legal, muita reclamação através do presidente dele.
0: Muito bem, o Lucas Fabião está com um problema lá no microfone, né? Daqui a pouco vai estar arrumando, parece ser o cabo por aí, Lucas, que daqui a pouco vai estar arrumando para a gente estar ouvindo aí melhor o Lucas Fabião. João Antônio Ferreira, Brasil perde fora de casa e deixasse a lei da dúvida, né? E mais uma vez, né? A gente está até vendo aqui muita mensagem chegando, daqui a pouco vamos estar destacando, mas o Brasil mal mais uma vez e das caras de que o trabalho tá chegando numa ruína, João.
3: Olha, Wesley, vamos ser honestos. Né? Vamos ser honestos. Deu a lógica no confronto de líder contra um sexto colocado, né, de momento, né, de uma equipe que estava até o momento no G8 com dificuldades. O Veranópolis joga mais futebol e é melhor treinado do que o Grêmio Esportivo Brasil. Né? A qualidade que a gente sabe que os jogadores do Brasil têm, mas não consegue demonstrar em campo, é uma diferença, né, que tem em relação à equipe do Veranópolis, que tem qualidade, não tanto quanto o Brasil, mas é muito bem treinada, sabe o que fazer dentro de campo, sabe o que fazer com a posse da bola, e por isso conseguiu sair vitoriosa, mereceu a vitória, né, ali pelo volume que teve no segundo tempo a equipe do Veranópolis, e aí com isso conseguiu, né, vencer o jogo, né, coloca novamente o Brasil numa situação, né, que por mais que alguns não queiram falar, é de crise, e aí com isso vamos ficar de olho, né? O trabalho do Júlio César Nunes é fraco, né? Não tem uma outra definição positiva, né, para fazer, é um trabalho insuficiente pensando no que investiu nos jogadores, pensando na qualidade do elenco do Brasil, e até aqui não consegue tirar o melhor dos atletas, e o Brasil está, depois de 10 rodadas, fora do G8.
0: É, Brasil fora do G8 desta Série A2 do Campeonato Gaúcho. Daqui a pouco a gente vai atualizar também a tabela de classificação. E vamos fazer um intervalo antes de seguirmos por aqui com a nossa sala de imprensa. A gente vai para um rápido intervalo, mas não sai daí que já estaremos de volta.
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0: 21 horas 39 minutos da noite desta quarta-feira. Estamos vendo ali nas imagens, já que Alessandro Telles está apontando aí pela sala de imprensa. Lucas Fabião, fica à vontade aí para estar, né, interrompendo, falando aí quando for iniciar a entrevista coletiva com o técnico do Esporte Clube Pelotas. A gente vai seguindo por aqui, trazendo
1: o que envolve, Wesley,
0: a nossa Série 2, mas antes, então vamos, Lucas Fabião e a entrevista coletiva do técnico Alessandro Telles.
9: Criou duas oportunidades, né? É uma questão coletiva de não conseguir produzir, é questão individual dos teus atacantes, para que essas chances de gols não tenham sido produzidas e os resultados não estão vindo.
10: Primeiramente, boa noite, né? Acho que tu tens razão, acho que o primeiro tempo nosso foi muito ruim, o segundo com volume. Nós tivemos duas chances e fizemos um gol legítimo. Não estava impedido, certo? A gente só precisava de um gol para ganhar o jogo, né? Infelizmente, um erro nos custou dois pontos. A outra questão, o Aimoré tirando o contra-ataque, né, que ele baixou e ficou só esperando. Mas nós temos que entender que o nosso gramado é difícil. É difícil você controlar a bola, você propor, você criar, você ter triangulações. Como é que você vai ter triangulações com a bola do jeito que ela fica? Entendeu? Então, cara, nós sabemos que nós vamos jogar melhor fora do que em casa. Isso nós já sabemos, nós já conversamos isso, porque nós treinamos nele todo dia. Mas eu bato na tecla que eu precisava de um gol para ganhar o jogo. Esse gol foi feito. Então, infelizmente, temos que melhorar muito, sempre. Sempre tem que melhorar. Sempre tem que melhorar. Agora, nós não jogamos melhor nas outras partidas? Nós não jogamos melhor em Bento? Nós não conseguimos circular? Nós não conseguimos chegar? Chega. Mas aqui, realmente, atrapalha um pouco e nivela o jogo por baixo.
9: Alessandro, boa noite. Queria ainda seguir falando desse poder de criação do Pelotas, que na partida de hoje utilizou bastante o lado direito, né? Com o próprio Lucas Rian, que estreou depois de 45 dias parados, queria até uma avaliação do Lucas Rian, mas com isso ganhou um lateral de origem que apoiou lá na frente. Então ganhou uma força no lado direito, finalmente no lado esquerdo com o próprio o Fabinho, o Mauri, o Vitor Oliveira apostava mais no lado esquerdo, agora apostou no lado direito. Como que tu vê esse equilíbrio? Porque com o Lucas Rian conseguiu atacar mais pelo lado, depois veio com o Jefferson, o próprio Watson ganhou um gasto para aquele lado. Como que observou esse segmento na tentativa de criar e chegar no gol?
10: Boa, vou falar desses dois atletas que você acabou de citar agora, do Lucas Rian e do Watson, né? O Watson vinha sendo muito criticado nas outras partidas, quando eu cheguei aqui, e hoje fez uma grande partida. Deu volume, chegou no fundo, fez triangulações, né? Então, nós recuperamos um atleta. O Lucas Rian é um jogador que tem uma qualidade muito, muito alta, né? Fez uma boa partida, mais na marcação até do que no forte dele, que é no apoio, mas em vista... nós sabíamos que era uma troca, porque, falaste, 45 dias sem jogar, e eu acho que ele aguentou até demais. Aguentou porque ele é um atleta que tem uma minutagem alta, então ele conseguiu sustentar o jogo. E o Jefferson, né, como nós sabíamos, é um jogador de força, por isso que nós sempre temos que trocar esses jogadores do lado, como nós trocamos o João também, que fez o gol, né? E você põe sangue novo, você consegue crescer com esses jogadores que entram mais descansados. Mas nós temos que trabalhar mais, nós temos que repensar a nossa forma de jogar por dentro, mas volto a dizer que o gramado prejudica um pouco, né?
11: Professor, boa noite. Boa noite. Você comentou sobre a situação do gol anulado, né? Que o Pelotas precisava de apenas um gol para vencer a partida, fez esse gol, que foi anulado, é verdade. Mas o senhor não acha que é pouco para o Pelotas, ainda mais jogando dentro de casa? O Pelotas enfrentou hoje uma equipe com um bloco mais baixo. A gente já falava na coletiva pré-jogo da paciência, que ia precisar ter essa paciência para infiltrar na defesa adversária. O próprio colega comentou que o Pelotas atacou bastante pelo lado direito. Será que daqui a pouco não precisava ter um pouco mais de diversificação nessas jogadas, atacar um pouco mais pela esquerda? Digo isso porque quando o senhor colocou dois pontas com o João Lenger ali no final, o Pelotas melhorou, conseguiu ter o escape pelos dois lados e também até ter um pouco mais do entrelinhas para esse jogo de hoje.
10: Entrelinhas nesse campo eu acho difícil. Eu acho difícil. Porque nós tivemos e a bola bate e sobe. E você, para você jogar em entrelinhas, é o espaço mais curto do campo. Então você tem que jogar em dois toques. Aí, né? Fica mais difícil. Sobre o lado direito. A gente atacar um pouco mais pelo lado direito. Quem estava jogando na lateral esquerda deles? Marquinhos. Foi meu atleta. É um extrema. Né? O lado esquerdo, nós tínhamos dois laterais de origem. Ele fechou o meu lado esquerdo porque ele dobrou em cima do lado esquerdo. Então são estratégias. São o que o campo te oferece. Ele dobrou, ele tinha uma marcação melhor com o Lessa e com outro menino que eu esqueci o nome, fazendo a dobra. O Lessa virava numa linha de cinco. Então você consegue atacar um pouco mais do outro lado, que fica um pouco mais vulnerável. Não que o Marquinhos fez uma má partida, pelo contrário. É um jogador de muita força, muito voluntarioso. Fez isso no São José, ano passado. Então, o jogo desenhou um pouco mais para o lado direito, até porque nós não tínhamos isso, né? Nós não tínhamos isso, porque o Michel estava jogando ali, e com o Lucas Jean flui. E aí entra a questão de você ter a triangulação ali. O Jean começou a cair daquele lado, tanto é que no segundo tempo a gente fez várias circulações por ali, pelo lado direito, né? O João foi num contra-ataque, por isso que nós colocamos o João, que é um homem que me dá mais profundidade, me dá mais agressão à linha. Então o jogo, ele é um jogo de xadrez, né? Hora um te dá uma coisa, hora você dá outra, né? Nós tínhamos 5 substituições, o Hulk já tinha pedido para sair, o Prado sentiu. Então, são questões que acontecem no jogo. E isso foge, isso são coisas que você não domina. Isso não é. Você, como que você vai prever isso? Você não consegue prever.
12: Alessandro, é mais uma rodada fora da zona de classificação. Quanto mentalmente isso impacta no grupo, né? Afinal, o objetivo é estar no mata-mata.
10: Não, com certeza. Mais uma rodada fora. Era um jogo que nós esperávamos, até porque estamos dentro de casa, entrar nessa zona de classificação. Nós temos mais um jogo dentro de casa. Eu acho que ganhando esse jogo, nós vamos para a zona de classificação, mas nós queríamos ter um conforto maior, né? Mas nada impede do Pelotas buscar ponto fora, como já buscou. Né? Como já buscou, não perdeu fora, continuou somando, e esse campeonato é assim. E voltando ali na questão, né, dos gols, de fazer muitos gols, eu vejo a divisão de acesso muito definido, com um gol, um bom gol de bola parada, um 2-1, 1-1, né? E é assim. E hoje nós precisávamos de um gol, fizemos, infelizmente, foi anulado um erro, e esse erro custa caro pra gente, porque atrapalha o trabalho, né? Hoje nós teríamos 15 pontos, onde nós estaríamos com esse gol? Essa é a pergunta, essa é a questão. Então, cara, é continuar trabalhando, é que eu falei pra eles ali, na adversidade é que nós temos que encontrar a nossa melhor forma, porque é assim, e é assim que você cria casca, e é assim que você cresce na hora que você tem que crescer.
1: Alessandro, até falando ainda do próximo jogo, porque vai seguir em casa e mencionou que, novamente, que o teu time pode jogar até mesmo melhor fora de casa, até pelas condições do gramado, mas precisa fazer da Boca do Lobo o seu, a sua força, até por causa da situação, estar fora da zona de classificação. Como pensar o próximo jogo, pensando nessas circunstâncias, que o gramado não ajuda, mas também nos desfalques, tem o Lucas Hulk e o Geda, se eu não me engano, suspensos, como administrar essas faltas. Gustavo Hermel, a expectativa fica que se relacione para a próxima partida, como é que fica para montar o próximo confronto?
10: Primeiramente, só falar, né, que a questão do campo, talvez a gente tenha que mudar a forma de jogar. Tem que jogar a forma de jogar. Jogar por uma bola, bate e volta. Infelizmente, né? Que eu não é o que eu acho que deve se jogar o futebol, mas aí você começa a ganhar duelos. Como o jogo foi hoje, o jogo foi só de duelos. O jogo foi extremamente brigado. Guerreado, não tinha circulações, ultrapassagens, porque é difícil, né? Mas a outra questão é, nós sabemos que às vezes nós temos que mudar a atitude dentro do campo. Se não tô conseguindo fazer isso, nós vamos treinar de outra forma para a gente estar preparado para fazer esse tipo de jogo.
11: Professor, no final de semana vocês vão ter outro confronto em casa contra um Guarani, que é uma equipe que acredito que não seja tão qualificada quanto esse Aimoré que veio aqui, mas é uma equipe que deve ter uma postura parecida com a do Aimoré, uma linha mais baixa, jogando mais em transição também. O que fica desse jogo para daqui a pouco não repetir os mesmos erros para o final de semana, encontrar uma solução? E tu falou em mudar daqui a pouco o estilo de jogo, a postura, até nomes. Queria saber se a partir do momento que tu tiver o Hermel à disposição, tu pensa em daqui a pouco jogar com dois pontas, mudar um pouco essa característica?
10: Vamos lá, de novo. Aí eu vou fazer uma pergunta para vocês, quero que vocês sejam sinceros. O Hermel. A característica do Hermel. Nesse gramado, o que vai acontecer? Entendeu? E ele vai ter que se adaptar. Ele vai ter que se adaptar ao campo. Essa é a questão. Mas, realmente, nós pensamos em jogar com dois extremos para a gente ser mais agudo, certo? O Hulk está fora. Não sei se eu vou poder contar com o Prato. Aí eu tenho o Giovani e o menino Matheus. E aí você tem uma outra oportunidade de fazer três zagueiros e espetar os laterais para você ter um pouco mais de profundidade e jogar com um homem só na frente. É, um homem só na frente, que eu digo um homem só na frente da zaga, tem N situações que você pode fazer, né, que já está sendo pensado, mas é tudo uma avalanche, você tem que parar, você tem que olhar o jogo, você tem que ver. Eu acho que nós erramos muito passe, e isso acaba te prejudicando, e onde nós demos os contra-ataques, né, pro Aimoré. Mas agora é rever, estudar, né, o próprio Guarani, porque nós vimos ali o próprio Brasil, quanto o Lajadense, que se eu não me engano também está na zona de degola, e foi um jogo duro, um jogo difícil. Por quê? Porque é muito mais fácil destruir do que construir. E se o gramado também, né, não estiver em perfeitas condições, como lá também não está, fica mais difícil, cara. Fica difícil criar. Fica difícil os caras dominarem uma bola na velocidade da marcação que se tem hoje. Então, só que nós não podemos usar isso como desculpa, porque é o que nós temos. Nós temos que achar soluções. E aí nós temos que pensar e ver como é que eu faço num jogo. Vamos usar a bola alongada, vamos usar as costas, vamos tentar atrair eles para pegar as costas, não sei. Mas aí se eles ficarem lá no fundo, e aí você tira a sua profundidade, é difícil, é complicado pensar, né? E aí você não consegue envolver por dentro porque a bola fica viva. Mas nós temos que achar, nós temos que fazer.

0: Tá, então a palavra do técnico Júlio, do técnico Alessandro Telles, Júlio César Nunes é daqui a pouquinho. Mas, Lucas Fabião, a situação então por aí, para a gente estar então encerrando a voz do técnico Alessandro Telles.
1: Escutamos Wesley aqui no Sala de Imprensa, Alessandro Telles, técnico da equipe do Pelotas, falando depois desse empate e atribuindo bastante a questão ao gol anulado. Foi uma reclamação bastante assídua da direção do Pelotas, o presidente Rodrigo Brito, no fim do jogo, esteve lá reclamando com a arbitragem que o gol teria sido legítimo. Confesso que na minha posição parecia impedido, mas parece que na imagem dá para contestar. Então é um Pelotas que chega a esse terceiro jogo sem vencer, tem essa queda de rendimento, podemos atribuir, aí já trazendo um pouco do comentário, não conseguiu criar muita dificuldade e vai ter que mudar. Até o próprio Alessandro fala, olha, para a próxima partida daqui a pouco é mudar a característica, mudar o esquema, a atitude, porque não deu certo. O Pelotas não conseguiu criar, teve a melhor chance do jogo com o próprio Rodrigo Milanês, zagueiro da Aimoré, tocando contra, teve o gol anulado, então não valeu, mas muita dificuldade, muito refém do lado direito, Chuveirinho não conseguiu produzir nada, é um Pelotas que não encaixou. Não encaixou e o Alessandro rapidamente, já no intervalo mudou duas vezes, fez as cinco trocas rapidamente e o Pelotas não conseguiu criar. O Brandão não chutou a gol, o Lucão não chutou a gol. Muito pouco que pode o Pelotas e vai entrando numa sina interessante e preocupante, na verdade, porque agora vai ter esse jogo contra o Guarani de Venâncio Aires e vai precisar da vitória. Não vai contar com o Lucas Hulk, nem com o Jeder. Tem a dúvida do Matheus Prado, como mencionou, e o Gustavo Hermel ainda não se sabe a situação. Mas é um Pelotas que vai entrar numa novela, Wesley.
0: Muito bem. Valeu, Lucas. Um abraço a ti, então, ao Gustavo, ao Jorginho. A gente se encontra amanhã para estar aí analisando com mais calma, né, o que foi esse confronto e esse empate do Lobo.
1: Perfeito. Valeu, Wesley, a todo o time da Bola Branca. Escala cheia hoje. Foi um prazer estar por aqui para Pelota 0, Aimoré 0, e a gente se encontra a partir de amanhã para repercutir o que envolveu esse empate do Pelotas, mas também a derrota chavante.
0: Muito bem, valeu então aí o Lucas Fabião. A gente vai fazer o seguinte, já vamos com o técnico Júlio César Nunes, que está aqui também já falando, a gente vai trazer também a voz do comandante para o ar.
2: Um jogo equilibrado, primeiro tempo a gente conseguiu defender bem, mas não tivemos posse, corrigimos, voltamos bem para o segundo tempo, conseguimos até inclusive empurrar o adversário nos primeiros minutos da segunda etapa para trás, circulando a bola, chegando, mas num erro, a bola no nosso pé, a gente conseguiu tomar uma transição e aí foi fatal. Né? Nessa competição você não pode tomar transição, você tem que ter muito cuidado quando está com a posse de bola, e o Veranópolis foi muito assertivo, conseguiu transitar e finalizar a jogada. Nesse detalhe, pós-gol, a gente conseguiu mexer a equipe, tentar colocar mais para frente, com dois centroavantes, inclusive o Adriano, que conseguiu ter uma imposição física na frente, e conseguimos ter situações de gol. A bola acabou não entrando, até o final tentando, né, buscando o empate, mas, como eu disse, o Veranópolis foi assertivo na chance criada. Um jogo muito equilibrado, e acabaram saindo com a vitória. Não tem tempo para lamentação, já pensar no União Frederiquense. Não temos tempo, é ruim, dói perder, a gente queria levar pontos, né? Mas também temos condições de recuperar os atletas e pensar na vitória no domingo.
3: Valeu, Vanderlei.
0: Muito bem, tá aí então a palavra do técnico Júlio César Nunes, uma rápida palavra aí após o confronto, mas avaliando, João, que foi a partida, né? E o Brasil sai derrotado de Veranópolis, João.
4: Olha, não tenho o mesmo conhecimento do professor, mas eu discordo dele na entrevista, né? Para mim, o Brasil teve mais posse de bola no primeiro tempo do que no segundo tempo, que ele falou que teve um pouco de volume, mas não teve posse. Para mim, teve mais posse até mesmo do que volume. O Brasil controlava um pouco mais a posse da bola. Mas tá, na visão dele, né, foi por esse motivo que ele fez alguns ajustes para o segundo tempo. Eu acho que até que o Brasil começou bem. Mas num contra-ataque tomou gol, né? Depois da troca, acho que o Silas já estava um pouco mais cansado, por isso entrou o Tobias. E depois a gente viu um Brasil que ele foi amontoando jogadores, fazendo trocas, tirando quem estava mais cansado e colocando outro, tentando fazer ali um amontoado de jogadores mais para o ataque. E realmente, no Bumba Meu Boi, o Brasil foi conseguindo ter algumas oportunidades, né? Finalização de fora do Adriano Ferraz, ali a última finalização praticamente do jogo com o Adriano Ferraz, mas aí eu tenho que tocar na tecla de novo. Por que que teve que ser o Adriano Ferraz, que é um jovem, e não o Morbeck, que hoje foi uma partida muito ruim, né? Muito mal, porque não é a característica dele jogar com a posse da bola, jogar longe do gol. E ele tá toda hora jogando de costas pro gol e a 10, 15 metros longe da área. Isso daí só pode ser pedido do professor. É, teve um contra-ataque do Brasil que, ao invés dele correr pelo meio, ele foi pra ponta. Ele recebeu a bola, errou o domínio, foi desarmado. Teve outros lances que ele recebeu o passe, foi dar o passe e acabou errando. Porque não é pra ele estar construindo a jogada. É pra ele estar dentro da área pra finalizar. Seja de cabeça, seja de canela, do jeito que for. Ele é o artilheiro, ele é o melhor finalizador do Brasil. Então, assim, acho que algumas decisões erradas do treinador, um Brasil que até, para mim, competiu um pouco mais contra um adversário qualificado, que é o Veranópolis, mas faltou algo a mais, faltou. E quando o Brasil teve posse de bola, não teve tanto volume de chance criada, não finalizou tanto. Quando o Brasil não tinha a posse e aí jogava no Bumba Meu Boi, porque já estava perdendo, conseguiu criar umas oportunidades, né, até porque o adversário já estava todo recuado. É, falta. É um Brasil que em todo jogo tem alguma limitação, tem alguma deficiência. É, não consegue fazer uma partida 100%, uma partida boa, uma partida que tu olha e veja, tá, o Brasil marcou bem, o Brasil atacou bem, o Brasil construiu bem, teve bom controle de posse. Não, sempre falta alguma coisa. Às vezes, mesmo faltando alguma coisa, dá pra ganhar, em outras, não consegue, e hoje foi uma situação dessas. Tava competindo bem, mas num contra-ataque acabou sofrendo gol e não conseguindo voltar na partida.
0: Até do que envolve essa análise, vamos já pra gente encerrar, a gente tem que encerrar já por aqui também, mas o trabalho não é bom. Eu acho que a avaliação agora, a gente já tem 10 rodadas pra falar que o trabalho não é bom, né?
4: É, o trabalho não é bom e o trabalho, honestamente, não evoluiu tanto em relação ao Laércio. É, acho que o Laércio ainda tinha menos futebol e muito mais individualidades. A gente, às vezes, vê um Brasil que controla mais, que tem um pouquinhozinho a mais, né, de tática dentro de campo, mas é muito pouco pela evolução. O time do Laércio era um time da Copinha com 7, 8 jogadores, né, que, de qualidade, que o Júlio César teve e o Laércio não tinha. Então, na teoria, era para evoluir bastante. E não evoluiu. Evoluiu muito pouco. Então, para mim, ou ganha do União Frederiquense fora, ou ele não retorna para Pelotas.
0: Muito bem, meu. Amanhã é estado de folga, né?
4: Amanhã volta é folga. Sexta. Volto na sexta-feira para ainda falarmos sobre essa rodada, mas já projetarmos a rodada do final de semana.
0: Valeu, abraço e até sexta-feira.
4: Valeu, Wesley. Valeu todo o time da Bola Branca, todo mundo que estava conosco. Amanhã a gente volta.
0: Seguindo por aqui rapidamente, trazendo essa rodada, né, desta Série A2, porque tivemos boa parte desta décima rodada sendo encerrada nesta quarta-feira. O Guarani de Verão Soares perdeu em casa para a Pafute por 2-0, conforme o pessoal vê lá na nossa live no YouTube. O Passo Fundo venceu o Gramadense pelo placar de 2-0 em casa. Veranópolis 1-0 na equipe do Brasil. Pelota 0-0 com o Aimoré. Lajadense 1, União Frederiquense 2. Brasil de Farroupilha 1-1 com a equipe do Esportivo. Esse jogo que começou às 8 também já está encerrado. Amanhã a rodada se encerra. Teremos às 7 horas as duas partidas. Na Arena Bieite tem Gaúcho enfrentando a equipe do Glória de Vacaria. E o Santa Cruz nos Plátanos recebe a equipe do Bagé. Então essa partida aí também que envolve essa décima rodada. Trazendo também a tabela de classificação desta Série A2 do Campeonato Gaúcho, que está da seguinte forma: Veranópolis líder, 20 pontos, podemos dizer que o Veranópolis já está classificado à próxima fase. Segundo colocado, Passo Fundo com 19. O terceiro, União Frederiquense com 18. Quarto, Apafute com 16. Quinto, Aimoré com 15. Sexto, Brasil de Farroupilha com 15. Sétimo, Esportivo com 15. Oitavo, o Santa Cruz com 14 pontos, encerrando esse G8. Fora do G8, nona colocação é do Brasil com 14 pontos. Décimo, Pelotas também com 14 pontos. Então, a dupla Brapel fora do G8 e colados ali na nona e décima colocação. 11º, Bagé com 10 pontos. 12º, Guarani de Venâncio com 10 pontos. 13º, Gaúcho com 8. 14º, Gramadense com 7. Zona de rebaixamento, Z2. Glória de Vacaria, o 15º com 6. 16º, Lajadense com 2 pontos conquistados. Estão destacando também aí o que envolve esta Série A2 de Campeonato Gaúcho. Olha, muita mensagem chegando por aqui. Vou tentar trazer aqui o máximo que eu puder. Mas no YouTube eu vou deixar aqui só a menção honrosa, aqui, agradecendo a todo mundo que esteve junto com a gente lá no nosso YouTube Rádio Universidade de Pelotas. O João Luiz, o Clóvis Ney da Silva, que diz: boa noite, até quando para entender que o Brasil precisa de treinador? Não dá para esperar mais. O Wagner Lima diz: volta RZ. O Zelton Lopes diz: Rogério, solução. Márcio Gouveia diz: time do Pelotas é horroroso, o técnico do Pelotas é muito fraco, a direção do Pelotas é incompetente. Então aqui o Márcio Gouveia no protesto. A Jade de Paula diz: time de M, não sobe esse treinador do Pelotas. Aqui está a participação da Jade de Paula. A Dilson Pereira: olha, mais este fiasco, essa torcida é muito grande para ter um time desse. O Aníbal Gomes diz: parabéns, RU, sou fã do time da Bola Branca, um abraço aqui, obrigado pelo elogio. O Jefferson Becker: jogadores do Pelotas têm medo de chutar no gol, precisando ganhar, e tinha 2 jogadores na área contra 6 do Aimoré. O Luiz Moreira, o Titica: vergonhoso esse treinador do Brasil, os melhores no banco. Jogadores do Brasil são muito lentos, falta perna e disse para voltar o RZ. O Thiago Perubon diz que enquanto tivesse dirigentes do Pelotas, não iremos sair do lugar. O gramado é ruim, a bola redonda, o vento não estava a favor, não tinha 10 mil torcedores. Aqui o Thiago Perubon também é no protesto. Vindo aqui também para o 053-984-13-5473. Aqui muita mensagem, obrigado aqui a todo mundo que esteve junto com a gente. Boa noite, Marcelo Pegnoli está fazendo parte da equipe da rádio, parabéns, é muito bom narrador, tomara que sim. Aqui um abraço, Antônio Alves Barro Duro, está com a gente aí o nosso grande Marcelo Pellegrinotti. Dali gurizada, Vitor Lima e Ariel foram mal no Pelotas, contra São os Leão, não dá para entender, abraço. Olha, parabéns pela transmissão de Pelotas e Moré, esse time do Pelotas são os trapalhões, não vai chegar a lugar nenhum, viu, Wilson Coy. A defesa do Brasil é uma piada, saíram 2 para marcar e deixaram o miolo da área completamente livre. Será que só eu vejo a nossa defesa uma peneira? Que treinador é esse que não enxerga? Tem que arrumar o time lá atrás e só depois pensar em atacar. Aqui no, agora não adianta trocar de treinador, mas já está na hora de pensar 2027. Esse que está aí não serve, diz aqui o Luiz Augusto Simone. Boa noite, amigos. Que time horrível esse do Brasil. Aqui o nosso querido Ismael na participação. Boa noite, pessoal da RU, na escuta e torcendo por uma vitória do Brasil. Uma excelente transmissão aqui, o Lázaro, na participação antes, né? E depois ele disse que é um absurdo, o camisa 2 do Brasil é uma piada. E também disse: pelo amor de Deus, SAF, manda este enganador embora. Aqui também a participação do nosso Eugênio Lino: se não trocar o treinador, a torcida vai abandonar. O time do Brasil é um bando de loucos perdidos, diz aqui o Eugênio Lino, disse que não acerta um passe. Boa noite, meus amigos da RU. O meu Chavante ganhou do Lanterna e jamais iria ganhar do líder Veranópolis. Que horror o meu Chavante. Aqui o Luiz Carlos Assador, um abraço a ele. Acho que agora não tem mais jeito. O Brasil tem que mandar esse treinador embora, diz aqui o seu João Luiz. Está na hora de atrasar salário. Pode ser que se empenhe mais. Aqui o Ronaldo, numa corneta um pouco diferente. Aqui o Ronaldo: o time é muito ruim, não tem quem se salve. Até o treinador escala errado. Silvano, Masson, o que é isso? Esse time nem se escala. Time horroroso. É uma vergonha de ver esse time jogar. Diz aqui o Gilson Reiner na nossa participação. Boa noite, garotos. Uma nota à noite de futebol para todos nós. É caldo encardido. De olho na TV, ouvindo na RU. Um abraço aqui ao seu Chico Arruda. Com certeza é o fim dos cabeças de bagre. Também, se não sair, não sei o que falar. Por que ele mexeu no time? Obrigado pela narração. Foi maravilhosa. Um abraço aqui ao seu Chico Arruda na nossa participação. Boa noite, que coisa horrível, os dois times de Pelotas são muito, muito ruins. Os dois vão ser eliminados do campeonato, times podres. Aqui o Paulo Coy: que time horroroso esse do Brasil, barbaridade. Esse time não vai a lugar nenhum com esse futebol pífio. Técnico fraco, time fraco, estádio se deteriorando, gramado por areia. E a torcida, que era a coisa mais linda do Brasil, está se acabando de tanta mediocridade desta SAF. É muito triste ver uma camisa destas ser tão ridicularizada desta maneira. Pensei que as coisas iriam melhorar com a SAF, mas até agora só piora. Até quando essa torcida apaixonada vai continuar sofrendo? Aqui o nosso querido Giovanni na participação. Olá, boa noite. É isso aí, SAF. Continue com esse treinador horroroso. Deve ser esse o objetivo, nem classificar. Parabéns aos envolvidos. Aqui o Francisco, o Fernando Bueno, aqui o Morango na nossa participação. Obrigado aqui a todo mundo que esteve aqui participando com a gente. Muita mensagem chegando por aqui, então agradeço a todo mundo que esteve junto com a gente durante aí a nossa jornada esportiva. E a gente vai ficando por aqui, agradecendo a todo mundo, mas antes eu vou com o Fernando Moraes, que esteve junto com a gente também na mesa, Fernando, porque amanhã também a gente volta, né, para estar aí analisando. Mas quero saber de ti o que tu viu aí, né, desses confrontos. O Pelotas empatando em casa, Brasil perdendo fora e a cobrança é dos dois lados, Fernando. Boa noite.
3: Boa noite. Logo no finalzinho, mas realmente, Wesley, é uma noite ruim para a dupla Brapel. Acho que o jogo, começando pelo Pelotas, muito abaixo, pouca força parece para atacar a equipe do Aimoré. Chegou até algumas vezes, né? Chegou, fez o seu gol, mas eu vou até no que o nosso colega Dani falou ali, né? Foi pouco a atuação do Pelotas. É do Brasil também, mais econômica ainda, envolvido pelo Veranópolis, um gol, um problema estrutural ali da linha defensiva chavante. Olha, temos muito pra falar amanhã no Papo da Bola, uma noite de quarta-feira muito ruim pra dupla Brapel. E olha, Wesley, se em 2025 a gente falava no gauchão é o Brapel do desespero, em 2026 a gente tá indo pra mesma situação na divisão de acesso, daqui a 10 dias, né, mais ou menos, o clássico Brapel.
0: 10 dias exatos, né? Porque é dia 19, no sábado, então teremos aí esse clássico Brapel e a ver, né, de que forma vai estar sendo realizado, né? Boa noite, com esse treinador não classificaremos. Aqui o nosso querido Titica, aqui também na nossa participação no 053-984-135473. Bom, gente, obrigado a todo mundo que esteve junto com a gente, já são 22 horas e 9 minutos, extrapolamos um pouquinho aqui o horário. Mas agradecendo a todo mundo, né, que esteve junto com a gente, peço que sigam junto à nossa programação esportiva, porque amanhã, a partir das 10 horas da manhã, o Beto já chega analisando aí o que foi esses confrontos no Futebol Online. A gente volta às 6 horas da tarde com o Lance Rápido e também às 7 horas com o Papo da Bola, para trazer aí tudo que envolveu essa partida, né, essas partidas, os confrontos. Pelotas empata com o Aimoré, Brasil perde para a equipe do Veranópolis e a dupla Brapel está fora do G8 desta Série A2 do Campeonato Gaúcho. Obrigado a todo mundo que esteve junto com a gente. Amanhã a gente volta. Não esqueçam, vem com a gente na Rádio Universidade, que amanhã estaremos de volta trazendo tudo que envolve a nossa programação esportiva. Um abraço a todos, até mais, tchau!

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1: 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As notícias do governo federal que movimentaram o país no dia de hoje.
2: Olá, boa noite.
3: Boa noite para você que nos acompanha em todo o país.
2: Quarta-feira, 9 de setembro de 2026.
3: Vamos aos destaques do dia.
2: Preço dos combustíveis.
3: Decretos alteram tributos sobre gasolina e etanol.
2: Medidas tentam diminuir impactos dos conflitos no Oriente Médio. Gabriela Noronha.
4: As novas alíquotas começarão a valer a partir desta quinta-feira e serão temporárias.
3: Saúde e mudanças climáticas.
2: Força Nacional do SUS reforça estrutura para acelerar o socorro em emergências e desastres naturais. Luana Karen.
5: Cada base da Força Nacional do SUS vai reduzir o tempo de resposta a emergências sanitárias.
3: Setembro Roxo.
2: Diagnóstico precoce da fibrose cística ajuda a garantir qualidade de vida aos pacientes.
3: Rede Pública mantém centros de referência para a identificação da doença. Graziele Bezerra.
6: O SUS oferece uma gama de medicações para tratar a fibrose cística. E no Setembro Roxo, o objetivo é tornar a enfermidade mais conhecida e ampliar os diagnósticos.
2: Hoje, na apresentação da Voz do Brasil, eu, Mariana Jungmann e Luciano Seixas.
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2: Assinadas hoje duas medidas para conter a alta dos preços dos combustíveis no país diante da alta no mercado internacional.
3: As novas alíquotas temporárias passarão a valer a partir desta quinta-feira.
4: Nesta quarta-feira foi assinado um decreto que reduz em 63 centavos por litro a cobrança de PIS/PASEP e COFINS sobre a gasolina. Com a redução, os tributos ficarão em 16 centavos por litro. O texto também zerou as contribuições federais sobre o etanol hidratado, o que representa uma redução tributária de 19 centavos por litro. As novas alíquotas começarão a valer a partir desta quinta-feira, 10 de setembro. E serão temporárias, de acordo com o ministro da Fazenda, Dario Durigan.
7: Nós precisamos fazer um acompanhamento mais pormenorizado, por isso o prazo de um mês, para que a gente que está acompanhando isso diariamente, a equipe econômica, assim que essa situação melhorar, amenizar, a gente volte a rever. Lembrando que o nosso objetivo aqui é que a gente estabilize os preços e assim que tivermos condições, a gente também vai estar prontos para fazer as revisões necessárias.

0: né, para garantir uma oferta estável de diesel. Os prejuízos ao país seriam muito maiores de abastecimento se nós não aplicássemos essa nova medida.
1: Inicialmente, o valor da diesel será de R$ 1,00 por litro e deverá ser descontado do preço de venda com registro na nota fiscal. Reportagem Gabriela Noronha.
2: A iniciativa do Ministério da Saúde busca descentralizar as ações sanitárias em situações de crise.
3: Para isso, já estão em operação bases da Força Nacional do SUS, que atendem as regiões Sul e Nordeste.
2: Hoje, a unidade do Sudeste começou a operar e passa a monitorar situações como enchentes, inundações e deslizamentos.
3: A preocupação do governo federal é com os possíveis impactos do El Niño.
4: Localizada no Rio de Janeiro, a Base Regional Sudeste da Força Nacional do SUS vai atuar na resposta a emergências em saúde pública, reforçando o apoio a estados e municípios, tanto na preparação quanto no atendimento a situações de crise. De acordo com o ministro da Saúde, Alexandre Padilha, a unidade vai reduzir o tempo de resposta a emergências sanitárias, diante de grandes eventos e desastres climáticos.
5: Aqui no Rio de Janeiro, em até 12 horas a gente consegue chegar em qualquer localidade da região sudeste do país.
4: A base do Rio é a terceira do país a entrar em funcionamento. Porto Alegre, no Rio Grande do Sul, e Salvador, na Bahia, já estão em atividades. Outras 6 bases estão previstas até o fim deste ano para atender as demais regiões do país. O ministro Alexandre Padilha destacou possíveis problemas de saúde que podem surgir com as mudanças climáticas e o El Niño.
5: Dependendo da região do país, terá um impacto diferente. Por exemplo, deve aumentar as secas na Amazônia. Para isso, tem uma preparação da saúde para enfrentar essa situação de secas. Deve aumentar as secas no semiárido do Nordeste. Deve aumentar queimadas no Centro-Oeste. Idosos que têm problema pulmonar, idosos que têm diabetes, têm hipertensão. O aumento da temperatura média descompensa esse idoso, descompensa o uso da sua medicação. E também estudos da Fiocruz apontam que o aumento da temperatura média faz nascer mais bebês prematuros. Com isso, você tem maior risco de doenças entre os bebês.
4: Cada base da Força Nacional do SUS dispõe de veículos, posto médico avançado, comunicação via satélite, drones e equipamentos de apoio a equipes mobilizadas em áreas afetadas, inclusive locais remotos ou de difícil acesso. Também nesta quarta-feira, no Rio de Janeiro, foi lançada a plataforma digital Sou Força, destinada à mobilização de profissionais voluntários para atuação em desastres e emergências de saúde. Reportagem Luana Karen.
2: Uma doença rara que afeta principalmente os pulmões e o sistema digestivo.
3: Todos os anos são diagnosticados cerca de 300 novos casos da fibrose cística em todo o país.
2: O Setembro Roxo é o mês de conscientização sobre a doença, que tem diagnóstico e tratamento gratuitos pelo SUS.
6: Identificada pelo teste do pezinho, a fibrose cística afeta 1 a cada 7 mil nascidos vivos no Brasil. Ainda sem cura, a doença é resultado de uma disfunção nas células de membranas internas do corpo, o que faz com que toda a secreção do organismo seja mais espessa que o normal. A pneumologista pediátrica do Instituto Fernandes Figueira, da Fiocruz, Tânia Vrobel, detalha os sintomas.
7: No aparelho respiratório, no aparelho digestivo, no aparelho reprodutor, as secreções muito espessas vão levar aos sintomas que muitas vezes acontecem. São crianças que fazem pneumonia, que muitas vezes aparecem com bronquite, quadros digestivos.
6: A servidora pública Jeane Braga percebeu alguns desses sintomas no filho Pedro André, quando ele ainda era um bebê. O diagnóstico só veio meses após o nascimento.
8: Ele é portador de fibrose cística e teve diagnóstico tardio, infelizmente, aos 5 meses, depois de recorrentes internações na rede privada.
6: Hoje, Pedro tem 12 anos. No Rio de Janeiro, onde vivem, ele faz todo o tratamento pelo Sistema Único de Saúde no Instituto Fernandes Figueira. Com a rotina de treinos, fisioterapia, dieta e medicação, ele conta que leva uma vida normal.
9: Eu faço natação, tomo remédio para neutralizar e deu muito certo, pois hoje eu sou uma pessoa normal. onde a fibrose cística quase não me atinge.
6: O SUS oferece uma gama de medicações para tratar a fibrose cística, como enzimas, antibióticos e inalatórios.

0: além de moduladores da proteína que causa a disfunção nas células. E no Setembro Roxo, campanha que faz alusão à doença, o objetivo é tornar a enfermidade mais conhecida e ampliar os diagnósticos. O diretor de políticas públicas da ONG Unidos pela Vida, Cristiano Silveira, comenta a importância do tratamento, especialmente dos moduladores de proteína que passaram a ser oferecidos recentemente no SUS.
1: Com esses medicamentos, a gente viu uma redução drástica no número de transplantes pulmonares, né, por conta, né, de não precisar mais, né. A gente sabe que é um medicamento, não é barato, mas existe também uma economia de se tratar essas pessoas. Quando a gente tem um tratamento assim como esse, que muda mesmo o prognóstico da doença.
0: O teste do suor, que comprova o diagnóstico, também é feito pelo SUS. Hoje, mais de 6.400 pacientes são acompanhados em centros de referência públicos espalhados pelo país. Reportagem Graziele Bezerra.
2: A Advocacia-Geral da União solicitou a retirada de vídeos com falsos médicos criados por inteligência artificial.
3: Os conteúdos simulam profissionais de saúde que divulgam informações falsas e tratamentos sem comprovação científica.
2: Ao todo, foram identificados mais de 90 perfis entre janeiro e julho deste ano.
3: A solicitação foi encaminhada para a Polícia Federal e para o Conselho Federal de Medicina.
4: A Advocacia-Geral da União, AGU, notificou o YouTube para remover ou alertar usuários sobre vídeos que usam inteligência artificial para simular médicos e outros profissionais de saúde. A medida foi tomada após a identificação de 97 perfis com esse tipo de conteúdo entre 1º de janeiro e 10 de julho de 2026. Os vídeos apresentam personagens com aparência humana, qualificações profissionais fictícias e linguagem alarmista. Alguns também oferecem produtos, livros digitais e serviços pagos. Entre os riscos estão a automedicação, o uso de terapias sem eficácia comprovada e a interrupção de tratamentos. A notificação determina ainda que o YouTube avalie outros canais e vídeos identificados e adote medidas para prevenir a disseminação desse material. As informações foram encaminhadas à Polícia Federal e ao Conselho Federal de Medicina. A orientação do Ministério da Saúde é buscar informações sobre saúde em fontes confiáveis e denunciar conteúdos que possam colocar pessoas em risco. Dilson Santa Fé, para a Voz do Brasil.
2: A Agência Nacional de Vigilância Sanitária, Anvisa, aprovou o registro de um medicamento usado para a prevenção da enxaqueca.
3: Estudos mostraram que o medicamento Aqipta reduz o número de episódios da doença, tanto na forma esporádica quanto na forma crônica.
2: A enxaqueca pode provocar crises recorrentes de dor de cabeça, náuseas, vômitos e sensibilidade à luz e ao som.
3: O novo medicamento é uma opção de tratamento oral para prevenção em adultos que têm pelo menos 4 episódios da doença por mês.
2: Pacientes da rede pública de saúde serão encaminhados para realizar mais de 600 mil procedimentos na rede privada.
3: O objetivo é diminuir a fila de espera do SUS para quem precisa de médicos especialistas.
5: Mais de 600 mil procedimentos gratuitos para pacientes do SUS estão previstos em contratos com 259 hospitais privados e filantrópicos de 21 estados. Do total, 458 mil procedimentos serão realizados por meio da estratégia Ofertas de Cuidados Integrados, que reúnem consultas, exames e diagnósticos de uma mesma especialidade em um único atendimento. As outras 142 mil intervenções são cirurgias de diferentes níveis de complexidade. A maior parte desses serviços serão na área de oftalmologia, com previsão de 170 mil por ano. Na sequência estão cardiologia com 133 mil, ortopedia com 113 mil e oncologia com 72 mil procedimentos. Outra modalidade incluída é a terapia renal substitutiva, destinada a pacientes que precisam de hemodiálise, que deve atender cerca de 40 mil pacientes por mês. Raquel Mariano, para a Voz do Brasil.
2: Um novo procedimento administrativo regulamentado pelo Ministério da Justiça e Segurança Pública vai tornar mais fácil a transferência de dinheiro das bets ilegais para o Fundo Nacional de Segurança Pública.
3: As casas de apostas online seguem uma rígida regulamentação e podem ter seus recursos bloqueados e perdidos para o poder público quando atuam na ilegalidade.
2: Agora, com uma nova portaria editada pelo Ministério, os procedimentos para que a Justiça conceda a transferência desses recursos serão acelerados.
3: Mais cedo, nós conversamos com a diretora do Fundo Nacional de Segurança Pública, Camila Pintarelli, sobre como esse dinheiro poderá ser aplicado e os ganhos da medida. Acompanhe.
6: Diretora Camila Pintarelli, bem-vinda à Voz do Brasil.
3: Prazer ter a senhora conosco aqui.
7: Prazer é todo meu. Muito obrigada por nos receber aqui hoje.
3: Vamos começar falando, então, sobre essa portaria nova que foi editada. Ela deve facilitar, né, que os recursos apreendidos das bets ilegais sejam destinados ao Fundo Nacional de Segurança Pública. Como é que isso deve acontecer?
7: Ana, eu acho que antes de mais nada é preciso explicar que o Fundo Nacional de Segurança Pública é hoje o principal instrumento de financiamento da segurança pública no Brasil. É um fundo federal, robusto, bilionário, que faz transferências fundo a fundo aos estados e Distrito Federal todos os anos para a infraestrutura de segurança pública. A principal fonte de recursos do Fundo Nacional de Segurança Pública hoje são as loterias federais, as loterias de prognóstico. Então, quando a população faz aquela fezinha na Mega Sena, na Mega da Virada, ela está contribuindo de alguma forma com os recursos que vão para o Fundo Nacional de Segurança Pública. Agora, desde a edição do Decreto 13.303 deste ano e a edição da portaria do Ministério da Justiça 1287, nós vamos passar a contar com mais uma fonte de recurso, que é justamente o recurso da bet ilegal, aquela bet que não está cadastrada no Ministério da Fazenda, cujos recursos foram bloqueados pelo Ministério da Fazenda, pela Secretaria de Prêmios e Apostas, e vão passar, depois de um processo administrativo, a compor o Fundo Nacional de Segurança Pública. Ou seja, eles vão reverter da ilegalidade para prover infraestrutura para a segurança pública do país.
2: Qual o valor que vocês estimam que pode ser incorporado ao fundo com esses procedimentos e em que políticas e ações esse dinheiro poderá ser empregado?
7: Ainda não temos as cifras exatas por conta de sigilo fiscal e sigilo bancário, mas nós estimamos que são valores na casa dos bilhões de reais que podem muito em breve passar a incorporar aí o orçamento do Fundo Nacional de Segurança Pública. E em termos de política de segurança pública, eles podem ser aplicados a inúmeras finalidades, desde enfrentamento à violência contra a mulher, valorização do profissional de segurança pública e principalmente tecnologia, infraestrutura de segurança pública, equipagem, aquisição de viaturas, aquisição de colete, enfim, tudo para valorizar a infraestrutura de segurança do país.
3: Agora, falando um pouco aí da burocracia para que esse dinheiro chegue efetivamente, né, nas viaturas, nos equipamentos, os procedimentos administrativos que são estabelecidos pela portaria, eles não eliminam a necessidade de uma decisão judicial, né?
7: De forma alguma.
3: Mas eles reduzem essa burocracia? Como é que eles aumentam a chance dessa vitória judicial?
7: Eles reduzem na medida em que eles facilitam a liquidez da sentença que vai ser dada. Como que vai funcionar, Mariana? A Secretaria de Prêmios e Apostas consolida o valor que foi apreendido, manda para o Ministério da Justiça, o Fundo Nacional de Segurança Pública, por meio de uma comissão processante, avaliza esses valores, ou seja, dá o ok de que tais valores estão de fato corretos e envia isso para a Advocacia Geral da União. A Advocacia Geral da União, em posse desse instrumento, desse arcabouço probatório, simplesmente pede o perdimento desses valores ao Judiciário. Então, a função do judiciário deixa de ser probatória, deixa de ser instrutória e passa a ser convalidatória daquele título administrativo que já existe. Aqueles valores já estão sedimentados, basta a declaração para que eles passem a integrar o Fundo Nacional de Segurança Pública.
3: Ou seja, já chega na justiça com meio caminho andado.
7: Quase 70% já.
2: Diretora, sem seguir a regulamentação para o jogo de apostas online, as bets ilegais ficam mais acessíveis a atividades criminosas, né? A destinação desses recursos para o Fundo Nacional de Segurança Pública é uma forma de ajudar a combater esse mesmo crime e outros também que se ligam?
7: Exatamente. Como eu disse no comecinho aqui da nossa entrevista, é a ilegalidade qualidade se transformando em infraestrutura de segurança pública. Esse recurso, prioritariamente, vai ser destinado aos estados e Distrito Federal, na modalidade de transferência fundo a fundo, que é uma espécie de PIX que a gente faz para os estados e Distrito Federal investirem em segurança pública. E uma das formas que eles podem investir é justamente em tecnologia para combater a ilicitude de crimes virtuais, ou seja, cibersegurança, ganhando mais investimentos a partir da apreensão e da transformação desses valores para o Fundo Nacional de Segurança Pública.
3: Agora, a aplicação dos recursos, ela tem também um acompanhamento criterioso, né, que é feito pela Secretaria Nacional de Segurança Pública e existe, inclusive, uma diretoria lá específica.
7: Que é justamente o Fundo Nacional de Segurança Pública, que faz esse acompanhamento desde o momento em que o Estado ele propõe a utilização do recurso do fundo até o fim da prestação de contas. Nós somos acompanhados e auditados, Mariana, diariamente pelo Tribunal de Contas da União, Controladoria Geral da União e todos os ministérios públicos estaduais, porque todo esse recurso vai para os estados. Então, a gente tem realmente um acompanhamento extremamente criterioso, extremamente rígido e rigoroso da aplicação desses recursos. Eu costumo brincar que nós monitoramos mais de 1000 contas bancárias diariamente. Cada centavo que sai desse recurso é cientificado à nossa equipe.
2: Muito bem, nós conversamos com Camila Pintarelli, diretora do Fundo Nacional de Segurança Pública. Muito obrigado por essa entrevista aqui na Voz do Brasil.
7: Eu que agradeço a oportunidade. Contem conosco.
3: As instituições interessadas em participar do edital Restaura Rio Doce terão mais um mês para fazer a inscrição.
2: O prazo para apresentação de propostas foi prorrogado até o dia 30 de setembro.
8: Fruto de uma parceria entre o BNDES, Banco Nacional de Desenvolvimento Econômico e Social, e o Ministério do Meio Ambiente e Mudança do Clima, o edital vai selecionar instituições para executar e coordenar projetos de restauração ecológica e produtiva em 12.500 hectares na região da Bacia do Rio Doce. O objetivo é reparar e compensar os danos causados pelo rompimento da barragem de Fundão, ocorrido em 2015, em Mariana, no interior mineiro. As propostas a serem submetidas devem prever ações envolvendo restauração ecológica por meio da recomposição da vegetação nativa e restauração produtiva, através de sistemas sustentáveis que conciliem geração de renda e conservação ambiental. De acordo com o gerente institucional do Fundo Rio Doce no BNDES, Guilherme Tinoco, será realizada no dia 10 de setembro uma oficina online para o esclarecimento de dúvidas sobre o edital.
9: O encontro ele terá como objetivo orientar as entidades interessadas sobre os critérios, requisitos e procedimentos previstos para a apresentação dos projetos. Para participar, é preciso se inscrever na nossa página do edital na internet.
8: Mais informações sobre o edital Restaura Rio Doce e a oficina online estão disponíveis no site bndes.gov.br/restaurarioDoce. Reportagem André de Barros Lima.
3: O acesso à pós-graduação abre novos caminhos para a qualificação profissional.
2: E estudantes e pesquisadores indígenas têm a oportunidade de ingressar em cursos de mestrado e doutorado em todo o país.
3: Ao todo, são ofertadas 325 bolsas pelo Programa de Desenvolvimento Acadêmico Indígena.
2: O edital é uma iniciativa da Coordenação de Aperfeiçoamento de Pessoal de Nível Superior, a CAPES.
10: Estudantes indígenas que querem fazer mestrado ou doutorado já podem consultar os programas de pós-graduação participantes do Programa de Desenvolvimento Acadêmico Indígena, o PEDAI. A lista está disponível no portal da CAPES e informa a instituição, o curso, a cidade, o estado, o contato e o número de bolsas. São 325 bolsas, sendo 214 para mestrado e 111 para doutorado, distribuídas pelas 5 regiões do país. O estudante pode consultar a relação completa dos programas no portal da CAPES, no gov.br/CAPES, e verificar as oportunidades de interesse. Reportagem Pablo Mudim.
3: Participando Participantes da Prova Nacional Docente 2026 já podem consultar os locais de prova.
2: As informações estão disponíveis no cartão de confirmação da inscrição.
3: O participante pode conferir também informações referentes à sua inscrição e à aplicação da prova, como data e horário.
2: As informações podem ser acessadas em pnd.inep.gov.br.
3: Escolas públicas e privadas de todo o país têm até o dia 11 de setembro para conferir os dados declarados na primeira etapa do Censo Escolar 2026.
2: As informações estão disponíveis para consulta no sistema EducaCenso e identificar possíveis erros.
3: A novidade desse ano é que os gestores podem checar os dados declarados antes da fase oficial de retificação, que deve começar na segunda quinzena de setembro.
2: Após a retificação, os gestores terão 30 dias para corrigir qualquer inconsistência.
3: O endereço para consulta é educacenso.inep.gov.br. Vou repetir, é educacenso.inep.gov.br.
2: E essas foram as notícias do Governo Federal.
3: Uma realização da Secretaria de Comunicação Social da Presidência da República.
2: Com produção da empresa Brasil de Comunicação.
3: Fique agora com o Minuto do TCU. Em seguida, as notícias do Poder Judiciário e do Congresso Nacional. Boa noite.
2: Boa noite para você. Até amanhã.
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12: 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Você vai ouvir agora notícias do Poder Judiciário.
14: Presidente do STF toma decisões em três diferentes procedimentos.
15: STJ garante justiça gratuita para pessoa com câncer que tem reserva financeira.
14: Forças federais vão atuar em 8 estados nas eleições deste ano.
15: Boa noite, eu sou Arthur Filho.
16: E eu sou Walter Lima.
15: Nesta quarta-feira, o presidente do Supremo Tribunal Federal, ministro Edson Fachin, passou para a presidência da Corte o inquérito que apura a divulgação de notícias falsas e ataques contra integrantes do STF. Até então, o relator do inquérito era o ministro Alexandre de Moraes.
14: O ministro Fachin também suspendeu as decisões dos ministros André Mendonça e Flávio Dino sobre o afastamento e a reintegração de Andrei Rodrigues ao cargo de diretor-geral da Polícia Federal e Leandro Almada, do cargo de diretor de inteligência da PF.
15: Andrei Rodrigues e Leandro Almada deverão prestar informações no prazo de 48 horas. Depois disso, o presidente do STF decidirá sobre a permanência ou não deles no cargo da Polícia Federal.
14: O presidente da Suprema Corte também convocou uma sessão plenária presencial extraordinária para a próxima terça-feira, 15 de setembro, às 10 horas da manhã.
15: Superior Tribunal de Justiça mantém justiça gratuita à pessoa em tratamento com câncer que recebe salário mínimo e conta com reserva financeira.
14: Ela recebe um salário mínimo por mês e tinha reservas financeiras, mas para o STJ essa condição por si só não impede o acesso ao benefício. Jafer Araújo.
17: O pedido de gratuidade foi negado pelo Tribunal de Justiça de Minas Gerais ao considerar a existência de saldos de poupança e aplicações financeiras em nome da parte. No STJ, no entanto, o relator ministro Moura Ribeiro entendeu que exigir que a pessoa em tratamento oncológico use suas reservas financeiras para pagamento de custas processuais poderia comprometer recursos necessários à subsistência e ao próprio tratamento, que envolve despesas elevadas e imprevisíveis.
15: O Tribunal Superior do Trabalho completa 80 anos em 2026. O TST foi criado em 9 de setembro de 1946 e instalado oficialmente no dia 23 do mesmo mês.
14: Para marcar a data, o Tribunal preparou ações comemorativas e uma identidade visual especial. Samanta Flor.
16: Nesses 80 anos, mudaram as profissões, as formas de contratação e até a maneira de trabalhar. E o TST foi acompanhando essas transformações com o papel de uniformizar as decisões da Justiça do Trabalho e dar mais segurança às relações de trabalho. Para marcar essa trajetória, o Tribunal ganhou uma logomarca especial, inspirada em um labirinto circular e nos azulejos de Atos Bucão, presentes na sede do TST. A proposta é representar os diferentes caminhos para a solução dos conflitos trabalhistas.
15: Forças federais atuarão no apoio das eleições de 2026 de 8 estados.
14: Os pedidos foram encaminhados pelos tribunais regionais eleitorais ao TSE. Guilherme Firmino.
18: Na sessão plenária desta terça-feira, 8 de setembro, o plenário aprovou por unanimidade os pedidos de envio de tropas federais para o Maranhão e para a 37ª Zona Eleitoral do Piauí. A ação envolve a atuação do Exército, Marinha e Aeronáutica. O total de 8 estados terão o apoio da Força Federal no primeiro turno das eleições de 2026. A medida tem o objetivo de assegurar a normalidade e a segurança da votação e apuração em localidades indicadas. Após a aprovação do TSE, os pedidos são encaminhados ao Ministério da Defesa, responsável pelo planejamento e execução das ações pelas Forças Armadas. Novas solicitações ainda poderão ser apresentadas pelos TRS, caso sejam identificadas situações que necessitem de apoio.
15: Quase 500 trabalhadores vítimas de trabalho análogo ao escravo são resgatados durante o mês de agosto.
14: O Ministério Público Federal integra a Força-Tarefa, que reuniu 5 instituições e realizou ações de fiscalização em 27 unidades da Federação. Vanessa Pereira.
19: Ao todo, foram resgatadas 479 pessoas que viviam em situação análoga à escravidão. Dentre elas, mulheres, crianças e adolescentes, imigrantes. Os empregadores flagrados submetendo os funcionários a essas condições foram notificados a interromper as atividades, cancelar os contratos informais, formalizar os trabalhadores retroativamente e pagar os valores trabalhistas e rescisórios às vítimas. Valor que ultrapassa R$1.400.000.
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15: A você uma boa noite.
14: E até amanhã.
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20: Eu sou Paula Groba.
21: E eu sou Humberto Pinheiro.
20: E estes são os destaques de hoje do Jornal do Senado, que começa agora.
21: Senado analisa piso nacional para profissionais de apoio da educação básica.
20: PEC da Segurança Pública poderá direcionar recursos para as Forças Armadas.
21: Eleições 2026. Jovens, analfabetos e idosos têm regras diferentes para votar.
20: Boa noite.
21: Boa noite.
20: Quem trabalha na secretaria, na biblioteca ou em outras áreas de apoio das escolas públicas poderá ter um piso salarial nacional.
21: Uma proposta sob análise do Senado prevê um valor mínimo para a remuneração desses profissionais e será votada pela Comissão de Educação. Repórter Rodrigo Rezende.
22: A Comissão de Educação do Senado vai analisar o projeto que cria um piso salarial nacional para profissionais da educação básica pública que trabalham em funções de apoio administrativo, técnico ou operacional. A ideia é que este piso seja de 75% do valor do piso do magistério. O atual valor do piso dos professores é de R$ 5.130,00, o que daria ao piso dos demais profissionais o valor de R$ 3.847,00 para uma jornada de 40 horas. O senador Flávio Arnes, do PSB do Paraná, ressaltou que uma boa escola só funciona com a valorização de todos os profissionais que atuam naquele espaço.
0: E um estabelecimento educacional, uma escola, só funciona com qualidade, adequadamente, com a participação de todos os profissionais. Mas uma secretaria bem montada, a biblioteca, toda a infraestrutura da escola, se estiver em harmonia com os objetivos da educação, isso é um avanço extraordinário. Eu acho que nós temos que fazer isso, esse debate aqui no Senado Federal. Já está aí há bastante tempo.
22: Camilo Santana, do PT do Ceará, presidente da comissão, anunciou que o relator do projeto será o senador Marcelo Castro, do MDB do Piauí. Após a análise do colegiado, a proposta ainda será votada pela Comissão de Assuntos Econômicos.
20: E investimentos em pesquisa e inovação podem chegar a mais áreas da região amazônica, segundo um projeto aprovado pela Comissão de Ciência e Tecnologia.
21: A proposta determina que parte desses recursos sejam destinados para além da região metropolitana de Manaus. Repórter Patrícia Oliveira.
1: Poderão ser destinados também a outras áreas da Amazônia parte dos recursos que as empresas já são obrigadas a investir como contrapartida aos incentivos da Zona Franca de Manaus e da Lei de Informática. É o que estabelece um projeto do senador Davi Alcolumbre, do União do Amapá, aprovado na Comissão de Ciência e Tecnologia. Hoje, empresas beneficiadas por esses incentivos precisam aplicar pelo menos 5% do faturamento obtido no mercado interno com produtos de tecnologia em pesquisa e desenvolvimento. A ideia é mudar a distribuição de parte desses recursos, como explicou o relator senador Flávio Arnes, do PSB do Paraná.
0: Restabelecer em lei aquele piso de interiorização dos investimentos em pesquisa e inovação, assegurando recursos para os demais estados da região amazônica, estendendo-o para os convênios firmados no âmbito da Lei de Informática.
1: Pelo texto, pelo menos 15% de parcelas específicas desses investimentos deverão ser destinados a instituições públicas de ensino e pesquisa que estejam fora da região metropolitana de Manaus, nos estados do Acre, Amapá, Rondônia, Roraima e Amazonas. A proposta seguiu para análise da Comissão de Assuntos Sociais.
20: A segurança pública esteve entre as principais prioridades do Senado durante a semana de esforço concentrado. Entre as propostas analisadas está a PEC da Segurança, que prevê mais recursos para o setor, amplia a integração entre os órgãos de segurança e torna mais rigoroso o regime penal para líderes de facções criminosas, organizações paramilitares e milícias. A proposta de emenda à Constituição segue em análise na Comissão de Constituição e Justiça.
21: Para o senador Fernando Dueire, do PSD de Pernambuco, o poder público tem a responsabilidade de combater a violência, mas também de criar condições para a ressocialização de quem tem possibilidade de ser reintegrado à sociedade. O senador defendeu uma legislação mais rigorosa e afirmou que a segurança pública é um desafio que precisa ser enfrentado pelo Estado brasileiro.
4: Não é possível que a violência que hoje nós convivemos em todas as grandes cidades ou médias brasileiras continue. É preciso que nós tenhamos uma legislação dura para que isso seja de alguma forma contido.
20: E a Constituição poderá passar a prever um sistema único de segurança pública com recursos destinados ao combate à criminalidade e à melhoria da estrutura do setor.
21: O texto base da proposta já foi aprovado pela Comissão de Constituição e Justiça. Os recursos virão dos Fundos Nacionais de Segurança Pública e Penitenciário Nacional e do Fundo Social do Pré-Sal. Os senadores ainda podem incluir as Forças Armadas entre os beneficiários. Repórter Bruno Lourenço.
23: A proposta de emenda à Constituição aprovada pelos senadores institucionaliza o Sistema Único de Segurança Pública, que terá receitas do Fundo Nacional de Segurança Pública e do Fundo Penitenciário Nacional e até de eventual superávit no Fundo Social do Pré-Sal. Emenda do senador Carlos Portinho, do PL do Rio de Janeiro, quer incluir as Forças Armadas entre as beneficiárias dos recursos. Portinho diz que é justo direcionar essas verbas quando militares atuam em atividades de proteção e defesa civil contra delitos nas fronteiras e na garantia da lei e da ordem.
5: A ausência de previsão expressa quanto à destinação de recursos do Fundo Nacional de Segurança Pública para essas operações gera insegurança jurídica e limita a capacidade de resposta do Estado frente às ameaças do alcance nacional. Aqui falamos de soberania.
23: Portinho destacou que sua proposta é voltada exclusivamente para o custeio de ações desempenhadas em contextos específicos, como operações nos morros de seu estado. O relator da PEC da Segurança, senador Rogério Carvalho, do PT de Sergipe, no entanto, recomenda a rejeição da emenda.
6: As Forças Armadas têm o seu próprio regramento de financiamento, que é um outro debate que precisa ser feito num outro lugar. E se ele for convocado, deverá ter reforço orçamentário naquilo que é o lugar do financiamento da segurança pública.
23: A Comissão de Constituição e Justiça deve concluir a votação da PEC da Segurança na próxima reunião.
7: Eleições 2026.
20: Você já se perguntou por que nunca viu propaganda eleitoral de algum determinado partido na televisão?
21: Pode ser que ele não tenha cumprido as exigências da legislação para ter direito ao horário gratuito. A repórter Lana Dias explica.
9: Para ter acesso ao horário eleitoral, o partido ou a federação precisa ter cumprido na eleição de 2022 pelo menos um desses critérios. Eleição de no mínimo 11 deputados federais distribuídos em pelo menos 9 unidades da federação, ou receba ao menos 2% dos votos válidos nas eleições para a Câmara dos Deputados, distribuídos de novo em 9 unidades da federação, com um mínimo de 1% dos votos em cada uma delas. O consultor legislativo do Senado, Arlindo Fernandes, explicou que a aplicação da regra dos votos para a Câmara está sendo de forma gradual, desde 2018.
24: Quando começou a ser aplicada essa cláusula de desempenho, era, na primeira eleição, era 1,5%, depois na segunda eleição 2%, na eleição deste ano de 26, será exigido 2,5% e a partir de 2030 vai ficar a cláusula permanente que é 3% do eleitorado.
9: Vale lembrar que o fundo partidário e o fundo eleitoral são coisas diferentes. O partidário é destinado às despesas rotineiras das legendas e o eleitoral é direito de todos os partidos, exclusivo ao financiamento de campanhas de candidatos e candidatas durante o ano de eleição.
20: E daqui a menos de um mês, brasileiras e brasileiros vão às urnas, mas nem todos os eleitores são obrigados a votar. O voto é facultativo para jovens de 16 e 17 anos, pessoas analfabetas e eleitores a partir dos 70 anos.
21: Quem está nesses grupos e não comparecer às urnas não precisa justificar a ausência nem está sujeito a penalidades. Além disso, para analfabetos e eleitores com mais de 70 anos, o título eleitoral não é cancelado, mesmo que não votem em 3 eleições consecutivas. Essa regra é diferente da aplicada aos eleitores para quem o voto é obrigatório. Com edição de Paula Groba e trabalhos técnicos de Eliseu Caires, o Jornal do Senado fica por aqui. Acompanhe agora as notícias da Câmara dos Deputados. Boa noite.
20: Boa noite e até amanhã.
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25: Presidente Hugo Mota reitera confiança no sistema eleitoral brasileiro.
26: Avança a proposta que cria faixa exclusiva para motos em vias urbanas.
25: Audiência na Câmara debate instituição do Dia Nacional da Acupuntura.
26: Parlamentares analisam ações de regulamentação e ajuste na economia.
25: Boa noite. Afonso Florencio, do PT da Bahia, apoia projeto que flexibiliza as regras do arcabouço fiscal e da lei de responsabilidade fiscal. A medida, segundo o deputado, protege investimentos públicos e agências reguladoras.
26: De acordo com Afonso Florencio, o objetivo é retirar os gastos de capital e parte das despesas de autarquias, custeadas com receitas próprias, dos limites de contingenciamento e do teto de gastos da União. Ele acredita que a medida garante a continuidade de obras essenciais para o país.
25: Rodrigo de Castro, do União de Minas Gerais, celebra a sanção de lei que reduziu as alíquotas do PIS/PASEP e da COFINS incidentes sobre a indústria química e petroquímica brasileira. Ele avalia que a medida protege a competitividade da produção nacional.
26: Rodrigo de Castro explica que o texto limita a redução ao ano de 2026, antes da entrada em vigor das novas regras tributárias para o setor. Ele aponta que a lei mantém benefícios tributários para o setor durante a transição para um novo programa de incentivo previsto para 2027.
25: André Abdon, do PP do Amapá, ressalta a importância da lei que permite ao governo federal reduzir tributos sobre combustíveis sem comprometer as contas públicas. O objetivo da matéria, recém-aprovada, é reduzir os impactos econômicos decorrentes do conflito no Oriente Médio.
26: André Abdon avalia que a medida pode ajudar a conter os efeitos da alta internacional do petróleo sobre os preços no Brasil. O texto autoriza o uso de receitas extras para compensar a perda de arrecadação, alcançando tributos cobrados em 2026 sobre diesel, biodiesel, gasolina e etanol.
25: João Maia, do PP do Rio Grande do Norte, celebra a aprovação da lei que flexibiliza regras fiscais para áreas de livre comércio no ano de 2026. A medida alcança propostas em que a perda de arrecadação já esteja prevista no orçamento.
26: João Maia ressalta que a norma também afasta limitações fiscais para apresentação de propostas sobre licença paternidade e salário paternidade, desde que respeitadas as exigências previstas na Constituição Federal.
7: Relações Exteriores.
25: Fernando Coelho Filho, do União de Pernambuco, defende a instalação da frente parlamentar em apoio à integração entre a União Europeia e o Mercosul. Ele sustenta que o objetivo é acompanhar o processo de implementação do acordo entre os dois blocos assinado em 2025.
26: De acordo com Fernando Coelho Filho, o bloco de livre comércio abrange cerca de 718 milhões de pessoas e beneficiará setores como indústria, mineração e agronegócio. O deputado acredita que a frente será fundamental para garantir que o acordo traga benefícios para o Brasil.
7: Saúde.
25: Profissionais de saúde ouvidos pela Comissão de Cultura da Câmara apoiaram a criação de um Dia Nacional da Acupuntura. O tema foi debatido em audiência pública, como detalha o repórter Luiz Cláudio Canuto.
2: O dia 22 de novembro pode se tornar o Dia Nacional da Acupuntura e do Acupunturista no Brasil. É o que prevê projeto em discussão na Comissão de Cultura da Câmara dos Deputados. Nesse mesmo dia, em 87, foi fundada a Federação Mundial das Sociedades de Acupuntura e Moxabustão, que é uma técnica terapêutica da medicina tradicional chinesa que usa o calor gerado pela queima de uma erva para estimular pontos de acupuntura. A acupuntura é o conjunto de técnicas e terapias para estimular pontos específicos do corpo humano com agulhas, com o objetivo de manter o equilíbrio físico e mental. O pedido para a oficialização do Dia da Acupuntura, em lei, foi feito por instituições que representam a acupuntura no Brasil. CNAA, Conselho Nacional de Autorregulamentação da Acupuntura, a SBA, Sociedade Brasileira de Acupuntura, e a FENAB, Federação de Acupuntura do Brasil e Práticas Integrativas. Existem mais de 370 mil acupunturistas no país. Uma audiência pública na Câmara discutiu a relevância da acupuntura e da medicina tradicional chinesa na saúde pública brasileira. A relatora da proposta, a deputada Érica Cocai, do PT do Distrito Federal, concordou com a sugestão.
3: Eu, na condição de relator, obviamente que eu acato a sugestão que aqui foi encaminhada e nós vamos trabalhar para que rapidamente possamos apresentar esse parecer com este substitutivo, que em verdade não descaracteriza o dia nacional, o dia 22 de novembro, como dia nacional, pelo histórico mundial que está posto, mas que amplia para que incorporemos também, de forma aditiva, também a semana.
2: Érica Cocai lembrou que a acupuntura é uma prática terapêutica amplamente reconhecida e utilizada no Brasil e adotada no SUS, Sistema Único de Saúde. A audiência pública ocorreu porque a criação de dias comemorativos precisa ser precedida da realização de consultas e debate público, conforme uma lei de 2010. Na reunião, o projeto recebeu apoio de representantes do Conselho Federal de Enfermagem e do Conselho Federal de Biomedicina. Desde 2026, uma lei regulamenta o exercício profissional de acupuntura. A norma autoriza o uso da acupuntura durante outros atendimentos na área de saúde, se autorizado pelos respectivos conselhos profissionais. Por isso, O profissional deve se submeter a curso de extensão específico oferecido por instituição de ensino devidamente reconhecida. Da Rádio Câmara de Brasília, Luiz Cláudio Canuto.
8: Trabalho.
10: Marussa Boldrin, do Republicanos de Goiás, apoia o projeto que concede adicional de insalubridade de 40% a agentes comunitários de saúde e de combate a endemias expostos ao calor durante o trabalho em áreas externas.
25: Relatora da matéria na Comissão de Saúde, Marussa Boldrin, afirma que a medida fortalece o SUS ao reconhecer os riscos enfrentados por esses profissionais nas visitas domiciliares. Segundo ela, a proposta também promove justiça salarial e uniformiza o benefício em todo o país.
8: Desenvolvimento Regional.
10: Gabriel Mota, do União de Roraima, ressalta a importância de lei complementar que permite às cooperativas acessar recursos dos fundos de desenvolvimento da Amazônia, do Nordeste e do Centro-Oeste. A medida inclui essas organizações entre as beneficiárias de financiamentos.
25: Gabriel Mota considera que a mudança amplia as possibilidades de investimentos para o setor cooperativista. Em Roraima, as cooperativas passam a poder buscar recursos do Fundo de Desenvolvimento da Amazônia para investir em seus empreendimentos.
8: Agricultura.
10: Marcelo Moraes, do PL do Rio Grande do Sul, propõe novas regras para as patentes de tecnologias transgênicas usadas na agricultura. Na avaliação do deputado, a medida amplia a transparência na cobrança de royalties sobre sementes e outras inovações biotecnológicas.
25: Marcelo Moraes explica que o projeto obriga as empresas a informar quais patentes estão em vigor, os prazos de validade e os valores cobrados. O deputado acredita que a proposta evita cobranças indevidas após o vencimento das patentes e fortalece a segurança jurídica dos produtores rurais.
8: Transportes.
10: A Comissão de Viação e Transportes aprovou uma proposta que prevê faixas exclusivas para motocicletas em vias urbanas. A repórter Sofia Peçanha tem mais detalhes.
13: A Comissão de Viação e Transportes aprovou o projeto que trata da implantação de faixas exclusivas para a circulação de motocicletas, motonetas e ciclomotores nas vias urbanas. Porém, durante a votação, a Comissão de Desenvolvimento Urbano alterou o projeto. Em vez de modificar o Código de Trânsito Brasileiro, o novo texto altera a Lei de Mobilidade Urbana para incluir as motocicletas, motonetas e ciclomotores entre os modos de transporte que podem contar com espaços exclusivos nas vias urbanas. O texto apresentado originalmente determinava que cidades com mais de 300 mil habitantes implantassem faixas exclusivas para motos em avenidas com três ou mais faixas de rolamento. O novo texto retira essa obrigatoriedade, com o argumento de que cada município deve ter autonomia para decidir como organizar o trânsito de acordo com a sua realidade. Com isso, o projeto aprovado deixa de criar uma obrigação para as prefeituras e passa apenas a prever as faixas exclusivas para motocicletas como uma ferramenta que poderá ser utilizada pelos gestores municipais, caso considerem adequado. O autor do projeto, o deputado Gabriel Nunes, do PSD da Bahia, afirma que a proposta surge como resposta à necessidade de medidas voltadas à segurança no trânsito.
16: A gente vê a crescente muito grande de acidentes envolvendo motos e a gente precisa adotar políticas públicas, não só de prevenção, de educação, como também ações como essa, para que a gente possa estar minimizando os acidentes de trânsito com os motociclistas e naturalmente também diminuindo o número de óbitos, acidentes de uma maneira geral.
13: O novo texto também deixou de prever multa ou infração para o uso indevido de faixas. A proposta passa a ser apenas uma diretriz da Política Nacional de Mobilidade Urbana, sem criar obrigações ou penalidades automáticas para motoristas ou municípios. O texto também mantém a previsão de prioridade para o transporte público coletivo e para os modos não motorizados, como bicicletas e deslocamentos a pé. Para o deputado Gabriel Nunes, a medida pode trazer benefícios para a circulação de veículos e para a segurança viária.
16: Naturalmente, essas faixas vai fazer com que melhore não só o fluxo do trânsito nesses grandes centros, como também vai fazer com que tenha maior segurança, tanto dos profissionais motociclistas, como também do trânsito como todo.
13: Agora, o projeto que inclui a criação de faixas exclusivas para a circulação de motocicletas, motonetas e ciclomotores nas vias urbanas será analisado pela Comissão de Constituição e Justiça. Da Rádio Câmara de Brasília, Sofia Peçanha.
8: Ciência e tecnologia.
25: Juscelino Filho, do PSDB do Maranhão, é autor do projeto que cria o Dia Nacional da Inclusão Digital a ser celebrado em 27 de março. Segundo o deputado, a iniciativa amplia a conscientização sobre a importância do acesso à internet e às tecnologias para o exercício da cidadania.
26: Juscelino Filho acrescenta que a data deve estimular campanhas de capacitação digital e ações para reduzir as desigualdades no acesso à tecnologia. O objetivo do projeto, segundo ele, também é fortalecer políticas públicas voltadas à inclusão digital no país.
25: Marangoni, do Podemos de São Paulo, apresentou projeto que dispensa a cobrança de direitos autorais pela execução de músicas em eventos gratuitos promovidos pelo poder público. A medida vale para atividades culturais, artísticas, turísticas, educacionais, esportivas e comunitárias.
26: Marangoni esclarece que a medida só alcança eventos sem cobrança de ingresso ou qualquer outra forma de pagamento para acesso do público. O deputado justifica que a proposta busca reduzir custos das programações gratuitas promovidas por União, estados e municípios.
7: Educação.
25: A Comissão de Educação aprovou uma proposta que cancela diploma e matrícula de quem fraudar cotas nas universidades. A repórter Fabielle Pires relata outros detalhes do texto.
11: As políticas de cotas transformaram o acesso ao ensino superior no Brasil, mas um problema ainda preocupa universidades e estudantes, as fraudes. Segundo o Ministério da Educação, desde 2005 até o ano passado, o programa Universidade para Todos, o ProUni, já beneficiou mais de 1.100.000 estudantes autodeclarados pretos, pardos, indígenas e pessoas com deficiência. Atualmente, mais de 65% dos beneficiados utilizam o sistema de cotas. Pensando nisso, o deputado Rubens Pereira Júnior, do PT do Maranhão, apresentou um projeto de lei que estabelece a anulação de créditos estudantis e a cassação do diploma das pessoas que ingressaram de forma fraudulenta em vagas destinadas a esses estudantes. Segundo Rubens Pereira Júnior, 163 estudantes foram expulsos de universidades federais desde 2017 por fraudes em cotas raciais em 26 universidades. Como punição, somente a Universidade de Brasília cassou diplomas de 2 alunos e expulsou outros 15. O relator da proposta na Comissão de Educação, deputado professor Reginaldo Veras, do PV do Distrito Federal, modificou o texto para que todas as informações constem na lei original, a lei de cotas. A intenção é punir com severidade quem fraudar o sistema.
12: A verdade é que o Supremo já se debruçou sobre essa matéria e estabeleceu que as próprias universidades, dentro de sua autonomia, pudessem criar comissões de heteroidentificação, análise por fotos e tudo mais. Então, o que esse projeto de lei propõe é que aquele que comprovadamente fraudar esse sistema de ingresso tenha seus créditos estudantis cassados, que ele não possa usar isso em outras universidades, como matéria já estudada, e mais grave ainda, mais intenso ainda, caça até o diploma daqueles que, porventura, já tenham concluído o curso.
11: Agora, a proposta que muda a lei de cotas para punir fraude segue para análise da Comissão de Constituição e Justiça. Da Rádio Câmara de Brasília, Fabielle Pires.
7: Justiça.
26: O projeto de João Cury, do MDB de São Paulo, permite a criação de curatela por escritura pública, quando a pessoa com incapacidade atingir a maioridade. Pelo texto, a hipótese vale para casos consensuais, sem conflito de interesses e com incapacidade comprovada por laudo médico.
25: O texto de João Cury prevê que os pais ou responsáveis legais possam solicitar a curatela diretamente em cartório. O deputado considera que a medida reduz a necessidade de processos judiciais para famílias de pessoas com deficiência.
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7: Segurança Pública.
26: Antônio Doido, do MDB do Pará, apoia projeto que cria um sistema nacional de enfrentamento à violência contra meninas e mulheres. A proposta, já aprovada pela Câmara, busca integrar ações da União, dos estados e dos municípios para prevenir o feminicídio e ampliar a rede de proteção.
25: Antônio Doido ressalta que o texto autoriza o governo federal a destinar até 5 bilhões de reais entre 2026 e 2028 para essas políticas. Os recursos poderão financiar atendimento às vítimas, ações educativas e medidas de combate à violência, também no ambiente digital.
7: Eleições.
26: O Tribunal Superior Eleitoral inaugurou uma exposição sobre os 30 anos das urnas eletrônicas na Câmara dos Deputados. A repórter Maria Neves tem mais informações sobre a exposição O Caminho do Voto.
0: Durante a abertura da exposição O Caminho do Voto, em comemoração aos 30 anos da urna eletrônica na Câmara dos Deputados, o presidente Hugo Mota sustentou que o Brasil ocupa um lugar de protagonista no mundo por contar com um sistema eleitoral seguro e de apuração rápida. O presidente da Câmara ressaltou ainda que a exposição ajuda o eleitor a compreender o funcionamento das instituições e a necessidade de fortalecer a democracia.
1: O voto é resultado de um processo muito amplo, construído ao longo do tempo e aperfeiçoado a cada eleição. Conhecer esse caminho, como bem sugere a exposição, fortalece a confiança nas instituições responsáveis pelo nosso processo eleitoral e ajuda o cidadão a compreender melhor a importância de fortalecer continuamente a nossa democracia.
0: A urna eletrônica foi utilizada pela primeira vez em 1996, na eleição de prefeitos e vereadores em todo o estado do Rio de Janeiro. A votação eletrônica foi testada naquele ano também nas capitais e nos municípios que contassem com mais de 200 mil eleitores. A partir do ano 2000, a urna eletrônica passou a ser utilizada em todo o país. Na exposição O Caminho do Voto, organizada pelo Tribunal Superior Eleitoral, o visitante poderá conhecer detalhes das urnas eletrônicas, como a tecnologia utilizada, os procedimentos de auditoria e outros mecanismos para garantir o funcionamento e a segurança do processo eletrônico de votação. A mostra pode ser vista até o dia 20 de setembro no Salão Negro da Câmara dos Deputados. Deputados. Da Rádio Câmara de Brasília, Maria Neves.
7: Meio Ambiente.
25: Mário Negromonte Júnior, do PSB da Bahia, defende a criação de uma CPI para investigar casos de crueldade contra animais no país. A proposta também pretende apurar o uso de plataformas digitais para disseminar ou incentivar esse tipo de violência.
26: Para Mário Negromonte Júnior, a comissão também deve investigar a atuação de grupos organizados, eventuais falhas das autoridades na apuração dos crimes e a disseminação de conteúdos violentos em plataformas digitais. Ele acredita que a CPI vai fortalecer a proteção dos animais.
25: Termina agora o Jornal Câmara dos Deputados, produzido pela Rádio Câmara, com trabalhos técnicos de Wellington Teles, apresentação de Márcio Aquilissardi e Tércia Guimarães. Boa noite.
26: A Voz do Brasil está de volta amanhã. Boa noite para você.
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1: 23 horas e 11 minutos.
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10: Boa noite.
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1: 23 horas e 14 minutos.

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1: 23 horas e 29 minutos.
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0: Creio em um só Deus, Pai Todo-Poderoso, Criador do céu e da terra, de todas as coisas visíveis e invisíveis. Creio em um só Senhor, Jesus Cristo, Filho Unigênito de Deus, nascido do Pai antes de todos os séculos. Deus de Deus, Luz da Luz, Deus verdadeiro de Deus verdadeiro, gerado, não criado, consubstancial ao Pai. Por Ele todas as coisas foram feitas e por nós homens, e para nossa salvação, desceu dos céus, encarnou pelo Espírito Santo no seio da Virgem Maria, e se fez homem. Também por nós foi crucificado sob Pôncio Pilatos, padeceu e foi sepultado. Ressuscitou ao terceiro dia conforme as Escrituras e subiu aos céus, onde está sentado à direita do Pai. E de novo há de vir em sua glória, para julgar os vivos e os mortos, e o seu reino não terá fim. Creio no Espírito Santo, Senhor que dá a vida e procede do Pai e do Filho. Igual Pai e Filho é adorado e glorificado. Ele é que falou pelos profetas. Creio na Igreja Una Santa Católica e Apostólica. Confesso um só batismo para a remissão dos pecados e espero a ressurreição dos mortos e a vida do mundo que há de vir. Amém.
1: Zero hora
2: e um minuto.
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1: O Evangelho de hoje, tirado de Lucas, apresenta palavras fortes de Jesus. Palavras que andaram na contramão da prática de vida no tempo de Jesus e que vão na contramão da prática de vida no nosso tempo. Quais são essas palavras? Ouçamos. Amai os vossos inimigos e fazei o bem aos que vos odeiam. Bendizei os que vos amaldiçoam e rezai por aqueles que vos caluniam. Se alguém te der uma bofetada numa face, oferece também a outra. Se alguém te tomar o manto, deixa-o levar também a túnica. Dá a quem te pedir, e se alguém tirar o teu véu, não peças que o devolva. O que vós desejais que os outros vos façam, fazei-o também vós a eles. Se amais somente aqueles que vos amam, que recompensa tereis? E se fazeis o bem somente aos que vos fazem o bem, que recompensa tereis? Sede misericordiosos, como também o vosso Pai é misericordioso. Não julgueis e não sereis julgados. Não condeneis e não sereis condenados. Perdoai e sereis perdoados. Como seria diferente a convivência social se essas palavras de Jesus encontrassem eco nos corações das pessoas? A violência, a injustiça, a corrupção, a competição desleal e tantas outras coisas não teriam vez no dia a dia. Com a bênção do Deus misericordioso, o Pai, o Filho e o Espírito Santo. Amém.
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4: Olá, gente amiga, de volta aí com o nosso Falando de Bíblia, divulgando as mensagens da Bíblia do Novo Testamento para toda a região de Pelotas e hoje por internet, né, para o mundo inteiro. E seguindo com o nosso estudo do Apocalipse, estamos vendo que o sétimo selo do livro da vida foi aberto pelo Cordeiro Imolado, por Jesus. E ao abrir o sétimo selo, apareceram sete anjos com trombetas. E cada trombeta que ia sendo tocada, ia acontecendo uma calamidade. Ia se destruindo um terço da terra, um terço do mar, um terço das águas potáveis, rios, etc. Um terço... do firmamento, sol, lua, etc. Aí tocaram-se as quatro primeiras trombetas. E agora, no capítulo 9, a partir do versículo 1, livro do Apocalipse, capítulo 9, a partir do versículo 1, vamos ver a quinto anjo, a quinta trombeta. E o quinto anjo tocou. Vi então uma estrela que tinha caído do céu sobre a terra, e foi-lhe dada a chave do poço do abismo. Ela abriu o poço do abismo, e do poço do abismo saiu fumaça, como a fumaça de uma grande fornalha, e o sol e o ar se escureceram por causa da fumaça que saía do poço. Da fumaça espalharam-se gafanhotos sobre a terra, e receberam poder igual ao dos escorpiões da terra. Foi-lhes dito que não danificassem a vegetação da terra, nem as ervas, nem as árvores, mas somente as pessoas que não levassem na fronte a marca do selo de Deus. Não lhes foi permitido matá-las, mas sim atormentá-las durante 5 meses. E a dor que causavam era semelhante à dor da picada de escorpião quando morde alguém. Naqueles dias, as pessoas vão procurar a morte e não a encontrarão. Vão desejar morrer, mas a morte fugirá delas. Os gafanhotos tinham a aparência de cavalos preparados para a guerra. Levavam na cabeça coroas que pareciam de ouro e as caras deles pareciam rostos humanos. Tinham cabelo semelhante ao cabelo das mulheres e os seus dentes eram como dos leões. Tinham couraças como couraças de ferro e o barulho das suas asas parecia o barulho de uma multidão de carros e cavalos correndo para o combate. Tinham caudas como os escorpiões com ferrões e na sua cauda estava o poder de atormentar as pessoas durante 5 meses. Tinham por rei o anjo do abismo, que em hebraico se chama Abaddon e em grego Apolion. Passou o primeiro ai, mas depois vem ainda outros 2 ais. Então, na quinta trombeta, a coisa já vai ficando muito pior. Porque aí já não é mais destruição de natureza e tal, agora já é a vinda do demônio. Então, cai uma estrela, abre a tampa do abismo, e de lá, então, vem esse enxame de demônios, que são, parece um gafanhoto, tamanho de cavalo, com coroa na cabeça, dente de leão, cabelo de mulher e etc., e cauda de escorpião e tal. Só que, então, esses demônios que são capitaneados, né, que são mandados pelo demônio principal, esses demônios vêm destruir todos aqueles que não têm a marca do Cordeiro. Aqueles que não se converteram ao Cordeiro. E é muito interessante, porque não mata eles, tortura. Durante 5 meses, eles vão sofrer, e não vão deixar eles morrer. Eles querem morrer, mas não conseguem morrer, porque estão sendo torturados. O que diz mesmo a quinta trombeta? Que aqueles que não se converterem ao Cristo, que não se converterem à realidade nova da vida, estão fadados a sofrer muito, atacados pelo mal. E queria só fazer um pequeno paralelo que me parece interessante, quando fala que vem uma grande fumaça que escurece o mundo inteiro e tal. E em seguida vem esse enxame de gafanhotos e doenças, etc. Façam a leitura que quiser. Mas o nosso país está pegando fogo. Escureceu e choveu cinzas. Estão voltando doenças. Voltam pelas mãos daqueles que querem fazer o mal. Daqueles que espalham por aí notícias e fakes. Daqueles que querem nos enganar. Prestem atenção. Os sinais estão aí. Pergunta: no quinto selo, qual é a grande manifestação?

eles, etc. Destruir todo mundo que não tinha o sinal do Cordeiro. Os que não eram convertidos. Aqueles que se deixam enganar pelo demônio. Pois é. E hoje, estamos aí. Livro do Apocalipse, capítulo 9, lá no versículo 13. Vamos abrir, vamos tocar a sexta trombeta. Livro do Apocalipse, capítulo 9, versículo 13. O sexto anjo tocou, e eu ouvi uma única voz, vinda dos quatro cantos do altar de ouro que está diante de Deus. A voz dizia ao sexto anjo, aquele que segurava a trombeta, solta os quatro anjos que se encontram algemados no grande rio, o Eufrates. E foram soltos os quatro anjos que estavam com a hora, o dia, o mês e o ano marcados para matar a terça parte da humanidade. Sempre essa ideia de que matar um terço, destruir um terço, é sinal de que tem ainda recuperação para o resto. O número das tropas de cavalaria, lá no versículo 16, o número das tropas de cavalaria era de 20 mil vezes 10 mil. Eu ouvi bem o seu número. E na minha visão, vi os cavalos e os cavaleiros do seguinte modo. Tinham couraças de fogo, jacinto e enxofre. As cabeças dos cavalos pareciam cabeças de leões, e de suas bocas saía fogo, fumaça e enxofre. A terça parte da humanidade morreu por causa dessas três pragas: fogo, fumaça e enxofre, que saíam das bocas dos cavalos, pois o poder desses cavalos estava na boca e na cauda. Suas caudas pareciam serpentes com cabeças, e com essas causavam dano. As demais pessoas, as que não morreram devido a essas pragas, mesmo assim, não se converteram das obras de suas mãos. Não deixaram de adorar os demônios, os ídolos de ouro e de prata e de bronze, de pedra e de madeira, que não podem ver, nem ouvir, nem caminhar. Também não se converteram de seus homicídios, nem das suas magias, nem da sua prostituição, nem dos seus roubos. Então vamos lá. Olha bem o que está acontecendo. Sexta trombeta. Liberar os quatro anjos presos no Eufrates. Lembrando.

Mas o que eu acho muito interessante nesse trecho é ele dizer que o que dizimou as pessoas não foram a espada, não foram as lanças, foi o quê? Foram as bocas. Interessante demais, né? Quando eles diziam lá assim, ó, a terça parte da humanidade morreram por causa dessas três pragas: fogo, fumaça e enxofre, que saíam das bocas dos cavalos, pois o poder desses cavalos estava na sua boca, também na cauda, mas principalmente na boca. Não parece para vocês absolutamente similar com o que está acontecendo hoje? O poder do mal que é transmitido por essa brigaiada na qual nós somos jogados por esses dois grupos políticos, e nós brigando entre nós, os fake news, que hoje são a transmissão da mensagem, ou seja, que simboliza uma boca. Então vamos cuidar, gente. Vamos cuidar. Não vamos ser participantes do mal que assola a nossa sociedade. Olha o livro do Apocalipse. É São João já prevendo isso por volta aí do ano 90. Nós estamos no ano 2019, 2000 anos atrás. São João já prevendo o grande mal que viria através das bocas, da maledicência, do mal espalhado. Pergunta. No livro do Apocalipse, aí no capítulo 9, nos versículos 18 e 19, João narra três pragas que saíam da boca dos cavalos. Que pragas são essas?

que nós já abrimos os sete selos que lacravam o livro. No sétimo selo, anjos tocando sete trombetas. Cada trombeta que tocava, acontecia uma catástrofe. E agora nós estamos na sétima trombeta. Mas antes de ouvirmos a sétima trombeta, que vinha lá do anjo do sétimo selo, vamos lembrar aqui para quem que João está escrevendo. João está narrando o livro da história, né? A história do passado, do presente e do futuro. Ou seja, a nossa história também. O Cordeiro já abriu seis selos. E agora, quando ele abre o sétimo selo, aparecem sete anjos com as sete trombetas. A cada trombeta que o anjo toca, vem uma praga sobre a terra. As cinco primeiras trombetas são cinco pragas clássicas. Granizo sobre a terra, sangue, água amarga, água envenenada, escuridão, gafanhoto. Se lembrar, parecem muitos com as próprias pragas do Egito, né? Quando libertam os judeus lá, os hebreus do Egito. Na sexta trombeta, vem essa cavalaria demoníaca, né, que mata um terço dos homens. É um castigo de Deus, mas referência ao povo guerreiro que vivia perto ali de Eufrates, que não havia se rendido aos romanos. Mas, mesmo com essas seis pragas, com tudo isso que aconteceu até hoje, destruição de um terço sobre a terra e a possibilidade da conversão dos outros dois terços, mesmo assim, os opressores do povo não se convertem. Matam, roubam, perseguem os fracos, blasfemam, esparramam fake news, enganam o povo, compram as empresas, os jornais das empresas de televisão para esparramar mentiras, adoram ídolos, mentem, causam julgamentos parciais no judiciário, não praticam a justiça, pelo contrário, praticam a injustiça. E ainda se omitem frente a todo o mal que está por aí. A gente podia se fazer a seguinte pergunta. Aliás, vamos deixar com a pergunta de hoje. De quem mesmo João está falando?

Apocalipse, só para a gente lembrar, então, o Apocalipse, aquele grande livro da revelação de São João, né? São João está preso na ilha de Patmos e tem uma grande revelação. Ele vê uma porta de entrada para o céu e aí ele entra por essa porta e lá, então, ele vê o grande trono com aquele que é capaz de tudo e esse trono cercado por vários outros tronos com os anciãos de roupa branca, com os quatro elementos, com os quatro seres vivos em volta. E aí depois aparece, então, na mão daquele que tudo pode, um livro, um rolo, né? Um livro, um rolo. É, o rolo da vida, aquele que contém tudo, a história, o presente, o futuro, aquele que contém a solução dos problemas que os cristãos estão vivendo naquele tempo. Perseguição do Nero. Cê, lembrando que naquele tempo, no início do cristianismo, os cristãos eram perseguidos, eram presos, torturados, eram muitas vezes colocados na arena lá com leões para lutarem, né? Lutarem entre si, etc, etc. Tá. Então, o que que acontece? Nesse livro está a solução dos problemas, só que o livro está lacrado. O livro está lacrado com sete selos. Lembrando que o número sete é aquele número que dá a enormidade, o completo. Então o livro está completamente lacrado. E aí São João chora, porque não encontra ninguém com a capacidade de abrir os selos. Até que ele percebe a presença do Cordeiro, o Cordeiro imolado, aquele que é capaz de abrir os sete selos. Jesus, aquele que foi imolado por nós. E aí, então, o Cordeiro começa a abrir os selos, vai abrindo os selos um a um, e na hora, então, em que ele vai abrir o último selo, este último selo, ele é composto de várias trombetas. Isso é interessante, porque aí ele tem sete anjos com sete trombetas. Realmente é uma liturgia, né? É uma celebração. E a cada trombeta que ele vai abrindo, vai acontecendo algo de fantástico, né? Então, na primeira trombeta cai granizo, fogo e um terço da terra é destruído. Na segunda trombeta, vem uma bola de fogo, né? Aliás, uma montanha de fogo, né? Que cai no mar e um terço de tudo que tem no mar é destruído. Na terceira trombeta, cai do céu uma estrela grandiosa e ela envenena um terço de todas as águas doces do mundo. Depois, na quarta trombeta, então, um terço do sol, da lua, das estrelas, tal, se apaga. Na quinta trombeta, vem o próprio demônio, abre o inferno e saem de lá as pragas, a destruição. Na sexta trombeta, então, aparecem os quatro anjos presos nas quatro regiões onde habitavam os pardos, né? Aqueles que são os guerreiros sanguinários e tal. E, de novo, um terço de todo é destruído, até que, então, vai aparecer o sétimo selo, no sétimo selo, a sétima trombeta. Então, lembrando que João está narrando o livro da história, o livro que é o passado, o presente e o futuro, que já abriu seis selos. E agora, no sétimo selo, aparecem, então, os sete anjos com as sete trombetas. A cada trombeta que o anjo toca, vai caindo todas essas pragas. As cinco primeiras, então, são as pragas: granizo, sangue, água envenenada, escuridão, gafanhoto, etc. Na sexta trombeta, a cavalaria demoníaca, que mata um terço dos homens. Castigo de Deus, que vem vindo, e os homens ainda não se convertem. E, finalmente, vamos ver, a partir do próximo programa, a sequência com a sétima trombeta. Pergunta: ao abrir o sétimo selo, o Cordeiro se depara com anjos, cada um deles com trombetas. E a cada toque de trombeta vai acontecer uma catástrofe. A pergunta é: quantos anjos com quantas trombetas é a visão?

0: Apocalipse. Queria que você abrisse a sua Bíblia no livro do Apocalipse, capítulo 10. Vamos lá? Livro do Apocalipse, capítulo 10. Abriu? Então vamos lá, vamos pegar a partir do versículo 1. Eu vi ainda outro anjo poderoso descer do céu, vestido com uma nuvem. Sobre a sua cabeça estava o arco-íris, seu rosto era como o sol, suas pernas pareciam colunas de fogo. Tinha na mão um livrinho aberto. Colocou o pé direito sobre o mar e o esquerdo sobre a terra e gritou com voz forte como um leão que ruge. Quando gritou, os sete trovões fizeram ouvir suas vozes. Veja bem, continua a liturgia. Sete, sete, sete. Sete trovões fizeram ouvir suas vozes. E quando os sete trovões acabaram de falar, preparei-me para escrever. Mas ouvi uma voz do céu que me dizia: guarda sob sigilo o que os sete trovões falaram e não o ponhas por escrito. Então vamos lá. No comecinho aí do capítulo 10, estamos abrindo então finalmente no sétimo selo, o sétimo anjo vai tocar a trombeta. E esse anjo grandioso, com o livrinho aberto e não mais selado, porque o cordeiro já abriu os selos, esse anjo grandioso vai fazer a grande revelação. Agora vai deixar de ser o segredo, vai ser a revelação. Então vamos lá, versículo 5. E o anjo que eu vi de pé sobre o mar e a terra, levantou a mão direita ao céu e jurou por aquele que vive para todo sempre, e criou o céu e tudo que nele existe, a terra e tudo que nela existe, o mar e tudo que nele existe. Não haverá mais tempo. Nos dias da voz do sétimo anjo, quando ele tocar a trombeta, vai se realizar o plano secreto de Deus que ele anunciou aos seus servos, os profetas. Então vamos lá. Acabou a chance. Agora é o tempo da conversão. É agora. Então o livro faz a revelação que com a vinda de Jesus, com ele abrindo os selos, mostrando todas as catástrofes, todo o mal, toda a desgraça, agora com a vinda dele, é a nossa chance de nos convertermos. É agora o tempo. Pergunta: qual é a citação no finalzinho do versículo 6 do capítulo 10 de Apocalipse?
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0: Seja bem-vindo a mais um Porta Aberta. Com você, Mariângela Jaguraba. Escutar para cuidar. O papel da igreja diante dos sofrimentos do nosso tempo. Este é o tema do Porta Aberta desta semana. Em tempos de solidão e sofrimento, iniciativas da igreja fortalecem a cultura da escuta e do acolhimento. Vamos ouvir a entrevista feita por Gabi Bonvecchio.
1: Eu sou Gabi Bonvecchio e o meu entrevistado de hoje é o padre passionista José Carlos Pereira, doutor em sociologia pela PUC São Paulo, autor de mais de 60 livros e fundador da Pastoral da Escuta no Brasil. Padre José Carlos, como que surgiu a ideia de criar a Pastoral da Escuta e o que o senhor identificava naquele momento como uma necessidade da comunidade?
2: A Pastoral da Escuta, ela surgiu de uma necessidade que eu constatei lá pelos idos de 2006, 2007, quando eu fui pároco de uma grande paróquia no interior de São Paulo, e ali havia uma demanda gigantesca de atendimento. Nós éramos em 3 padres, mas não conseguíamos atender todas as pessoas. Todos os dias, a partir das 8 da manhã até as 5 da tarde, sempre tinha um padre de plantão para atender as pessoas. No entanto, a maioria das pessoas que procurava a nossa paróquia não era para confissão. Nós começamos a perceber que boa parte daquelas pessoas eram pessoas que gostariam de ter alguém que a escutasse, porque elas não tinham quem ouvisse, então não tinha matéria de confissão. E foi a partir dessa necessidade que eu comecei a redigir o livro Pastoral da Escuta, que tinha como objetivo criar uma equipe que atendesse aquela demanda, uma equipe de leigos que pudessem nos ajudar. Então, nós formamos esta equipe, preparamos um grupo de mais ou menos, nós começamos com 5 pessoas que davam plantão na igreja, em 2 capelas que nós tínhamos, com horários específicos, e começamos a divulgar que havia esse serviço na nossa paróquia. E começou a dar certo. As pessoas procuravam essa equipe, membros dessa equipe, para poder desabafar. As pessoas muitas vezes não precisavam dizer nada. No final, ela dizia: muito obrigado por você ter me ouvido. E quando era matéria de confissão, aí sim a pessoa era encaminhada para o padre. Isso nos ajudou muito naquele momento, e a partir de então nasce a Pastoral da Escuta. Então, o livro Pastoral da Escuta, ele nasce primeiro de uma prática e depois que ele vai para o papel para que outras paróquias pudessem também implantar a Pastoral da Escuta.
1: A proposta da pastoral envolve também o leigo como alguém que se dispõe a escutar o outro leigo. Qual é a importância de criar, dentro da própria comunidade, esse espaço em que uma pessoa possa ser acolhida por outra que esteja preparada para ouvi-la?
2: A proposta da Pastoral da Escuta era justamente desafogar um pouquinho a grande demanda que nós padres tínhamos na paróquia. Por isso, então, nós formamos uma equipe de leigos. E a importância desta pastoral dentro da comunidade está exatamente para você alcançar um número maior de pessoas para serem acolhidas, ouvidas, né? A acolhida, o acolhimento passa em primeiro lugar para a escuta. Naquela ocasião ainda não se falava de uma escuta sistemática, como trouxe nos últimos anos o sínodo sobre a sinodalidade do Papa Francisco, que ele trouxe o método dos jesuítas de escuta e conversa no Espírito. Naquela época não se falava disso praticamente, então essa equipe foi pioneira. Essa pastoral foi pioneira para uma escuta mais sistemática, uma escuta como pastoral.
1: Como acontece a preparação dessas pessoas para exercer esse serviço e quais são os limites dessa atuação?
2: Para atuar na pastoral da escuta, não é necessário ter formação em psicologia. Inclusive, quando nós preparamos os monitores, os agentes de pastoral para a escuta, nós deixamos muito claro que não se trata de escuta no âmbito psicológico. Isso é da área da psicologia. Também não se trata de escuta no âmbito sacramental, confissão. Esses são dois esclarecimentos que precisam ser dados de imediato para os agentes da pastoral da escuta. Se tiver pessoas do âmbito da psicologia, e que é muito importante que tenha, é muito válido, mas nessa pastoral, mesmo sendo um psicólogo, uma pessoa psicóloga, ela não vai usar ali ferramentas da psicologia. É uma escuta espiritual, é escuta no espírito, é escuta teológica, não é da área da psicologia. Porque muitas pessoas podem imaginar que é um trabalho marginal da psicologia, e não é. Então, isso nós deixamos muito claro, não se trata de atendimento psicológico, não se trata de sacramento, é uma escuta pastoral, apenas um serviço. Por isso, não há necessidade de ser psicólogo, ter formação em psicologia. Para formar os agentes da pastoral da escuta, nós sempre contamos também na equipe de formadores com psicólogos, mas os que vão atuar não necessariamente são psicólogos, e nem é para ser, porque, como eu disse, não se trata de atendimento psicológico.
1: A partir da experiência da pastoral, como o senhor percebe a procura das pessoas por esse espaço de escuta? O que essa procura revela sobre a necessidade de acolhimento e pertencimento?
2: Eu percebi a pastoral da escuta como uma pastoral pioneira e inovadora na igreja, porque onde ela é implantada do modo correto, seguindo as orientações do subsídio da pastoral da escuta, ela tende a dar certo. Em todas as paróquias, eu já estive em várias paróquias do Brasil e dioceses também, falando da pastoral da escuta e preparando monitores para essa pastoral, eu tenho percebido assim, um resultado muito bom. Essa pastoral vem somar com os trabalhos da igreja, com o serviço da igreja, e atualmente é uma pastoral que eu considero uma das mais relevantes, junto com a pastoral da acolhida ou do acolhimento, porque escuta é acolhimento. E quem despertou a igreja para a necessidade da escuta foi, sem dúvida, o Papa Francisco. Esse foi um dos legados dele. A pastoral da escuta só se consolidou e agora está se reforçando e se consolidando ainda mais a partir daquilo que o Papa Francisco trouxe como escuta pastoral, escuta metodológica para a igreja.
1: A pastoral da escuta atua ao lado de outras formas de cuidado, como o acompanhamento dos sacerdotes e o trabalho dos psicólogos e outros profissionais de saúde mental. Como o senhor entende essa articulação e a importância de construir uma rede de cuidado para o leigo?
2: A pastoral da escuta ela vem somar com outras pastorais, não há dúvida. Toda pastoral na igreja é um trabalho em equipe, deve haver interligação, trabalho em conjunto, caminhar juntos, né? Sinodalidade entre as pastorais. E a pastoral da escuta, ela tem essa função. A importância dela é justamente para que as pessoas tenham um espaço de escuta na igreja. E mais do que nunca, isso é importante, porque a demanda continua sendo muito grande. Nós vemos aí pessoas com alto índice de suicídio entre as pessoas, justamente porque elas não têm mais quem a escute. As redes sociais, a internet, não possibilita aquela escuta olho no olho, de pessoa, de ser humano que você tem contato. Então, mesmo que você tenha uma escuta distante, Ela nunca será igual a você sentar ao lado de uma pessoa que sabe que está ali para te ouvir, que está ali para te acolher, não para te julgar. Isso é muito importante, porque os agentes da pastoral da escuta, eles não estão ali para julgar as dificuldades, os pecados, os sofrimentos das pessoas. Estão ali simplesmente para ouvir. E quando há necessidade de fazer encaminhamentos, esses agentes que estão preparados, eles fazem esses encaminhamentos para outras instâncias, outras pastorais, para o próprio padre ou para profissionais. Porque às vezes as pessoas trazem não só demanda psicológica, que aí vai encaminhar para um psicólogo, mas também demanda jurídica, demanda de outras áreas que a pastoral, por exemplo, questões familiares, e aí encaminha para outras pastorais da igreja. Por isso é muito importante essa articulação entre os agentes de pastoral, formando uma rede de cuidados dentro da paróquia que acolhe, que alcance essas necessidades da igreja.
1: Quando falamos em uma igreja que acolhe e escuta, existe também uma outra dimensão: quem está do outro lado da escuta. Como a igreja pode cuidar da saúde mental dos próprios sacerdotes que diariamente acolhem, acompanham e escutam pessoas em sofrimento?
2: É importante saber também que as pessoas que escutam, elas precisam também ser escutadas. Por isso a necessidade de formar essas equipes, de preparar. Os agentes da pastoral da escuta, eles precisam também passar por um período de treinamento em que são escutados, porque há necessidade de escutar os escutadores, né? Isso cabe também para os sacerdotes. Eu escrevi recentemente um livro, foi agora o meu mais recente livro, cujo título é Cura-te a ti mesmo, enfermidades e outros problemas que os padres enfrentam na igreja, justamente por questões de não ter quem os escute. Eu venho trabalhando em várias dioceses essa temática abordada nesse livro das enfermidades e os cuidados com a saúde psíquica e física dos padres, porque eles precisam também de pessoas que os escute. Então, se os agentes da pastoral da escuta precisam de quem os escute, os padres também precisam, os bispos também precisam. Todos nós precisamos de pessoas que nos escute. E aí nós precisamos formar na igreja essa rede de cuidado entre nós presbíteros, entre leigos, entre bispos, que se escutem, que partilhem suas dificuldades. A escuta é curativa. Toda vez que nós podemos falar das nossas problemáticas, das nossas angústias, dos nossos medos, das nossas incertezas, nós nos fortalecemos. Sabemos que temos essa rede de apoio. E isso é muito importante. A igreja tem voltado o seu olhar para esse cuidado dos agentes de pastoral, tanto leigos quanto consagrados.
1: Se a igreja é chamada a ser uma comunidade que escuta e cuida, como podemos construir uma cultura em que tanto o leigo quanto o sacerdote se sintam autorizados a reconhecer suas próprias fragilidades, pedir ajuda e também ser cuidados?
2: A igreja é chamada a ser uma comunidade que escuta e que cuida. E daí a necessidade de se construir uma cultura que tanto o leigo quanto o sacerdote se sintam autorizados a reconhecer suas próprias fragilidades, pedir cuidado. É só que isso não se faz da noite para o dia. A igreja tem usado um termo para, aliás, dois termos para conseguir construir essa cultura de escuta. É a conversão pessoal e a conversão pastoral. Temas que são transversais nas diretrizes da ação evangelizadora da igreja no Brasil desses últimos anos, inclusive essa última traz novamente esse tema. O sínodo sobre a sinodalidade tocou no tema da conversão pessoal e pastoral. E o documento de Aparecida traz essa temática também de modo muito patente. Por isso, quando se fala de conversão pessoal e conversão pastoral, nós estamos falando de mudança de relações. Nós precisamos repensar nossas relações na igreja, relações que não sejam técnicas, relações que não sejam meramente de um trabalho desenvolvido, mas relações humanas, relações com caridade fraterna, relações em que enxergue no outro uma pessoa que precisa ser completada com a presença dos demais. Isso é o sentido de comunidade. Uma comunidade precisa se escutar, precisa se acolher, só assim ela será comunidade. E a igreja tem dado uma atenção a isso, mas estamos longe ainda de conseguir sanar as problemáticas resultadas da não escuta, do não acolhimento, do distanciamento. Por isso, esse alerta deve estar sempre sinalizando aí para nós desta necessidade.
1: Qual sua mensagem de conscientização neste Setembro Amarelo, mês dedicado à valorização da vida?
2: Gostaria de lembrar, nós estamos aí em pleno mês de setembro, né? Aqui no Brasil nós tratamos o mês de setembro como Setembro Amarelo, que é um alerta para a questão do suicídio. E nós temos percebido nas últimas décadas um alto índice de suicídio, não só na sociedade civil, mas também entre o clero, dentro do clero. Isso é algo muito preocupante. Eu trato também nesse livro Cura a ti Mesmo, um capítulo dedicado a esse tema, ainda muito tabu na igreja, porque não é divulgado o número de padres que atentam contra a vida ou que tiram a própria vida, é alto ainda. E isso precisa ser tratado de uma maneira madura, segura, porque mostra uma ferida da igreja e da sociedade, e nós precisamos ter uma atenção muito especial a isso. Há padres jovens atentando contra a vida devido a inúmeros fatores. E é importante ter um olhar acurado para essas questões que tratam da saúde psíquica do padre, porque nós padres lidamos com demandas e beligerâncias que são muito frequentes na nossa vida pastoral. E se nós não tivermos quem nos escute, com quem nós partilharmos essas dificuldades, isso pode ter resultados catastróficos, como vem tendo em algumas situações que aparecem por aí, algumas poucas que a mídia mostra, mas que nos meandros da igreja é muito mais forte essa questão. Então é preciso pensar sobre isso, bispos, padres, a igreja toda e a sociedade toda precisa voltar esse olhar também para os padres que muitas vezes não tem quem os escute, não tem a quem recorrer no sentido das suas angústias, e esse é um alerta que esse mês de setembro também precisa ser tratado de um modo muito especial.

0: Grupos de estudo do Sínodo, relações entre bispos, vida consagrada e visitas ad limina. Andressa Colê.
1: Não há missão sem relações convertidas entre um bispo e as comunidades religiosas, entre um bispo e a porção do povo de Deus que lhe foi confiada, entre uma igreja local e as igrejas de um mesmo território e o bispo de Roma, vale a mesma regra. Nos ouvimos, damos contas e trocamos dons. Ambos os textos colocam no centro aquilo que o sínodo chamou corresponsabilidade diferenciada. As palavras são do cardeal Mário Greck, secretário-geral do sínodo, e sintetizam a essência dos relatórios finais de dois grupos de estudo publicados nesta terça-feira. Trata-se do relatório final do grupo número 6, relativo à revisão, numa perspectiva sinodal e missionária, dos documentos sobre as relações entre bispos, vida consagrada e agregações eclesiais, e da segunda parte, aquela relativa às visitas ad limina, do relatório do grupo de estudo número 7, sobre alguns aspectos da figura e do ministério do bispo, numa perspectiva sinodal e missionária. A primeira parte já havia sido publicada em 5 de maio. O Papa Leão XIV, conforme consta em um comunicado divulgado pela Secretaria-Geral do Sínodo, determinou que os relatórios finais fossem tornados públicos para partilhar com todo o povo de Deus o fruto da reflexão e do discernimento realizados, concretizando uma das características essenciais da Igreja Sinodal, a transparência e a prestação de contas. Os dois textos recolhem propostas apresentadas ao Santo Padre no termo do trabalho dos respectivos grupos. Não se trata, portanto, de decisões já tomadas, mas de indicações que os dicastérios competentes e a Secretaria-Geral do Sínodo terão a tarefa de traduzir em propostas operacionais para submeter ao Santo Padre. O relatório final do grupo de estudo número 6 foi redigido como um contributo prático para oferecer ao Santo Padre sobre a urgência de promover uma conversão relacional entre bispos, vida consagrada e agregações eclesiais, as associações de fiéis, movimentos eclesiais e novas comunidades. Trata-se de superar abordagens funcionais ou meramente hierárquicas para chegar a relações fundadas na confiança, na escuta recíproca e num generoso intercâmbio de dons. Isso implica um compromisso concreto de transformação interior dos corações e das atitudes e estrutural das linguagens, dos métodos e dos espaços de encontro. O grupo, reunido entre abril de 2024 e fevereiro de 2026, e organizado em 3 subgrupos temáticos, trabalhou a partir de uma escuta direta, questionários e entrevistas dirigidos a bispos, pessoas consagradas e moderadores de agregações, cujos resultados foram progressivamente confrontados e reelaborados até a síntese final orientada para a prática. As propostas articulam-se em torno de 3 âmbitos: as relações entre bispos e vida consagrada, a colaboração entre conferências episcopais e conferências dos superiores maiores e as relações entre agregações eclesiais e igrejas locais. No primeiro âmbito, o grupo propõe elaborar critérios teológico-jurídicos de discernimento para a aprovação de novos institutos, sociedades de vida apostólica e formas emergentes. A nomeação, em cada diocese, de um delegado ou vigário para a vida consagrada, com encontros anuais entre bispos, pessoas consagradas e conferências dos superiores maiores. Um acompanhamento sinodal nas transições mais delicadas que muitos institutos estão atravessando: diminuição das vocações, supressão de comunidades, destino dos bens, através de visitas personalizadas, espaços de diálogo e apoio espiritual. O relatório pede ainda contratos de entendimento obrigatórios entre dioceses e institutos que regulem missão, formação igualdade de gênero, remunerações e gestão patrimonial, acompanhados por comitês de conciliação, prazos e indicadores de responsabilidade. No âmbito da colaboração entre conferências episcopais e conferências dos superiores maiores, o relatório sugere que as visitas ad limina sejam preparadas conjuntamente para que o confronto com a Sé Apostólica reflita toda a realidade eclesial de um território. Propõe depois espaços de fraternidade, como retiros e jubileus, e encontros anuais das secretarias gerais para favorecer o conhecimento recíproco. Uma formação conjunta com módulos sobre sinodalidade, eclesiologia e liderança para realizar em conjunto nos seminários, noviciados e centros de formação e iniciativas anuais multidisciplinares ao serviço das periferias. No plano das estruturas, o relatório indica protocolos claros sobre a colaboração pastoral e os recursos disponíveis, a presença de delegados religiosos nas conferências episcopais e a plena representação de pessoas consagradas e leigos nos organismos de decisão. No âmbito das relações entre agregações eclesiais e igrejas locais, o relatório convida a uma melhor definição terminológica, apoiada numa escuta qualitativa de moderadores e bispos capaz de captar desafios e práticas concretas. Pede que as agregações sejam sistematicamente integradas nos planos pastorais diocesanos e também nos organismos de participação, e propõe o desenvolvimento de redes entre agregações para projetos comuns, a partilha de recursos e a promoção da complementariedade carismática. No âmbito formativo, indica percursos dirigidos aos membros das agregações sobre liderança, processos de decisão e relação entre liberdade e comunhão, uma formação dos seminaristas sobre a vocação laical e percursos para os bispos sobre as potencialidades e especificidades dessas realidades. O grupo insiste, sobretudo, na necessidade de uma mudança recíproca de mentalidade que passa pelo conhecimento pessoal e por visitas periódicas. A segunda parte do relatório final do Grupo de Estudo número 7 pretende oferecer uma compreensão renovada e uma revisão dos procedimentos das visitas ad limina, em linha com a Constituição Apostólica Predicata Evangelium do Papa Francisco. A visita, sublinha o relatório, não deve se ocupar exclusivamente de questões relativas à administração interna da igreja local, mas também apoiar a missão que a comunidade cristã é chamada a realizar no mundo, tornando-se um instrumento ao serviço da conversão missionária da pastoral ordinária. O critério de avaliação proposto é a conversão realizada nas estruturas diocesanas, nos processos de decisão e nos vínculos entre os sujeitos eclesiais, tendo em vista a fecundidade da missão. As propostas situam a visita ad limina no quadro do diálogo ordinário entre as igrejas locais e a Sé Apostólica e dizem respeito tanto à preparação como à realização e ao seguimento. Na preparação, o relatório convida o bispo diocesano a convocar o seu povo para que esse se empenhe de modo corresponsável, através de um discernimento eclesial na redação do relatório prévio, o documento sobre a situação da diocese enviado à Santa Sé antes da visita. Os resultados dos processos diocesanos serão depois apresentados à Assembleia dos Bispos da Província Eclesiástica ou da Conferência Episcopal. Os bispos irão avaliar colegialmente a situação das dioceses com o objetivo de reforçar a colaboração pastoral e o planejamento partilhado e de oferecer ao Papa e aos seus colaboradores um quadro das potencialidades e necessidades do território que seja, tanto quanto possível, fruto de um discernimento comum. Quanto à permanência em Roma, prioritária é a atenção à dimensão espiritual. O relatório recomenda que os bispos sejam divididos em grupos de dimensões limitadas e que a visita se realize com tempos adequadamente amplos.
0: Obrigada pela sua participação neste Porta Aberta. Nós voltaremos na próxima semana.
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3: 0:59. 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

Queridos irmãos e irmãs, este é o programa Voz do Pastor. Eu sou o Padre Darlan, estou aqui hoje em nome de Dom Jacinto Bergman, nosso arcebispo, e nós vamos então, neste programa, escutar a palavra de Deus no primeiro momento e depois também partilhar as grandes notícias da nossa Arquidiocese de Pelotas. A primeira leitura é da profecia de Ezequiel, capítulo 33, versículos de 7 a 9. Assim diz o Senhor: quanto a ti, filho do homem, eu te estabeleci como vigia para a casa de Israel. Logo que ouvires alguma palavra de minha boca, tu os deve advertir em meu nome. Se eu disser ao ímpio que ele vai morrer e tu não lhe falares, advertindo-o a respeito de sua conduta, o ímpio vai morrer por sua própria culpa, mas eu te pedirei contas da sua morte. Mas se advertires o ímpio a respeito de sua conduta, para que se arrependa e ele não se arrepender, o ímpio morrerá por própria culpa, porém tu salvarás tua vida. Este, então, é o texto da primeira leitura da missa deste domingo, que é o 23º domingo do tempo comum. Vamos agora escutar o salmo, que tem o seguinte refrão: não fecheis o coração, ouvi hoje a voz de Deus. Vinde, exultemos de alegria no Senhor, aclamemos o rochedo que nos salva, ao Senhor encontro caminhemos com louvores e com cantos de alegria os celebremos. Vinde, adoremos e prostremo-nos por terra e ajoelhemos ante o Deus que nos criou, porque Ele é o nosso Deus, nosso pastor, e nós somos o seu povo e seu rebanho, as ovelhas que conduz com sua mão. Oxalá ouvisseis hoje a sua voz, não fecheis os corações como em Meriba, como em Massa no deserto aquele dia, em que outrora vossos pais me provocaram, apesar de terem visto as minhas obras. Vamos ouvir agora a segunda leitura deste domingo, que é da carta de São Paulo aos Romanos, versículo 13, de 8 a 10. Diz assim: irmãos, não fiqueis devendo nada a ninguém, a não ser o amor mútuo, pois quem ama o próximo está cumprindo a lei. De fato, os mandamentos: não cometerás adultério, não matarás, não roubarás, não cobiçarás, e qualquer outro mandamento se resume neste: amarás o teu próximo como a ti mesmo. O amor não faz nenhum mal contra o próximo. Portanto, o amor é o cumprimento perfeito da lei. Palavra do Senhor. Vamos ouvir agora o Santo Evangelho deste domingo, que é do Evangelho de Mateus, capítulo 18, versículos de 15 a 20. E diz assim: naquele tempo, Jesus disse a seus discípulos: se o teu irmão pecar contra ti, vai corrigi-lo, mas em particular a sós contigo. Se ele te ouvir, tu ganhaste o teu irmão. Se ele não te ouvir, toma contigo mais uma ou duas pessoas, para que toda a questão seja decidida sob a palavra de duas ou três testemunhas. Se ele não vos der ouvido, dize-o à igreja. Se nem mesmo a igreja lhe ouvir, seja tratado como se fosse um pagão ou um pecador público. Em verdade vos digo, tudo o que ligardes na terra será ligado no céu, e tudo o que desligardes na terra será desligado no céu. De novo eu vos digo, se dois de vós estiverem de acordo na terra sobre qualquer coisa que quiserem pedir, isso lhes será concedido por meu Pai que está nos céus. Pois onde dois ou três estiverem reunidos em meu nome, eu estou aí no meio deles. Palavra da salvação. A liturgia da palavra deste domingo, queridos irmãos e irmãs, ela está nos falando da importância de nós amarmos as pessoas, de nós amarmos o próximo, a todos. Essa é a grande vontade de Deus para todos nós, né? Por isso que na segunda leitura, por exemplo, da carta aos Romanos, diz São Paulo que não fiquemos devendo a ninguém a não ser o amor mútuo, né? Porque quem ama o próximo está cumprindo a lei. É aquele grande mandamento que Jesus nos deixou: eu vos dou um novo mandamento, que vos ameis uns aos outros, assim como eu vos amei. Ou seja, entregando a vida, morrendo, né?
morrendo uns pelos outros. E também nós cristãos somos chamados na convivência com as pessoas que a providência divina coloca no nosso caminho, a amá-las, a compreendê-las, a ter paciência com elas, querer o seu bem, mesmo que elas nos queiram o mal, mesmo que elas nos incomodem com o seu jeito, com as suas palavras, né? Somos convidados a amar essas pessoas, todas elas, rezar por elas, querer-lhes o bem, instruí-las, edificá-las, ajudá-las naquilo que for necessário. E assim aparece o Evangelho, né? Porque muitas vezes na vida de comunidade, na vida de família, na vida de colegas de trabalho, acontece que uma pessoa acaba fazendo mal uma para outra, né? Isso é muito natural. E nós cristãos somos chamados a serem aqueles que no meio de, às vezes, maldades, incompreensões, limitações, nós colocarmos o amor. Por isso que tanto Jesus no Evangelho como também na primeira leitura, nós escutamos que quando uma pessoa erra com a gente, o que nós somos chamados a fazer? Não é ficar falando mal dela, do que ela fez, levar adiante a maldade que ela fez contra mim, né? A não ser, claro, que seja para eu me defender diante das autoridades legítimas, né? Mas Jesus está dizendo para a gente ir falar com essa pessoa a sós, né? E ali conversar com ela, ajudá-la, corrigi-la, né? E com carinho, com respeito, com humildade, não com moralismo, né? E então, se ela nos escutar essa correção feita com amor e com humildade, nós ganhamos essa pessoa. Essa pessoa ela vai crescer e vai gostar muito de nós, mesmo que no início ela até se sinta incomodada que a gente for falar para ela alguma coisa que ela fez de errada contra nós ou contra uma outra pessoa, né? A correção fraterna, como ela é importante. E não sair falando mal dela, falando mal do erro, que muitas vezes é o que a gente tem a tendência a fazer, né? Quando uma pessoa faz o mal contra nós, nós somos quase que inclinados a fazer, digamos assim, uma fofoca, um comentário do erro dessa pessoa. Não, Jesus diz não falar para outra pessoa, mas falar para ela. Se ela achar que não é assim, se ela não achar que eu estou errado, né, que ela não fez o erro, então chamemos mais algumas pessoas ali da comunidade, da família, enfim, do lugar onde a gente está vivendo, trabalhando, né, para que outras pessoas nos ajudem a nós discernirmos juntos qual é o que é justo aqui mesmo, né? E se ela não quiser escutar nem mesmo essas pessoas, bom, aí sim, aí é o terceiro passo de levar até a igreja, ou seja, as autoridades da igreja, esse erro que esse irmão fez e que ele não está querendo assumir o erro nem se corrigir. Observemos que o amor fraterno nos leva realmente a fazer isso, né? Não também fazer direto assim uma queixa à autoridade, né, da igreja, por exemplo, falando que o irmão fez alguma coisa errada, né? Mas primeiro ir falar com a pessoa, se for preciso depois vai para mais pessoas, e só se for preciso que se vá levar para a autoridade. Porque quando a gente vai falar para a autoridade, se queixar do erro do outro, a gente começa então a se afastar daquele irmão que errou conosco. Cria-se um clima de desconfiança, de fofoca, de separação dos irmãos. E ao contrário, quando a gente corrige um irmão, como ajuda a comunidade a se unir, como a gente cria um clima de confiança, um clima também de caridade, né? Então esse é o caminho que Jesus nos ensinou quando alguém erra em algum ambiente. Não é falar mal, não é se queixar para a autoridade, mas é falar com essa pessoa a sós para ajudá-la a melhorar. Essa é a grande manifestação da caridade cristã, né? Compreender, desculpar, corrigir, para que a gente possa continuar unido e se amando e levando adiante a vida eclesial, a vida familiar, a vida social. É tão importante essa ligação entre nós, seres humanos, né? Entre nós, irmãos, que Jesus vai chegar a dizer, olha, o que ligardes na terra será ligado nos céus, o que desligardes na terra será desligado no céu. E vai dizer mais ainda, né? Olha, se vocês se reunirem para pedir alguma coisa ao Pai,
será dado, né? Será dado aquilo que pedirem, porque Deus se alegra muito quando os irmãos se unem, se reúnem para fazer o bem, para se ajudar, né? Para poder rezar juntos, como a gente também faz neste domingo em nossas comunidades. Portanto, queridos irmãos e irmãs, vamos pedir ao Senhor também que nos ajude a aumentar a nossa caridade fraterna, que nos amemos, que nos perdoemos, que nos compreendamos, que nos corrijamos uns aos outros. Como diz a primeira leitura, quando a gente corrige um irmão, a gente ganha ele e ganha também grandes recompensas de Deus quando a gente é capaz de ajudar um irmão que está errado. E isso é uma das grandes obras de misericórdia que a gente pode fazer em favor dos outros. Por isso também, ao nos aproximarmos da Eucaristia neste domingo, onde é o próprio Jesus que está ali para entrar em comunhão profunda conosco e com tantos outros irmãos, muito diferentes de nós, né? Outros irmãos também que se aproximam da Eucaristia por toda a terra e também aqui em Pelotas e na nossa arquidiocese, lembremos, queridos irmãos e irmãs, que nós estamos unidos no mesmo Cristo e, portanto, temos uma, digamos assim, obrigação de amor ainda maior com aqueles irmãos que recebem o mesmo pão, a mesma Eucaristia, o mesmo Cristo. Peçamos a Virgem Maria, nossa Mãe, Nossa Senhora de Guadalupe, que nos ajude a realmente sermos uma igreja onde todos nós nos amemos muito, profundamente, e que esse amor de Deus que nos faz ter uma grande caridade entre nós também se expanda não só para aqueles que são a Igreja de Jesus Cristo, mas a toda a sociedade onde nós estamos inseridos pela providência divina. Vamos agora acompanhar as notícias principais da nossa arquidiocese. Primeiro, lembrar que já foi enviado o arquivo da Carta às Comunidades em preparação à 41ª Romaria de Nossa Senhora de Guadalupe em forma de arquivo online, digital. Assim, ela pode e deve ser multiplicada para tanto quantos os fiéis possíveis, e quanto mais, melhor. Uma sugestão para os setores, organismos, movimentos e pastorais é que além de multiplicar, sugere-se que a Carta às Comunidades seja lida no início dos seus próximos dias de formação. Outra notícia é que o nosso plano pastoral arquidiocesano de 2026 tem como primeira prioridade a formação, que diz assim: realizarmos uma intensa e organizada formação sobre a Igreja Sinodal e Missionária a partir e com o estudo do documento final do sínodo chamado Por uma Igreja Sinodal, Comunhão, Participação, Missão. E para concretizar essa prioridade, temos a Ação Comum Arquidiocesana, que propõe realizar encontros presenciais de formação com as lideranças paroquiais. No primeiro semestre, os encontros foram realizados nas micro-regiões estabelecidas. No segundo semestre, decidimos realizar 3 encontros, esses 3 nas áreas pastorais de Jaguarão, Canguçu e Pelotas. Nossa proposta dos encontros presenciais de formação para o segundo semestre é a seguinte: dia 12 de setembro, na área pastoral de Jaguarão, das 8h30 às 11h30 da manhã. No dia 19 de setembro, na área pastoral de Canguçu, também das 8h30 às 11h30 da manhã. E no dia 26 de setembro, na área pastoral de Pelotas, também com os setores, organismos, movimentos e pastorais, das 8h30 às 11h30 da manhã. Os detalhes de local, por favor, dirijam-se aos padres responsáveis pelas áreas pastorais. Pedimos que seja feita uma boa articulação na esperança de termos presente o maior número de pessoas. Não esqueçamos, formar-se para caminharmos sinodalmente e sermos mais Igreja de Cristo.
Outra notícia é sobre a Assembleia dos Leigos da Arquidiocese de Pelotas, que foi reunida no último sábado, do dia 29 de agosto. Esta reunião se percebeu uma grande unção e a Assembleia, então, dos Leigos se reuniu no INDAS, Instituto de Menores Dom Antônio Zátera, das 9 às 11 da manhã, e teve como objetivo a eleição da nova coordenação dos leigos da Arquidiocese. Num primeiro momento, houve uma oração sobre a missão do leigo na Igreja, a partir do texto de Mateus 5, de 13 a 16.

Enir Tigonini e, como suplente, Flávio Nunes. Observe-se que, dos 6 eleitos, 3 são jovens e 3 adultos. Isso é uma significativa eleição. Portanto, a nova coordenação dos leigos, queremos expressar a nossa alegria e gratidão pelo sim feito e desejar um significativo trabalho na coordenação desta grande parcela do povo de Deus da nossa arquidiocese. Notícia do Intersul da Animação Bíblico-Catequética. Nos dias 12 e 13 de setembro, vai acontecer o 7º Intersul de Animação Bíblico-Catequética, com o objetivo de ser um momento especial de formação permanente, partilha, convivência, celebração, aprendizado e fortalecimento da missão de anunciar Cristo. Vai ser no Instituto Diocesano de Pastoral São José, na cidade de Bagé, com o tema "Não ardia nosso coração quando ele nos explicava as Escrituras?". A assessoria será do professor Marcelo Mito, da Comissão Episcopal de Animação Bíblico-Catequética do Regional Sul 3, da CNBB. Notícias sobre a inauguração do Lar Sacerdotal, que vai acontecer no dia 21 de agosto, ou melhor, iria acontecer no dia 21 de agosto, mas infelizmente não foi possível a realização desta inauguração. Portanto, na reunião do Conselho dos Presbíteros, a nova data foi determinada para o dia 25 de setembro. E logo mais será enviada a programação desta importante inauguração. A notícia sobre a caminhada das crianças, que neste ano, a caminhada das crianças ao Santuário da Mãe, Nossa Senhora de Guadalupe, será no dia 11 de outubro, domingo. O início da caminhada acontece às 13 horas no Largo da Cascata. O percurso da caminhada é o mesmo que se realiza com o quadro imagem nas Romarias e culmina com a celebração eucarística às 15 horas no Santuário Nossa Senhora de Guadalupe. E essa caminhada terá a presença do nosso arcebispo Dom Jacinto Bergman. Outra notícia importante para a nossa arquidiocese é que a nossa Universidade Católica de Pelotas foi homenageada pela Associação Comercial de Pelotas, que no dia 13 de agosto apresentou a escolha da UCPEL para receber a homenagem de mérito em serviço. Para o reitor da Universidade Católica de Pelotas, Dr. José Carlos Pereira Bacchettini Jr., a homenagem da Associação Comercial de Pelotas representa um reconhecimento de grande importância para a universidade e reforça o vínculo da instituição com a comunidade, diz o reitor da universidade. Para nós da UCPEL é uma honra. A Associação Comercial de Pelotas representa uma grande fatia da população pelotense e ser reconhecido por esta instituição como mérito em serviço talvez seja a maior honraria que a universidade recebeu nos últimos tempos. Bacchettini também destaca que o prêmio reforça a percepção da UCPEL como parte do patrimônio da cidade. Abre aspas. "A universidade fica feliz em ser reconhecida como um patrimônio de Pelotas por uma instituição de Pelotas." Fecha aspas. A cerimônia de condecoração do mérito em serviço do ano acontecerá no dia 17 de setembro. Com as últimas chuvas intensas que novamente têm assolado a nossa terra aqui da zona sul do estado, entre outros problemas, as nossas casas estão sempre logo invadidas pelas águas por causa do lixo jogado na rua e que obstaculiza a sua evasão, além de ser um problema ecológico. Na última reunião do Conselho de Presbíteros, refletindo sobre isso, eles tiveram a ideia de criar o último final de semana de setembro, ou seja, neste ano 25 e 26 de setembro, próximo ao dia litúrgico de São Francisco de Assis, um dia de reflexão ecológica
nas celebrações da palavra e da Eucaristia em nossas comunidades e paróquias.

Estamos celebrando 800 anos da morte de São Francisco de Assis, também chamado de o Santo da Ecologia. A ligação com São Francisco é muito oportuna para a reflexão ecológica em geral, mas de modo específico sobre o cuidado com o lixo. Jogar o lixo na rua é falta de amor à natureza e aos irmãos. Cuidar do lixo é cuidar do ser vivente criado por Deus para a nossa casa comum. Queridos irmãos e irmãs, foi uma alegria nós estarmos juntos nessa reflexão da palavra e também no conhecimento da vida da nossa Arquidiocese de Pelotas. Desejo a todos vocês um excelente final de semana, um excelente domingo, uma excelente semana e também um excelente mês da Bíblia, este mês de setembro, para que nós possamos aprofundar cada vez mais na palavra do Senhor. E a todos invoco a bênção do Senhor, em nome do Pai, e do Filho, e do Espírito Santo. Amém.

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1: Alô Brasil, alô países de língua portuguesa. Este é o programa da Rádio Vaticano, Vatican News, desta quarta-feira, 9 de setembro, dia em que a Igreja recorta o Papa São Sérgio I. Traremos para você que está sintonizado conosco as últimas informações sobre o Papa Leão XIV, a Santa Sé e a Igreja em todo o mundo. Nos estúdios hoje, Jackson Erpin, na assessoria técnica, Alberto Giovanetti. E eis o pensamento bíblico que escolhemos hoje para você. Naquele tempo, Jesus, levantando os olhos para os seus discípulos, disse: Bem-aventurados vós, os pobres, porque vosso é o reino de Deus. Bem-aventurados vós, que agora tendes fome, porque sereis saciados. Bem-aventurados vós, que agora chorais, porque havereis de rir. Do Evangelho segundo São Lucas, capítulo 6, versículos 20 e 21. E passemos aos destaques do nosso programa de hoje. Na audiência geral desta quarta-feira, o Papa voltou a falar sobre a Gaudium et Spes. A dignidade humana é dom de Deus, não depende de capacidades ou riquezas. Entre os presentes, no tradicional encontro na Praça São Pedro, os tripulantes do navio Escola Brasil. Recebidos esta manhã em audiência, bispos amigos dos focolares que receberam do Papa a exortação para testemunhar a unidade no mundo. E o Santo Padre abrirá o ano pastoral da Diocese de Roma na Basílica de São João de Latrão. Fique conosco, nosso programa está começando agora.

0: Na catequese da audiência geral desta quarta-feira, Leão XIV destacou as três expressões mais significativas da dignidade da pessoa evocadas pela Gaudium et Spes: a inteligência, a consciência e a liberdade. Túlio Fonseca.
1: O reconhecimento dos aspectos e dos direitos fundamentais da dignidade humana representa um dos capítulos mais significativos da história da humanidade. Essa trajetória, porém, ainda não terminou e deve enfrentar antigas e novas contradições que impedem sua plena realização. Foi o que afirmou o Papa Leão XIV na audiência geral desta quarta-feira, 9 de setembro, realizada na Praça São Pedro, com a presença de milhares de fiéis.
2: Fratelli e sorelle, buongiorno e benvenuti. La Costituzione Conciliare Gaudium et Spes, dedicando il primo capitolo alla dignità della persona umana, sottolinea che essa è base e condizione di quei valori che oggi sono più stimati.
1: Dando continuidade ao ciclo de catequeses dedicado à Constituição Pastoral Gaudium et Spes do Concílio Vaticano II, o pontífice aprofundou o primeiro capítulo do documento, que apresenta a dignidade da pessoa como fundamento dos valores mais apreciados na sociedade. Esses valores, advertiu, não podem perder sua relação com a fonte divina, sob o risco de sofrer as distorções provocadas pela corrupção do coração humano. Ao apresentar a contribuição da Igreja para a compreensão da dignidade humana, Leão XIV retomou um trecho de sua recente encíclica, Magnifica Humanitas.
2: Ogni persona è pensata e voluta da Dio.
1: Cada pessoa constitutivamente feita para a relação é pensada e desejada por Deus para entrar numa história de comunhão com Ele, com os outros e com a criação. A sua dignidade não depende das capacidades que possui, das riquezas ou da função que desempenha, de escolhas certas ou erradas, mas é um dom que precede e a ultrapassa, concedido por Deus como expressão do seu amor que nunca falha.
2: Como expressione del suo amore che non viene mai meno.
1: A dignidade infinita do ser humano está, portanto, enraizada em sua identidade de criatura feita à imagem de Deus, capaz de conhecer e amar seu Criador. Na fé, explicou o Papa, é possível compreender o fundamento último dessa dignidade, pois Cristo, ao revelar o mistério do Pai e de seu amor, também revela plenamente o ser humano e a si mesmo, e lhe apresenta sua sublime vocação. Ao explicar a dimensão relacional da pessoa humana, o pontífice evidenciou que uma pessoa significa sempre relação, comunhão e participação com Deus e com os outros, portanto, uma relação filial com Deus Pai, e uma relação fraterna com Cristo e com todos os homens. Exclui fechamentos autorreferenciais. Ser pessoa significa perceber-se como um dom a partilhar, crescendo e amadurecendo na acolhida, na reciprocidade e no serviço.
2: Crescendo e maturando nella accoglienza, nella reciprocità, nel servizio.
1: Essa dignidade, acrescentou Leão XIV, é confiada à responsabilidade de cada indivíduo, mas exige também solidariedade e cuidado mútuo. Por isso é necessário superar as inúmeras falsificações e manipulações que ainda desfiguram a percepção da dignidade humana e impedem sua realização. Ao longo da história, as escolhas contrárias à dignidade fizeram com que o ser humano se encontrasse dividido dentro de si, vivendo uma luta dramática entre o bem e o mal, entre a luz e as trevas. Contudo, recordou o Papa, Cristo veio para libertar e fortalecer a pessoa, renovando-a interiormente e libertando-a da escravidão do pecado.
2: Que lo teneva schiavo del pecado.
1: Segundo o Papa, Gaudium et Spes também chama atenção para a unidade da pessoa humana. A dignidade diz respeito à totalidade da pessoa e, por isso, as visões dualistas devem ser ultrapassadas. O ser humano é um ser uno, composto de corpo e alma. Reduzir o corpo a um objeto de que se pode dispor arbitrariamente é sempre uma negação da dignidade da pessoa. Por fim, Leão XIV recordou que, em Cristo, o ser humano recebe luz diante do mistério da dor e da morte e caminha em direção à ressurreição. E concluiu:
2: cari fratelli e sorelle, creati a imagine di Dio.
1: Queridos irmãos e irmãs, criados à imagem de Deus, por meio de Cristo e para Ele, recebemos uma dignidade única e indelével. comprometamo-nos a promovê-la e defendê-la sempre com a luz e a força do Evangelho.
2: Com a luz e a força do Evangelho.
1: Ao final da audiência geral, o Santo Padre concedeu aos fiéis sua bênção apostólica.

0: Eram mais de 22 mil peregrinos vindos de várias partes do mundo, presentes na Praça São Pedro para a audiência geral desta quarta-feira. Entre os diversos grupos, de Portugal e do Brasil, a presença de tripulantes do navio-escola, como nos conta Andressa Collet.
1: Saluto con gioia tutti i pellegrini di lingua portuguesa.
2: Saúdo com alegria todos os peregrinos de língua portuguesa, queridos irmãos e irmãs. O nosso mundo exige de nós, de forma especial, que valorizemos a dignidade da pessoa. É sobretudo o pecado que desfigura a imagem de Deus no homem. Peçamos ao Espírito Santo que nos ajude a promover e a salvaguardar a dignidade de cada ser humano. Que o Senhor os abençoe. Assim, o Papa Leão XIV saudou cerca de 10 grupos provenientes de Portugal e do Brasil presentes na Praça São Pedro para a audiência geral desta quarta-feira, que reuniu 22 mil pessoas. Entre os fiéis brasileiros, aqueles das dioceses de Caratinga, Minas Gerais, Campinas, São Paulo, de São Paulo, capital, da Basílica Santuário São Francisco de Assis de Brasília, do Caminho Neocatecumenal e do Instituto das Pobres de Jesus Cristo. Um grupo de 50 pessoas do navio Escola Brasil também se fez presente na praça, segundo informações divulgadas pela Prefeitura da Casa Pontifícia, já que a tripulação está em visita à Itália desde terça-feira. O navio está atracado no porto de Civitavecchia, a 60 quilômetros de Roma, e irá permanecer até o próximo domingo. Segundo informações da sociedade que administra os serviços de mobilidade, atendimento, estacionamento e tráfego local, em nome da Autoridade de Sistema Portuário, a Itália é o quinto porto estrangeiro visitado durante a missão. O navio escola transporta 140 cadetes da Marinha do Brasil e 18 oficiais internacionais que participam da viagem, representando os seguintes países: Argentina, Bolívia, Canadá, Chile, China, Equador, França, Índia, Itália, Japão, México, Nigéria, Paraguai, Peru, Portugal, Reino Unido, Turquia e Uruguai. No sábado, 12 de setembro, das 10 da manhã às 4 da tarde, do horário italiano, o navio atracado no cais 13 do porto de Civitavecchia estará aberto para visitas gratuitas ao público em geral. É uma oportunidade para conhecer as capacidades operacionais do navio e o trabalho realizado pela Marinha do Brasil na formação de pessoal e na promoção da conscientização marítima, já que é utilizado durante a fase final de formação e treinamento dos futuros oficiais da Marinha. Ele proporciona um ambiente necessário para o treinamento prático a fim de consolidar os conhecimentos adquiridos durante o curso na Academia Naval do Brasil. Essa missão visa integrar a formação acadêmica à experiência prática, então, promover o desenvolvimento profissional e cultural dos futuros oficiais e representar o Brasil e a Marinha nos portos visitados, fortalecendo a amizade e a cooperação entre as nações. De fato, durante a viagem, o navio Escola Brasil vai visitar em missão um total de 17 portos em 14 países, além dos portos do Brasil. O itinerário inclui Cabo Verde, Espanha, Grécia, Turquia, Itália, França, Alemanha, Países Baixos, Reino Unido, Portugal, Estados Unidos, México e Colômbia. Na saudação aos peregrinos croatas na Praça São Pedro, Leão XIV citou os fiéis do Ordinariato Militar da Croácia, que estavam acompanhados pelo Bispo Ordinário Militar, Dom Yuri Bogdan, juntamente com os sacerdotes, e o Papa enalteceu.
1: Cari amici, mentre celebrate il giubileo della fondazione dell'ordinariato militare.
2: Queridos amigos, enquanto celebram o jubileu da fundação do Ordinariato Militar, com essa peregrinação aos túmulos dos apóstolos Pedro e Paulo, agradeçam ao Senhor por todas as dádivas que receberam. como uma grande família de crentes, por meio da fé e das obras de vocês, mostrem ao mundo e à sociedade em que vivem o rosto de Cristo vivo, que vai ao encontro de cada um que o busca com o coração sincero.
1: Acompanhe sempre no vosso caminho. De cuore vi benedico tutti. Siano lodati Gesù e Maria.

0: E na manhã desta quarta-feira, a audiência do Santo Padre aos bispos do Movimento dos Focolares. Andressa.
1: Good morning to all of you and welcome.
2: Dar testemunho como participantes da herança espiritual de Chiara Lubich e como ministros da Igreja de Cristo da tão desejada unidade da família humana, mais urgente do que nunca neste mundo fragmentado. É essa a missão que o Papa confia a bispos amigos dos Focolares, o movimento fundado por Chiara Lubich, que fez da unidade um dos elementos essenciais da missão. Os cerca de 100 bispos recebidos na manhã desta quarta-feira em audiência no Vaticano são provenientes de todas as partes do mundo e estão em Roma para o Congresso sobre o tema Dar Testemunho da Unidade, argumento que ressalta o Papa Leão me é particularmente caro.
1: In an age sadly marked by increasing polarization.
2: Em uma época, infelizmente, marcada por uma crescente polarização, o Senhor permitiu que Chiara desse testemunho tanto do significado quanto do serviço da unidade, tornando-se assim um sinal para a sua geração e para aquelas futuras. O pontífice, em discurso em inglês, se diz também impressionado com a variedade de contextos e realidades sociais representados pelos diversos pastores, todos reunidos em um único espírito sob a obra de Maria. Penso, diz ele, nas difíceis situações sociais, nas circunstâncias e nas divisões que alguns de vocês, meus irmãos, precisam enfrentar em seus países, situações como o preconceito, o racismo, a intolerância religiosa e até mesmo a violência. O pensamento do Papa se volta também para a situação no Ocidente, hoje excessivamente marcada pelos efeitos do individualismo, onde as redes outrora sólidas da família, da amizade, da comunidade estão dando lugar a uma crescente fragmentação. E onde também a liberdade é cada vez mais apresentada como autonomia absoluta, a possibilidade de buscar a própria felicidade sem qualquer limite moral, natural ou mesmo humano. No entanto, diz Leão XIV, observamos um paradoxo.
1: For all the emphasis on individual freedom.
2: Apesar da ênfase dada à liberdade individual, hoje as pessoas muitas vezes se sentem menos livres para serem verdadeiramente elas mesmas ou para seguirem seus ideais mais elevados, devido a um medo oculto de serem julgadas ou de não se sentirem integradas. A perda de abertura para com os outros, além de agravar o sentimento de desunião, segundo o Papa, nos priva, em última análise, da felicidade para a qual fomos criados, pois somos feitos a imagem do Deus Trino, que é Ele mesmo, comunhão de pessoas, Pai, Filho e Espírito Santo. Da comunhão com Deus brota a nossa comunhão com os outros, como irmãos e irmãs em Cristo, ressalta o Papa. Essa é a Igreja, mistério de comunhão, sinal e fermento de unidade para o nosso mundo. Aos bispos, amigos do movimento dos Focolares, o Papa pede então que aproveitem estes dias juntos para viver aquela fraternidade que relembra e confirma nossa pertença comum a Cristo. São dias de graça, diz ele, vividos junto com os irmãos no episcopado. Sabemos o quanto isso nos faz bem. E por fim, outra recomendação do Papa.
1: I hope you will take the opportunity to nourish your interior life.
2: Aproveitem esta oportunidade para alimentar a vida interior por meio de uma oração generosa e perseverante diante do Senhor no tabernáculo, por meio de uma celebração serena e atenta do ofício e da Santa Missa, e finalmente por meio da contemplação frequente da presença das pessoas da Trindade que habitam nas profundezas do nosso ser. Dessa forma, segura Leão XIV, serão testemunhas uns para os outros e para aqueles a quem servem daquela unidade que constrói uma paz duradoura.
1: Thank you.

0: Em 18 de setembro, abertura do ano pastoral da Diocese de Roma. Mariângela Jaguraba.
1: O Papa Leão XIV presidirá a Assembleia da Diocese de Roma na sexta-feira, 18 de setembro, às 17h30 locais, na Basílica de São João de Latrão. O encontro anuncia o vigário do Papa para a Diocese de Roma, Cardeal Badureina, em sua carta convite, abrirá oficialmente o novo ano pastoral. Cada comunidade paroquial, explica o cardeal, será convidada a participar com uma delegação para que a Assembleia possa expressar o rosto de toda a família diocesana. Alguns representantes de organismos participantes também estarão presentes. Informações mais detalhadas sobre as modalidades de organização para a participação serão fornecidas nos próximos dias.
0: A memória de São Mateus Ayariga, o único ganês entre os 21 cristãos assassinados pelo grupo extremista Estado Islâmico na Líbia em 2015, ganha uma nova expressão nos Estados Unidos. O bispo Michael Olson, da diocese de Fort Worth, no Texas, anunciou a criação da paróquia São Mateus Ayariga em Arlington. A nova comunidade é a primeira paróquia católica nacional ganesa dos Estados Unidos e, segundo a Diocese de Fort Worth, a primeira paróquia católica do mundo dedicada a Ayariga. A criação da paróquia representa o resultado de quase duas décadas de crescimento da comunidade católica ganesa no norte do Texas. Desde 2007, fiéis de origem ganesa se reuniam semanalmente na Igreja de São José, em Arlington, para participar da missa celebrada em Tuí, uma das principais línguas de Gana. O desenvolvimento da comunidade foi favorecido pela colaboração entre a Diocese de Fort Worth e a Arquidiocese de Kumasi, em Gana, que disponibilizou sacerdotes para o acompanhamento pastoral dos migrantes. Para o bispo Olson, o crescimento da comunidade tornou necessária a criação de uma paróquia própria para atender suas necessidades espirituais. A história de Mateus Ayariga está ligada a um dos episódios mais marcantes da perseguição aos cristãos no Oriente Médio na última década. Trabalhador migrante em território líbio, ele foi sequestrado juntamente com 20 trabalhadores egípcios, membros da Igreja Copta Ortodoxa. Em 15 de fevereiro de 2015, os 21 foram assassinados na região de Sirte por integrantes do Estado Islâmico, que divulgou imagens da execução. Segundo os relatos sobre o episódio, Ayariga, único não egípcio do grupo, teve a oportunidade de renunciar à fé cristã para salvar a própria vida. Ele teria respondido, reafirmando sua fé em Cristo, e acabou sendo morto junto com os demais prisioneiros. 7 dias depois do massacre, em 21 de fevereiro de 2015, o patriarca copta ortodoxo Tawadros II reconheceu os 21 como mártires e santos da Igreja Copta Ortodoxa. A história desses homens adquiriu posteriormente também um significado ecumênico. Em maio de 2023, durante o encontro entre o Papa Francisco e Tawadros II no Vaticano, Francisco anunciou que os 21 mártires seriam inscritos no martirológio romano como sinal da comunhão espiritual entre a Igreja Católica e a Igreja Copta Ortodoxa. Esses mártires foram batizados não apenas na água e no espírito, mas também no sangue, afirmou Francisco, destacando o testemunho dos cristãos mortos em razão da sua fé. A inclusão dos 21 mártires no martirológio romano tornou-se efetiva na prática litúrgica a partir de 2024. Em 15 de fevereiro daquele ano, a Igreja Católica realizou pela primeira vez uma celebração em memória dos mártires coptas com uma oração ecumênica na Basílica de São Pedro. A iniciativa foi apresentada pelo Vaticano como uma expressão concreta da proximidade entre católicos e coptas ortodoxos e da importância do testemunho dos mártires para a unidade dos cristãos. A nova paróquia de Arlington acrescenta, portanto, uma dimensão particularmente significativa à memória de Ayariga. Um migrante africano que deixou Gana em busca de trabalho encontrou a morte por causa de sua fé, passa agora a ser recordado como padroeiro de uma comunidade formada também por migrantes africanos que vivem longe de sua terra natal. A criação da paróquia transforma sua história pessoal em referência permanente para uma comunidade que procura preservar sua identidade cultural e religiosa no contexto da sociedade norte-americana. Mais de uma década depois da sua morte, Matheus Ayariga permanece assim associado a uma mensagem que ultrapassa as fronteiras nacionais e confessionais. Sua memória reúne a experiência da migração, a perseguição aos cristãos e o diálogo entre diferentes tradições cristãs. Em Arlington, seu nome deixa de estar ligado apenas ao relato de um martírio ocorrido na Líbia e passa a identificar uma comunidade católica viva, formada por fiéis ganeses que encontram em seu testemunho uma referência de fé e perseverança.

Ainda é desconhecido o motivo do assassinato de Eduardo Ed Balindres, leigo católico e coordenador pastoral da paróquia de Matalã, na diocese de Quidapauã, na província de Cotabato, ilha de Mindanao, sul das Filipinas. Membro muito ativo da comunidade, colaborador de confiança do pároco e coordenador das atividades comunitárias, Eduardo foi morto a tiros em 31 de agosto por agressores não identificados enquanto voltava para casa no município de New Abra. Em uma emboscada, os criminosos abriram fogo repetidamente contra ele, atingindo-o mortalmente, e fugiram imediatamente. As forças policiais locais iniciaram uma investigação para identificar os assassinos e determinar o motivo do crime. A paróquia de Matalã e a diocese de Quidapauã expressaram consternação e pesar pela perda repentina. A diocese de Quidapauã, guiada pelo bispo Dom José Collin, divulgou uma declaração condenando com veemência o assassinato. A igreja local fez um forte apelo por justiça, paz e defesa da dignidade humana, aderindo também às manifestações nas redes sociais. A paróquia de Matalã recordou Balindres como um pilar fundamental da comunidade, um colaborador de confiança, ativo e profundamente dedicado à coordenação e assistência em todas as atividades pastorais. Os fiéis expressaram profunda consternação, descrevendo-o como um servidor corajoso que dedicou sua vida a ajudar o próximo. E assim, queridos amigos, chegamos ao final do nosso programa dessa quarta-feira, agradecendo a todos pela audiência. Até nosso próximo encontro.

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1: 1:50. 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

0: dia, são 8 horas e 5 minutos e começa o programa Palavra Viva. Programa de leigos consagrados da comunidade Fonte Nova e vamos estar ligadinho com vocês até as 9 da manhã. E é um grande bom dia, né? A gente sabe que tá nublado, a gente sabe que o tempo tá estranho, mas a gente tem que louvar e agradecer a Deus, né? Pelo dom da nossa vida, pela nossa família, né? Por tudo aquilo que o Senhor tem nos dado, né? Tem nos colocado na nossa vida. Então que a gente possa louvar e agradecer ao Senhor, né? Louvamos ao Senhor pelo dia que não tem sol, pelo dia que tem chuva. A gente tem que louvar e agradecer porque tudo faz parte da nossa vida, né? Muitas vezes a gente quer tirar da nossa vida, mas aquilo ali, isso faz parte da nossa vida. Precisamos do sol, da chuva, do vento, precisamos de ar. Quanta coisa a gente precisa e muitas vezes a gente não quer. Mas hoje o Senhor vem tocar no teu coração. Hoje Ele, não sei onde você está, mas hoje Ele quer tocar no teu coração. E eu te convido neste momento, você abrir o seu coração. Deixar que hoje o Senhor venha adentrar através da palavra. Aquilo que Ele trouxe para cada um de nós. Hoje que a nossa pergunta aqui, né, para você, né? Você crê na palavra de Deus? Né? É forte, né? Você crê na palavra de Deus? Então fica essa pergunta aí para você, né? Para você já ir pensando. O que que você... Se você crê mesmo na palavra de Deus, aquilo que o Senhor coloca para cada um de nós. Porque cada dia, né, a cada instante, Ele coloca uma palavra para nós. Nas missas diárias, na missa de domingo, né, no programa aqui da rádio. Quanta coisa o Senhor nos coloca e muitas vezes a gente quer fugir. Mas hoje o Senhor vem te fazer essa pergunta, né? Você crê na palavra de Deus? Bom dia, Patrícia.
1: Bom dia, Aninha. Bom dia, mesa. Bom dia, povo que nos assiste, que nos escuta, né? Na verdade, quem nos assiste ainda não está assistindo, porque nós estamos com um pequeno probleminha aqui, né, para entrar no Face, mas daqui a pouco a gente consegue, né? Então, aos ouvintes da rádio, nesse momento, o nosso muito bom dia, como tu diz, precisamos do sol e da chuva, né, e tem muita gente reclamando até nesses dias, previsão, não termina essa chuva, não termina essa chuva. Glória a Deus, né, que nós temos as chuvas também. E Deus provê, né? Deus provê tudo o que a gente precisa. E a gente vive melhor se louvar a Deus por essas coisas em vez de só reclamar, né? Porque eu aprendi na igreja que a murmuração é a oração pro demônio, né? A oração pro diabo. Então, que o Senhor seja louvado pelo nosso dia, por estarmos aqui nessa rádio hoje de manhã, mais um sábado, dia de Nossa Senhora. Quem puder, né, estar com a palavra na mão, ter a Bíblia por perto, fazer uma anotação. Nós vamos falar sobre a fé hoje de manhã. E a pergunta é essa, você crê?
0: Né?
1: Você crê, crer é fé. Quem sabe você fica aí um pouco atento, tomando seu café, seu chimarrão atento e vai escrevendo. O que é essa fé na sua vida? Se de repente a gente acha que crê muito e daqui a pouco pode se dar conta que a nossa fé está precisando ser alimentada, precisando crescer. Então essa palavra de hoje vem para nos ajudar nesse sentido. Fique atento, seja bem-vindo e avise alguém, mande um recado. Nós tínhamos uma campanha aqui, né, Deia? Acorde alguém. Então, assim, manda um WhatsApp aí para um amigo que você sabe que precisa ouvir a palavra hoje para dar tempo dele partilhar conosco.
0: Com certeza. E precisa estar sempre alimentando, né? A nossa fé, a gente precisa estar sempre alimentando. E esse alimento é a palavra, né? A palavra de Deus que nos dá essa força de crer. Né? Cada vez mais aumentar a nossa fé. Bom dia, André. André que está aqui resolvendo ali.
2: Bom dia, Aninha. Bom dia a todos que estão nos escutando. Estou tentando ver se você consegue nos ver também, para que tenha uma participação maior aqui no programa, né? Mas é uma graça, uma benção, sempre uma benção estar aqui junto, né? Hoje a Aninha vai repetir várias vezes o telefone ali, para que a gente vá se acostumando, né, Aninha? Também,
0: isso.
2: Né? Se acostumando a conectar, a gente sempre fala, né, tanto no grupo de oração como aqui, porque às vezes o nosso testemunho, aquilo que a gente comenta, aquilo que a gente fala a respeito do que a palavra tocou no nosso coração, pode servir, né, para aquela pessoa que está conectando hoje ainda, primeira vez no nosso encontro aqui. Então, mande uma mensagem, né, Aninha, depois que eu terminar ela vai repetir o número, que eu não sei de cor, tá, por isso que eu já não repito. E para que a gente possa participar juntos e ver a obra de Deus acontecer através da palavra hoje.
0: Então, eu vou passar aqui também, André, já aproveitar, né, o embalo, né? É 999-37-3882. 999-37-3882. Deixa a sua mensagem, né? Pode fazer pedido de oração também. né? Mas porque aquilo que você entendeu da palavra, né? Participe conosco, né? Você que nos escuta também pela rádio, né? Porque às vezes só o povo do Face participa, né? Mas convido você que está participando nesse momento através da rádio, né? Para a gente não estar conectando ainda o Face, mas participe conosco. É importante, né? Você está nos ajudando aqui, né? Tá comentando conosco aquilo que Deus fez na tua vida, aquilo que Deus vai mudar na tua vida. Quanta coisa Deus quer fazer na tua vida e você não se abriu, ainda não deixou. Bom dia, Otávio.
3: Bom dia, mesa. Bom dia, Leonir. E hoje, para nós católicos, é um dia muito especial para a Igreja Católica. Hoje é o dia da Assunção de Nossa Senhora ao céu, né? Ela que é um exemplo para nós de virtude, de obediência à palavra de Deus. Nós celebramos hoje a Dormição de Nossa Senhora e a sua Assunção ao céu, né? Dogma da Igreja Católica, dogma de fé para nós. Então, no credo apostólico, nós professamos essa fé na ressurreição da carne, na vida eterna. E hoje é um dia especial, né? Porque Maria, aquela que não teve pecado, ela morreu, diz o Papa São João Paulo II, mas ela foi assunta ao céu, né? Então, para nós que temos fé, e a palavra hoje vai perguntar isso, se a gente crê, né? Nós cremos também na ressurreição. Nós cremos que há uma recompensa para aqueles que viverem a fé aqui na terra, que viverem como Maria viveu. Dizia o Frei Raniero Cantalamessa, ela é o tipo da Igreja. Ela é aquele que nós temos que olhar e dizer assim, assim que eu preciso viver. E Maria viveu. E conhece aquela frase tão bonita, né? Faça-se em mim segundo
0: a tua vontade,
3: a tua palavra. Que maravilha! Então nós vamos ver hoje o quanto a palavra de Deus é importante para a nossa vida. Quanto nós precisamos olhar para Nossa Senhora e dizer assim, faça-se em mim segundo a tua palavra, Senhor. Porque aí está a nossa salvação. Então a importância da festa de hoje para nós é essa. Né, a importância da, porque relembra aquilo que Deus disse no Gênesis, né? E Deus viu que tudo era bom. O ser humano é bom. Tu é boa, Andréia. Né? A gente é bom. Patrícia, tu é boa. Tu é uma criação boa de Deus. Aninha, tu é uma beleza. Né? Uma criação boa. Deus viu que é bom. Quantas vezes a gente esquece disso nessa terra cheia de tantas más notícias, né? A gente pensa assim, ah, mas que racinha ruim. Mas não, a gente é bom. O que nós precisamos é começar a acreditar na palavra de Deus. E Maria nos ensina isso. Então, que programa hoje, né? Dia que a nossa mãe chegou na casa de Deus. Celebramos tudo isso, um dogma da nossa fé. E como é bom saber que Deus olhou e disse assim, tudo é bom. Ponto, né, Ana?
0: Coisa boa, né? Maria chegando no nosso programa também, né?
3: É verdade.
0: Ah, coisa boa, né? Então que a gente possa preparar nosso coração, né, para o momento da palavra. E para a palavra cair no nosso coração, a gente precisa estar com o nosso coração aberto, o coração disposto a deixar a palavra de Deus entrar. Então, para tudo isso, a gente sempre prepara, né? Prepara o nosso coração. Então, eu te convido hoje, né? Pega a palavra, a Patrícia já falava, né? Pega a palavra, pega um papel ali para te rabiscar, para te ver aquilo que o Senhor falou para ti, aquilo que pode mudar na tua vida. A tua vida pode dar assim, ó, como um vaso, né? Quebrar, ser destruído e daqui a pouco o Senhor vem e monta aquele vaso, né? Um vaso mais lindo ainda, como o Otávio dizia, né? Você é bom, né? Um vaso perfeito, imagina, né? Então eu te convido, né, neste momento. Pega a palavra, pega o papel para te rabiscar, aí uma caneta se você pode, você que nos escuta pela rádio, deixa o seu testemunho, né? Entra em contato conosco através do telefone, mas prepara o teu coração. E para isso a gente vai preparar o nosso coração com uma música.

0: Salmo 49, no Salmo 49, do 1 ao 3. Falou o Senhor Deus e convocou toda a terra, desde o levante até o poente, do alto de Sião, ideal de beleza, Deus refugiu. Nosso Deus vem vindo e não se calará, um fogo abrasador o procede. Ao seu redor, furiosa tempestade. O Senhor vem vindo e não se calará. Que hoje a gente possa pedir para o Senhor deixar a porta do nosso coração aberta, para que Ele venha fazer a obra. A obra que Ele escolheu para cada um de nós. Abre teu coração e diz para o Senhor: Senhor, hoje eu abro a porta do meu coração para que Tu entres, para que Tu fales, Senhor Jesus. E para que Tu mude aquilo que precisa ser mudado, precisa ser transformado. Quantas coisas na minha vida eu preciso que mude? Quantas coisas, Senhor, eu preciso que seja transformado? E muitas vezes eu quero do meu jeito, mas hoje, Senhor, eu deixo que Tu faças a obra no meu coração, que Tu me guie, que hoje Tu faças transformação na minha vida, na minha família, no meu trabalho. Quantas coisas a gente pede para o Senhor e muitas vezes a gente quer colocar do nosso jeito. A gente quer que seja tudo pelo nosso jeito. O jeito até o jeito de falar, a gente quer que o Senhor fale. Mas não. Hoje, deixa que o Senhor venha fazer a obra no teu coração. E diz para Ele: entra, Senhor. Eu te dou livre acesso. Deixa que Tu faça aquilo que Tu quiseres, Senhor. Se precisar me quebrar, Senhor, como um vaso, para me transformar novamente, Senhor, me fazer uma pessoa diferente, assim como nós falávamos, né? Somos pessoas boas. O Senhor nos fez pessoas boas, mas precisamos viver a palavra de Deus para seguir sendo bons, sendo firmes na fé, acreditando nessa palavra. Eu te convido hoje, meu irmão, você que pode nesse momento parar um pouquinho. Não sei onde você está, se você está saindo da sua casa, se preparando para o trabalho, já está chegando no trabalho, ligando o teu rádio no carro. Mas eu te convido, escuta a palavra que o Senhor tem para ti hoje. Ele te chama e te convida. Ele não arromba a porta. Ele precisa que você abra essa porta e que se deixe ser levado pela palavra, pelo amor que o Senhor tem por cada um de nós. Sim, Senhor, te pedimos, Senhor, que hoje Tu adentres, Senhor Jesus, em cada lar da nossa cidade, Senhor Jesus. Não só da nossa cidade, mas do interior, do Brasil. Quantas pessoas precisando neste momento, Senhor Jesus. Deixe amor sendo derramado sobre cada um, sobre cada lar, Senhor Jesus. Que nós não conhecemos, Senhor, mas através do Teu Espírito Santo Tu podes adentrar, Senhor. Quantas pessoas neste momento que sofrem, Senhor Jesus, por doenças. Quantas pessoas que sofrem porque perderam alguém. Porque neste momento estão passando por dificuldades financeiras. Quantas pessoas que neste tempo, Senhor Jesus, perderam suas casas, Senhor. Perderam os seus móveis. E neste momento sofrem, Senhor Jesus, porque não conseguem recuperar. Mas, Senhor Jesus, temos a Tua força, Senhor. Soubemos que Tu vai adentrar nos corações e nas casas, Senhor Jesus, e vai fazer a Tua obra, Senhor, vai fazer essa mudança. E essa mudança, Senhor Jesus, é através da nossa fé. A fé que acreditamos, Senhor Jesus, que tudo pode ser mudado, Senhor Jesus, pela força da oração. Que nós possamos mudar, Senhor Jesus, esse sofrimento, essas dores, tirando essas pedras que não nos deixam crescer, Senhor. O nosso coração vive endurecido. Te pedimos, Senhor, adentra, Senhor Jesus, no mais profundo do nosso coração, do nosso consciente, Senhor Jesus, e fazes a Tua mudança. Porque precisamos, Senhor Jesus, ser sacudidos para que a graça aconteça, Senhor Jesus, na nossa cidade, na nossa família, no nosso estado. Quantas pessoas precisando, e hoje nós te pedimos. Derrama, Senhor, a Tua água viva. Derrama a Tua água viva e vem lavando, Senhor Jesus. Vem lavando tudo aquilo que precisa ser lavado, que precisa ser retirado dos nossos corações. Desses corações que são como torrões, Senhor Jesus, que precisam ser quebrados. Por isso te pedimos, Senhor, envia sobre cada um de nós a Tua bênção, a Tua graça. Glória ao Pai, ao Filho e ao Espírito Santo, como era no princípio, agora e sempre. Amém. E a gente precisa, né, Otávio, dessa água para lavar, né? Tirar todo esse torrão que está duro aí, para amolecer esse dos nossos corações, né?
1: É verdade, Ana, sabe? Eu acho que a gente só consegue abrir o nosso coração e, como tu disseste, tirar aquele torrão duro, aquela terra seca, quando a gente tem uma experiência profunda com o amor de Deus, né? Que esse amor é derramado no nosso coração. Quando a gente se sente amado, é muito importante o amor, a presença do amor na nossa vida, de sentir que é cuidado, que é amado, a gente floresce, né? Sem esse amor de Deus é difícil, né? Porque o amor do mundo é tão imperfeito, né? O amor do mundo cobra para amar. O amor de Deus é de graça, já diz a palavra, né? A graça de Deus. Então, como é importante ter essa experiência do amor de Deus? Eu acho que sem esse amor de Deus é difícil, né? Então vamos pedir a graça de ouvir o que Deus tem para nós no dia de hoje, pelo sinal da Santa Cruz. Livrai-nos, Deus, nosso Senhor, dos nossos inimigos. Em nome do Pai, do Filho e do Espírito Santo.
0: Amém.
1: Então a palavra para nós hoje está lá no livro de Amós, capítulo 9, versículos de 11, o versículo 11 e o versículo de 11 a 14. Amós, capítulo 9, versículo de 11 a 14. Naquele dia, levantarei a cabana arruinada de Davi, repararei suas brechas e levantarei as suas ruínas, e a reconstruirei como nos dias antigos, para que herdem o que resta de Edom e de todas as nações sobre as quais o meu nome foi invocado, oráculo do Senhor que executa essas coisas. Eis que vem dias, oráculo do Senhor, em que seguirão de perto o que planta e o que colhe, o que pisa os cachos e o que semeia. O mosto correrá pelas montanhas, todas as colinas se derreterão. Restaurarei então o meu povo de Israel. Reconstruirão as cidades devastadas e as habitarão. Plantarão vinhas e beberão seu vinho. Cultivarão pomares e comerão seus frutos. Vou no versículo 15 também. E implantá-los-ei no seu solo, e não mais serão arrancados da terra que lhes dei. Oráculo do Senhor. Então, essa palavra de hoje, do Senhor para nós, que está lá em Amós, chama promessa de restauração. E realmente, todos nós ali que vivemos a experiência nos grupos de oração, na missão, né? Nos retiros que nós fomos, a gente percebe que a palavra de Deus é de fato uma palavra real. Ele restaura a nossa vida. Vocês estão aqui podem testemunhar isso?
0: Sim.
1: Ele restaura, né? Ele, a ponto de nós mesmos não nos conhecermos mais. Depois de um tempo de adquirir a vida espiritual, de conhecer, de ter contato com a palavra de Deus, de passar por formações, de experimentar a vida de missionário, nós percebemos e nós conversamos entre nós, né? Eu não sou mais a mesma pessoa. Então, Deus é capaz de reconstruir a cabana arruinada da nossa vida, da nossa família. E hoje nós vemos o valor do tempo com Deus, né? Uma das coisas que mais nós vamos perceber, aqueles que vão ter a longevidade, a graça de ter uma vida longa, e talvez alguns vão se cobrar muito, é quando a gente vê o que a gente fez com o tempo da nossa vida. Como a gente gastou essa moeda tão cara que Deus nos dá, que é o tempo. Porque o tempo é uma coisa muito mística, né? Porque o tempo que foi perdido não tem como ser recuperado mais, né? O tempo que a gente perdeu com bobagem, que a gente perdeu procrastinando, o tempo que a gente deixou de fazer as coisas que devia fazer, é uma dor que vem na razão. Diz, pô, quanto tempo eu perdi? Até o profeta Isaías diz, né? Ah, se eu tivesse sido atento à palavra do Senhor, quanta coisa eu teria poupado, né? Quantas graças eu teria recebido. Então veja, nós precisamos crer na palavra de Deus. Crer naquela palavra que o Senhor está dando para nós hoje. Vou reconstruir essa casa. E hoje em dia está acontecendo uma realidade das doenças mentais, das doenças da mente, muito grande, porque a gente nota, principalmente nós que vamos em várias cidades, estamos em vários locais diferentes, nós notamos um certo cansaço nas pessoas. O cansaço de lutar por uma vida melhor, o cansaço de esperar um companheiro para viver uma vida melhor, o cansaço de lutar por um trabalho melhor, o cansaço de querer ver os filhos bem, diz, poxa vida, eu luto, luto. Quando eu vejo uma semaninha boa, cai tudo de novo. A gente sente um cansaço nas pessoas, né? Um grande cansaço. E como nós precisamos, o que fazer, qual o primeiro passo a ser dado? A gente aprende na vida que os primeiros passos são os mais importantes, não importa a distância da caminhada. O começo, os pequenos começos junto à palavra de Deus, são as coisas mais importantes da nossa vida. O primeiro passo é sagrado. E às vezes a gente desfaz o primeiro passo porque é um passo pequenininho, é um pequeno passo, uma pequena mexidinha na minha vida, mas ele é o mais importante, porque ele partiu de uma decisão. Então, as pessoas hoje, elas estão tentando resolver os seus problemas investindo, às vezes, na medicina, num bom médico, isso é um bom passo. Mas, muitas vezes, em alguns aspectos, não conseguem melhorar. Não conseguem reestruturar suas vidas, apesar da grande avanço da técnica e da medicina e da grande ajuda de um psicólogo, de um psiquiatra. Mas você tenta melhorar sua saúde, tenta melhorar seu trabalho, seu namoro, a faculdade, enfim, toda a sua vida, o seu casamento. Mas por mais que você tenta, às vezes as coisas não melhoram. E nós temos atendido muitas pessoas por

é a importância de dar o primeiro passo. A importância de dar aquele passo que vai mudar a minha vida. Essa é a resposta que a Bíblia vai nos trazer no dia de hoje. Mas como caminhar se a gente não sabe para onde ir? Então a primeira coisa que nós temos que fazer é colocar um objetivo, uma meta na nossa vida. Eu preciso saber aonde estou indo. Eu estava vendo um missionário que foi visitar a África. Eu já falei isso aqui no programa, mas acho que cabe eu trazer isso aqui. E ele disse que se impressionou muito num país lá da África, se eu não me engano era o Congo, onde a pobreza é muito grande, as pessoas não têm trabalho, não chove, não tem alimento. E diz que as pessoas estão tudo caminhando na rua, o dia inteiro caminhando. Ninguém fica em casa, é todo dia caminhando. E ele disse que pegou carona, foi num lugar que ele ia visitar lá, e ele estava indo com o carro, assim, as pessoas tudo caminhando na direção oposta ao carro, né? E as pessoas pedindo carona. E ele disse assim, mas por que elas estão indo para lá? Por que elas estão pedindo carona? Nós estamos indo para lá. Ele disse, porque aqui as pessoas passam o dia inteiro caminhando, tentando achar comida, pedir alguma coisa, e vão a todos os lugares possíveis e conseguem alguma coisa. Então elas não sabem para onde vão. Passa um carro para lá, espera carona para ver se lá tem alguma coisa. Que triste, né? Então veja, o primeiro passo é traçar uma meta. O primeiro passo é nós termos um objetivo na vida. Uma meta a ser alcançada. Então, para que seja vencido esse cansaço que está na nossa mente, hoje tem avançado muito as pesquisas da mente, do cérebro, e as pessoas têm colocado como é importante nós termos esses objetivos na nossa vida. Uma meta a ser alcançada. E veja, uns sintomas que estão acontecendo. Quando chama alguém que está cansado e tenta apresentar uma coisa nova para ela, para você ver. Geralmente pessoas que estão cansadas não gostam de coisas novas, de mudanças. Não é verdade? Ah, não. Vamos numa festa? Não. Vamos no aniversário? Não. Vamos rezar um pouquinho? Não. Quer morrer? Quem sabe? Né? Então as pessoas estão cansadas da vida. Estão cansadas, não aceitam mais as coisas novas, uma nova proposta. Por quê? Porque não tem mais objetivo. Cansou de vez. E, sabe, tem uma capa de um livro, eu estava vendo num podcast, eu não anotei o nome do livro, mas eu acho que cabe trazer aqui também, né? Que a pessoa disse que olhou na capa do livro e dizia assim, hoje em dia você tem que ser esperto. Se você falar, depois negue. Se você mandou uma mensagem, depois negue. Se você assinou alguma coisa, negue mais ainda. Por quê? Porque tem que ser esperto. Ou seja, não precisa ter palavra. Tem que se dar bem na situação. Não importa se você falou, se comprometeu com aquela situação. Não, você tem que se dar bem. E esse é o pensamento que está no mundo de hoje. E por causa desse pensamento, veja, nós temos confundido a palavra de Deus com a palavra humana. Porque tantas pessoas querem se dar bem para cima de nós, como é difícil hoje você acertar uma coisa com uma pessoa e a pessoa não cumprir aquilo. Quem trabalha com vendas, eu estou aqui olhando para a Patrícia, que a gente trabalha com vendas, a gente vê muito isso, né? As pessoas dizem uma coisa e não cumprem aquilo. Ou, se não está, depois passa um tempo, pensou, diz, não vou fazer mais. E a gente fica lá, né? Com todos os projetos na mão, com tudo na mão, e não sai aquilo. Então veja, a gente pensa que Deus é assim também. Mas a palavra de Deus se cumpre na nossa vida. Já dizia o profeta Oséias, Deus não é homem para mentir. Mas o mundo inteiro está assim, as pessoas não cumprem mais a palavra. As pessoas querem se dar bem. Não importa se ela deu a palavra para você, se ela... Sabe? É uma situação muito complicada que nós estamos vivendo hoje. Então, Amós, ele era um agricultor que recebeu... Era um homem muito sério e Deus começou a falar com ele. Mandou 5 mensagens para ele, dar ao povo. Depois você estude o livro de Amós, lá você vê que tem 5 profecias. Eu estou pegando aqui a última, o desfecho, o fechamento, onde ele diz assim, eu vou restaurar a cabana de Davi. E a minha fala é essa para nós hoje, que nós temos que acreditar

0: na palavra de Deus, que não é como a palavra dos homens, que não é como a palavra que promete as coisas e não cumpre. Então, nós precisamos acreditar. E nós temos visto isso, né? O que foi esse grupo de oração essa quinta-feira, né? Os testemunhos fortes que estavam lá, de uma pessoa que ia tirar a sua própria vida. Recebeu uma profecia, uma palavra profética lá, saiu daquele grupo crendo, e em uma semana aconteceu a graça na vida dela. Ela vai mudar completamente a vida dela. De uma pessoa que chegou lá endividada, recebeu uma palavra profética também, em uma semana se resolveu o problema da sua vida. Estava lá com um testemunho, comprou uma moto, estava com um capacete. Está aqui o testemunho, agora estou tocando aqui. Ó. Em uma semana. Então nós temos visto a palavra de Deus acontecer. Por isso eu falo, porque eu tenho visto. Eu tenho viajado por aí, tenho visto as promessas de Deus acontecer na vida das pessoas. Por isso falo que Deus não é como um homem que faz questão de querer se dar bem, não importa se a palavra tem valor ou não. Então, a pergunta qual é, Ana?
1: Você crê na palavra de Deus?
0: Deus vai reerguer a sua vida. Mas nós precisamos dar um passo em direção ao Senhor. Dar um passo, quem sabe, é hoje se confessar. Dar um passo hoje, quem sabe, voltar para a Santa Missa. Dar um passo hoje, quem sabe, é pedir perdão para alguém. Dar um passo hoje, quem sabe, é você tomar a decisão de voltar para a casa de Deus. Ah, mas eu tenho vergonha de falar para o padre tudo que eu fiz. Meu irmão, estou há 32 anos direto na missão e digo para você, os padres nem lembram o que você fala. Conversando com muitos padres que são meus amigos, os padres nem lembram o que a gente está falando. E a gente fica...
2: Eu complementar isso aí, eu estava com o padre dizendo assim, eu acho que eu sofro de uma certa amnésia de confissão, porque termina, não me lembro de mais nada.
0: É verdade. Então veja, precisa dar o primeiro passo hoje, para que Deus, como diz aqui nessa palavra, possa reerguer a sua casa, sua cabana. E bote uma meta, eu vou fazer aquilo como Nossa Senhora, eu vou fazer o que Deus manda na minha vida. E vai atrás das promessas de Deus. Eu tenho visto, estou afirmando para você aqui, eu tenho visto, eu tenho acompanhado. Esse grupo foi especial, né? Porque quantos testemunhos estavam naquele grupo lá, né? Gente que passou em concurso, gente que conseguiu emprego, gente que estava com o imóvel encalhado há anos, foi lá receber uma palavra profética no grupo de oração, vendeu em uma semana. Gente que fez um testemunho lá e disse, eu ia tirar a minha vida. Eu ia acabar com a minha vida, porque de tantos acontecimentos que teve, recebeu uma palavra profética, que ia assinar um contrato, em 3 dias assinou o contrato. A pessoa renasceu. Então, meu irmão, não venha dizer que a palavra de Deus não acontece. Que hoje nós possamos tomar posse, hoje no dia da Assunção, daquela que creu, que foi elevada em corpo, alma e espírito, está lá diante do trono de Deus, porque creu. Faça-se em mim, segundo a tua palavra, Senhor. Vamos pedir a graça, então, Senhor Jesus. Nessa manhã nós queremos te pedir o dom da fé, Senhor. Eu creio, mas aumenta a minha fé, Senhor, para que eu possa acreditar na tua palavra, porque ela se cumpre em minha vida. Ela se realiza na minha vida. Ela restaura a minha família, às vezes arruinada, acabada, destruída, os meus projetos, porque ela tem poder. Que eu dê hoje o primeiro passo, me dá força para dar o primeiro passo, Senhor, para crer nas tuas promessas, porque tu és o caminho, a verdade e a vida. Eu preciso voltar para a casa de Deus. Diga isso. Eu preciso voltar para a casa de Deus. Amém.

0: São 8 horas e 39 minutos e este é o programa Palavra Viva, programa de leigos consagrados da comunidade Fonte Nova. E esse é o nosso momento da partilha, né? Onde a gente partilha, né? Você crê na palavra de Deus? Eu estava falando, né? E me vinha muito, né? Eu já nem peço mais nada para o Senhor, eu já digo, seja feita a vontade de Deus na minha vida, porque às vezes a gente faz um plano, né? Ah, porque eu vou viajar, vou fazer tal coisa, né? Eu digo, e não sai nada daquilo que a gente quer. E eu já digo, o Valnei me convida, né? Vamos fazer tal coisa? Não, vai ser conforme Deus quer. Porque não adianta, eu faço um plano, o Senhor faz outro para mim e é melhor que aquele que eu fiz. Né? Então a gente tem que louvar e agradecer a Deus, né? E crer na palavra de Deus. É, vem me tocando muito forte isso, né? Tem que entregar mesmo para Deus, né? Deixar que Ele faça a obra, né? Lógico, a gente tem aqueles nossos sonhos. Claro. Né? Só que eu tenho realizado tantos sonhos, né? Sem pedir para o Senhor, daqueles que eu sonhava lá quando jovem, né? Sonhava, né? Eu mesmo. A gente teve vários carros, né? E tudo de cores, que, né? E o meu sonho era ter um carro vermelho. Mas eu nunca falei para ninguém, nem para o Vôlei. E agora há pouco tempo consegui um carro vermelho, né? E eu nem falei nada, o Bonnet que escolheu e tudo, né? E eu digo assim, o Senhor tem pequenos detalhes. Ter um carro é uma bobagem, né? Que nem diz, né?
1: Não,
0: mas
1: não,
0: é para a obra de Deus.
2: Que nem diz.
0: Não, mas a cor do carro é uma bobagem. Né? No, detalhes, mas aquilo que Deus faz com tanto carinho, né? Quando a gente crê nessa palavra dEle, né? Que Ele faz, né? E eu nem pedi, assim, para dizer, Senhor, eu quero ter um carro vermelho. Não, simplesmente eu deixei. Eu digo, ah, é um sonho que eu tenho, né? Mas vai se realizar? Não sei, né? Deixar para vontade. Entreguei para Deus. Né? E aconteceu, então, tantas outras coisas mais grandiosas ainda que o Senhor já fez na minha vida, né? Exemplo, eu não queria fazer cirurgia nos meus pés, né? E eu consegui não fazer cirurgia nos meus pés, porque entreguei para o Senhor. Disse, Senhor, seja feita a Tua vontade. Então, tem coisas assim que, quando a gente entrega, que a gente acredita na palavra de Deus, que a gente crê na palavra de Deus, Ele faz. Né? No tempo dEle, mas Ele faz. Então, a gente tem que acreditar e confiar e deixar que Ele faça do jeito dEle, que é o melhor jeito, né? Com certeza. Patrícia, você crê na palavra de Deus?
3: Cremos, né? Cremos. Eu acho até que hoje em dia, viver crendo na palavra é mais ou menos como andar sobre as águas, né? No tempo lá de Jesus. Porque a gente pisa, né? Onde não enxerga nada firme, né? É tudo na fé. Mas, de qualquer forma, a gente demora uma vida, né? Como tu disse, uma vida para aprender isso. Por causa da nossa dureza, teimosia, né? Tantas coisas que estão arraigadas, assim, na gente, na nossa formação, até as heranças genéticas e DNA, nos dão uma resistência, né? A crer naquilo que a gente não apalpa. É. Sim. Da matéria, né? A gente não pode segurar. Então, a gente só começa a segurar essas coisas no momento em que vai vivendo elas, né? E para viver elas, tem que andar. Para viver elas, tem que dar um passo, né? Como é que é o primeiro passo?
1: Primeiro,
3: né?
1: Passo.
3: O primeiro passo que o Otávio falou aqui no início, que parece ser importância, mas talvez seja o mais importante. Porque o primeiro passo te dá a direção para onde você vai andar, né? O primeiro passo é o desinstalar-se. E aí depois a gente vai, né? Segura na mão de Deus e vai. Né? Seja o que Deus quiser. Mas esse primeiro passo a gente deu e vai experimentando, né? Tocando Deus nas experiências de abandono da vida, que Deus tem muita paciência com a gente larga só uma pontinha, Ele tudo bem, Ele faz com aquela pontinha, aí na próxima a gente larga duas pontinhas, né? E a gente vai largando o fiozinho devagarinho na mão do Senhor. Eu, na minha orientação lá espiritual, com a irmã Betina, um beijo para ela, né? Maravilhosa que ela é, me ajuda muito, ela sempre me disse isso, a paz vai vir no momento em que, como tu disse assim, ó, tudo bem que tu tenha planos, né? Tudo bem que a gente queira coisas, a gente quer assim. Mas a paz é assim, dizer a Deus, eu quero assim, assado, faz... Mas entrega, né? Entrega e o coração vai estar em paz. Se o Senhor der e se o Senhor não der, né? Tem que saber que o Senhor pode mudar os nossos planos. Por não mudar os nossos planos? O fato é que Ele tinha outros planos. E a gente não sabia, né? E a paz se dá nesse momento em que a gente se conforma, né, com a vontade de Deus. Se conforma no sentido de, né, tomar a mesma forma da vontade de Deus. Não se rebelar. A gente fica, né, o coração aperto quando a gente se revolta. Ah, eu não queria isso, mas não queria desse jeito. Eu queria do outro jeito. E por que que não? E por que que o fulano tem ou não tem? Então, essa paz, né, que Deus dá é quando a gente vai, mesmo tendo as nossas coisas, assim, eu queria assim, né, mas se tu tiver um outro jeito melhor, eu aceito o teu jeito. Como é difícil. E como é difícil. É um treino de toda a vida. Eu acho que é um treino de toda a vida. Mas conforme a gente vai experimentando as bondades de Deus, né, esses caprichos de Deus que Ele faz para nós, os carinhos de Deus, nós vamos perdendo o medo de confiar. Eu comigo assim. Eu fui devagarinho até hoje, né? Vou perdendo o medo de confiar em Deus, porque Ele foi me dando essas experiências ao longo da vida. Então, o negócio é esse, dá o primeiro passo, caminha, né? Confia no sentido de que Deus nunca decepciona, não tem ninguém, né? Nunca se ouviu falar de alguém que tenha se decepcionado com Deus quando faz isso. Coloca as suas delícias no Senhor, não é? Então, é esse o convite de hoje, aproveitando a intercessão de Nossa Senhora, assunto ao céu, que leve esses nossos desejos, mas mais do que isso, a Deus, leve o nosso maior desejo, que seja o de fazer a vontade do Senhor, em primeiro lugar.
0: Amém, olha aí, que linda essa resposta da Patrícia, né? Essa partilha dela, né? Muito profunda, né? André, você crê, André, na palavra de Deus?
1: Creio na palavra de Deus, né? A gente falava no caminhar, né? Já tinha um livro, tem um livro do Dunga que diz o caminho se faz caminhando, né? Então a gente tem que caminhar, trilhar no caminho de Deus, né? Com aquilo que a gente vai já aprendendo, vai se aprofundando, né? E aí até como um pouco da formação que nós tivemos ontem, né? No tempo certo, no momento certo, com as pessoas certas, as coisas Deus vai ajustando, né? Então, nem digo, no meu caminhar eu tenho algum... A gente tem que ter alguns objetivos, né? Para aqui, não, eu quero, eu penso isso, morar para frente da minha vida é isso. Claro, é natural do homem e é importante que a gente tenha isso, então a gente fica à deriva, né? Mas aí a gente, senhora, esse é meu, é botar no papel, né? Esse é o que eu tenho no meu coração. Agora, nesse meu caminhar, né, que tu faças da tua vontade, né? E aí Deus vai colocando no meio do caminho, né? Bota aquela pessoa, faz essa situação, mostra aquilo ali, né? Então é se dispor, assim. Primeiramente é essa resposta que a gente tem que dar. Tu crê? Eu creio. Eu gosto muito daquela passagem que diz, né? Deus não é um homem para mentir, né? Oh, se o senhor falou que vai acontecer, acontece. Sabe que eu me lembrei também um trechinho do The Chosen que a gente viu essa semana, que é uma parte bem marcante ali, né? Que mostra que o Tiago Menor ali, eu tinha lá no seriado, ele tem um problema na perna, ele é meio manco, né? E aí ele vê todas as várias outras pessoas com o mesmo problema, Jesus curando. E ele que está tão próximo de Jesus ali, não é curado, né?
3: É difícil, né?
1: É difícil, pai. E aí é um momento assim de uma conversa tão forte ali naquele instante, né?
2: Jesus manda ele em missão, né?
1: Manda ele em missão.
2: Curar os coxos.
1: É, curar, exatamente. Ele, aí ele pensa, mas como eu vou fazer isso se nem tu me curou, como é que eu vou curar os outros, né? E achei muito profundo aquilo ali, né? Assim, quer complementar a tela? Agora falar, pode falar.
2: É, Jesus, foi muito forte a cena, né? Muito forte, porque Jesus assim, meu Tiaguinho, né? É, eu preciso que tu fique assim hoje, porque as pessoas vão te ver curando os outros manco e vão olhar e vão dizer, pá, como é que pode, né? Esse aí manco nos curando. E ele, aí o Tiago começa a chorar e ele diz assim, eu queria te dizer que tu tens que ver o que está reservado para ti lá em cima. E aí o Tiaguinho desaba a chorar, né? Porque ele manco ali, eu vou curar os outros assim, Senhor. E ele, meu Tiaguinho, e abraça ele, eu digo, e imagina,
1: como,
2: né?
1: É, e como que forte tinha que crer isso, né? Em Cristo ali naquele instante, né? Para que... tua missão, talvez na tua maior fraqueza humana naquele instante, né?
2: Então... E ele rindo, chorando depois, assim, ele, né?
1: Eu creio.
2: Que ver o que te espera lá em cima. Por causa dessa tua entrega. Então, às vezes, a gente tá manco ali, pregando a palavra, né? Curando os outros, às vezes doente, né? Quantas vezes isso já aconteceu conosco? Mas a gente sabe que a palavra vai acontecer, que Deus tem a hora, o lugar, as pessoas, como foi dito aqui. Então, isso é que importa, né?
0: Eu entendo ele, porque desde quando eu manco.
2: E é lá orando para a cura dos outros, né?
0: Ah, às vezes eu tenho que sentar para poder orar para você. Eu sento, né? Faço oração em pé e depois sento para conversar com a
2: já
0: pessoa.
2: Já pensou dizer,
0: né?
2: minha.
0: Porque eu sento, né? Ali porque dói, né? Porque
1: e assim, reporta isso também, né? Quantas vezes a gente vai para o grupo de oração e o nosso dia não foi bom? Né? E a gente tem que ir lá servir, né? A Patrícia que tem que estar lá cantando feliz e alegre, Patrícia. E quantas vezes a gente sabe as batalhas que passou no dia, né? Mas nós cremos nesse Cristo, né? Então não é aquele momento, aquele dia ruim, aquilo ali que vai nos afastar daquela promessa que Deus tem, né?
0: É verdade, sim, né? Deus sabe tudo, né, da nossa vida, Ele que nos conduz. Deus, tudo certo. É só a gente dizer para Ele, Senhor, nos conduz, que eu sou assim, é só carona, né? O Senhor dirige. Mas então, passar, né, um telefone para alguém que queira, né, partilhar mais um pouco aqui conosco, né? Você que nos escuta pela rádio, né? Pelo Face, todo mundo manda mensagem. Tá funcionando, né, André?
1: Funcionando. Manda uma mensagem, um oizinho aí para mim.
0: Manda um oi aqui para André, a gente fica ansioso. Porque é testemunho, né, para o povo que nos escuta pela rádio, né? Quem nos assiste pelo Face, que manda as, né, ali a partilha. Está partilhando com você que também está na rádio, né? Você pode também mandar sua mensagem. É 999-37-3882. 999-37-3882. Que é importante essa partilha, né? Dos irmãos partilharem, né? Até que eles estão na rádio, que podem estar ali escrevendo e mandando uma mensagenzinha para nós, né? É importante quantas pessoas são curadas, né, através de um testemunho, de uma palavra que escutou, de um testemunho. Isso para nós é importante também, né? André, quer, alguém partilhou aí?
1: Não, estou só esperando.
0: Só esperando, ninguém partilhou.
2: É uma
0: bênção
2: de um padre, hein?
1: É, né? Mas olha aí, a partilha insiste, depois a bênção a gente deixa mais para diante.
0: Olha aí, que coisa boa, né? Então, que a gente possa, né, entregar a nossa vida para o Senhor, né? Ele que transforma a nossa vida, Ele que nos encaminha, né? Quantas coisas a gente tem pedido para o Senhor, né? Quantos, a gente pede um serviço. Ah, Senhor, eu quero um serviço assim, assim, assim, né? E coloca nas mãos do Senhor, deixa que o tempo... Ele prepara ali o tempo, ele vem com a graça dele muito maior, né? E é muito bom, né? Saber que tem o Senhor ali por trás de nós, que nem uma criança quando está caminhando, né? A gente vai segurando para ela aprender a caminhar. O Senhor é assim conosco, né? Quando a gente pede as coisas, né? Ele vai nos amparando para a gente ter o melhor.
1: Então, quantas vezes, Daninha, às vezes a gente, né, pede algo que é essencial para a vida da gente. E a gente não tem a resposta de Deus e não entende, né?
0: Yeah.
1: Aí com o passar do tempo, poxa, posso enumerar muitas coisas. Passou o tempo, eu entendi porque naquele momento eu não recebi aquela graça, né? Então é um confiar, né? É um crer. É olhar para frente, o Senhor, eu creio. É, como dizia a Patrícia, e vamos, ponho minhas delícias, né, no Senhor e vamos embora, né? O Senhor sabe o momento certo.
0: Né? É que não era o tempo, não era nem o lugar, como a gente falava ontem, né? Aquilo ali me chamou a atenção.
1: E nem com,
0: né,
1: as pessoas,
0: e nem
1: aquelas
0: com as pessoas que...
1: estavam
0: ali, né? Então tem esse tempo de Deus, né? A música que a Patrícia cantou no início ali, muito bonita, né? Complementou também, né? Então a gente vai vendo que tudo é o tempo de Deus, não é o nosso, né? Que a gente deixa para Ele que Ele faz a obra. Você já quer ir colocando o nome de quem participou?
1: Tá, temos assim várias cidades participando.
0: Olha!
1: Então quero mandar um abraço então para a Carmen Colecel, um beijo grande ali para a Carmen, para a Aline, a Nari, o Anilton lá de Jaguarão. Jaguarão, que vamos estar segunda-feira lá, né, Otávio?
2: É, temos missão em Jaguarão lá segunda.
1: A comunidade de Santa Rita. O Mário que está indo para Porto Alegre, está na estrada lá, mandando um abraço, escutando o programa. Então,
2: meu irmão, grande
1: Mário,
2: abraço.
1: Deus abençoe a tua viagem. A Gorete, lá de Santa Maria. A Fátima, lá de Pedro Osório. O Antônio, a Simone. O Padre Edson, né, que nos deu uma benção ali, da Colônia Maciel. Que Deus abençoe. Olha, também a sua missão. É, nós tivemos lá essa semana, foi uma graça,
2: uma
1: nessa
2: graça,
1: passada.
2: Crisma,
1: né,
2: de adultos, né?
1: Ah, um momento tão lindo,
2: retiro,
1: assim. Uma graça muito grande, um grande abraço também para... E que Deus abençoe essa missão, né, do Padre Edson lá também. A Laci, o Breno, a Michele e o Wagner, lá de Pedro Osório, a Clarice, o Felipe, a Ana Paula. E eu recebi uma foto muito querida, muito mimosa. A minha filha amada Esther e a Sofia, as duas sentadinhas, né, escutando o programa, nos vendo aqui. Um grande abraço também. A Isabel também, já deve estar mexendo, escutando lá na barriga,
3: na,
1: né?
3: Na barriga.
1: Então, um grande beijo aí para minha netinha Sofia, espero que esteja me escutando, né? E todos os outros, né? Que eu sei que outras pessoas estão me escutando e estão nos vendo, mas que fiquem nessa semana uma bênção e a graça de Deus aí no nosso coração.
0: Coisa boa, né? Bastante gente participou, né? Porque a gente entrou já mais tarde um pouquinho,
1: pois,
0: né? Pelo
1: Face, a gente atrasou, né, um pouquinho hoje aí, né?
0: Uma função aqui do Face, mas tudo se organiza, o senhor vai ajeitando, né? Quando o senhor quer, ele ajeita ali, né? A gente tenta aqui, nosso humano, né? Não dá, o senhor vai ajeitando. Mas é tudo para a graça de Deus, né? E o que, que nós temos na quinta-feira, Otávio? Tu falava então, no início?
2: Muito bem lembrado, Ana. Toda quinta-feira tem o nosso grupo de oração da Fonte Nova, lá na Igreja da Luz, às 20 horas. E agora também, às segundas, quartas-feiras do mês, lá na Catedral, uma noite louvor, né? E esses têm sido um momento de muita cura, de muita libertação. Como eu disse aqui, os testemunhos que chegaram, as pessoas que receberam, né, aquela palavra profética e veio trazer lá, né, o contrato de emprego, veio trazer. Quantas vitórias, meu Deus. Então, não deixe de estar presente. A gente pode escutar o programa na rádio, em casa, claro que pode. Mas estar lá no momento da graça faz toda a diferença na nossa vida. Então, quinta-feira às 20 horas na Igreja da Luz, toda quinta, sempre tem. E agora você pode na segunda, quarta do mês, ali na Catedral, a Noite de Louvor. Logo após a missa, ali a gente tem uma Noite de Louvor, ali com adoração ao Santíssimo, né? Quando já veio testemunho dessa última quarta. Então, não deixe de experimentar o poder da Palavra de Deus na sua vida. Dei o primeiro passo, quem sabe o primeiro passo não é o grupo de oração, né, Aninha?
0: Com certeza, né?
1: Lá em Jaguarão, até nós falando de Jaguarão, ontem até a Helena comentando, já fazia 2 anos, né?
2: Uma vez por mês
1: também tem um grupo lá, né? Claro, tem outros grupos de oração, né, na cidade, com certeza. Mas aqui com a Fonte Nova, né? Vou fazer dois anos aí.
2: Um grupo de jovens, de 32 jovens, e já estão começando agora o processo de formação. Esse grupo de oração, né? Começou um processo de formação, então... É os frutos do Espírito, né? Louvado seja Deus, quanta transformação de vida. Os testemunhos lá são inúmeros, inúmeros. De gente que não ia nem à igreja. Então, louvado seja Deus, né? As maravilhas do Senhor acontecendo em nossas vidas. E fora aí, temos também, vamos participar de um cerco de Jericó em Pedro Osório. Vamos estar dia 29, no final de semana de 29, lá, último final de semana de agosto. Isso. Vamos estar lá no...
1: Em Bagé,
2: no Colégio São Benedito, num encontro para pais de alunos, e também lá no Padre Geriboni, no Esquadrão da Vida, fazendo um retiro. A Aninha, a Patrícia e o Volney vão estar lá pregando um seminário, uma primeira experiência de oração lá para aquele povo todo, dependentes químicos, irmãos queridos, um abraço se estiver nos escutando, que às vezes estão nos escutando lá. E é a missão que não acaba, tem mais coisas, mas a gente vai dizendo aos poucos aqui. Louvado seja Deus, porque a palavra, a semente divina da palavra tem sido jogada por muitos lugares e tem dado muitos frutos, né, Ana?
0: Ah, vou dizer que vai deixar a Patrícia, pode falar, Patrícia, a jornada da...
3: Tá acontecendo hoje, né? Acontecendo hoje a 7ª Romaria da Juventude, né, que é uma procissão de jovens que vai até lá, Guadalupe, o Santuário de Guadalupe, com uma série de atividades assim para os jovens, né, várias paradas, e o pessoal vai caminhar, uns vão de carro, né, uns vão de carona, mas assim muita gente vai caminhando e rezando nesse caminho, que cujo caminho, a ideia é esse caminho, né, de purificação, de aumentar a fé, né, de meditar nos mistérios da vida de Jesus e na nossa vida. Então, se você é jovem e hoje está livre, né, corra até o Santuário de Guadalupe, participe com outros jovens, troque, né, a sua vida, que tá sem os horários, mas é durante o dia, né?
0: Sai às 9 horas da manhã, eu não lembro daquele bairro que tem ali.
3: Sai nas Três Vendas aqui, né?
0: Isso.
3: Saída na comunidade Nossa Senhora de Luz, nas Três Vendas, tá? E tem parada na São Miguel, tem parada na Jesus Operário, nas comunidades, né? Depois parada na São Judas, na Santo Antônio. E finaliza a chegada lá no Santuário de Guadalupe. Participe, né? Se você tem essa oportunidade de estar com outros jovens. Às vezes os jovens estão tão perdidos no sentido de que não acham que não tem outros que pensam como eles, né? Acham que não tem outros que têm fé, mas tem uma galera.
0: Muitos,
3: vai lá em Guadalupe hoje, você vai ver que galera, quantos jovens estão buscando Jesus ainda, né, na sua vida e querendo ser homens novos e mulheres novas.
0: E eles vão a pé, Patrícia, eles não vão de carro, né? São os batedores que vão de carro, né? Quem leva o som e vai também de carro, mas os jovens vão a pé.
3: Vão, claro,
0: vão,
3: né?
0: Vão a pé,
1: né?
0: Nós
1: éramos jovens lá em Barbacena, como dizia o Otávio, muitos nós somos. Olha quantas graças recebemos, Otávio. Várias romarias, então fica o convite. E Aninha, antes de terminar, entrou um testemunho que eu quero fechar aqui.
0: Então entra aí,
1: então. A Nara diz para nós, ó, pedi e receberei, para mim é crer. Certo dia, passei em uma linda casa com uma vidraça bem grande. E eu falei, se for da vontade de Deus, um dia terei. E o bom Deus me atendeu. E me deu uma casa com uma parede toda envidraçada.
0: Glória a Deus!
1: Glória a Deus! Para fechar com esse lindo testemunho lá da Nara, lá da Anitta, lá de Jaguarão. Então, que a gente possa sonhar em Deus também, né?
0: Com certeza, né? Então, lembrando que amanhã é dia do Senhor, né? Domingo, dia de buscar a Santa Missa. Nossa cidade, né? Com a graça de Deus, com a bênção de Deus, né? Temos vários locais, vários horários. Não tem como dizer, não pude ir na missa. Então, você que se organize aí, organize ou de manhã bem cedinho, metade da manhã, a tardinha, quanta graça de estarmos lá, né, buscando essa palavra de Deus para saber aquilo que Ele quer para toda a tua semana. E até sábado que vem, se Deus quiser.

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1: 2:50. 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

0: Seja bem-vindo a mais um Porta Aberta. Com você, Mariângela Jaguraba. Escutar para cuidar. O papel da Igreja diante dos sofrimentos do nosso tempo. Este é o tema do Porta Aberta desta semana. Em tempos de solidão e sofrimento, iniciativas da Igreja fortalecem a cultura da escuta e do acolhimento. Vamos ouvir a entrevista feita por Gabi Bonvecchio.
1: Eu sou Gabi Bonvecchio e o meu entrevistado de hoje é o padre passionista José Carlos Pereira, doutor em Sociologia pela PUC São Paulo, autor de mais de 60 livros e fundador da Pastoral da Escuta no Brasil. Padre José Carlos, como que surgiu a ideia de criar a Pastoral da Escuta e o que o senhor identificava naquele momento como uma necessidade da comunidade?
2: A Pastoral da Escuta, ela surgiu de uma necessidade que eu constatei lá pelos idos de 2006, 2007, quando eu fui pároco de uma grande paróquia no interior de São Paulo, e ali havia uma demanda gigantesca de atendimento. Nós éramos em 3 padres, mas não conseguíamos atender todas as pessoas. Todos os dias, a partir das 8 da manhã até as 5 da tarde, sempre tinha um padre de plantão para atender as pessoas. No entanto, a maioria das pessoas que procurava a nossa paróquia não era para confissão. Nós começamos a perceber que boa parte daquelas pessoas eram pessoas que gostariam de ter alguém que a escutasse, porque elas não tinham quem a ouvisse, então não tinha matéria de confissão. E foi a partir dessa necessidade que eu comecei a redigir o livro Pastoral da Escuta, que tinha como objetivo criar uma equipe que atendesse aquela demanda, uma equipe de leigos que pudessem nos ajudar. Então, nós formamos esta equipe, preparamos um grupo de mais ou menos, nós começamos com 5 pessoas que davam plantão na igreja, em 2 capelas que nós tínhamos, com horários específicos, e as pessoas, e começamos a divulgar que havia esse serviço na nossa paróquia. E começou a dar certo. As pessoas procuravam essa equipe, membros dessa equipe, para poder desabafar. As pessoas muitas vezes não precisavam dizer nada. No final, ela dizia: muito obrigado por você ter me ouvido. E quando era matéria de confissão, aí sim a pessoa era encaminhada para o padre. Isso nos ajudou muito naquele momento, e a partir de então nasce a Pastoral da Escuta. Então, o livro Pastoral da Escuta, ele nasce primeiro de uma prática e depois que ele vai para o papel para que outras paróquias pudessem também implantar a Pastoral da Escuta.
1: A proposta da pastoral envolve também o leigo como alguém que se dispõe a escutar o outro leigo. Qual é a importância de criar, dentro da própria comunidade, esse espaço em que uma pessoa possa ser acolhida por outra que esteja preparada para ouvi-la?
2: A proposta da Pastoral da Escuta era justamente desafogar um pouquinho a grande demanda que nós padres tínhamos na paróquia. Por isso, então, nós formamos uma equipe de leigos. E a importância desta pastoral dentro da comunidade está exatamente para você alcançar um número maior de pessoas para serem acolhidas, ouvidas, né? A acolhida, o acolhimento passa em primeiro lugar para a escuta. Naquela ocasião ainda não se falava de uma escuta sistemática, como trouxe nos últimos anos o sínodo sobre a sinodalidade do Papa Francisco, que ele trouxe o método dos jesuítas de escuta e conversa no espírito. Naquela época não se falava disso praticamente, então essa equipe foi pioneira. Essa pastoral foi pioneira para uma escuta mais sistemática, uma escuta como pastoral.
1: Como acontece a preparação dessas pessoas para exercer esse serviço e quais são os limites dessa atuação?
2: Para atuar na pastoral da escuta, não é necessário ter formação em psicologia. Inclusive, quando nós preparamos os monitores, os agentes de pastoral para a escuta, nós deixamos muito claro que não se trata de escuta no âmbito psicológico. Isso é da área da psicologia. Também não se trata de escuta no âmbito sacramental, confissão. Esses são dois esclarecimentos que precisam ser dados de imediato para os agentes da pastoral da escuta. Se tiver pessoas do âmbito da psicologia, e que é muito importante que tenha, é muito válido, mas nessa pastoral, mesmo sendo um psicólogo, uma pessoa psicóloga, ela não vai usar ali ferramentas da psicologia. É uma escuta espiritual, é escuta no espírito, é escuta teológica, não é da área da psicologia, porque muitas pessoas podem imaginar que é um trabalho marginal da psicologia, e não é. Então, isso nós deixamos muito claro, não se trata de atendimento psicológico, não se trata de sacramento, é uma escuta pastoral, apenas um serviço. Por isso, não há necessidade de ser psicólogo, ter formação em psicologia. Para formar os agentes da pastoral da escuta, nós sempre contamos também na equipe de formadores com psicólogos, mas os que vão atuar não necessariamente são psicólogos, e nem é para ser, porque, como eu disse, não se trata de atendimento psicológico.
1: A partir da experiência da pastoral, como o senhor percebe a procura das pessoas por esse espaço de escuta? O que essa procura revela sobre a necessidade de acolhimento e pertencimento?
2: Eu percebi a pastoral da escuta como uma pastoral pioneira e inovadora na igreja, porque onde ela é implantada do modo correto, seguindo as orientações do subsídio da pastoral da escuta, ela tende a dar certo. Em todas as paróquias, eu já estive em várias paróquias do Brasil e dioceses também, falando da pastoral da escuta e preparando monitores para essa pastoral, eu tenho percebido assim, um resultado muito bom. Essa pastoral vem somar com os trabalhos da igreja, com o serviço da igreja, e atualmente é uma pastoral que eu considero uma das mais relevantes, junto com a pastoral da acolhida ou do acolhimento, porque escuta é acolhimento. E quem despertou a igreja para a necessidade da escuta foi, sem dúvida, o Papa Francisco. Esse foi um dos legados dele. A pastoral da escuta só se consolidou e agora está se reforçando e se consolidando ainda mais a partir daquilo que o Papa Francisco trouxe como escuta pastoral, escuta metodológica para a igreja.
1: A pastoral da escuta atua ao lado de outras formas de cuidado, como o acompanhamento dos sacerdotes e o trabalho dos psicólogos e outros profissionais de saúde mental. Como o senhor entende essa articulação e a importância de construir uma rede de cuidado para o leigo?
2: A pastoral da escuta ela vem somar com outras pastorais, não há dúvida. Toda pastoral na igreja é um trabalho em equipe, deve haver interligação, trabalho em conjunto, caminhar juntos, né? Sinodalidade entre as pastorais. E a pastoral da escuta ela tem essa função. A importância dela é justamente para que as pessoas tenham um espaço de escuta na igreja. E mais do que nunca isso é importante, porque a demanda continua sendo muito grande. Nós vemos aí pessoas com alto índice de suicídio entre as pessoas, justamente porque elas não têm mais quem a escute. As redes sociais, a internet, não possibilita aquela escuta olho no olho, de pessoa, de ser humano que você tem contato. Então, mesmo que você tenha uma escuta distante, Ela nunca será igual a você sentar ao lado de uma pessoa que sabe que está ali para te ouvir, que está ali para te acolher, não para te julgar. Isso é muito importante, porque os agentes da pastoral da escuta, eles não estão ali para julgar as dificuldades, os pecados, os sofrimentos das pessoas. Estão ali simplesmente para ouvir. E quando há necessidade de fazer encaminhamentos, esses agentes que estão preparados, eles fazem esses encaminhamentos para outras instâncias, outras pastorais, para o próprio padre ou para profissionais. Porque às vezes as pessoas trazem não só demanda psicológica, que aí vai encaminhar para um psicólogo, mas também demanda jurídica, demanda de outras áreas que a pastoral, por exemplo, questões familiares, e aí encaminha para outras pastorais da igreja. Por isso é muito importante essa articulação entre os agentes de pastoral, formando uma rede de cuidados dentro da paróquia que acolhe, que alcance essas necessidades da igreja.
1: Quando falamos em uma igreja que acolhe e escuta, existe também uma outra dimensão: quem está do outro lado da escuta. Como a igreja pode cuidar da saúde mental dos próprios sacerdotes que diariamente acolhem, acompanham e escutam pessoas em sofrimento?
2: É importante saber também que as pessoas que escutam, elas precisam também ser escutadas. Por isso, a necessidade de formar essas equipes, de preparar os agentes da pastoral da escuta, eles precisam também passar por um período de treinamento em que são escutados, porque há necessidade de escutar os escutadores, né? Isso cabe também para os sacerdotes. Eu escrevi recentemente um livro, foi agora o meu mais recente livro, cujo título é Cura-te a ti mesmo, enfermidades e outros problemas que os padres enfrentam na igreja, justamente por questões de não ter quem os escute. Eu venho trabalhando em várias dioceses essa temática abordada nesse livro das enfermidades e os cuidados com a saúde psíquica e física dos padres, porque eles precisam também de pessoas que os escute. Então, se os agentes da pastoral da escuta precisam de quem os escute, os padres também precisam, os bispos também precisam. Todos nós precisamos de pessoas que nos escute. E aí nós precisamos formar na igreja essa rede de cuidado entre nós presbíteros, entre leigos, entre bispos, que se escutem, que partilhem suas dificuldades. A escuta é curativa. Toda vez que nós podemos falar das nossas problemáticas, das nossas angústias, dos nossos medos, das nossas incertezas, nós nos fortalecemos. Sabemos que temos essa rede de apoio. E isso é muito importante. A igreja tem voltado o seu olhar para esse cuidado dos agentes de pastoral, tanto leigos quanto consagrados.
1: Se a igreja é chamada a ser uma comunidade que escuta e cuida, como podemos construir uma cultura em que tanto o leigo quanto o sacerdote se sintam autorizados a reconhecer suas próprias fragilidades, pedir ajuda e também ser cuidados?
2: A igreja é chamada a ser uma comunidade que escuta e que cuida. E daí a necessidade de se construir uma cultura que tanto o leigo quanto o sacerdote se sintam autorizados a reconhecer suas próprias fragilidades, pedir cuidado. É só que isso não se faz da noite para o dia. A igreja tem usado um termo para, aliás, dois termos para conseguir construir essa cultura de escuta, é a conversão pessoal e a conversão pastoral, temas que são transversais nas diretrizes da ação evangelizadora da igreja no Brasil desses últimos anos. Inclusive essa última traz novamente esse tema. O sínodo sobre a sinodalidade tocou no tema da conversão pessoal e pastoral, E o documento de Aparecida traz essa temática também de modo muito patente. Por isso, quando se fala de conversão pessoal e conversão pastoral, nós estamos falando de mudança de relações. Nós precisamos repensar nossas relações na igreja, relações que não sejam técnicas, relações que não sejam meramente de um trabalho desenvolvido, mas relações humanas, relações com caridade fraterna, relações de que enxergue no outro uma pessoa que precisa ser completada com a presença dos demais. Isso é o sentido de comunidade. Uma comunidade precisa se escutar, precisa se acolher. Só assim ela será comunidade. E a igreja tem dado uma atenção a isso. Mas estamos longe ainda de conseguir sanar as problemáticas resultadas da não escuta, do não acolhimento, do distanciamento. Por isso, esse alerta deve estar sempre sinalizando aí para nós desta necessidade.
1: Qual sua mensagem de conscientização neste Setembro Amarelo, mês dedicado à valorização da vida?
2: Gostaria de lembrar, nós estamos aí em pleno mês de setembro, né? Aqui no Brasil nós tratamos o mês de setembro como Setembro Amarelo, que é um alerta para a questão do suicídio. E nós temos percebido nas últimas décadas um alto índice de suicídio, não só na sociedade civil, mas também entre o clero, dentro do clero. Isso é algo muito preocupante. Eu trato também nesse livro, Cura a ti Mesmo, um capítulo dedicado a esse tema, ainda muito tabu na igreja, porque não é divulgado o número de padres que atentam contra a vida ou que tiram a própria vida, é alto ainda. E isso precisa ser tratado de uma maneira madura, segura, porque mostra uma ferida da igreja e da sociedade, e nós precisamos ter uma atenção muito especial a isso. Há padres jovens atentando contra a vida devido a inúmeros fatores. E é importante ter um olhar acurado para essas questões que tratam da saúde psíquica do padre, porque nós padres lidamos com demandas e beligerâncias que são muito frequentes na nossa vida pastoral. E se nós não tivermos quem nos escute, com quem nós partilharmos essas dificuldades, isso pode ter resultados catastróficos, como vem tendo em algumas situações que aparecem por aí, algumas poucas que a mídia mostra, mas que nos meandros da igreja é muito mais forte essa questão. Então é preciso pensar sobre isso, bispos, padres, a igreja toda e a sociedade toda precisa voltar esse olhar também para os padres que muitas vezes não tem quem os escute, não tem a quem recorrer no sentido das suas angústias, e esse é um alerta que esse mês de setembro também precisa ser tratado de um modo muito especial.

0: Grupos de estudo do Sínodo, relações entre bispos, vida consagrada e visitas ad limina. Andressa Colê.
1: Não há missão sem relações convertidas entre um bispo e as comunidades religiosas, entre um bispo e a porção do povo de Deus que lhe foi confiada, entre uma igreja local e as igrejas de um mesmo território e o bispo de Roma, vale a mesma regra. Nos ouvimos, damos contas e trocamos dons. Ambos os textos colocam no centro aquilo a que o sínodo chamou corresponsabilidade diferenciada. As palavras são do cardeal Mário Greque, secretário-geral do sínodo, e sintetizam a essência dos relatórios finais de dois grupos de estudo publicados nesta terça-feira. Trata-se do relatório final do grupo número 6, relativo à revisão, numa perspectiva sinodal e missionária, dos documentos sobre as relações entre bispos, vida consagrada e agregações eclesiais, e da segunda parte, aquela relativa às visitas ad limina, do relatório do grupo de estudo número 7, sobre alguns aspectos da figura e do ministério do bispo, numa perspectiva sinodal e missionária. A primeira parte já havia sido publicada em 5 de maio. O Papa Leão XIV, conforme consta em um comunicado divulgado pela Secretaria-Geral do Sínodo, determinou que os relatórios finais fossem tornados públicos para partilhar com todo o povo de Deus o fruto da reflexão e do discernimento realizados, concretizando uma das características essenciais da Igreja Sinodal, a transparência e a prestação de contas. Os dois textos recolhem propostas apresentadas ao Santo Padre no termo do trabalho dos respectivos grupos. Não se trata, portanto, de decisões já tomadas, mas de indicações que os dicastérios competentes e a Secretaria-Geral do Sínodo terão a tarefa de traduzir em propostas operacionais para submeter ao Santo Padre. O relatório final do grupo de estudo número 6 foi redigido como um contributo prático para oferecer ao Santo Padre sobre a urgência de promover uma conversão relacional entre bispos, vida consagrada e agregações eclesiais, as associações de fiéis, movimentos eclesiais e novas comunidades. Trata-se de superar abordagens funcionais ou meramente hierárquicas para chegar a relações fundadas na confiança, na escuta recíproca e num generoso intercâmbio de dons. Isso implica um compromisso concreto de transformação interior dos corações e das atitudes e estrutural das linguagens, dos métodos e dos espaços de encontro. O grupo, reunido entre abril de 2024 e fevereiro de 2026 e organizado em 3 subgrupos temáticos, trabalhou a partir de uma escuta direta, questionários e entrevistas dirigidos a bispos, pessoas consagradas e moderadores de agregações, cujos resultados foram progressivamente confrontados e reelaborados até a síntese final orientada para a prática. As propostas articulam-se em torno de 3 âmbitos: as relações entre bispos e vida consagrada, a colaboração entre conferências episcopais e conferências dos superiores maiores e as relações entre agregações eclesiais e igrejas locais. No primeiro âmbito, o grupo propõe elaborar critérios teológico-jurídicos de discernimento para a aprovação de novos institutos, sociedades de vida apostólica e formas emergentes. A nomeação, em cada diocese, de um delegado ou vigário para a vida consagrada, com encontros anuais entre bispos, pessoas consagradas e conferências dos superiores maiores. Um acompanhamento sinodal nas transições mais delicadas que muitos institutos estão atravessando: diminuição das vocações, supressão de comunidades, destino dos bens, através de visitas personalizadas, espaços de diálogo e apoio espiritual. O relatório pede ainda contratos de entendimento obrigatórios entre dioceses e institutos que regulem missão, formação igualdade de gênero, remunerações e gestão patrimonial, acompanhados por comitês de conciliação, prazos e indicadores de responsabilidade. No âmbito da colaboração entre conferências episcopais e conferências dos superiores maiores, o relatório sugere que as visitas ad limina sejam preparadas conjuntamente para que o confronto com a Sé Apostólica reflita toda a realidade eclesial de um território. Propõe depois espaços de fraternidade, como retiros e jubileus, e encontros anuais das secretarias gerais para favorecer o conhecimento recíproco. Uma formação conjunta com módulos sobre sinodalidade, eclesiologia e liderança para realizar em conjunto nos seminários, noviciados e centros de formação e iniciativas anuais multidisciplinares ao serviço das periferias. No plano das estruturas, o relatório indica protocolos claros sobre a colaboração pastoral e os recursos disponíveis, a presença de delegados religiosos nas conferências episcopais e a plena representação de pessoas consagradas e leigos nos organismos de decisão. No âmbito das relações

0: criança, processos de decisão e relação entre liberdade e comunhão, uma formação dos seminaristas sobre a vocação laical e percursos para os bispos sobre as potencialidades e especificidades dessas realidades. O grupo insiste, sobretudo, na necessidade de uma mudança recíproca de mentalidade que passa pelo conhecimento pessoal e por visitas periódicas. A segunda parte do relatório final do Grupo de Estudo número 7 pretende oferecer uma compreensão renovada e uma revisão dos procedimentos das visitas ad limina, em linha com a Constituição Apostólica Predicata Evangelium do Papa Francisco. A visita, sublinha o relatório, não deve se ocupar exclusivamente de questões relativas à administração interna da igreja local, mas também apoiar a missão que a comunidade cristã é chamada a realizar no mundo, tornando-se um instrumento ao serviço da conversão missionária da pastoral ordinária. O critério de avaliação proposto é a conversão realizada nas estruturas diocesanas, nos processos de decisão e nos vínculos entre os sujeitos eclesiais, tendo em vista a fecundidade da missão. As propostas situam a visita ad limina no quadro do diálogo ordinário entre as igrejas locais e a Sé Apostólica e dizem respeito tanto à preparação como à realização e ao seguimento. Na preparação, o relatório convida o bispo diocesano a convocar o seu povo para que esse se empenhe de modo corresponsável, através de um discernimento eclesial na redação do relatório prévio, o documento sobre a situação da diocese enviado à Santa Sé antes da visita. Os resultados dos processos diocesanos serão depois apresentados à Assembleia dos Bispos da província eclesiástica ou da Conferência Episcopal. Os bispos irão avaliar colegialmente a situação das dioceses com o objetivo de reforçar a colaboração pastoral e o planejamento partilhado e de oferecer ao Papa e aos seus colaboradores um quadro das potencialidades e necessidades do território que seja, tanto quanto possível, fruto de um discernimento comum. Quanto à permanência em Roma, prioritária é a atenção à dimensão espiritual. O relatório recomenda que os bispos sejam divididos em grupos de dimensões limitadas e que a visita se realize com tempos adequadamente amplos.
1: Obrigada pela sua participação neste Porta Aberta. Nós voltaremos na próxima semana.
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3: Alô Brasil, alô países de língua portuguesa. Este é o programa da Rádio Vaticano, Vatican News, desta quarta-feira, 9 de setembro, dia em que a Igreja recorda o Papa São Sérgio I. Traremos para você que está sintonizado conosco as últimas informações sobre o Papa Leão XIV, a Santa Sé e a Igreja em todo o mundo. Nos estúdios hoje, Jackson Erpin, na assessoria técnica, Alberto Giovanetti. E eis o pensamento bíblico que escolhemos hoje para você. Naquele tempo, Jesus, levantando os olhos para os seus discípulos, disse: Bem-aventurados vós, os pobres, porque vosso é o reino de Deus. Bem-aventurados vós, que agora tendes fome, porque sereis saciados. Bem-aventurados vós, que agora chorais, porque havereis de rir. Do Evangelho segundo São Lucas, capítulo 6, versículos 20 e 21. E passemos aos destaques do nosso programa de hoje. Na audiência geral desta quarta-feira, o Papa voltou a falar sobre a Gaudium et Spes. A dignidade humana é dom de Deus, não depende de capacidades ou riquezas. Entre os presentes no tradicional encontro na Praça São Pedro, os tripulantes do navio Escola Brasil. Recebidos esta manhã em audiência, bispos amigos dos focolares que receberam do Papa a exortação para testemunhar a unidade no mundo. E o Santo Padre abrirá o ano passado.

0: Na catequese da audiência geral desta quarta-feira, Leão XIV destacou as três expressões mais significativas da dignidade da pessoa evocadas pela Gaudium et Spes: a inteligência, a consciência e a liberdade. Túlio Fonseca.
1: O reconhecimento dos aspectos e dos direitos fundamentais da dignidade humana representa um dos capítulos mais significativos da história da humanidade. Essa trajetória, porém, ainda não terminou e deve enfrentar antigas e novas contradições que impedem sua plena realização. Foi o que afirmou o Papa Leão XIV na audiência geral desta quarta-feira, 9 de setembro, realizada na Praça São Pedro, com a presença de milhares de fiéis.
2: Fratelli e sorelle, buongiorno e benvenuti. La Costituzione Conciliare Gaudium et Spes, dedicando il primo capitolo alla dignità della persona umana, sottolinea che essa è base e condizione di quei valori che oggi sono più stimati.
1: Dando continuidade ao ciclo de catequeses dedicado à Constituição Pastoral Gaudium et Spes do Concílio Vaticano II, o pontífice aprofundou o primeiro capítulo do documento, que apresenta a dignidade da pessoa como fundamento dos valores mais apreciados na sociedade. Esses valores, advertiu, não podem perder sua relação com a fonte divina, sob o risco de sofrer as distorções provocadas pela corrupção do coração humano. Ao apresentar a contribuição da Igreja para a compreensão da dignidade humana, Leão XIV retomou um trecho de sua recente encíclica, Magnifica Humanitas.
2: Ogni persona è pensata e voluta da Dio.
1: Cada pessoa constitutivamente feita para a relação é pensada e desejada por Deus para entrar numa história de comunhão com Ele, com os outros e com a criação. A sua dignidade não depende das capacidades que possui, das riquezas ou da função que desempenha, de escolhas certas ou erradas, mas é um dom que precede e a ultrapassa, concedido por Deus como expressão do seu amor que nunca falha.
2: Como expressione del suo amore che non viene mai meno.
1: A dignidade infinita do ser humano está, portanto, enraizada em sua identidade de criatura feita à imagem de Deus, capaz de conhecer e amar seu Criador. Na fé, explicou o Papa, é possível compreender o fundamento último dessa dignidade, pois Cristo, ao revelar o mistério do Pai e de seu amor, também revela plenamente o ser humano e a si mesmo, e lhe apresenta sua sublime vocação. Ao explicar a dimensão relacional da pessoa humana, o pontífice evidenciou que uma pessoa significa sempre relação, comunhão e participação com Deus e com os outros, portanto, uma relação filial com Deus Pai, e uma relação fraterna com Cristo e com todos os homens. Exclui fechamentos autorreferenciais. Ser pessoa significa perceber-se como um dom a partilhar, crescendo e amadurecendo na acolhida, na reciprocidade e no serviço.
2: Crescendo e maturando nella accoglienza, nella reciprocità, nel servizio.
1: Essa dignidade, acrescentou Leão XIV, é confiada à responsabilidade de cada indivíduo, mas exige também solidariedade e cuidado mútuo. Por isso é necessário superar as inúmeras falsificações e manipulações que ainda desfiguram a percepção da dignidade humana e impedem sua realização. Ao longo da história, as escolhas contrárias à dignidade fizeram com que o ser humano se encontrasse dividido dentro de si, vivendo uma luta dramática entre o bem e o mal, entre a luz e as trevas. Contudo, recordou o Papa, Cristo veio para libertar e fortalecer a pessoa, renovando-a interiormente e libertando-a da escravidão do pecado.
2: Que lo teneva schiavo del pecado.
1: Segundo o Papa, Gaudium et Spes também chama atenção para a unidade da pessoa humana. A dignidade diz respeito à totalidade da pessoa e, por isso, as visões dualistas devem ser ultrapassadas. O ser humano é um ser uno, composto de corpo e alma. Reduzir o corpo a um objeto de que se pode dispor arbitrariamente é sempre uma negação da dignidade da pessoa. Por fim, Leão XIV recordou que, em Cristo, o ser humano recebe luz diante do mistério da dor e da morte e caminha em direção à ressurreição. E concluiu:
2: cari fratelli e sorelle, creati a immagine di Dio.
1: Queridos irmãos e irmãs, criados à imagem de Deus, por meio de Cristo e para Ele, recebemos uma dignidade única e indelével. comprometamo-nos a promovê-la e defendê-la sempre com a luz e a força do Evangelho.
2: Com a luz e a força do Evangelho.
1: Ao final da audiência geral, o Santo Padre concedeu aos fiéis sua bênção apostólica.

0: Eram mais de 22 mil peregrinos vindos de várias partes do mundo, presentes na Praça São Pedro para a audiência geral desta quarta-feira. Entre os diversos grupos, de Portugal e do Brasil, a presença de tripulantes do navio escola, como nos conta Andressa Collet.
1: Saluto com gioia tutti i pellegrini di lingua portuguesa.
2: Saúdo com alegria a todos os peregrinos de língua portuguesa, queridos irmãos e irmãs. O nosso mundo exige de nós, de forma especial, que valorizemos a dignidade da pessoa. É sobretudo o pecado que desfigura a imagem de Deus no homem. Peçamos ao Espírito Santo que nos ajude a promover e a salvaguardar a dignidade de cada ser humano. Que o Senhor os abençoe. Assim, o Papa Leão XIV saudou cerca de 10 grupos provenientes de Portugal e do Brasil presentes na Praça São Pedro para a audiência geral desta quarta-feira, que reuniu 22 mil pessoas. Entre os fiéis brasileiros, aqueles das dioceses de Caratinga, Minas Gerais, Campinas, São Paulo, de São Paulo, capital, da Basílica Santuário São Francisco de Assis de Brasília, do Caminho Neocatecumenal e do Instituto das Pobres de Jesus Cristo. Um grupo de 50 pessoas do navio Escola Brasil também se fez presente na praça, segundo informações divulgadas pela Prefeitura da Casa Pontifícia, já que a tripulação está em visita à Itália desde terça-feira. O navio está atracado no porto de Civitavecchia, a 60 quilômetros de Roma, e irá permanecer até o próximo domingo. Segundo informações da sociedade que administra os serviços de mobilidade, atendimento, estacionamento e tráfego local, em nome da Autoridade de Sistema Portuário, a Itália é o quinto porto estrangeiro visitado durante a missão. O navio escola transporta 140 cadetes da Marinha do Brasil e 18 oficiais internacionais que participam da viagem, representando os seguintes países: Argentina, Bolívia, Canadá, Chile, China, Equador, França, Índia, Itália, Japão, México, Nigéria, Paraguai, Peru, Portugal, Reino Unido, Turquia e Uruguai. No sábado, 12 de setembro, das 10 da manhã às 4 da tarde, do horário italiano, o navio, atracado no cais 13 do porto de Civitavecchia, estará aberto para visitas gratuitas ao público em geral. É uma oportunidade para conhecer as capacidades operacionais do navio e o trabalho realizado pela Marinha do Brasil na formação de pessoal e na promoção da conscientização marítima, já que é utilizado durante a fase final de formação e treinamento dos futuros oficiais da Marinha. Ele proporciona um ambiente necessário para o treinamento prático a fim de consolidar os conhecimentos adquiridos durante o curso na Academia Naval do Brasil. Essa missão visa integrar a formação acadêmica à experiência prática, então, promover o desenvolvimento profissional e cultural dos futuros oficiais e representar o Brasil e a Marinha nos portos visitados, fortalecendo a amizade e a cooperação entre as nações. De fato, durante a viagem, o navio Escola Brasil vai visitar em missão um total de 17 portos em 14 países, além dos portos do Brasil. O itinerário inclui Cabo Verde, Espanha, Grécia, Turquia, Itália, França, Alemanha, Países Baixos, Reino Unido, Portugal, Estados Unidos, México e Colômbia. Na saudação aos peregrinos croatas na Praça São Pedro, Leão XIV citou os fiéis do Ordinariato Militar da Croácia, que estavam acompanhados pelo Bispo Ordinário Militar, Dom Yuri Bogdan, juntamente com os sacerdotes, e o Papa enalteceu.
1: Cari amici, mentre celebrate il giubileo della fondazione dell'ordinariato militare.
2: Queridos amigos, enquanto celebram o jubileu da fundação do Ordinariato Militar, com essa peregrinação aos túmulos dos apóstolos Pedro e Paulo, agradeçam ao Senhor por todas as dádivas que receberam. como uma grande família de crentes, por meio da fé e das obras de vocês, mostrem ao mundo e à sociedade em que vivem o rosto de Cristo vivo, que vai ao encontro de cada um que o busca com o coração sincero.
1: Acompanhe sempre no vosso caminho. De cuore vi benedico tutti. Siano lodati Gesù e Maria.

0: E na manhã desta quarta-feira, a audiência do Santo Padre aos bispos do Movimento dos Focolares. Andressa.
1: Good morning to all of you and welcome.
2: Dar testemunho como participantes da herança espiritual de Chiara Lubich e como ministros da Igreja de Cristo da tão desejada unidade da família humana, mais urgente do que nunca neste mundo fragmentado. É essa a missão que o Papa confia a bispos amigos dos Focolares, o movimento fundado por Chiara Lubich, que fez da unidade um dos elementos essenciais da missão. Os cerca de 100 bispos recebidos na manhã desta quarta-feira em audiência no Vaticano são provenientes de todas as partes do mundo e estão em Roma para o Congresso sobre o tema Dar Testemunho da Unidade, argumento que ressalta o Papa Leão me é particularmente caro.
1: In an age sadly marked by increasing polarization,
2: em uma época, infelizmente, marcada por uma crescente polarização, o Senhor permitiu que Chiara desse testemunho tanto do significado quanto do serviço da unidade, tornando-se assim um sinal para a sua geração e para aquelas futuras. O pontífice, em discurso em inglês, se diz também impressionado com a variedade de contextos e realidades sociais representados pelos diversos pastores, todos reunidos em um único espírito sob a obra de Maria. Penso, diz ele, nas difíceis situações sociais, nas circunstâncias e nas divisões que alguns de vocês, meus irmãos, precisam enfrentar em seus países, situações como o preconceito, o racismo, a intolerância religiosa e até mesmo a violência. O pensamento do Papa se volta também para a situação no Ocidente, hoje excessivamente marcada pelos efeitos do individualismo, onde as redes outrora sólidas da família, da amizade, da comunidade estão dando lugar a uma crescente fragmentação. E onde também a liberdade é cada vez mais apresentada como autonomia absoluta, a possibilidade de buscar a própria felicidade sem qualquer limite moral, natural ou mesmo humano. No entanto, diz Leão XIV, observamos um paradoxo.
1: For all the emphasis on individual freedom,
2: apesar da ênfase dada à liberdade individual, hoje as pessoas muitas vezes se sentem menos livres para serem verdadeiramente elas mesmas ou para seguirem seus ideais mais elevados, devido a um medo oculto de serem julgadas ou de não se sentirem integradas. A perda de abertura para com os outros, além de agravar o sentimento de desunião, segundo o Papa, nos priva, em última análise, da felicidade para a qual fomos criados, pois somos feitos a imagem do Deus Trino, que é Ele mesmo, comunhão de pessoas, Pai, Filho e Espírito Santo. Da comunhão com Deus brota a nossa comunhão com os outros, como irmãos e irmãs em Cristo, ressalta o Papa. Essa é a Igreja, mistério de comunhão, sinal e fermento de unidade para o nosso mundo. Aos bispos, amigos do movimento dos Focolares, o Papa pede então que aproveitem estes dias juntos para viver aquela fraternidade que relembra e confirma nossa pertença comum a Cristo. São dias de graça, diz ele, vividos junto com os irmãos no episcopado. Sabemos o quanto isso nos faz bem. E por fim, outra recomendação do Papa.
1: I hope you will take the opportunity to nourish your interior life.
2: Aproveitem esta oportunidade para alimentar a vida interior por meio de uma oração generosa e perseverante diante do Senhor no tabernáculo, por meio de uma celebração serena e atenta do ofício e da Santa Missa, e finalmente por meio da contemplação frequente da presença das pessoas da Trindade que habitam nas profundezas do nosso ser. Dessa forma, segura Leão XIV, serão testemunhas uns para os outros e para aqueles a quem servem daquela unidade que constrói uma paz duradoura.
1: Thank you.

0: Em 18 de setembro, abertura do ano pastoral da Diocese de Roma. Mariângela Jaguraba.
1: O Papa Leão XIV presidirá a Assembleia da Diocese de Roma na sexta-feira, 18 de setembro, às 17h30 locais, na Basílica de São João de Latrão. O encontro anuncia o vigário do Papa para a Diocese de Roma, Cardeal Badureina, em sua carta convite, abrirá oficialmente o novo ano pastoral. Cada comunidade paroquial, explica o cardeal, será convidada a participar com uma delegação para que a Assembleia possa expressar o rosto de toda a família diocesana. Alguns representantes de organismos participantes também estarão presentes. Informações mais detalhadas sobre as modalidades de organização para a participação serão fornecidas nos próximos dias.
0: A memória de São Mateus Ayariga, o único ganês entre os 21 cristãos assassinados pelo grupo extremista Estado Islâmico na Líbia em 2015, ganha uma nova expressão nos Estados Unidos. O bispo Michael Olson, da diocese de Fort Worth, no Texas, anunciou a criação da paróquia São Mateus Ayariga em Arlington. A nova comunidade é a primeira paróquia católica nacional ganesa dos Estados Unidos e, segundo a Diocese de Fort Worth, a primeira paróquia católica do mundo dedicada a Ayariga. A criação da paróquia representa o resultado de quase duas décadas de crescimento da comunidade católica ganesa no norte do Texas. Desde 2007, fiéis de origem ganesa se reuniam semanalmente na Igreja de São José, em Arlington, para participar da missa celebrada em Tuí, uma das principais línguas de Gana. O desenvolvimento da comunidade foi favorecido pela colaboração entre a Diocese de Fort Worth e a Arquidiocese de Kumasi, em Gana, que disponibilizou sacerdotes para o acompanhamento pastoral dos migrantes. Para o bispo Olson, o crescimento da comunidade tornou necessária a criação de uma paróquia própria para atender suas necessidades espirituais. A história de Mateus Ayariga está ligada a um dos episódios mais marcantes da perseguição aos cristãos no Oriente Médio na última década. Trabalhador migrante em território líbio, ele foi sequestrado juntamente com 20 trabalhadores egípcios, membros da Igreja Copta Ortodoxa. Em 15 de fevereiro de 2015, os 21 foram assassinados na região de Sirte por integrantes do Estado Islâmico, que divulgou imagens da execução. Segundo os relatos sobre o episódio, Ayariga, único não egípcio do grupo, teve a oportunidade de renunciar à fé cristã para salvar a própria vida. Ele teria respondido, reafirmando sua fé em Cristo, e acabou sendo morto junto com os demais prisioneiros. 7 dias depois do massacre, em 21 de fevereiro de 2015, o patriarca copta ortodoxo Tawadros II reconheceu os 21 como mártires e santos da Igreja Copta Ortodoxa. A história desses homens adquiriu posteriormente também um significado ecumênico. Em maio de 2023, durante o encontro entre o Papa Francisco e Tawadros II no Vaticano, Francisco anunciou que os 21 mártires seriam inscritos no martirológio romano como sinal da comunhão espiritual entre a Igreja Católica e a Igreja Copta Ortodoxa. Esses mártires foram batizados não apenas na água e no espírito, mas também no sangue, afirmou Francisco, destacando o testemunho dos cristãos mortos em razão da sua fé. A inclusão dos 21 mártires no martirológio romano tornou-se efetiva na prática litúrgica a partir de 2024. Em 15 de fevereiro daquele ano, a Igreja Católica realizou pela primeira vez uma celebração em memória dos mártires coptas com uma oração ecumênica na Basílica de São Pedro. A iniciativa foi apresentada pelo Vaticano como uma expressão concreta da proximidade entre católicos e coptas ortodoxos e da importância do testemunho dos mártires para a unidade dos cristãos. A nova paróquia de Arlington acrescenta, portanto, uma dimensão particularmente significativa à memória de Ayariga. Um migrante africano que deixou Gana em busca de trabalho encontrou a morte por causa de sua fé, passa agora a ser recordado como padroeiro de uma comunidade formada também por migrantes africanos que vivem longe de sua terra natal. A criação da paróquia transforma sua história pessoal em referência permanente para uma comunidade que procura preservar sua identidade cultural e religiosa no contexto da sociedade norte-americana. Mais de uma década depois da sua morte, Matheus Ayariga permanece assim associado a uma mensagem que ultrapassa as fronteiras nacionais e confessionais. Sua memória reúne a experiência da migração, a perseguição aos cristãos e o diálogo entre diferentes tradições cristãs. Em Arlington, seu nome deixa de estar ligado apenas ao relato de um martírio ocorrido na Líbia e passa a identificar uma comunidade católica viva, formada por fiéis ganeses que encontram em seu testemunho uma referência de fé e perseverança.

Ainda é desconhecido o motivo do assassinato de Eduardo Ed Balindres, leigo católico e coordenador pastoral da paróquia de Matalã, na diocese de Quidapauã, na província de Cotabato, ilha de Mindanao, sul das Filipinas. Membro muito ativo da comunidade, colaborador de confiança do pároco e coordenador das atividades comunitárias, Eduardo foi morto a tiros em 31 de agosto por agressores não identificados enquanto voltava para casa no município de New Abra. Em uma emboscada, os criminosos abriram fogo repetidamente contra ele, atingindo-o mortalmente, e fugiram imediatamente. As forças policiais locais iniciaram uma investigação para identificar os assassinos e determinar o motivo do crime. A paróquia de Matalã e a diocese de Quidapauã expressaram consternação e pesar pela perda repentina. A diocese de Quidapauã, guiada pelo bispo Dom José Collin, divulgou uma declaração condenando com veemência o assassinato. A igreja local fez um forte apelo por justiça, paz e defesa da dignidade humana, aderindo também às manifestações nas redes sociais. A paróquia de Matalã recordou Balindres como um pilar fundamental da comunidade. Um colaborador de confiança, ativo e profundamente dedicado à coordenação e assistência em todas as atividades pastorais. Os fiéis expressaram profunda consternação, descrevendo-o como um servidor corajoso que dedicou sua vida a ajudar o próximo. E assim, queridos amigos, chegamos ao final do nosso programa desta quarta-feira, agradecendo a todos pela audiência. Até nosso próximo encontro.

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1: 3 horas e 48 minutos. 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

0: Bem, amigos de todo o Brasil, estamos de volta com o nosso Em Romaria, caminhando juntos nesse terceiro milênio. Nos estúdios da Rádio Vaticano, Silvonei José. Bem, amigos de todo o Brasil, e nós começamos o nosso Em Romaria recordando a audiência geral com o Papa Leão XIV nesta quarta-feira. A audiência geral desta quarta-feira voltou para a Praça São Pedro depois de 4 semanas sendo realizada na Basílica Vaticana. Diante de cerca de 15 mil fiéis, Leão XIV introduziu um novo documento do Concílio Vaticano II, a Constituição Pastoral Gaudium et Spes. O texto aprofunda um tema fundamental, que é a relação da Igreja com o mundo contemporâneo, reconhecendo uma nova ordem de relações humanas, como definiu São João 23.
1: Perciò, la Costituzione Conciliare Gaudium et Spes si apre dichiarando che la Chiesa sente come proprie le gioie e le speranze, le tristezze e le angosce degli uomini d'oggi.
0: A Constituição Conciliar Gaudium et Spes começa por declarar que a Igreja sente como suas as alegrias e as esperanças, as tristezas e as angústias dos homens de hoje, sobretudo dos pobres e de todos aqueles que sofrem. Essa partilha com a humanidade é o caminho que Cristo pede à Igreja, afirmou Leão XIV.
1: È una condivisione che ci chiama a uscire da ogni passività e indifferenza dinanzi agli avvenimenti che accadono.
0: È una partilha che nos convida a sair de toda passividade e indiferença perante os acontecimentos, a história e a vida das pessoas, sobretudo perante a mudança rápida e profunda que hoje vivemos. Não é possível permanecer como espectadores desinteressados. Pelo contrário, é preciso escutar com o coração, deixar-se interpelar, envolver-se. Os fiéis são então chamados a assumir as dificuldades dos irmãos, sobretudo daqueles que são oprimidos pela injustiça, pela discriminação e pela violência. Nesse sentido, acrescentou o pontífice, a proximidade com a humanidade abre caminho a uma leitura mais profunda dos acontecimentos e da própria revelação. E, nessa mesma perspectiva, a Gaudium et Spes recorda o dever de a Igreja investigar a todo momento os sinais dos tempos e interpretá-los à luz do Evangelho. Esta Constituição Conciliar, portanto, exortou a Igreja a um compromisso permanente de conversão e a desmascarar as contradições que caracterizam o mundo contemporâneo. Como exemplo, o Papa citou o progresso científico e tecnológico, que oferece sempre novas possibilidades, mas apenas a alguns, ou ainda uma maior disponibilidade de riquezas desproporcionalmente distribuídas, ou ainda, diante de ações que ameaçam o futuro do planeta, a incapacidade de renunciar ao consumo egoísta e à ilusão de que a guerra é um caminho eficaz para construir a paz.
1: In un tempo segnato da profondi mutamenti, da cui derivano preoccupanti squilibri, la Chiesa è chiamata a servire l'essere umano.
0: Assim concluiu Leão XIV, numa época de profundas mudanças, das quais decorrem desequilíbrios preocupantes, a Igreja é chamada a servir o ser humano, escutando e acolhendo as questões mais profundas do seu coração e os anseios que nele habitam, indicando em Cristo a chave, o centro e o fim de toda a história humana.
1: Cari fratelli e sorelle, la gioia e la speranza, Gaudium et Spes, siano i tratti distintivi de uma Chiesa que anuncia e testemunha o Evangelho.
0: Queridos irmãos e irmãs, que a alegria e a esperança, Gaudium et Spes, sejam as características distintivas de uma Igreja que anuncia e testemunha o Evangelho, aproximando-se das mulheres e dos homens do nosso tempo. A saudação do Papa aos fiéis e peregrinos de língua portuguesa. Andressa Colé.
1: Rivolgo il mio benvenuto a tutti i pellegrini di lingua portoghese, in modo speciale ai gruppi venuti dal Brasile e da Portugal.
2: Dirijo as minhas boas-vindas a todos os peregrinos de língua portuguesa e, de modo especial, aos grupos vindos do Brasil e de Portugal. Saibam que nenhuma das suas legítimas aspirações escapa à atenção e ao cuidado pastoral da Igreja, que, como corpo de Cristo, possui um coração que os acompanha com ternura e compaixão. Que Deus os abençoe e Nossa Senhora os guarde. Essa foi a saudação do Papa Leão XIV aos fiéis de língua portuguesa, presentes na audiência geral desta quarta-feira, que voltou a ser realizada na Praça São Pedro e acolheu, inclusive, grupos provenientes do Brasil, especialmente de Recife, em Pernambuco, e da paróquia matriz Santo Antônio, da cidade de Cambé, no Paraná, além dos jovens portugueses da paróquia de Mazarefes, antiga freguesia da cidade de Viana do Castelo, no norte do país. O pontífice retomou a catequese do dia sobre a Constituição Pastoral Gaudium et Spes do Concílio Vaticano II, que trata da relação da Igreja com o mundo contemporâneo, de proximidade e acolhimento, de uma Igreja que seja caracterizada pela alegria e esperança, Gaudium et Spes. Uma proximidade também manifestada pelo Papa aos peregrinos e visitantes de língua inglesa, que vieram especialmente da Inglaterra, Escócia, Malta, Canadá e Estados Unidos.
1: In a particular way, I welcome the delegation of the Interreligious Platform for Dialogue and Cooperation in the Arab World.
2: De maneira especial, dou as boas-vindas à delegação da Plataforma Interreligiosa para o Diálogo e a Cooperação no Mundo Árabe, ao expressar meu profundo apreço pelo trabalho do Centro Internacional Rei Abdullah bin Abdulaziz para o Diálogo Interreligioso e Intercultural. Ofereço minhas orações pelo sucesso de suas deliberações, juntamente com a garantia de minha proximidade espiritual nestes dias. A IPDC, citada pelo Papa, é uma das 5 plataformas do Centro Internacional de Diálogo Interreligioso e Intercultural Rei Abdullah bin Abdulaziz, uma organização intergovernamental que promove a paz e o entendimento por meio de uma estrutura formada por líderes religiosos, seguidores de diferentes tradições e formuladores de políticas. Através de comunidades articuladas ao redor do mundo, procura reforçar as capacidades em nível comunitário, regional e nacional pela educação sobre práticas de diálogo, aumentando a compreensão da diversidade religiosa e cultural e promovendo a coesão social por meio da prevenção de conflitos. Os Estados-membros são formados pela Áustria, Espanha, Reino da Arábia Saudita e a Santa Sé, como observadora fundadora, desde as suas origens em 2012.
1: God bless you all.
0: A intenção de oração do Santo Padre para esse mês de setembro. Mariângela Jaguraba.
3: O Papa Leão XIV dedica a sua intenção de oração do mês de setembro ao cuidado da água neste início do tempo da criação. O pontífice inicia sua mensagem de vídeo, divulgada nesta terça-feira, dando graças ao Senhor da vida pelo dom da água, fonte de fecundidade, frescor e esperança. Ela sacia a sede, fecunda a terra e cura as feridas. É símbolo da tua graça e do teu amor que nos renovam através do batismo, diz ainda o Papa, convidando os fiéis e pessoas de boa vontade a rezar para que a humanidade aprenda a cuidar da água com gratidão, justiça e responsabilidade.
1: Perdonaci per averla trasformata in merce, dimenticando che è un dono universale, un diritto senza confini.
3: Pedimos-te perdão porque fizemos dela mercadoria, esquecendo que é um presente universal, um direito sem fronteiras, destinado a todos os teus filhos. Com dor, vemos tantos irmãos e irmãs sem acesso à água potável, que caminham quilômetros para a encontrar e que adoecem por causa da sua escassez. Leão 14 pede ao Espírito Santo que nos transforme em peregrinos do essencial, capazes de viver com sobriedade, denunciando o desperdício e a contaminação e defendendo o direito de cada irmão e irmã a beber sem medo, sem desigualdade. O Papa conclui a mensagem de vídeo dizendo:
1: que a nossa cura pela água seja segno de amor pelo Criador e empenho pela vida dos mais pobres.
3: Que o nosso cuidado com a água seja sinal de amor ao Criador e compromisso com a vida dos mais pobres, educando novas gerações que valorizem e protejam os recursos da terra. A intenção do Papa surge perante uma realidade confirmada pelos dados internacionais. Segundo o relatório Progressos em relação à água potável, saneamento e higiene domiciliares 2000-2024, do Programa Conjunto de Monitoração da Organização Mundial da Saúde, OMS, e do Fundo das Nações Unidas para a Infância, Unicef, apresentado em agosto de 2025, 2,1 bilhões de pessoas continuam sem acesso seguro à água potável, por exemplo, com acesso intermitente, insuficiente, demasiado dispendioso ou a grande distância. E 106 milhões dependem diretamente de rios, lagos ou outras águas superficiais sem tratamento. Embora entre 2015 e 2024 a cobertura mundial de acesso seguro à água potável tenha aumentado de 68% para 74%, o mesmo relatório alerta que, para alcançar o acesso universal até 2030, os países de baixo rendimento terão de progredir a um ritmo 7 vezes superior ao atual. A falta de água potável está, além disso, intimamente ligada à ausência de saneamento e de higiene. 3,4 bilhões de pessoas não dispõem de saneamento gerido de forma segura. 1,7 bilhão de pessoas carecem de serviços básicos de higiene em casa e 611 milhões não têm nenhuma instalação para lavar as mãos, segundo os dados da OMS e Unicef de agosto de 2025. Além disso, estima-se que 1 milhão e 400 mil mortes por ano estejam associadas à água insegura e à falta de saneamento. Nesta terça-feira, 1º de setembro, o Papa Leão XIV inaugura o Dia Mundial de Oração pelo Cuidado da Criação, data que marca também o início do Tempo Ecumênico da Criação, que se concluirá em 4 de outubro, festa de São Francisco de Assis, e tem como lema Água Viva.

0: Em meio à natureza dos Jardins Pontifícios de Castel Gandolfo, Leão XIV presidiu na tarde desta terça-feira a Santa Missa por ocasião do Dia Mundial de Oração pelo Cuidado da Criação, que chega à sua 11ª edição. O dia 1º de setembro marca também todos os anos o início do tempo da criação, caminho ecumênico de oração e comprometimento com o cuidado da casa comum, que se encerra em 4 de outubro, festa de São Francisco de Assis, de quem celebramos os 800 anos de falecimento. Trata-se de um período em que a Igreja, juntamente com as outras comunidades cristãs, é convidada a renovar seu compromisso com a criação, deixando-se guiar pela oração, pela conversão e por gestos concretos de cuidado. Em sua homilia, o pontífice comentou as leituras escolhidas especialmente para este dia em que nos são dirigidos dois convites à contemplação das obras do Senhor. O livro da Sabedoria exorta a contemplar a beleza e o poder da criação, para que possamos apreciar o seu artífice. O Salmo 18 incentiva a erguer o olhar para contemplar os céus que proclamam a glória de Deus e o firmamento que anuncia a obra de suas mãos. Toda a criação fala-nos da grandeza do Criador, recorda o Santo Padre, desde que o olhar e o coração estejam abertos a tão grande mistério. Também o texto evangélico de Mateus convida à contemplação da criação, sublinhando o amor especial do Senhor pelo ser humano. Inspirado nesses textos sagrados, a exortação do Papa é para reservar alguns minutos de pausa na agitação das atividades cotidianas para saborear a grande harmonia da qual fazemos parte.
1: Mettiamo in modalità silenziosa tutti i rumori delle opere umane per ascoltare la voce melodiosa della creazione in cui Dio, autore di ogni cosa, ci parla.
0: Coloquemos em modo silencioso todos os ruídos das obras humanas para ouvir a voz melodiosa da criação, na qual Deus, autor de todas as coisas, nos fala. Para o Santo Padre, esse exercício contemplativo constitui um primeiro passo para uma autêntica conversão ecológica, onde os efeitos do nosso encontro com Jesus Cristo se tornam evidentes na nossa relação com o mundo que nos rodeia.
1: Dalla contemplazione del creato e dall'incontro con il creatore nasce la coscienza del nostro posto speciale all'interno del meraviglioso piano di Dio.
0: Da contemplação da criação e do encontro com o Criador, nasce a consciência do nosso lugar especial no maravilhoso plano de Deus e da nossa responsabilidade pessoal e coletiva no cuidado da harmonia original. Assim, da tomada de consciência das nossas falhas e erros, nasce um esforço renovado para restaurar as relações entre as criaturas, segundo a vontade do seu autor, afirmou Leão XIV. Citando sua mensagem para este dia, o Papa retomou o apelo profético a transformar as espadas em relhas de arados, a transformar o mal em vida.
1: Non è ancora troppo tardi. Il tempo del creato ci chiama a una profonda conversione.
0: Ainda não é tarde demais. E o tempo da criação convida-nos a uma profunda conversão. O que tem sido utilizado para a destruição pode ser redirecionado para a vida, para o cuidado dos pobres, para a alimentação dos famintos e para a salvaguarda da criação. Leão XIV encerrou sua homilia recordando seu predecessor, Papa Francisco, que por sua vez se inspirou no pobrezinho de Assis para escrever a sua carta encíclica Laudato Si. Com São Francisco, queremos renovar o nosso compromisso de viver e promover aquela fraternidade universal que está inseparavelmente ligada ao dever de cuidar da criação. E recitou um trecho do Cântico de Louvor de São Francisco.
1: Laudato si, mi Signore, con tutte le tue creature, specialmente me sorlo frate sole.
0: Louvado sejas, meu Senhor, com todas as tuas criaturas, especialmente o meu Senhor e irmão Sol. Louvado sejas, meu Senhor, pela irmã Lua e pelas estrelas. Louvado sejas, meu Senhor, pelo irmão Vento. Louvado sejas, meu Senhor, pela irmã Água. Louvado sejas, meu Senhor, pelo irmão Fogo.
1: Laudato si, mi Signore, per sorra nostra Madre Terra, la quale ne sustenta e governa.
0: Louvado sejas, meu Senhor, pela nossa irmã, a Mãe Terra, que nos sustenta e governa. Inteligência Artificial no Vaticano. Filósofos e cientistas questionam a fronteira entre o homem e a máquina. Na Casina Pio IV do Vaticano, o Centro Internacional de Estudos da Consciência promove o debate internacional sobre companheiros da IA, solidão, criatividade e consciência. Podemos nos apaixonar por uma inteligência artificial mesmo sabendo que ela não é uma pessoa? Um companheiro da inteligência artificial pode ser um antídoto para a solidão? Ou corre o risco de substituir gradualmente as relações humanas? E se uma máquina é capaz de criar, lembrar o que dizemos e aprendemos sobre nós, onde fica então a linha divisória entre a inteligência artificial e a mente humana? Essas questões estão se tornando cada vez menos teóricas. Segundo a Organização Mundial da Saúde, aproximadamente uma a cada 6 pessoas do mundo sofre de solidão, enquanto entre os adolescentes esse número chega a cerca de 21%. Ao mesmo tempo, a presença da inteligência artificial na economia cresce. De acordo com o Instat, o Instituto Italiano de Estatística, em 2025, 16,4% das empresas italianas com pelo menos 10 funcionários utilizaram tecnologias de inteligência artificial, o dobro dos 8,2% registrados em 2024. Nesse contexto, nessa quarta-feira, na Casina Pio IV, na cidade do Vaticano, filósofos, cientistas cognitivos, pesquisadores e especialistas em inteligência artificial de diversos países debateram uma das fronteiras mais controversas abertas pela inteligência artificial: a entrada das máquinas em territórios que sempre consideramos profundamente humanos, desde as relações à criatividade, da identidade à consciência. O evento faz parte de Criatividade, Mentes e Máquinas, a terceira conferência internacional do Centro Internacional de Estudos da Consciência, fundado por Dmitry Volkov, Pietro Perconte e Alessio Plebe, para promover debates internacionais e interdisciplinares sobre as grandes questões que envolvem a mente e a consciência. Realizada de 1º a 3 de setembro em Roma, na cidade do Vaticano, a conferência reúne filósofos, cientistas, pesquisadores internacionais para explorar como a evolução da inteligência artificial está redefinindo a relação entre humanos e máquinas. Uma das áreas mais controversas é a dos companheiros da IA, sistemas projetados não apenas para responder a perguntas, mas para desenvolver interações contínuas com as pessoas. Eles se lembram de conversas e preferências, adaptam as respostas e podem construir uma relação cada vez mais personalizada ao longo do tempo. É nesse contexto que Dmitry Volkov, filósofo, empreendedor de tecnologia e cofundador desse encontro, levanta uma das questões mais radicais. Pode existir uma inteligência artificial digna de amor humano? A questão não é imaginar uma máquina que engane uma pessoa fingindo ser humana. A questão é se, mesmo sabendo que está lidando com uma máquina, um ser humano pode desenvolver um vínculo afetivo autêntico e significativo com ela? Este tema inevitavelmente se cruza com o da solidão. Se um sistema artificial consegue ouvir, lembrar e acompanhar uma pessoa ao longo do tempo, pode ajudar a combater o isolamento? Ou corre o risco de tornar mais fácil abrir mão da complexidade das relações reais? O que torna a relação com as máquinas ainda mais delicada é a bajulação, a tendência dos sistemas de inteligência artificial de agradar o seu interlocutor e produzir respostas próximas do que eles acham que querem ouvir. No caso dos companheiros de IA, uma máquina que está sempre disponível e complacente pode se tornar uma espécie de câmara de eco algorítmica, reforçando convicções e fraquezas, em vez de desafiá-las. Daí um paradoxo. Para realmente se assemelhar a uma relação autêntica, talvez a inteligência artificial também tenha que aprender a nos dizer não. Na tarde desta quarta-feira, 2 de setembro, foi realizada uma conversa telefônica entre o Papa Leão XIV e o presidente da República da Colômbia, Abelardo de la Espriella. Durante a conversa, o Santo Padre reiterou sua solidariedade a todos aqueles que sofrem as duras consequências do recente terremoto que atingiu a Colômbia, especialmente as famílias dos mortos, aos feridos, às equipes de resgate e aos profissionais humanitários. Em seguida, foi abordada a situação do país e das regiões afetadas pelo terremoto. O gesto do Santo Padre reforça sua atenção às populações atingidas por catástrofes e situações de sofrimento, colocando a solidariedade e a proximidade humana no centro da sua atenção. Em 11 de agosto, o Papa havia enviado uma mensagem oficial direcionada a Dom Francisco Javier Correa, arcebispo de Cartagena e presidente da Conferência Episcopal Colombiana. No texto, assinado pelo secretário de Estado do Vaticano, Cardeal Parolin, o Papa afirmava estar profundamente entristecido e consternado com a tragédia. Na mensagem, ele assegurou orações pelo descanso eterno dos falecidos, expressou sua proximidade espiritual com as famílias e agradeceu o esforço das equipes de resgate e voluntários. No dia seguinte, em 12 de agosto, durante a tradicional audiência das quartas-feiras, Leão XIV havia reiterado sua proximidade com as vítimas. Ao saudar os fiéis de língua espanhola, compartilhou a dor do povo colombiano, renovou os pedidos de orações pela rápida recuperação dos feridos e voltou a elogiar os profissionais envolvidos no atendimento emergencial. Como um gesto concreto de apoio, o Papa anunciou na mesma quarta-feira, 12 de agosto, o envio de 100 mil euros para as regiões mais afetadas. A doação foi intermediada pelo Dicastério para o Serviço da Caridade, ou seja, a Esmolaria Apostólica. Os fundos foram repassados diretamente à Caritas Colômbia, Secretaria Nacional de Pastoral Social, responsável por coordenar a distribuição dos recursos entre as dioceses atingidas. A Santa Sé informou que esta foi apenas uma contribuição inicial para responder às necessidades humanitárias mais urgentes, abrindo espaço para novos pacotes de ajuda, conforme a evolução da situação no país.

E assim chegamos ao final do nosso Em Romaria desta semana, agradecendo mais uma vez a sua presença. Voltamos na próxima semana com mais um Em Romaria, caminhando juntos neste terceiro milênio.

0: Seja bem-vindo a mais um Porta Aberta. Com você, Mariângela Jaguraba. Escutar para cuidar. O papel da igreja diante dos sofrimentos do nosso tempo. Este é o tema do Porta Aberta desta semana. Em tempos de solidão e sofrimento, iniciativas da igreja fortalecem a cultura da escuta e do acolhimento. Vamos ouvir a entrevista feita por Gabi Bonvecchio.
1: Eu sou Gabi Bonvecchio e o meu entrevistado de hoje é o padre passionista José Carlos Pereira, doutor em sociologia pela PUC São Paulo, autor de mais de 60 livros e fundador da Pastoral da Escuta no Brasil. Padre José Carlos, como que surgiu a ideia de criar a Pastoral da Escuta e o que o senhor identificava naquele momento como uma necessidade da comunidade?
2: A Pastoral da Escuta, ela surgiu de uma necessidade que eu constatei lá pelos idos de 2006, 2007, quando eu fui pároco de uma grande paróquia no interior de São Paulo, e ali havia uma demanda gigantesca de atendimento. Nós éramos em 3 padres, mas não conseguíamos atender todas as pessoas. Todos os dias, a partir das 8 da manhã até as 5 da tarde, sempre tinha um padre de plantão para atender as pessoas. No entanto, a maioria das pessoas que procurava a nossa paróquia não era para confissão. Nós começamos a perceber que boa parte daquelas pessoas eram pessoas que gostariam de ter alguém que a escutasse, porque elas não tinham quem a ouvisse, então não tinha matéria de confissão. E foi a partir dessa necessidade que eu comecei a redigir o livro Pastoral da Escuta, que tinha como objetivo criar uma equipe que atendesse aquela demanda, uma equipe de leigos que pudessem nos ajudar. Então, nós formamos esta equipe, preparamos um grupo de mais ou menos, nós começamos com 5 pessoas que davam plantão na igreja, em 2 capelas que nós tínhamos, com horários específicos, e começamos a divulgar que havia esse serviço na nossa paróquia. E começou a dar certo. As pessoas procuravam essa equipe, membros dessa equipe, para poder desabafar. As pessoas muitas vezes não precisavam dizer nada. No final ela dizia: muito obrigado por você ter me ouvido. E quando era matéria de confissão, aí sim a pessoa era encaminhada para o padre. Isso nos ajudou muito naquele momento. E a partir de então nasce a Pastoral da Escuta. Então o livro Pastoral da Escuta, ele nasce primeiro de uma prática e depois que ele vai para o papel para que outras paróquias pudessem também implantar a Pastoral da Escuta.
1: A proposta da pastoral envolve também o leigo como alguém que se dispõe a escutar o outro leigo. Qual é a importância de criar, dentro da própria comunidade, esse espaço em que uma pessoa possa ser acolhida por outra que esteja preparada para ouvi-la?
2: A proposta da Pastoral da Escuta era justamente desafogar um pouquinho a grande demanda que nós padres tínhamos na paróquia. Por isso, então, nós formamos uma equipe de leigos. E a importância desta pastoral dentro da comunidade está exatamente para você alcançar um número maior de pessoas para serem acolhidas, ouvidas, né? A acolhida, o acolhimento passa em primeiro lugar para a escuta. Naquela ocasião ainda não se falava de uma escuta sistemática, como trouxe nos últimos anos o sínodo sobre a sinodalidade do Papa Francisco, que ele trouxe o método dos jesuítas de com escuta e conversa no espírito. Naquela época não se falava disso praticamente, então essa equipe foi pioneira, essa pastoral foi pioneira para uma escuta mais sistemática, uma escuta como pastoral.
1: Como a

0: acontece a preparação dessas pessoas para exercer esse serviço e quais são os limites dessa atuação?
1: Para atuar na pastoral da escuta, não é necessário ter formação em psicologia. Inclusive, quando nós preparamos os monitores, os agentes de pastoral para a escuta, nós deixamos muito claro que não se trata de escuta no âmbito psicológico. Isso é da área da psicologia. Também não se trata de escuta no âmbito sacramental, confissão. Esses são dois esclarecimentos que precisam ser dados de imediato para os agentes da pastoral da escuta. Se tiver pessoas do âmbito da psicologia, e que é muito importante que tenha, é muito válido, mas nessa pastoral, mesmo sendo um psicólogo, uma pessoa psicóloga, ela não vai usar ali ferramentas da psicologia. É uma escuta espiritual, é escuta no espírito, é escuta teológica, não é da área da psicologia, porque muitas pessoas podem imaginar que é um trabalho marginal da psicologia, e não é. Então, isso nós deixamos muito claro, não se trata de atendimento psicológico, não se trata de sacramento, é uma escuta pastoral, apenas um serviço. Por isso, não há necessidade de ser psicólogo, ter formação em psicologia. Para formar os agentes da pastoral da escuta, nós sempre contamos também na equipe de formadores com psicólogos, mas os que vão atuar não necessariamente são psicólogos, e nem é para ser, porque, como eu disse, não se trata de atendimento psicológico.
0: A partir da experiência da pastoral, como o senhor percebe a procura das pessoas por esse espaço de escuta? O que essa procura revela sobre a necessidade de acolhimento e pertencimento?
1: Eu percebi a pastoral da escuta como uma pastoral pioneira e inovadora na igreja, porque onde ela é implantada do modo correto, seguindo as orientações do subsídio, da pastoral da escuta, ela tende a dar certo. Em todas as paróquias, eu já estive em várias paróquias do Brasil e dioceses também, falando da pastoral da escuta e preparando monitores para essa pastoral, eu tenho percebido assim, um resultado muito bom. Essa pastoral vem somar com os trabalhos da igreja, com o serviço da igreja, e atualmente é uma pastoral que eu considero uma das mais relevantes, junto com a pastoral da acolhida ou do acolhimento, porque escuta é acolhimento. E quem despertou a igreja para a necessidade da escuta foi, sem dúvida, o Papa Francisco. Esse foi um dos legados dele. A pastoral da escuta só se consolidou e agora está se reforçando e se consolidando ainda mais a partir daquilo que o Papa Francisco trouxe como escuta pastoral, escuta metodológica para a igreja.
0: A pastoral da escuta atua ao lado de outras formas de cuidado, como o acompanhamento dos sacerdotes e o trabalho dos psicólogos e outros profissionais de saúde mental. Como o senhor entende essa articulação e a importância de construir uma rede de cuidado para o leigo?
1: A pastoral da escuta ela vem somar com outras pastorais, não há dúvida. Toda pastoral na igreja é um trabalho em equipe, deve haver interligação, trabalho em conjunto, caminhar juntos, né? Sinodalidade entre as pastorais. E a pastoral da escuta ela tem essa função. A importância dela é justamente para que as pessoas tenham um espaço de escuta na igreja. E mais do que nunca isso é importante, porque a demanda continua sendo muito grande. Nós vemos aí pessoas com alto índice de suicídio entre as pessoas, justamente porque elas não têm mais quem a escute. As redes sociais, a internet, não possibilita aquela escuta olho no olho, de pessoa, de ser humano que você tem contato. Então, mesmo que você tenha uma escuta distante, Ela nunca será igual a você sentar ao lado de uma pessoa que sabe que está ali para te ouvir, que está ali para te acolher, não para te julgar. Isso é muito importante, porque os agentes da pastoral da escuta, eles não estão ali para julgar as dificuldades, os pecados, os sofrimentos das pessoas. Estão ali simplesmente para ouvir. E quando há necessidade de fazer encaminhamentos, esses agentes que estão preparados, eles fazem esses encaminhamentos para outras instâncias, outras pastorais, para o próprio padre ou para profissionais. Porque às vezes as pessoas trazem não só demanda psicológica, que aí vai encaminhar para um psicólogo, mas também demanda jurídica, demanda de outras áreas que a pastoral, por exemplo, questões familiares, e aí encaminha para outras pastorais da igreja. Por isso é muito importante essa articulação entre os agentes de pastoral, formando uma rede de cuidados dentro da paróquia que acolhe, que alcance essas necessidades da igreja.
0: Quando falamos em uma igreja que acolhe e escuta, existe também uma outra dimensão: quem está do outro lado da escuta. Como a igreja pode cuidar da saúde mental dos próprios sacerdotes, que diariamente acolhem, acompanham e escutam pessoas em sofrimento?
1: É importante saber também que as pessoas que escutam, elas precisam também ser escutadas. Por isso a necessidade de formar essas equipes, de preparar. Os agentes da pastoral da escuta, eles precisam também passar por um período de treinamento em que são escutados, porque há necessidade de escutar os escutadores, né? Isso cabe também para os sacerdotes. Eu escrevi recentemente um livro, foi agora o meu mais recente livro, cujo título é Cura-te a ti mesmo, enfermidades e outros problemas que os padres enfrentam na igreja, justamente por questões de não ter quem os escute. Eu venho trabalhando em várias dioceses essa temática abordada nesse livro das enfermidades e os cuidados com a saúde psíquica e física dos padres, porque eles precisam também de pessoas que os escute. Então, se os agentes da pastoral da escuta precisam de quem os escute, os padres também precisam, os bispos também precisam. Todos nós precisamos de pessoas que nos escute. E aí nós precisamos formar na igreja essa rede de cuidado entre nós presbíteros, entre leigos, entre bispos, que se escutem, que partilhem suas dificuldades. A escuta é curativa. Toda vez que nós podemos falar das nossas problemáticas, das nossas angústias, dos nossos medos, das nossas incertezas, nós nos fortalecemos. Sabemos que temos essa rede de apoio. E isso é muito importante. A igreja tem voltado o seu olhar para esse cuidado dos agentes de pastoral, tanto leigos quanto consagrados.
0: Se a igreja é chamada a ser uma comunidade que escuta e cuida, como podemos construir uma cultura em que tanto o leigo quanto o sacerdote se sintam autorizados a reconhecer suas próprias fragilidades, pedir ajuda e também ser cuidados?
1: A igreja é chamada a ser uma comunidade que escuta e que cuida. E daí a necessidade de se construir uma cultura que tanto o leigo quanto o sacerdote se sintam autorizados a reconhecer suas próprias fragilidades, pedir cuidado. É só que isso não se faz da noite para o dia. A igreja tem usado um termo para, aliás, dois termos para conseguir construir essa cultura de escuta, é a conversão pessoal e a conversão pastoral. Temas que são transversais nas diretrizes da ação evangelizadora da igreja no Brasil desses últimos anos, inclusive essa última traz novamente esse tema. O sínodo sobre a sinodalidade tocou no tema da conversão pessoal e pastoral, E o documento de Aparecida traz essa temática também de modo muito patente. Por isso, quando se fala de conversão pessoal e conversão pastoral, nós estamos falando de mudança de relações. Nós precisamos repensar nossas relações na igreja, relações que não sejam técnicas, relações que não sejam meramente de um trabalho desenvolvido, mas relações humanas, relações com caridade fraterna, relações de que enxergue no outro uma pessoa que precisa ser completada com a presença dos demais. Isso é o sentido de comunidade. Uma comunidade precisa se escutar, precisa se acolher. Só assim ela será comunidade. E a igreja tem dado uma atenção a isso. Mas estamos longe ainda de conseguir sanar as problemáticas resultadas da não escuta, do não acolhimento, do distanciamento. Por isso, esse alerta deve estar sempre sinalizando aí para nós desta necessidade.
0: Qual sua mensagem de conscientização neste Setembro Amarelo, mês dedicado à valorização da vida?
1: Gostaria de lembrar, nós estamos aí em pleno mês de setembro, né? Aqui no Brasil nós tratamos o mês de setembro como o Setembro Amarelo, que é um alerta para a questão do suicídio. E nós temos percebido nas últimas décadas um alto índice de suicídio, não só na sociedade civil, mas também entre o clero, dentro do clero. Isso é algo muito preocupante. Eu trato também nesse livro, Cura a ti Mesmo, um capítulo dedicado a esse tema, ainda muito tabu na igreja, porque não é divulgado o número de padres que atentam contra a vida ou que tiram a própria vida, é alto ainda. E isso precisa ser tratado de uma maneira madura, segura, porque mostra uma ferida da igreja e da sociedade, e nós precisamos ter uma atenção muito especial a isso. Há padres jovens atentando contra a vida devido a inúmeros fatores. E é importante ter um olhar acurado para essas questões que tratam da saúde psíquica do padre, porque nós padres lidamos com demandas e beligerâncias que são muito frequentes na nossa vida pastoral. E se nós não tivermos quem nos escute, com quem nós partilharmos essas dificuldades, isso pode ter resultados catastróficos, como vem tendo em algumas situações que aparecem por aí, algumas poucas que a mídia mostra, mas que nos meandros da igreja é muito mais forte essa questão. Então é preciso pensar sobre isso, bispos, padres, a igreja toda e a sociedade toda precisa voltar esse olhar também para os padres que muitas vezes não tem quem os escute, não tem a quem recorrer no sentido das suas angústias, e esse é um alerta que esse mês de setembro também precisa ser tratado de um modo muito especial.

0: Grupos de estudo do Sínodo, relações entre bispos, vida consagrada e visitas ad limina. Andressa Colê.
1: Não há missão sem relações convertidas entre um bispo e as comunidades religiosas, entre um bispo e a porção do povo de Deus que lhe foi confiada, entre uma igreja local e as igrejas de um mesmo território e o bispo de Roma, vale a mesma regra. Nos ouvimos, damos contas e trocamos dons. Ambos os textos colocam no centro aquilo que o sínodo chamou corresponsabilidade diferenciada. As palavras são do cardeal Mário Greck, secretário-geral do sínodo, e sintetizam a essência dos relatórios finais de dois grupos de estudo publicados nesta terça-feira. Trata-se do relatório final do grupo número 6, relativo à revisão, numa perspectiva sinodal e missionária, dos documentos sobre as relações entre bispos, vida consagrada e agregações eclesiais, e da segunda parte, aquela relativa às visitas ad limina, do relatório do grupo de estudo número 7, sobre alguns aspectos da figura e do ministério do bispo, numa perspectiva sinodal e missionária. A primeira parte já havia sido publicada em 5 de maio. O Papa Leão XIV, conforme consta em um comunicado divulgado pela Secretaria-Geral do Sínodo, determinou que os relatórios finais fossem tornados públicos para partilhar com todo o povo de Deus o fruto da reflexão e do discernimento realizados, concretizando uma das características essenciais da Igreja Sinodal, a transparência e a prestação de contas. Os dois textos recolhem propostas apresentadas ao Santo Padre no termo do trabalho dos respectivos grupos. Não se trata, portanto, de decisões já tomadas, mas de indicações que os dicastérios competentes e a Secretaria-Geral do Sínodo terão a tarefa de traduzir em propostas operacionais para submeter ao Santo Padre. O relatório final do grupo de estudo número 6 foi redigido como um contributo prático para oferecer ao Santo Padre sobre a urgência de promover uma conversão relacional entre bispos, vida consagrada e agregações eclesiais, as associações de fiéis, movimentos eclesiais e novas comunidades. Trata-se de superar abordagens funcionais ou meramente hierárquicas para chegar a relações fundadas na confiança, na escuta recíproca e num generoso intercâmbio de dons. Isso implica um compromisso concreto de transformação interior dos corações e das atitudes e estrutural das linguagens, dos métodos e dos espaços de encontro. O grupo, reunido entre abril de 2024 e fevereiro de 2026 e organizado em 3 subgrupos temáticos, trabalhou a partir de uma escuta direta, questionários e entrevistas dirigidos a bispos, pessoas consagradas e moderadores de agregações, cujos resultados foram progressivamente confrontados e reelaborados até a síntese final orientada para a prática. As propostas articulam-se em torno de 3 âmbitos: as relações entre bispos e vida consagrada, a colaboração entre conferências episcopais e conferências dos superiores maiores e as relações entre agregações eclesiais e igrejas locais. No primeiro âmbito, o grupo propõe elaborar critérios teológico-jurídicos de discernimento para a aprovação de novos institutos, sociedades de vida apostólica e formas emergentes. A nomeação, em cada diocese, de um delegado ou vigário para a vida consagrada, com encontros anuais entre bispos, pessoas consagradas e conferências dos superiores maiores. Um acompanhamento sinodal nas transições mais delicadas que muitos institutos estão atravessando: diminuição das vocações, supressão de comunidades, destino dos bens, através de visitas personalizadas, espaços de diálogo e apoio espiritual. O relatório pede ainda contratos de entendimento obrigatórios entre dioceses e institutos que regulem missão, formação igualdade de gênero, remunerações e gestão patrimonial, acompanhados por comitês de conciliação, prazos e indicadores de responsabilidade. No âmbito da colaboração entre conferências episcopais e conferências dos superiores maiores, o relatório sugere que as visitas ad limina sejam preparadas conjuntamente para que o confronto com a Sé Apostólica reflita toda a realidade eclesial de um território. Propõe depois espaços de fraternidade, como retiros e jubileus, e encontros anuais das secretarias gerais para favorecer o conhecimento recíproco. Uma formação conjunta com módulos sobre sinodalidade, eclesiologia e liderança para realizar em conjunto nos seminários, noviciados e centros de formação e iniciativas anuais multidisciplinares ao serviço das periferias. No plano das estruturas, o relatório indica protocolos claros sobre a colaboração pastoral e os recursos disponíveis, a presença de delegados religiosos nas conferências episcopais e a plena representação de pessoas consagradas e leigos nos organismos de decisão. No âmbito das relações entre agregações eclesiais e igrejas locais, o relatório convida a uma melhor definição terminológica, apoiada numa escuta qualitativa de moderadores e bispos capaz de captar desafios e práticas concretas. Pede que as agregações sejam sistematicamente integradas nos planos pastorais diocesanos e também nos organismos de participação, e propõe o desenvolvimento de redes entre agregações para projetos comuns, a partilha de recursos e a promoção da complementariedade carismática. No âmbito formativo, indica percursos dirigidos aos membros das agregações sobre liderança, processos de decisão e relação entre liberdade e comunhão, uma formação dos seminaristas sobre a vocação laical e percursos para os bispos sobre as potencialidades e especificidades dessas realidades. O grupo insiste, sobretudo, na necessidade de uma mudança recíproca de mentalidade que passa pelo conhecimento pessoal e por visitas periódicas. A segunda parte do relatório final do Grupo de Estudo número 7 pretende oferecer uma compreensão renovada e uma revisão dos procedimentos das visitas ad limina, em linha com a Constituição Apostólica Predicata Evangelium do Papa Francisco. A visita, sublinha o relatório, não deve se ocupar exclusivamente de questões relativas à administração interna da igreja local, mas também apoiar a missão que a comunidade cristã é chamada a realizar no mundo, tornando-se um instrumento ao serviço da conversão missionária da pastoral ordinária. O critério de avaliação proposto é a conversão realizada nas estruturas diocesanas, nos processos de decisão e nos vínculos entre os sujeitos eclesiais, tendo em vista a fecundidade da missão. As propostas situam a visita ad limina no quadro do diálogo ordinário entre as igrejas locais e a Sé Apostólica e dizem respeito tanto à preparação como à realização e ao seguimento. Na preparação, o relatório convida o bispo diocesano a convocar o seu povo para que esse se empenhe de modo corresponsável, através de um discernimento eclesial na redação do relatório prévio, o documento sobre a situação da diocese enviado à Santa Sé antes da visita. Os resultados dos processos diocesanos serão depois apresentados à Assembleia dos Bispos da Província Eclesiástica ou da Conferência Episcopal. Os bispos irão avaliar colegialmente a situação das dioceses com o objetivo de reforçar a colaboração pastoral e o planejamento partilhado e de oferecer ao Papa e aos seus colaboradores um quadro das potencialidades e necessidades do território que seja, tanto quanto possível, fruto de um discernimento comum. Quanto à permanência em Roma, prioritária é a atenção à dimensão espiritual. O relatório recomenda que os bispos sejam divididos em grupos de dimensões limitadas e que a visita se realize com tempos adequadamente amplos.
0: Obrigada pela sua participação neste Porta Aberta. Nós voltaremos na próxima semana.
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3: 4 horas e 47 minutos. 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
8: Alô Brasil, alô países de língua portuguesa. Este é o programa da Rádio Vaticano, Vatican News, desta quarta-feira, 9 de setembro, dia em que a Igreja recorda o Papa São Sérgio I. Traremos para você que está sintonizado conosco as últimas informações sobre o Papa Leão XIV, a Santa Sé e a Igreja em todo o mundo. Nos estúdios hoje, Jackson Erpin, na assessoria técnica, Alberto Giovanetti. E eis o pensamento bíblico que escolhemos hoje para você. Naquele tempo, Jesus, levantando os olhos para os seus discípulos, disse: Bem-aventurados vós, os pobres, porque vosso é o reino de Deus. Bem-aventurados vós, que agora tendes fome, porque sereis saciados. Bem-aventurados vós, que agora chorais, porque havereis de rir. Do Evangelho segundo São Lucas, capítulo 6, versículos 20 e 21. E passemos aos destaques do nosso programa de hoje. Na audiência geral desta quarta-feira, o Papa voltou a falar sobre a Gaudium et Spes. A dignidade humana é dom de Deus, não depende de capacidades ou riquezas. Entre os presentes, no tradicional encontro na Praça São Pedro, os tripulantes do navio Escola Brasil. Recebidos esta manhã em audiência, bispos amigos dos focolares que receberam do Papa a exortação para testemunhar a unidade no mundo. E o Santo Padre abrirá o ano pastoral da Diocese de Roma na Basílica de São João de Latrão. Fique conosco no nosso programa. Está começando agora.

0: Na catequese da audiência geral desta quarta-feira, Leão XIV destacou as três expressões mais significativas da dignidade da pessoa evocadas pela Gaudium et Spes: a inteligência, a consciência e a liberdade. Túlio Fonseca.
1: O reconhecimento dos aspectos e dos direitos fundamentais da dignidade humana representa um dos capítulos mais significativos da história da humanidade. Essa trajetória, porém, ainda não terminou e deve enfrentar antigas e novas contradições que impedem sua plena realização. Foi o que afirmou o Papa Leão XIV na audiência geral desta quarta-feira, 9 de setembro, realizada na Praça São Pedro, com a presença de milhares de fiéis.
2: Fratelli e sorelle, buongiorno e benvenuti. La Costituzione Conciliare Gaudium et Spes, dedicando il primo capitolo alla dignità della persona umana, sottolinea che essa è base e condizione di quei valori che oggi sono più stimati.
1: Dando continuidade ao ciclo de catequeses dedicado à Constituição Pastoral Gaudium et Spes do Concílio Vaticano II, o pontífice aprofundou o primeiro capítulo do documento, que apresenta a dignidade da pessoa como fundamento dos valores mais apreciados na sociedade. Esses valores, advertiu, não podem perder sua relação com a fonte divina, sob o risco de sofrer as distorções provocadas pela corrupção do coração humano. Ao apresentar a contribuição da Igreja para a compreensão da dignidade humana, Leão XIV retomou um trecho de sua recente encíclica, Magnifica Humanitas.
2: Ogni persona è pensata e voluta da Dio.
1: Cada pessoa constitutivamente feita para a relação é pensada e desejada por Deus para entrar numa história de comunhão com Ele, com os outros e com a criação. A sua dignidade não depende das capacidades que possui, das riquezas ou da função que desempenha, de escolhas certas ou erradas, mas é um dom que precede e ultrapassa, concedido por Deus como expressão do seu amor que nunca falha.
2: Como expressão do seu amor que não viene mai meno.
1: A dignidade infinita do ser humano está, portanto, enraizada em sua identidade de criatura feita à imagem de Deus, capaz de conhecer e amar seu Criador. Na fé, explicou o Papa, é possível compreender o fundamento último dessa dignidade, pois Cristo, ao revelar o mistério do Pai e de seu amor, também revela plenamente o ser humano e a si mesmo, e lhe apresenta sua sublime vocação. Ao explicar a dimensão relacional da pessoa humana, o pontífice evidenciou que uma pessoa significa sempre relação, comunhão e participação com Deus e com os outros, portanto, uma relação filial com Deus Pai, e uma relação fraterna com Cristo e com todos os homens. Exclui fechamentos autorreferenciais. Ser pessoa significa perceber-se como um dom a partilhar, crescendo e amadurecendo na acolhida, na reciprocidade e no serviço.
2: Crescendo e maturando nella accoglienza, nella reciprocità, nel servizio.
1: Essa dignidade, acrescentou Leão XIV, é confiada à responsabilidade de cada indivíduo, mas exige também solidariedade e cuidado mútuo. Por isso é necessário superar as inúmeras falsificações e manipulações que ainda desfiguram a percepção da dignidade humana e impedem sua realização. Ao longo da história, as escolhas contrárias à dignidade fizeram com que o ser humano se encontrasse dividido dentro de si, vivendo uma luta dramática entre o bem e o mal, entre a luz e as trevas. Contudo, recordou o Papa, Cristo veio para libertar e fortalecer a pessoa, renovando-a interiormente e libertando-a da escravidão do pecado.
2: Que lo teneva schiavo del peccato.
1: Segundo o Papa, Gaudium et Spes também chama atenção para a unidade da pessoa humana. A dignidade diz respeito à totalidade da pessoa e, por isso, as visões dualistas devem ser ultrapassadas. O ser humano é um ser uno, composto de corpo e alma. Reduzir o corpo a um objeto de que se pode dispor arbitrariamente é sempre uma negação da dignidade da pessoa. Por fim, Leão XIV recordou que, em Cristo, o ser humano recebe luz diante do mistério da dor e da morte e caminha em direção à ressurreição. E concluiu:
2: cari fratelli e sorelle, creati a imagine di Dio.
1: Queridos irmãos e irmãs, criados à imagem de Deus, por meio de Cristo e para Ele, recebemos uma dignidade única e indelével. comprometamo-nos a promovê-la e defendê-la sempre com a luz e a força do Evangelho.
2: Com a luz e a força do Evangelho.
1: Ao final da audiência geral, o Santo Padre concedeu aos fiéis sua bênção apostólica.
2: Hominus.

0: Eram mais de 22 mil peregrinos vindos de várias partes do mundo, presentes na Praça São Pedro para a audiência geral desta quarta-feira. Entre os diversos grupos, de Portugal e do Brasil, a presença de tripulantes do navio escola, como nos conta Andressa Collet.
1: Saluto com joia tutti i pellegrini de língua portuguesa.
2: Saúdo com alegria a todos os peregrinos de língua portuguesa, queridos irmãos e irmãs. O nosso mundo exige de nós, de forma especial, que valorizemos a dignidade da pessoa. É sobretudo o pecado que desfigura a imagem de Deus no homem. Peçamos ao Espírito Santo que nos ajude a promover e a salvaguardar a dignidade de cada ser humano. Que o Senhor os abençoe. Assim, o Papa Leão XIV saudou cerca de 10 grupos provenientes de Portugal e do Brasil presentes na Praça São Pedro para a audiência geral desta quarta-feira, que reuniu 22 mil pessoas. Entre os fiéis brasileiros, aqueles das dioceses de Caratinga, Minas Gerais, Campinas, São Paulo, de São Paulo, capital, da Basílica Santuário São Francisco de Assis de Brasília, do Caminho Neocatecumenal e do Instituto das Pobres de Jesus Cristo. Um grupo de 50 pessoas do navio Escola Brasil também se fez presente na praça, segundo informações divulgadas pela Prefeitura da Casa Pontifícia, já que a tripulação está em visita à Itália desde terça-feira. O navio está atracado no porto de Civitavecchia, a 60 quilômetros de Roma, e irá permanecer até o próximo domingo. Segundo informações da sociedade que administra os serviços de mobilidade, atendimento, estacionamento e tráfego local, em nome da Autoridade de Sistema Portuário, a Itália é o quinto porto estrangeiro visitado durante a missão. O navio escola transporta 140 cadetes da Marinha do Brasil e 18 oficiais internacionais que participam da viagem, representando os seguintes países: Argentina, Bolívia, Canadá, Chile, China, Equador, França, Índia, Itália, Japão, México, Nigéria, Paraguai, Peru, Portugal, Reino Unido, Turquia e Uruguai. No sábado, 12 de setembro, das 10 da manhã às 4 da tarde, do horário italiano, o navio, atracado no cais 13 do porto de Civitavecchia, estará aberto para visitas gratuitas ao público em geral. É uma oportunidade para conhecer as capacidades operacionais do navio e o trabalho realizado pela Marinha do Brasil na formação de pessoal e na promoção da conscientização marítima, já que é utilizado durante a fase final de formação e treinamento dos futuros oficiais da Marinha. Ele proporciona um ambiente necessário para o treinamento prático a fim de consolidar os conhecimentos adquiridos durante o curso na Academia Naval do Brasil. Essa missão visa integrar a formação acadêmica à experiência prática, então, promover o desenvolvimento profissional e cultural dos futuros oficiais e representar o Brasil e a Marinha nos portos visitados, fortalecendo a amizade e a cooperação entre as nações. De fato, durante a viagem, o navio Escola Brasil vai visitar em missão um total de 17 portos em 14 países, além dos portos do Brasil. O itinerário inclui Cabo Verde, Espanha, Grécia, Turquia, Itália, França, Alemanha, Países Baixos, Reino Unido, Portugal, Estados Unidos, México e Colômbia. Na saudação aos peregrinos croatas na Praça São Pedro, Leão XIV citou os fiéis do Ordinariato Militar da Croácia, que estavam acompanhados pelo Bispo Ordinário Militar, Dom Yuri Bogdan, juntamente com os sacerdotes, e o Papa enalteceu.
1: Cari amici, mentre celebrate il giubileo della fondazione dell'Ordinariato Militare,
2: queridos amigos, enquanto celebram o jubileu da fundação do Ordinariato Militar, com essa peregrinação aos túmulos dos apóstolos Pedro e Paulo, agradeçam ao Senhor por todas as dádivas que receberam. Como uma grande família de crentes, por meio da fé e das obras de vocês, mostrem ao mundo e à sociedade em que vivem o rosto de Cristo vivo, que vai ao encontro de cada um que o busca com o coração sincero.
1: Acompanhe sempre no vostro caminho. De cuore vi benedico tutti. 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

0: E na manhã desta quarta-feira, a audiência do Santo Padre aos bispos do Movimento dos Focolares. Andressa.
1: Good morning to all of you and welcome.
2: Dar testemunho como participantes da herança espiritual de Chiara Lubich e como ministros da Igreja de Cristo da tão desejada unidade da família humana, mais urgente do que nunca neste mundo fragmentado. É essa a missão que o Papa confia a bispos amigos dos Focolares, o movimento fundado por Chiara Lubich, que fez da unidade um dos elementos essenciais da missão. Os cerca de 100 bispos recebidos na manhã desta quarta-feira em audiência no Vaticano são provenientes de todas as partes do mundo e estão em Roma para o Congresso sobre o tema Dar Testemunho da Unidade, argumento que ressalta o Papa Leão me é particularmente caro.
1: In an age sadly marked by increasing polarization.
2: Em uma época, infelizmente, marcada por uma crescente polarização, o Senhor permitiu que Chiara desse testemunho tanto do significado quanto do serviço da unidade, tornando-se assim um sinal para a sua geração e para aquelas futuras. O pontífice, em discurso em inglês, se diz também impressionado com a variedade de contextos e realidades sociais representados pelos diversos pastores, todos reunidos em um único espírito sob a obra de Maria. Penso, diz ele, nas difíceis situações sociais, nas circunstâncias e nas divisões que alguns de vocês, meus irmãos, precisam enfrentar em seus países, situações como o preconceito, o racismo, a intolerância religiosa e até mesmo a violência. O pensamento do Papa se volta também para a situação no Ocidente, hoje excessivamente marcada pelos efeitos do individualismo, onde as redes outrora sólidas da família, da amizade, da comunidade estão dando lugar a uma crescente fragmentação. E onde também a liberdade é cada vez mais apresentada como autonomia absoluta, a possibilidade de buscar a própria felicidade sem qualquer limite moral, natural ou mesmo humano. No entanto, diz Leão XIV, observamos um paradoxo.
1: For all the emphasis on individual freedom.
2: Apesar da ênfase dada à liberdade individual, hoje as pessoas muitas vezes se sentem menos livres para serem verdadeiramente elas mesmas ou para seguirem seus ideais mais elevados, devido a um medo oculto de serem julgadas ou de não se sentirem integradas. A perda de abertura para com os outros, além de agravar o sentimento de desunião, segundo o Papa, nos priva, em última análise, da felicidade para a qual fomos criados, pois somos feitos à imagem do Deus Trino, que é Ele mesmo, comunhão de pessoas, Pai, Filho e Espírito Santo. Da comunhão com Deus brota a nossa comunhão com os outros, como irmãos e irmãs em Cristo, ressalta o Papa. Essa é a Igreja, mistério de comunhão, sinal e fermento de unidade para o nosso mundo. Aos bispos, amigos do movimento dos Focolares, o Papa pede então que aproveitem estes dias juntos para viver aquela fraternidade que relembra e confirma nossa pertença comum a Cristo. São dias de graça, diz ele, vividos junto com os irmãos no episcopado. Sabemos o quanto isso nos faz bem. E, por fim, outra recomendação do Papa.
1: I hope you will take the opportunity to nourish your interior life.
2: Aproveitem esta oportunidade para alimentar a vida interior por meio de uma oração generosa e perseverante diante do Senhor no tabernáculo, por meio de uma celebração serena e atenta do ofício e da Santa Missa, e, finalmente, por meio da contemplação frequente da presença das pessoas da Trindade que habitam nas profundezas do nosso ser. Dessa forma, segura Leão XIV, serão testemunhas uns para os outros e para aqueles a quem servem daquela unidade que constrói uma paz duradoura.
1: Thank you.

0: Em 18 de setembro, abertura do ano pastoral da Diocese de Roma. Mariângela Jaguraba.
1: O Papa Leão XIV presidirá a Assembleia da Diocese de Roma na sexta-feira, 18 de setembro, às 17h30 locais, na Basílica de São João de Latrão. O encontro anuncia o vigário do Papa para a Diocese de Roma, Cardeal Badureina, em sua carta convite, abrirá oficialmente o novo ano pastoral. Cada comunidade paroquial, explica o cardeal, será convidada a participar com uma delegação para que a Assembleia possa expressar o rosto de toda a família diocesana. Alguns representantes de organismos participantes também estarão presentes. Informações mais detalhadas sobre as modalidades de organização para a participação serão fornecidas nos próximos dias.
0: A memória de São Mateus Ayariga, o único ganês entre os 21 cristãos assassinados pelo grupo extremista Estado Islâmico na Líbia em 2015, ganha uma nova expressão nos Estados Unidos. O bispo Michael Olson, da diocese de Fort Worth, no Texas, anunciou a criação da paróquia São Mateus Ayariga em Arlington. A nova comunidade é a primeira paróquia católica nacional ganesa dos Estados Unidos e, segundo a Diocese de Fort Worth, a primeira paróquia católica do mundo dedicada a Ayariga. A criação da paróquia representa o resultado de quase duas décadas de crescimento da comunidade católica ganesa no norte do Texas. Desde 2007, fiéis de origem ganesa se reuniam semanalmente na Igreja de São José, em Arlington, para participar da missa celebrada em Tuí, uma das principais línguas de Gana. O desenvolvimento da comunidade foi favorecido pela colaboração entre a Diocese de Fort Worth e a Arquidiocese de Kumasi, em Gana, que disponibilizou sacerdotes para o acompanhamento pastoral dos migrantes. Para o bispo Olson, o crescimento da comunidade tornou necessária a criação de uma paróquia própria para atender suas necessidades espirituais. A história de Mateus Ayariga está ligada a um dos episódios mais marcantes da perseguição aos cristãos no Oriente Médio na última década. Trabalhador migrante em território líbio, ele foi sequestrado juntamente com 20 trabalhadores egípcios, membros da Igreja Copta Ortodoxa. Em 15 de fevereiro de 2015, os 21 foram assassinados na região de Sirte por integrantes do Estado Islâmico, que divulgou imagens da execução. Segundo os relatos sobre o episódio, Ayariga, único não-egípcio do grupo, teve a oportunidade de renunciar à fé cristã para salvar a própria vida. Ele teria respondido, reafirmando sua fé em Cristo, e acabou sendo morto junto com os demais prisioneiros. 7 dias depois do massacre, em 21 de fevereiro de 2015, o patriarca copta ortodoxo Tawadros II reconheceu os 21 como mártires e santos da Igreja Copta Ortodoxa. A história desses homens adquiriu posteriormente também um significado ecumênico. Em maio de 2023, durante o encontro entre o Papa Francisco e Tawadros II no Vaticano, Francisco anunciou que os 21 mártires seriam inscritos no martirológio romano como sinal da comunhão espiritual entre a Igreja Católica e a Igreja Copta Ortodoxa. Esses mártires foram batizados não apenas na água e no Espírito, mas também no sangue, afirmou Francisco, destacando o testemunho dos cristãos mortos em razão da sua fé. A inclusão dos 21 mártires no martirológio romano tornou-se efetiva na prática litúrgica a partir de 2024. Em 15 de fevereiro daquele ano, a Igreja Católica realizou pela primeira vez uma celebração em memória dos mártires coptas com uma oração ecumênica na Basílica de São Pedro. A iniciativa foi apresentada pelo Vaticano como uma expressão concreta da proximidade entre católicos e coptas ortodoxos e da importância do testemunho dos mártires para a unidade dos cristãos. A nova paróquia de Arlington acrescenta, portanto, uma dimensão particularmente significativa à memória de Ayariga, um migrante africano que deixou Gana em busca de trabalho e encontrou a morte por causa de sua fé. Passa agora a ser recordado como padroeiro de uma comunidade formada também por migrantes africanos que vivem longe de sua terra natal. A criação da paróquia transforma sua história pessoal em referência permanente para uma comunidade que procura preservar sua identidade cultural e religiosa no contexto da sociedade norte-americana. Mais de uma década depois da sua morte, Matheus Ayariga permanece assim associado a uma mensagem que ultrapassa as fronteiras nacionais e confessionais. Sua memória reúne a experiência da migração, a perseguição aos cristãos e o diálogo entre diferentes tradições cristãs. Em Arlington, seu nome deixa de estar ligado apenas ao relato de um martírio ocorrido na Líbia e passa a identificar uma comunidade católica viva, formada por fiéis ganeses que encontram em seu testemunho uma referência de fé e perseverança.

Ainda é desconhecido o motivo do assassinato de Eduardo Ed Balindres, leigo católico e coordenador pastoral da paróquia de Matalã, na diocese de Quidapauã, na província de Cotabato, ilha de Mindanao, sul das Filipinas. Membro muito ativo da comunidade, colaborador de confiança do pároco e coordenador das atividades comunitárias, Eduardo foi morto a tiros em 31 de agosto por agressores não identificados enquanto voltava para casa no município de New Abra. Em uma emboscada, os criminosos abriram fogo repetidamente contra ele, atingindo-o mortalmente, e fugiram imediatamente. As forças policiais locais iniciaram uma investigação para identificar os assassinos e determinar o motivo do crime. A paróquia de Matalã e a diocese de Quidapauã expressaram consternação e pesar pela perda repentina. A diocese de Quidapauã, guiada pelo bispo Dom José Collin, divulgou uma declaração condenando com veemência o assassinato. A igreja local fez um forte apelo por justiça, paz e defesa da dignidade humana, aderindo também às manifestações nas redes sociais. A paróquia de Matalã recordou Balindres como um pilar fundamental da comunidade, um colaborador de confiança, ativo e profundamente dedicado à coordenação e assistência em todas as atividades pastorais. Os fiéis expressaram profunda consternação, descrevendo-o como um servidor corajoso que dedicou sua vida a ajudar o próximo. E assim, queridos amigos, chegamos ao final do nosso programa desta quarta-feira, agradecendo a todos pela audiência. Até nosso próximo encontro. 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

0: Santo. Amém. Oferecimento do Santo Terço. Divino Jesus, nós vos oferecemos este rosário que vamos rezar, contemplando os mistérios de vossa redenção. Concedei-nos, por intercessão de Maria, vossa Mãe Santíssima, a quem nos dirigimos, as virtudes que nos são necessárias para bem rezá-lo e a graça de ganhar as indulgências anexas a esta santa devoção. Creio em Deus Pai, Todo-Poderoso, Criador do céu e da terra, e em Jesus Cristo, seu único Filho, nosso Senhor, que foi concebido pelo poder do Espírito Santo, nasceu da Virgem Maria, padeceu sob Pôncio Pilatos, foi crucificado, morto e sepultado, desceu à mansão dos mortos, ressuscitou ao terceiro dia, subiu aos céus, está assentado à direita de Deus Pai Todo-Poderoso, donde há de vir a julgar os vivos e os mortos. Creio no Espírito Santo, na Santa Igreja Católica, na comunhão dos santos, na remissão dos pecados, na ressurreição da carne, na vida eterna. Amém.
1: Pai nosso que estais no céu, santificado seja o vosso nome. Venha a nós o vosso reino. Seja feita a vossa vontade, assim na terra como no céu.

0: nossa morte. Amém.
1: Ave Maria, cheia de graça, o Senhor é convosco. Bendita sois vós entre as mulheres. E bendito é o fruto do vosso ventre, Jesus.
0: Santa Maria, Mãe de Deus, rogai por nós, pecadores, agora e na hora de nossa morte. Amém.
2: Glória ao Pai, ao Filho e ao Espírito Santo.
0: Como era no princípio, agora e sempre. Amém.
1: Mistérios dolorosos. No primeiro mistério, contemplamos a agonia de Jesus no Horto das Oliveiras. Pai nosso que estais no céu, santificado seja o vosso nome. Venha a nós o vosso reino, seja feita a vossa vontade, assim na terra como no céu.
0: O nosso de cada dia nos dai hoje. Perdoai as nossas ofensas, assim como nós perdoamos a quem nos tem ofendido. E não nos deixeis cair em tentação, mas livrai-nos do mal. Amém.
1: Ave Maria, cheia de graça, o Senhor é convosco. Bendita sois vós entre as mulheres, e bendito é o fruto do vosso ventre, Jesus.
0: Santa Maria, Mãe de Deus,
1: rogai por nós, pecadores, agora e na hora de nossa morte. Amém. Ave Maria, cheia de graça, o Senhor é convosco. Bendita sois vós entre as mulheres, e bendito é o fruto do vosso ventre, Jesus.
0: Santa Maria, Mãe de Deus,
1: rogai por nós, pecadores, agora e na hora de nossa morte. Amém. Ave Maria, cheia de graça, o Senhor é convosco. Bendita sois vós entre as mulheres, e bendito é o fruto do vosso ventre, Jesus.
0: Santa Maria, Mãe de Deus,
1: por nós, pecadores, agora e na hora de nossa morte. Amém. Ave Maria, cheia de graça, o Senhor é convosco. Bendita sois vós entre as mulheres, e bendito é o fruto do vosso ventre, Jesus.
0: Santa Maria, Mãe de Deus,
1: rogai por nós, pecadores, agora e na hora de nossa morte. Amém. Ave Maria, cheia de graça, o Senhor é convosco. Bendita sois vós entre as mulheres, e bendito é o fruto do vosso ventre, Jesus.
0: Santa Maria, Mãe de Deus,
1: rogai por nós, pecadores, agora e na hora de nossa morte. Amém. Ave Maria, cheia de graça, o Senhor é convosco. Bendita sois vós entre as mulheres, e bendito é o fruto do vosso ventre, Jesus.
0: Santa Maria, Mãe de Deus,
1: rogai por nós, pecadores, agora e na hora de nossa morte. Amém. Ave Maria, cheia de graça, o Senhor é convosco. Bendita sois vós entre as mulheres, e bendito é o fruto do vosso ventre, Jesus.
0: Santa Maria, Mãe de Deus,
1: rogai por nós, pecadores, agora e na hora de nossa morte. Amém. Ave Maria, cheia de graça, o Senhor é convosco. Bendita sois vós entre as mulheres, e bendito é o fruto do vosso ventre, Jesus.
0: Santa Maria, Mãe de Deus,
1: rogai por nós, pecadores, agora e na hora de nossa morte. Amém. Ave Maria, cheia de graça, o Senhor é convosco. Bendita sois vós entre as mulheres, e bendito é o fruto do vosso ventre, Jesus.
0: Santa Maria, Mãe de Deus, rogai por nós, pecadores,
1: agora e na hora de nossa morte. Amém. Ave Maria, cheia de graça, o Senhor é convosco. Bendita sois vós entre as mulheres, e bendito é o fruto do vosso ventre, Jesus.
0: Santa Maria,
1: e a Mãe de Deus, rogai por nós, pecadores, agora e na hora de nossa morte. Amém. Glória ao Pai, ao Filho e ao Espírito Santo.
0: Como era
1: no princípio, agora e sempre. Amém. Ó bom Jesus, perdoai-nos, livrai-nos do fogo do inferno, levai as almas todas para o céu e socorrei principalmente as que mais precisarem. No segundo mistério, contemplamos a flagelação de Jesus.
2: Pai nosso que estais no céu, santificado seja o vosso nome. Venha a nós o vosso reino. Seja feita a vossa vontade, assim na terra como no céu.
0: O pão nosso de cada dia nos dai hoje. Perdoai as nossas ofensas, assim

0: Amém. Ave Maria, cheia de graça, o Senhor é convosco. Bendita sois vós entre as mulheres, e bendito é o fruto de vosso ventre, Jesus.
1: Santa Maria, Mãe de Deus, rogai por nós, pecadores, agora e na hora de nossa morte. Amém.
0: Ave Maria, cheia de graça, o Senhor é convosco. Bendita sois vós entre as mulheres, e bendito é o fruto do vosso ventre, Jesus.
1: Santa Maria, Mãe de Deus, rogai por nós, pecadores, agora e na hora de nossa morte. Amém.
0: Ave Maria, cheia de graça, o Senhor é convosco. Bendita sois vós entre as mulheres, e bendito é o fruto do vosso ventre, Jesus.
1: Santa Maria, Mãe de Deus, rogai por nós, pecadores, agora e na hora de nossa morte. Amém.
0: Ave Maria, cheia de graça, o Senhor é convosco. Bendita sois vós entre as mulheres, e bendito é o fruto do vosso ventre, Jesus.
1: Santa Maria, Mãe de Deus, rogai por nós, pecadores, agora e na hora de nossa morte. Amém.
0: Ave Maria, cheia de graça, o Senhor é convosco. Bendita sois vós entre as mulheres, e bendito é o fruto de vosso ventre, Jesus.
1: Santa Maria, Mãe de Deus, rogai por nós, pecadores, agora e na hora de nossa morte. Amém.
0: Ave Maria, cheia de graça, o Senhor é convosco. Bendita sois vós entre as mulheres, e bendito é o fruto do vosso ventre, Jesus.
1: Santa Maria, Mãe de Deus, rogai por nós, pecadores, agora e na hora de nossa morte. Amém.
0: Ave Maria, cheia de graça, o Senhor é convosco. Bendita sois vós entre as mulheres, e bendito é o fruto do vosso ventre, Jesus.
1: Santa Maria, Mãe de Deus, rogai por nós, pecadores, agora e na hora de nossa morte. Amém.
0: Ave Maria, cheia de graça, o Senhor é convosco. Bendita sois vós entre as mulheres, e bendito é o fruto do vosso ventre, Jesus.
1: Santa Maria, Mãe de Deus, rogai por nós, pecadores, agora e na hora de nossa morte. Amém.
0: Ave Maria, cheia de graça, o Senhor é convosco. Bendita sois vós entre as mulheres, e bendito é o fruto do vosso ventre, Jesus.
1: Santa Maria, Mãe de Deus, rogai por nós, pecadores, agora e na hora de nossa morte. Amém.
0: Glória ao Pai, ao Filho e ao Espírito Santo.
1: Como era no princípio, agora e sempre. Amém.
0: Ó bom Jesus,
1: perdoai-nos, livrai-nos do fogo do inferno, levai as almas todas para o céu, e socorrei-as, principalmente as que mais precisarem.
2: No terceiro mistério, contemplamos Jesus coroado de agudos espinhos. Pai nosso que estais no céu, santificado seja o vosso nome. Venha a nós o vosso reino, seja feita a vossa vontade, assim na terra como no céu.
1: O nosso de cada dia nos dai hoje, perdoai as nossas ofensas, assim como nós perdoamos a quem nos tem ofendido.
2: E não nos deixeis cair em tentação, mas livrai-nos do mal. Amém. Ave Maria, cheia de graça, o Senhor é convosco. Bendita sois vós entre as mulheres, e bendito é o fruto do vosso ventre, Jesus. Mãe de Deus, rogai por nós, pecadores, agora e na hora de nossa morte. Amém. Ave Maria, cheia de graça, o Senhor é convosco. Bendita sois vós entre as mulheres, e bendito é o fruto do vosso ventre, Jesus.
1: Santa Maria,
2: Mãe de Deus, rogai por nós, pecadores, agora e na hora de nossa morte. Amém. Ave Maria, cheia de graça, o Senhor é convosco. Bendita sois vós entre as mulheres, e bendito é o fruto do vosso ventre, Jesus.
1: Santa Maria,
2: Mãe de Deus, rogai por nós, pecadores, agora e na hora de nossa morte. Amém. Ave Maria, cheia de graça, o Senhor é convosco. Bendita sois vós entre as mulheres, e bendito é o fruto do vosso ventre, Jesus.
1: Santa Maria,
2: Mãe de Deus, rogai por nós, pecadores, agora e na hora de nossa morte. Amém. Ave Maria, cheia de graça, o Senhor é convosco. Bendita sois vós entre as mulheres, e bendito é o fruto do vosso ventre, Jesus.
1: Santa Maria, Mãe de Deus, rogai
2: por nós, pecadores, agora e na hora de nossa morte. Amém. Ave Maria, cheia de graça, o Senhor é convosco. Bendita sois vós entre as mulheres, e bendito é o fruto do vosso ventre, Jesus.
1: Santa Maria, Mãe
2: Mãe de Deus, rogai por nós, pecadores, agora e na hora de nossa morte. Amém. Ave Maria, cheia de graça, o Senhor é convosco. Bendita sois vós entre as mulheres, bendito é o fruto do vosso ventre, Jesus.
3: Santa Maria,
2: Mãe de Deus, rogai por nós, pecadores, agora e na hora de nossa morte. Amém. Ave Maria, cheia de graça, o Senhor é convosco. Bendita sois vós entre as mulheres, e bendito é o fruto do vosso ventre, Jesus.
3: Santa Maria,
2: Mãe de Deus, rogai por nós, pecadores, agora e na hora de nossa morte. Amém. Ave Maria, cheia de graça, o Senhor é convosco. Bendita sois vós entre as mulheres, e bendito é o fruto do vosso ventre, Jesus.
3: Santa Maria,
2: Mãe de Deus, rogai por nós, pecadores, agora e na hora de nossa morte. Amém. Ave Maria, cheia de graça, o Senhor é convosco. Bendita sois vós entre as mulheres, e bendito é o fruto do vosso ventre, Jesus.
3: Santa Maria,
2: Mãe de Deus, rogai por nós, pecadores, agora e na hora de nossa morte. Amém. Glória ao Pai, ao Filho e ao Espírito Santo. No princípio, agora e sempre. Amém. Ó bom Jesus, perdoai-nos, livrai-nos do fogo do inferno, levai as almas todas para o céu e socorrei principalmente as que mais precisarem. No quarto mistério, contemplamos Jesus carregando a pesada cruz até o Monte Calvário.
0: Pai nosso que estais no céu, santificado seja o vosso nome. Venha a nós o vosso reino, seja feita a vossa vontade, assim na terra como no céu.
3: O pão nosso de cada dia nos dai hoje, perdoai as nossas ofensas, assim

0: Maria, cheia de graça, o Senhor é convosco. Bendita sois vós entre as mulheres, e bendito é o fruto do vosso ventre, Jesus.
1: Santa Maria, Mãe de Deus, rogai por nós, pecadores, agora e na hora de nossa morte. Amém.
0: Ave Maria, cheia de graça, o Senhor é convosco. Bendita sois vós entre as mulheres, e bendito é o fruto do vosso ventre, Jesus.
1: Santa Maria, Mãe de Deus, rogai por nós, pecadores, agora e na hora de nossa morte. Amém.
0: Ave Maria, cheia de graça, o Senhor é convosco. Bendita sois vós entre as mulheres, e bendito é o fruto de vosso ventre, Jesus.
1: Santa Maria, Mãe de Deus, rogai por nós, pecadores, agora e na hora de nossa morte. Amém.
0: Ave Maria, cheia de graça, o Senhor é convosco. Bendita sois vós entre as mulheres, e bendito é o fruto do vosso ventre, Jesus.
1: Santa Maria, Mãe de Deus, rogai por nós, pecadores, agora e na hora de nossa morte. Amém.
0: Ave Maria, cheia de graça, o Senhor é convosco. Bendita sois vós entre as mulheres, e bendito é o fruto do vosso ventre, Jesus.

0: Maria, cheia de graça, o Senhor é convosco. Bendita sois vós entre as mulheres, e bendito é o fruto do vosso ventre, Jesus.
1: Santa Maria, Mãe de Deus, rogai por nós, pecadores, agora e na hora de nossa morte. Amém.
0: Ave Maria, cheia de graça, o Senhor é convosco. Bendita sois vós entre as mulheres, e bendito é o fruto do vosso ventre, Jesus.
1: Santa Maria, Mãe de Deus, rogai por nós, pecadores, agora e na hora de nossa morte. Amém.
0: Ave Maria, cheia de graça, o Senhor é convosco. Bendita sois vós entre as mulheres, e bendito é o fruto do vosso ventre, Jesus.
1: Santa Maria, Mãe de Deus, rogai por nós, pecadores, agora e na hora de nossa morte. Amém.
0: Ave Maria, cheia de graça, o Senhor é convosco. Bendita sois vós entre as mulheres, e bendito é o fruto do vosso ventre, Jesus.
1: Santa Maria, Mãe de Deus, rogai por nós, pecadores, agora e na hora de nossa morte. Amém.
0: Ave Maria, cheia de graça, o Senhor é convosco. Bendita sois vós entre as mulheres, e bendito é o fruto do vosso ventre, Jesus.
1: Santa Maria, Mãe de Deus, rogai por nós, pecadores, agora e na hora de nossa morte. Amém.
0: Glória ao Pai, ao Filho e ao Espírito Santo.
1: Como era no princípio, agora e sempre. Amém.
0: Ó meu Jesus, perdoai-nos, livrai-nos do fogo do inferno, levai as almas todas para o céu, e socorrei principalmente as que mais precisarem.
2: No quinto mistério, contemplamos a crucifixão e morte de nosso Senhor Jesus Cristo. Pai nosso que estais no céu, santificado seja o vosso nome. Venha a nós o vosso reino, seja feita a vossa vontade, assim na terra como no céu. Cada dia nos dai hoje, perdoai as nossas ofensas, assim como nós perdoamos a quem nos tem ofendido. E não nos deixeis cair em tentação, mas livrai-nos do mal. Amém. Ave Maria, cheia de graça, o Senhor é convosco. Bendita sois vós entre as mulheres, e bendito é o fruto do vosso ventre, Jesus.
1: Santa Maria, Mãe de Deus,
2: rogai por nós, pecadores, agora e na hora de nossa morte. Amém. Ave Maria, cheia de graça, o Senhor é convosco. Bendita sois vós entre as mulheres, e bendito é o fruto do vosso ventre, Jesus.
1: Santa Maria,
2: e a Mãe de Deus, rogai por nós, pecadores, agora e na hora de nossa morte. Amém. Ave Maria, cheia de graça, o Senhor é convosco. Bendita sois vós entre as mulheres, e bendito é o fruto do vosso ventre, Jesus.
1: Santa Maria,
2: e a Mãe de Deus, rogai por nós, pecadores, agora e na hora de nossa morte. Amém. Ave Maria, cheia de graça, o Senhor é convosco. Bendita sois vós entre as mulheres, e bendito é o fruto do vosso ventre, Jesus.
1: Santa Maria,
2: e a Mãe de Deus, rogai por nós, pecadores, agora e na hora de nossa morte. Amém. Ave Maria, cheia de graça, o Senhor é convosco. Bendita sois vós entre as mulheres, e bendito é o fruto do vosso ventre, Jesus.
1: Maria,
2: Mãe de Deus, por nós, pecadores, agora e na hora de nossa morte. Amém. Ave Maria, cheia de graça, o Senhor é convosco. Bendita sois vós entre as mulheres, e bendito é o fruto do vosso ventre, Jesus.
1: Santa Maria,
2: e a Mãe de Deus, rogai por nós, pecadores, agora e na hora de nossa morte. Amém. Ave Maria, cheia de graça, o Senhor é convosco. Bendita sois vós entre as mulheres, e bendito é o fruto do vosso ventre, Jesus.
1: Santa Maria,
2: Mãe de Deus, rogai por nós, pecadores, agora e na hora de nossa morte. Amém. Ave Maria, cheia de graça, o Senhor é convosco. Bendita sois vós entre as mulheres, e bendito é o fruto do vosso ventre, Jesus.
1: Santa Maria,
2: e a Mãe de Deus, rogai por nós, pecadores, agora e na hora de nossa morte. Amém. Ave Maria, cheia de graça, o Senhor é convosco. Bendita sois vós entre as mulheres, e bendito é o fruto do vosso ventre, Jesus.
1: Santa Maria, Mãe de Deus,
2: rogai por nós, pecadores, agora e na hora de nossa morte. Amém. Ave Maria, cheia de graça, o Senhor é convosco. Bendita sois vós entre as mulheres, e bendito é o fruto do vosso ventre, Jesus.
1: Santa Maria,
2: Mãe de Deus, rogai por nós, pecadores, agora e na hora de nossa morte. Amém. Glória ao Pai, ao Filho e ao Espírito Santo. Como era no princípio, agora e sempre. Amém. Ó bom Jesus, doai-nos, livrai-nos do fogo do inferno. Levai as almas todas para o céu. E socorrei principalmente as que mais precisarem. Agradecimento. Infinitas graças vos damos, soberana Rainha, pelos benefícios que todos os dias recebemos de vossas mãos liberais. Dignai-vos agora e para sempre tomar-nos debaixo de vosso poderoso amparo. E em vosso louvor vos saudamos cantando uma salve, Rainha.

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2: 5:43.
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4: O Evangelho de hoje, tirado de Lucas, apresenta palavras fortes de Jesus. Palavras que andaram na contramão da prática de vida no tempo de Jesus e que vão na contramão da prática de vida no nosso tempo. Quais são essas palavras? Ouçamos. Amai os vossos inimigos e fazei o bem aos que vos odeiam. Bendizei os que vos amaldiçoam e rezai por aqueles que vos caluniam. Se alguém te der uma bofetada numa face, oferece também a outra. Se alguém te tomar o manto, deixa-o levar também a túnica. Dá a quem te pedir, e se alguém tirar o teu véu, não peças que o devolva. O que vós desejais que os outros vos façam, fazei-o também vós a eles. Se amais somente aqueles que vos amam, que recompensa tereis? E se fazeis o bem somente aos que vos fazem o bem, que recompensa tereis? Sede misericordiosos, como também o vosso Pai é misericordioso. Não julgueis e não sereis julgados. Não condeneis e não sereis condenados. Perdoai e sereis perdoados. Como seria diferente a convivência social se essas palavras de Jesus encontrassem eco nos corações das pessoas? A violência, a injustiça, a corrupção, a competição desleal e tantas outras coisas não teriam vez no dia a dia. Com a bênção do Deus misericordioso, o Pai, o Filho e o Espírito Santo. Amém.
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7: Olá, gente amiga! Queria deixar aqui um abraço muito especial aos nossos colegas presbíteros, né, os padres aqui da Arquidiocese de Pelotas. Vocês que nessa caminhada, nesse árduo trabalho de evangelização, têm dedicado suas vidas, têm dedicado todo o seu tempo, suas energias, sua sabedoria e sua santidade à conversão e ao cuidado do povo de Deus. Que Deus possa estar sempre renovando as forças, que cada um de nós possamos ser a cada dia padres um pouquinho melhores, pessoas um pouquinho melhores. E estamos aí trabalhando o capítulo 11º de Apocalipse. Apocalipse, capítulo 11. Abra seu livrinho aí, sua Bíblia, no Apocalipse, último livro da Bíblia, Apocalipse, capítulo 11. Então, vimos aí no último dia que a gente estava conversando sobre isso, nós vimos então o iniciozinho do capítulo 11, citando lá a perseguição, tal, os 42 meses, os 3 anos e meio, aquela história de que é 7 dividido por 2, porque não é completo, etc, etc. E ainda que as duas testemunhas vestidas de saco vão profetizar por 1260 dias, que aí seriam 105 anos, mais de 100, muito tempo. As duas oliveiras são os dois candelabros, etc, etc, etc. Vimos isso tudo. Pega agora aí, no Apocalipse capítulo 11, lá no versículo 7. Vamos dar uma olhadinha no seguinte. Abriu a Bíblia aí? Apocalipse capítulo 11, versículo 7. Quando elas terminarem o seu testemunho, a fera que sobe do abismo vai combater contra elas, as vencerá e as matará. Tá, talvez a gente tenha que pegar um pouquinho de trás, né? Só pra gente entender aqui. Então vamos pegar ali, vamos pegar no comecinho do 11, pra gente pegar o contexto. Foi-me dado um caniço semelhante a uma vara de agrimensor e disseram-me, levanta-te e tira as medidas do santuário de Deus, do altar e do que neles estão em adoração. Deixa fora o pátio externo do santuário. Não tire as medidas, pois foi entregue às nações pagãs. E essas vão calcar aos pés a cidade santa durante 42 meses. Então fala lá da parte podre da igreja. Mas eu darei as minhas duas testemunhas 1260 dias para profetizar, traçando verso de penitência. Essas duas testemunhas são as duas oliveiras, os dois candelabros que estão diante do Senhor da terra. Se alguém quiser prejudicá-las, de sua boca sairá um fogo que devorará seus inimigos. Sim, se alguém quiser fazer-lhes mal, é assim que vai morrer. Elas têm o poder de fechar o céu, de modo que não caia chuva alguma enquanto durar a sua missão profética. Então, as duas grandes testemunhas, os dois candelabros, têm tanto poder que são capazes de fechar até o céu, para que não chova enquanto estão na sua missão. Elas têm também o poder de transformar as águas em sangue. Sempre vem de novo aquele tipo de intervenção divina, né? Que a gente já viu lá na saída do Egito, etc. Né? E sempre que quiserem, podem ferir a terra com todo tipo de praga. De novo, uma lembrança aí da abertura dos selos, das pragas que eles lançam, uma lembrança também lá do Egito, das pragas. Tá? Quando essas duas testemunhas, essas duas colunas, esses dois grandes profetas, quando eles terminarem o seu testemunho, aí vem, a fera que sobe do abismo vai combater contra elas, as vencerá e as matará. Fera que sobe do abismo, de quem está falando? A besta fera, o maior inimigo dos cristãos. De quem João está se referindo? A Nero, imperador romano. Versículo 7. Quando as duas colunas, elas, terminarem o seu testemunho, a fera que sobe do abismo vai combater contra elas, as vencerá e as matará. E os cadáveres das duas testemunhas vão ficar expostos na praça da grande cidade, que se chama simbolicamente Sodoma e Egito, e na qual foi crucificado também o Senhor delas. Então, veja bem, as testemunhas do Cristo, que também foi crucificado, agora as duas testemunhas também vão ser dizimadas pelo mesmo poder romano, em conluio com o poder judaico do Sinédrio, etc., que não quer a transformação da sociedade em que eles vivem. Versículo 9. Gente de todos os povos, raças, línguas e nações verá seus cadáveres durante 3 dias e meio. De novo, metade de 7. Um tempo que mostra fraqueza, que não é uma derrota definitiva. E não se permitirá que os corpos sejam sepultados. Os habitantes da terra festejarão sua morte, darão parabéns uns aos outros e trocarão presentes, pois esses dois profetas estavam atormentando os habitantes da terra. Então, para a gente conseguir entender bem isso, o mal é tão poderoso que vai derrotar as duas testemunhas e ainda vai ser aplaudido pela galera, né? Pela plebe ignara, por aqueles que não estão entendendo nada. pergunta: quem derrota as duas colunas da profecia citadas no Apocalipse de João? Dica: livro do Apocalipse, capítulo 11, versículo 7.
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1: 6:25.
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0: 6:39.
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1: 6:59.
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0: 7h32, 7h32, manhã de quinta-feira, né? Hoje, 10 de setembro de 2026. Muito bom dia a você que nos acompanhava com a programação de início de manhã aqui na rádio, perdão, Universidade, AM 1160. Bom dia a você que ligou o rádio agora e eu te faço um convite. Vamos juntos até 9h30 da manhã, com muita informação, muita notícia. Estou ajustando meu fone aqui, tá? E entrevistas também, para que você fique sempre bem informado. Hoje é quinta-feira, 10 de setembro de 2026. São 7 horas 33 minutos. Eu sou o Sérgio Corrêa e o Bom Dia Rio é a sua melhor companhia para a gente começar o dia muito bem informado. Quando eu digo bem informado, notícias de Pelotas, da região, do Rio Grande do Sul, do Brasil e do mundo. 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Já ganhou um aceno, ganhou um joinha, e o nosso muito obrigado de coração a todos vocês que já estão conosco aqui no YouTube. Vamos receber o bom dia do Héctor Zequir, que está aqui conosco, nosso produtor, compartilha a apresentação do Bom Dia Rio comigo. Bom dia, Héctor.
1: Bom dia, Sérgio. Bom dia, Leonir, a todos os ouvintes do Bom Dia Rio, do rádio tradicional ao multiplataforma. De um tempo para cá, reforçamos diariamente o nosso convite para nos acompanhar, principalmente no YouTube, tendo acesso às nossas artes, a nossa presença sempre ilustrada na transmissão, aos nossos entrevistados, sempre com as nossas dinâmicas, e sempre estimulamos, isso desde sempre, a interatividade. Interagir conosco no chat do YouTube, no WhatsApp, que para quem está no YouTube pode ver ali o número, o Sérgio também anunciou anteriormente. E vamos para esta quinta-feira, já atravessamos a primeira metade da semana. Essa semana com o feriado passa rápido e o mês também está passando rápido, já estamos no dia 10, então vamos com tudo.
0: Obrigado, Hector. Aqui conosco são 7 horas mais 37 minutos, 7h37. Pelotas registra, nesse momento, 10 graus e 4 décimos a temperatura. A umidade relativa do ar está na casa dos 96%. Sensação térmica de 9,8, 9 graus e 8 décimos. E os ventos estão se deslocando a 8 km horários. Essas são as condições climáticas de Pelotas, registradas no site da Embrapa Clima Temperado. São os dados meteorológicos que a gente já traz nesse início de manhã. 7 horas mais 38 minutos, hoje vai nos causar saudade a não presença do Daniel Curso aqui. Hoje ele não estará conosco, mas estará aqui, né, em energia positiva, sem dúvida alguma. E a gente agradece sempre, né, o trabalho do Daniel Curso, que ontem atuou na Central Técnica aqui da Rádio Universidade, conosco aqui no estúdio, né? Bom, dando sequência ao nosso roteiro, ao nosso segmento aqui, já trazendo as nossas notícias, mas antes delas, nós temos a previsão do tempo, né? Antes das notícias, o Hector Zequir vai nos trazer a previsão do tempo.
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3: Vamos então para a previsão do tempo desta quinta-feira, dia 10 de setembro. No momento, Pelotas registra 11 graus, com céu parcialmente nublado. A previsão é de que o céu se mantenha dessa maneira durante todo o dia, exceto por céu nublado, do meio-dia às 13 horas. Não há previsões de chuva para o dia de hoje. Quanto a alterações na temperatura, amanhã desta quinta-feira pode chegar até 16 graus às 11 horas. Já o maior registro do dia é de 18 graus entre as 13 horas e 17 horas. O anoitecer traz um esfriamento gradual, mantendo a temperatura de 14 graus das 20 horas até o decorrer da madrugada. No geral, pode-se concluir que esta quinta-feira dará seguimento aos dias de calor suave e sol entre nuvens. O período da manhã pode registrar até 16 graus e à tarde 18 graus. O esfriamento à noite não será muito intenso, mantendo 14 graus das 20 horas até o decorrer da madrugada. E é com esta perspectiva de dia parcialmente nublado que nós terminamos a previsão do tempo desta quinta-feira, dia 10 de setembro.
0: Obrigado, Hector Zequir, trazendo a previsão do tempo. Já já vamos trazer os fatos, né, as informações, os destaques desta quinta-feira. Mas antes, notícia que chega agora, uma operação da Polícia Federal acontece no Brasil. Operação que mira no filme Dark Horse. Essa operação acontece em São Paulo e Brasília e tem como alvo Karina Gama, produtora do filme, e também o deputado Mário Frias. Então, notícia de agora, operação da Polícia Federal relacionada ao filme Dark Horse, que acontece em São Paulo e Brasília e tem como alvos Karina Gama, produtora do filme, e também o deputado Mário Frias. Aí então, notícia de agora pela manhã, esta operação da Polícia Federal. Vamos aos destaques dessa quinta-feira, as principais notícias que serão manchetes nos portais de notícias, nos jornais televisivos e também nos jornais radiofônicos. Ministro Edson Fachin suspende decisões de André Mendonça e Flávio Dino no caso do diretor afastado da Polícia Federal.
3: Petrobras reajusta preço da gasolina para distribuidoras, mas alta é compensada por corte de impostos.
0: Polícia Civil indicia 7 brigadianos envolvidos na morte do agricultor Marcos Norberg aqui em Pelotas.
3: Estados Unidos anunciam que vão endurecer a guerra contra o narcotráfico no Equador.
0: Rio Grande do Sul tem 3 alertas do Instituto Nacional de Meteorologia para temporais.
3: Ministério Público do Rio Grande do Sul realiza na próxima segunda-feira, dia 14 de setembro, uma webconferência sobre saúde mental e proteção integral de crianças e adolescentes.
0: Banco Central publicou uma nova versão do Manual de Padrões para Iniciação do Pix e também da API Pix.
3: Empresa OpenAI apresentou ao Tribunal Superior Eleitoral um plano de conformidade para as eleições de 2026.
0: Hemopel reforça a necessidade de doação de sangue aqui em Pelotas.
3: Universidade Católica de Pelotas e Hospital Universitário São Francisco de Paula estão com inscrições abertas para residência médica 2027.
0: Prefeitura de Pelotas lançou 2 editais do Cultura Viva, com recursos da Política Nacional Aldir Blanc.
3: Contratação da empresa Legale para organizar o concurso da Prefeitura de Pelotas ainda depende de análise jurídica.
0: E ainda, no Bom Dia Rio de hoje, às 8h30 da manhã, vamos receber o professor Fabrício Boscolo, coordenador-geral do projeto Vencer Fortius, para falar sobre a conquista de 5 medalhas pela equipe no Campeonato Gaúcho de Levantamento de Peso. E às 9 da manhã, vamos receber Alexander Carvalho, fundador e diretor da Conecta Tecnologia para Sêniors, no quadro Bom Dia Empreendedor. Estas e outras notícias você acompanha a partir de agora no Bom Dia RU, que está apenas começando. Vem com a gente até 9h30 da manhã, porque o Bom Dia RU tem hora marcada com notícias daqui para quem vive aqui.

0: 7 horas 44 minutos. Vamos dando sequência às nossas notícias internacionais, nacionais e do estado. Daqui a pouquinho também notícias daqui para quem vive aqui. As notícias que você acompanha a seguir têm como fontes o Supremo Tribunal Federal, a Petrobras, o Instituto Nacional de Meteorologia, a Polícia Civil do Rio Grande do Sul e também o Portal G1. Ministro Edson Fachin suspende decisões de André Mendonça e Flávio Dino no caso do diretor afastado da Polícia Federal. O presidente do Supremo Tribunal Federal, Edson Fachin, convocou o plenário da corte para discutir na próxima terça-feira o relatório da Polícia Federal, que apontou uma suposta relação entre o ministro Alexandre de Moraes e o ex-banqueiro preso Daniel Vorcaro. Na sessão, marcada para iniciar às 10 horas da manhã, os ministros vão discutir a validade do documento da Polícia Federal, feito a pedido do ministro André Mendonça. O documento sofreu críticas de alguns ministros da corte, que avaliam que Mendonça pediu para investigar um colega sem a autorização do plenário. Além da convocação plenária, Edson Fachin suspendeu as decisões dos ministros André Mendonça e Flávio Dino em relação à cúpula da Polícia Federal e determinou um prazo de 48 horas para que Andrei Rodrigues, diretor-geral da Polícia Federal, preste informações à presidência da corte. Com isso, Andrei se mantém como diretor-geral e, depois das 48 horas, Edson Fachin decidirá sobre a permanência dele no cargo. No mesmo despacho, Edson Fachin tirou Alexandre de Moraes da relatoria da investigação do inquérito das fake news e assumiu a função.
1: Petrobras reajusta preço da gasolina para as distribuidoras, mas alta é compensada por corte de impostos. A Petrobras anunciou um aumento de 19 centavos no preço da gasolina vendida às distribuidoras. A partir de hoje, o litro de gasolina passa a custar R$ 3,24. O reajuste ocorre depois do fim da validade de uma medida provisória que previa um desconto de 44 centavos por litro dentro de um programa de subvenção econômica. Segundo a Petrobras, o aumento não deve chegar ao consumidor final. Isso porque o governo federal anunciou uma redução de 63 centavos por litro nas alíquotas de PIS e COFINS cobradas sobre a gasolina. Na prática, o corte de impostos deve compensar o aumento do preço.
0: 4 brigadianos foram indiciados por homicídio doloso com dolo eventual qualificado por uso de armamento com calibre restrito pela morte do agricultor Marcos Norberg, aqui em Pelotas. E também foram indiciados pela tentativa de homicídio da esposa do agricultor, Raquel Norberg. Outros 3 brigadianos foram indiciados pelos mesmos crimes, mas como partícipes e não coautores. Eles atuavam no setor de inteligência da Brigada Militar e foram os responsáveis pelo equívoco ao indicar o imóvel alvo da ação. De acordo com a Polícia Civil, os laudos do Instituto Geral de Perícias descartaram a tese de legítima defesa apresentada pelos brigadianos. O caso aconteceu em 15 de janeiro deste ano. O resultado da perícia apontou que o primeiro disparo foi efetuado por um fuzil, arma utilizada pela Brigada Militar. O revide do agricultor com uma carabina foi constatado apenas 28 segundos após o primeiro tiro. Esta foi a conclusão do inquérito da Polícia Civil, que agora encaminha ao Ministério Público, que oferecerá ou não a denúncia ao Poder Judiciário.
1: Estados Unidos anunciam que vão endurecer a guerra contra o narcotráfico no Equador. O secretário de Estado norte-americano, Marco Rubio, anunciou ontem que os Estados Unidos designaram o grupo equatoriano Los Tiguerones como uma organização terrorista estrangeira. A medida permite ao governo norte-americano intensificar ações contra o grupo. Rubio também revelou que a Casa Branca vai enviar 55 milhões de dólares, aproximadamente 280 milhões de reais, ao governo do Equador para auxiliar nas ofensivas contra grupos criminosos envolvidos com narcotráfico. Além disso, o governo norte-americano vai ceder um navio da Guarda Costeira para vigiar a costa marítima do Equador e concluir a entrega de 12 embarcações interceptadoras de lanchas. Segundo os Estados Unidos, mais da metade da cocaína consumida no país tem origem ou passagem pelo Equador, Colômbia e Peru.
0: 7 horas 49 minutos, 7h49. Rio Grande do Sul tem 3 alertas do Instituto Nacional de Meteorologia para temporais. O alerta que requer mais atenção tem classificação vermelha e abrange parte do extremo norte do estado. Nessas áreas, a chuva pode superar os 100 milímetros. Tem possibilidade de queda de granizo e rajadas de ventos acima de 100 km por hora. O segundo alerta, mais brando, de cor laranja, abrange toda a faixa norte do estado. Também há um alerta amarelo, válido em quase todo o estado, exceto na região da Campanha e aqui na região sul. Este comunicado indica até 50 milímetros de chuva, rajadas de vento de até 60 km por hora, e os 3 alertas são válidos até o fim da noite de hoje. Dando sequência às nossas informações, o Ministério Público do Rio Grande do Sul realiza na próxima segunda-feira, dia 14 de setembro, uma webconferência sobre saúde mental e proteção integral de crianças e adolescentes. A atividade será das 9h30 da manhã às 11h30, com transmissão online. Quem nos traz mais detalhes é Héctor Zequir.
1: A programação é voltada a profissionais que atuam na garantia dos direitos de crianças e adolescentes. O encontro vai abordar a promoção e a prevenção em saúde mental, a identificação de situações de sofrimento psíquico e a articulação entre diferentes áreas de atendimento. Entre os temas está o Atendimento Universal de Saúde de Crianças e Adolescentes. Também será discutido o atendimento de crianças e adolescentes acolhidos com demandas de saúde mental nos serviços da rede. A atividade terá espaço para perguntas e debates, com participação do público pelo chat. A transmissão será pelo CEAF online e pelo canal do CEAF no YouTube, com acesso gratuito e aberto aos públicos interno e externo. Com informações da Secretaria de Comunicação do Ministério Público, Héctor Zequir.
0: Obrigado, Héctor Zequir. 7 horas 52 minutos, 7h52. O Hemopel está reforçando a necessidade de doação de sangue. Com o Hemocentro de Pelotas abastecendo 23 cidades da região sul, a necessidade de doações é grande. E o repórter João Antônio Ferreira chega com as informações.
2: O Hemocentro Regional de Pelotas, o Hemopel, reforça a necessidade de doações de sangue no município. A unidade fica na Avenida Bento Gonçalves, número 4569, e atende de segunda a sexta-feira, das 7h30 da manhã às 5h30 da tarde. O sangue coletado no Hemopel é distribuído para 23 municípios da região sul, além de 3 hospitais de Pelotas: o São Francisco, a Beneficência Portuguesa e o Pronto Socorro. Cada bolsa de sangue pode ajudar a salvar até 4 vidas. Para doar, é necessário apresentar um documento de identificação com foto, estar alimentado e ter dormido pelo menos 6 horas na noite anterior. Também é preciso não ter consumido bebida alcoólica nas últimas 12 horas. Podem doar pessoas entre 16 e 69 anos, com mais de 50 quilos e que não apresentem sintomas gripais. Adolescentes de 16 e 17 anos precisam de autorização dos responsáveis. quem teve contato ou foi diagnosticado com doenças como influenza ou Covid deve respeitar um período de espera antes da doação. No caso da gripe influenza, a doação pode ser feita 14 dias após o desaparecimento dos sintomas. Após a vacina contra a gripe ou a Coronavac, o intervalo é de 2 dias. Para as demais vacinas contra a Covid-19, são necessários 7 dias. Mais informações podem ser obtidas pelo telefone 51-3288-9193 ou pelo WhatsApp 53-98156-1209. Com as informações direto da redação da Rádio Universidade, falou o repórter João Antônio Ferreira.
0: Obrigado, João Antônio Ferreira, trazendo as informações, né, sobre doação de vida. Doação de sangue é doação de vida. O Banco Central publicou uma nova versão do Manual de Padrões para iniciação do PIX e também da API PIX. As versões 2.10.0 trazem alterações técnicas relacionadas ao gerenciamento de recorrências do PIX automático usado em cobranças como mensalidade de academias, escolas e serviços de streaming. Com mais informações, Héctor Zequeiro.
1: A API PIX é uma interface que conecta os sistemas de empresas e plataformas de vendas às instituições participantes do PIX. A tecnologia permite automatizar a geração de QR Codes, a gestão de cobranças recorrentes e a conciliação financeira em tempo real. Segundo o Banco Central, o uso do QR Code dinâmico nas vendas passou de 5% das transações em 2021 para 40% em 2025. Empresas e microempreendedores individuais podem contratar a API PIX junto a instituições financeiras e de pagamento participantes do sistema. Com a API, a geração do QR Code e a confirmação do pagamento podem ser automatizadas. Sem essa integração, o pagamento pode continuar sendo feito por QR Codes estáticos ou chaves PIX, com mais etapas manuais para o cliente e para o estabelecimento. Com informações da Secretaria de Comunicação do Banco Central, Héctor Zequir.
0: Obrigado, Héctor Zequir. 7:56, vamos atualizar as nossas redes sociais e depois nos encaminharmos para o nosso primeiro intervalo comercial. Tem bastante gente aqui, né? Que legal, aqui no YouTube. Quem está conosco no YouTube ou no WhatsApp, primeiro WhatsApp da Rádio Universidade?
1: Quem está no WhatsApp também está no YouTube, então vamos envolver a todos no YouTube. Temos a Maria Otília, que manda o seu bom dia. Maria Cleonice, bom dia. E manda... qual seria a sua flor? Seria uma rosa? O emoji para cima?
0: Aonde está? Vamos ver aqui. Está mais para cá? Ah, está aqui. É uma rosa?
1: Bom,
0: uma
1: bom
0: rosa,
1: dia. Muito, uma rosa. Muito charmoso.
0: É.
1: Maria Pinto, manda o seu bom dia também. Sérgio Castilhos, eu sou o Sérgio Castilhos. Dá-lhe forma, não estou inteirado.
0: Forma é o apelido dele. Ah, é o apelido dele.
1: Tô ligado. Ele é um no bom dia.
0: Grande fotógrafo, um grande fotógrafo. Oh. Né? Adilson Pereira, bom dia, meu irmão. Deus abençoe todos nós e a sua família. Quem mais?
1: Leonardo Parso, bom dia, equipe RU e a todos, já com vários comentários. Maria Willy, bom dia a todos. E Tereza Salomão, bom dia, Héctor e Sérgio, sempre com seus sóis.
0: Ah, exatamente. Estamos aguardando. O dia está sombrio hoje, né?
1: Está muito sombrio.
0: É verdade. No WhatsApp do Hora Marcada, o Marcelo do Vasco Pires está aqui conosco. Nosso abraço, nosso agradecimento pela audiência, né, diária aqui conosco. O Adilson Pereira também está aqui no WhatsApp do Hora Marcada. O pessoal da Recicle, toda a turma da Recicle, a quem a gente sempre agradece, envia um abraço. Tiago Perobon, o Adilson, o André Barcelos, o Paulo Cauã, o José Correia, o Júlio e o Roger. Grande abraço a esses queridos amigos. Alô, Adãozinho Cunha, lá na Balsa. Bom dia, Rio, cruzando a cidade de Pelotas, né? Lá na Balsa, um abraço. A Mara Lúcia Marques também está com a gente. Vamos ao Fragata, enviar um abraço, entregar um abraço para a querida Helena Verlang, muito obrigado. Voltando a Tiradentes, lá na Balsa, o Toninho Amaral também está nos acompanhando. Cláudio Homero Ávila está com a gente, um abraço. A Manuela Nunes também está conosco o Leandro Fagundes, o Ricardo do Piquete dos Desgarrados, grande abraço, o Antônio, meu amigo Antônio, um abraço, o Renato Gadeia, o Alexandre Luiz e a Cláudia, o Carlos Araújo, lá na Paulo Guilaim, o Paulo Scholet, vamos ao Balneário dos Prazeres, levar um abraço ao Paulo Scholet, família Pacheco Bom, a Carmen, a dona Jaci, o Joaquim, o Paulo Bom e a Ana Caroline, obrigado pelo carinho, né? Olha aqui, ó, quem mais está chegando? Bom dia, Serginho, estamos na escuta, viu? Sempre, grande beijo, Camila e Jô, um abraço, Camila, muito obrigado pelo carinho, beijão, né? Obrigado pelo carinho. A Cristina Carlotto também já chegou, Sérgio e Héctor, ligadinha, gosto de ouvir como vai ficar o tempo, né? Meu amigo Luiz Azambuja também está nos ligando. Um abraço, querido Azambuja, lá no Fragata, vamos atravessando a cidade de Pelotas para um lado, para outro, né? E agradecendo a todos aí, a Camila, a Jô, a todos que estão na escuta com a gente aqui para ficar sempre bem informado. Pontualmente 8 horas da manhã, vamos ao nosso primeiro intervalo, já já a gente volta com mais notícias, tá bem?

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1: 8 horas.
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14: Oito horas, 3 minutos, 8h03, manhã de quinta-feira, 10 de setembro de 2026. Pelotas está registrando agora 10 graus e 7 décimos de temperatura. A umidade relativa do ar está na casa dos 96%. Sensação térmica de 10 graus e 1 décimo. Os ventos continuam aí se deslocando a 8 quilômetros horários. Vamos trazer as informações. Deixa eu só ajustar aqui as informações sobre eleições. Por isso está chegando a vinheta da Central das Eleições.
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14: A empresa OpenAI apresentou ao Tribunal Superior Eleitoral, o TSE, um plano de conformidade para as eleições 2026. O documento detalha medidas voltadas à prevenção e à mitigação de riscos à integridade do processo eleitoral. Com mais informações, Héctor Zequir.
15: Entre as medidas estão barreiras para evitar que o ChatGPT favoreça candidaturas, partidos ou recomende voto. O plano também prevê restrições ao uso das ferramentas da empresa para produção e distribuição de materiais de campanha em larga escala. O documento também trata da identificação de conteúdos gerados por inteligência artificial e do monitoramento de sinais de possíveis abusos durante o período eleitoral. Entre os casos observados, estão tentativas de falsificar materiais eleitorais, personificar candidatos ou autoridades e produzir evidências enganosas de fraude. A OpenAI também prevê um mecanismo de alerta antecipado para as eleições. Equipes da empresa devem avaliar mudanças incomuns na atividade relacionada ao pleito e outros sinais que possam indicar a necessidade de investigação. O plano foi apresentado no âmbito das normas do TSE, que regulamentam as medidas de conformidade dos provedores de tecnologia. Com informações da Secretaria de Comunicação do Tribunal Superior Eleitoral, Héctor Zequir.
14: Obrigado, Héctor Zequir. 8:06, hora de trazermos as notícias da UCPEL.
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14: A Universidade Católica de Pelotas, a UCPEL, e o Hospital Universitário São Francisco de Paula estão com inscrições abertas para a Residência Médica 2027. São 61 vagas em 11 programas, com oportunidades de acesso direto e também para médicos que já possuem pré-requisitos em outras especialidades. As inscrições seguem até o dia 19 de outubro. E quem nos traz mais informações é Eliezer Alves.
16: Entre os programas de acesso direto estão anestesiologia, cirurgia geral, clínica médica, medicina de família e comunidade, medicina intensiva, obstetrícia e ginecologia e pediatria. Clínica médica e medicina de família e comunidade concentram o maior número de vagas, com 14 e 15, respectivamente. Pediatria tem 9 vagas, cirurgia geral 6, obstetrícia e ginecologia 5, medicina intensiva 3 e anestesiologia 2. Cirurgia geral ainda tem uma vaga reservada às Forças Armadas. Os programas de acesso direto têm duração de 2 ou 3 anos. Já entre as modalidades com pré-requisito estão o ano adicional de medicina de família e comunidade, medicina intensiva pediátrica, nefrologia e neonatologia. São 4 vagas para o ano adicional, uma para a medicina intensiva pediátrica, 2 para a nefrologia e 4 para a neonatologia. Para essas vagas, é necessário ter concluído a residência exigida em cada área. O ano adicional de medicina de família e comunidade exige formação em MFC, medicina intensiva pediátrica em pediatria ou medicina intensiva, nefrologia em clínica médica e neonatologia em pediatria. Os programas com pré-requisito têm duração de 1 ou 2 anos. Podem participar médicos formados em instituições brasileiras credenciadas, estudantes regularmente matriculados no 12º semestre ou 6º ano de medicina e profissionais com diploma estrangeiro devidamente revalidado no Brasil. As inscrições devem ser feitas exclusivamente pela internet, os endereços oficiais da prova da Associação Médica do Rio Grande do Sul. O início das atividades está previsto para o 1º de março de 2027, com informações da Assessoria de Comunicação do Hospital HU, da redação da Rádio Universidade, Eliezer Alves.
14: Obrigado, Eliezer Alves, trazendo as informações. E a Prefeitura de Pelotas lançou 2 editais do Cultura Viva, com recursos da Política Nacional Aldir Blanc. Ao todo, serão destinados R$ 676.400 para 7 bolsas e 5 pontos de cultura. Fernando Moraes tem mais detalhes.
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0: O primeiro edital prevê 7 bolsas de R$ 25.200 para mestras e mestres de culturas tradicionais e populares. O segundo destina R$ 500 mil para 5 pontos de cultura, com R$ 100 mil para cada iniciativa. As inscrições para os editais já estão abertas, se iniciaram nesta última quarta-feira, dia 9, pela plataforma Aqui Tem Cultura, da Prefeitura de Pelotas. Os interessados podem consultar no site os critérios de participação, a documentação necessária e os prazos. Os outros 7 editais do ciclo 2 ainda estão em tramitação administrativa. Eles abrangem projetos culturais em áreas periféricas, premiação para povos e comunidades tradicionais, festivais de teatro, música e dança, ocupação artística de espaços públicos, formação cultural, desenvolvimento de roteiros audiovisuais e ações de memória e patrimônio para crianças. No ciclo 1 da Política Nacional Aldir Blanc, Pelotas recebeu mais de R$ 2 milhões e financiou 59 projetos culturais por meio de 3 editais. Com informações da Prefeitura de Pelotas e da redação da Rádio Universidade, repórter Fernando Moraes.
1: Obrigado ao Fernando Moraes. 8:11, né? 8:11. 8:11, 10 graus e 7 décimos em Pelotas, 96% a umidade relativa do ar, pelo que se prevê aí, não teremos sol, né? Muito pouco sol, né? Luminosidade, mas sol, complicado essa situação de sol. Dando sequência às nossas informações, a contratação da empresa Legale para organizar o concurso da Prefeitura de Pelotas ainda depende de análise jurídica. A Procuradoria-Geral do Município, a PGM, vai avaliar a regularidade da licitação, que prevê 271 vagas em 66 cargos. A análise deve ocorrer entre esta e a próxima semana. Você confere os detalhes com o repórter Eliezer Alves.
2: A documentação foi encaminhada à PGM pela Secretaria de Administração. Se o processo for considerado regular, o prefeito Fernando Marrone pode homologar o resultado e assinar o contrato com a Legale. Só depois disso vão ser iniciadas as reuniões para a elaboração do edital, com definição de prazos para inscrições e provas. A disputa entre as empresas começou em março e passou por recursos e decisões judiciais. Por isso, ainda não é possível considerar a Legale definitivamente vencedora. Segundo a PGM, o parecer jurídico e a assinatura do contrato é que vão encerrar o processo licitatório. Entre as maiores necessidades da prefeitura estão auxiliares de educação infantil e de inclusão, enfermeiros, merendeiras, monitores, secretários de escola, cuidadores sociais, agentes comunitários de saúde e oficiais administrativos. Também estão previstas vagas para áreas como saúde, engenharia, administração, serviços gerais e outras funções. A relação preliminar contempla 66 cargos e prevê, além das vagas imediatas, cadastro reserva. Entre os cargos com vagas estão 25 para oficial administrativo, 20 para auxiliar de educação infantil, 20 para auxiliar de inclusão, 20 para cuidador social, 20 para merendeira, 20 para monitor de escola e 20 para secretário de escola. Os professores não estão entre as vagas deste concurso, já que a categoria foi contemplada no processo realizado em 2025, que considerou a nota da prova nacional docente. A expectativa da administração é realizar as provas e a avaliação dos títulos o mais rapidamente possível, após a conclusão das etapas legais. Com informações da Secretaria de Comunicação da Prefeitura de Pelotas, da redação da Rádio Universidade, Eliezer Alves.
1: Obrigado, Eliezer Alves. Vamos trazendo, dando sequência aqui às informações daqui, para quem é daqui, né? Para quem vive aqui, melhor dizendo, né? E o pronto-socorro de Pelotas, né? O hospital de pronto-socorro de Pelotas, ali no prolongamento da Avenida Bento Gonçalves, teve o prazo estendido para iniciar as operações para mais 60 dias. A decisão foi tomada na manhã de ontem, quarta-feira, inclusive depois da presença do prefeito aqui, que esteve aqui conosco, né? E aconteceu durante uma reunião na unidade que contou com a participação de representantes do Grupo Hospitalar Conceição, que será o gestor, né, órgão gestor do estabelecimento, do Ministério da Saúde, de secretários municipais e do engenheiro responsável técnico pela obra. A prorrogação foi solicitada pela empresa, que não conseguiu executar na totalidade os ajustes necessários no sistema de climatização da unidade. A escassez de mão de obra especializada no mercado para executar as operações e a demora na entrega dos equipamentos foram as justificativas para prorrogar o prazo de abertura, então previsto para até o final do mês de setembro. Toda a equipe técnica do Grupo Hospitalar Conceição participou da agenda e concordou no estabelecimento de uma nova data para o Hospital de Pronto-Socorro começar a receber pacientes de Pelotas e de outros 27 municípios da região. Então, prorrogado por mais 60 dias o início das atividades do Hospital de Pronto-Socorro de Pelotas. Hora do trânsito aqui no Bom Dia Rio.
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4: Vamos então atualizar as ocorrências de trânsito da noite de ontem, dia 9 de setembro. Às 18 horas, ocorreu um sinistro de trânsito com danos materiais na rua Gomes Carneiro, 1457. Já às 18h30, o fechamento de uma via na rua Anchieta durante o jogo do Pelotas. Também às 18h30, ocorreu um sinistro de trânsito que resultou em danos materiais na Avenida Fernando Osório, com 25 de julho. Já às 19h15, a porta de garagem na rua General Argolo, 1109. Às 8h05 da noite, porta de garagem na rua Padre Felício, 522. Às 8h15, ocorreu um sinistro de trânsito com danos materiais na rua General Osório, entre Voluntários e Cassiano. Às 9 da noite, porta de garagem na Avenida Bento Gonçalves, 4283. Já às 10h40, o recolhimento de material na rua Anchieta durante o jogo do Pelotas.
1: Obrigado, Héctor. Lembrando que essas informações são provenientes da Secretaria de Transporte e Trânsito. E realmente eles descrevem assim, porta de garagem é estacionamento em porta de garagem, né? Alguém vem e estaciona na porta da sua garagem e esse veículo tem que ser autuado, multado e guinchado, né? Para liberar o acesso à garagem, né? No mínimo isso, né? Então, informações da Secretaria de Transporte e Trânsito. 8 horas mais 18 minutos, manhã de quinta-feira, 10 de setembro de 2026, hora do esporte aqui no Bom Dia Rio.
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1: 8 horas 19 minutos. Quem está chegando com as notícias do Esporte Clube Pelotas é ele, Lucas Fabião.
6: E estamos chegando com as informações do Esporte Clube Pelotas nesta quinta-feira, aqui na programação da Rádio Universidade. E o Pelotas empatou em 0-0 com o Aimoré na Boca do Lobo pela 10ª rodada da divisão de acesso. Com isso, o Pelotas chega a 3 jogos sem vitória e segue fora do G8 da classificação. Para a partida, Alessandro Telles fez 3 mudanças. Começando pelo gol, estreia, João Vitor entrou no lugar do Guilherme Medina. Guilherme Medina nem no banco ficou, a informação que temos é que se lesionou, e com isso o João Vitor, que foi anunciado depois da saída do goleiro Milton Rafael, assumiu a titularidade. As outras duas mudanças também no sistema defensivo. Lucas Rian, titular, estreou com a camisa do Pelotas. O atleta foi anunciado na pré-temporada do Lobo, mas estava lesionado, chegou lesionado. Sua última partida foi há 46 dias atrás, contando hoje. Ontem, 45. E fez a sua estreia com a camisa do Pelotas na lateral direita. Com isso, o Michel Bené saiu da lateral e foi para a zaga. Com isso, o Júlio Nascimento foi para o banco. Então, a escalação inicial do Pelotas veio com o goleiro João Vitor, lateral direito Lucas Rian, Michel Bené, Jéder e Fabinho. Dupla de volantes Lucas Sulk e Vitor Oliveira. Vitor Oliveira voltando de suspensão. De um lado, Thiago André, do outro, Mauri. Jean Roberto, o camisa 17, meia atacante, o centroavante Brandão. Com essa escalação inicial, o Pelotas veio a campo e teve muita dificuldade, não conseguiu criar nem mesmo trazer o perigo ao goleiro Thiago Gonçalves do Aimoré nos dois tempos. Isso foi tema da coletiva do Alessandro Telles, que no pós-jogo atribui muito ao gramado. Coletivo inteiro, o treinador atribuindo o mau jogo do Pelotas ao gramado, que realmente estava bastante desgastado e até, numas aspas,

0: na expectativa de regularizar Gustavo Hermel. Mas eu sou o Lucas Fabião e a gente se encontra durante a programação esportiva para entender, analisar tudo que envolveu esse empate do Lobo, terceiro seguido na divisão de acesso. Até lá!
1: Oito horas 22 minutos, obrigado ao Lucas Fabião, trazendo as informações do Esporte Clube Pelotas. Agora é a vez dele, Fernandinho Moraes. Fernando Moraes nos traz as informações do Grêmio Esportivo Brasil.
2: O Grêmio Esportivo Brasil perdeu para a equipe do Veranópolis pelo placar de 1 a 0 em partida válida pela décima rodada da divisão de acesso, jogo que aconteceu na noite da última quarta-feira no estádio Antônio Davi Farina, na Serra Gaúcha. Thiago Magno, atacante da equipe pentacolor, fez o único gol do confronto. Ele aproveitou um contra-ataque puxado pelo Vec após uma saída errada da defesa chavante e apareceu cara a cara com o goleiro Carlos Eduardo, só teve trabalho de deslocar e colocar para o fundo das redes, dando números finais à partida. O técnico Júlio César Nunes, que para este confronto não contou com o volante Venício, que estava suspenso, e aproveitou para promover algumas mudanças. A dupla de zaga, por exemplo, foi formada por Vitor Becker e Rafael Dumas, mandando assim o Lula para o banco de reservas. Já a estrutura do meio de campo, na ausência do Venício, teve Thiago Henrique como o primeiro homem da função, Silas e mais à frente o Garré como um terceiro meio campista, função que ele já vem desempenhando nos últimos jogos. À frente, o Gabriel Masson ganhou a vaga do Davi Torres na ponta, mas acabou não surtindo muito efeito. O Brasil teve muitas dificuldades para atacar, foi pressionar no final do jogo, mas parou no goleiro Iago Haas. Com resultado, então, o Chavante sai do G8 da divisão de acesso, é o nono colocado com 14 pontos, é a mesma pontuação do Santa Cruz, mas perde nos critérios de desempate. O Galo tem saldo 3 contra saldo 2 da equipe Chavante. Após essa derrota, o elenco retorna a Pelotas, realiza mais um trabalho e já no sábado viaja para enfrentar o União Frederiquense na Arena União Frederiquense. O jogo acontece no domingo, às 3 horas da tarde, e o Brasil precisa muito da vitória para retornar à zona de classificação. E também por parte do técnico Júlio César Nunes, que caso aconteça mais um resultado negativo, a tendência é que o técnico Júlio César Nunes seja desligado do cargo. Comandante, é verdade, já não é unanimidade a algumas partidas. Não tem conseguido fazer o Brasil se impor nesta divisão de acesso e podem ocorrer mudanças caso o resultado não seja o esperado. Lembrando que o União Frederiquense é o terceiro colocado nesta divisão de acesso. E o Brasil que anunciou mais um reforço nesta quarta-feira, horas antes da bola rolar. Gabriel Mancha, de 24 anos, é o novo jogador da equipe Chavante. Ele chega ao Bento Freitas depois de atuar pelo Caxias na Série C do Campeonato Brasileiro. Também disputou o Campeonato Paulista desse ano pelo Velo Clube. Então é um jogador que é canhoto, chega ali para disputar posição com o Rafael Dumas, Gabriel Mancha. Lembrando que o Brasil ainda está no mercado, ainda está procurando reforços para esta sequência da divisão de acesso, e mais nomes devem ser anunciados pela equipe Chavante nos próximos dias. Com informações do Grêmio Esportivo Brasil para a Rádio Universidade, Fernando Moraes.
1: Oito horas 26 minutos, 8h26. Obrigado ao Fernando Moraes, trazendo as informações do Grêmio Esportivo Brasil. Para a gente fechar, né, essa primeira hora aqui com notícias e informações do esporte, o Devolve ICMS entra no radar da OCDE e Banco Mundial como referência em devolução de impostos. E quem nos traz mais informações é Lucas Fabião.
0: O programa Devolve ICMS do governo do Rio Grande do Sul foi citado pela Organização para a Cooperação e Desenvolvimento Econômico e pelo Banco Mundial como referência internacional em devolução de impostos para famílias de baixa renda. As menções foram divulgadas nesta terça-feira, dia 8, em publicações das duas instituições. A organização incluiu o programa no relatório Tax Policy Reforms 2026, enquanto

0: O Banco Mundial destacou a iniciativa como exemplo de cashback tributário. Criado em 2021, o Devolve ICMS já restituiu mais de 1 bilhão e 200 milhões de reais e alcançou mais de 1 milhão de famílias em todos os municípios gaúchos. O programa atende famílias de baixa renda inscritas no Cade Único e que cumprem os critérios definidos pelo Estado. Os pagamentos são feitos pelo Cartão Cidadão, com uma parcela fixa de R$ 100 por trimestre e outra variável, calculada conforme a renda e as compras realizadas com CPF na nota fiscal. Com informações do Governo do Estado, falou o repórter Lucas Fabião.
1: 8 horas 27 minutos, 8h28, 8h28, pulou aqui, né? 8h28, fechando aí essa primeira hora com muitas informações. Daqui a pouquinho estaremos recebendo o professor Fabrício Bôscolo, né? Ele que é coordenador geral do projeto Vencer Fortius, e também ele é o coordenador do Remar para o Futuro, né? Mas o Vencer Fortius, ele vai falar sobre a conquista de 5 medalhas pela equipe no Campeonato Gaúcho de Levantamento de Peso. Nós vamos falar sobre isso. Antes, vamos atualizar aqui as nossas redes sociais e agradecendo sempre a todos aqueles que estão interagindo conosco no YouTube, que estão aqui nos dando o prazer de nos acompanhar com imagens, né? Com imagens. Vou fazer a atualização aqui do WhatsApp do Hora Marcada, né? Ó, tá chegando aqui mais uma informação trazida pela nossa supervisora, Alessandra Sena, jornalista Alessandra Sena, né? Que nos traz aqui: Polícia Rodoviária Federal apreende agrotóxicos contrabandeados do Uruguai em Canguçu. Um motorista foi preso em flagrante transportando cerca de 160 quilos de defensivos clandestinos oriundos do Uruguai. Isso aconteceu na noite desta quarta-feira, né, em uma ação de combate ao crime. A PRF apreendeu essa carga, né, e os produtos procedentes do Uruguai ingressaram clandestinamente no país, não possuindo registro nos órgãos federais de controle aqui do Brasil. A apreensão ocorreu na rodovia BR-392, quilômetro 145, onde a equipe da PRF abordou um veículo GM Prisma com placas de Capão da Canoa, aqui no Rio Grande do Sul. Durante a vistoria, os agentes constataram o carregamento ilícito transportado no automóvel. Diante do flagrante, o motorista recebeu voz de prisão por crime ambiental e de contrabando e foi apresentado à Polícia Federal para apuração dos fatos na esfera penal, bem como o veículo, né, foram apreendidos e a totalidade da carga também. Obrigado à nossa supervisora, jornalista Alessandra Sena, sempre contribuindo conosco aqui, trazendo as informações do que acontece aqui, para quem vive aqui. Vou fazer a atualização do nosso WhatsApp do Hora Marcada. Chegou o Adão Marques, do Táxi 120, ali na Osório, esquina 7 de setembro. Grande abraço, esse querido amigo. O Lilico, né, lá da fábrica de juntas Hermes. Um abraço ao querido Lilico. A Cristina Carlotto já havia feito o registro, né? 8 horas 31 minutos, 8h31, vamos ao nosso intervalo comercial. Em seguidinha estaremos de volta.
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3: 8 horas e 31 minutos.
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1: Oito horas, 38 minutos, 8h38, manhã de quinta-feira, né? Vamos tentar o contato, sim, diz para ele que sim. Vamos ajustar aqui. Nós estávamos, né, organizados aqui, agendados para receber o professor Fabrício Bôscolo, né? Ele que é coordenador-geral do projeto Vencer Fortius, passar para o Leonir, né, para fazer o contato. E ele nos passou a mensagem que acordou bem com dificuldade, né, na garganta. O clima, ele altera a condição fisiológica de todo mundo, né? E a gente vai tentar fazer uma entrevista, né, aqui via telefone. Já está na linha conosco o professor Fabrício Bôscolo, coordenador-geral do projeto Vencer Fortius, né? E ele que também é coordenador do projeto Remar para o Futuro, né? E nós vamos falar sobre essa conquista de 5 medalhas pela equipe do Campeonato Gaúcho de levantamento de peso. Bom dia, professor Fabrício. Sérgio Correia que fala. Bom dia.
20: Bom dia, Sérgio. Como vai? Eu peço desculpas pelo cômodo e desconforto.
1: Não, mas isso acontece. Eu fazia um comentário aqui que essa mudança climática, né, ela maltrata todos nós. Uma hora temperaturas altas, depois muito frio, muita umidade sempre, né? E esses desconfortos acontecem sem problema algum. Esperamos a sua melhora, né, rapidamente.
20: Obrigado.
1: Aí. Professor, no último final de semana, os atletas do projeto Vencer Fortius representaram a cidade de Pelotas no Campeonato Gaúcho de Levantamento de Peso Olímpico, que foi realizado em Santa Maria. Né? E o senhor está, né, aqui com a gente para falar sobre as conquistas, né? Foram 5 medalhas, sendo 2 de ouro e 3 de prata, né? Bom dia novamente, né? E vamos falar um pouquinho para começar. Como é que foi a competição e quais atletas representaram o projeto?
20: Bom dia, Sérgio, bom dia, ouvintes. A gente participou do Campeonato Gaúcho Sub-20 e levamos atletas da categoria Sub-15, ou seja, 5 anos a menos do que o limite da categoria. E esses 5 atletas que a gente levou, o Fernando e a Camila voltaram com ouro, o Ricardo, a Helena e a Isadora com prata, numa competição de superação, porque todos eles conseguiram bater as suas marcas individuais durante a competição. Isso é um feito bastante raro, e alguns desses atletas bateram suas marcas nas 2 provas. Porque é importante que o ouvinte entenda que o levantamento de peso olímpico é composto por 2 provas. Uma a gente chama de arranco, e a outra a gente chama de arremesso. Então, ganha quem faz o maior peso somado. Mas os scores individuais são passíveis de terem recordes batidos. Foi um desempenho incrível para um projeto que não tem ainda nem um ano e certamente vai colocar Pelotas no mapa, recolocar, né, melhor dizendo, Pelotas no mapa estadual e nacional dessa modalidade esportiva, que é uma das primeiras e está presente em todas as edições dos Jogos Olímpicos.
1: É, para chegar, né, numa competição com esse nível, existe um trabalho de preparação, e eu queria que o senhor falasse um pouquinho como funciona a rotina dos atletas, até porque eu conheço e depois lhe digo, um atleta que eu conheço que trabalha com o senhor e contribui muito com o senhor, né? E a rotina é uma rotina muito dedicada e também passa por uma questão alimentar, passa por todo um cuidado, né?
20: É, todos os atletas dos projetos que eu coordeno, eles são expostos a equipes multidisciplinares. Então, eles têm acesso à preparação física, nutrição, medicina, fisioterapia. E no Vencer Fortes não é diferente. Os nossos atletas, eles treinam duas vezes por semana no Estúdio 03, que é um dos parceiros do projeto, mais uma vez por semana dentro do Remar para o Futuro, porque um dos treinadores, o Thiago Melo, também atende no Remar. E, além disso, eles fazem sessões complementares às terças, quintas e sextas.
1: Sobra tempo para alguma outra coisa? Não?
20: É importante que o ouvinte saiba que a prática de exercício físico é muito importante para a saúde, tanto física quanto intelectual, cognitiva, mental. Então, ao expor jovens a rotinas de exercício físico estruturado, a gente está fazendo um enfrentamento às mazelas da nossa sociedade.
1: Sim.
20: Como, por exemplo, exposição à violência, ao uso exacerbado de telas, sedentarismo. Então, a gente tem convicção que o esporte age como elemento de transformação social.
1: E isso é maravilhoso, né? Quando eu falei que conheci uma pessoa que tem atividade com o senhor e contribui, é o Pedrinho Mesquita, né? Que foi, não sei se ainda compete, né? Mas foi um competidor, né?
20: Isso daí, o Pedro é um cara incrível, por isso que eu disse, Sérgio, que a gente está recolocando Pelotas no mapa, porque Pelotas foi colocado no mapa do LPO a partir do trabalho do Thiago com o Pedro, que foi sucessivamente campeão gaúcho, já participou de vários brasileiros, e de uma forma bastante feliz, ele tem também participado do cotidiano do projeto como apoiador. Inclusive, ele viajou para Santa Maria, contribuindo nas rotinas pré-competitivas, e é um prazer enorme a gente poder contar com a expertise e com a presença do Pedro Mesquita nessa realidade.
1: É, o Pedrinho é uma figura muito querida, sim, e sempre foi um menino, né? Eu o conheci bem jovem, conheço a família também, e ele muito dedicado, disciplinado, doutrinado, né, para aquilo que ele se dedica a fazer. Professor, para quem não conhece o levantamento de peso olímpico, né, queria que o senhor falasse um pouquinho sobre a modalidade, né, e nas competições, o que é avaliado nos atletas?
20: Ah, uma boa pergunta, Sérgio. Então, o levantamento de peso olímpico, ele está nos Jogos desde a antiguidade. Isso faz mais de 2000 anos, para teres uma ideia. E nos Jogos Olímpicos da Era Moderna, ele já estreou em 1896. Então, ele faz parte de todas as edições dos Jogos Olímpicos, desde a antiguidade até a modernidade. A gente tem categorias masculina e feminina e várias categorias de peso. No levantamento de peso olímpico, como eu disse, cada pessoa faz dois movimentos: o arremesso, que é dividido em duas fases, e o arranque, que é de fase única. Cada atleta pode fazer 3 tentativas. Então, normalmente a gente começa com uma carga mais baixa, uma quilagem mais baixa, e ao longo das tentativas vai aumentando a carga para atingir pesos maiores. e é avaliado pelos árbitros a qualidade do movimento. Então, se o atleta consegue fazer um movimento único, com produção de potência, sem desequilíbrio, sem modificação no padrão desse gesto, e aí a mesa de arbitragem valida ou invalida a tentativa. A tentativa sendo válida, essa carga é registrada e entra na súmula para poder ser, então, progressivamente superada.
1: Interessante. E depois o mesmo movimento de novo com uma carga maior, né?
20: Exatamente.
1: Exato. E assim, por isso que a gente vê quando assiste na televisão, né? Os mesmos atletas têm toda uma bateria, né? Eles se apresentam numa determinada ordem e depois retomam novamente essa ordem, né? E o senhor estava falando...
20: São três tentativas.
1: O senhor estava falando aqui e eu fiquei imaginando, né? Porque qualquer movimento dos pés, um desequilíbrio do corpo, já é considerado, digamos assim, uma falta técnica.
20: Normalmente os movimentos que mais invalidam são de cotovelo. Então, existe um padrão de movimento bastante definido da modalidade. O atleta ele pode desequilibrar em cima da plataforma, mas ele tem que conseguir, ao final, estabilizar o corpo e mostrar domínio sobre o peso.
1: Sim, sim.
20: Então, mesmo que ele tenha um desequilíbrio lateral, para frente ou para trás, ele tem que sustentar o peso e mostrar um domínio deste peso.
1: Sim. Quer dizer, é o resultado final e que traz também essa validação, né?
20: Perfeito, Sérgio. Exatamente isso.
1: É. O professor, além dos resultados individuais, né, o que essa experiência representou para os atletas e para o projeto em si como coletivo, né?
20: A minha percepção como coordenador é que o Vencer Fortius ele está se constituindo. Então, ele tem, como eu disse, ainda há menos de um ano, e esse resultado ele foi muito importante para poder aumentar a credibilidade dos atletas em relação ao projeto, identificarem que está sendo feito um bom trabalho e que eles têm um potencial muito grande na modalidade. Isso aumenta a confiança, aumenta o engajamento, por óbvio, e a gente consegue, então, fazer um desenvolvimento de longo prazo. A gente não tem preocupação em formar atletas imediato. O que a gente quer é fazer a construção de uma carreira esportiva e que eles possam ter sucesso ao longo dos anos e da vida, levando o esporte de forma prazerosa para o seu cotidiano.
1: E eu gostaria que o senhor falasse também o quão importante é lógico que nessa retomada, digamos assim, foi uma retomada com sucesso, já obtendo medalhas, né? Mas essa participação em competições é que vai dando ganho emocional, né? Vai dando ganho de interação com outros atletas, nesse caso foi aqui no campeonato no Rio Grande do Sul, mas eu queria que o senhor falasse um pouquinho sobre isso, né? Entrecruzando com o que o senhor disse, não é um projeto que queira resultados a curto prazo, que é formação de pessoas também como cidadãos, né? Mas principalmente essa participação em competições, que isso vai trazendo, digamos assim, uma experiência e vivência, que é a busca de um resultado, de uma performance melhor, né?
20: Tanto que, para exemplificar isso, apenas uma atleta, a Helena Michelini, competiu no sábado. E os outros quatro atletas competiram no domingo. Mas todos eles precisavam estar presentes sábado e domingo, porque a gente entende que ao estarem expostos ao ambiente competitivo, convivendo com outros treinadores, com outros atletas, vendo essa perspectiva da performance esportiva, eles vão aprendendo mais sobre a modalidade e vão se desenvolvendo mais também. Isso gera, por óbvio, uma formação e uma cultura esportiva muito acima da média, que basicamente é voltada a uma ou duas modalidades coletivas e que tem uma... é muito raso, assim, para a possibilidade esportiva. Então, a gente está construindo o projeto, Sérgio. A gente ainda não tem patrocinadores, a gente ainda não tem empresas apoiadoras, mas a gente está trilhando um caminho para que a gente possa entregar para a sociedade pelotense, como tu muito bem sabe, um projeto que transforma vidas através do esporte.
1: Professor, falando nisso, transformação de vidas através do esporte, né? Como é que o projeto, o senhor, ou todas as pessoas envolvidas, né, descobrem novos atletas e depois, é lógico, desenvolver os talentos, né? Mas no primeiro momento é a percepção, é o descobrir como é que essa família de atletas, né, é que o senhor coordena juntamente com o Remar para o Futuro também, como é que vai se descobrindo, né, essas aptidões, assim, porque são pedras preciosas, né, professor, e que tem que serem buriladas, tá, né, lapidadas, trabalhadas, né?
20: Eu gosto de dizer, Sérgio, que competência não se improvisa e custa caro. Então, a gente roda as escolas municipais, estaduais da cidade, conhecendo qual é o perfil físico, antropométrico, as exigências de cada modalidade. Nós buscamos na comunidade, na sociedade pelotense, pessoas que têm um perfil que vá aderir às exigências da modalidade. E aí isso aumenta a chance de sucesso, porque a pessoa já tem a sua máquina corporal, o seu físico, a sua antropometria muito próxima das exigências da modalidade. E esse é um ponto-chave, porque ao ter este perfil, a gente consegue aumentar a chance de sucesso do indivíduo. E aumentando a chance de sucesso, né, ele reduz a possibilidade de abandono, porque ele se encontra na modalidade. Ele começa a ter prazer e ver que ele é capaz e potente para ter sucesso e conseguir obter resultados positivos. Quem não gosta de ter resultados positivos nas coisas que faz no cotidiano, não?
1: É verdade, né? O senhor já respondeu a pergunta que eu faria na sequência, né? Porque, digamos assim, o índice de desistência, porque no primeiro momento, esse trabalho que o senhor faz junto com a sua equipe de descobrir alguém, quando aquele jovem se sente descoberto, para ele é um horizonte novo, e os jovens gostam de desafios, né? Mas existe algum percentual de desistência daquele jovem que disse, não, até precisa muito esforço, não é para mim isso aqui?
20: Isso acontece, né? Porque a maior parte dos jovens de hoje tem uma distância muito grande entre expectativa e realidade. Então, muita gente quer ter os louros do sucesso, mas não quer passar pelo sofrimento cotidiano do treinamento. Então, a gente tenta reduzir esse abandono encaixando os melhores perfis para as modalidades. Para tu teres uma ideia, no Vencer Fortius, a gente ingressou com 6 atletas e só uma guria que deixou o processo porque ela se enxergou numa outra modalidade esportiva.
1: Sim.
20: Então, o Vencer Fortius ajudou ela a se descobrir enquanto esportista e migrou para uma outra modalidade, o que para a gente também é muito positivo. E dentro do projeto, a gente agora acabou de receber mais 2 outros atletas que vieram de um projeto chamado Quem Luta Não Briga, que eu coordeno com o Rossano, né?
1: Sim, sim.
20: De Taekwondo. E hoje eles têm começado a caminhada no Vencer Fortius, porque o perfil físico deles está muito alinhado com esta modalidade esportiva. Então, depois de algumas décadas estudando esporte, eu acabo tendo parâmetros físicos e antropométricos de maior probabilidade de sucesso nas modalidades. E isso aumenta a aderência do jovem, as conquistas em eventos competitivos e a longevidade esportiva.
1: Sim. Após estas conquistas do último final de semana, né, existem novas competições no horizonte? Quais são as próximas agendas, digamos assim?
20: Essa é uma boa pergunta. A Federação de Levantamento de Peso do Estado do Rio Grande está considerando a possibilidade de fazer uma nova competição agora em novembro, mas isso não está certo ainda. De qualquer sorte, a gente já tem organizado o ciclo de preparação para o estadual do próximo ano, porque o processo de aperfeiçoamento técnico é baseado em ajustes muito pequenos, de detalhes quase imperceptíveis, que demoram bastante tempo para serem aperfeiçoados. Então, a princípio, a gente se organiza para o Campeonato Gaúcho de 2027, e esse ciclo vai começar agora em dezembro. Então, a gente está no momento de transição, né, com redução de cargas agora, porque a gente trabalha de forma periodizada. Mas em 2026, se não acontecer essa competição em novembro, a gente já finalizou o calendário competitivo e se organiza para os eventos competitivos de 2027.
1: Professor, para finalizar, né, quem está nos ouvindo e de repente tem um filho, neto, ou tem vontade de conhecer o projeto para ajudar, para contribuir, seja lá de que forma, né, o projeto Vencer Fortes, como é que faz para entrar em contato com vocês? E eu queria sempre que o senhor reforçasse o objetivo desse projeto, assim como do Remar para o Futuro, assim como do Quem Luta Não Briga, né, na formação dessas crianças e também, né, a condição que retira elas, né, da possibilidade do ócio para outras atividades que podem não ser produtivas na vida, né? Queria que o senhor falasse um pouquinho sobre isso.
20: É importante saber que a gente sempre entende o esporte como um mecanismo de transformação social. Ele é muito mais meio do que fim. E o Vencer Fortes não é diferente. A gente proporciona experiências esportivas e competitivas para que, através do esporte, os jovens possam desenvolver senso de responsabilidade, dedicação, compromisso, respeito, e que possam se constituir enquanto cidadãos e cidadãs para fomentar uma sociedade mais justa, né, e igualitária. As práticas do Vencer Fortes acontecem no Estúdio 03, que fica na Rua Alberto Rosa, 462. É importante dizer que qualquer pessoa de 14 a 16 anos que tenha interesse na modalidade, é só entrar em contato via Instagram, @vencerfortes, com US no final, e a gente vai estar à disposição para poder receber no espaço, fazer as avaliações e identificar se existe proximidade com o perfil esperado. E isso acontecendo, a gente faz a integração do jovem ou da garota no processo do desenvolvimento esportivo no projeto.
1: Sim. Professor, agora sim, só para a gente encerrar, porque me suscitou uma outra pergunta aqui, dentro da nossa fala, da nossa conversa. Qual foi o primeiro projeto que inaugurou essa série de projetos?
20: Foi o... Eu cheguei em Pelotas em 2009 e montei um processo de treino do Rossano Diniz, que ele passou alguns perrengues e depois ele foi bicampeão brasileiro, campeão da Copa do Brasil. Então a gente criou em 2010 o projeto Quem Luta Não Briga.
1: Sim.
20: Esse foi o meu primeiro projeto esportivo. Depois, em 2015, o Remar para o Futuro. E agora, 25, o Vencer Fortes.
1: O senhor imaginava, lá no primeiro projeto, né, essa possibilidade de diversas modalidades para que chegasse esse momento, como o senhor disse, da menina, né, que não se viu com um perfil para um determinado projeto, mas se encaixa no outro e ela própria se viu encaixada, né? Digamos, participando de outro projeto. Né? É, e isso acontece porque temos mais de um projeto de atividade desportiva. Né? Lá no início, o senhor havia pensado nisso ou foi uma consequência natural dos projetos?
20: Eu particularmente acho que foi uma consequência, tá? Porque a gente vai se descobrindo e construindo a história, né, Sérgio? Então, quando eu criei junto com o Rossano Quem Luta Não Briga, a nossa ideia era fazer uma amplificação dos projetos de modalidades de combate.
1: Sim.
20: Mas eu tive outros percursos na vida, outras possibilidades, e acabei aproveitando da melhor forma possível, criando esses outros projetos. Então, a minha percepção nessa perspectiva, Sérgio, é que esses projetos eles fomentam o desenvolvimento da cultura esportiva na cidade de Pelotas. Porque o taekwondo, o remo, o levantamento de peso olímpico são modalidades que estão muito distantes do cotidiano, por exemplo, escolar. E que esses projetos possibilitam com que esses jovens viajem o estado, viajem o Brasil, ganhem o mundo usando o esporte como meio de desenvolvimento.
1: Usando o esporte como caminho para a vida também, né, professor? Que legal.
20: Exatamente.
1: Que legal. Professor Fabrício Boscolo, coordenador do projeto Vencer Fortius, premiado no Campeonato Gaúcho, né, de levantamento de peso no último final de semana. Eu quero agradecer o seu esforço aqui mesmo, né, acometido, né, de algum problema de garganta, digamos assim, em razão do nosso clima, participando conosco aqui via telefone, trazendo as informações, e também quero lhe agradecer sempre pela sua disponibilidade de ser um relações públicas dos projetos também, porque nós que temos contato com o senhor via telefone, via WhatsApp, sempre que há alguma notícia, alguma informação, o senhor nos abastece com as informações de todos os projetos que o senhor se envolve. Então, esse é um outro trabalho, além de coordenar o trabalho, né, o senhor também faz esse trabalho de relações públicas aí, né, de assessoria de comunicação, melhor dizendo, dos projetos, para informar a todos os órgãos de comunicação, para que a gente possa divulgar esses projetos que são maravilhosos do ponto de vista, né, de formação de seres humanos melhores, né, profissionais, atletas e pessoas mais completas do ponto de vista não só da formação moral, mas da formação do atleta. Obrigado, viu, professor?
20: Eu que te agradeço, Sérgio. Desculpa o incômodo aqui, mas espero que a gente consiga manter contato e eu agradeço a disponibilidade e o espaço sempre gentilmente cedido pela Rádio Universidade e por ti, inclusive.
1: Obrigado, professor. Um bom dia para o senhor. Boa recuperação.
20: Bom dia.
1: 9:05, 9:05, conversamos com o professor Fabrício Boscolo. Vamos ao intervalo comercial e já já estaremos recebendo aqui no estúdio presencialmente Alexander Carvalho, fundador e diretor da Conecta, tecnologia para sêniors, no quadro Bom Dia Empreendedor.
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3: 9:05.
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1: Nove horas, 9 minutos, 9:09. Como nós havíamos anunciado no bloco anterior, estamos recebendo Alexander Carvalho, fundador e diretor da Conecta Tecnologia para Seniors, hoje no quadro Bom Dia Empreendedor. Você, né, que é sênior, que é 50 mais e ainda não teve uma imersão no mundo digital, olha, esse papo de hoje é muito interessante porque você tem uma porta, tem um caminho, abre um caminho que pode lhe pegar pela mão e lhe inserir no mundo digital, desde o celular, operação de celular, Facebook, Instagram, mundo digital. Quando se fala em mundo digital, né, você tem a Conecta, que é uma escola que lhe apresenta e lhe ensina todas as tecnologias. Acho eu que é isso. Agora a gente vai perguntar. Bom dia, Alexander Carvalho. Prazer em te receber aqui.
27: Bom dia, Sérgio. Bom dia a todos os ouvintes.
1: Só um minutinho. Pode. Tô modulando aqui.
4: Um bom dia para todo mundo, então, e com essa rica apresentação. Não,
1: vamos trocar o microfone. Vou te pedir a gentileza de utilizar esse outro.
4: Esse
1: vamos
4: aqui lá. Ficou bom?
1: Agora sim.
4: Joia?
1: Agora sim.
4: Então, vamos tocando. Sérgio, exatamente isso que tu falasse. A Conecta é uma escola de tecnologia para sêniors. A gente ensina o pessoal 50 mais a utilizar os aparelhos tecnológicos de hoje, que é praticamente celular e computador. Porque para tudo que a gente precisa, seja para lazer ou para trabalho, o povo de casa sabe, tem que ter um celular. E a Conecta, ela faz essa ponte, ela traduz essa linguagem que parte é inglês, parte é um monte de termo que a gente não entende, e golpes, e um monte de coisa, o pessoal se sente excluído, a Conecta mostra que não tem nada demais. É só sentar, anotar, praticar e aprender. Né? Então, basicamente, é isso que a gente faz.
1: Isso é a Conecta.
4: Isso aí, é isso que a gente faz. Somos uma escola de tecnologia para sêniores com aulas particulares, aulas em turmas, oficinas. E já faz uns 8 anos que a gente trabalha só com o público sênior. A gente só ensina o público 50 a mais.
1: Como surge a ideia da Conecta? Como surge, digamos, porque se fizer uma prospecção, né, a gente começa sempre com aquele... Acho eu, né? Um pouquinho de pessimismo do ponto de vista do empreendedor, né? Diz assim, eu vou ensinar pessoas. Bom, vamos partir do princípio. Só marca de celulares com softwares operacionais existem 4 ou 5 ou mais diferentes, né? Então tem que ter o domínio de todos eles para atender a necessidade do cliente, né? Sistemas operacionais de computador da mesma forma. Então, como é que surge a Conecta?
4: Ela surge no embalo da loja da Firenze Informática, que é uma loja que o meu pai tinha, e a loja existe hoje ainda, onde lá o pessoal, tínhamos muitos clientes sêniores, clientes de mais idade, pessoal que trabalhava ali no centro, enfim. E muitas vezes, quando o pessoal precisava... o pessoal de mais idade ia deixar computadores para arrumar lá, eles pediam assim, vem cá, o teu técnico não podia de repente me ensinar para que eu não estrague de novo, ou o computador ele formatou, nem sei o que significa isso, será que o pessoal podia me ajudar a me situar, me organizar naquelas pastas? E eu fui técnico por muito tempo, a gente... É difícil ensinar, a gente sabe arrumar e muitas vezes a gente, é uma brincadeira entre os técnicos, a gente opta por lidar com máquinas porque a gente acha mais simples do que lidar com pessoas. Eu tinha essa ideia, mudei de visão. Em resumo, não tinha na época e hoje ainda não tem, é muito difícil, não é que não tenha, assistências técnicas que dão esse suporte um pouco mais detalhado para o pessoal de mais idade. Hoje as pessoas sêniores ficam refém da boa vontade dos funcionários. Os funcionários atendem bem os idosos e com calma porque eles querem. Geralmente as instruções superiores não perde muito tempo, tem que vender, tem que tocar. Então a Conecta surgiu desse ambiente de tecnologia onde eu vi e na minha família, meu pai, minha mãe, a gente viu que o pessoal sênior estava totalmente desassistido. Né? Então ao passo que tinham muitas pessoas, empresas arrumando computadores, não tinham pessoas, escolas, empresas ensinando pessoal sênior a usar computadores. Na época começou muito com notebook, computador, hoje está muito com celular. Embora hoje tudo tenha internet, né? Uma aluna comprou um split e veio com Wi-Fi. Ela estava apavorada. Para que significa? O que eu faço com isso? E na Conecta, Sérgio, meu próximo ponto é, a gente ensina alfabetização digital e letramento digital. Tu já ouviu falar nesses dois termos?
1: O que significa?
4: Pois é, alfabetização digital é saber ligar um ar-condicionado, por exemplo, um split, ligar. Pôr no frio, pôr no gelado, desligar. Isso é alfabetização. É tu saber entrar no carro, ligar e fazer o que tem que fazer. Letramento digital seria tu entender o porquê tu tá fazendo aquilo. Sim. Letramento digital seria, por exemplo, dizem que acho que é na temperatura 24 no ar. Tanto no frio esquenta, no calor esfria e gasta menos.
1: É o mais econômico.
4: Isso é o letramento digital. Letramento digital é uma aluna que nos procurou esses tempos, ela fez um livro sobre a história dela, da família dela, que veio, descendência italiana, bem legal. E ela tinha um livro escrito todo à mão. E ela queria pagar alguém na Conecta para a gente botar no computador.
1: Sim.
4: E a gente ensinou ela que o notebook dela tem microfone e que tem o transcrever, ou seja...
1: Tu lê e ele escreve.
4: Se ela clicasse ali no botãozinho e lesse devagarzito, o Notch escreveu tudo no Word. Sim. Isso é o letramento digital. E aí a gente enxerga que letramento digital é ensinar os ouvintes a saberem entrar no aplicativo das operadoras de telefonia e descobrem que, por exemplo, estão sendo cobrados coisas que não usam. Letramento digital hoje é quase que um empoderamento. É tu poder entrar no aplicativo onde tu recebe a tua aposentadoria e ver direitinho se estão descontando algo a mais. Sabe, Sérgio? Tem um pouco disso. A gente tenta passar na Conecta. Então, a Conecta surgiu com essa visão que a gente teve lá atrás de que, primeiramente, isso poderia ser uma maneira de ganhar dinheiro, de ajudar as pessoas. Só que depois que a pandemia passou, e eu segui trabalhando nisso, eu entendi que era quase que uma missão, uma obrigação. E quando me falam de concorrência, eu digo que era para ter muito mais concorrência. Porque só em Pelotas, eu estava pegando esses dados, a gente tem praticamente um terço de Pelotas é 50 a mais. Isso se replica para a RS Brasil.
1: Sim.
4: Então a gente tem um terço da população que fica quase que excluída. Em épocas de imposto de renda, o pessoal não consegue entrar no GOV. Parte da população que precisa usar esses aplicativos fica refém da família. Aí dá muita briga na família, às vezes. Fica refém de bons atendentes. Infelizmente, tem atendentes que às vezes entram, olham fotos que não devem, pegam alguma informação de cartão. O que a gente tem que entender? Não é difícil aprender essas coisas. E os bandidos e golpistas se aproveitam do medo das pessoas. E pior é que muitas vezes os familiares, na ânsia de ajudar, põem mais medo ainda. Não, não, não, não bota o banco no celular, Deus o livre. Não, não, não, não faça tal coisa. Eu tento ensinar aos alunos que a gente deve usar o banco no celular de forma segura, porque rapidinho tu pode entrar na tua conta e ver se alguém pegou alguma coisa. Te ligam aqui agora, Sérgio, dizendo que uma compra de R$500 foi feita no teu cartão. Se tu sabe usar o banco no celular, tu olha rapidinho. Se não, tu sai correndo de carro, de táxi ou de Uber, enfim. É um pouco nesse contexto, tá? Ficou claro?
1: Sim, deu pra entender? Perfeito, perfeitíssimo.
4: O que tu acha disso?
1: Faz sentido? Faz muito sentido. Agora, existe algo que eu estou tentando buscar expressão e não vou encontrar, porque realmente é muito difícil de encontrar, porque a Conecta me parece que ela vai contra também uma lógica mercantilista, né? E capitalista, mas ela traz consigo, né, a ideia de tornar, né, o cidadão independente, autônomo, né? Cidadão e cidadã autônomo, porque a partir do momento que tu pegasses essa moça e ensinasses a ela que ali tem um microfonezinho, que se ela fizer um ditado, porque diz ali ditado, diz, né, no computador, ela vai ler tudo aquilo que ela... O livro inteiro, o conteúdo inteiro do livro, tu deixas de ganhar. Porque se uma pessoa estivesse redigindo todo aquele texto...
4: E quantas horas, por sinal,
1: exatamente,
4: né?
1: Exatamente, horas, né? É bem caro. Então, é meio contra essa lógica mercantilista e capitalista, mas, ao mesmo tempo, é um trabalho social.
4: Sim, né? sim, exato. É um
1: trabalho social que entrega para as pessoas autonomia, né?
4: E, ao mesmo tempo, é um trabalho também bom, financeiramente falando, porque quando a gente para entender que a maioria das pessoas hoje são sêniores, significa que a maioria dos clientes são sêniores. Quando tu fala nessa visão meio mercantilista, eu concordo, porque quando eu vejo um sênior sendo atendido, eu vejo os atendentes sem paciência. Do tipo, pá, mas que saco, essa senhora não sai daqui, esse cara não para de falar. Eu fui almoçar uma vez com um aluno no Guanabara, a gente ficava papeando, falando de futebol, e ele, na hora de pagar, ele falou umas piadas e eu vi que o atendente estava dizendo, tá, meu amigo, só próximo, por favor.
1: Exato.
4: Não é nem maldade, às vezes.
1: Não, mas é o tempo, né?
4: É isso que
1: eu digo, o tempo transformado em dinheiro.
4: Só que, se tu entende, então, que a maioria dos clientes são assim, se não for por empatia que tu vais atender bem os sêniores, que seja por mercado. Aí tem um detalhe, Sérgio, o que eu aprendi nesses anos na Conecta é que o público sênior, ele é um baita, é um público, são clientes muito bons, são clientes fiéis, são clientes que divulgam muito bem a tua empresa. Então, quando uma aluna é bem atendida, ela divulga para um monte de gente. Então, eu digo até para alguns amigos, pensem em atender bem o sênior. Se tu tem uma parcela grande de idosos, de sêniores, bota uma cadeirinha mais confortável. Se não for por empatia, que seja por grana, porque são uma parcela grande. Eu sempre digo para as alunas...
1: Tem capital para gastar, né?
4: Exato, eu digo para as alunas, tem uma pesquisa muito interessante, se não me engano, é do Serasa, que fala que shoppings hoje são comandados por mulheres 60 a mais, ou seja, mulheres 60 a mais de todas as classes sociais, elas é quem mais vão ao shopping para gastar. Ao mesmo tempo, se a gente for no cinema aqui, por exemplo, os filmes, quase todos os alunos lá não gostam. Os nossos alunos gostam de ir ao cinema, mas às vezes os filmes não são do jeito que eles gostam, as cadeiras não estão muito bem limpinhas. Ou seja, para as empresas, eu passei a ver que é tu deixar dinheiro na mesa, tu não perceber que o público sênior gosta de comprar. E quando a gente fala em se adaptar ao público sênior, é tu treinar os teus atendentes, por exemplo. Se é uma senhora, fala mais devagarzinho. Não tem problema demorar um pouquinho mais. De repente até tenta vender um produto mais caro. Eu tô mostrando que mesmo sem empatia, vale a pena tu pensar no público sênior. E eu falo para os meus alunos lá, para os nossos alunos, se empoderarem. Porque muitos sempre ficam com medo de incomodar. Eles acham que vão incomodar. Não, olha, desculpa. Chegam pedindo desculpa. Sabe aquele hábito de brasileiro? Sim. Ah, desculpa qualquer coisa. Não, vocês estão pagando. E principalmente, eu dou um outro exemplo, cafezinhos no centro. Embora a gurizada vá bastante, o nosso público, o meu público, a gente vai, come uma coisinha, toma um café, vai embora. Ou fica a tarde toda, mas toma um cafezinho. Quando as senhoras vão, elas gastam bastante no café.
1: Exato.
4: Mas aí tu vê quem... Tu entra num café, ele é mais adaptado para senhoras de 70 ou para gurizada de 20 e 30?
1: Pra gurizada
4: de 20 e 30, música alta. Mas quem que gasta lá? São mais as senhoras. Tu entende esse descompasso,
1: exato,
4: né?
1: Exato,
4: então, tu tem
1: exatamente
4: razão no teu argumento.
1: E tu traz de volta algo que as pessoas estão querendo buscar, que é o quê? O tempo, né? Tempo de dedicação.

0: Quanto mais sêniores que nos ouvem pelos 1160M tiverem acesso a essas tecnologias, eles vão ter a possibilidade de nos assistir como estão te assistindo pelo YouTube agora. Então isso facilita, né, para muita gente, abre um campo maior, uma percepção maior e uma inserção maior na vida em si, em todos os campos e todos os aspectos. Exatamente. Mas eu quero te perguntar, como que se deu a tua relação com o CIEMSUL, que é a incubadora aqui da Universidade Católica de Pelotas, né, que tem a Conecta como uma das empresas incubadas aqui, né?
1: Perfeito, Sérgio, muito importante trazer esse assunto, porque quando eu comecei, depois da pandemia, em 2023, quando eu comecei a enxergar que isso, além de poder ser o meu sustento e a minha missão de vida, poderia ser um negócio grande, escalável, porque comecei a pesquisar em nível Brasil e também tem pouquíssimas iniciativas e projetos que foquem em ensinar os sêniores. Quando eu comecei a entender que isso seria, pode ser algo bem maior até do que eu consiga controlar, eu comecei a ir atrás de instituições aqui na volta que pudessem auxiliar, eu comecei a ir atrás de empresas grandes na área para a gente olhar referência, copiar, mas não achei, não existe. Então comecei a ver instituições ou pessoas na volta e muitos lugares, embora achem a ideia legal, às vezes tem dificuldade de enxergar como que pode ser um negócio ou acham, não, mas não sei se vai dar certo, é algo muito inicial, eu não sei exatamente os porquês, mas principalmente aqui na região, a região tem, acho que é uma região mais conservadora, talvez economicamente falando, então fica um pouco mais receosa em negócios que possam ser diferentes ou arriscados. Ao passo que no CIEMSUL, então eu lembro quando eu comecei a procurar, mandei e-mail para várias organizações, e o CIEMSUL foi uma das que respondeu e me abriu um espaço lá no Parque Tecnológico para começar a nos ajudar a entender como que esse lado startup da Conecta, e quando a gente fala em startup, só abrindo um parênteses, são Facebook, Uber, são empresas que começam no digital e que não tem uma categoria muito bem definida, essas coisas aí de tecnologia atuais. Eu nem sabia direito os termos e o CIEMSUL, que é o centro de incubação de startups aqui da região, ou seja, quando existem negócios meio malucos, meio estranhos, que não sabe se vai dar certo ou ideias diferentes, né, a universidade tem esse setor, nos abraçou e desde então vem nos auxiliando lá no Parque Tecnológico em como que a gente, de certa forma, consegue transformar isso num negócio escalável. O que seria o escalável? Conseguir, por exemplo, fazer curso em nível Estado ou Brasil. Então é muito interessante e muitas pessoas não sabem que o CIEMSUL existe e as outras faculdades aqui também têm incubadoras, às vezes algumas voltadas para áreas específicas, mas o CIEMSUL, Sérgio, se não me engano, tem há um bom tempo, há uns 15 anos, e até quem é do ambiente, do ecossistema da UCPEL, é interessante pesquisar, conhecer. Mas então a gente conseguiu, através do CIEMSUL e do Parque Tecnológico, ter um apoio muito grande da própria UCPEL. Então eu estava te falando mais cedo de trabalhos que a gente faz que a gente andou fazendo com o grupo C3 da UCPEL, né? Trabalhos até mais voltados para sêniores que fazem trabalhos manuais, marcenaria, crochê, e acabam tendo que aprender a usar o celular para trabalho, né? Se tem ouvintes aí que fazem trabalhos manuais ou querem vender produtos hoje, infelizmente tem que saber um pouquinho de internet, né? Então é mais ou menos essa visão do CIEMSUL.
0: Sim. E a Conecta se relacionou, né? Porque é interessante quando tu coloca, né, o receio. Será que esse receio mercadológico, né, se é que podemos dizer assim, né, na relação de ampliação desse espaço, né, de um negócio em escala que pudesse, digamos assim, atuar em toda a região, ou em todo o estado, ou até no Brasil, não importa. Se ele é em escala, né, a proposta é essa, tem que perseverar para isso, né? Será que ele está simplesmente no aspecto de lidar com sêniores, de lidar com idosos, e que daqui a pouco ele causa uma ideia de dificuldade, né? Porque todos nós, eu sei porque eu vivi isso, e eu era cliente da Firenze, né? Eu lembro de tu iniciares a Conecta, lembro desde o início te acompanhando, e eu lembro, sim, das minhas primeiras experiências também com o computador. E a gente tem certos bloqueios, né? A gente tem certos... Sim. Ah, isso...

0: eu não vou conseguir aprender porque é rotina. Né? É rotina, vai utilizando. E é claro que eu sou de uma outra época, né? Meu primeiro contato com o computador tinha uma linguagem específica, aquelas basic,
1: não COBOL. Devia ter mouse ainda,
0: não, é exato, na teclinha para um lado, para outro. Depois sim, aí depois vem todos os softwares, né? Os processos operacionais que tu abre o computador e ele faz tudo. Né? Mas o que será que trava esse empreendimento sob essa ótica? Porque ele reúne, dito por ti aqui, todas as condições. Primeiro, um público que tem hoje tempo, né, para buscar essa informação, para fazer essa imersão. Segundo, um público que tem capital para custear isso. Né? Segundo, tem que despertar nesse público o querer, né, fazer. Né? Então é um mercado perfeito, né?
1: E é tão perfeito que esse terceiro item que tu falou agora nem precisa muitas vezes. O público sênior está querendo fazer as coisas, está querendo viajar, está querendo comprar celular, está querendo comprar carro. E é interessante, o público sênior, 50 a mais, são o público que mais gastam com coisas não essenciais. E a gente tem a visão de sênior, de idoso, do pessoal 50 a mais, morar com a família ou depender muito. Pelo contrário, os sêniores hoje, independente da classe social, estão na maioria das vezes ajudando a família, ajudando os filhos, ajudando netos, contribuindo em casa, pagando alguma coisa. Os sêniores estão financeiramente mais ativos, e estão querendo investir nesses assuntos que eles precisam. Eu acho, Sérgio, que esse receio tem um pouco a ver com medo de começar a lidar com os sêniores. Eu não sei de onde vem esse medo, eu não sei. Eu acho que é tempo, eu acho que o pessoal entende que talvez vá demorar muito. Eu não consegui entender ainda por que tem esse receio. Mas quando as empresas percebem, algumas nos procuram para treinamentos para funcionários ou para adaptar material. Ah, esse panfleto aqui, será que um sênior vai entender esses materiais? Eu noto quando eles entendem, aí existe uma pressa. Do tipo, então esses números aqui estão ruins, ou os nossos produtos XY não estão sendo vendidos, não porque estão ruins os produtos, mas porque o público-alvo não está chegando no produto. Então, se tu vende coisas para sêniores na internet, tu tem que ver se os sêniores estão conseguindo ver o produto. Eu não sei porque tem direito a esse receio, mas as empresas que têm condições financeiras de focar mais o atendimento no sênior, de ter, como eu falei, um banquinho, né, uma poltrona mais confortável, uma aguinha, um treinamento um pouco melhor para os funcionários, não fazem. A gente tem alunas, até com vários imóveis imobiliários aqui na cidade, por exemplo, que são sempre muito mal atendidas. O pessoal sempre acha que o sênior vai incomodar, vai atrapalhar, vai demorar. Então acho que tem esse receio e passa um pouco por isso.
0: Nos conta um pouquinho como é que funciona. Tu tens aulas específicas, essas aulas são individuais, são em turmas, né? E também como é que funciona o trabalho da Conecta no que diz respeito à assessoria empresarial também que a Conecta faz, né?
1: Certo, então começando as nossas aulas e cursos, a gente tem duas modalidades, são aulas particulares e em aulas em turma, e nessas duas modalidades ou a gente pode ter um caminho independente com o aluno, ou seja, vai vendo o que ele quer, ou a gente tem um trajeto, um conteúdo programático que se tu nos procurar dizendo assim, eu tô perdido, me ajuda, a gente te traz e te mostra um caminho que percorre por golpes na internet, um pouquinho de rede social, um pouquinho de Gov, um pouquinho de nuvem, um pouquinho de ChatGPT, um pouquinho de Netflix, um pouquinho de Uber, um pouquinho de cada coisa, para que a pessoa consiga, daqui para frente eu me viro ou volto para fazer mais cursos. Então a gente tem essas duas modalidades. No geral é só ir lá no Parque Tecnológico, sala 8, que a gente está lá e a gente explica. E na questão empresarial, a gente tem trabalhado muito com advogados, com contadores, muito ainda nessa área de Gov e golpes. Geralmente é isso, geralmente são associações ou empresas que têm muitos sêniores de clientes ou de associados e querem fazer alguma atividade para esse público, ou profissionais que acabam caindo em golpes, que acabam tendo que resolver algum problema tecnológico e que precisam de treinamento. A gente tem feito bastante treinamento para sêniores novos, que eu brinco, pessoas de 50 e poucos, 40 e muitos, sobre inteligência artificial, sobre ChatGPT. Então, basicamente é isso, Sérgio.
0: Interessante, né? Tu abrange praticamente todos os públicos. E tu falavas aqui, eu fiquei imaginando, né? É, hoje tu chega em determinados fast foods, né? É, às vezes para comprar um lanchinho para o neto, para a própria pessoa, não importa, tu tem ali um totem, né? E esse letramento digital, ele vai estimulando as pessoas, né, instintivamente a fazerem essas compras, a utilizarem esses totens, a utilizarem toda a informação digital, né? Então a pessoa se sente inserida, né? Exatamente. Como é que funciona do ponto de vista individual, quando eles começam, né? Tem pessoas que têm, optam pela aula particular, privada, por vergonha, né, de dizer não sei, ou por vergonha de perguntar, porque esse é o momento de perguntar. Todos nós perguntamos. A digitalização, o letramento digital e a alfabetização digital, ela é feita permanentemente, ninguém sabe tudo, ao contrário, né, as coisas vão se modificando, eu sei, porque nós aqui, com os estagiários, o nosso é um eterno aprendizado na questão da tecnologia.
1: E muda muito ligeiro,
0: exato,
1: né?
0: Exato, exatamente.
1: Atualiza muito rápido.
0: Exatamente, né? Então, como é que funciona com os alunos? Eles preferem em turmas, porque até se torna divertido, uhum, um vai contribuindo com o outro. Uhum. Fiquei na dúvida com isso aqui, não aprendi ali, uhum, aquilo ali.
1: O primeiro passo que a gente nota lá é conquistar a confiança da pessoa, para que ela se abra, se sinta à vontade, primeiro para admitir o que não sabe, as fraquezas, porque muita gente chega lá, como até algumas alunas falam, derrotadas, ou achando que são ignorantes, burras, que isso não é para si. Muitas falam essas palavras, até pesadas, com bastante frequência, porque às vezes elas ouvem muito de família ou de algum funcionário, e como muitas dizem, às vezes é pior as palavras não ditas, aquela olhada, tu está na fila atrapalhada e a pessoa de trás te olha, olha, essa senhora não sabe usar, ou essa velha, como usa um termo ruim. Então, a maioria das pessoas chegam lá pra gente meio, eu tô aqui porque, olha, eu não sei se vai dar, eu não sei. Aí a gente faz um trabalho, às vezes, de melhorar um pouco essa autoestima. Se usa muito humor, muita piada, muita brincadeira, mas muito de tentar mostrar esse empoderamento, do tipo, vocês já aprenderam coisa muito mais difícil. Ou, por que o teu neto sabe usar e tu não, entre aspas? Porque ele é mais inconsequente, sai tocando com o dedo, fuçando, até porque se der um problema, quem paga é tu. Eu falo isso, eles não estão, né? Então, eu fico tentando procurar argumentos só para dizer que é normal não saber, e que depois que eles ganham confiança, aí eles, alguns procuram aulas particulares, porque acham que, não quero que saibam, tal, eu estou com vergonha, meu ritmo, eu sou muito demorada. Mas depois eu ajudo eles a entenderem que a maioria dos seniors são assim. Então, nas turmas, cria-se uma dinâmica muito legal. São turmas de, no máximo, 6 pessoas, eu esqueci de dizer isso mais cedo. Turmas pequenas, porque a gente viu que isso ajuda na personalização e na parte pedagógica. Então, nas turmas de 6 pessoas, ali no máximo, cria-se uma dinâmica muito boa, porque juntam-se pessoas com energias parecidas, no sentido de, eu não sei, eu também não sei, tua filha fala isso, meu filho também me briga comigo, ou brinca comigo, e o pessoal ali entende, tá, eu não tô sozinha nisso, e é fácil de virar a chave, e quando eles começam a usar, aí é uma maravilha. Quando as alunas conseguem assinar Netflix, cancelar, assinar Globoplay, cancelar, chama um Uber, cancela, aí fica aquela autoestima muda, e o pessoal fica com um pouquinho menos de medo. E aí sai furungando mais que nem os mais novos.
0: Sim. Entendeu? Sim, acaba nessa imersão, né? E vai evoluindo.
1: Corta realmente. Tira essas amarras que foram colocadas.
0: Tem muita coisa que é intuitiva, né?
1: É,
0: e o pior é quando tu entra num caminho e depois não lembra. Tu chegou ao que tu queria, mas não lembra o trajeto, né? Não lembra o caminho.
1: E se eu puder só fazer um adendo que eu me lembrei, vai aí uma crítica. A maioria das empresas, organizações, instituições, a maioria não se preocupa nos seniors. E essa crítica vai também para os desenvolvedores dos aplicativos. A gente sempre se cria um programa pensando nos mais novos, sendo que a maioria dos que usam são os mais seniors. Por exemplo, portal da Prefeitura de Pelotas, sites de empresas de planos de saúde, tem vários serviços que tem muito sênior usando há baita tempo, mas quem desenvolve e organiza não pensa nisso. Então eu olho alguns portais públicos ou privados, estaduais, tudo que, e eu fico pensando, cara, para que ter tanto ícone, para que ter tanta escrita, por que não tira, deixa só aqui entrar, por que está em inglês isso aqui? Falta um tipo de curadoria, e tem às vezes esse tipo de curadoria para acessibilidade, mas não tem para pensar Se uma senhora de 83 se viraria bem aqui, e eu falo numa senhora de 83, mas eu entro numa penca de sites e fico perdido por um tempo. Demoro para me achar.
0: Sim.
1: Então, eu só queria fazer esse adendo, essa crítica para a todas as pessoas envolvidas nas empresas que não pensam em tentar facilitar um pouco a jornada para os sêniores. E não seria muito difícil, não. Né?
0: E é uma crítica perfeita, Ale, porque Alexander, né? É que na intimidade a gente conhece por Ale, né? É uma crítica perfeita do ponto de vista que o poder público cada vez mais estabelece uma relação de informação via site.
1: Gov, né? O famoso Gov.
0: Exato, via site, via Instagram, via Facebook, né? Então, praticamente todas as informações que as pessoas querem buscar, a prefeitura, o governo do estado, o governo federal, diz, olha, entra no site.
1: Tu lembras na pandemia, era tudo pelo Instagram.
0: Exato, exatamente. Né? Olha, que coisa boa conversar contigo aqui, nesse quadro Bom Dia Empreendedor, trazendo aqui, expondo a Conecta, né? Deixa um telefone de contato para quem está nos ouvindo e tem interesse, né? E dizer para as pessoas que o mundo digital, ele é como tudo na vida, e tu citasses aqui algumas coisas que é muito interessante, né? As pessoas aprendem, né? Tantas outras coisas, o mundo digital não é diferente.
1: Né? Bem mais complexas, né?
0: Aprendem a lidar com pessoas, né?
1: E passaram, os nossos alunos, os sêniores, passaram por problemas, situações muito complicadas na vida e vão ser derrotadas por um celular de R$1.000. Não, vamos vencer essa batalha.
0: É verdade, né? E interessante quando tu citasse, assim, dos conflitos internos nas famílias, né? Eu fiquei lembrando, porque muitas vezes um avô pede para uma neta, ou para um filho, um pai pede para uma filha, a mãe para uma filha, filha ajuda na primeira vez, na segunda, depois já diz assim, mas eu já te ensinei isso, e tal, e a impaciência, a intolerância, né? Então é importante que as pessoas revejam isso, né?
1: Exatamente.
0: Revejam isso, porque quando a avó, o avô, o pai e a mãe não estiverem mais aqui, eles vão sentir saudades daqueles questionamentos, e quando eles também envelhecerem, né, a tecnologia avança tão rapidamente que talvez eles necessitem do auxílio dos filhos, né? Dos mais jovens,
1: exatamente,
0: né? Então essa relação tem que se estabelecer. Deixa o número de contato.
1: Certo. 53-981-11-0742. 53-981-11-0742. Ou ir lá no Parque Tecnológico e falar lá com a gente para conhecer, saber um pouco mais como funciona e se é para si. E a gente tem também umas aulas experimentais gratuitas, então o pessoal pode conhecer. Sim. Sem compromisso.
0: É uma provinha, né? Uma provinha.
1: Exato.
0: Vou pedir que tu permaneça aqui, nós já vamos encerrar esse Bom Dia Rio de hoje. Conversamos com Alexander Carvalho, ele que é fundador e diretor da Conecta, tecnologia para sêniores, incubada aqui no CienSul, da Universidade Católica de Pelotas, a quem a gente agradece a participação, lembrando a todas as pessoas, né, com 50 anos ou mais, que a tecnologia está aí, você pode ter acesso. Para a gente fechar aqui, Leonir Bade, né, uma notícia do Ministério da Educação, Secretaria de Regulação e Supervisão da Educação Superior, né, portaria Séries MEC número 466, né, de 9 de setembro, ontem, qualificando como instituição comunitária de educação superior a Universidade Católica de Pelotas, né? Então, a Secretaria de Regulação e Supervisão da Educação Superior, né, ela, através da lei e decreto, né, do Ministério da Educação, com fundamento na nota técnica, né, fica renovada a qualificação como instituição comunitária de educação superior à Universidade Católica de Pelotas, cadastrada no MEC, mantida pela Associação Pelotense de Assistência e Cultura, né? Então, está aqui renovada a qualificação como instituição comunitária aqui da Universidade Católica de Pelotas, né? Uma ótima notícia para todos nós. Vamos ficando por aqui. Héctor, só para dar um tchau.
2: Ah, muito obrigado pela oportunidade de sempre de contribuir com o programa, fechando o programa desta quinta-feira. Agora vamos para a produção pós-programa, que a gente não para. Já atravessamos.
0: Pós-produção e produção do de amanhã.
2: Sim.
0: Isso aí.
2: Já premedita tudo.
0: Obrigado, querido. Obrigado, Leonir Bade, na operação técnica aqui da Rádio Universidade, no quarto andar do edifício sede da Católica. Um bom dia a todos. Nos encontramos amanhã, 7:30 da manhã, com mais um Bom Dia Rio.
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1: 9 horas e 56 minutos.
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0: Pontualmente, 10 horas, 10 da manhã, temperatura em Pelotas 14 graus, a máxima será de 18, o dia será nublado, talvez com alguma participação do sol, mas amanhã melhorou um pouquinho, mas a chuva vai permanecer amanhã pela manhã, madrugada sem chuva, manhã chuvosa, tarde chuvosa, 30 milímetros. Estávamos com 42, fomos a 60, baixou para 37 e agora a previsão é de 30 milímetros. A noite de sexta-feira não chove. Atenção, notívagos. Sábado, mínima 10, máxima 18, sol e nuvens e muito sol à tarde. É, vai da praia. Mas domingo ela já voltou, olha aqui, não tinha. Domingo, 4,2 milímetros. Chuva de madrugada e pela manhã, domingo à tarde nublado e chuva à noite. Na segunda-feira começa com chuva, 3 milímetros e 7, mínima 12, máxima 15, nublado tarde e noite da segunda-feira. A terça-feira repete, chuva de madrugada e chuva pela manhã, 4 milímetros e meio. E o sol realmente volta a pleno somente na quarta-feira que vem. Dia ensolarado, mínima 7, máxima 17, mais sol na quinta-feira que vem, mínima 10, máxima 19, e sol e nuvens na outra sexta-feira, dia 18, com mínima 11, máxima 21. As oscilações da previsão do tempo por enquanto. Mas a certeza é que está começando para você, aqui no ponto 1160, no sinal aberto democrático do rádio. 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
0: Sempre bem temperadas com os melhores flashbacks de todos os tempos. Tempero brasileiro, quinta-feira é dia delas, as nacionais.

0: Anos 80, o show que parou a cidade de Pelotas na boca do lobo.
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0: Adrenalina da quinta-feira nacional. Agora tá todo mundo aí com a trend dos anos 80 nos stories. Aliás, eu vi uma leitura hoje perfeita sobre os anos 80. Quem viveu, viveu. Quem não, vai ficar só imaginando ou sonhando. Legal, comigo na operação de rádio, Leonir Bade da Silva. Gostasse, né? Leonir Bade da Silva, produção e apresentação, Beto Vetromilli. A participação é sua, a interatividade é nossa. 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
0: Abastecido, carregado, taxiando, decolando o Boeing do futebol online com as manchetes de hoje. Ainda estão na briga, mas Brasil e Pelotas se atrapalham, não avançam, pelo contrário, perdem posições e nesse momento estão fora do G8. O que aconteceu ontem na Serra contra o Veranópolis e o Brasil 1-0 para eles. Na boca do lobo, empate enrolado, de novo a toca do Aimoré. As explicações dos técnicos e as análises do comentarista aqui no Futebol Online. Pelo Futebol Geral, você confere a rodada toda. Quem é esse Apafute, hein? Que Apafute é esse? Meteu 2-0 no Guarani de Venâncio e já é o quarto colocado. A briga, mais ainda, hoje mais dois jogos, Gaúcho e Glória. Gaúcho pode vencer e subir na tabela. E o Santa Cruz pega o Bagé nos plátanos. As informações gerais, um pouquinho da dupla Caju, da dupla Grenal e muito mais. A partir de agora na Embalada Interativa e hoje brasileiríssima, edição do Futebol Online, que traz para você o tempero do som das nacionais.
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É você aí que faz parte dessa marca, audiência do futebol online, o internauta, você pelo mundo inteiro via internet também. Aí tem a turma da Europa, tem a turma de Caxias. Olha o que tem de torcedor do Caxias que escuta o futebol online, registrado aqui com o nome, só falta o CPF dos caras aí, né? Alô, Caxias também, hein? Sabe por que eu saúdo Caxias? Porque a gente sabe que Porto Alegre tem muita gente nossa aqui, mas não dá pra comparar dupla Grenal, né? Mas Caxias aí, o pessoal que tem a dupla Caju, né? Como forte elemento de notícias ali, acompanhando. Mas não é só torcedor do Brasil do Pelotas, torcedores do Caxias identificados aqui, que nos acompanham lá, já falei isso aqui, é importante salientar então. Obrigado pra turma toda. Olha aqui o Fabrício Gripe, esse aqui é chavante, tá em Sapucaia, ó. Bom dia, Beto. Hoje o que há de bom é somente o programa e as músicas do futebol. Futebol, diz ele aqui, nem quero comentar. Calma, a gente vai falar disso aí. Aliás, eu vou dizer pra vocês aqui, ó. Eu já vou desfazer um mimimi que estão fazendo errado aí contra o treinador do Brasil. E eu vou explicar por quê. Diz ele aqui, meu pai conta show do RPM, naquela época ele morava em Pelotas, depois ele veio pra Sapucaia, mas a paixão chavante vem dele, abraço, é, de pai pra filho, vou pra neta, é isso aí mesmo. O Renato Ávila no YouTube, bom dia, já vi time mal treinado aqui na Serra, mas esse do professor Pardal do Brasil está de parabéns. E o Leonardo Manski lá em Canguçu, olha aí a região. Bom dia, Beto, ligado em Canguçu sempre. Ele acrescenta aqui, ó, não consegui acompanhar todo o jogo, mas percebi que quando Silas saiu, nosso lado esquerdo desmoronou. Tobias entrou muito mal, antes do gol já tinha passado umas 5 vezes por ali. Então, tira o fundo, Leonir, que nós vamos começar pelo Brasil. E o que eu vou dizer aqui, primeiro, eu confirmei a previsão, lamentavelmente eu confirmei a previsão, que o Brasil não ganharia do Veranópolis. Até se armou o Brasil, até se armou. Foi melhor do que eu pensava o Brasil, do que melhor que quanto o Lajadense. Mas tem uma coisa que está se tornando repetitiva, e eu já disse para você, eu nem conheço, não tenho nem contato pessoal com o Júlio Nunes, Júlio César, se eu tivesse, faria mesmo trabalho profissional que eu faço aqui. Vai na crítica quando tem que ir, vai no elogio quando tem que ir. Eu não estou entrando no mérito do elogio ao Júlio César. Eu quero deixar claro, inclusive a colegas de imprensa, que eu respeito a opinião, todos eles, mas eu vou opinar aqui porque a gente debate isso todo dia aí na rua, a imprensa, a torcida. O Júlio César, quando mexe, o problema do Brasil cai. Tá, então eu vou ajudar vocês que não pararam para olhar por que o Brasil cai. Primeira questão importante que o Brasil perdeu. O Brasil estava se arrumando, ele saiu alguns jogos, ele voltou e foi muito bem, destaquei aqui, e agora o Brasil mandou ele embora. Uma peça que estava arrumando o meio campo do Brasil, chamado Anderson Recife. Vamos começar a fazer análise, não é mimimi. Vamos analisar futebol agora. Vamos começar. Anota aí, pega o caderninho e anota aí para não perder nada aí. O Brasil perdeu o tranca-ruas que tinha na frente da área. O Brasil perdeu um jogador que de vez em quando se aprimorava na frente e dava um bago. E até meteu um gol aqui contra o... Quem foi que ele meteu um gol? Brasil de Favopilha, acho que foi. Deu na nuca do Morbeck. Ele já tinha chutado 2 contra o Aimoré. Anderson Recife saiu do time, abriu a Avenida Bento Freitas, velho. Você tem que olhar futebol e não fazer mimimi na rede social. Com isso, o setor defensivo fica exposto. O Silas, bom jogador, pela experiência, pela história dele. O Silas estava sem ritmo quando veio para o Brasil. Chegou aqui, jogou uma, ficou 2 fora ou 3, nem me lembro, perdeu o ritmo. Lembro quando ele voltou, eu até comentei aqui, eu digo, olha, o Anderson Recife segurou o meio campo, mas o Silas estava discreto, a gente não viu o Silas. O Silas não é primeiro volante. O Brasil ontem não jogou com volantão. Ah, o Thiago Henrique quebrou o galho, mas não é nem perto o Anderson Recife como volante, não é. Então tu já começa a ter problema na contenção do meio campo do Brasil. Ponto 1.
Aí tu sobra pro Garré, que gosta de ajudar, de correr pra trás, quando ele tem que ser aproveitado lá pra frente. Mas aí tem que voltar alguém, né? Pra ajudar. Aí o Brasil tinha lá atrás, então, o Genilson, que tá chegando aí com ritmo, tá pegando o ritmo. Vitor Beck voltando depois de muito tempo sem jogar. Dumas, o Thiago Henrique, que vinha de lateral voluntário, até tava bem, mas aí voltou pra dele. Com o Silas, que não é um volante de boa marcação, ainda não é aquele volantão. Na frente o Garré, Masson, que desarquivaram o Masson, não sei se para poupar alguém, mas o Masson também não é, não tá toda essa, não tá dando esse ritmo todo. E na frente o Morbeck, esperando bola desse meio campo do Brasil. Tá. Ainda é o que tem no estoque. Vamos pro segundo tempo? Pá, mas o treinador mexe, o Brasil cai. O Brasil cai por duas questões importantes. O Brasil cai provavelmente pela queda de ritmo dos jogadores do banco. E aí eu falo de ritmo, inclusive físico, mas não é questão de que não haja trabalho. É que os caras estão fora de ritmo. Eu não sei se eles estão mantendo um treinamento em alta intensidade. Porque também o jogador que está no banco tem que treinar mais que o que está o titular. Isso aí eu aprendi a vida inteira. Olha aqui, ó. E dizia para os jogadores que eu trabalhava: fica pronto que se o homem te chamar, tu tem que entrar melhor. E eu já contei o exemplo do Evandro Brito, em 95, na final, e do Leandro Guerreiro, que era da casa. Leandro Guerreiro estava aborrecido, digo: Leandro, tá chegando agora, o Evandro foi contratado de fora, tu é da casa. Tô contando aqui que eu já falei pro Leandro Guerreiro: tu tem que trabalhar a cabeça do jogador, tio. A comissão técnica não é só para mandar correr e dar tática, tem que conversar com o jogador, tem que entrar na mente do jogador para ele confiar em ti. Vagson, aí pode perguntar para essa turma, tô contando aqui que é fato. Leandro, o dia que o Vacaria te chamar, tem que entrar melhor que o Evandro. Na foto da final de 95, o Evandro tá no banco, quem tá na foto é o Leandro Guerreiro. Já te disse tudo. Bom, então o jogador do banco, ele tem que entender que ele tem que estar melhor que o titular. Porque o titular, ainda que ele não esteja bem, ele tá com ritmo de jogo. O cara que entra, ele tem que assumir aquela função melhor. Só que, e aqui eu não vou entrar na característica técnica, quem é que o Brasil tem no estoque para melhorar o time no segundo tempo? E aí vamos para a formação de grupo. O menino aí, o Ferraz, atacante, não estou criticando, estou analisando. Não dá para comparar, o Morbeck é melhor que ele. O Lula, zagueiro, vinha jogando, mas saiu para o banco. Por quê? Não sei, critério? Critério de quê? Esse Vitor Becker era melhor que o Lula? Pois é, mas o Lula veio titular desde a Série D. Aí tu mete o boneco no banco direto. Eu não sei como é que é o treinamento da semana, eu não sei que resenha foi feita com o Lula, mas tu tem que explicar pra um cara desse com 30 anos que ele vai sair pro banco. É, não é assim, só tirar o cara. Pro torcedor é, pro ambiente vestiário não é assim. Tu tirar o cara titular assim, ó, vai pro banco, o cara voltou agora, tu vai entrar. Não. Por quê? Vai entrar por isso, tu tá desgastado, olha aqui o nosso nível. Bom, aí tu dá uma explicação pro cara. Ah, mas pra escalar não precisa explicar, é pra tirar do banco. Não, não é questão que o treinador tem autonomia pra escalar. Mas ele tem que ter o critério pra tirar. E quando o jogador entende o critério, mesmo que ele não goste, o jogador nenhum gosta de sair do time. Mas ele vai entender por que ele foi pro banco. Ou é pra descansar, pra dar um ritmo pro outro. Enfim, tu tem que dar uma explicação pro cara pra tu não perder o cara. Aí vão pro banco. Germano. Eu sempre gostei do Germano no tempo do Rogério Zimmermann, que foi o único técnico que tirou as melhores virtudes do Germano. Que no início era um meia, totalmente errado, depois quando ele veio para terceiro volante ali, o Germano se ajeitou. O Brasil aqui tentou fazer isso com ele aí no início do ano, aí, mas não deu, o Germano não estava conseguindo apoiar. Queriam botar ele de ponta direita. Ah, porque lá no São Luís ele jogava pela direita, porque no Guarani jogou, mas ele caía pela direita, mas não é extrema nem aqui, nem na China, nem nos robôs do Tesla, lá do Elon Musk. O Germano é volante de terceira função e ponto. Mas aí está sem ritmo, não entra bem. Sony Anderson. É novo, jovem, acho que nem foi acionado ontem. Tava 2 meses e pouco sem jogar lá no time esse onde ele andava, enchendo o banco. O Andrei é lá na frente, ciscador. Se ele tiver bem, ele joga lá na ponta, mas não é jogador que resolve, ele vai ter que ser atacante. Davi Torres vinha titular, por que que saiu? Bom, deve ter critério, desgaste, cansaço, dá tempo pro cara.
modificar a altura do time um pouquinho, mas o baixinho também, o Garré é baixinho, o Masson é baixinho, não tem muita mudança aqui. O Yuri está arquivado momentaneamente, não estão dando espaço para o Yuri por enquanto, que era titular lá atrás e hoje está no banco. O Tobias entrou, eu vou dizer para vocês, eu nem me lembro desse rapaz, o Tobias. Nem sabia que o Brasil tinha um Tobias, porque ele não aparece no time. Então o treinador botou no banco, ou levou, botou quem tinha condições de jogar aqui, porque também acho que tem um número para levar, que essas peças, quando saem, aqueles que poderiam resolver e já não estavam resolvendo, e os que entram, resolvem menos. A culpa é do treinador que mudou? Não, ele tem que mexer, o cara cansou, o cara está sem ritmo, ele tem que mudar alguma estratégia, ele vai mexer. Mas a turma que está entrando não corresponde a quem está saindo. Vocês têm que fazer a leitura, é da formatação de grupo, é quem contratou os bonecos. Que é aquela turma que não sabe nada lá de futebol da internet. Então, encher o vestiário de boneco, ele tem que achar espaço para todo mundo. Não consegue, aí não tá nem Pedoca, nem Peterson, não tem ninguém aí, porque pelo jeito esses caras, gente, não estão dando retorno no não deve estar dando retorno no treinamento. Vocês têm que olhar muito mais do que só o jogo final do cara que chegou ali e errou o lance. Bom, é que a minha visão é diferente, eu entendo, eu vivi isso aí. Quando tu vai pro contexto do vestiário, tu tem 30 e tantos caras, mais, quase 40 jogadores no vestiário. Tu não vai levar todo mundo, nem pode. Tu tem que escolher aqueles que minimamente, na leitura da comissão técnica, na leitura daquilo que é possivelmente acessível de resolver numa situação, aqueles que te entregam alguma coisa no treinamento. Bom, vou dar um parênteses aqui. Se lá no treinamento ele escolheu errado, bom, aí é responsabilidade do treineiro ou de quem assoprou para ele que o cara não está bem. Bom, aí é questão lá. Mas se ele levou, e a turma que ele levou no banco não é... Vem cá, qual é desses jogadores aqui hoje que estão no banco? João Lucas, Ferraz, o Lula, Germano, Sony Anderson, Andrei, Davi Torres, Yuri, Tobias. Qual é o que entra para resolver? Nenhum. O Davi Torres estava ciscando aí bem, gostei daquele jogo que eu vi dele aqui. O Andrei lá na ponta, depois daquele drible que ele deu contra o Internacional, o Andrei também já não é mais o Andrei que chegou aqui. Cisca lá, mas também não resolve. E deu. Aí tu tem um banco que não te resolve, que não sustenta o que estava dentro do campo no primeiro tempo. Aí tu manda embora um volante, Anderson Recife, que estava segurando a rua, fechando a casinha, dando um tranco, desarmando os adversários. E outra... E o Veranópolis, alô, seu Gelson Conte, mas não jogou nada esse teu time do Veranópolis também, hein? Depois ele encaixou, segundo tempo, acertou o passe, foi pra dentro e fez o gol. Segundo tempo. Mas olha, o Veranópolis ontem, se o

Não é esse time que venderam essa mentira aí de melhor time da competição. Isso mentira pra vocês, eu digo pra vocês aqui, vocês compraram, é por isso que vocês estão bravos com o Brasil. Vocês compraram a notícia do Papai Noel lá, da roupa do rei, que vendeu pra vocês que era o melhor time, e botou essa pompa de 500 mil. Aí é que tá o problema, eles venderam mal o negócio, eles não sabem nem vender o produto deles, venderam errado. Atiçaram a torcida que agora quer um time voando de Série B de brasileiro, não é. O Brasil é comunzinho, com alguma virtude aqui e ali, e ainda por cima, perdeu um jogador importante no sistema defensivo chamado Anderson Recife. O Silas não marca nem encontro secreto. E o Thiago Henrique é um esforçado. Melhor deles ali era o Anderson Recife. O Brasil perdeu essa peça. Recupera o Vitor Becker, tem o Lula e o Dumas, e mais o Thiago Henrique quebra o galho, e agora traz mais um zagueiro. Vocês estão vendo que o problema é essa montagem de time que está errada. Dispensaram o Thiago Baiano antes, saiu o comunicado. Trouxeram o Thiago Baiano e já mandaram embora. Mais um que veio e foi. O problema está lá em cima, em quem não planejou o futebol. O problema está na montagem do time. O problema está quem contrata 3 supervisores, 3 treinadores, 1 coordenador e 1 diretor executivo. Estou falando daqueles que já vieram e já foram, né? O problema está em quem não sabe nada, não está conseguindo resolver o vestiário do Brasil. É essa gente aí da Chavante Participações. Tem que dizer assim para vocês entenderem. Se eles soubessem fazer futebol e estivessem aqui regrando o vestiário, olhando no dia a dia, dando sustentação para o treinador e acalmando a turba com entrevistas mais concretas e consistentes, vocês estariam aceitando melhor o desempenho do Brasil e talvez o time até não estivesse tão mal. Perder para o Veranópolis é normal. Na Serra, é normal. A questão é que o Brasil ontem até em relação ao Lajadense, o Brasil jogou um pouquinho melhor lá, jogou um pouquinho mais, e no fim do jogo pegam os lances aí, o goleiro do Veranópolis fez 2 milagres, Carlos Eduardo também foi exigido, tá bem, mas é o Veranópolis líder da competição. Aí vocês queriam que o Brasil chegasse lá atropelando que nem um, não existe isso aí. Não existe isso aí. Imaginar que o Brasil vai atropelar alguém, olha, tomara que eles não se atropelem dentro do campo, já é muito. Então, para completar, essa carga injusta que estão fazendo em cima do treinador do Brasil, eu repudio aqui, estou explicando e justificando com argumentos técnicos de um trabalho que ele erra, evidentemente, alguma questão, mas não foi ele que montou esse cenário todo, não foi ele que contratou essa turma que está aí. Pegou essa barca andando torta já, os violinos já estavam tocando, tá? E aí vem o jogador e vai jogador, aí olha o banco. Como é que vocês querem que o Brasil... Ah, mas no segundo tempo o Brasil cai, mas olha o banco, vocês têm que olhar pro banco do Brasil. Quem é que tem condições de mudar jogo aqui? Nenhum deles. João Lucas, o Ferraz, o Lula, Germano, Anderson, esse o Sonny Anderson, Andrei, Davi, Torres, Yuri e Tobias... Nenhum deles entra para melhorar, eles vão entrar para suportar se conseguirem. O time do Brasil no banco é fraco. Vocês têm que fazer a leitura certa para não começar a dizer coisa errada. Que o treinador está fazendo guisado com carne moída. Ele não vai conseguir fazer guisado com um filezão, com um acebolado, um bife de fígado, uma chuletinha. Ele vai fazer guisado, ele só tem carne moída. Vocês querem que ele faça o quê? Se não olhar isso aí, é direito de cada um opinar. Pode criticar o treinador. Vocês vão fazer a mesma coisa que os outros fizeram. Vão mandar embora e vão trazer quem? Esquece Rogério Zimmermann, esquece esse sonho aí. Vão trazer quem? Mais um treinador, agora, na reta final. E se o Brasil não classificar, não é porque o Júlio César Nunes errou na escalação, é porque a confusão do departamento de futebol do Brasil é que está essa bagunça aí que ninguém se acerta. É isso que tem que dizer, objetivo e na régua comigo aqui. Não é o treinador. Olha, o Laércio se atrapalhava, é verdade, mas também foi vítima do processo. O Gilson, que estava na 4ª posição da Série D, classificando o Brasil campeão da Copinha, eles mandaram embora o Gilson. Para vocês entenderem o que eu digo todo dia,
eles não sabem nada de futebol. Eu digo mesmo, e é na régua comigo.

0: para vocês entenderem. Vocês estão vendo essa bagunça que está aí? Bagunça que eu digo assim, é jogador que entra que não resolve, é um banco inchado, é jogador demais que não consegue pegar lista. É que vocês não têm noção o que é um vestiário com 35 bonecos, tu olhar e diz assim, mas não tem vaga para todo mundo. Não tem nem como levar. Eu tenho que fazer rodízio. Eu já trabalhei no Brasil em 2000, com duas competições, jogando domingo, quarta e sexta, com dois grupos de quase 40. Sai esse, vai aquele. Campeonato Brasileiro, vai esse, esse e esse. Esse aqui fica porque está lesionado. Vai aquele que está sem cartão, aquele fica... Cara, isso aí é um saco de gato, isso é uma confusão para trabalhar. E tinha direção de futebol presente no vestiário aquele ano, hein? E hoje não tem mais. Então, gente, eu estou tentando abrir esse programa dando clareza. Primeiro, eu não tenho procuração do Júlio César Nunes, nem o conheço. Se eu conhecesse e tivesse convicção, eu diria a mesma coisa. Agora, a gente não pode cometer é o erro grave do efeito manada. Ah, o treinador mexeu com quem? Mas quem é que tem condições no time do Brasil hoje, no banco, de entrar e mudar? Nem Pedoca, nem ninguém, não vai entrar ninguém ali. Enganaram todo mundo com esses bonecos de empresário que eles trouxeram para cá para fazer negócio. Isso é boneco de empresário, rapaz. Nada contra os rapazes, hein? Estão fazendo o papel deles, foram contratados, estão aí. Mas isso aí vem pro negócio, é pacote. Leva o meu bruxo lá, bota lá no Brasil. Eu tenho que botar ele no mercado depois. É assim que funciona o futebol, não vamos se iludir. Eles não contrataram esses outros jogadores aí. Ah, porque se fossem bons, eram os titulares do Brasil, rapaz. Tu acha que um treinador vai deixar um jogador bom? Por que ele não tira o Morbeck do time? Vou dar um exemplo pra vocês. Por que ele não tira o Garré do time? Porque os caras dentro do nível do Brasil são os bons, são os melhores da posição. Tu não vai abrir... O treinador não abre mão de jogador que resolve para ele. Não vai abrir mão. Ele deve estar agora, fazendo conta de cabeça, com essa dividida que deixaram ele mandando o Anderson Recife embora. Quando tu destampa ali, abriu a porteira, velho, lá vem eles. E o Anderson Recife estava fazendo aquele trabalho da linha intermediária de defesa que dava sustentação para o meia jogar... Ainda que o Garré volte muito ali para os caras conseguir sustentar o time e dar uma reforçada na defesa. Aí no segundo tempo tu tem que tirar lá o Silas, porque não tá aguentando os 90, por razões qualquer. Tá, e aí tu bota quem? Não tem, velhinho. O Germano não é dali. O Germano é mais na frente. O Germano é terceiro homem. Não é homem de primeira e nem de segunda função. Aí tu fica com o Thiago Henrique sozinho, daqui a pouco. E lá vem o Veranópolis, né? Aí o Veranópolis cresceu no segundo tempo. Ah, é perna. Não sei se é perna. Mas quando o time não encaixa, quando as peças não sustentam, a perna também vai embora. E aí lá vem eles. Aí o Brasil de Farroupilha faz dois. Aí o Gramadense vai pra cima, quase ganha o jogo. Aí o Apafute vai pra cima, empata o jogo. É isso aí o Brasil, rapaz. Vocês não viram ainda? Bom, eu tô aqui pra ajudar. Se eu conseguir ajudar, ótimo. Não se iludam com o discurso fácil que a culpa é do treinador. Se trouxerem amanhã o Zezinho das Couves, ele vai continuar com o mesmo problema. E vou dizer mais, hein? Nem o Rogério ajeita esse time aí com o que tem. Nem o Rogério vai ajeitar esse time com o que tem. Não se iludam, eu afirmo, gravo e boto no óculos aqui, ó, na lente. Não, nem o Rogério vai arrumar o que está aí. É o que tem. É um time médio para regular. Mentiram pra vocês que era um super time. Venderam errado esse peixe. E agora estão achando que o Brasil tem que ser campeão da... E não sei se classifica, hein? Não é pessimismo, é realismo. Tem que olhar. E eu tô olhando porque eu tô vendo o estoque. O estoque é esse aqui. É o que tem na vontade, na superação. Vamos até onde der. E se não der, velhinho, o ano que vem tem mais. Que nem o futebol online. Depois do intervalo, 10h33 e já voltamos.
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2: 10 horas e 33 minutos.
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0: tá legal, tá aí eles, Paralamas do Sucesso, Araújo e Viana, agora mês que vem estão aí, né? É, mas o ingresso deles também tá alto, né? Paralamas do Sucesso, não, Legião Urbana, que Paralamas, rapaz? Legião Urbana, Índios, é o Paralamas que vem a Porto Alegre em breve aí, né? Hein? É verdade, é, abraço aqui. Dar os abraços. Depois, às vezes, o pessoal tá sempre ouvindo aqui, às vezes eu gosto de registrar a audiência, né? Mas tem uns que preferem ficar em off e tal, esses dirigentes dos clubes, dirigentes e tal. Mas tá bem, a gente tá com uma audiência legal aqui, o pessoal acompanhando o futebol online. Obrigado pelo carinho aqui, né? Bom, olha só. É, tiramos o fundo um pouquinho. Eu quero só dizer pra vocês que eu fui enfático no primeiro tempo, mas não tô irritado nem brigando com ninguém. Eu tô defendendo um trabalho. Porque é a coisa mais... Isso aí para quem for irresponsável, né? Para quem não tiver profissionalismo no sangue. Era chegar aqui agora, pegar o microfone e fazer mimimi com a torcida do Brasil. Tá aí, vice! Não, velhinho. Na derrota eu tô encontrando explicação pro torcedor do Brasil tentar... O torcedor do Brasil não quer explicação, ele quer ganhar. Mas ele não ganhou, mas ele tem que entender por que ele não ganhou. E tem que entender por que o segundo tempo dos jogos o Brasil cai porque as peças que entram não dão o mínimo suporte que os titulares dão. Quando tu entende isso, tu entende por que o Brasil cai no segundo tempo, ainda que eventualmente um problema físico possa existir. Mas o problema físico, eu vou dizer para você, aqui vai falar um profissional da área, tá? Dá licença. Vou dizer para você, o problema físico, jogador que cansa no segundo tempo também, é quando alguma coisa da sistemática, e não é só da escolha do técnico, é das peças que não conseguem cumprir função, faz o cara correr errado, desgastar mais. Aí não tem perna que aguente, não é o preparador físico, entendeu? É muito amplo fazer essa avaliação, o torcedor foca no resultado e no desempenho de alguns. Se a gente começar a entender, ponto 1, o Júlio César Nunes é mais uma vítima de um processo mal organizado e mal planejado pelo futebol do Brasil. Se a gente entender que as peças que estão aí não são os ideais para outro momento, talvez, que venderam para vocês, que era o time maravilhoso da segunda divisão. Não é mentira para vocês, já disse aqui. Então vocês estão com duas expectativas. Tá? Terceiro, as peças que chegam para entrar estão cumprindo o trabalho dos caras. Mas se os jogadores são limitados e não fazem a lei... Se eles fossem melhores que os titulares, eles estariam aonde? No banco ou no campo? Uma pergunta simples. Falei até do Morbeck, do Garré. Eles estão no banco ou no campo? Eles estão no campo porque eles são melhores que os do banco. Agora, quem entra do banco não está no mesmo padrão. Então não dá a mesma sustentação. O ritmo cai, o ritmo físico, o ritmo técnico, e o Brasil desanda. Aí a culpa é do treinador, mas... Olha, eu te dei guisado, mas eu te dei um guisadinho aqui de primeira, mas eu quero que tu faça um... como é aquele? Escalope com molho de madeira. Não tem, velho, eu só tenho guisado aqui pra fazer. Tu quer que eu faça filé com fritas? Não tem como. Se entender isso aí, precisa entender por que o Brasil tá assim. Mensagens explodindo no nosso WhatsApp. Bom dia, Beto. É o Júlio César Chavante. É, Beto, tens razão, esse time do Brasil não serve pra baba, seria um elogio. Ele é horroroso, mas como vocês dizem, né, tem muito jogo ainda. Abraço, o Júlio tá indignado. Júlio, era fácil criticar o Brasil hoje, não tô elogiando, mas eu não vou fazer aqui uma terra arrasada com o Brasil. Não. Mas eu sempre tenho dito pra vocês aqui, quanto tempo eu digo que o time do Brasil não é o que... É que venderam pra vocês, tchê. Júlio, o que tu tá cobrando não é nem de mim, é quem te mentiu que o time do Brasil era melhor da competição. É desse que tem que perguntar. E eu disse pra vocês, não é isso aí, baba não. Agora, eu tento explicar aqui todo dia, tia, vocês parece que não entendem, eu vou entender que vocês não entendem, mas é o seguinte que eu quero dizer, respeitosamente. O processo de vestiário não é só escalar, correr, treinar e chutar no gol. O processo do vestiário tem que ter uma certa estabilidade, segurança, presença. O Brasil não tem... É o treineiro, os jogadores e mais ninguém. O Brasil está abandonado no departamento de futebol. Eu falo isso toda semana para vocês. Tentem entender. É uma casa sem comando. É uma casa sem... Para quem que eu me queixo aqui? É o colégio sem o coordenador de disciplina. Sem o diretor. Tu vai falar pra... vai reclamar para quem? Não tem para quem? Aí tu faz o que tu quer. Mata a aula, vai pro pátio, vai comer lanche, vai namorar, sai do colégio. Não tem inspetoria, não tem ninguém fiscalizando a porta, não tem um diretor dentro do colégio. Vira uma zona. É isso aí, o vestiário do Brasil. Claro que os profissionais estão fazendo a deles. Quando eu digo zona, é nesse contexto. Tu não tem para quem te referir. O treinador não tem para quem cobrar, falar, via satélite. Ah, para com esse saco, é esse mimimi de via satélite deles, que eu já disse para vocês que isso aí não se faz futebol assim. É ali na presença. Então, entendam isso, vocês vão entender o processo. É um colégio sem comando. O aluno sai da aula, vai para a aula, falta aula, não faz a prova, vai para o pátio, vai namorar, vai fazer qualquer coisa, vai jogar bola, amanhã eu apareço. E não tem ninguém para coordenar isso aí, não tem diretor do colégio. Vira uma zona. É isso aí, é o Brasil. 10h43, hora certa, Cidadela Buffet.
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0: de você. Na mensagem. É que nem assim, ó, a escola sem um diretor, sem alguém que vai disciplinar, tá? Aí tu quer cobrar do professor, mas professor tem autoridade até ali, é o treinador. É mais ou menos a figura de linguagem de uma escola. Tira o diretor, o coordenador de disciplina, nem sei se existe o SOE, departamento, né, o serviço de orientação educacional, o SOP, aquele COP. Tira esses setores do clube, do colégio, e deixa o professor só com os alunos. Os caras vão, já estão montando nos professores, imagina, sem direção. É mais ou menos o clube de futebol. Adão Marques, obrigado, queridão, tamo junto. Obrigado, irmão, pelo carinho da audiência. O Vinícius Souza, em Curitiba, Chavante, mandou pra mim aqui, bom dia, Beto, mais um jogo ruim do Brasil. Eu ainda tenho que ouvir do nosso entregador de colete que o jogo foi igual e que perdemos por um erro. O Brasil foi melhor que o Lajadense, aquele jogo aqui, hein? Sim, perdemos por um erro. O erro de ter contratado Júlio César Nunes como técnico e de ter demitido o Gilson. Ah, tirou fundo aí, bruxo. Agora já começou a complementar aqui, tá? Agora já começou a complementar aqui, olha aqui, ó. O problema, acho que não é o Júlio César. Foi a retirada do Gilson. Ah, acho que começamos a alinhar alguma coisa. Olha aqui. Ter demitido o Gilson lá na Série D foi um erro. Tá, então parte do problema talvez tu já tenha encontrado. Não precisava tirar o Gilson. O Brasil não tem nada além de gols do Morbeck. Não tem uma jogada. Erra inúmeros passes simples. Não consegue fazer uma triangulação, nada. Quem acha que o Brasil vai subir com esse técnico e jogando esse futebol está louco. Mas eu vou te ajudar. Mesmo que venha outro aí, dificilmente vai mudar o que está aí. Ou vai ter que aviltar o time do Brasil e mudar o sistema de jogo e fazer aquelas duas linhas burras, linha de quatro e dando um bago na frente para velocista correr, ou não vai ter o que fazer. Se o Brasil quiser continuar tentando jogar, vai ter dificuldade. Por quê? Porque algumas peças não fazem o que o torcedor gosta. E essa que tu falasse, olha que o Gilson tinha um time. Pega a escalação do Gilson e pega a escalação de hoje do Brasil. Lateral direito era o Yuri, lá atrás. Já passou Thiago Baiano, Gedeilson e agora o Genilson. Três laterais direitos. De cabeça aqui, ó. Zagueiro era o Vitor Beck, saiu, veio o Lula. Se assumiu como titular. Era Lula e mais alguém que me fugiu. Ah, o outro rapaz aí que... Tony Lucas... Não, como é o... É Tony Lucas, né? Acho que era que tá aí. Tava lesionado. Aí veio o Dumas. Bom, o Dumas tem experiência, mas também tem que entrosar. Aí tu tinha o Straight. Tá, aí tu tem o Otávio. Bom, aí não oscila muito. Aí tu traz o Sonny Anderson, pra quê? Pra fazer algum contrato de negócio, que o Sonny Anderson aí talvez nem resolva o que vai entrar. Tu tinhas os volantes do Brasil. Pá, tem que olhar o mapa lá. Júlio Simas, tava bem o Júlio Simas, não pode dizer que não. É, o Vinícius, que pra mim, ontem, né, bom, ele tava suspenso, né? Nada contra o rapaz, mas eu não vejo o Vinícius como um volante que vai entregar alguma coisa a mais no jogo. Pra mim, se o Vinícius ficar no banco como opção, tá bom. Aí tu tinha o Júlio Simas. Aí o Júlio Simas foi embora. O Vinícius não se afirmava. Aí tu improvisa Thiago Henrique. Aí traz o Silas, que hora vai, hora vem. Ele tá com o bivolt aqui, ele tá oscilando a voltagem do Silas. Uma hora vai, uma hora vem. Uma hora vai, mas é bom jogador. Aí tu acerta. Anderson Recife. Porra, começa a chegar agora. Começa a arrumar o time agora. Garré, não tinha esse meio no Brasil. Quem é que tinha esse meio no Brasil? Masson e o outro... Ah, o menino aquele que batia de fora da área, que eles não deram duas oportunidades pro cara, tiraram o cara do time, o cara foi embora. Como é o... Fugiu o nome do menino aí que tava aí. Fez uns gols de fora da área lá contra o Guarani, fez o passe pro Morbeck lá contra o Marcílio Dias. Me esqueci o nome do rapaz aí. Parecia que tinha aparecido um meia, não deu. Aí ficou o Masson sozinho. Que fez aquele gol ali contra o Santa Cruz e ontem errou outro. Errou um gol quase sozinho, praticamente. Tá. Aí tu não consegue fazer o time andar. Aí Morbeck na frente, era Thiago Tanque. Thiago? Não, Yuri Tanque. Aí vai embora o Yuri Tanque. Aí fica o Morbeck. Quem é que tu traz de nove pra suprir o Morbeck? Não tem. Os meninos aí estão quebrando o galho. Na frente, Andrei. Tá, mas e aí também o Andrei deu aquele drible contra o Internacional e, velho, encaixotou. Não tem mais aquele... O Andrei não consegue mais desequilibrar jogo. Vai olhando. Na direita. Ah, o Davi Torres chegou agora aí, mas não tinha extrema direita. O Brasil não tinha trazido ninguém. Ah, o Peterson. Ah, veio aí o Pet. Tá guardada numa caixa de Pet. Não, porque provavelmente ele não joga tudo isso. Se ele jogasse, fosse o cara para resolver, tava no time. Ah, né? Esse outro rapaz aí, o Pedoca. Quem é que conhece o Pedoca? Onde é que ele jogou? Fiz ele jogar? Não é homem de área, é um atacante de movimentação. Tá fora até da relação. Por quê? Porque não deve ser o jogador que resolve. Ou não tá mostrando pro treinador que tem que ser ele o titular. Então, os caras contrataram um caminhão, um ônibus do Penha, de jogador, e disse para o treinador, ah, toma aí, faz aí. Tá, mas ele olha e não tem muito o que fazer. Se vocês não entenderem isso, vão continuar com a mesma retórica. Vai embora o Júlio César Nunes e não vai acertar o time. Não vai ser fácil acertar esse time do Brasil. Primeiro, o calendário. Ah, vamos fazer turno único na federação, presidente, ótima coisa. Tá aí esse inferno agora, quarto domingo, que não se ajeita, não tem mais tempo para resolver. É quarto domingo no Afogadilho, tem que buscar resultado. Esse calendário também. Cara, futebol a gente analisa no todo, no contexto, no bojo. Senão a gente não vai entender futebol. Se ganhasse ontem, tava bom o Júlio César Nunes para vocês? Tava, ninguém ia falar do Júlio César Nunes, rapaz. Eu não tenho compromisso nem com ele, nem com o Laércio, nem com ninguém, nem com o Gilson. Eu tô falando de futebol. E aí, ele... Então, tu pega o Júlio César Nunes, que chegou numa sexta-feira sem pré-temporada, entrega um time pra ele que tava sendo montado no jogo. Ah, mas ele teve 4 dias pra organizar um time. Cara, 4 dias. Ah, mas o Alessandro no Pelotas, porque eu sei que tem as comparações... Bom, eu não sei qual é a dinâmica que o Alessandro tem e que a do Júlio César tem. Eu não sei, a qualidade do grupo do Pelotas em algumas peças me parece um pouquinho melhor que alguns que estão aí. Então a gente tem que começar a olhar individual. Ah, bom, mas aí é outra comparação. Não é para agora, o Pelotas daqui a pouco. Então assim, ó, a gente tem que fazer uma análise mais pontual sobre isso para entender por que o Brasil tá assim. E essa relação de manda embora já começou errado quando tiraram o Gilson. Só que o Gilson, já falei pra vocês, o Gilson já tinha... Ele nem sabia. Eu soube depois que eu descobri que já não queria o Gilson desde o Azures. É, só jogou bem enquanto o Azures, foi a frase que a pessoa usou. É, calma, estamos resolvendo. Né? Só jogou bem enquanto o Azures. Ou seja, o Gilson já estava com a bola 7 na caçapa há horas... E aí foram empurrando e trouxeram o bruxo deles, que depois mandaram o cara procurar uma casa para trazer a família antes da final da Copinha. Quando ele perde o título, manda ele embora. E no outro dia ele não sabia, a turma lá não sabia explicar quantos ele tinha trocado no jogo. É, fizesse 5 trocas? Não, eu fiz 3. Eles não sabiam nem quantos jogadores o Laércio tinha trocado. É por isso que o Brasil está assim. É porque eu tenho argumento para dizer que isso aí está um frege. Não tem quem comande isso aí. E digo mesmo. Porque o clube é que está pagando o pato, rapaz. O torcedor é que está indignado. E eu estou tentando aqui ajudar vocês a amenizar para entender o processo. É o processo que está falho no Bento Freitas. E é isso aí que está, essa zona aí. Vocês estão irritados que o fulano... Mas até os jogadores têm um limite para aturar incompetência ou até mesmo essa desorganização interna. E eu sei do que eu estou falando. Mas então, gente, para ajudar. E sobre o lance do gol anulado do Pelotas, diz aqui o Vinícius Souza, que coisa bem ridícula. Pela imagem ele está circulando, o gol foi legal. Exatamente. Na percepção, o gol foi legal. Percepção. E ainda não deu nem acréscimo no final do segundo tempo. KKKK. Nunca tinha visto isso na minha vida. Mas nem vou criticar muito, porque hoje em dia não se pode criticar. Ah, sim, tá. O pessoal da arbitragem feminina, que ele fala aqui, ele faz uma ironia, mas eu vou aliviar a tua frase aqui, tá? Valeu, bruxo. Não é que não se possa criticar, se a árbitra errou, tem que dizer, a árbitra errou, a bandeirinha pra mim errou o lance, impedimento, e qual é o problema? Os bandeiras, o Dalmo Bolzano, aquele, eu me lembro na Série C, quando a gente trabalhava aí com o Brasil, Dalmo Bolzano, acho que é. Não, é 90 minutos eu apito, eu não sou pago para pagar, para fazer acréscimo. Terminou os 90, eu vou embora, termino o jogo. Ei, escuto mais tarde o programa. Ah, na internet, valeu, bruxo. Cara, vocês têm que aliviar um pouco. Eu tô tentando ajudar vocês a entender o processo. Por que que o Brasil tá mal? Boa quinta-feira, fé, esperança, bênçãos ao amigo Vanderlei Cabral. Ontem foi triste, jogamos como sempre, perdemos como sempre. Assim é difícil, sucesso. Desculpe, apertei. Ah, tá, na ligação aqui, tranquilo. O Carlos Roni Feijó com a tablada inteira com a gente. O Wagner Lizakovski na concessionária com seu laptop e o chimarrão servido. Bom dia, Beto, estou na escuta. Quintou. Beto, o Tele já teve tempo para treinar, já. Mas o time do Pelotas não tem tesão. Nessa falta de vontade, não vamos subir. Já vi esse filme. E o departamento de futebol tem sua culpa. Tomara que eu queime a língua. Abraço, bruxo. Ontem, antes do jogo do Pelotas, quem quiser tá gravado aí. Que eu disse para vocês? Eu não gostei do Pelotas ontem. Já vou dizer aqui. Se o Brasil foi mal, o Pelotas não foi nem melhor. Ah, mas era outro nível. Não, era o mesmo nível. Aimoré e Veranópolis. Eu falei para vocês que esse time do Aimoré toca esse xarope de jogar. Tem que entrar as ganhas. Achei o Pelotas um pouco desarrumado em alguns momentos do jogo. Não gostei do Pelotas ontem. Mas é o mesmo Pelotas que fez 3 no Passo Fundo, que encarou 2 jogos fora com times de ponta de cima, que é o Sportivo lá e que é o próprio Santa Cruz. Estão numa briga diferente. Trouxe 2 pontos? Trouxe. Então a gente tem que valorizar o ponto fora. Ainda assim, o Alessandro está reclamando do gol que sofreu. É, tem essas bobeiras, a cozinha lá, já falei para vocês, tem que amarrar uma borracha no canto da cozinha que está vazando. Dá-lhe uma porrada lá no luminário do Pelotas e tira aquela bola da área ali. Não. Entendesse? Ali no Esportivo. Ontem não tomou gol. Então, assim, ó, essas variáveis ou essas alternâncias que o Brasil e o Pelotas estão pagando em tamanhos diferentes, reparem. Brasil e Pelotas vêm sofrendo alterações no projeto. O Brasil um pouco mais, mais severa até a alteração do Brasil, que já vão para 3 treinadores. E um grupo montado, desmontado e remontado. O Pelotas, 2 treinadores. Um grupo que estava, um que chegou e agora está tentando acertar com os que estão voltando aí, encaixando com o Pelotas. Então também, aí tu pega o Aimoré, mesmo treinador, mesmo grupo. Veranópolis, mesmo treinador, mesmo grupo. Passo Fundo, mesmo treinador, mesmo grupo. Santa Cruz, mesmo treinador, mesmo grupo com reforços. O União Frederiquense, mesmo treinador, mesmo grupo. Brasil de Farroupilha, que agora surpreendeu, mesmo treinador, mesmo grupo. Apafute, mesmo treinador, mesmo grupo. Quando a gente olha que os outros que estão concorrendo com a gente estão montando uma estrutura mais continuada, mais equilibrada, que dá mais confiança, vejo a vibração no story do futebol online aí, tá aí, a vibração da Apafute ontem, agurizada dentro do vestiário, 2-0 ontem contra o Guarani de Venâncio, os caras estão com sangue no olho, velho, sangue no olho, vai ser um horror para jogar com essa Apafute, o Brasil já sofreu, e o Pelotas não vai sofrer menos. Se não entrar, chegando na bola, jogando, vai ser isso aí, tem que chegar sempre os 90. Quando eu digo chegar, não é dar pontapé, é atitude. E ontem me surpreendeu negativamente em alguns momentos do Pelotas. Uma certa desarrumada no time, uma louça que ficava, sabe aqueles caras do circo que tinha, com os pratos aquele que ficava girando, o equilibrista? A defesa do Pelotas, o sistema do Pelotas, parecia os pratos aquele do circo, os equilibristas segurando, para não cair a prataria. A defesa do Pelotas estava pronta para quebrar a louça ontem. Estava prontinho para quebrar a louça. Não, estavam loucos para tirar os pratos na cozinha ontem. Pelotas? Equilibrando os pratos, a defesa do Pelotas. O sistema defensivo assim, ó. Não cai, não cai, não cai. O Aimoré em cima. Digo, ih, vai quebrar a louça toda. Pelotas ontem foi isso aí. Foi o equilibrista de circo aquele, com os pratinhos. Prontinho para quebrar. Para a sorte do Pelotas, não quebrou os pratos. Se quebra, olha, podia ter dado pior ontem. Ah, rapaz. A gente tenta levar assim para poder vocês entenderem, né? Mas eu falei e continuo falando. O Brasil ano passado ganhou a copinha. O Pelotas ano passado entregou os tacos na última hora. Eu tenho falado aqui, a boca do lobo eu conheço também. Não comece com salto, Barcelobo, vamos tirar. E olha aqui, ó. Enfeite é só a partir de dezembro, na árvore de Natal. Ali a gente vai enfeitar a casa. por enquanto, é gauchão Série A2, não tem que se enfeitar, é jogar, entendeu? Não tem enfeite, enfeite é pro Natal, árvore de Natal, de engombel, luzinha. Agora não é hora de se perfumar, é hora de, ó, rachar lenha, velho. 10h59, eu sigo na mensagem, Leonir Baad, a gente segue na interatividade do futebol online.
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0: Tá legal, sob o céu de blues pra você. Lembra dessa? Olha aí, Rock Aú, Garotos da Rua. Ou Garotos de Rua, não. Esse aí não é eles. É Cascaveletes, Garotos de Rua depois. Cascaveletes, sob o céu de blues. 999-02-3414. Ainda tem muita. Tá verdinho aqui, rapaz. Olha aqui, ó. Bom, Luiz Fernando Pelotinha. Grande Luiz Fernando Pelotinha. É, morreu o Calçade, né? Cláudio Kassurgi. Cláudio Kassurgi. Era comentarista da ESPN Brasil, né? É, com mais de 70 anos de carreira, né? Gostava do comentário dele. O meu querido Ismael, a Patrícia, a gurizada. Gurizada que já estão todos uns guri crescidos, né? Bom dia, Beto. Pois é, deu a lógica. Não deu nem para trazer o empate. Estou achando que vai se repetir igual a Série A. A dupla Brapel vai morrer abraçada. Rodada de ontem. O slide. Foto de ontem. Só a foto de ontem. A percepção é essa. Mas tem muito jogo ainda, né? A percepção de ontem foi ruim. O Brasil perdendo, tentando jogar. E o Pelotas com os pratos equilibrando. Equilibrando o prato foi difícil. Francisco Ribas, bom dia, tá complicado, hein? Lá em Cascavel tá ele. Acho que o grande problema do Chavante foi mandar o Gilson embora. O cara conhecia o grupo, tirava mais os jogadores, além do mais, ele cansou de pedir reforços. É verdade, bem lembrado, Francisco Ribas. Que bom que vocês têm memória. Com esses que chegaram, estaríamos na ponta da tabela. O Gilson tem uma coisa que o Laércio não tem e que o Júlio não tem. O Gilson é da gema. Foi campeão no Brasil, jogou no Brasil, foi goleador no Brasil, ele conhece o Brasil. Então ele conseguia, ainda com algum erro dele, colocar essência nos jogadores do que é jogar no Chavante. Os caras são profissionais, mas eles não entendem o que é jogar no Chavante. É diferente aqui. Hein? Divisão de acesso, o Vilmar Fernandes, que é o Vilmar da Logo, excesso de jogadores, acúmulo de dívida em caso de fracasso da SAF, mais trabalhistas ao clube. E por outro lado, de que não adianta inflar o grupo se não tem tática adequada ou concordância de jogadas que garantam vitórias. Ah, o Júlio César tá sozinho, rapaz. O departamento de futebol tá abandonado, vai por mente. Vocês vão um dia ter que dizer que eu tinha razão, hein? Antes do intervalo, quem manda pra mim é a Marcenaria Chavante, é o meu querido Fabrício Gripe lá em Sapucaia. Bom dia, Beto. Tu reparaste que o Brasil cada vez mais vai piorando? Com o Gilson estava ruim e de lá pra cá o barco só afunda. Beto, quem pede o Rogério não sabe nada como ele pensa. Te lembra que ele falou quando saiu? O problema é que alguns vivem de utopia. O Rogério não é imbecil. Não vem para o Brasil do jeito que está. Perfeito, assina embaixo com o relator. Muitas mensagens, gente. Mas eu tenho que ir para o bloco. Olha aqui, já estourou aqui a mensagem no WhatsApp. Daqui a pouco eu vou para o YouTube. Tem que trazer os boletins do Pabrapel, repercussão dos técnicos e muito mais. Até uma da tarde. Futebol online, um cafezinho, já volto, hein?
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2: 11 horas e 4 minutos.
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0: A Baby do Brasil, a Baby Consuelo, em 1980, gravou essa aí, que foi a abertura da trilha sonora da novela Água Viva. É, lembra o windsurf, era a moda do windsurf. Aliás, quero só fazer um rápido comentário, senão vou viajar na maionese. Mas tô adorando esse Instagram agora com a trend dos anos 80, hein? Eu tava vendo na internet um cidadão aqui que faz um comentário. Cara, alguém me perguntou ontem, pô, como é que teria sido os anos 80? Foi a melhor fase, uma das melhores fases. Eu tava lendo ontem aqui o W Real. O futuro trouxe tecnologia, mas o passado deixou o sentimento. Cara, eu vou mandar depois quem quiser esse link aqui. Ah, cara, o cara faz uma analogia aqui sobre o que é o futuro. A IA está nos levando ao passado e está todo mundo curtindo. E ele diz uma coisa, até quem não viveu os anos 80 tem saudade, chamado... Ah, como é que ele chama aqui? Só para usar o termo certo. Anemoia, né? Peraí, deixa eu só pegar o termo certo aqui. Que é uma sensação que as pessoas estão até sem ter vivido os anos 80 e têm saudade do que não viveram. É, deixa eu ver a palavra certa aqui que ele usa, o termo certo. Não, o pessoal tá, bah, virou uma febre aí, né? E aí eu botei uma foto minha no Corcel 2, autênticos anos 80, ali em 87, né, cara? Não, os anos 80, eu entro nos anos 80 com 16 para 17 anos. Né? Imagina o que eu peguei nos anos 80. Foi até a formatura, banco, trabalho, emprego. Pô, uma vida toda nova, né? Anemoia. Anemoia é a saudade do que tu não viveste. Tem saudade. Eu tinha saudade dos anos 50. Engraçado isso, quando eu escutava minha mãe contar, botar música dos anos 50. Tipo, uma coisa gostosa deve ter sido aquilo. Os anos 60, eu nasci em 63. Eu vivi crescendo nos anos 60. Não vivi. Mas aquela época ali do Mederix... Lembra da novela Estúpido Cupido? Pois é, a gente ia para as discotecas de garagem, nos anos 70 ali, ouvir Estúpido Cupido e lembrar assim, bah, como seria nos anos 60 e tal, os anos 50. A gente não viveu, né? Então a anemoia, para quem não sabia, é a sensação de você que não viveu e tem saudade do que seria. 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Fabiano Sócio Chavante em Porto Alegre. Bom dia, Beto. Tudo certo? Tudo? O sofrimento continua. É como diz o Rogério, o sofrimento vai ser sempre o mesmo. Ontem tomamos um gol e o nosso atacante esteve na mesma condição no final do jogo e não marcou. Na lateral sem ângulo. Acho que eu tô brigando com o áudio, Leoneiro, um pouquinho. Na lateral sem ângulo, o atacante do Veranópolis fez. E nós tivemos a mesma oportunidade. Acho que foi ontem, o Masson também entrou ali, não entrou? Pra tocar ali, não deu. A mesma oportunidade o goleiro dele salvou. Salvou duas o goleiro deles ontem. É Igor, né? Como que arruma esse time? Ah, velho, tem que serenar a cabeça dos caras e trabalhar. Não tem outra forma. Agora, tem jogador que tu não vai conseguir ensinar o cara a jogar, né? Trocar de treinador vai adiantar? Não. Já vou te dizer que não e eu dou opinião mesmo. Tira o fundo aí, Leonir, por favor. Não. Ah, mas vai trazer quem? Primeiro, quando tu vai pensar em trocar um treinador, tu tem que trazer alguém para melhorar. Mas melhorar como? Se o problema do Brasil continua o mesmo, falta de direção de vestiário. Pô, já veio o Gil. Olha que o Gil e o Hélio seguraram e fizeram aquela vitória. A vitória não, mas aquela reação do quase que o Brasil ganhou o Brapel, que o Brasil estava meio mal ano passado. Porque eles conhecem a casa. Eles passaram para os jogadores a vibração do Brasil. E aí o Brasil incorporou com o Pelotas aquele ano passado. Esse ano o Gil, enquanto pôde, segurou, hein? E olha, é pouco ter que depender da essência de um profissional, porque jogou no clube para sustentar um vestiário. Não pelo Gilson, eu digo, quando o teu planejamento é esse, tu vê que tá mal a coisa, né? Veio o Laércio, bruxo de alguém aí, não adiantou. O Júlio César, cara, tu escuta o cara falar, ele tem organização das ideias, ele tem protocolo. Ele tem metodologia, o Júlio César Nunes? Tem, estou afirmando aqui para vocês, eu escuto. Se o boneco lá dentro do campo não consegue fazer ou não tá acertando, bom, mas aí... Aí tu entra sozinho com o goleiro, dá-lhe uma porrada e erra, a culpa é do treineiro? E era o segundo tempo, e o Brasil no segundo tempo tava dentro da área do Veranópolis para matar. O Brasil no final do segundo tempo tava dentro da área do Veranópolis com dois lances para matar. Ia virar o jogo. A culpa é do Júlio César Nunes? Que o goleiro fez milagre? Gente, pouquinho mais, vamos baixar essa régua aí do técnico, porque senão nós vamos errar critérios, né? Vamos fritar o treinador até o final do ano e não vai resolver. E vou dizer por quê. Se ele que está conseguindo agora um tempo, sai, vocês vão querer trazer quem? O pai Tomás? Sabe quem é o pai Tomás, né? Tu te lembra da novela da Sete na Globo, Preto e Branca, com Sérgio Cardoso, falecido, A Cabana do Pai Tomás? Era um senhor, um senhor negro, e o Sérgio Cardoso fazia dois papéis. O pai Tomás era um senhor negro, um veterano, era um homem sábio de uma aldeia lá e tal, o pai Tomás. E depois tinha ele fazendo o papel, o outro papel, que era um cara mais assim, de um nível mais fidalgo, né, branco. Então, os dois papéis, um negro e um branco, o Sérgio Cardoso fazia o papel. E o pai Tomás era aquele cidadão lá que morava numa cabana e tal, tinha aquela sapiência. Vamos trazer o pai Tomás aqui para salvar o Brasil. Ah, para com isso aí, rapaz. Entendeu? Não adianta, tio, né? Agora eu fui no pai Tomás. Aí, velho, só assim para entender. Bom dia, Bé, tudo certo? É, tá legal aqui então, Fabiano. É isso aí, Bruxo. Não adianta trocar treinador. Vai ser só para fritar mais um e vai chegar o outro em cima da hora com o que tem no estoque e ele vai olhar pro banco e não vai ter muito o que fazer. E eu vou dizer para vocês aqui, se o Brasil não classificar, não foi problema só do técnico, não. O técnico é um processo metodológico. É problema da falta de presença diretiva de vestiário. Eu continuo cravando isso para vocês, porque eu sei o que eu estou dizendo. Não tem comando o vestiário do Brasil. Mas não é o técnico. É o ambiente, gestão, não tem. Então isso leva para o campo e aí os jogadores dão entrevista chutando balde. Aí o jogador mete o desabafo dele na rede social e a culpa é dele. Não, ele falou a verdade, é que eles querem tapar embaixo do tapete a verdade que ele disse. Aí manda ele embora, porque ele falou demais, ele falou a verdade. Vocês estão enxergando, é só vocês olharem os fatos. Vocês vão ver onde é que está o problema, não é no Júlio César o problema é mais em cima, via satélite. 11:17, a gente segue porque tem muita interatividade no futebol online.
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É clássica, é ela, mãe do rock brasileiro, Rita Lee, 75. É esse tal de rock and roll, diz aqui o André Kringel. Bom dia, Beto. Olha aí o tempo passando, o caldo engrossando e a dupla se atrapalhando. É verdade. Olha, o que eu disse pra vocês quer dizer que daqui a pouco talvez troque até o treinador e não classifique mesmo assim, hein? Se não der uma andada, olha, a maratona do Brasil agora é ruim, hein? O Marcos Ferreira, lá em Pedro Osório, disse que o treineiro do Brasil viu um jogo que eu não vi. Disse que foi parelho os 90. Tantos minutos, além do treineiro... é humorista. Pessoal da FGTF TV, a toda hora falando. Celular do RZ vai tocar muito essa noite. KKK. Ué, contrataram 47 pés de rato que não sabem que a bola é redonda, é isso mesmo? Atropelamento existe sim. Juventude no Criciúma, tá? Ô, Marcos. É que também o treinador, ele não pode chutar o balde com os jogadores como fazia o Laércio. É, pois é, aí ó, tô falando, não estão fazendo o que a gente combinou. Não se fala assim também. Ele tem que preservar o grupo, né? Senão ele perde tudo, né? Ele tá sozinho. Meu querido Mário Ribas mandou uma foto do Mick Jagger. Essa foto dizia que ele tava assistindo o Veranópolis ontem. Bom dia, Beto. E um bom programa. Pô, ontem me empolguei com a declaração do Emerson e achei que íamos dar o calor para cima do Veranópolis. Eu te avisei aqui que não adiantava nada o Emerson dizer. Te falei, não vai nem... Pode tirar o fundo ali um pouquinho que eu tô brigando com a Rita Lee, não posso brigar com a Rita Lee. Aí, mas não foi desta vez. E mais uma vez a chuva entrou em campo. Abração e faz bom barulho. Beto, toca Raul. Eu nasci há 10 mil anos atrás. KKK. Ontem tu me fez essa colocação no programa, fizeste essa colocação no programa, que o Emerson tinha dado uma falada, eu te disse assim, e vou te repetir, o que o Emerson disse nem passou pela fresta do vestiário. Os jogadores nem aí. Porque o Emerson, eu tô te falando, eu tô te afirmando que o que o Emerson disse lá nos Estados Unidos não passou por baixo da porta do vestiário do Brasil. Nem chegou nos jogadores do Brasil. Se chegou assim, ó, eles olharam, ouviram, aham, tá bem. Tchê, não é assim que se faz. Agora, se ele vai no vestiário e se impõe com jogadores e diz, aí pode ser que mude a coisa. Aí ele vai pesar no vestiário, mas aí via satélite não adianta. O Thiago do Reciclo, Thiago Perobon. Bom dia, Beto, na escuta. Economizei R$100 ontem. E ia ir com a mulher e comer uma pipoca. Não dá mais. Enquanto tiver essa direção, essas pessoas não têm jeito. Contrataram mal, o treinador reclama do campo. Que a bola é redonda, que o vento não estava a favor, a temperatura não era ideal. A bola morde nossos jogadores. O Ariel e o Vitor Lima se sujaram no calção. Não vou usar o termo aqui. Aqui, acabaram com o jogo ontem. Desculpa o desabafo, mas a direção não merece torcida. Suplico que eles entreguem o bastão para que as novas ideias possam mudar algo. Abraço. Ao contrário do Brasil, o Pelotas tem uma direção que está tentando trabalhar. Dando a cara e explicando para o torcedor. Não se omite. Erros? Bom, a gente já falou da montagem do Pelotas. Um grupo que estava aqui com um treinador, que ia vir e não vinha. Aí vem o outro que estava para vir e não vem, que aceitou a proposta e baixou. Chega aqui e recebe o pacote. Junta os dois e começa o jogo. O treinador se perde nas declarações. Mina o grupo rechaça ele, não joga nada em Veranópolis, ele cai, traz o outro, que os jogadores queriam, reacende o vestiário, reacende o time do Pelotas, faz três no time que não tinha tomado gol, produz, tomou, mas produziu, vai ganhando, começa a ajeitar, dois empates fora, a campanha pelo menos do Alessandro é regular. Mas ontem, aquilo que eu falei no outro bloco, o time do Pelotas ontem parecia o equilibrista de circo, com os pratos aquele para não cair. Era assim, a qualquer momento vai quebrar uma louça. Não quebrou, mas ontem o Pelotas não foi bem, foi mal contra esse time aí do Aimoré que é toca. A Clarice Rockenbach, bom dia, Beto. Estou muito triste com o meu time. Jogou muito ruim. É, mas é aquilo, ó, oscilações acontecerão.
Não pode jogar mal agora contra o Guarani de Venâncio. Avisei do, esse rapaz aí, não é o... Vai, Moré, vou avisar de novo aqui pelo torcedor. Esse Guarani de Venâncio pode até perder aqui, é do jogo. Que o Pelotas tem mais estrutura de time que ele. Mas não vai de garfo porque é sopa. Essa gurizada do Guarani de Venâncio não tem medo de jogar. Se bobear, eles entram brincando, eles não estão nem aí se eles perderem ou se eles ganharem. Eles não tem pressão. Tá? Vai fresqueandinho aí, para nada, daqui a pouco, ó, bom. Tô avisando antes. Mauro Ávila. Beto.

dos quadros históricos, dos presidentes que deram a vida pelo Brasil, tem lá uma cuba de cozinha. Mas que bárbaridade, mas é bárbaro. Isso é um circo mesmo, tch. Aí não dá pra aturar, tch. O Alexandre Tubarão. Mas que bárbaro, cozinha. Não, agora tem cozinha. Pelo amor de Deus, que mentira. Olha aqui, bom dia. Eu estava na boca do lobo ontem, aliás, como sempre estou. Então falo, pois vi. Nada. Que horror. Pelotas conseguiu ser pior que quanto o Bagé. Erros de passe, um atrás do outro, e uma pobreza absurda. É, até pode classificar, mas não sei. Subir? Aí tem que desfilar em carro de bombeiro, diz aqui o Alexandre Tubarão. É, a sensação do Pelotas ontem era um time que estava instável, para ser mais técnico aqui. Um time que estava titubeante ontem, não viu Pelotas assentar no campo ontem. Ah, o Alessandro colocou que é o campo. Ah, Alessandro, o campo é ruim para os dois. O campo é ruim para os dois e o Pelotas não é o Barcelona. Não é a seleção da Espanha. O Pelotas não toca essa bola toda, ele joga. Mas não toca essa bola que a Espanha tocou. A Espanha, se viesse jogar ontem aqui, ia reclamar do gramado, porque o futebol deles é refinadíssimo. Do Pelotas não é. O campo é ruim para os dois. E o Pelotas jogou nesse campo aí e já foi melhor. Então não é questão do campo. Nem choveu. Então não é questão do campo só, não. Claro que o Alessandro, eu disse para vocês aqui, o treinador ele tem que preservar. Mas não pode só botar a culpa no campo, não. Orlando Guimarães, bom dia, Beto. Atiramos a toalha com os resultados da dupla Brapel. Ontem, mais um ano de segundona, resultado, desempenho e reação do zero. Sabe o que eu vou te dizer? Não vou garantir que não vão classificar Brasil e Pelotas, tá? O que eu estou preocupado é que os outros estão com sangue nos olhos. Os caras estão comendo a grama. Com limite aqui, ali, oscila e os caras vão dentro da dupla Brapel. Olha aqui, o Veranópolis e o Passo Fundo pode até não subir, hein? Olha o Aimoré ano passado, hein? Não subiu. Não é garantia disso aqui, mas classificação sim. Os caras estão dormindo lá em cima. Já alugaram o sobrado. O Veranópolis e o Passo Fundo. O Neo Frederiquense está ali. O Aimoré... Tem dois convidados novos na casa, o Apafute, que entrou agora, e o Brasil de Farroupilha, que cresceu. O Esportivo está ainda se mantendo na sala de estar, e o Santa Cruz está ali na cozinha, fazendo um bolo, comendo um lanche, e nós fora da classificação, né? Mas aí, tu olha quem é que está atrás de nós, com todo respeito. Bagé, que está com esse problemão lá. Até o Abraão Mansur disse que o Santa Cruz ganhando assumiu o quarto lugar, e tem cachorro quente hoje lá, né? Bom, então o Bagé está em crise. Guarani de Venâncio, uma meninada lá que não tem nada a perder, subiu esse ano, não vai cair mais, vai se manter na segunda divisão. O Guarani de Venâncio já conquistou um título, ficou na segunda divisão, já está na segunda divisão, não vai perder para o Lajadense e para o Glória, só uma desandada. O Gaúcho, a surpresa negativa da competição, planejou, se organizou, contratou, 45 dias... Ah, esse aqui é o ponto fora da curva, o Gaúcho Passo Fundo. Porque todo o planejamento, organização e o Fabiano Dades, que a gente sabe que é um treinador competente, não andou. Problemas internos, não administraram o problema interno, que o Fabiano já contou. O Gramadense, Franco Atirador, é um clube que está há 5 anos se profissionalizando, foi amador a vida inteira, tem projeto para a arena deles, eles estão crescendo na estrutura. O Jorge Júnior já conversou aqui, está dando lucro o Gramadense porque já foi campeão da Copinha em cima do Brasil, dentro do Bento Freitas. Vocês têm noção o que é um time que de uma cidade que ela é rica, mas não tem tradição de futebol, que é Gramado, que é a terra do turismo? Daqui a pouco a meninada vem aqui, mete um título, chega em caminhão de bombeiro lá. Os caras estão realizados, segunda divisão está bom, eles não vão perder mais nada aqui. Então a pressão também não é a mesma. O Glória é frustrante, porque é um time tradicional, e o Lajadense decepcionante, porque esse ano desandou. Então, na frente dele estamos nós, Pelotas e Brasil. A turma de cima, que é a turma do caroço, com exceção da Apafute, que é novo aí, né? O Apafute aqui. Mas o União Frederiquense já subiu, já teve na primeira divisão, Passou Fundo, aí Moré, Brasil de Farroupilha, cansou nas divisões, segunda divisão, Série A2, há uns anos atrás aqui. Era caroço com o Brasil de Pelotas e o Brasil de Farroupilha, lembram? A Cortiana, aquela que patrocinava lá na Serra. Pô, era sempre um caroço naquela fase decisiva com o Brasil. Sempre era jogo difícil o Brasil de Farroupilha. Já tem um pouco de tradição o Brasil de Farroupilha, não está ali por acaso. Vai

0: subir, não sei, mas tá brigando, tá na nossa frente. Então, mas para dar um alento aqui, o Brasil tá com 14, o Pelotas com 14 e o Santa Cruz com 14 joga hoje. Na pior das hipóteses, o Santa Cruz ganhar, o Sportivo cai para oitavo e fica com 15. Então nós vamos ficar um ponto da zona de classificação. E aí o final de semana vai ser projetado diferente. Auro Oliveira, bom dia, Beto. Estou na escuta aqui no Fragata. Abraço, queridão. Obrigado pelo carinho de sempre. Hamilton Fernandes, bom dia, meu amigo. Uma excelente e abençoada quinta-feira para nós, queridão. Mete a régua naquele time cozido do Pelotas. Ele. Equipe previsível, só levantamento para a área, não ganharam a bola. O Brandão inventaram que é centroavante. Ué, tava fazendo gol na Série D aí, o Brandão. Agora ele vai montar uma equipe com três zagueiros. Aí sim, os bonecos vão bater cabeça. Aí te faço uma pergunta, o que, que mudou com o Alessandro? Isso que recebeu reforço. Mudou o ambiente, pelo menos, e o movimento do time, né? Ganhou não, mas fez um bom jogo com o Passo Fundo. Os jogadores fecharam com ele, que não estavam fechando com o Daniel Franco. Então, pelo menos, tranquilizou o vestiário, que tu sabe que é importante. Robertson Maciel em Florianópolis. Bom dia, Beto. Olha aí, mediocridade que chegou ao futebol da cidade, hein? Os dois após 10 rodadas fora da classificação. Brapel poderia definir quem classifica e se empatarem, morrem os dois abraçados. Robertson Maciel, um abraço. Os dois não têm nenhum campo que preste. É, nesse ano... A gente tá feio aqui de campo aqui na cidade. O Paulo Arinos, torcedor do Pelotas. Acho que o meio-campo do Pelotas jogou o estilo Sputnik. Era balão para todo lado. Para quem não sabe quem era o Sputnik, era aquele satélite russo, né? Era o satélite russo. O Luiz Rodrigues de Bagé. Bom dia, Beto. Hoje vai ter vencedor... Não... Beto, bom dia. Hoje vai ter vendedor de cachorro-quente fazendo hora extra em Santa Cruz. KKK, que corneta, ele é Guarani. E o Bagé teve aquela história do cachorro-quente, né? Jogo passado. Paulo Barbosa, irmão do Cacau. Bom dia, Beto. O Chavante tá difícil de aturar, hein? Na escuta na 13 de maio. Valeu, queridão. Abraço pro Cacau. Pedro Cardoso, também na Tamandaré. Fala, Beto, bom dia. Como diria o poeta, o Chavante tá entregando os tacos. Uma feliz quinta-feira pra todo mundo. Um abraço. Vamos ver, né? Enquanto tem... Vamos ver, tem soro aí, vamos ver se dá uma reativada no time, né? Pedro Guimarães, bom dia, Beto. Sobre o jogo de ontem, não temos uns atacantes de flanco que partam para cima. O Jefferson é muito fraco, e se não tiver quem abastecer o centroavante, vai acabar em muitos jogos o Brandão sendo expulso. É, também tem que chegar no cara, né? E sobre a arbitragem, muito fraca mesmo, né? Eu estava bem na linha, o gol foi legítimo. É, essa aí foi a polêmica da noite de ontem, né? Aí o Pedro, apesar de ser Pelotas, é um cara correto. Se não fosse, ele diria. O Inácio, bom dia. Conversamos, concordamos e muitas vezes não compartilhamos das mesmas opiniões. Para mim, o treinador é um perdido. Acompanho o Garré há muito tempo e sempre tive a vontade de ver o mesmo vestindo a camisa do Brasil. No Brasil está jogando muito diferente do que já vi. O treinador coloca o cara para correr atrás dos adversários. Mas ele também corre, né? Eu acho que ele também gosta de fazer isso. Eu já disse, está correndo para trás o Garré, lembra? Ele é armador, não marcador. Quanto Sportivo, ficou sozinho marcando no meio. Tá, mas também hoje em dia o meia não fica só com a bolinha no pé que nem o Luizinho fazia, porque o Dido e o Nelson desmanchavam no meio e entregavam pro Luizinho fazer o resto. Hoje tem que vir na linha, né? Tem que tirar o chapéu pro atleta, que não sei até quando ele irá aguentar. O time leva o gol, o treinador se desespera e começa a tirar o marcador e colocar atacante sem critério algum. Bom, ele tem que tentar alguma coisa. Agora tem que ver a freguesia que o Garré tá jogando. Quem é? Lembra que eu falei uma coisa lá no início, quando eu vi Garré, Davi Torres e esse Silvano. Digo, olha, o Garré tem que parar de correr para trás, falei aqui, e se ajeitar esse meio aí, trabalhar com o Garré, encostar no Morbeck, o Brasil vai abastecer o ataque. Isso aqui eu te desenhei aqui, tá gravado aí. Bom, se não tá acontecendo é porque o grupo não consegue ou alguma coisa tá faltando aí, né? O Paulo Camboriú mandou mensagem aqui. Gente, não tem noção que tem de mensagem aqui, cara. Professora Jaqueline Marques. Bom dia, Beto. Eu já sei quem matou o Salomão Rayala. Verdade, na primeira versão ou na segunda do Astro? O Paulo Coutinho, vou tentar registrar um, pelo menos, se mandasse muitas mensagens, vamos ver aqui. Bom dia, Beto. O Juliano do Santa Cruz é o mesmo que jogou no Pelotas, que estava muito bem no Joinville, acho que é aquele, atacante. Se é como decaiu tanto, depende do que tu chama de decair, né? Às vezes é espaço, mercado. E outro, o Criciúma veio um tal de Yuri Tanque, sim, já foi até. Será que é aquele que não fez nada no Brasil? Incrível isso. Sim, ganhava um bom salário no Brasil aqui. É ele mesmo, o Yuri Tanque é aquele que estava aqui no Brasil. Pediu para ir embora depois do jogo lá Azures. Tá aqui a cabana do Pai Tomás, o nosso querido Leonir Baggi achou aqui, ó. Hein? É ele mesmo, cabana do Pai Tomás. Adaptação de Rand Maia, direção de Fábio Sabá. Isso mesmo, Sérgio Cardoso. Fazia três papéis, eu acho, aqui, vários papéis. Sérgio Cardoso era um grande ator de teatro, né? O Cláudio Omiro, filho do Trem, mandou mensagem pra gente. Nosso querido Trem, saudoso Trem. Bom dia, meu amigo Beto. O único técnico que chegaria aqui na Baixada e mudaria o quadro seria o Rogério Zimmermann. Mas... sozinho? Vamos ver se eu posso ler aqui. Oi, Beto. Faltam 5 jogos. União fora para o Brasil. 5. União fora. Santa Cruz em casa. O Pelotas na cidade. O Glória em casa. E o Bagé fora. Complicado. Tem que fazer 10 pontos para classificar. Meu querido vice de patrimônio, Luciano Prestes Abrantes. Obrigado, querido. Mas olha, que assim, ó, pelo que eu vejo, não é favas contadas, mas aqui. O Glória é batível, na minha opinião. O próprio Bagé está encorpado aí, mas é enjoado o Bagé. Mas é que depois não tem fácil, né? Domingo nós já vamos saber para que lado vai o barco. Domingo, depois da rodada da dupla Brapel, nós já vamos saber se o iceberg vai brotar e os violinos vão tocar. Mas isso tudo eu falo depois do intervalo aqui no Futebol Online.
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2: 11:37.
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É, tá legal, reta aí. Não final, né? Mas agora meio-dia tem que tocar aqui, porque vem aí a solução do mundo, né? Então, horário político é brincadeira. Mas vamos lá, vamos tentar acelerar rapidinho aqui, porque eu tenho muita mensagem, eu gosto de prestigiar o ouvinte. Os resultados a gente já ouviu aí, a gente já sabe. Depois a gente vai lá no outro bloco, às 11h30, a meio-dia e 30. Aí eu recoloco ali as entrevistas, as análises e tal, pra gente conseguir entender um pouco mais do que aconteceu ontem com a dupla Brapel, tá bem? Meu querido Claudionir Coelho Kiko, lá no rádio Sintonia Fixa RU, esse é raridade, eu tenho lá em casa também, guardadinho, bonito, hein? Esse não tem como errar, né? A rádio certa tá aí. Valeu, bruxo, um abraço! Ó, o João Eli e a Eliane. Bom dia, Beto, a direção do Pelotas tem que pagar os salários atrasados da copinha do ano passado. Foi a mesma coisa com esse desse treinador. Não tem o grupo na mão. Minha opinião. Não, eu preciso da informação. Olha, eu sei que o doutor Tavares está nos ouvindo. Se for informação, ele vai nos dizer aqui, né? Tá, se levei por hora a tua opinião aqui. Aliás, ele manda uma mensagem explicando o seguinte, ó. É... As pessoas não conseguem perceber que o Aimoré tinha uma proposta que não conseguiu, que conseguiu efetivar. Só se defendeu. Teve três especuladas, nós não conseguimos sair da marcação, mas sempre tivemos o volume, mais intensidade, mas deixamos a desejar. Eu achei o Pelotas muito tenso ontem, até eu fiz a figura de linguagem do equilibrista de prato. O Pelotas parecia que ia quebrar a louça a todo momento, não foi bem o Pelotas ontem no conjunto. Sim, o Aimoré veio aqui para segurar o Pelotas, é evidente, mas aí tem que ter o abre-lata, né? Tem que ter o plano B. Gramado não tem tradição em futebol... Diz aqui o Marcos Ferreira. Sim, todo mundo sabe, né, bruxo? Mas tem uma coisa que a cidade de Pelotas não tem: dinheiro. Essa é a diferença, entendedores entenderão. É, mas não é só isso aí, né? Não é só o dinheiro em si, né? Se fosse assim, o Caxias estava na Série B do brasileiro. Yuri Tanque do Criciúma não é o mesmo do Brasil? É, o Yuri Tanque é. Não é o mesmo do Brasil? Ah, tá afirmando ou perguntando? Mas é muita coincidência, Yuri Tanque, atacante? Aliás, eu acho que ele não tem bola para jogar no Brasil, que dirá no Criciúma. Mas, vaqueiro, o empresário é bom. Pois vamos confirmar, apesar que não vai mudar nada para nós aqui, né? O Gustavo do torcedor do Brasil, só não tem o sobrenome do Gustavo aqui, do 2475 final. Bom dia, Beto. Eu já larguei o chavante de mão. Toda vez que o Brasil subiu, teve organização. Então, com essa desorganização da SAF, não classificará. Acho que não sobe nenhum dos dois. Futebol muito próprio. Gustavo do Fragata. Valeu, Gustavo. É, preocupa. Preocupa. A divisão de acesso está aí do ladinho. Preocupa. Professora Jacqueline Marques diz assim, na primeira... Ah, quem matou o Salomão Rayala no filme, na novela? Na primeira assisti, ontem, o último capítulo. Demorou. Porque vejo outras ao mesmo tempo. Foi o Felipe, o Edwin Luiz, que era um cabeleireiro, acho que era na novela, né? E ele foi o personagem. Júlio César, manda pra mim aqui. Bom dia, Beto, eu sou sócio em dia, mas enquanto essa gente que vem há anos comandando o futebol do clube estiver se envolvendo no futebol, não coloco meus pés na boca. Uma coisa é não ter dinheiro, outra coisa é usar o que tem dessa forma. Três laterais direitos... Cada um pior que o outro, dois centroavantes que não jogam nem no nosso futebol da colônia. Pra mim, deu. É, a turma tá indignada aí, né? O Alexandre voltou, o Tubarão. A cidade não tem dinheiro, mas tem bastante sonho pra vender. Ah, tá cheio de sonho. O Inácio voltou aqui, ó. Ah, não é o mesmo o Yuri Tanque? Não, é ou não é? Não me lembro do rosto do rapaz, esse aqui. Yuri Tanque, 4 jogos... Bom, mas depois eu vou pesquisar aqui, mas não vai mudar pra nós, né? Não é bem a pauta, né? A gente não vai perder muito com ele. Vamos fazer o seguinte, rapidão. Vem aí as primeiras do nosso futebol local.

0: 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O primeiro jogo, então, foi na cidade. O Pelotas, Lucas Fabião e o Boletim do Lobão.
1: E estamos chegando com as informações do Esporte Clube Pelotas nesta quinta-feira, aqui na programação da Rádio Universidade. E o Pelotas empatou em 0-0 com o Aimoré na Boca do Lobo pela 10ª rodada da divisão de acesso. Com isso, o Pelotas chega a 3 jogos sem vitória e segue fora do G8 da classificação. Para a partida, Alessandro Telles fez 3 mudanças. Começando pelo gol, estreia, João Vitor entrou no lugar do Guilherme Medina. Guilherme Medina nem no banco ficou, a informação que temos é que se lesionou, e com isso João Vitor, que foi anunciado depois da saída do goleiro Milton Rafael, assumiu a titularidade. As outras 2 mudanças também no sistema defensivo. Lucas Rian, titular, estreou com a camisa do Pelotas. O atleta foi anunciado na pré-temporada do Lobo, mas estava lesionado, chegou lesionado. Sua última partida foi há 46 dias atrás, contando hoje. Ontem, 45. E fez a sua estreia com a camisa do Pelotas na lateral direita. Com isso, o Michel Bené saiu da lateral e foi para a zaga. Com isso, o Júlio Nascimento foi para o banco. Então, a escalação inicial do Pelotas veio com o goleiro João Vitor, lateral direito Lucas Rian, Michel Bené, Jéder e Fabinho. Dupla de volantes Lucas Sulk e Vitor Oliveira. Vitor Oliveira voltando de suspensão. De um lado, Thiago André, do outro, Mauri. Jean Roberto, o camisa 17, meia atacante, o centroavante Brandão. Com essa escalação inicial, o Pelotas veio a campo e teve muita dificuldade, não conseguiu criar, nem mesmo trazer o perigo ao goleiro Thiago Gonçalves do Aimoré nos 2 tempos. Isso foi tema da coletiva do Alessandro Telles, que no pós-jogo atribui muito ao gramado. Coletivo inteiro, treinador atribuindo o mau jogo do Pelotas ao gramado, que realmente estava bastante desgastado, e até, numas aspas fortes, Alessandro Telles fala que vai ter que mudar o estilo de jogo, que não consegue implementar seu estilo de jogo jogando em casa devido à qualidade do gramado. Com isso, o Pelotas segue fora da zona de classificação, 10º colocado com 14 pontos. Ele tem os mesmos 14 pontos que o Santa Cruz, que está na 8ª colocação, mas o Santa Cruz ainda não jogou, vai jogar nesta quinta-feira. Mas é um Pelotas que segue a sua sina fora da zona de classificação, mas segue em casa. No próximo domingo vai receber a equipe do Guarani de Venâncio Aires e tem 2 desfalques. Jéder, zagueiro, e volante Lucas Hulk, que levaram cartão amarelo contra o Aimoré e vão cumprir suspensão no próximo jogo. Tem esses 2 desfalques, mas ainda segue na expectativa de regularizar Gustavo Hermel. Mas eu sou o Lucas Fabião e a gente se encontra durante a programação esportiva para entender, analisar tudo que envolveu esse empate do Lobo, 3º seguido na divisão de acesso. Até lá.
0: Valeu, Lucas. Volta na programação esportiva de Rio, 6 da noite, lance rápido e às 7, papo da bola. O detalhe é o seguinte, o que eu achei do Pelotas ontem? Acelerado e errando muito. Tenso. O gramado foi circunstancial porque quando um time está mais sereno, equilibrado, jogando com mais organização em termos emocionais, tu consegue ajustar. O Pelotas fez isso contra o Passo Fundo. Entrou motivado, carteou, organizou e foi para dentro. O Pelotas fez isso contra o Santa Cruz agora, todo mundo viu. Cresceu, apresentou-se, criou situações, mas não matou. Pelotas estava ganhando do Esportivo fora. A capacidade de construção do Pelotas, ela não se apaga porque ontem o equilibrista estava nervoso. O Pelotas ontem, além do gramado, que pode ter sido justificativo do Alessandro, para mim foi muito mais o estado anímico do time tenso, errando, preocupado, alguma coisa. Teve uma hora ali que eu vi que o pessoal do Aimoré tava bocando com 3, teve um lance no segundo tempo, lá no lado da ponta direita, eu acho que é o Jefferson que cai, cara, tinham 3 marcando o Jefferson, 3 bocando no atacante do Pelotas, e ele ali daqui a pouco não tinha o que fazer, tô lembrando de um lance agora aqui, aí tu vê que o Aimoré veio para morder, o Aimoré veio aqui para segurar resultado, ele só fez um ponto fora até agora, e o Pelotas caiu na armadilha. E não soube sair, e até para jogar. Ah, o campo é ruim para jogar. Concordo, ponto, mas não é tudo. Se não dá no chão, uma bola aérea, uma outra jogada, uma imposição, entendeu? É que verdadeiramente ontem era um jogo que todo mundo sabia que não ia ser fácil pro Pelotas. O Aimoré é enjoado de jogar, o Lanzini já esteve aqui, conhece a encrenca da casa. Então, e o Pelotas caiu na armadilha. O Pelotas caiu na armadilha do Aimoré. Taticamente, ontem o Aimoré ganhou o jogo. Taticamente. E o Pelotas não soube jogar, entrou na pilha. Tem que, ó, né, dar uma acalmada. Às vezes não adianta empilhar, tem que serenar. Vestiário, conversar com os caras para acalmar. Ainda na informação local, aproveitando os dois boletins, o nosso querido Fernando Moraes traz o lado do Brasil.
2: O Grêmio Esportivo Brasil perdeu para a equipe do Veranópolis pelo placar de 1 a 0 em partida válida pela 10ª rodada da divisão de acesso, jogo que aconteceu na noite da última quarta-feira no estádio Antônio Davi Farina, na Serra Gaúcha. Thiago Magno, atacante da equipe pentacolor, fez o único gol do confronto. Ele aproveitou um contra-ataque puxado pelo Vec após uma saída errada da defesa chavante e apareceu cara a cara com o goleiro Carlos Eduardo e só teve trabalho de deslocar e colocar para o fundo das redes, dando números finais à partida. O técnico Júlio César Nunes, que para este confronto não contou com o volante Venício, que estava suspenso, e aproveitou para promover algumas mudanças. A dupla de zaga, por exemplo, foi formada por Vitor Becker e Rafael Dumas, mandando assim o Lula para o banco de reservas. Já a estrutura do meio de campo, na ausência do Venício, teve Thiago Henrique como o primeiro homem da função, Silas e mais à frente o Garré como um terceiro meio campista, função que ele já vem desempenhando nos últimos jogos. À frente, o Gabriel Masson ganhou a vaga do Davi Torres na ponta, mas acabou não surtindo muito efeito. O Brasil teve muitas dificuldades para atacar, foi pressionar no final do jogo, mas parou no goleiro Iago Haas. Com resultado, então, o Chavante sai do G8 da divisão de acesso, é o nono colocado com 14 pontos, é a mesma pontuação do Santa Cruz, mas perde nos critérios de desempate. O Galo tem saldo 3 contra saldo 2 da equipe Chavante. Após essa derrota, o elenco retorna a Pelotas, realiza mais um trabalho e já no sábado viaja para enfrentar o União Frederiquense na Arena União Frederiquense. O jogo acontece no domingo, às 3 horas da tarde, e o Brasil precisa muito da vitória para retornar à zona de classificação. E também por parte do técnico Júlio César Nunes, que caso aconteça mais um resultado negativo, a tendência é que o técnico Júlio César Nunes seja desligado do cargo. Comandante, é verdade, já não é unanimidade a algumas partidas. Não tem conseguido fazer o Brasil se impor nesta divisão de acesso e podem ocorrer mudanças caso o resultado não seja o esperado. Lembrando que o União Frederiquense é o terceiro colocado nesta divisão de acesso. E o Brasil que anunciou mais um reforço nesta quarta-feira, horas antes da bola rolar. Gabriel Mancha, de 24 anos, é o novo jogador da equipe Chavante. Ele chega ao Bento Freitas depois de atuar pelo Caxias na Série C do Campeonato Brasileiro. Também disputou o Campeonato Paulista desse ano pelo Velo Clube. Então é um jogador que é canhoto, chega ali para disputar posição com o Rafael Dumas, Gabriel Mancha. Lembrando que o Brasil ainda está no mercado, ainda está procurando reforços para esta sequência da divisão de acesso, e mais nomes devem ser anunciados pela equipe Chavante nos próximos dias. Com informações do Grêmio Esportivo Brasil para a Rádio Universidade, Fernando Moraes.
0: Obrigado, Fernando. Volta na programação esportiva às 18h. E no lance rápido, a 7. Vou fazer uma pergunta. Pode tirar o áudio aí, tá com o vazamento de áudio. Não para o Fernando, que ele está trazendo informação. Evidente, muito bem atento o nosso repórter. Quem é essa eminência parda do Brasil que já está achando que tem que derrubar treinador? Quem é que disse isso aí dentro do Brasil? Não tem direção. Não tem ninguém que mande nesse vestiário aí. De onde já saiu essa eminência parda que tem que derrubar o treinador? Vão fazer de novo o mesmo que fizeram com o Gilson, com o Laércio? Os incompetentes não estão aqui, eles estão via satélite, eles não sabem nada de futebol. O treinador está fazendo o que tem sozinho, sem respaldo. O Laércio disse isso. Nunca olharam um treino meu, nunca me perguntaram nada, nunca me criticaram, me fizeram alguma pergunta. E demitiram o cara via satélite. Isso aí não existe no futebol, o que essa gente está fazendo com o Brasil. Eu quero saber de onde é que saiu essa eminência parda que o Júlio César Nunes já pode perder o cargo. Mas por quê? Vão trazer quem? O Ancelotti? Ah, tão de sacanagem, né? Vão continuar com essa bagunça no futebol do Brasil? Com esse frege que vocês estão fazendo? Estão esculhambando com o Brasil? Vocês vão continuar fazendo isso aí? Não tem estabilidade, não vão no treinamento, não conversam com o treinador, não cobram do grupo. Aí troca, que nem troca uma lâmpada, mas vão fazer futebol assim lá em Nova Brécia, rapaz. Vocês não sabem nada de futebol. Vão fritar mais um e não vão resolver. O que é pior? Quem é que eles vão trazer? Até agora não conseguiram resolver. Depois do Gilson, que eles derrubaram o Gilson, não conseguiram trazer ninguém para resolver. E talvez... Não é problema só do treinador. Ele tem a sua responsabilidade. Mas o Departamento de Futebol do Brasil não existe. Eu tenho que ir para o intervalo. Vem aí o horário do horário político. Daqui a pouco eu expando muito mais aqui. A gente vai conversar porque eu tenho que voltar a medir 30 até 1 da tarde.
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4: 11 horas e 58 minutos.

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1: 12 horas e 25 minutos.
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Tá legal, reta final, futebol online, nessa quinta-feira, dia das nacionais, temperando as principais do futebol. Daldo Pessoa, 1982, Diego Lourenço assumiu a mesa de áudio comigo, a gente vai até uma da tarde, futebol online hoje com muita coisa pra você. Bom, deixa eu até falar aqui com a turma ainda do YouTube, o Abraão Mansur, hoje tem Cachorro-Quente versus Galo, que é o Bagé, o Bilharva. Tá mandando mensagem lá de Caxias do Sul, aqui em

0: Caxias. O Rudinei Barcelos, Beto, já que o Rogério não vem para treinar o Chavante, então o Celso Roth pode vir, kkk. Em Rio Grande, Cipriano Neto, bom dia, Beto, abraço, ótima quinta-feira das Nacionais. Santa Cruz ganhando hoje, assume o quarto lugar, é verdade, né? Mas não ultrapassa a dupla Brapel, porque já tá na frente. Hoje a gente só pode perder vaga aqui, acho que nem para ninguém, né? Nesse momento não perde vaga para ninguém, né? Vou dar uma acelerada nas mensagens por aqui que eu não li ainda. Meu querido Luiz Carlos Assador, da Garra Chavante também, né? Bom dia, amigo Beto. Que vergonha, meu Chavante. Te confesso que eu estou com medo da classificação. Não, tá perigo, mas ainda tá na mão. Dá para buscar. O Alexandre Tubarão voltou, mas como motivado... Hein? Mas como motivado contra o Passo Fundo. E ontem, por que não motivou? Não motivou, até acredito que o Pelotas entrou muito pilhado ontem, não motivado. E tem diferença. Eu disse aqui, parecia equilibrista de prata, aquele de circo pronto para quebrar uma louça. O Pelotas ontem entrou com muita adrenalina, tava tenso o time do Pelotas, né? Mas, mas aí que eu não entendo. Boleiro é difícil. Ou, não entendi realmente. É, boleiro não é fácil. O vestiário, com alguns acham que é fácil, não é assim como alguns pensam. Às vezes tem que olhar, esses caras estão pilhados demais, vão baixar a adrenalina. Esses caras estão mortos, vamos dar um sacode, entendeu? Tem que estar. Vestiário é que nem planta, tem que regar frequentemente. 999-02-3414, ainda antes de buscar mais informações, o Maurício do Fragata, bom dia Beto, infelizmente pelo jeito a dupla Brapel continuará na segunda divisão do ano que vem, como os dirigentes da dupla nomearam a competição, a Série A2, né, por mais um ano, é triste, mas é reflexo da desorganização de ambos os clubes. Tenho uma dúvida, pelo que percebi assistindo jogos da segunda divisão, os direitos das placas de publicidade é dos clubes, até onde eu sei também. Por exemplo, o estádio esportivo do Veranópolis, toda a volta do gramado e até das arquibancadas são tomadas por placas. Por que no Brasil não existem placas de publicidade? Porque aqui os caras têm uma arrogância do tamanho do mundo, ó. É, não vão vender placa. Aqui é assim. Isso aí vai ser uma pauta para semana que vem ou para outra hora. Agora não vai dar tempo, mas depois eu te explico por quê, né? É soberba, que tomou conta aí, os caras acham que não precisa botar placa de publicidade. É, mas até agora é só sonho. Vamos fazer o seguinte? Vamos girar? Vem aí o Giro Geral de Informações do Futebol.
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0: aí, Engenheiros do Havaí, toda forma de poder. É, isso aí mesmo, né? Eu escuto eles, mas eles não dizem nada, é verdade, né? Pois então. Bom, ontem a rodada número 10 começou e termina hoje. Vamos atualizar você por enquanto. Rodada número 10 começou ontem às 7 horas da noite no Edmundo Faix, lá em Venâncio. O Guarani da Casa perdeu 2-0 para a Apafute. À noite também, na quarta-feira, 7:30 da noite, lá no Vermelhão da Serra, o Passo Fundo venceu o Gramadense por 2-0. Também ontem, o Veranópolis, naquele jogo confuso ali, né? O Brasil teve até chance para matar no fim. 1-0 para o Veranópolis contra o Brasil. Na Boca do Lobo, o jogo do fio desencapado, cadeira elétrica, trem fantasma, só susto. 0-0, Pelotas e Aimoré. Também ontem, Lajeado, o Lajadense até estava bem se armando e tomou a virada. Quarta-feira ontem, na Arena Alve Azul, Lajadense 1, União Frederiquense 2. Lá em Farroupilha, nas Castanheiras, Brasil de Farroupilha 1, Esportivo também 1. Hoje completam a rodada na Arena B8, lá em Passo Fundo, às 7 horas, tem Gaúcho e Glória. E ainda também às 7 horas da noite, nos Plátanos, tem Santa Cruz e Bagé. Vamos dar uma passadinha na tabela de classificação atualmente com os jogos realizados.
1: Foi um gol de anjo.

o Jorge Benjor que regravou como Filho Maravilha. Porque o Filho Maravilha do Flamengo, centroavante histórico, parece que tinha pedido direitos aí, ficou imortalizado e aí teve que trocar o nome da música, né, para Filho Maravilha. Luiz Moreira Titica chega para mim dizendo o seguinte: boa tarde, Beto. Assim, Beto, com a seguinte ótica: se está em dia a folha, a SAF não gosta de jogar dinheiro fora? Pois ao invés de contratar 40 meia-bocas, por que contratar 20 que resolva? Agora parece que o diretor de futebol é para longo prazo, será? Primeiro que não tem diretor de futebol. A falácia de Porto Alegre de 550 mil, isso é uma falácia que alguns, inclusive, dizem que é mentira. Eu não tenho essa informação, mas ninguém consegue acreditar como é que alguém gasta tão errado é não entender do que está fazendo. Ou botando dinheiro para cima, né? Te lembra do Silvio Santos? Quem quer dinheiro? Show do Milhão? Aí, bom, aí vai dinheiro a esmo, não é? Aí é irresponsabilidade com dinheiro e não conhecer o que está fazendo com dinheiro. Para dizer que esse time do Brasil custa 550 mil, ou mentiram ou não entende mesmo nada de futebol, tá? Bom, então, realmente a tua pergunta procede? Por que que não investe num bom jogador? Porque futebol tem negócio, né? Tem empresário, bota o meu bruxo aí, eu boto o teu aqui. Ah, velho, aí nós vamos ter que fazer um podcast um dia só dessa SAF do Brasil aí. Em tempo, a contratação do zagueiro foi acertada, pois vejo ontem o Dumas calça jeans molhada, não chega em uma na frente. Ah, mas tu visse? Mas trouxeram o Dumas. Se o Dumas tá com problema, não investigaram o Dumas antes de trazer? O Lula era titular, agora sentou no banco. Tá tudo confuso aí, rapaz. Não tem comando esse time do Brasil, de comando o vestiário. Não tem comando, não tem ninguém. Por isso tá assim, o torcedor tá louco da vida, mas tem que cobrar das pessoas certas. O treinador não é o culpado. O treinador tá fazendo o que ele tem, com o que ele pode. Ou o que ele pode com o que ele tem. Bom, ontem com a rodada, o Veranópolis foi a 6 jogos, 20 pontos, isoladíssimo líder da competição. Em segundo tá o Passo Fundo com 19, tem um jogo a menos, tem 5 jogos ainda o Passo Fundo. Mas com 19 pontos. Em terceiro, União Frederiquense, 18 pontos. Já tem cinco... Esquece os jogos, errei. Errei, desculpa. Eu li vitórias. Vamos de novo. Veranópolis é o líder com 20 pontos em 10 jogos, 6 vitórias. Em segundo, Passo Fundo com 19 pontos em 10 jogos. Tem 5 vitórias. O União Frederiquense, próximo adversário do Brasil, é o terceiro com 18 pontos. 10 jogos, 5 vitórias. O Apafute chegou brigando aí, a gurizada empolgada. Quarto colocado com 16 pontos, 10 jogos. O Aimoré é o quinto, com empate, 15 pontos, 10 jogos. O Brasil de Farroupilha ficou o sexto, com empate. Olha, o Brasil de Farroupilha chegou, hein? 15 pontos em 10 jogos. O Sportivo é o sétimo, com 15 pontos em 10 jogos. O Santa Cruz joga hoje, é o oitavo, 14 pontos com 9 jogos. Né? Se empatar, já vai para 15. Se ganhar, vai para 17. E o adversário é o Bagé, que tá difícil. Se perder, bom, aí o Bagé sobe um pouquinho para 13, entra na briga. O Brasil ontem com a derrota caiu a posição de tabela, foi para nono, fora da classificação, 14 pontos, 10 jogos. O Pelotas com empate, décimo lugar com 14 pontos também, 10 jogos. Aliás, Brasil e Pelotas estão assim, ó, 14 pontos, 10 jogos, 3 vitórias, 5 empates, 2 derrotas, os dois. O Brasil marcou 10, tomou 8, saldo 2. Pelotas marcou 9, tomou 10, saldo menos 1. Então o saldo do Pelotas é o problema. Eu hoje jogo o Santa Cruz com o Bagé. O Bagé é o 11º, com 10 pontos, 9 jogos. Se ganhar, vai para 13, já encosta. Se perder, vai ficar difícil. O Guarani de Venâncio já jogou, 12º, é o próximo adversário do Pelotas no fim de semana. 10 jogos, 10 pontos. O Gaúcho Passo Fundo é o 13º, joga hoje, tem 8 pontos, joga com Glória. Se ganhar, vai para 11. Passa e fica encostadinho ali com uma vitória atrás do Pelotas do Brasil, com 3 pontos. 14º já jogou o Gramadense ontem, 7 pontos, 10 jogos. Na zona da terceira divisão, nesse momento, 15º é o Glória, com 6 pontos em 9 jogos, joga hoje com o Gaúcho, se perder afunda. E o Lajadense, que para mim já foi, não tem mais volta, 2 pontos em 10 jogos. 0 vitórias. Só o Gramadense, Lajadense não ganhou de ninguém, tá bem? Essa é a atual situação da tabela da divisão de acesso, 12:41.

0: Paralamas do Sucesso. Inauguraram a danceteria Teatro Avenida em 85, 12 de junho. Tá aí, essa tocava lá, ó.
1: Ah, meu Deus, era tudo que eu queria.
0: Os anos 80 estão de volta. Tá legal, Zé do Porto, bom dia, Beto. Beto, eu não entendo contratação do Pedoca, porque esse cara não coloca em campo. É, tem que botar o jogador para jogar, mas ele tem condições de jogar? O treinador deve estar avaliando no dia a dia. Vou te fazer a pergunta ao inverso. O Pedoca não aparece nem na lista. E o Morbeck? É titular, né? Por quê? Porque o Morbeck diz por que tem que ser titular. Esse rapaz, o Peterson, ah, o Pet, começaram já aquela coisinha do Pet, né? Por que ele não pega a lista? Mas o Garré é titular, porque o Garré é bom. Então, às vezes, a resposta é só olhar. Se o cara não está na lista, é porque não tem condições de jogar, entendeu? Negócio de futebol tem várias nuances. Tu contrata um porque é ter bruxo, porque o outro tem que fazer um... Tu faz um favor para ti, eu boto o meu jogador aí, que eu trago o teu para cá, e a gente ajeita, tudo bem? Pronto, aí vai botar no currículo. Pedoca passou pelo Brasil de Pelotas, só passou, nunca jogou. Então não adianta, é assim que funciona o futebol. No segundo tempo tem que ver esse jogador, podemos ter uma joia no banco. Não, não. Não se sabe por que ele não coloca. Porque ele não deve ter condições, ô bruxo, é simples. Tu acha que o treinador vai abrir mão de um bom jogador? Te faço a pergunta de novo, um exemplo. O Júlio César Nunes, ele tira o Morbeck do time e não põe na lista? Ele tira o Garré da lista? Ele tira o Carlos Eduardo da lista? Ele tira o Dumas da lista? Ele tira o Thiago Henrique da lista? Não, porque os caras estão dando resposta de alguma coisa. Se o cara não pega nem lista, já estão te dando a resposta. Segue na trilha, que eu sigo mais informações ainda pelo giro da bola. Vamos ouvir, sabe o quê? Ontem, na rápida manifestação do técnico Chavante, o Júlio César Nunes praticamente ali não deu 2 minutos, eu acho, respondendo à assessoria de imprensa, ele avaliou a derrota do Brasil para o Veranópolis por 1-0.
2: Júlio, o Brasil sai derrotado aqui de Veranópolis, tem um jogo duro fora de casa no próximo domingo. Uma avaliação do jogo e também falar um pouquinho sobre essa sequência no campeonato.
3: Um jogo equilibrado, primeiro tempo a gente conseguiu defender bem, mas não tivemos posse. Corrigimos, voltamos bem para o segundo tempo, conseguimos até inclusive empurrar o adversário nos primeiros minutos da segunda etapa para trás, circulando a bola, chegando, mas num erro, a bola no nosso pé, a gente conseguiu tomar uma transição e aí foi fatal, né? Nessa competição você não pode tomar transição, você tem que ter muito cuidado quando está com a posse de bola, e o Veranópolis foi muito assertivo, conseguiu transitar e finalizar a jogada. Nesse detalhe, pós-gol, a gente conseguiu mexer a equipe, tentar colocar mais para frente, com 2 centroavantes, inclusive o Adriano, que conseguiu ter uma imposição física na frente, e conseguimos ter situações de gol. A bola acabou não entrando, até o final tentando, né, buscando o empate, mas, como eu disse, o Veranópolis foi assertivo na chance criada. Um jogo muito equilibrado, e acabaram saindo com a vitória. Não tem tempo para lamentação, é já pensar no União Frederiquense. Não temos tempo, é ruim, dói perder, a gente queria levar pontos, né? Mas também temos condições de recuperar os atletas e pensar na vitória no domingo.
2: O Brasil enfrenta a União Frederiquense no próximo domingo, às 3 horas da tarde, em Frederico Westphalen.
0: Jogo duríssimo pro Brasil no padrão do Veranópolis também. Não quer dizer que o Brasil vai perder. Eu apostei que perderia pelo tamanho do Veranópolis. Que não jogou tudo isso ontem com o Brasil também. Não tô desmerecendo o Brasil. Eu tô dizendo o Veranópolis. Alô, Gelson Conte. Achei que o Veranópolis ia encorpar, amarrar o Brasil. Não, o Brasil, vou dizer para vocês aí que não viram o jogo. O Brasil até que se encorpou. Eu até no fim do jogo... 40 e picos nos acréscimos. O Brasil meteu 2 azeitonas ali que só não estouraram o pastel do Veranópolis, porque o goleiro fez milagre. O Brasil ia virar o jogo no final. Mas aí errou o gol. Aí o goleiro fez milagre. Bom, o goleiro tá ali para isso. Agora, não pode desmerecer total que o Brasil não jogou bem, que o Brasil não tá jogando essa maravilha. Claro que não tá jogando, nunca disse que tá. é que já começaram essas eminências pardas da assombração. Não, mas provavelmente se ele não ganhar domingo, ele... Quem é que respondeu? Aonde é que saiu isso? Se o Brasil nem direção tem de futebol. Quem é, de onde é que saiu essa especulação? Isso é especulação, né, gente? Isso é especulação. Agora, se tirarem esse rapaz aí... Ah, porque o resultado... Eles têm que entender que o processo que eles construíram é que está errado. Esse planejamento estratégico do Brasil nunca existiu. Já disse para vocês desde o início, cadê? Planejamento estratégico de SAF, olha o que está fazendo o Fábio Mineiro com o Uberlândia, que todo dia eu vejo notícia deles lá. Vai ver o que é SAF que sobe, organizada, que investe e dá resultado. Vai procurar saber. Fábio Mineiro do Uberlândia, não se esqueça que eu trabalhei lá. Tô seguido, estou olhando lá. O Brasil não tem planejamento estratégico. O Brasil está um circo, atirado aí dentro, com jogadores nessa selva, com treinador, e te vira, mamão. E vai pro ferro. O Laércio Aquino, já disse para vocês, vou dizer de novo, vocês não estão entendendo. Laércio Aquino cobrou na live que fizeram com ele para demitir por live. Nunca vi futebol por satélite, videogame agora. Os caras não sabiam nem quantas trocas ele tinha feito na final, rapaz. Ele não, ele cobrou dessa turma aí que nem viu os treinos deles, que ninguém cobrava ele, que ninguém questionava ele, que ninguém procurava saber o que ele estava fazendo, ninguém dizia o que estava certo, o que estava errado, e demitiram o cara porque não dava certo. Tá bem, não dava certo, mas não dá certo porque estou esperando o resultado. É a magia que não vai acontecer. E corre o risco o Brasil de não classificar, sim. Mas aí a culpa é do Júlio César, mas já tiraram o Gilson, já tiraram o Alaesso, agora é o Júlio César que está na banha. Aí trouxeram o Vinícius Petter para supervisor, o cara se apavorou com a bagunça que estava, foi embora. Aí trouxeram o Fernando Cardoso, fritaram o cara. Aí trouxeram o André Boanova, que está aí, o Hélio, que era coordenador, mandaram embora. Aí traz o Farda e Coelho. 8 pessoas, fora os auxiliares. Vocês acham que isso aí, o problema é o Júlio César? Vocês não entendem futebol, tem que dizer para vocês. Tem que olhar, a estrutura está deficitária, caiu a casa, os cupim comeram a cumieira, está caindo tudo. Está caindo o departamento de futebol do Brasil, está caindo. Se não enxergarem isso, vão fritar esse cara domingo. Se ele perder o jogo, que a tendência pode ser perder, que o União Frederiquense está jogando direitinho. E aí vão fazer o quê segunda-feira? Vão trazer quem? O Zé das Couve para fazer o quê? Milagre com esse time do Brasil, que não tem muito o que fazer com esse time aí também. Aí eu disse para vocês lá no primeiro bloco, ele monta o time. Aí o melhor volante que o Brasil trouxe, eles mandaram embora. Porque o cara falou a verdade, né? E aí não gosta, né? Mandaram o Anderson Recife embora, abriram a Avenida Bento Freitas. Agora, Thiago Henrique tentando caçar o Silas, esse que tu não sabe se vai aguentar 90. E aí os caras vêm, lá vem o Veranópolis, né? Aí tu olha pro banco. Não tô criticando os rapazes, porque eles estão ali porque foram contratados. Como é? Sony Anderson, nem Farda. Tobias, nunca vi falar. O Germano, um jogador que já deu resposta com o Rogério, quando era outro time do Brasil. Agora tá entregue as feras do Germano aí, que já crucificaram o cara. Aí tu vai, o Yuri, que era titular, arquivaram o guri no banco. Davi Torres foi pro banco. Por quê? Não sei, opção, descanso, não sei. Aí o Silvano tal, entrou outro, qual é o outro rapaz que tava ali também? Então tu olha o banco ontem, o Brasil cai no segundo tempo, mas cai no segundo tempo porque os que entram não resolvem. Se fossem bons, estavam titulares. O nível cai do time. Desmonta o time. Ah, o treinador mexeu mal. Não, ele tem. É o que ele tem. Deram pra ele o guisado. E estão pedindo um prato de filé com fritas. Não vai ter filé com fritas. É guisado com ovo cozido. É o que tem. Não dá pra inventar. Se vocês não entenderem essa linguagem, não entender porque o Brasil tá mal. Porque o Brasil não tem planejamento estratégico, não tem direção de futebol, não tem atuação de vestiário, não tem comando. E é por isso que o Brasil tá assim. E os jogadores sabem disso e sentem isso. É que talvez nem todos entendam o que eu digo, porque a percepção que eu tenho não é a que vocês têm, alguns. Eu vivi o outro lado do balcão, eu vivi lá dentro 10 anos, eu conheço aquilo ali, sei como é que funciona o negócio, estou dizendo para vocês com linhas diretas. É isso que está acontecendo no Brasil, está sem comando o departamento de futebol, não tem ninguém. É os jogadores com o treinador entrega as feras. No outro bloco eu usei o exemplo. É uma escola sem diretor, sem coordenador de disciplina, sem departamento de psicólogo. E aí o professor com os alunos. Aí os caras, não vou para aula agora, vou para o pátio jogar bola. Ah, vou sair para namorar. Então aí o professor vai fazer o quê? Não, só um pouquinho, vem para aula. Tá, mas quem é que vai mandar? não tem diretor, não tem disciplina aqui, eu vou fazer o que eu quero. Mais ou menos é o Departamento de Futebol do Brasil hoje. Meio-dia e 51, hora certa, Cidadela Buffet. 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

É, tá aí o de propósito, investe em mim, tá aí legal. Olha aqui, ó, notícias gerais do futebol, o nome da casa, o Bagé anuncia novo diretor executivo, é o Sabella, né? Tá voltando lá pro Bagé. Também de volta ao Jacone, Fernando Miguel assume a coordenação técnica da categoria de base do Juventude. O Glória tem reforço também, está anunciando a contratação de um nigeriano, Ahmed. Tá aí então para você, reforço pelo futebol. Passando um pouco pelas gerais, né? O Inter repete escalação apenas 3 vezes no segundo semestre. O Grêmio decide a semifinal na Arena? A pergunta é por quê? Também alternativas de Luiz Castro para montar o time no ataque do Grêmio. Enfim, situações aí dando para Grenal, é passando. Dando uma passadinha rápida aqui, fim de semana, amanhã a gente vai atualizar. O Grêmio joga sábado, 4 da tarde, na Arena do Grêmio contra o Vasco, pelo Campeonato Brasileiro. E o Internacional vai até Chapecó, na Arena Condá, contra o Chapecoense, no sábado, 5 da tarde. O Grêmio às 4 e o Inter às 5. O Grêmio em casa e o Inter fora, tá bem? Nesse momento, o Grêmio é o 15º colocado com 28 pontos. O Internacional é o 18º com 25 pontos. Então, 3 pontos diferenciam aí o Grêmio da primeira para a segunda divisão. Tá feia a coisa lá também. E na Série B, o Juventude é o líder com 50 pontos ganhos, hein? Ganhando o Criciúma agora no Heriberto Rios, em terça-feira, 2-0. E o Criciúma é o 4º colocado. E lembra do Criciúma, aquela mudança toda que teve lá? Não fizeram o SAF, pagaram conta, aumentaram o sócio. Lembra? Entrevistei aqui o presidente na época. É, o Vilmar Guedes. Lembra do Vilmar Guedes? Foi o presidente que disse, não, SAF é concordata branca, não vou fazer. Arrumou a casa, organizou o time e pagou as contas. Agora deram uma ajeitada lá no outro acerto, pronto. Daí o Criciúma, na Série B do Brasileiro, em 4º colocado. Viu como é que é a gestão? Cara, que loucura. Bom, amanhã, deixa eu dar uma mensagem aqui do Zé do Porto. Beto, eu me refiro a dar uma chance pro cara. Ah, eu sei, Zé. É que assim, ó, eu vou acreditar na prerrogativa da comissão técnica. Eles estão olhando o treino todos os dias, certo? Eles estão vendo quem é que está entregando. Por exemplo, o cara pode estar desmotivado, não está treinando bem, não está interessado. O cara pode não estar rendendo, não adianta tirar o cara, botar o cara. Então, essa aí não tem como fazer. É que a gente sempre tem, essa frase não é minha. Alguém disse um dia, a solução sempre está no banco, está fora do jogo. Sempre a solução é quem não está no campo, né? A gente acha que não tem milagre, não é o Peterson que vai salvar o Brasil, nem o Pedoca que vai salvar o Brasil. É o Brasil que tem que se salvar dele mesmo no momento, entendeu? É essa a diferença. Gente, logo mais, 6 da noite, tem o lance rápido e a partir das 7 tem o Papo da Bola. Amanhã tem o Limpa Pasta original aqui do Futebol Online, a gente vai trazer um pouco da semana e projetar também o nosso final de semana aí esportivo que tem para o fim de semana. Vou dar uma adiantada aqui, na 11ª rodada, está começando a cair a rodada, faltam 5, hein? O Pelota joga em casa, domingo, Boca do Lobo, 15h, com Guarani de Venâncio. E o Brasil joga fora, domingo, 15h, em Frederico Westphalen contra União Frederiquense. Complicado os dois jogos. A segurizada do Guarani não é boba. Eles não têm medo de jogar. Se o Pelota se fresquear, se atrapalha. E o Brasil vai enfrentar outro caroço, né? Que é um dos times de cima da tabela. Então, não tem vida fácil do Pabrapel para o final de semana, tá bem? Bom, depois a gente vai adiantar algumas dicas aí pro fim de semana para você. E antes de fechar, sempre trazemos uma ideia, uma frase para você pensar um pouquinho nos dias, né? E aproveitar para refletir, fazer aquilo que a gente pode às vezes contribuir com você. Eu tinha fechado aqui. Fechei a frase? Ah, fechei a frase aqui, rapaz. Não dá nada. Vamos fazer aqui, ó, buscar rapidinho que eu tenho uma outra aqui pra gente aqui que diz assim, ó: não espere por alguém que teve a chance de ficar e escolheu ir embora. A última da playlist de hoje.

Agradecendo a imensa interatividade, audiência de todos, comigo nos trabalhos técnicos, Diego Lourenço, antes Leonir Bade da Silva, produção e apresentação, Beto Vetromilli, participação sua, a interatividade nossa, patrocínio da Insalriaga Materiais de Construção, Pioneiro Peças e Acessórios, Unimed Pelotas, Cidadela Buffet e Sesc, a força do Sistema Fê Comércio. Ao seu lado, amanhã é Túnel do Tempo, até os autênticos anos 70, discoteca pra você, vai bombar, tem bidis aí na cidade no próximo fim de semana, fica ligado, com interatividade, opinião, informação e você fazendo parte dessa marca, porque aqui o futebol é online, a gente se encontra, tchau.

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1: 13 horas.
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0: Senhores, boa tarde, mesa 13, início de tarefas. Corre o mês de setembro, hein? Corre o mês de setembro. Mateu Chiarelli nos nossos estúdios. Aqui, cavalheiro, aproxime-se desta poltrona. Seja bem-vindo. Aqui, ó. Alten Teixeira Filho, João Manuel King, Paulo Gastão Neto, 13 mais 11, início de tarefas. Está nos ouvindo e está muito interessado em ouvir a fala do Mateu, o doutor José Fernando Gonzalez. Né? E ele disse ao Gastão há pouco e a mim, é muito importante ouvir o Mateu. A fala do Mateu será muito importante. Ele está resfriadíssimo, por isso não está aqui conosco. Né? Está tentando dar a volta por cima. Não, o Gonzalez. Está tentando vencer o resfriado.
1: Eu já ia trocar de lugar.
0: Em sua residência, né?
2: Essa gentileza do Gonzalez aqui, eu fico escutando tanto a ele que agora ele resolveu ser simpático.
0: Viu só?
2: Comentário só. Suspeito pela amizade que nos une, mas agradeço de qualquer maneira.
0: Está nos ouvindo o doutor Gonzalez. Daqui a pouco, de repente, né, Leonir? Daqui a pouco ele possa trocar uma ideia conosco.
3: Pelo que está acontecendo, o Matheus vai ter que vir aqui todos os dias. É. Um panorama.
2: Né, a novidade sofre de progeria, né? Ela já nasce velha, né? A gente se prepara para falar de uma coisa, achando que aquele vai ser o assunto, a pauta já mudou. Né?
3: A terça-feira para o país.
0: A novidade é velha, né? O que nós mais questionamos aqui um dia desse, o Gastaleu e o Gonzalez, era assim, ó, e hoje? E ele entrou e disse, e amanhã? E depois de amanhã? Quer dizer, não se sabe que bicho vai dar, o que vai acontecer.
1: E daqui a 5 minutos.
2: Esse é o grande problema, né, Cleiton? O papel do direito é oferecer segurança, estabilidade, certeza. Não é gerar insegurança, instabilidade, esculhambação, né?
4: O nosso apresentador está até de toga, ó.
2: É verdade, capa preta, isso aí, né? Já está quase completo o plenário, né? Essa é a sensação que as pessoas têm na rua, né? O direito é uma ciência. Então não pode uma norma dizer isso, a outra dizer o oposto disso e ficar por isso mesmo. Quem garante unidade para o sistema é a Constituição. E o Supremo é o guardião da Constituição. Quando o Supremo um dia diz isso e no dia seguinte diz o que diz, né, isso gera uma sensação muito de muita incredulidade nas pessoas. E é natural que seja assim, é difícil. Em sala de aula, todo dia, esse assunto, claro que aparece. Né?
1: Mas me permita, respeitosamente, por favor, discordar. Eu acho que o direito, sendo tão próximo de questões de manifestação pessoal, eu acho que é natural e saudável que tenha justamente as controvérsias, porque das controvérsias surgem boas coisas.
2: Claro, claro. Não, é natural. Se a gente abrir um livro aqui e lermos todos a mesma passagem, quem sabe a gente vai ter 5 interpretações diferentes. A fase lógica imediatamente anterior à aplicação é a interpretação. O texto passa na minha cabeça, na tua, na do Cleiton, na de todos nós. Cada um pode interpretar do modo. Um livro, um código, uma lei, também sofre interpretações diferentes. Agora, quando eu acho uma coisa e tu achas outra, a gente vai num terceiro ali na Ferreira Viana, chamado Estado-Juiz, que vai dizer o que diz a lei. É para isso que existe o judiciário.
1: E pode ser uma terceira opinião.
2: Não, e é uma terceira opinião, de um terceiro estranho, um ignorante. Não, o juiz é um ignorante quanto aos fatos. Ele não conhece, ele vai saber a partir da colaboração das partes. A tese de um lado, a antitese ou antítese do outro. As partes é que colaboram, a ação e a contestação. E o processo vai fazendo esse movimento dialético. Até que o juiz, no final, que conhece o direito, mas não conhecia os fatos, aplica o direito aos fatos. Ele faz a síntese a partir... Então, e quem diz o que diz a Constituição, o intérprete maior da Constituição, é o Supremo.
4: E que muda, né, também, né?
2: E que muda, claro, o direito porque é uma ciência social,
4: porque as coisas mudam. Uma lei de 1850, claro, não, lógico, ela já está
2: claro,
4: caduca. Como
2: a liberdade dos antigos, a expressão não é minha, não é igual à liberdade dos modernos. Né? A noção de liberdade, a Constituição de 24 fala o direito à liberdade, mas vivia com a escravidão. Porque a liberdade lá é diferente, a igualdade lá atrás não tem nada a ver com a igualdade hoje, né? E não vai ter daqui a 200 anos, obviamente, a gente fala em dignidade. Para que a gente se reúne numa coisa chamada Estado brasileiro? Qual é a causa final aristotélica? Qual é a razão de ser? Por que a gente se reúne nessa coisa chamada Estado brasileiro? Não vou chamar de Brasil, porque não vou usar essa expressão, né, Paulo? Chamado Estado brasileiro, a causa final, a razão de ser, o bem de todos, daquilo que todos temos em comum. O bem, a felicidade geral da nação, é a dignidade da pessoa humana. A noção de dignidade hoje é uma. A gente paga R$ 1.500 para o trabalhador trabalhar 8 horas, 44 por semana, daqui a 200 anos. Cara, eles falavam em dignidade e viviam nesse sistema? Está bem isso? Né? A noção de dignidade é uma hoje. Foi outra ontem, vai ser outra amanhã. Mas quem diz o que diz o direito? É o Supremo. O que diz a Constituição? É o Supremo. Então, ele tem que nos oferecer essa resposta. E o juiz não é legislador. Não, o juiz tem um limite, ele interpreta até o limite da Constituição. Está todo mundo debaixo do império da Constituição. O Alexandre de Moraes, eu e qualquer um de nós.
1: Não, e o Mendonça.
2: O Mendonça, esse é o princípio do Estado de Direito. Não tem ninguém acima do direito. Todo mundo está debaixo desse guarda-chuva. Então, acho que agora... uma coisa que agora a gente estava falando, então, da terça-feira. O ministro Fachin está sendo muito cobrado e acusado para fazer algo que justamente é aquilo que eu acho que é a causa maior dessa sensação de insegurança. Esse processo que não começou agora, essa crise, o Supremo já viveu muitas crises, não é a primeira e não será a última, mas eu não me lembro de ver uma crise tão grave quanto essa. Mas quem gerou não foi o Fachin. O ministro Fachin, ele está tentando agora, com base no devido processo legal, tem que ter processo, fora daí, no direito romano, que tinha uma inspiração divina, olhava para as aves, os auspícios, a ave voava para cá, uma solução, para lá, outra. Os aruspícios, abria a glândula de um animal e olhava ali, e uma decisão. O Código de Hammurabi, pegava o juízo do Ordalho, botava a pessoa num saco e atirava no rio. Se fosse inocente, o Deus Rio ia tocar nela e ela ia sair do algo absolutamente irrazoável. Aquilo que a gente chamaria de uma prova diabólica hoje. Não é assim que se faz o direito, tem um processo, uma sequência lógica de atos que vai resultar numa decisão. O ministro Fachin está tentando garantir um processo, aplicar um processo, que é uma novidade. A gente não se dá conta, mas é a primeira vez, nunca antes da história desse país... Dois ministros supremos foram intimados para prestar esclarecimentos. Eles não foram convidados para tomar um mate, para tomar um vinho, como gosta o Cleiton, no Lago de Como. Não, eles foram intimados para prestar esclarecimentos. E os dois ministros, André Mendonça e Alexandre de Moraes, que são os indiretamente envolvidos, o Procurador-Geral da República, o Promotor-Mor da República, o Chefe do Parquet Federal, como diria e o Delegado-Chefe da Polícia Federal, meu querido ex-aluno, nosso conterrâneo, o Andrei Rodrigues. Não ele, instituiu ele, bom, até ele nesse caso. Então, isso vai acontecer. Então, ele está aguardando essa manifestação para, então, encaminhando. Já afastou o ministro Alexandre de Moraes dessa excrescência, desse absurdo, que é o inquérito da fake news. Sim. Esse é um troço que...
4: Esse é racional.
2: Eu acho que não há ninguém, exceto o próprio Alexandre de Moraes e os demais ministros que foram coniventes, cúmplices ou coautores desse caso, que admitiam essa coisa. Inquérito apura um fato. Inquérito apura um fato. Aí houve o fato, materialidade e autoria. Então houve o fato, encerrou. Agora, o inquérito guarda-chuva, que serve para qualquer... Isso não... Não,
1: mas aí tem outra...
4: Assim, agora denunciante, julgador... Vítima, tudo.
2: Um 13 em 1, como se diria.
4: É um estado de exceção que eu te falei anteontem. É uma espécie de estado de exceção.
2: Claro, mas é aquele negócio, está mal.
4: Só que feito pelo judiciário.
2: Está mal, tem que corrigir. Sim. Tem que corrigir. Mas a gente tem que sair desse processo com um Supremo fortalecido. Não tem democracia sólida sem um judiciário que funcione. A disputa é permanente, nós estamos falando de poder, de política, e não tem espaço vazio na política, mas é um lugar comum. Às vezes o executivo tenta avançar o sinal, aí dá uma segurada. Às vezes o legislativo, tem aí um semi-parlamentarismo em algum momento, às vezes o judiciário. E isso é normal, essa é a correlação de força, assim como a divisão vertical entre União, Estados e Municípios. Se o poder está muito em Brasília, é porque o governador, ou a governadora, o prefeito, a prefeita, estão sem dinheiro aqui. Isso é do processo, faz parte. A gente tem que tratar de controlar. O Supremo, isso vinha acontecendo há algum tempo. Acho que o ministro Fachin está se comportando como deve ser um magistrado. Sem dar entrevista, sem fazer comentário, não alimenta a imprensa, não dá notinha, não reúne jornalista, não ele fala nos autos, com sobriedade, com responsabilidade, mas com rigor, como tem que ser. E tem que apurar, deixar que as pessoas...
4: Foi meio compelido a isso.
2: Claro,
4: né?
2: Claro.
4: Porque ele tinha dado um prazo.
2: Não foi ele que fez a confusão.
4: E ele acabou tendo que agir de uma maneira meio inóspita, assim, olha, eu dei o prazo de 5 dias e tal, vai dar um pouquinho, eu vou ter que tomar a decisão agora.
2: É.
4: Vou ter que mudar, vou ter que rever.
2: É, mas quem criou a crise não foi ele.
3: Não foi ele.
2: Né? Ele está sendo chamado justamente, mas não pode ser em cima da perna. Não pode ser, porque senão nós vamos estar criando de novo um novo, um monstro de novo. Não pode ser assim, tem que ser com base num rito, num processo que garanta para a defesa, contraditório. As acusações para o ministro Moraes são um escândalo. Eu acho um troço inimaginável. No Supremo, que teve, como o Cleiton gosta, Barbosa Moreira, Sepúlveda Pertence... Teve tanta gente aí que... Né? Essa acusação, o ministro tinha que ter se afastado para se defender.
5: José
2: Nery da Silveira, a primeira coisa, garantir o seu direito à defesa. Dizer, olha, tudo isso está sendo dito, está mal. Até agora ele não falou, hoje de manhã marcou, não uma entrevista, um pronunciamento, que não é uma coisa típica da democracia. O ministro está lá pago com o nosso dinheiro. Ele tem que prestar contas para a sociedade brasileira. O Supremo é do povo, não é do ministro A, não é do ministro B, é o contribuinte que está... Então tem que prestar contas, o princípio é publicidade, transparência, tem que prestar contas. É governo, judiciário é governo. O governo é legislativo, está no 44 da Constituição, executivo 76, judiciário 92. Isso é o governo, então tem que prestar contas.
3: Vou falar uma coisa interessante, a transparência. Tem casos de processo que são sigilosos. Mas aí é o contrário.
2: Essa é a exceção. Envolve interesse estratégico do Estado, a intimidade das pessoas.
3: Não, eu digo até gente família. Civil, por exemplo.
2: Claro, a família. Questões que envolvem.
3: Total,
2: não tem por que expor. Né? Não, mas o advogado e as partes, claro, que têm conhecimento. Mas o processo em si, para preservar essa informação. Agora, tem que. Nesse caso, até pode ser que eles tenham prestado contas, mas a gente não sabe essa informação.
3: Quem está sendo acusado de ter demorado demais para tomar essa última decisão.
1: Mas talvez tem uma coisa, se me permite...
3: Talvez ele achasse que as coisas iam se consertar por conta própria, que não, nunca ia se consertar.
1: Mas tem uma questão que eu gostaria de abordar aqui, e eu não sei por que estamos falando do Moraes, não estamos falando do André Mendonça. Porque o André Mendonça, e aí vem a questão, por que que o judiciário está sendo tão exposto, sem sombra de dúvida, porque está sendo chamado, está sendo colocado na vitrine? A quem que interessa isso?
4: O André Mendonça não fez nem
1: 10% do que o André Mendonça fez muito mais. O André Mendonça fez muito mais.
4: A relação com o Vorcaro do Alexandre de Moraes nas mensagens do WhatsApp, não chega nem, o André Mendonça não chega nem...
1: Paulinho, tu és muito mais bem informado do que eu. Tu sabes
4: não é
1: que essa informação.
4: Bem informado, não,
1: meu irmão, assim,
4: de,
1: ó. Tá bem, tá bem. Escuta só.
4: Escuta
1: só. Pois é opinião pública. Escuta só. Sabe também muito mais do que eu, Carelli. Veja só. As acusações contra o Alexandre de Moraes, eu não estou defendendo o Alexandre de Moraes, são com base em um relatório feito em 72 horas? Ali não tem comprovação. Ali tem suposição. E nós estamos aqui pegando como exemplo o Alexandre de Moraes por suposições.
4: Agora as atitudes... Ele usa documentos apócrifos.
1: Peraí, só deixa eu terminar aqui. Então, olha só, meu amigo. Nós estamos pegando o Alexandre de Moraes porque parece que nós estamos pegando essa onda, se me permite, bolsonarista, de atacar o STJ, o Supremo.
2: Não,
1: é isso. Mas só para completar. O Alexandre de Moraes fez o que fez, tudo bem. Mas agora o André Mendonça, ele teve atitude inconstitucional, me corrija se estiver errado, de pegar e mandar investigar um colega. Então, tudo pela transparência. Mas também tem uma coisa importante. Tem que preservar a dignidade das pessoas e a privacidade, como muito bem colocou há pouco, Chiarelli, tem que preservar, não pode chegar e se jogar pedra nas pessoas. Eu não estou querendo defender um e atacar o outro, mas agora eu ataco diretamente o que o André Mendonça vem fazendo. Nós sabemos, por exemplo, as liberações diárias que ele fazia sobre o Lulinha, que até hoje não tem nada. Tem 3 processos contra ele. Estou defendendo o Lulinha, não. Pelo contrário, o que é feito, o que é dito, por exemplo, isso reforçaria, e eu algumas vezes não votei no Lula, isso reforçaria, no meu caso, votar no Lula. Porque o filho dele tentou entrar no governo, tentou fazer um lobby, tentou forçar a Anvisa a aceitar medicamentos, seja lá o que for, e não conseguiu. Então, mostra a dignidade, mostra a correção do presidente da República, do Lula. Porque o filho tentou e não conseguiu. Mas agora, o que nós fizemos? Julgamos o Lula pelo filho. Enquanto que mostrou, Lula mostrou, então, que nem o filho consegue corromper o governo. Então, para mim, é um ponto favorável a Lula. E nós fizemos de forma geral...
4: Procedente, a investigação ela tem que ser feita pelo colegiado, a investigação de um ministro do Supremo tem que ser feita
1: pelo colegiado. E os vazamentos, né, Paulinho? Exatamente. Por favor, os
4: vazamentos. O que eu tenho dito aqui nessa mesa é o seguinte, existem ideias de que na discussão do STF há um direcionamento ao processo eleitoral, a uma partidarização do processo. Quando eu emito a minha opinião, eu não estou indo para o viés do

0: especificamente pelos Bolsonaros, o que, que é? Eles não interessam em vencer. A grande vitória deles é essa confusão que nós estamos aqui no momento, gerando uma discordância, e nós não estamos debatendo o governo. Alto,
1: justamente, eu acho que
2: fala projeto de governo. Enxergar a eleição,
1: eu acho que a gente não pode cair nessa armadilha, Alto, justamente. Não é Alexandre de Moraes contra André Mendonça. Eu até acho, eu entendo a tua preocupação, acho que isso vai levar um desgaste muito maior do Lula do que do Bolsonaro. Tá? Porque
0: eu acho o contrário.
1: Porque o Alexandre de Moraes. Não, tá bem, claro, tá bem, tu acha o que tu quiser. Não tô, isso não,
0: igualmente.
1: Porque o Lula está muito mais próximo, o esquema político do Alexandre de Moraes. Então, mas que é um absurdo, o Alexandre de Moraes foi indicado pelo Temer, que é chamado pelo Lula de golpista. Então não pode cair nessa loucura. Né? Hoje o Alexandre de Moraes é defendido pelas esquerdas. O Alexandre de Moraes é tudo na vida, menos um cara de esquerda. Né? Mas essas coisas que acontecem, eu acho que a gente não pode cair nessa armadilha. Tá? Esse é o grande tema.
0: Qual é a armadilha?
1: De andar
0: qual seria?
1: Nessa discussão, Alexandre, eu não tenho ministro do Supremo de estimação.
0: Eu concordo plenamente
1: tem
0: contigo.
1: Apurar,
0: por isso que eu disse,
1: que
0: meu amigo.
1: Agora deixa,
0: por isso
1: agora,
0: que
1: agora
0: eu disse.
1: Deixa eu te responder aqui para poder
0: favor.
1: Fazer o contraponto.
0: Depois é a minha
1: fala
0: vez, Cleiton.
3: O Paulo falou ontem, eu não tenho ministro de estimação.
1: Se é vigarista, tem que ser punido. Exemplo,
0: concordo.
1: Concordo. Esse é lugar do criminoso. Política é espaço para pessoas honestas. Não é lugar para desonestos. Né? E a política aqui, nesse caso, no Supremo Tribunal Federal. Agora, para mim, o grande problema aqui é o seguinte, e que a gente tem que pensar, que é o que o programa faz aqui há tanto tempo, tentar colaborar com essa discussão. A gente tem que melhorar a qualidade do processo. Quanto melhor o processo, em tese, melhor o produto. Quanto melhor o processo judicial, vai ser melhor a sentença. Quanto melhor o processo legislativo, vai ser melhor a lei. Quanto melhor o processo administrativo, vai ser melhor a decisão lá na faculdade.
0: Quanto melhor o material e método, melhor o resultado científico.
1: Aí tá. Então tá, vale o mesmo raciocínio.
0: Sim.
1: Então, a questão aqui para mim é o seguinte, a gente tem que melhorar o processo de escolha dos ministros. Tem que sair dessa crise melhor do que entrou. Ultimamente, os presidentes, o Bolsonaro e o Lula, passaram a dar como prêmio para os seus advogados a nomeação para o Supremo. Isso vale para os dois. O André Mendonça, advogado do Bolsonaro, foi para o Supremo. O Lula, o Toffoli, advogado-geral da República, foi para o Supremo. Mais o Zanin, advogado privado. E eu acho que deve ser um bom advogado, mas eu não conhecia o Zanin antes de entrar no Supremo.
0: O notório Toffoli.
1: Onde é que está o notório?
3: Não,
1: o
3: Dias Toffoli lá atrás.
1: Não, acabei de dizer o Dias Toffoli.
3: Sim, sim, sim.
1: Também advogado do partido. Não, não estou nem discutindo se são... Né? Eu acho que até o Zanin é bom advogado, mas como ele, te garanto que tem milhares pelo Brasil. Mas a gente tinha que conhecer o notável saber jurídico antes de entrar no Supremo. O ministro Fachin pode gostar dele ou desgostar, mas ninguém nega que ele é uma autoridade no campo do direito. Ele, no direito privado, no direito civil, ele era reconhecido pela academia muito antes. Pode, não, ele é um cara assim, assado, um cara da esquerda.
3: Lento demais para tomar decisões, etc.
1: Ele é um pessoal.
2: O próprio Fux passou por todos os processos.
1: O ministro Fux, na área do processo civil, etc. Então, o que a gente tem que fazer? O que é o notável saber jurídico? O sujeito ter passado em direito constitucional com nota 10. Ter tido 15 anos de magistratura, 15 anos de advocacia, 15 anos de Ministério Público. Bom, a gente tem que fazer, densificar, para usar um termo de academia, essa cláusula geral. Nós temos que definir. Se deixar para o presidente, o que é a Constituição? 35, 65 anos, brasileiro nato, dos cargos, como se também o naturalizado fosse menos brasileiro, né? Que o brasileiro nato garante maior segurança. Notável saber jurídico e libada reputação. Não vou falar de libada reputação para não responder processo crime aqui. Mas pelo que se tem dito aí, né, quando entraram podiam ter, né, uma folha corrida de serviços prestados e não antecedentes criminais. Não é o que a gente está vendo agora, né? Mas vamos deixar essa parte para não entrar no campo. Mas o campo do saber jurídico tem que ter o Congresso, e é dele a tarefa, não é do Judiciário, estabelecer o que isso significa. Para a gente melhorar a qualidade. Eu acho que esse é o ensinamento. E isso vale para o André Mendonça, vale para o Alexandre de Moraes, vale para o Lula, vale para o Bolsonaro, para pegar os. E acho que, claro, o processo eleitoral agora, tá? Alguma coisa eu aprendi do processo eleitoral. Tá? Eu vivi processo eleitoral toda a minha vida. Tá? Agora, alguns tempos não tenho mais participado.
0: Inclusive,
1: tive a honra de te receber como deputado em Brasília. Então, isso tem contaminado. tem contaminado o processo.
4: Não, desde quando o ministro foi indicado por um presidente da

0: República.
1: Desde sempre. A gente,
0: desde o início da República.
1: Desde do Rui Barbosa. A gente pegou essa inspiração no direito americano. A gente sabe que o presidente Trump vai indicar um republicano. O que o Obama indicou um... Se sabe isso, não é? Sim. Não é diferente. Uhum. Mas a questão é quem são, como é feito esse processo. A gente tem que melhorar esse processo. Acho que isso é uma tarefa nossa, da sociedade, tentar melhorar isso, né? Sair melhor dessa crise.
2: Mas eu gostaria de voltar a um tema que tu colocasse. Eu concordo com tudo isso que fizesse essas afirmações. Mas é um tema. Por que que o Supremo está sendo atacado? Quem é que ganha com isso? Quem é que lucra com isso? Quem é que lucra com desmerecimento e desacreditar do Supremo?
3: Posso só acrescentar?
2: Por favor.
3: O que se diz? Que o ministro Moraes, ele está numa situação privilegiada. Ou seja, ele toma medidas pesadas e tal, não vamos discutir as tais medidas, mas ele não dá explicações.
1: Claro.
3: Ele não explica absolutamente, não explicou até hoje absolutamente nada. Isso é uma coisa que deixa todo mundo confuso. Ah, né?
1: Claro,
3: por que que ele é o ministro diferenciado, na medida em que a ele não se cobra valer um posicionamento sobre as medidas por ele
1: tomadas? Qualquer um de nós que fosse acusado de uma medida como essa,
2: mas
1: que
2: agora...
1: faria não ia ser se defender?
3: Sim.
2: Tá. Mas agora eu vou também para o mesmo lado, Cleito. Concordo plenamente contigo. E eu estou querendo fugir dessa discussão de pessoas, porque também como pessoa eu colocaria o quê? Por que que o André Mendonça fez vazamentos diários sobre o Lulinha? Por quê? Por que que ele não se explicou? Por que que até agora não saiu nada do Dark Horse?
1: Não, hoje saiu.
2: Mas para aí. Flávio Dino.
1: Isso.
2: Mas o André Mendonça, que está sentado em cima, ou está do lado, ou está na gaveta... Aliás, tchê, me ajuda a raciocinar, como é que o André Mendonça leva para o gabinete dele provas, permita-me dizer em bruto, desqualificando o processo investigativo, a ponto que, de repente, toda essa bandidagem que nós estamos aqui condenando, pode dizer, olha, o processo está nulo, uma Lava Jato 2. Será que nós...
3: É o medo geral, né?
2: Então,
3: vamos ter uma Lava Jato 2?
2: Pois é. Quem é que está agora devendo explicações? O André Mendonça. Porque pela ação desse sujeito, aliás, me permita, eu sou religioso, mas depois que um cara começa a colocar, não, Deus está... Não, aí afasta, porque fala demais em Deus, para mim já não... Permita dizer o que se usa no direito, cheira enxofre. Cheira enxofre. Mas por que que o André Mendonça também não dá explicação?
1: Não, ele está intimado para dar explicação. Terça-feira vai ter uma sessão para isso.
2: Também o Moraes. Isso, então tá. Isso, claro. Mas então, isso, nós estamos pegando... A minha preocupação aqui é, estamos batendo no Moraes, volta o Moraes, então eu quero botar o André Mendonça.
1: Isso que eu quis dizer.
2: E agora eu quero colocar o quê? Minha preocupação, que eu tenho certeza que é a tua também, que é a minha. Vamos... defender o Supremo.
1: Claro, isso aí. Essa é a minha preocupação. Mas eu vivo disso. Eu dou aula de direito constitucional.
2: Por isso que eu estou explorando o Supremo.
1: Eu estou desempregado, tia. Tu tem que entender isso, tia. Senão eu vou sair daqui e vou entregar currículo aqui. Eu vou tirar no programa já. Óbvio que a gente está defendendo o Supremo. Não tem dúvida, tia. Mas a questão é investigar mal feitos, para usar o termo que ficou em moda durante o tempo, de alguns ministros para fortalecer o Supremo. Quanto mais fortes forem os ministros, menor fica o tribunal. Os ministros, ainda ontem a gente estava conversando nisso, quando os ministros começaram a se achar supremos, a coisa começou a ficar muito mal. Supremo é o tribunal, os ministros não são supremos. Na medida que eles começaram a se achar, e nisso foi havendo uma certa conivência, né, de muitos, isso começou a dar problema.
4: Competição,
1: claro, então isso
4: entre
1: vale.
4: Eles.
1: Claro, isso vale. Não é só o Alexandre de Moraes. E o André Mendonça, isso vale muito para o ministro Dias Toffoli, que é um escândalo a República do Taiaiá, publicada pela Piauí, para pegar uma revista da imprensa burguesa marronzista, tá? Para pegar a imprensa, acho que um veículo insuspeito, para pegar uma revista séria aí, que costuma...
4: Da esquerda caviar.
1: Que costuma dedicar atenção para
2: vocês insistem em pegar a esquerda.
1: Não.
2: Sim.
1: Não, tia, não é, não fala. Não,
2: eu estou falando com o Paulinho.
1: Não,
4: mas tem
0: ninguém, a esquerda caviar, a esquerda iPhone.
2: Claro, tem voto contigo. Tem tudo, não, claro, tem, eu concordo. Mas a citação. Desculpa, acho que está falando muita gente ao mesmo tempo.
1: Não, o que eu quero dizer é o seguinte: tem que entrar nessa investigação o ministro Toffoli. Mas não tem a menor dúvida, porque aí o tribunal vai sair forte. Quando se investigar e absolver quem merece ser absolvido, a presunção de inocência é de todo mundo, é um direito fundamental, artigo 5º. Todo mundo é inocente, tanto o Fernandinho Beramar, o Daniel Vorcaro, ou qualquer um de nós. O Estado é que tem que provar, demonstrar que a pessoa é culpada, com sentença transitada em julgado, tá tudo certo. Então eles têm o direito de se defender. Mas tem que prestar contas. Todos, aliás, quem mexe com dinheiro público, figura pública, tem que prestar contas, permanente. O que o ministro Alexandre de Moraes está fazendo é isso que me deixa desconfortável. Eu convivi com ele. Ei,
2: voltasse ao Alexandre de Moraes.
1: Mas claro, vou voltar, porque é um escândalo.
2: Bom, eu vou voltar ao André Mendonça.
1: Mas claro, tia, mas tem que voltar, mas volta. Não tem problema. Eu não tenho bandido de estimação, já te disse.
2: Não, mas olha aqui.
1: Se a pessoa cometeu um ilícito, e bandido não, aqui não, nenhum dos dois eu estou dizendo que são bandidos, tá? Porque eles têm a presunção de inocência
2: para precaução.
1: Para deixar claro aqui. Mas eu quero a explicação deles, e a começar pelo ministro Toffoli. Tá? Nós precisamos disso. A sociedade é uma obrigação do cidadão. Perfeito. E de quem está exercendo autoridade, mais ainda. Né? A gente tem que. Não pode. Agora, se entra nessa questão, isso que eu estou te dizendo, não é o teu objetivo, tá? Entra nessa disputa eleitoreira, não, o fulano está aqui, estava lá. O Toffoli era um gurizinho de recados do Lula, então. Quando o Bolsonaro assumiu, ele passou a ser um atendente do bolsonarismo e militarizou o Supremo. Ele se bandiou para outro lado, depois se arrependeu e veio. Então, ele está jogando os seus interesses privados. Eu quero, infelizmente, não quero crer, mas às vezes parece. Né? O Temer, tá? Ele assessorou, eu fui deputado, como tu sabes. Ele era muito amigo e próximo do Rodrigo Maia, que era o presidente do meu partido. Várias vezes tive a oportunidade de a bancada se reunir e ouvir. E o meu partido está longe de ser um partido da extrema esquerda, como tu
2: bem,
1: te lembras, né? Então, mas ele agora virou uma estátua que defendida pelos partidos que. Então, eu acho que a gente não pode entrar nesse jogo que interessa só para quem cometeu o ilícito. Aquela coisa. Né? Ou instala-se a moralidade ou nos completamos todos. Aquele troço. Tem que instaurar a moralidade. E tem que garantir a moralidade. Acho que o ministro Fachin está fazendo isso. Nem tão devagar. Que pareça provocação, nem tão rápido.
2: Que pareça fogo.
1: Eu acho que ele está dentro daquela velocidade que tem que ser, para apurar os fatos.
3: Pinheiro Machado, hein?
1: Não, pois é, Felipe, homenagem. Ele não está indo nem tão devagar que pareça provocação, mas nem tão rápido que pareça medo também, de fugir. Está estabelecendo.
3: Não sei se ficasse sabendo, o jornal O Globo, ele publicou um editorial na capa do jornal.
1: Sim?
3: Na capa do jornal, né? Em relação às ações do ministro presidente do Supremo, agora o ministro.
0: O Globo, o Estadão e a Folha de São Paulo tratam ontem a matéria chamada pelo ministro Fachin, de terça-feira, com o termo utilizado como julgamento.
3: Isso.
0: Julgamento.
2: Mas eu gostaria de voltar nesse momento aqui.
0: É um pouco forçado, porque na verdade não sei se é uma oitiva.
2: Tá, nesse momento de titubeio de fala, eu gostaria de voltar a um assunto.
3: Só para não deixar passar batido. O caso do ministro Toffoli, como tu bem disseste, olha aqui, ó, saiu da vitrine, né? Saiu da vitrine, ficou inconcluso.
1: O escândalo de hoje, a gente esqueceu de ontem.
3: Então, o que é cidadão comum...
2: As manchetes...
3: Ele, cidadão comum, que não entende direito, o que ele pensa? Isso vai terminar em pizza, é o que as pessoas mais dizem, né? Olha o caso do Taiaia, não deu em nada, é isso que as pessoas dizem. Quando, na verdade, parece que as coisas tendem a ter uma solução que vá agradar a cidadania. Né?
4: Isso responde a pergunta...
3: Não dá tempo, né?
4: Responde a pergunta do Altman. Por que as pessoas estão contra o Supremo? Não estão contra o Supremo. Estão contra alguns ministros que não estão agindo corretamente.
2: Pois
4: não
2: é,
4: contra
2: mas...
4: a instituição mais importante do país.
2: Mas
4: não é contra as leis da Constituição. Contra algumas pessoas que nem políticos, quando mostram coisas que a gente não gosta, como leigos, esses ministros, dois, três ou até quatro, mostram coisas que as pessoas que leem, que ouvem, que observam, acham que está errado.
3: O Walter,
4: responde a tua pergunta.
3: Deixa eu só dizer aqui, ligeirinho, a título de registro, uma pessoa se manifestando aqui, que a indignação nacional, na medida em que as pessoas trabalham muito, deu-se exemplo outro dia, o camarada mora no interior de São Paulo, interior não, mora longe do centro, ele leva 3 horas para chegar ao trabalho, né, para ganhar um salário
2: miserável.
3: Bom, qual é o grande ponto de interrogação nisso tudo? Isso é inquestionável, qualquer cor partidária pensa nisso, qualquer sujeito ligado, qualquer que seja a cor partidária, se ele parar um pouquinho para pensar, não houve uma explicação, no mínimo, lá, por mais esfarrapada que pudesse ser, os 131 milhões na conta, só pagaram 80 até agora, né? Na conta da esposa, advogada do ministro Alexandre de Moraes. Quer dizer, isso é um ponto de interrogação com todo... Eu tenho certeza que tu concordas com o que eu estou dizendo aqui, que isso, sim, realmente retira das pessoas até a vontade de votar.
4: E ele teria, né, feito parte do contrato, é o que fala
3: isso. Que ele elaborou o contrato, né? Aquele que...
2: O Cleiton.
3: Então, isso... Qual é a explicação para isso, me diz? Por que esse silêncio sepulcral?
2: Tá. Cleiton, tu voltasse o Alexandre de Moraes. Eu coloco agora o Flávio Bolsonaro.
3: Sim.
2: Onde é que está... Não, mas acontece que nós estamos, parece, colocando muita coisa de um lado. Onde é que está a explicação? O próprio candidato à presidência da República, que tem envolvimento inequívoco, filmado com gente do PCC, está filmado. Ele disse, não, eu vou prestar conta. E não prestou conta, e não vai prestar conta. Então, nós temos que lembrar coisas que são dos dois lados. Por isso que eu não quero...
0: Mas são duas coisas diferentes. Por que tu linka o Alexandre de Moraes ao Lula?
3: Pois é.
2: Como é que é?
0: Qual é o link que tu está fazendo em relação à eleição? Quando ele fala do Alexandre de Moraes, tu vens com o Flávio Bolsonaro. Qual é a ligação? A explicação que o Cleiton cobra é da manifestação do ministro Alexandre de Moraes. Mas qual... E aí tu... Tu contra-argumenta que o Flávio Bolsonaro tinha que fazer... Não, qual é o link?
2: Já te digo, o meu link, o meu link é que nós estamos falando de um lado, e eu quero falar dos dois.
0: Mas qual é o lado que te linka o Alexandre de Moraes ao Lula?
3: Como eu fui citado... Como eu fui citado, nós estávamos falando, estamos há 45 minutos, sobre o Supremo Tribunal Federal.
2: Não, nós estamos falando das pessoas do Supremo.
3: No centro dos acontecimentos estão, né, Alexandre de Moraes, André Mendonça, né, Dias Toffoli, quer dizer, e o ministro Edson Fachin. O debate até agora girou em torno desses nomes. Olha aqui, ó. Agora, vamos lá. Aguarda-se explicações. E vamos ter as explicações, e não só dos dois, dos dois ministros, mas também do diretor-geral da Polícia Federal. Vamos ter as explicações do senhor Andrei dos Passos Rodrigues, do senhor André Mendonça e do senhor Moraes. Né? Vamos ter as explicações. Eu entendi o questionamento que o Paulo disse. Quer dizer, por que tu colocaste o Flávio Bolsonaro? Claro que nós queremos saber, temos que saber, devemos saber, precisamos saber, hoje, na medida em que ele é um candidato à presidência da República.
2: E hoje o Supremo...
3: Mas é que nós estamos no Supremo, exclusivamente no Supremo.
1: E o Supremo retirou o sigilo hoje da investigação e houve uma busca e apreensão na casa.
2: Quem tirou?
1: O Supremo, o ministro.
2: Quem tirou? Dias, ah, pronto. Tá. É?
1: Não, mas não pode entrar, Alten.
2: Bom, mas exatamente isso também. Tá,
1: nós vamos sair,
2: mas
1: vamos
2: é
1: sair
2: isso,
1: mal do processo.
2: Meu amigo
1: não
2: querido,
1: o Flávio Dino.
2: É isso que eu estou dizendo. Não, eu estou propondo
3: aqui. Queremos explicações.
2: Que nós discutamos.
0: Que dá uma ideia de carimbar na testa o presidenciável de cada um.
2: Mas vocês estão chamando pelo nome a todo momento. Sim.
1: Supremo, tu pediste para falar o nome do ministro.
2: Não, mas para aí, meu amigo, por favor.
1: Não, ao contrário, tio, tu que quer dizer o nome.
2: Não,
1: eu estou dizendo, o ministro Flávio Dino, então, tá, como ministro Supremo, não é porque é o Dino, é porque é o ministro Supremo, determinou o levantamento do sigilo. Tá. Então, uma medida dura. E mais, busca e apreensão, a Polícia Federal busca e apreensão na casa do Mário Frias, aí foi ministro do Bolsonaro, para justamente fazer um levantamento de uma acusação muito grave, que eu acho que até hoje está muito mal explicada. Me parece que aqui tem cheiro de gato, tem rabo de gato.
2: Enxofre.
1: Até agora eu não vi nenhuma explicação que me convencesse. Acho que está muito mal essa explicação, parece que realmente é um dinheiro, parece que envolve emenda parlamentar, para, quem sabe, manter o irmão que está nos Estados Unidos, é o que Tá? Tem uma série de informações. E a explicação dele, até agora, não me parece convincente. Agora, falar do, da hora que está tratando do Alexandre de Moraes trazer o Dark Horse, eu acho que é bom para o cara que é criminoso. Porque no meio dessa confusão, quem sabe a gente acaba... O escândalo daqui faz esquecer o dali, etc. Daqui a pouco.
4: Cortina de fumaça.
1: Faz uma grande cortina de fumaça, uma solução.
3: Repete-se a Lava Jato.
1: Claro.
3: Anula-se tudo. Só um registro aqui.
4: Quem já falasse no. Já anula hoje em janeiro também.
3: Já que desse o exemplo do sobrenome Bolsonaro aí. Uma coisa que precisa ser dita aqui. Eu, por exemplo, não consigo entender o envolvimento do ex-ministro do Bolsonaro. Genro do Silvio Santos, né? Genro do Silvio Santos fazendo uma política de aproximação, bota aproximação nisso. O Fábio Faria, que era ministro, deputado e tal, de aproximação com o Moraes. Né? Eu acho que tá um ponto de interrogação nisso, mas vem cá, para um pouquinho. Como é que o ministro do Bolsonaro, o genro do Silvio Santos, figura celebrada, etc., nos meios televisivos, etc., etc., como dirigente,
0: o
3: né?
0: O que não dá, o que me deixa desconfortável é o seguinte, é esse posicionamento que volta e meia, o que o Alto teve agora e que vários debatedores têm aqui. Nós temos 12 candidatos à presidência da República. E quando a gente emite uma opinião ou dá uma espécie de versão daquilo que você pensa ou do fato que você leu, você é automaticamente taxado ou lulista ou bolsonarista.
3: Pois é.
0: Entendeu? E não é assim, não é por aí. Entendeu? Eu tenho uma tendência, inclusive, de desconhecer esses dois candidatos, porque existem outras opções. E assim vários outros. Mas não é uma crítica, Alta. Eu acho que isso aí está
2: no imaginário. Para mim não tem problema.
0: Não, mas não é uma crítica. Mas não é, se fosse, também faria, com todo
2: claro,
0: respeito.
2: Claro.
0: Está no imaginário geral de. Há um posicionamento, há uma declaração no jornal, há uma opinião no rádio, na TV, aquele é bolsonarista, aquele é Lula, aquele é bolsonarista. Não, tia, tem Caiado, tem Zema, tem Partido Comunista, tem Partido Democrata, tem BDC, tem Social Cristão, tem N opções, entendeu? Tem até um escritor de autoajuda, é candidato. Então, eu acho que essa espécie de carimbo a partir de opinião, deixa...
2: De novo, eu vou aproveitar
0: O debate empobrece o debate.
2: Tá, esse lapso de fala...
3: Posso só falar?
0: Até concordo, óbvio. E outra coisa, até concordo, obviamente, que o Flávio Bolsonaro tem que dar explicações, sim.
2: O
0: dinheiro do filme.
2: É um avanço.
3: Olha aqui, ó. Só me permitam...
0: E para santo também não serve.
3: Me permitam dizer uma coisa aqui... É impressionante as manifestações das pessoas. Vamos lá. Aqui, ó.
1: E não, nesse período.
0: Até quero dizer
1: uma coisa. 20 dias da eleição,
0: quero,
1: né?
0: E outra coisa.
1: A gente fala pouco da eleição.
0: Eu quero.
1: Nesse contexto.
0: Até quero dar uma descontraída e
1: falar do Pelotas.
0: Mas está ligado ao futebol para ver como os valores e as coisas estão distorcidas nesse país. Ontem eu estava indo para casa ouvindo rádio sobre o posicionamento do Inter, do Grêmio e tal. E o repórter entrou...
1: Momento de tortura, tem aquela hora que fica te torturando.
0: O repórter entrou no final da tarde e dizia assim, houve uma reunião de alto nível entre dirigentes,
1: dois
0: jogadores...
1: Metros. O mundo tinha 2 metros de altura.
0: Jogadores, dirigentes do Inter e chefes de torcida organizada.
1: Imagina. Alto nível, foi da arquibancada superior, foi?
0: E as torcidas organizadas prometeram uma trégua por 2 jogos... que não vão quebrar nada, não vão destruir o Beira-Rio e não vão agredir os jogadores. Eu disse, se alguém não reagir nesse programa, eu vou telefonar para lá. Mas aí o Maurício Saraiva, ele reagiu com veemência e disse, nós estamos perdidos. Nós estamos absolutamente fora...
1: É o fim da picanha, não é o fim da picada, é o fim da picanha. Pior do que o fim da picada.
0: É o fim da picada, isso,
3: Paulo, né? Muito bom, olha aqui, ó.
0: Isso mostra como o país está mudando valores, está distorcido.
1: Porque a autoridade.
0: Está distorcido.
1: A perda da autoridade. A autoridade é o poder socialmente reconhecido. A autoridade do Supremo vem da Constituição e da racionalidade das decisões dele. Então, a gente tem que ler uma decisão do Supremo. A Constituição é o documento da cidadania. Então, qualquer cidadão tem que saber interpretar. Não, é o documento dos direitos fundamentais, tem que andar com ele no bolso. Eu quero ser um bom cidadão, eu quero que respeite meus direitos, vou respeitar os dos outros. E a interpretação que o Supremo faz tem que ser uma interpretação que as pessoas entendam. E as pessoas não estão entendendo. Então, a autoridade do Supremo está tá nessa turbulência. A gente tem que recuperar essa autoridade. Não é autoritarismo, óbvio que não. Estado democrático. Não é nada mais democrático que respeitar a lei. Estado democrático e respeitar a sentença.
3: Estou gostando muito da aula do Matteo Chiarelli, doutor Homero Klauk.
1: Ah, Homero, tá
3: olha
1: bom.
3: Aqui, ó. Um problema, olha aqui, o nosso Marcelo...
1: Também tem um pequeno defeito,
3: de Oliveira,
1: né?
3: Passos.
1: Tem um pequeno defeito, né?
3: Não vale dizer. O nosso Marcelo Oliveira Passos. Cumprimenta o Paulo, dizendo bom ponto do Gastal, né? E manda dizer o seguinte: o problema maior é ativismo judicial. O judiciário não deve interferir nas dinâmicas do legislativo e do executivo. É assim nos países desenvolvidos, mas aqui ainda tentamos reinventar a roda. Vazamentos seletivos, descumprimento de ritos do devido processo legal, envio de medidas importantes, não para o plenário, mas para as turmas onde tem maioria, relações com o Vorkar, etc, etc. Todos esses erros foram cometidos por Moraes, por Toffoli e por Mendonça, que foi citado pelo propineiro do Vorcaro na questão dos ternos. Não há heróis nesse imbróglio, não há mocinhos nesse faroeste. Ainda é o Marcelo de Oliveira Passos, bom, que diz que virá aqui amanhã. Bom, qual é a outra coisa? São tantas as mensagens, né? Me nego a continuar ouvindo vocês. Olha aqui, ó. Esse cara só defende o Moraes. Que vergonha, né? Tô lendo aqui, olha aqui. Ó.
2: Esse cara aqui.
3: Esse, não sei, olha aqui. Ó. Bom, olha aqui, mas impressionante, vamos só ligeirinho aqui para dar satisfação.
1: Não, vou agradecer a audiência. Né?
3: Não esqueçam.
1: Primeiro vamos agradecer a audiência. Né?
3: Não, é isso mesmo. Olha aqui,
1: primeira coisa é isso.
3: Não esqueçam de comentar que o ministro André Mendonça também teve reuniões secretas com o Vorcaro. Né? Pergunte aos juristas quais os possíveis crimes do Moraes. Bom, a credibilidade do programa é muito grande para permitir afirmações pesadas que depõem contra os 50 anos do programa. Não, não tem 50 ainda, né? Espera chegar aos 48, né? Enfim, olha aqui, ó. Meu Deus do céu, olha aqui, eu fico agradecido, como bem disse o doutor Matteo Chiarelli, e ao mesmo tempo chateado, na medida em que é impossível fazer-se aqui a leitura de todas as mensagens recebidas. Claro. Né? Eu li algumas delas, né? Ou seja, pegou fogo, vocês tocaram fogo no debate, né? Vocês tocaram fogo no debate de uma...
2: A responsabilidade é minha, que estou discordando de vocês todos aí.
1: Não, o programa é bom assim, né?
2: Então, Clinton, deixa eu retornar.
3: Desculpa, falei demais para minha tua mãe.
2: Não, por favor. Então, assim, ó, eu volto a afirmar ou dizer o que eu disse no início. A minha preocupação não são os nomes, é o Supremo. A minha preocupação é que esse Supremo foi o grande guardião, não vou citar nomes, mas foi o grande guardião da democracia no golpe de 8 de janeiro. E por que que esse Supremo está sendo atacado agora? Porque está sendo falado por vários, inclusive juristas, de um preparo de um novo golpe. Eu volto a dizer, o que essa extrema-direita tem como preocupação não é a vitória, é a confusão. A confusão é a grande vitória deles para o momento que nós estamos vivendo aqui. Volto a dizer de novo, nós estamos debatendo pessoas quando deveríamos estar debatendo o Supremo. Nós estamos debatendo o Supremo quando deveríamos estar debatendo questões de projeto de governo. A eleição está totalmente tomada por aspectos confusos, o que é muito ruim, tendo em vista que nós vamos escolher um presidente da República, o que não é pouco. E Chiarelli, esse presidente da República, escolhe quantos novos membros do Supremo?
1: Quatro.
2: Olha só a importância desse momento.
3: O próximo, quanto mais... escolherá quatro. Ah. Olha aqui, pede para... Olha aqui. Desculpa, Alter.
2: Por favor.
3: Acreditam os senhores do debate, que está muito bom, por sinal, acreditam em um ministro isento? Aí o senhor põe um ponto de interrogação, aí ele coloca assim... Por favor, não, e um ponto de exclamação, e põe uma foto do ministro Dino.
1: Não, mas não tem isenção, olha só, Cleiton, da minha parte aqui, eu não acredito em isenção científica. Claro, cada um de nós tem uma cosmovisão, uma visão de mundo, uma ideologia. Né? E por mais que a gente se policie, até em sala de aula, aqui tenho vários colegas aqui, óbvio que a gente acaba só falando daquilo que mais gosta, deixando de falar do que não
2: aquilo
1: gosta.
2: Aquilo que conhece.
1: Do que conhece mais. Isso é óbvio. Então, a questão aqui é que a gente tem que exigir dos ministros do Supremo imparcialidade. Isso a gente tem que exigir. E conhecimento científico suficiente para ocupar um cargo que é o cargo de cúpula. Como em qualquer carreira, né? A gente está falando aqui da cúpula do Poder Judiciário, da função mais importante, do tribunal mais importante, né? Que foi perdendo esse espaço. Isso aconteceu também. O Supremo foi pensado para ser uma corte constitucional. Acabou se transformando num tribunal penal.
3: Pois é.
1: Porque aí teve mensalão, teve Lava Jato, teve não sei o quê. Ele acabou, e não, ele não nasceu para isso. Não era essa a finalidade dele. Ele teve que se adaptar. Agora, esse escândalo, essas notícias, essas denúncias muito fortes, não vou chamar então de escândalo para não escandalizar o ouvinte, mas essas denúncias que são muito graves, né? Então ele está tendo que se adiornar, como diria o italiano, né? Se atualizar aqui para poder enfrentar essas questões. Eu acho que nós temos que justamente aproveitar esse momento, isso que eu estava dizendo. Essa confusão só interessa para o bandido.
2: Eu concordo plenamente.
1: A confusão só dela. E a disputa politiqueira também. Né? Cair nessa armadilha, eu acho que não é bom para a democracia brasileira. Tenho certeza. Né? Cada um de nós tem a nossa. Vai exercer tal seu voto, se manifesta aqui, em qualquer lugar, tudo certo. Mas nesse ponto aqui, quando a gente está falando do Supremo, nós temos que ter esse compromisso, acho que é fundamental. Eu disse ontem, estava conversando aqui com o Cleiton e com os ouvintes, 2013, né, faz, portanto, 13 anos, nós tivemos também uma tentativa, não de golpe, como foi em 8 de janeiro, mas uma tentativa de quebra-quebra no Congresso, houve um quebra-quebra, tentativa de invasão do Palácio do Planalto, que acabou não acontecendo. A população de 2013, aquele movimento popular, não tinha nenhum cientista político, nenhum sociólogo, que tivesse antecipado aquele movimento, que começou legítimo. Depois, cada um quis faturar de um jeito, aí ele tomou outros rumos. Mas nasceu como movimento espontâneo. São Paulo, aqui, preço da passagem, etc. E bom, depois foi adiante. Aí tomou outros rumos. Mas estou dizendo o movimento inicial. Estou acreditando naquele movimento, até romântico, quem sabe, original, estou dizendo. A população chegou na frente do Supremo e cantou o hino. Então, o Supremo, em 2013, era uma instituição nacional absolutamente respeitada, gozava do maior prestígio. Tá? De lá para cá, o que aconteceu? Muita coisa que nos trouxe para o estado da arte de hoje. Eu acho que é isso que a gente tem que ver.
3: 13 anos depois.
1: O que aconteceu?
4: Tem um ponto aí, aproveitando a tua fala, eu escutei ontem o William Wack, anteontem, ele entrevistou um jornalista, já foi chamado duas vezes na Polícia Federal, entrevistou o diretor da Faculdade de Direito da FGV.
1: O Oscar Viliana.
4: Isso. É. Entrevistou um outro...
3: Fala toda hora na TV.
4: Comentarista político.
1: Muito bom.
4: Onde estuda o AICAL, né, Gustavo?
1: Isso.
4: E...
1: onde leciona o AICAL.
4: Sim, agora já...
3: onde leciona.
1: Onde leciona.
4: Sabe o que eles disseram, para aproveitar a tua fala? Que tudo isso começou quando começaram a televisionar as sessões do Congresso.
3: Já se falou muito sobre isso.
4: Já se falou muito, mas que
3: os Estados Unidos não tem isso, por exemplo.
4: Naquele momento, as coisas começaram a mudar.
1: É difícil, né? Administrar o ego, né? É difícil.
3: Pessoal, olha aqui, só...
1: Esse é o problema. A transparência, a publicidade e, ao mesmo tempo, as vaidades. Tá?
3: Aqui, ó.
1: Esse é um dado...
2: E o dinheiro.
3: Nós temos... nós aproximamos o intervalo, uma ligeirinha aqui, ó. De novo, né? Pergunto para os juristas...
1: Jurista porque empresta dinheiro a juros? Hein? É jurista porque empresta dinheiro a juros? Não.
3: Pode
1: só para saber.
3: Aqui,
1: não, para saber, porque aí eu não me encaixo.
3: Quais os possíveis crimes do Moraes? Em um ponto de interrogação.
2: Voltou o
3: Moraes. Olha aqui, ó. Cássio Nunes teve contrato de 18 milhões com a empresa do Vorcaro. Agora não posso atender o telefone. Bom, na seguinte, pergunte. O André Mendonça, que já tinha se reunido com o Vorcaro para tratar de precatórios, né? Não devia ser impedido. Alguém acredita que essa grana foi para o filme, o Dark Horse, né? 70 milhões do Vorcaro, mais 2 milhões de emendas, enfim, são algumas dentre as inúmeras mensagens recebidas que. O Paulo vai botar a toga. No sentido de que. O debate é livre? É livre. Né? A opinião é independente? É independente. O bom do debate. É isso que está acontecendo hoje aqui. O bom do debate é isso que está acontecendo. O debate está agradando uma barbaridade. Né?
2: Me permite, Cleiton, eu gostaria de dizer o bom debate.
3: Porque sim,
2: todos
3: sim,
2: aqui nós aqui, estamos. Estou discordando de uma forma absolutamente fraterna.
3: Perfeito. Lógico,
2: está
3: lógico.
2: Um debate aqui, maravilhoso. Acho que
3: outro, é outro dizendo assim, Alter, aqui, ó. Outro dizendo assim. Republiqueta, Brasil uma republiqueta, né? E por aí vai. E por aí vai. Olha aqui, ó. Todo mundo se expressando, dizendo o que pensa. Vejam, senhores ouvintes, vejam não, ouçam. Vocês não estão com a TV ligada. Pode ter sim, né?
1: Até tem,
3: né? Pelo YouTube, né? Isso que é eleição presidencial e para governos de Estado, etc., e parlamento,
1: daqui
3: a
1: 20 e assembleia. Dias.
3: Será realizado? Daqui a 20 dias. Não se falou hoje, são 14 horas e 3 minutos na hora oficial Ótica Cristal, durante Sérgio Corrêa, 1 hora e 13 minutos, não falamos da eleição presidencial? Não falamos da eleição presidencial? Tem, parece que tem, né? Tem, está confirmada a eleição presidencial?
2: Que dia é?
3: Pois é, será mesmo? Está marcada? Mas então, que coisa maluca, né? Mas que coisa. Eu estava vendo do Gil
0: terça-feira, às 10 da manhã, esse julgamento com Moraes.
1: Essa sessão do.
0: Essa sessão com o Andrei Rodrigues e com Mendonça. Vai ter mais audiência que o debate presidencial.
3: Sim, debate presidencial que nem
0: tá tem. Está todo mundo falando mais desse debate.
3: Só se fala nisso.
0: Terça-feira de manhã, para o país. É. O país para terça-feira.
3: Eu achei notável.
0: É para debate para eleição presidencial? Não, é uma sessão desse.
3: Que maravilha. Aproveitando o ensejo no meio dessa confusão toda, eu vi um sujeito ontem, eu digo, não é possível, desliguei a TV. Ouvi um sujeito ontem falando sobre que o país tem que se preparar. Olha só, rapaz. Às vésperas da eleição, com essa confusão toda no Supremo, que o país tem que se preparar para o Campeonato Mundial Feminino. É, eu não fui impressionado.
1: Mas vai jogar no 3-5-2? É 3-5-2.
3: O Campeonato Feminino,
1: é 4-3-3?
3: Mas que coisa. Isso é no ano que vem, não é? No ano que vem, o Mundial Feminino. Quer dizer, então.
2: É para amenizar o clima,
3: cara. Sinceramente.
1: Agora, deixa eu fazer uma coisa aqui, então, dentro dessa linha aqui de descontração e um registro. Aqui em Pelotas existe uma pessoa que se dedica ao futebol feminino há muito tempo, de forma muito séria, muito dedicada e que merece o reconhecimento da comunidade, que é o Planela, ligado ao Esporte Clube Pelotas.
3: Sim.
1: Não é que eu quero me exibir, mas...
3: Claro, cumprimentos a ele.
1: Desculpe, mas...
3: Não, cumprimentos a ele.
1: Não é por vaidade.
3: Já esteve
1: mas
3: aqui,
1: não, né? Mas não é por isso. Não, longe disso, estou agora fazendo uma brincadeira. Ele é uma figura que realmente se dedica, mas muito tempo. Então, quando se fala em futebol feminino, digo aqui como jornalista que eu gostaria de ter sido um dia, tá? E que nunca tive essa sorte. Eu acho que é o tipo da pessoa que é muito importante para se entender.
3: Perfeito.
1: Tá?
0: Mas pode ser, porque
1: eu adoro futebol, mas realmente não consigo ver futebol feminino.
0: Mas pode ser jornalista, claro. Porque não precisa de diploma.
3: Hein?
0: Não precisa de diploma. É, pode... Aliás, tentaram levantar esse tema aí.
1: Decisão do Gilmar Mendes, né?
3: William Bonner, né?
0: sem necessidade.
3: William nenhuma, Bonner, do vice? William Bonner.
0: Falta de oportunismo.
2: Só para contribuir, 30 anos da equipe das Lobas este ano.
1: Sérgio.
3: Senhores ouvintes, nós vamos abrir um debate sobre futebol feminino agora. Né? Os preparativos para o Mundial do ano que vem.
1: E eu não
3: quer dizer, na hora adequada, lógico, todo mundo está na brincadeira aqui, né? Isso nós temos o hábito aqui, quando determinadas coisas, a pauta é uma e ficam projetando outros assuntos e outros temas, né? A gente diz assim, não, aí nós anunciamos assim, vamos transmitir amanhã
1: um treino.
3: Um campeonato de cuspe à distância. Esse é o famoso campeonato de cuspe à distância. Mas, enfim, de volta, né? De volta, Sérgio Corrêa, seja bem-vindo à casa. João Manuel King deu o recado dele, talvez queira fazê-lo novamente, renovar o recado ou transmitir um outro recado. Mas, pelas mensagens recebidas, seria impensável fazer a leitura pelo número de mensagens recebidas. O 13 agradece muito, não estamos terminando, só estamos registrando, agradece muito, que, enfim, despertou um entusiasmo geral até... Até eu me entusiasmei.
4: Isso é muito bom.
3: Não me entusiasmei, é até eu.
4: Vamos continuar, então.
3: Até eu me entusiasmei.
1: Cria um programa para tratar disso?
3: Pois é, podemos pensar em criar um programa, né?
2: O Cleiton até perdeu a toga ali. Ó.
3: Mas o Paulo também usou, passou a usar uma toga. Mas o que eu quero dizer é o seguinte. Foi dito aqui, antes do programa começar, nós trocamos ideias até e caminhamos sobre a sala, dizendo, imaginando as pessoas caminhando pelas ruas, né, Gastão? As pessoas caminhando pelas ruas. As pessoas não sabem mais, não entendem mais nada, estão absolutamente perdidas, não tem nenhuma perspectiva do que vai ser o dia seguinte, as dificuldades que se apresentam para qualquer um. E o país discutindo, tem que discutir, claro, só que o STF, mas não consegue falar da eleição. Não consegue, os candidatos não querem ir aos debates. Os candidatos não querem participar. Mas isso é inacreditável.
0: O youtuber foi, acho que nas ruas de Salvador, Recife, esses youtubers, promotores, foi para a rua fazer uma enquete, né, sobre eleição presidencial. E, aleatória, assim, né, nada científico. E quem você vai votar para presidente da República? Alexandre de Moraes. E quem você vai votar para presidente da República? Ah, eu vou votar no Toffoli. Quem você vai votar para presidente da República? Alexandre de Moraes.
3: Não,
0: vou votar na mulher, naquela mulher, na Carmen Lúcia. Eu disse que brincadeira. Claro que foi montado, né? É. Foi uma brincadeirinha que ele fez. Mas está sim.
1: Mas isso realmente
0: os telejornais, há 30, 20 dias da eleição, falam mais do processo que a gente debateu aqui, o programa inteiro.
1: É verdade.
0: Do que a eleição presidencial.
1: É que há um sentimento assim de preocupante, tá? Eu me dediquei a minha vida inteira, né? Acompanhei meu pai, que fique claro, fui presidente de partido.
0: Partido está ótimo. Assunto que não falta na sala de aula.
1: Eu sou um crente na política, tá? E o Congresso sempre me representa. E poucas vezes integrei o Congresso, tá? Mais perdi a eleição do que ganhei. Sempre respeitei o resultado da eleição, nunca culpei a urna. Aliás, a urna no Brasil funciona. Das grandes coisas que funcionam no país, tá? Urna eletrônica. Urna antiga que tinha fraude, essa aqui não tem, tá? Então, que fique claro, e sou alguém que acredita na política, tá? Dediquei bom tempo da minha vida para isso. Mas eu sinto nas pessoas um sentimento muito grande de descrédito. Preocupante. Né? E a gente já teve candidatos de direita, presidentes de direita, presidentes de esquerda, presidente de centro, presidente assim, presidente assado, quer dizer. Não é que a democracia brasileira é rica, ofereceu oportunidade para todas as frentes políticas, as formas de expressão, todo o nosso espectro político, de alguma maneira, já ocupou esse espaço. Então, é rico. Tivemos dois impeachments, é o único país do mundo com jurisprudência de impeachment, né? Quer dizer, então a Constituição mostrou que tem força, que é afastar
2: mas
1: presidente.
2: Mas o que levaria a esse descrédito, na tua opinião?
1: A gente tem que pensar nisso. Então,
2: eu acho que seria interessante.
1: Né? Claro, porque as pessoas estão, né, em grande medida, aí com problemas financeiros, e, enfim. Mas eu não quero entrar no tema, daqui a pouco pode parecer, né, que a gente está fazendo proselitismo aqui, não é o meu caso, tá? Já fiz e acho fundamental fazer, e defendo e quero que as pessoas façam. Mas eu acho que a gente tem que pensar nisso. Para fortalecer a democracia.
2: Porque a questão da política...
1: Talvez vocês sentem isso.
2: Da política,
1: eu sinto isso.
2: É importantíssimo, claro, que seja respeitada, estimulada, isso, mas que ela também demonstre uma integridade que traga resultado positivo para a nação. Claro. E eu acho que aí entra essa questão que nós estávamos falando antes, e que eu vou voltar, o individualismo das pessoas. Nesse momento eu levo para uma questão que tu já participasse, que é o legislativo. Eu acho que o legislativo teve uma decaída muito grande de qualidade e que isso leva a um descrédito.
1: E a expectativa, quer dizer, agora a gente está na porta da eleição, é momento de melhorar o processo. Né? E será que vai acontecer isso?
2: Não,
1: pois é, isso que eu acho que isso é um tema que a gente tem que pensar e ver como é que se pode melhorar.
2: Né? Já é tarde. Para esse legislativo é tarde.
1: Se tem essa sensação, não sei se vocês têm a mesma sensação, eu tenho.
0: Eu penso e falei sempre aqui no programa já há mais tempo, bem antes do início do processo, que a questão se ancora muito na economia. Acho que a gente viu um momento econômico ruim. Acho que isso pode trazer um pouco dessa baixa estima. O problema é não só do endividamento das pessoas, mas a falta de cumprimento de metas, enfim. Acho que a questão econômica...
1: Não é uma questão fácil de responder, eu acho.
4: Mas eu queria citar dois aspectos.
0: Não, sem entrar muito nos detalhes.
4: Eu comparo as eleições atuais numa corrida de cavalo, onde dois cavalos saem na frente, muito na frente, várias cabeças e o resto lá no fundo. Aí o cara que está assistindo aquela carreira, até ele vai embora para comprar uma pipoca, que ele já sabe quem vai, um dos dois vai ganhar. É o que está acontecendo hoje. Agora, não, por enquanto ainda é. Então o que está acontecendo? Por que nosso debate é eleição? Por que a gente falou o tempo inteiro aqui de outro assunto? Um pouco por causa disso, porque não tem novidade.
3: Não, mas tem, sim.
4: Aquelas pessoas que a gente achou que poderiam estar trazendo novidade...
3: Dos candidatos. Perdão.
4: A não ser o Estado. O Estado do Rio Grande do Sul, no nosso caso. A gente poderia até, talvez, tivesse um pouco mais de entusiasmo em debater as eleições estaduais do que a presidencial.
3: Mas o desinteresse na esfera nacional contagiou para o Estado também.
4: Para encerrar, o desinteresse vai acontecer quando nós soubermos o número de pessoas que não foram votar.
0: Mas aqui no Rio Grande do Sul, o desinteresse está nos próprios candidatos que não estão indo ao debate. Os próprios candidatos não estão indo ao debate. A Juliana Brizola e o Zucco não estão indo ao debate. Os próprios candidatos não têm interesse.
3: Se eles não querem.
0: Imagina, deixa o povo.
2: Me permite.
4: A política já está estabelecida, tia, por isso que não.
2: Me permite colocar uma questão que é importante. Eu moro, aliás, como Cleiton, moramos ali na Adolfo Fetter, não é? E a Ferreira Viana está ficando muito poluída, inclusive dificultando a visibilidade com base nesses cartazes que estão colocando.
3: O risco coloco de quem isso, vai entrar na faixa,
2: não consegue
3: olhando
2: enxergar.
3: Os cartazes e daqui não, a pouco bate em
2: não,
3: alguém. Né?
2: Não consegue enxergar. Eu acho que isso poderia, não sei quem seria o responsável por fazer a retirada.
5: Vou me inscrever na ordem do dia.
4: Aqui, antes que eu me esqueça, eu estive em Gramado agora esse fim de semana. Há tempos que eu não ia lá. Não vi uma banderola política.
3: Não viste.
4: Aí perguntei por que não tinha. Porque a população se revoltou quando começaram a colocar. A população foi lá no quem de direito, lá no. Quem é que resolve isso?
6: A Justiça Eleitoral. A Justiça Eleitoral.
4: E pediu que não colocasse. E os candidatos aceitaram. Porque aquilo ali estaria tirando toda a característica turística da cidade, atrapalhando o visual das avenidas maravilhosas que
0: tem. É permitido.
4: Tem coisas erradas lá também, mas não vou falar isso agora. Não tem uma bandeira.
2: Mas ali na Ferreira Viana está preocupado.
0: Tem uma regra para isso. Tem uma regra.
2: Eu acho, então, que a Justiça Eleitoral está falhando.
4: O povo,
2: porque
4: o
2: aquilo
4: povo
2: ali está obstruindo a visão.
3: E outra, o exagero. É, Sérgio, o exagero dos cartazes. É impressionante o exagero.
5: É um excesso.
3: É um excesso. Olha, eu vou dizer um negócio, chega a ser cansativo.
5: Mesma pessoa.
3: Passando e olhando para aquilo tudo ali, eu pensei, vou expressar o que, que eu pensei. Poxa, que chegue logo esse dia 4 de outubro.
2: Sabe o que também penso, Cleiton, me permite?
3: Pois não.
2: Como tem dinheiro para gastar nisso?
3: Ah, isso tem, logo.
5: A Duque de Caxias está assim também.
3: Está sim, a Duque de Caxias. Vamos ver cá.
2: Então,
3: dinheiro
2: uma
3: que não
2: coisa.
3: Falta, né? Dinheiro que não foi. Qualquer um se candidata, que barbaridade, aquele sujeito não tem a menor chance de se eleger, coisíssima nenhuma, mas o interesse dele é outro. O interesse dele é em grana, né?
2: Nós que somos professores universitários, atualmente a política, os partidos, recebem quase o dobro de dinheiro do que a pesquisa no Brasil.
6: Mais
2: que o dobro da pesquisa no Brasil.
6: Pensa assim, o orçamento executado de Pelotas deve dar uns 2 bilhões. Para fazer uma cidade de 360 mil habitantes, 55 postos de saúde, 115 escolas, 8 mil servidores. Acordar e dormir durante o ano se gasta ao redor de 2 bi. O fundo é 7 bi. Então, durante 45 dias, vai se gastar o processo eleitoral. Três vezes, pelo menos, o orçamento da cidade. Agora, por que a gente chegou nisso? Aquelas coisas que a gente tem que... Se demonizou lá atrás o financiamento empresarial, chamado que estava na origem, quem sabe também um pouco do mensalão. Mas aí, para acabar com o problema, acabou o orçamento, o financiamento privado. Porque, com uma ideia positiva, que é garantir igualdade de armas entre os candidatos. Né? Mas agora, aí se estabeleceu o orçamento, um orçamento público, um fundo
3: perfeito,
6: que começou pequenininho.
5: Quatro
6: começou
5: bilhões.
6: Pequenininho. Eu estou dizendo entre o partidário e o eleitoral. Aí, cada ano, ele foi...
2: Tá, mas aí vem o permissão.
3: Olha que maravilha. Só para não perder o fio, olha aqui, ó, da conversa. Olha aqui, ó. Por isso, a gente entende, os camaradas que não se elegeram ainda, porque a eleição não foi realizada ainda, mas já com um sorriso escancarado, de orelha a orelha, de canto a canto da boca, numa euforia danada. Entende-se, né? Entende os valores altíssimos, absurdos, inaceitáveis, né? Que já dão aos candidatos... bem antes da eleição, um estado de alegria de viver, né?
2: Mas aí, Cleiton...
3: Bolso cheio e tal. Olha aqui que beleza isso aqui, ó. Plataforma de apostas do mercado, há dois dias, é um festival de empates, né? diz o ouvinte aqui, ó. Parece a BR-116, né? É, não tem como fugir dos buracos, o jeito é escolher aquele que não vai quebrar a roda, porque cair em um deles é inevitável. Triste para o país, cenário medíocre. Até a plataforma de apostas do mercado está toda enredada.
2: Cleiton, me permita, eu fui uma pessoa, inclusive escrevi um livro, título é Financie um Candidato, Compre um Político, que era contra esse financiamento particular. Aí o que acontece? No início, como muito bem colocasse, Carelli, nós tínhamos o quê? Um financiamento pequeno. E aí volta o legislativo que fez uma usurpação, eu acho que volta o desencanto da política com a situação do legislativo, que simplesmente deturpou a função dele próprio para retirar dinheiro para estímulo que eu chamo aqui, já chamei, nós temos o prefeito, o vice-prefeito e o para-prefeito, que vem fazendo obras paralelas que não pertencem ao interesse da comunidade.
5: Agora, Cleiton, rapidinho, eu estava ouvindo essa primeira parte do programa e estacionei e nem tinha vontade de descer do carro, né? Tinha vontade de ficar ouvindo e acompanhando, assim como os ouvintes estão acompanhando. Mas eu só quero trazer uma contribuição para a mesa, não é uma opinião, é uma análise, né? Seguinte, por que que é necessário discutir essa situação do Supremo Tribunal Federal? Porque, não objetivamente, vamos dizer, no campo da subjetividade e da mídia, o Supremo também passou a fazer política, né? Passou a fazer política. Poderes, um subvertendo o poder do outro, porque chegamos este ano ainda, né, pela primeira vez em cento e poucos anos, um candidato ao Supremo Tribunal Federal foi reprovado pelo Senado. Por quê? Porque o Senado queria indicar um candidato. Então, essa disputa de poderes, né, que é uma prerrogativa do presidente da República, a indicação ao ministro do Supremo, passa pela sabatina, essa disputa criou uma interferência entre os poderes que a gente foi ouvindo e se acostumando, né? De certo modo, ela está no campo subjetivo, mas ela tem efeitos concretos. É. Né? É. E o Vorcaro é o nome mais falado, eu estava olhando ontem, toda a notícia traz Daniel Vorcaro, e é o cara que conseguiu entrar e contaminar todos os espaços.
6: Sim. Todo mundo que estava vendo, ele comprou, né? Acho que se arrepende hoje, né? Porque ele acho que trocaria todo o encanto do que ele viveu pela liberdade.
3: E ele fala em ameaças.
6: Então, né? É importante punir, tá? Isso é importante que as pessoas saibam. Ó, quem comete vigarice, vai para cadeia. Isso é um aspecto aqui. Mas só o que está dizendo o Sérgio, eu acho que essa coisa que tem um ingrediente político, É razoável, é normal, tá de acordo. A gente tem que pensar que toda decisão tem um caráter político. É uma decisão da polis, né? O que a gente quer fazer para sair por aqui, por ali, como é que vai ser, como é que não vai ser. E onde a política encontra com o direito é na Constituição. Toda lei tem caráter político. Agora, as grandes decisões políticas, sistema de governo, fora de Estado, regime de governo, as grandes decisões, a política do Estado, né? As políticas de governo conjunturais, o varejo, mantém uma política do Estado, que é aquela que está na Constituição. Então, e o órgão que interpreta a Constituição, quando decide, também decide com conteúdo político. Aqui, no melhor sentido da palavra política, não tem nada mais bonito que a política, é no sentido político. Agora, o que acontece, que eu entendo e estou de acordo com o teu raciocínio, é que foi ficando muito politiqueiro, muita politicagem. Aí mudou o sentido da coisa, né? Se contaminou demais o debate. Que haja um debate político, tá, eu acho que está perfeito. E tem que ser assim, tem que ser. As decisões são políticas e ali estão as grandes decisões. Agora, eu acho que caiu o padrão, baixou o nível, os integrantes acabaram fazendo com que a instituição também perdesse o prestígio. E o tipo de discussão... Aí começou a haver essa denúncia de vigarice, de corrupção.
3: O Congresso vive a tripa forra. é uma festa, isso não é, não é uma ofensa, porque basta ver as verbas para o processo eleitoral.
6: Sim.
3: É uma festa.
6: Qual é a empresa em Pelotas que vai gastar 100 mil, 200 mil reais em 45 dias? Está cheio de campanha que vai gastar 100, 200, 300, 400. Me digam, contem, a gente conta nos dedos as empresas de Pelotas que durante o 45 dias vão ter um orçamento pra de 100, 200, 300.
3: Pedindo o voto para o assalariado.
6: É isso? Então, isso tem que se pensar. Uma
3: é um
6: hora
3: deboche.
6: Tem,
3: é um deboche.
0: E o Estado tem um momento também que ele... Claro, o Estado é feito pelas pessoas que as compõem, né? Mas o Estado ele tem um limite, ele se sobrepõe. Por mais que essas pessoas sejam, digamos, de alta estirpe, o Vorcaro, quando ele tenta subornar entes, ele daqui a pouco ele esbarra na força do Estado sobre essas pessoas. Essas pessoas não podem mais dar o retorno prometido a ele. Tem um limite, que é o Estado que impõe. Porque, por exemplo, quando ele pergunta para o Alexandre de Moraes, vou ser preso amanhã, não ser preso, eu consigo... Chegou o limite do Alexandre de Moraes de resolver aquele problema, mesmo que ele tenha repassado 130 milhões para o Alexandre de Moraes, porque o Alexandre de Moraes chegou no teto. Ele não pode se sobrepor ao Estado. O Estado disse, bom, ele não pôde comunicar que ele seria preso ou não seria preso. Ele foi preso.
3: E a propósito?
0: Entendeu? Então, a corrupção, ela existe. Você compra pessoas, compra entidades, compra instituições, mas tem uma hora que tem um limite. Você não consegue mais usufruir desse seu corrompido. Né? Então, é um preço. Por isso que tu disseste, Mateu, o Vorcaro daria tudo para voltar atrás e não ter colocado tanto dinheiro em gente que ele achava que ia resolver problemas dele, que não tem como resolver.
6: Mas que bom que está preso, né? Não estou defendendo o que libere, isso aqui fica bem claro.
3: Também, deixa eu só acrescentar.
0: Em relação... Mas eu concordo com essa ideia de que ele se arrependeu muito de ter feito certas coisas.
3: Tanto outras se arrependeu.
6: Não, agora não tem arrependimento eficaz. Né?
3: Não.
6: Concordando.
3: Tanto se arrependeu em relação, aliás, a uma própria manifestação dele, não se sabe, enfim... Uma manifestação que ele fez numa hora de desespero lá, que ele disse assim, que o senhor olhou para ele, né, e disse no avião, né, olha, a gente pode jogar você lá embaixo. A gente pode jogar você lá embaixo. Olha aqui, ó. E outra coisa, fica resolvido o problema, porque ninguém vai todo mundo vai acreditar que você se jogou. Não, ninguém vai acreditar que você foi jogado. Você se jogou, você não aguentava mais o peso dos seus erros, dos seus equívocos. E essa coisa chamada bilhão, né? Porque a palavra bilhão ficou atrelada a ele, né? Num país de salários miseráveis, só se fala em milhão, bilhão, milhão, bilhão, milhão, bilhão, né? Que se descubra isso tudo, né? Que as pessoas estão indignadas por isso. Até estão sem vontade de votar por isso. Porque as pessoas estão enojadas.
0: Tem um
3: desse
0: autor,
3: festival de horrores que nós temos testemunhado.
0: Tem um autor italiano da área jurídica, que eu não me lembro o nome, o Mateu talvez vai se lembrar, que tem um pensamento seguinte, ele era contra a pena de morte, porque a pena de morte, no instante que ela era executada no apenado, automaticamente terminava o problema dele. Ele estava morto e ele não pagava o seu débito com a justiça e com a sociedade. Então, ele era a favor da pena perpétua, porque aí o réu ele ia se lembrar todos os dias daquilo que ele cometeu.
6: Cesare Beccaria. Beccaria.
0: Cesare Beccaria. Eu sabia
5: agora,
0: que ia te lembrar.
5: Agora, Cleiton...
0: E ele tem essa tese.
5: Eu acredito que
3: o suspiro vai pagar.
5: Eu acredito que o peso da culpa e do arrependimento, ele sempre vai ser menor do que o excesso de confiança que leva o camarada a fazer tudo isso.
4: Ele acha que é imputado.
5: Exato.
3: Outra coisa.
4: Amigo, não.
3: Outra coisa.
6: Pergunta para ele agora.
3: Olha aqui, ó. As TVs transmitindo ad eternum sessões disso, daquilo outro, de Câmara de Vereadores, de Assembleia Legislativa, de Supremo Tribunal Federal, de Câmara dos Deputados, de Senado Federal, mas a pompa do sujeito, né? os exibicionistas, etc., o que ganham, os que conseguem negócios fáceis. Bom, isso tudo, claro, põe de um lado um mundo à parte e põe no outro lado um mundo sofrido, farto, que não aguenta mais nada, e mostram, as pessoas mostram nas suas fisionomias, andando pelas ruas, em todo lugar, né, João Manuel? Num café, seja onde for, elas mostram o tamanho do desencanto que as envolve, e pior, elas não têm tempo para desabafar o que sentem e ficam fechadas em si mesmas e despreocupadas. Tensas, porque gostam de votar, se preocupam com a democracia, etc., etc., mas não estão tendo esse impulso, esse entusiasmo. Né, esse entusiasmo, está faltando esse entusiasmo?
5: Eu tenho dois olhares. Um concorda contigo e o outro discorda de ti. Sim. Quando eu vejo o Rock in Rio batendo recorde de público, quando eu vejo um Grenal no Beira-Rio batendo, na Arena, acho que foi, não me lembro, batendo recorde de público, quando eu vejo muita coisa acontecendo no Brasil, me parece que as pessoas assim seguem as suas vidas, sabe? A discussão do jogo aqui com o time, aquele que até, né, virou jargão aqui, que eu
6: esqueci. Mas é um público bem específico, né?

0: vida fácil de muitos, né? Opulência, né? Demonstrações, o iate, trocou o iate, não sei o quê, comprou, tem 10 carros sofisticados de padrão internacional. Funde a cabeça dessa pessoa, eu acho, né?
1: Tu falaste ontem a postura, a impostura, nesse caso, do ministro Gilmar Mendes na crise.
0: Assim, foi patético.
1: Esse aí, o maior emblema da falta de noção, do senso de responsabilidade. O decano do Supremo não é um cargo, assim, não tem função, não ganha mais, mas tem um peso, né? É a pessoa que... E é o conselho dos anciãos, é o conselho dos senectos.
0: Não poderia faltar ao casamento, mas o que é isso? Tá. Ao casamento da filha de um grande amigo, do empresário brasileiro, Lago Como, Itália, ele com champanhe, a taça de champanhe, mesas, taças e flores e esse bolo, o diabo a quatro, e ele dando uma entrevista, quer dizer, foi um gesto grandioso dele, uma boa vontade com o país de atender o telefone celular e dar uma entrevista rápida, olha aqui, ó. Ele não podia cuidar do grande drama brasileiro, do grande problema brasileiro, mas estava num casamento na Itália.
1: Mas só para ser...
0: O decano da casa...
1: Para devolver um pouco de otimismo, tá? Eu sou um otimista, tá? Por natureza, né? Até porque a gente vai viver no futuro. Eu quero que o futuro seja melhor. Né? O ministro Fachin trabalhou todo domingo. Né? É o que está.
0: Ah, sim, o Fachin trabalhou todo domingo.
1: Quer dizer, então há esperança. Tá? Não sei se, só para não sair daqui e o ouvinte sair tão desesperançado.
0: Em relação aos que vão se manifestar também, há esperança, né? A esperança em relação às falas que o Gastalo até usou, lembrou, imagine-se o volume de interesse, aceitação dessas falas, né? O país para, né?
2: Agora, Cleiton, o Gastalo falou muito, com muita propriedade aqui, aquela questão de quando a gente se manifesta aqui, né, tem sempre alguém para te julgar, esse é de esquerda ou esse é de direita. Agora, a gente tem que recordar outros feitos tais, semelhantes ao do Gilmar, não estou advogando em defesa do Gilmar.
0: Os ouvintes fizeram isso hoje aqui.
2: Né? Mas, só para a gente relembrar, se não me engano, é o Anderson Torres, que era o secretário de Segurança de Brasília, no 8 de janeiro de 23, estava fora do país também.
1: É verdade.
2: E recém havia sido empossado. Né? Tudo o que aconteceu, o secretário de Segurança de Brasília não estava em Brasília. Então, é importante que a gente lembre todos.
1: Claro.
2: Não estou dizendo que o Gilmar está correto, contrário.
0: Sim. Não, foi um horror que o ministro Gilmar
2: a
0: fez.
2: A crítica, assim como outros também merecem a crítica, quando acontecem catástrofes, eventos, e a autoridade máxima daquele segmento não está preocupada com a população.
0: E alguns que tenham sido esquecidos por nós, o ouvinte carregou-se de se lembrar, né? Na medida em que citaram N políticos de N correntes ideológicas e diabo a quatro, que estão envolvidos até o pescoço com o processo eleitoral do 4 de outubro.
2: Agora, isso é interessante, né? Do ponto de vista que a gente, se fizer uma análise, um professor de uma universidade pública, para ter dedicação exclusiva, né, ele é excluído das suas atividades, ele precisa ter dedicação exclusiva. Né? Os ministros não precisam, né? Os ministros, de certo modo, têm as suas atividades e palestras e saem, eles fazem as suas agendas, podem participar de sociedades, né, por tudo que se vê.
1: Não deveria, né, Sérgio?
2: Pois é.
1: Não deveria. Tem um regramento que foi ficando cada vez mais elástico, né, mas isso também é uma coisa que eu acho que nesse código de ética, que é o cavalo de batalha do ministro Fachin, isso seguramente vai aparecer. A atividade de ministro tem que ser uma atividade com dedicação exclusiva. Então, uma atividade educacional... Falar aqui, falar ali, etc.
2: Sim,
1: mas
2: é
1: evidente que alguns participam de sociedades indiretamente. É o que sim, todo mundo diz em Brasília, né? Mas voltando, aqui não quero fazer campanha para o ministro Fachin, mas é um que normalmente se comporta garantindo a sobriedade da função. Ele fala em universidades públicas, até onde eu sei, sem cobrar cachê, etc. Então, dedica para a sua função, toda a inteligência que tem, toda a energia que tem, enquanto outros não se comportam assim. Por isso que eu acho que um código, uma regra, que nem precisaria, a Loban já diz muita coisa, né? Mas o ministro Fachin tem defendido isso, eu acho que daria também um sinal para a sociedade, né? De resgatar a credibilidade da instituição.
3: Que trabalho que não falta para esses ministros.
0: Noticioso.
1: Claro, evidente.
3: Chega no,

0: No STF, isso aí, tem dúvida. Passando,
1: mesmo.
0: Chega lá.
1: Noticiou-se muito que ele é hesitante e tal, que deixa para depois, que, mas agora tomou uma atitude, né? Entrou em campo, digamos assim, o ministro Fachin, né? Entrou em campo e...
2: É, ele não é midiático, né, Cleito? Ele não é uma figura mesmo, midiática é. E não quer ocupar esse espaço, mas é justamente isso que eu tô...
1: Que os outros querem. Ele não quer ocupar o espaço que os outros querem.
2: Os outros estão, acho que exageraram.
1: Exageraram. Você
2: sabe, ele seja tímido demais, seja recatado demais...
1: Mas os outros exageraram.
2: Mas acho que nesse momento é importante. É. Eu acho que ele tem que agir de forma, mas garantindo o direito de defesa, garantindo o devido processo legal, contraditório, tudo isso. Mas sem espetacularização. Claro que uma sociedade como a nossa, que tudo é feito para o like, para a foto, para não sei o quê, para o TikTok, é evidente. Ele não é uma figura, quem sabe, que se encaixe nesse padrão.
1: Não.
2: Mas não é isso que eu espero do ministro Supremo. Eu espero que ele haja com firmeza, mas com racionalidade, com prudência, como tem que ser.
1: Não com show. Né?
2: Não com show, não é show, lá não é um circo.
1: É isso mesmo.
2: Né? E não, a televisão um pouco fez isso. Né?
0: Eu acho que contribuiu bastante.
2: Não é.
1: Contribuiu muito a televisão, um negócio terrível. Muito obrigado, prezado Matteo Chiarelli, né? Programa maravilhoso hoje. As pessoas estavam...
0: Mais uma aula.
1: Estavam pedindo esse 13 horas. Né?
2: Mas tem cachê?
1: A gente conversa depois. É. Né?
2: Você começa com muito elogio. Você começa com muito elogio. Eu vou querer também. Eu tenho uma fundação, só para aproveitar, eu tenho uma fundação, tá? Que eu não cobro nada, mas tem uma fundação aí que.
1: Pois é, vamos ver.
2: Não dá para brincar hoje em dia.
1: Não dá nem para brincar.
2: Não.
1: Muito obrigado a todos. Mesa 13, encerrando a jornada de hoje. E uma boa tarde.

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1: 14 horas e 34 minutos.
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13: O evangelho de hoje, tirado de Lucas, apresenta palavras fortes de Jesus. Palavras que andaram na contramão da prática de vida no tempo de Jesus e que vão na contramão da prática de vida no nosso tempo. Quais são essas palavras? Ouçamos: amai os vossos inimigos e fazei o bem aos que vos odeiam. Bendizei os que vos amaldiçoam e rezai por aqueles que vos caluniam. Se alguém te der uma bofetada numa face, oferece também a outra. Se alguém te tomar o manto, deixa-o levar também a túnica. Dá a quem te pedir, e se alguém tirar o teu véu, não peças que o devolva. O que vós desejais que os outros vos façam, fazei-o também vós a eles. Se amais somente aqueles que vos amam, que recompensa tereis? E se fazeis o bem somente aos que vos fazem o bem, que recompensa tereis? Sede misericordiosos, como também o vosso Pai é misericordioso. Não julgueis e não sereis julgados. Não condeneis e não sereis condenados. Perdoai e sereis perdoados. Como seria diferente a convivência social se essas palavras de Jesus encontrassem eco nos corações das pessoas? A violência, a injustiça, a corrupção, a competição desleal e tantas outras coisas não teriam vez no dia a dia. Com a bênção do Deus misericordioso, o Pai, o Filho e o Espírito Santo. Amém.
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14: Olá, eu sou o jornalista Luiz Lopes Júnior, da assessoria de comunicação da CNBB, e este é o nosso terceiro episódio da série Discernimento Católico. Nós estamos refletindo e aprofundando a mensagem dos bispos para as eleições de 2026. Neste episódio, nós vamos falar sobre comunicação, a preocupação com as mentiras e distorções no ambiente de polarização, as fake news, os deepfakes, as orientações em relação ao compartilhamento de conteúdos nas redes sociais. Bem, para começar, vamos ouvir o trecho da mensagem com Dom Jaime Spengler.
15: À luz do Evangelho, não podemos silenciar diante da escandalosa desigualdade social, da corrupção, da compra de votos, da utilização indevida dos recursos públicos e da disseminação deliberada de mentiras. As fake news. Não é possível aceitar o abuso do poder econômico e político e as formas de violência que ameaçam a convivência social, enfraquecendo a confiança nas instituições democráticas.
14: Agora nós vamos ouvir a entrevista com o bispo de Campo Limpo, em São Paulo, e presidente da Comissão Episcopal para a Comunicação da CNBB, Dom Valdir José de Castro, sobre a preocupação dos bispos com as mentiras e disseminações de fake news no ambiente de polarização no contexto eleitoral. Então, na mensagem para o período eleitoral, Dom Valdir, os senhores falam de situações desafiadoras e que enfraquecem a democracia. E entre essas preocupações está a questão da disseminação deliberada de mentira, e aqui os senhores colocam as fake news, as notícias falsas. Dom, eu queria então que o senhor comentasse, nesse contexto da divulgação de notícias, imagens e outros conteúdos falsos nas eleições, o que o senhor destaca da preocupação da Igreja?
16: Olha, de fato, as notícias falsas são uma preocupação da Igreja, especialmente neste tempo de eleições, nesse período de eleições, né? Sobre as fake news, eu me lembro que o Papa Francisco já havia escrito uma mensagem para o Dia Mundial das Comunicações lá em 2018, e ainda é muito atual, e tinha como tema A Verdade Vos Tornará Livres, Fake News e Jornalismo de Paz. Esta mensagem, como disse, é muito atual ainda, né? Também levando em consideração o período das eleições na qual vivemos, no qual as notícias falsas tendem a se intensificar. Então é uma preocupação também da Igreja aqui no Brasil. E a preocupação da Igreja em relação às fake news é que, por não se pautarem, é claro, na verdade, colocam em risco a própria paz social, né? O bem comum. Então, as notícias falsas tendem sempre a criar polarização, conflitos, e isso, evidentemente, interfere na paz, e colocando também em risco a própria democracia. Então, tudo isso, penso, que estão dentro das preocupações aí da Igreja Universal, mas da Igreja aqui no Brasil, de modo particular, neste tempo das eleições.
14: Dom Valdir, e na mensagem há um chamado à participação popular, chamada participação dos leigos, né? Mas para a gente refletir aqui qual é o papel dos católicos, então, na promoção da verdade nesse ambiente tão polarizado do nosso país.
16: É, de fato, vivemos um período de polarização muito grande e penso que o papel dos católicos é estarem atentos, né, às informações que circulam sobre os candidatos, especialmente no ambiente digital. Que cada um, cada pessoa, cada cristão católico busque distinguir, né, as informações verdadeiras das falsas, né, verificando a origem das mensagens e não compartilhando quando aquela mensagem a gente vê que é duvidosa, né? Se a gente tem dúvida, não mandemos para frente, vamos primeiro nos certificar, né, se ali tem mesmo a verdade. E quanto às propostas dos candidatos, é claro, é importante conhecer, né, a história pessoal e as suas propostas. Esse é um outro ponto muito importante para os católicos, né? Verificar se as suas propostas, por exemplo, se pautam por compromissos com a justiça, com o cuidado dos pobres, da casa comum, na busca da dignidade humana. Penso que tudo isso são critérios para a gente, então, analisar, né, as propostas dos candidatos. Evidentemente, também conhecendo a história do candidato, né? A gente tem que saber quem ele é. Não é um nome que aparece de repente, né? Mesmo se aparece de repente o nome, mas vamos buscar conhecer mais profundamente essa pessoa. Enfim, ver, né, se nas propostas desse candidato estão os sinais do Evangelho, né, aqueles sinais que têm a ver com os valores do reino, os valores que promovem o ser humano na sua integralidade.
14: Interessante, Dom. E quando a gente olha para a pastoral da comunicação, as forças comunicativas da igreja no Brasil, e aí a gente recorda aqui os meios de comunicação, os veículos de comunicação de inspiração católica, enfim, quando olhamos para esses grupos que têm essa missão, também os missionários digital, missionários em ambiente digital, mas esses que têm, então, essa missão no campo da comunicação, o que eles têm que fazer nesse período, qual é o papel deles para promover a disseminação da verdade e não de notícias falsas?
16: Olha, penso assim, é claro, são muitas coisas, mas eu destaco uma delas, difundir as orientações oficiais da igreja, né? Que valorizam o voto consciente, a ética na política, a defesa do bem comum, ou seja, difundir as mensagens, né, dos regionais, da Conferência Nacional, né, porque sempre tendem a ajudar o leitor a refletir este tempo. Depois, é claro, não só difundir, mas o trabalho também da pastoral da comunicação, à luz também da doutrina social da igreja, é chamada a promover o diálogo, né, a promover a comunhão, denunciando tudo aquilo que não condiz com a verdade dos fatos, né? Ou seja, penso que a pastoral da comunicação deve utilizar de todos os meios técnicos, sejam os meios tradicionais, seja também o ambiente digital, para fazer um forte apelo, né, para trabalhar mesmo insistentemente no combate à desinformação. Então, penso que nesse trabalho de combate à desinformação, a pastoral da comunicação tem um papel muito importante nesse caminho.
14: Bem, depois de ouvir as indicações e reflexões de Dom Valdir, vamos agora às dicas, indicações práticas em relação a esses conteúdos que são compartilhados nas redes sociais. Eu conversei com o assessor de comunicação da Conferência Nacional dos Bispos do Brasil, Padre Arnaldo Rodrigues. Vamos conferir.
17: Bom, um conteúdo gerado pela inteligência artificial, ele pode ser uma imagem, pode ser um áudio, pode ser um vídeo, né, até mesmo um texto. Tudo isso pode ser construído pela inteligência artificial por diversas plataformas, né? Importante ressaltar aqui que um conteúdo criado por inteligência artificial não necessariamente ele é falso ou mal intencionado. Depende muito de quem vai utilizar. Então, ele é um conteúdo que pode ser criado por uma plataforma, pela tecnologia. Então depende muito, né? Pode ser alguma imagem criada de um lugar, uma imagem criada com acessório de uma frase, né? O importante é sempre, dentro desses conteúdos gerados por inteligência artificial, manter essa autenticidade, manter o máximo possível da fidelidade daquilo que realmente é de fato cada situação. Quando utilizar a imagem de rostos, né, manter a própria imagem da pessoa e não utilizar uma imagem criada a partir de uma outra imagem, mas manter o mais humano possível também. A criação da inteligência artificial de conteúdos, elas precisam ser o mais fidedigno também, para não perder a característica muito humana, né? Afinal, as plataformas, elas servem para auxiliar e potencializar aquilo que é especificamente humano, a criatividade, o ato de criar. Então, conteúdos gerados, imagem, áudio, texto, qualquer tipo de outro tipo de imagem, são esses conteúdos gerados por inteligência artificial utilizando diversas plataformas.
18: E agora sobre deepfakes. Já fala que tem alguma coisa de falsidade aí, traduzindo ao pé da letra do inglês. Mas o que seriam, então, os deepfakes?
17: Os deepfakes são conteúdos, né, específicos que são manipulados. Aí são diferentes, né? Antes você tem lá conteúdos gerados por inteligência artificial que podem ser utilizados para benefícios e para diversos fins positivos, fins lícitos, honestos. Mas existem também os deepfakes. Os deepfake é um tipo de conteúdo específico gerado por inteligência artificial para manipular, ou seja, para fazer uma pessoa parecer dizer algo ou fazer alguma coisa que não aconteceu. Estar num lugar que ela nunca esteve, ou falar alguma coisa que ela nunca falou, ou se pronunciar de uma forma, né, nesse período político, né, nós podemos ver muito disso, pessoas pronunciando algum juízo ou dizer alguma coisa que ela nunca disse, né? Ou estar em um lugar que ela nunca esteve, ou estar com pessoas que ela nunca esteve, ou seja, manipular a imagem, criar uma cena, e nós precisamos ter muito cuidado, porque às vezes nós compartilhamos sem mesmo verificar a autenticidade, a veracidade daquilo ali, em nossos grupos de WhatsApp para outras pessoas. Então, o deepfake ele pode envolver rosto, voz e também movimento. Um exemplo clássico, por exemplo, seria um vídeo em que o rosto de uma pessoa ele é colocado no corpo de outra, ou uma pessoa está em um lugar que ela nunca esteve, fazendo algo que ela nunca fez. Então, ou seja, isso é uma ideia, a ideia principal é uma imitação muito conveniente de uma pessoa em uma situação real. E precisamos estar atento, porque o deepfake ele é criado exatamente, a ideia é principalmente manipular a imagem e a opinião as pessoas a partir de uma imagem criada falsamente.
18: Bem, é por isso que nós vemos aqui nas orientações do Tribunal Superior Eleitoral que os conteúdos gerados ou manipulados pela inteligência artificial ou tecnologia equivalente, eles devem ser rotulados, então devem ser identificados como conteúdos que são feitos com o uso da inteligência artificial. Já a questão do deepfake é proibido, né? O uso é proibido. Então, tendo essas orientações presentes, padre, o que o senhor indicaria também com outros cuidados que nós devemos ter ao depararmos com esse tipo de conteúdo nas redes sociais?
17: Olha, Luiz, um dos cuidados que nós precisamos ter, principalmente, é a busca da autenticidade, da veracidade da informação, né? Primeiramente, buscar saber por fontes seguras se aquela informação é real, se aquilo que aquela pessoa disse de fato é real. Nós estamos falando do período da política, mas isso acontece em várias situações. Quantas vezes também já fizeram imagens do Papa, já fizeram imagens, já colocaram palavras que o Papa tivesse dito e nunca disse, né? E tantas outras pessoas fazem isso, os artistas, ou seja, quanto uma pessoa está em evidência, isso pode acontecer. Então, a primeira coisa é, se a informação é algo que talvez destoe da verdade, né? Ou de algo que é honesto, procure saber se de fato aquilo é real. Não saia compartilhando logo, de imediato, recebeu, nem leu, já compartilhou, né? Primeira coisa é, verifica se aquilo é real. Existem também formas de você perceber um pouco se aquela imagem, se aquele vídeo, se aquela foto, sobretudo o vídeo, né? Se ele tem algum tipo de criação ali que envolve, né? Para identificar, por exemplo, possíveis deepfakes, Observe, por exemplo, se tem algum tipo de movimento estranho da boca, né? Algumas expressões faciais que são pouco naturais, uma iluminação ou sombras, às vezes, um pouco inconsistente, né? Uma voz com a entonação estranha, ou assim, uns cortes meio suspeitos, ou seja, as produções, embora, claro, embora as plataformas, a tecnologia tenha aperfeiçoado cada vez mais os movimentos aparecerem cada vez mais reais. E sei que às vezes é muito difícil você determinar ou descobrir se aquilo é real. Por isso que, além dessas práticas que você pode fazer, se você desconfia se aquilo não é real, não compartilhe. Ou não simplesmente aceite como verdade imediata aquilo ali sem ter uma comprovação. É claro que tem certas coisas que nós precisamos compartilhar, aquilo que cria verdade, aquilo que traz dignidade ao ser humano, aquilo que denuncia as injustiças, tudo isso é importante, mas nós precisamos também ter um certo cuidado para não sermos também nós manipulados por pessoas que às vezes utilizam a plataforma, a tecnologia, para criar a sua narrativa e muitas das vezes prejudicar outras pessoas, né? E aí ter atenção, porque você compartilhar algo que é criminoso envolve você também nessa situação. Então, ter um cuidado também por respeito ético, por uns valores cristãos, mas também por uma prudência legal da justiça em relação àquilo que é reproduzido e é compartilhado daquilo que é deepfake.
18: É isso, essas são as dicas, as orientações do padre Arnaldo Rodrigues, assessor de comunicação da Conferência dos Bispos. Padre, muito obrigado por suas contribuições.
17: Obrigado você, Luiz. Esperemos que cada vez mais as pessoas busquem cada vez sempre a verdade nos lugares cada vez mais autênticos, né, e oficiais. Recordando, dúvidas, entre no site da CNBB, entre no site do Vatican News, entre nos sites oficiais para saber se a notícia que está ali é verdadeira ou não. Né? E vamos exercer cada vez mais não só os nossos direitos, mas principalmente as nossas vocações cristãs de conduzir a sociedade e ajudar a sociedade ao bem comum e à dignidade do próximo.
18: Bem, essa foi mais uma edição do podcast Discernimento Católico sobre a mensagem dos bispos do Brasil para as eleições de 2026. Se você quer conferir o texto na íntegra, basta acessar o nosso portal cnbb.org.br. Até semana que vem.
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22: Olá, gente amiga! Queria deixar aqui um abraço muito especial aos nossos colegas presbíteros, né, os padres aqui da Arquidiocese de Pelotas. Vocês que nessa caminhada, nesse árduo trabalho de evangelização, têm dedicado suas vidas, tem dedicado todo o seu tempo, suas energias, sua sabedoria e sua santidade à conversão e ao cuidado do povo de Deus. Que Deus possa estar sempre renovando as forças, que cada um de nós possamos ser a cada dia padres um pouquinho melhores, pessoas um pouquinho melhores. E estamos aí trabalhando o capítulo 11 de Apocalipse. Apocalipse, capítulo 11. Abra seu livrinho aí, sua Bíblia, no Apocalipse, último livro da Bíblia, Apocalipse, capítulo 11. Então, vimos aí no último dia que a gente estava conversando sobre isso, nós vimos então o iniciozinho do capítulo 11, citando lá a perseguição, tá, os 42 meses, os 3 anos e meio, aquela história de que é 7 dividido por 2, porque não é completo, etc, etc. E ainda que as duas testemunhas vestidas de saco vão profetizar por 1260 dias, que aí seriam 105 anos, mais de 100, muito tempo, as duas oliveiras são os dois candelabros, etc, etc, etc. Vimos isso tudo. Pega agora aí, no Apocalipse, capítulo 11, lá no versículo 7. Vamos dar uma olhadinha no seguinte. Abriu a Bíblia aí? Apocalipse, capítulo 11, versículo 7. Quando elas terminarem o seu testemunho, A fera que sobe do abismo vai combater contra elas, as vencerá e as matará. Tá, talvez a gente tenha que pegar um pouquinho de trás, né? Só pra gente entender aqui. Então vamos pegar ali, vamos pegar no comecinho do 11 pra gente pegar o contexto. Foi-me dado um caniço semelhante a uma vara de agrimensor e disseram-me, levanta-te e tira as medidas do santuário de Deus, do altar e do que neles estão em adoração. Deixa fora o pátio externo do santuário. Não tire as medidas, pois foi entregue às nações pagãs. E essas vão calcar aos pés a cidade santa durante 42 meses. Então fala lá da parte podre da igreja. Mas eu darei as minhas duas testemunhas 1260 dias para profetizar, traçando vestes de penitência. Essas duas testemunhas são as duas oliveiras, os dois candelabros que estão diante do Senhor da terra. Se alguém quiser prejudicá-las, de sua boca sairá um fogo que devorará seus inimigos. Sim, se alguém quiser fazer-lhes mal, é assim que vai morrer. Elas têm o poder de fechar o céu, de modo que não caia chuva alguma enquanto durar a sua missão profética. Então, as duas grandes testemunhas, os dois candelabros, têm tanto poder que são capazes de fechar até o céu, para que não chova enquanto estão na sua missão. Elas têm também o poder de transformar as águas em sangue. Sempre vem de novo aquele tipo de intervenção divina, né? Que a gente já viu lá na saída do Egito, etc. Né? E sempre que quiserem, podem ferir a terra com todo tipo de praga. De novo, uma lembrança aí da abertura dos selos, das pragas que eles lançam, uma lembrança também lá do Egito, das pragas. Então, quando essas duas testemunhas, essas duas colunas, esses dois grandes profetas, quando eles terminarem o seu testemunho, aí vem, a fera que sobe do abismo vai combater contra elas, as vencerá e as matará. Fera que sobe do abismo. De quem está falando? A besta fera, o maior inimigo dos cristãos. De quem João está se referindo? A Nero, imperador romano. Versículo 7. Quando as duas colunas, elas, terminarem o seu testemunho, a fera que sobe do abismo vai combater contra elas, as vencerá e as matará. E os cadáveres das duas testemunhas vão ficar expostos na praça da grande cidade, que se chama simbolicamente Sodoma e Egito, e na qual foi crucificado também o Senhor delas. Então, veja bem, as testemunhas do Cristo, que também foi crucificado, agora as duas testemunhas também vão ser dizimadas pelo mesmo poder romano, em conluio com o poder judaico do Sinédrio, etc., que não quer a transformação da sociedade em que eles vivem. Versículo 9. Gente de todos os povos, raças, línguas e nações verá seus cadáveres durante 3 dias e meio. De novo, metade de 7. Um tempo que mostra fraqueza, que não é uma derrota definitiva. E não se permitirá que os corpos sejam sepultados. Os habitantes da terra festejarão sua morte, darão parabéns uns aos outros e trocarão presentes, pois esses dois profetas estavam atormentando os habitantes da terra. Então, para a gente conseguir entender bem isso, o mal é tão poderoso que vai derrotar as duas testemunhas e ainda vai ser aplaudido pela galera, né? Pela plebe ignara, por aqueles que não estão entendendo nada. Pergunta: quem derrota as duas colunas da profecia citadas no Apocalipse de João? Dica: livro do Apocalipse, capítulo 11, versículo

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2: 15 horas e 4 minutos.

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10: De outubro de 2026, esta é a data do primeiro turno das eleições gerais deste ano, quando o povo brasileiro vai às urnas para escolher o presidente da República, governadores, senadores e deputados federais, estaduais e distritais, no caso do Distrito Federal. E qual será a contribuição da Igreja para esse período eleitoral? Eu sou o jornalista Luiz Lopes Júnior, da equipe da assessoria de comunicação da CNBB, a Conferência Nacional dos Bispos do Brasil, e vou conduzir mais esta série de podcasts com foco no discernimento cristão. Esta série do CNBB Podcast é baseada na mensagem ao povo de Deus por ocasião das eleições de 2026, publicada pelo Conselho Permanente da CNBB em junho deste ano. A cada episódio vamos aprofundar um trecho desta mensagem.
11: Nós, membros do Conselho Permanente da Conferência Nacional dos Bispos do Brasil, dirigimos-nos ao povo brasileiro. A Igreja Católica não indica candidatos nem partidos. Movida pelo Evangelho e pela missão de anunciá-lo, promove a vida, a dignidade humana e serve à construção do bem comum. Ela parte da fé em Jesus Cristo e da convicção reafirmada pela doutrina social da Igreja de que a política, quando orientada pela ética, constitui uma das mais elevadas formas de caridade. As eleições são oportunidades privilegiadas para o exercício da cidadania e da corresponsabilidade social. Mais do que escolher governantes e representantes, somos chamados a renovar nosso compromisso com os valores que sustentam a convivência democrática, a justiça social e a fraternidade.
10: E nesta primeira edição da nossa série de podcasts, nós vamos conhecer mais sobre o que diz a doutrina social da Igreja sobre a política. Quem vai nos ajudar nesta reflexão é o Bispo Auxiliar de Brasília e Secretário-Geral da Conferência Nacional dos Bispos do Brasil, Dom Ricardo Reipers. Dom Ricardo, muito obrigado por sua presença.
3: Obrigado, Luiz. Obrigado por essa oportunidade de tratarmos um tema tão importante para os nossos dias.
10: Vamos começar aqui contextualizando. Muitas pessoas acham que o papel da Igreja nas eleições é indicar um candidato, indicar um partido, ou dizer para os fiéis, olha, não vote nesse, não vote naquele. E outros grupos já afirmam, né, que a Igreja deve apoiar ou ir contra alguém, alguma ideia. Gostaria de retomar a mensagem que o Conselho Permanente divulgou em junho deste ano, a mensagem da CNBB ao povo brasileiro por ocasião das eleições de 2026. Essa mensagem que baseia o nosso podcast, nossas reflexões aqui, e os senhores já deixam claro ali que a Igreja não indica candidatos ou partidos. Gostaria então que o senhor explicasse então sobre esse princípio que orienta a atuação da Igreja no período eleitoral.
3: Muito bem, vamos pensar com clareza que a Igreja não é um partido. Quem indica candidato é o partido, onde esse candidato é afiliado, onde existe uma associação, uma organização que conduz ali os planos para o seu mandato. Nós não somos partido. Então, a Igreja é responsável por evangelizar. A fonte da Igreja é o Evangelho, que é a boa nova, Jesus Cristo. Eu sou o caminho, a verdade e a vida. Então, todos os princípios nossos vêm do Evangelho. E mesmo durante toda a história da Igreja, e agora nesses últimos séculos, a doutrina social, ela atualiza este Evangelho, atualiza a palavra de Deus para temas que, diríamos, emergentes, né? Que não estão especificados com toda a clareza lá na palavra de Deus. Mas a Igreja, na sua experiência de ser fiel ao Cristo, vai atualizando na doutrina esses temas emergentes. Portanto, ela oferece ao eleitor critérios, ela oferece, acima de tudo, a fonte que é o próprio Evangelho, e dali o eleitor deve fazer o seu exame de consciência, deixar-se iluminar por esta palavra, conhecer a doutrina social da Igreja que atualiza essa palavra e fazer a sua opção. Jamais podemos entrar na consciência de alguém e dizer você deve votar nesse ou naquele. A Igreja oferece critérios, e não é qualquer critério. São os critérios que estão no Evangelho. Você lê então a doutrina social também, qualquer documento de doutrina social não resolve os problemas, não dá respostas finais aos problemas da humanidade, mas oferece reflexão, instrumentais de solução, instrumentais de discernimento, instrumentais para que as pessoas possam, olhando, se iluminando pela palavra de Deus e o Evangelho, responder segundo a vontade de Deus. E aqui, que critérios então poderíamos dizer que a doutrina social atualiza o Evangelho? Primeiro, olhar se os candidatos e os partidos têm a clareza do que é a dignidade da pessoa humana, o respeito pela dignidade, a inviolabilidade da vida desde a concepção até o seu fim natural. Esse é um princípio fundamental de discernimento na escolha dos candidatos. Segundo, a questão do bem comum. Estamos falando em política. A política, ela tem que pensar no todo, não só num grupo, não só num partido, não só no interesse. Então, o critério do bem comum é o critério do cristão, é o critério do Evangelho. Pensar que todos têm acesso aos bens, à justiça, né? E isso é fundamental na escolha de um candidato. Terceiro, a destinação dos bens universais. que as pessoas têm acesso àquilo que é direito delas, aquilo que é próprio, que Deus criou toda a natureza, casa comum, o mundo nos foi dado. Então todos devem ter acesso a esses bens com a mesma dignidade. A justiça entra aí como um critério muito importante. Quarto, a questão da solidariedade, né? O quão importante é pensarmos que, às vezes, alguns têm mais facilidade ao acesso aos bens e outros tiveram muito mais dificuldades. Ser solidário na política é compreender também que nós podemos ir até o próximo, ajudá-lo a sustentar, no sentido de dar as condições para que as pessoas tenham acesso e, acima de tudo, pensar, será se os partidos e os políticos estão sendo solidários na construção de seus planos de governo e planos de ação? E, por último, subsidiariedade. Nem todos têm as mesmas condições, porque as condições são diferentes, os níveis, a história de cada um. Então, entre os países, os papas pedem subsidiariedade, dar subsídios, dar sustentabilidade. Se eu tenho mais, eu posso ajudar outro que tem menos. Se um país é mais rico, pode ajudar a dar mais dignidade a outro país. Isso acontece também dentro do país, nas políticas públicas. Quando nós ajudamos as pessoas que têm menos condições a ter mais acesso aos bens universais. Enfim, são critérios que não definem nomes de candidatos. Definem, eu diria assim, a ética que vai fazer com que nós escolhamos bons candidatos. Porém, não é fácil. Eu peço realmente que vocês procurem ler a doutrina social da Igreja, procurem ver nesses candidatos, nesses partidos, qual é a linha que eles estão tomando, e sempre a fonte não é uma ideologia partidária, mas é o Evangelho. Que o Evangelho seja essa luz de discernimento que vai ajudar todo cristão a escolher bem os seus candidatos.
10: Na preparação do nosso podcast, nós pensamos bem nessa palavra e ela vai passando aqui, né? Discernimento católico. Então, a palavra-chave desse momento e dessa oportunidade que a CNBB oferece é ajudar no discernimento. Então, o discernimento que leva em consideração a doutrina social da Igreja, esses critérios que o senhor nos coloca. E o senhor falou da ética também, né? A ética, quando ela orienta a atuação política, ela faz com que a política seja uma das formas, como diz a doutrina social da Igreja, uma das formas mais altas da caridade. Os senhores recordam isso no início da mensagem divulgada no mês de junho. Mancado, quando a gente fala então da caridade que a Igreja aponta, quando pensamos nas eleições, o que ela quer dizer? Para onde essa caridade aponta nesse processo político?
3: A caridade é o amor. É o amor ao próximo. Então, Deus caritas est. Deus é amor. E esse amor que nosso Deus nos revelou em Jesus Cristo, o amor que abraça, que cuida, que cura, o amor que se faz presente nos momentos mais difíceis, assim fez Jesus Cristo no seu dia a dia. E é a caridade que todo católico tem como fundamento da sua vida. Então, você vê alguém com fome, você dá de comer, você vê alguém com sede, você dá de beber, você vê alguém nu e dá a vestimenta necessária. Isto é, a caridade ela é muito prática também, porque ela se expressa em ações concretas. Mas a Igreja, ela, pela sua doutrina social, pela leitura da palavra de Deus e atualização desta palavra, entende também que nas estruturas sociais essa caridade pode ser ampliada. Aquilo que eu faço de bem para o outro diretamente pode ser pensado em nível social, no bem comum. O Papa Francisco, na Fratelli Tutti, é muito claro nesse sentido. Ele diz até construir uma ponte é uma caridade, porque dá acesso às pessoas que precisam de trabalho para uma outra cidade que de outra forma não teriam acesso. Então, todas as ações que não são só de indivíduo para indivíduo, mas também de estruturas sociais que ajudam as pessoas a ter maior dignidade, a sermos mais solidários, a distribuirmos melhor os bens que recebemos, a sermos capazes de colaborar com aqueles que não têm acesso, são estruturas sociais, são políticas sociais que se transformam em atos de caridade. Por quê? Porque dão novamente a imagem e semelhança de Deus naquela pessoa que está precisando. Recuperam a dignidade da pessoa humana na sua integralidade. Toda estrutura social que tem em vista o bem comum é uma forma de ampliar essa caridade, esse amor ao próximo, na política. E aqui é muito importante entender o papel desse político, né? Ele não está fazendo uma obrigação. Ele não está fazendo algo por pena ou por dó. Ele está realizando um plano de Deus na sua vida, ajudando as pessoas a recuperar aquilo que foi perdido nas injustiças sociais. Então, o papel é uma vocação belíssima do político, que tem essa consciência que, ao realizar obras para o bem comum, ele amplia esse conceito tão importante de caridade, que é, no fundo, o amor ao próximo.
10: Então, não é toda política que é caridade, né, Dom Ricardo?
3: Exatamente, muito bem lembrado. O Papa Francisco fala da política melhor, isto é, a política que não traz para os interesses, para grupos, para determinadas ações que vão só beneficiar determinadas regiões, não. A política melhor é aquela que é para todos, todos, todos. A política melhor é aquela que não faz discriminação de ninguém. A política melhor é aquela que respeita a dignidade humana em todas as regiões, independente dos interesses. Então, acho que por aí nós temos um bom critério de sermos capazes de discernir quem está fazendo a política melhor e quem está fazendo a política interesseira.
10: Que interessante. Dom Ricardo, voltando à mensagem, ela relaciona as eleições com uma oportunidade para o exercício da cidadania, da corresponsabilidade social e tem um convite a renovar o compromisso com os valores que sustentam a convivência democrática, a justiça social e a fraternidade. Bem que o senhor já colocou também aí os critérios da doutrina social da Igreja, mas gostaria que o senhor comentasse também sobre esses valores, mas destacando um elemento interessante, que o primeiro turno das eleições vão ser realizados no dia 4 de outubro, dia de São Francisco de Assis. E o Papa Francisco coloca ali a fraternitude, né, propõe a amizade social, a política melhor, nesse contexto ali dos ensinamentos do Santo de Assis. Bem, vamos olhar então o papel dos cristãos nas eleições, essa questão da promoção da paz, do bem, da amizade social, da corresponsabilidade. Gostaria então que o senhor relacionasse então esse chamado, Sim. Esse convite que nós temos. Talvez as eleições sejam um momento de um gesto de amizade social?
3: Talvez aqui nós poderíamos até complementar com o Papa Francisco, dentro dos critérios, o critério da fraternidade. Porque ultimamente a política, infelizmente, a política pior, não a melhor, levou para a polarização, levou para a inimizade, levou para, inclusive, a violência, né? E trazer essa referência, Luiz, do dia de São Francisco, traz o que nós temos de melhor naquilo que São Francisco nos deixou. Irmão Sol, irmão Lua, o irmão pobre, o irmão leproso. A fraternidade. Será se não está na hora de nós olharmos mais o país como o lugar onde nós somos irmãos? Onde nós somos uma mesma família? Onde nós temos as mesmas dificuldades, talvez em graus diferentes, né, em gradualidades diferentes, mas somos todos cidadãos, filhos desta pátria. E aí é importante considerarmos esta fraternidade entre nós. O outro não pode jamais ser meu inimigo. O outro não pode jamais ser objeto que eu uso e jogo fora. A política melhor respeita o outro como irmão, Aí é o que São Francisco pode nos ajudar. E mesmo dentro das nossas famílias, né, deixamos de brigar por questões partidárias, ideológicas, políticas, para pensarmos juntos pelo bem do Brasil, o bem da nossa pátria, e, acima de tudo, pensar naqueles irmãos que mais precisam de uma política melhor. É pensar naqueles que mais estão necessitando. Nós temos, sim, um país em grande desenvolvimento, mas que sofre demais pela desigualdade social. Como é que nós, cristãos, vamos falar em caridade? Ou o político católico vai falar em caridade, se não pensar exatamente em diminuir essa desigualdade social, que é a ferida que dói no coração daquele que crê e acredita que ali está a imagem e semelhança de Deus. Então, toda vez que tem um irmão nosso sofrendo uma injustiça, sofrendo uma desigualdade social, o católico deve sofrer também. E precisamos superar isso. Então, que São Francisco nos ajude a sermos irmãos mais fraternos entre nós, superando as polarizações e olhando um pouquinho mais o horizonte da fraternidade, do respeito pelo outro.
10: Certo. Nós falamos aqui da caridade e tem tomado muito aqui os ensinamentos, as reflexões do Senhor, mas vou trazer outra virtude teologal para a gente apontar também. Isso é o que os senhores apontaram e, pelo que nós podemos perceber, foi uma escolha de apontar para isso de forma bem relevante, que é a esperança. Os senhores falam na esperança cristã, e aí a gente já vai caminhando para o final dessa entrevista. Os senhores colocam como um elemento, né, na mensagem, mas em que consiste esse aspecto da esperança cristã para esse momento eleitoral?
3: Lembrando que a esperança cristã não é uma expectativa, queremos um Brasil melhor, não é só isso. Queremos sim um Brasil melhor, queremos um país melhor, queremos...

0: última palavra. A esperança em Cristo é saber que a cruz não é o final, mas a ressurreição vem como vida nova. Então, não é só uma espera, não é só uma expectativa, é uma fé de que o mal não é a última palavra, de que a corrupção não é normal, de que o desvio não é algo que a gente vai aceitar, de que toda esta violência partidária ideológica não pode se estruturar como algo próprio da política, porque não é. Então, a esperança em Cristo é sempre acreditar no bem final, naquilo que nós cremos que é possível. Para Deus, nada é impossível. Esta é a palavra talvez mais bonita da esperança. Então, cristão, católico, esperançar é acreditar que o bem vencerá. O bem sempre vencerá. Então, não podemos jamais nos abater pelos erros, mas fortalecer o coração, encher o coração da esperança de Cristo, porque Ele foi vitorioso da morte, da cruz, e ressuscitou, está no nosso meio.
1: É isso. E nessa esperança que se renova, mesmo diante desse desafio, nós somos chamados então a rezar e estar sempre em oração. Trouxe aqui para a gente, vou mostrar aqui para a câmera, nessa aqui, é o nosso livro Encontro de Orações para o Período Eleitoral, preparado pelo Centro Nacional de Fé e Política, Dom Helder Câmara. E aí nós separamos para cada podcast, esse é o nosso primeiro, um trechinho, uma oração que está aqui no livro. Ele tem muitas reflexões também, trazendo os princípios da doutrina social da Igreja. Então, Dom Ricardo, passo para o senhor então nos conduzir nesta oração, para a
0: Muito
1: gente
0: bem.
1: encerrar então o nosso podcast.
0: Alegria, meu irmão, minha irmã. E Luiz, isso mostra que também precisamos rezar, né? A política melhor também vai ser feita de joelhos dobrados, confiando no amor de Deus, confiando que Deus vai iluminar os nossos políticos, confiando que Deus vai iluminar os nossos eleitores e que esse ato de cidadania que nós vamos realizar não é uma mera formalidade. É uma responsabilidade que precisa ser feita como consequência da nossa oração. Então, você agora em casa, você que está nos acompanhando, vamos pedir que o Espírito Santo nos conduza. A ação do Espírito Santo nos dê a capacidade de discernir, acreditar no bem e sermos iluminados para acertarmos na hora do nosso voto. Em nome do Pai, do Filho e do Espírito Santo. Amém. Ó Deus, por vosso Espírito Santo, animastes a vida e a missão dos primeiros discípulos de Jesus. Iluminai com o mesmo Espírito os nossos corações e acendei neles o fogo do vosso amor, para que sejamos testemunhas da vossa palavra. Pedimos isso em nome de Jesus, na unidade do Espírito Santo. Amém.
1: Amém. É isso. Este primeiro podcast tratando sobre a doutrina social da Igreja. Na próxima semana temos uma nova edição com um novo tema, aprofundando a mensagem dos bispos para o período eleitoral. Até a próxima.
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3: 15 horas e 32 minutos.
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15: Olá, Olá, amigo de todo o Brasil e demais países de língua portuguesa. Este é o noticiário da Rádio Vaticano, Vatican News, desta quinta-feira, 10 de setembro. Traremos para você que está sintonizado conosco as últimas notícias sobre as atividades do Papa, da Santa Sé e da Igreja em todo o mundo. Nos estúdios, Mariângela Jaguraba e na técnica, Alberto Giovannetti. E este é o trecho da Bíblia que escolhemos para você. Sede misericordiosos, como também o vosso Pai é misericordioso. Do Evangelho segundo São Lucas, capítulo 6, versículo 36. E vamos agora aos destaques do nosso programa de hoje. Papa aos bispos de recente nomeação. A Igreja não está isolada do mundo, mas anuncia a esperança. O bispo auxiliar de Fortaleza, Dom Janisson de Sá Santos, conversou conosco. Santo Padre aos poloneses, gratidão aos agricultores por não faltar o pão de cada dia. Representantes do mundo árabe se encontram com o Papa para testemunhar que a paz não é uma utopia. Papa Leão inaugurará na próxima segunda-feira a mostra Aqua na Biblioteca Apostólica Vaticana. No espaço Cultura da Vida desta semana, a vida é sempre um bem. Fique conosco, a Rádio Vaticano, Vatican News, está entrando no ar. Seja bem-vindo, amigo ouvinte, a mais esta edição. Nenhum bispo caminha sozinho, nenhum bispo deve abandonar seu povo, mas sim conhecer suas alegrias, tristezas e sonhos, mantendo um coração aberto a todos, incluindo cristãos de outras confissões e fiéis de outras religiões, e anunciando o evangelho nesta época por vezes desconcertante, de rápidas mudanças e desenvolvimento da inteligência artificial. Assim, o Papa Leão XIV se dirigiu a 147 bispos de 5 continentes. São os prelados nomeados no último ano que participaram do curso anual de formação no Vaticano, um espaço para favorecer o diálogo, a orientação e o conhecimento entre os que provêm de diversos contextos eclesiais, culturais e sociais. Participaram desta edição 98 bispos, no programa oferecido pelo Dicastério para os Bispos e 49 no programa oferecido pelo Dicastério para Evangelização. Bispos, servidores da comunhão na Igreja e no mundo de hoje, foi o tema deste minicurso oferecido aos novos bispos que começou em 2 de setembro e se concluiu na manhã desta quinta-feira, dia 10, com uma audiência com o Papa Leão XIV na sala do Sínodo. Ele iniciou o encontro pedindo uma oração pelo descanso eterno do pai do cardeal Luiz Antônio Tagle, pró-prefeito do Dicastério para Evangelização, que faleceu há alguns dias. Leão XIV começou o seu discurso dizendo estar sinceramente feliz com a experiência única de fraternidade vivida pelos prelados nos últimos dias. Juntos, eles escutaram, rezaram, celebraram a Eucaristia. Tudo isso nos ajuda a lembrar uma coisa muito simples e preciosa. Nenhum bispo caminha sozinho, afirmou o Papa.
16: Siete nella mia preghiera e con voi le vostre chiese, i sacerdoti, i diaconi.
15: Vocês estão em minhas orações e com vocês suas igrejas, sacerdotes, diáconos consagrados e consagradas, seminaristas, famílias, jovens, idosos, pobres, os que sofrem e aqueles que ainda aguardam um encontro com a alegria do Evangelho. Todos devem encontrar um lugar no coração do bispo, porque todos já têm um lugar no coração de Cristo. Partindo dessa premissa, o Papa ofereceu algumas orientações concretas aos novos bispos para o seu ministério, especialmente nesta era de rápidas mudanças em que os avanços nas tecnologias de comunicação e na inteligência artificial abriram possibilidades que até alguns anos atrás nem sequer imaginaríamos. Essas oportunidades e novos cenários certamente não podem libertar a humanidade do pecado e de suas consequências. As crises que estamos vivendo demonstram isso tragicamente, enfatizou Leão XIV. Neste cenário complexo e, de certa forma, perturbador, a Igreja celebrou o Jubileu da Esperança no ano passado. Talvez porque viva fora do mundo, questionou o pontífice. Pelo contrário, porque é enviada por Cristo, morto e ressuscitado, para proclamar o Evangelho da salvação a todos. E nós, bispos, somos os primeiros destinatários deste mandato. Ele apontou para a encíclica Magnífica Humanitas como referência para uma visão e um método para enfrentar o grande desafio de proteger a humanidade na era da inteligência artificial.
16: Vi incoraggio a promuovere nelle vostre diocesi percorsi di riflessione e dialogo.
15: Encorajo-os a promover a reflexão e o diálogo em suas dioceses, a formar e apoiar aqueles que querem comprometer-se a servir a civilização do amor. O primeiro mandato que o Papa ofereceu aos bispos é o de permanecerem com Jesus. Isto é o mais importante, afirmou o pontífice, porque somos bispos, mas antes de tudo, discípulos. E para falar de Cristo, precisamos estar com Ele. Para guiar o seu povo, devemos deixar-nos guiar por ele todos os dias. Um segundo aspecto que o Papa Leão destacou foi ter um coração totalmente doado aos irmãos, doado aos sacerdotes e diáconos que ordenarão, aos jovens sempre cheios de entusiasmo, aos religiosos e religiosas, aos missionários, aos catequistas e às famílias, testemunhas de uma generosidade silenciosa. O bispo, afirmou o Papa, é um homem que aprende cada dia mais a amar o seu povo, a conhecer as alegrias e as tristezas do seu povo, a partilhar os seus sonhos, a alegrar-se ao ver crescer as comunidades. Leão XIV concluiu dizendo que o bispo missionário tem um coração aberto a todos, não só aos que frequentam as nossas paróquias, mas também aos cristãos de outras denominações, aos fiéis de outras religiões, às pessoas que não professam uma fé, a todos os homens e mulheres de boa vontade. Ele escuta e respeita a todos, aproxima-se de todos e sabe reconhecer o bem presente no coração de cada pessoa. Bispos de algumas cidades do Brasil, nomeados recentemente, também participaram do curso de formação no Vaticano.
17: Fortaleza! Natal!
18: Brasília! Brasil!
17: Salvador!
18: Propiá!
17: Aracaju!
18: Belo Horizonte!
17: Lages!
18: Salvador!
17: Criciúma!
18: São Paulo!
17: São Paulo!
18: Fortaleza!
15: Vamos ouvir Dom Janisson de Sá Santos, bispo auxiliar de Fortaleza, Ceará, a propósito do curso de formação no Vaticano e o encontro com o Papa Leão.
19: Graça e paz em Cristo Jesus. Tive a graça de participar nesses 10 dias em Roma do curso para os bispos de recente nomeação. Tivemos diversas conferências, trabalhos em grupos, diálogos, partilhas, com temas atuais para de grande importância, de grande relevância para o nosso Ministério Episcopal. E encerramos no dia de hoje, estamos aqui no Vaticano, com um encontro com o Santo Padre, o Papa Leão, onde ele fez uma conferência para nós e depois alguns conselhos importantes. Me chamou muita atenção a existência do padre sobre a temática o bispo como homem de comunhão, de serviço, que busca sempre a unidade. E nos deu, nesse sentido, diversos conselhos importantes. Encerramos, assim, estes dias de uma riqueza extraordinária e pedimos orações e que o Espírito Santo continue conduzindo a nós e a nossa missão.
15: Trabalham em solo polonês todos os anos. Consola-nos o encorajamento do Papa quando diz que Deus nos criou à sua imagem e semelhança e nos deu uma dignidade única e indelével que deve ser sempre defendida num mundo afligido por guerras e violência de todos os tipos, como vivemos diariamente no nosso país. Estas são as palavras de alguns sacerdotes e leigos ucranianos da Igreja Greco-Católica que participaram da audiência geral na última quarta-feira na Praça São Pedro. Nestes dias, eles estão em Roma participando do Fórum dos Responsáveis pela Pastoral Juvenil, que trabalham nas eparquias e nos exarcados europeus. O encontro teve início na última terça-feira, dia 8, e se conclui nesta quinta-feira, 10 de setembro. Os representantes do mundo árabe agradeceram ao Papa Leão XIV pelo que ele destacou na manhã da última quarta-feira em sua catequese da Audiência Geral, e mais ainda pelos seus repetidos apelos pela paz em sua terra, conforme feito no Ângelus do último domingo, quando o pontífice desejou o fim do conflito na Ucrânia e expressou sua proximidade ao sofrimento da população que há anos vive na angústia e no medo. Angústia que, pelo menos no dia do encontro com o pontífice, pareceu, no entanto, desaparecer no olhar desses jovens, alguns dos quais se refugiaram em outros países. Na audiência geral, eles estavam acompanhados pelo bispo redentorista Brian Baida, ordinário dos ucranianos de Toronto, e pelo padre Roman Dermush, vice-diretor da Comissão de Pastoral Juvenil da Igreja Greco-Católica Ucraniana. Nosso desafio, explicou ele, é fortalecer e fazer crescer a fé e a espiritualidade dos jovens ucranianos que fugiram de sua terra, procurando aliviar o seu sofrimento. Nesse sentido, agradecemos ao pontífice por sua incansável proximidade às aflições de nosso povo, uma proximidade que também nos ajuda a curar as feridas visíveis e invisíveis da pessoa. Também esteve presente na Praça São Pedro, na última quarta-feira, no âmbito da audiência geral, a plataforma interreligiosa para o diálogo e a cooperação no mundo árabe. O compromisso dessa plataforma também cresce no caminho da reconciliação. Os membros do organismo encontram-se em Roma por ocasião de uma reunião com o Centro Internacional Rei Abdullah bin Abdulaziz para o Diálogo Interreligioso e Intercultural, representado na Praça São Pedro pelo secretário-geral Antônio de Almeida Ribeiro, que foram recebidos pelo Papa. Queríamos nos encontrar com Leão XIV durante nosso encontro em Roma, observou o secretário, para reafirmar mais uma vez a nossa dedicação absoluta ao diálogo entre as religiões como um caminho indispensável para alcançar a concórdia não só no Oriente Médio, mas em todos os lugares. Hoje estamos aqui junto com representantes dos mundos copta, xiita e sunita para testemunhar que a paz não é uma utopia, disse ele. Não muito longe dali, reafirmou essas palavras o xaveriano Paulinho Cubuia, subsecretário do Dicastério para o Diálogo Interreligioso, que acompanhou uma delegação de cerca de 20 monges budistas japoneses. A participação na audiência geral de quarta-feira, explicou ele, é uma tradição que se renova desde 1965, quando o Concílio Vaticano II se abriu oficialmente ao budismo, graças à declaração Nostra Aetate. Na segunda-feira, 14 de setembro, o Papa Leão XIV inaugurará Aqua, a mostra da série Catástrofe e Maravilha. Esta iniciativa marca um novo capítulo da história centenária da missão de conservação e divulgação da Biblioteca Vaticana, oferecendo uma ampla reflexão interdisciplinar sobre os elementos naturais como um espelho dos medos e esperanças da humanidade. Pensada como uma viagem através das ameaças que sempre pairam sobre o patrimônio bibliotecário, da água ao fogo, da luz aos insetos, à intervenção humana, a série, que se estenderá por vários anos, convida o público a transcender o medo e a descobrir novas possibilidades de leitura e criação. Os mesmos elementos que representam uma ameaça à memória coletiva tornam-se assim uma alegoria universal das grandes inquietudes do homem diante de tudo que está fora do seu controle. O primeiro evento, Aqua, concentra-se na ambivalência da água. elemento gerador de vida e, ao mesmo tempo, força destrutiva. A exposição se desdobra como uma experiência imersiva que entrelaça história, ciência e linguagens contemporâneas, guiando o visitante de uma percepção inicial de ameaça a uma reconciliação progressiva com a natureza, um tema central no contexto da crise climática global que o planeta atravessa. A Mostra Aqua é também uma oportunidade para celebrar os 470 anos da publicação, iniciada e financiada pela Biblioteca Vaticana, do belíssimo tratado sobre peixes do médico Ippolito Salviani, impresso em Roma em 1557, afirma o padre Giacomo Cardinali, prefeito adjunto e comissário de atividades de exposição. A mostra estará aberta ao público de 25 de setembro de 2026 até 14 de maio de 2027, às sextas-feiras e sábados, conforme calendário específico.
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0: Olá, amigos da Rádio Vaticano. Aqui quem fala é Marlon e Ana de Rosa para mais um Espaço Cultura da Vida. Hoje queremos refletir sobre uma afirmação muito simples, mas ao mesmo tempo muito abrangente, e que por isso mesmo somos chamados a compreender melhor. A vida é sempre um bem. Essa expressão foi utilizada por São João Paulo II na encíclica Evangelium Vitae e, em 2025, tornou-se também o título de um importante documento publicado pelo Dicastério para os Leigos, a Família e a Vida, intitulado A Vida é Sempre um Bem, iniciar processos para uma pastoral da vida humana.
1: Mas o que significa dizer que a vida é sempre um bem? É fácil reconhecer a vida como um bem quando tudo está indo bem, quando nasce uma criança muito esperada, quando se tem saúde, quando a família está unida, quando conseguimos trabalhar, realizar nossos projetos. A questão se torna mais difícil quando a vida vem acompanhada de sofrimentos ou dificuldades. Uma gravidez inesperada continua sendo um bem? A vida de uma criança que recebeu um diagnóstico de deficiência continua sendo um bem? A vida de uma pessoa que perdeu sua autonomia por causa de um acidente continua sendo um bem? E a vida de um idoso que depende completamente dos outros para comer, tomar banho ou se locomover?
0: Dizer que a vida é sempre um bem significa que a pessoa é sempre um bem, mesmo que haja dificuldades ou sofrimentos. Quando não há essa clareza, podemos começar a acreditar que, para eliminar o sofrimento, seria aceitável eliminar aquele que sofre. Assim surgem muitos problemas bioéticos. Podemos pensar, por exemplo, em uma mulher que descobre uma gravidez em circunstâncias muito difíceis. Talvez esteja sem apoio, tenha problemas financeiros, esteja enfrentando uma crise no relacionamento. Esses problemas são reais e não devem ser minimizados, mas existe uma diferença enorme entre tentar eliminar o problema e eliminar a pessoa.
1: A criança que começou a existir não se transforma em um mal porque sua chegada aconteceu em um momento difícil. É justamente por isso que o Catecismo da Igreja Católica ensina, no número 2270, que a vida humana deve ser respeitada e protegida de maneira absoluta, desde a concepção. Desde o primeiro instante da sua existência, aquele novo ser humano possui o direito à vida. Portanto, diante de uma gravidez difícil, a resposta verdadeiramente humana não pode ser eliminar a criança. Precisamos perguntar como podemos ajudar a mulher e o bebê. É assim que uma cultura da vida responde ao sofrimento, não eliminando quem sofre, mas aproximando-se dele e buscando soluções que tragam vida, não morte.
0: Isso também se aplica ao outro extremo da vida humana. Imagine um idoso enfermo, dependente dos filhos ou de profissionais para praticamente tudo. Em uma cultura que mede o valor das pessoas pela produtividade e pela autonomia, alguém pode começar a pensar: que sentido ainda tem essa vida? A vida de um idoso já não é mais um bem? Essas questões partem de um pressuposto errado. O valor daquela pessoa nunca esteve naquilo que ela consegue produzir. Quando trata o problema da eutanásia, o Catecismo diz que aqueles cuja vida está enfraquecida merecem um respeito especial e que as pessoas doentes ou com deficiências devem receber apoio para levar a vida tão normal quanto possível.
1: Ou seja, a nossa resposta diante das dificuldades e sofrimentos das pessoas deve envolver cuidado, presença, alívio do sofrimento, companhia, oração e amor. E isso é tarefa não somente dos médicos, dos especialistas em bioética ou dos sacerdotes, mas também das famílias, das paróquias, dos catequistas, dos professores, dos profissionais de saúde, das pastorais e de cada cristão. Defender a vida envolve nos posicionarmos contra o aborto, contra a eutanásia e contra todas as formas de banalização da vida, mas envolve também desenvolvermos uma maneira diferente de olhar para as pessoas. São João Paulo II explica na Evangelium Vitae que a vida humana é sempre um bem porque ela manifesta Deus no mundo, sendo sinal da sua presença e vestígio da sua glória. Ou seja, quando olhamos para uma pessoa, independentemente da sua condição, estamos diante de alguém criado à imagem e semelhança de Deus. Por isso, a dignidade não vai aumentando enquanto a pessoa cresce e não diminui enquanto a pessoa envelhece ou enfrenta dificuldades e sofrimentos.
0: Daqui a poucas semanas, entre os dias 1º e 8 de outubro, a Igreja no Brasil celebra a Semana Nacional da Vida e o Dia do Nascituro. É uma excelente oportunidade para nossas famílias, comunidades e paróquias recuperarem essa verdade tão simples e ao mesmo tempo tão necessária para os nossos tempos. A vida não é um bem somente quando tudo acontece conforme planejamos. A vida é sempre um bem. Esse foi o Espaço Cultura da Vida. Um grande abraço a todos e até a próxima.

0: Amigo ouvinte, chegamos ao final desta edição em língua portuguesa do noticiário da Rádio Vaticano. Obrigada pela sua audiência e nós contamos novamente com você amanhã, neste mesmo horário.
1: Horas e 59 minutos.
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tarde para você de Pelotas, muito boa tarde para você da região sul do Brasil. Quintou 10 de setembro de 2026. Agora são 16 horas com 4 minutinhos. Temperatura em Pelotas na marca dos 17 graus e 8 décimos. 82% de umidade relativa do ar. 17,8 também a nossa sensação térmica. Se balance a partir de agora totalmente ao vivo aqui pela Rádio Universidade AM 1160 e, claro, também pelo nosso aplicativo. Já estamos com o som da Rádio Universidade no aplicativo Rádio Sambalanço. Já estamos com imagens ao vivo pelo YouTube Rádio Sambalanço. E a partir de agora, a coordenação e a produção é a do Rudinei Machado. Na seleção musical, José Carlos Farias. Técnica, Jorge Alves. A apresentação é minha, Bira Barcelos. E a gente começa bem. Começamos com Raça Negra, Amor Impossível. E tem bastante. 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

0: Começamos bem a programação do Seu Balanço com o tio Luiz Carlos e o seu Raça Negra, Amor Impossível, nesta programação de quinta-feira, dia 10 de setembro de 2026. Você a partir de agora participando através do nosso TeleWatts, que é o 984-135-473, ou também pelo nosso chat do YouTube. O pessoal já está participando. Maravilha, gente! Olha só, a gente está convidando você, porque afinal de contas, sábado passado, Rudinei Machado e o nosso amigo, deixa eu pegar, o Adilson, né, fizeram um podcast bacana falando em relação à festa da Transa Negra, que acontece no próximo dia 11 de outubro na Sociedade Libanesa. Já foram postos, já foi posto, na realidade, esse podcast. Já está ao vivaço pelo YouTube e também já está ao vivo também no nosso chat, aliás, no chat não, né? No nosso Instagram, é @sambalançooficial. Se você tá afim de bater, de ver esse bate-papo muito descontraído com o Adilson e também o Rudinei Machado no podcast, os caras falam tudo sobre a Transa Negra em relação às décadas de 70, 80 e 90. É imperdível e, é claro, é a primeira edição de muitas que virão por aí. Rudinei conta da sua trajetória em relação onde tudo começou a Transa Negra, o pontapé inicial, né? Porque você sabe, depois que lançaram a Transa Negra, foi alvo, né, de muita coisa bacana e trouxe vários grupos também de Black Music em Pelotas, né? Inclusive o Black Junior, essa que tá tocando aí, já tiveram em Pelotas a cargo do pessoal da RM, né, do Rudinei Machado, juntamente com a Transa Negra. Então esse papo descontraído já está online para você curtir também pelo YouTube, né, e também, é claro, no nosso Sambalanço Oficial, ou seja, no nosso Instagram, @sambalançooficial. Tá a fim de dar uma curtida, né, pra quer aprender um pouquinho mais? Então vai lá, ouça ali e veja o Rudinei Machado juntamente com o nosso amigo Adilson. Ah, mas vira, quem é o Adilson? O Adilson do Coro Brasil, né, lembra do Coro Brasil e o antigo Oitava Cor? É ele mesmo. Então batendo um papo muito descontraído, bem à vontade, falando tudo sobre a música, Black Music, gostos musicais e tudo mais. Então é isso, convidando você, portanto, no próximo dia 11 de outubro, tá chegando, mês que vem já, né? A gente tá em setembro, depois tem outubro, e dia 11 os caminhos levam todos lá na Sociedade Libanesa a partir das 22, sendo que a produção espera por você cedinho. A partir das 21, o pessoal já tá esperando a galera lá. 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Lembrando que esses valores, ou no caso, o valor de R$25, você pode parcelar no cartão em até 12. Eu falei 12 vezes nos cartões. As mesas, já foram vendidos 95% das mesas. Faltam 5, hein? 5% que assim, ó, pá, é rapidinho e acaba. Eles estão sendo comercializados, as mesas no caso, né? Estão sendo comercializadas somente pelos números do telefone da produção, tá? 984-37-4560, falar com a Nailê, e depois pelo 991-39-4437. O valor é R$150, as mesas ocupam 4 lugares, e você batendo o martelo, adquirindo a tua mesa, você automaticamente já ganha um balde, ó. Tomando uma gelada, Jorge, são quatro geladas no balde, né? 4 latões no balde, gelinho bacana para esperando por você. Então não dá para perder essa aí, porque afinal de contas teremos vários DJs confirmados. O nosso amigo Deco, da Boate B52, quem nunca foi no porão, hein, Jorge? Lembra do porão da 466 ali, do B52? Depois já foi Gota d'Água, foi 466, foi muita coisa bacana passou por ali. Também teremos o nosso amigo, como é que se chama ele? O Josué lá da 560, né? O Josué da 560 lá de Rio Grande. E também teremos o nosso amigo, o Nenê confirmado das Sextas Blacks. E claro, o Renatinho, o príncipe do charme, também, né? Com o sucesso para botar as picapes lá pra funcionar. Então é isso, tudo isso e muito mais no próximo dia 11 de outubro, porque é Transa Negra, o som que comanda a massa. Muito bem, galera, vamos dando sequência à nossa programação. Vamos lá para os nossos patrocinadores. 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A produção é do lado C e Tote Produções, com apoio, é claro, programa Samba Lanço, que destaca agora Boca Louca, Amor. 16h15, tá no samba? Tá comigo? Tá no Samba Lanço!
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1: Samba Lanço informando a hora certa, 16h32. Acabamos de ouvir aí o som do Bala Bombom e Chocolate Fissuras de um Casal, do jeito que eu gosto, do jeito que eu gosto, Cor da Pele, Desengano, e a primeira foi o som do Boca Louca, Amor. Até às 18 horas é o programa Samba Lanço na tua quinta-feira, dia de TBT. Esse é o programa Samba Lanço, que tem a coordenação e a produção do Rudinei Machado, na seleção musical do José Carlos Ofarias. E é claro, convidando a galera, né? Se você tá afim de curtir um bom bate-papo e também curtir um podcast bacana com vários toques em relação à festa do dia 11 de outubro, você tem que ver o podcast do Adilson e também do nosso amigo Rudinei Machado, protagonista do programa Samba Lanço e também que foi protagonista da Transa Negra, o som que comandou a massa, que comanda até hoje. Então esse legado vai continuar no próximo dia 11 de outubro lá na Sociedade Libanesa. E você é o nosso convidado especial para conferir esse grande feito da Transa Negra, que desde a década de 70... só acumulou sucessos. Imperdível. O podcast já está no YouTube, né? Nas nossas redes e também pelo arroba Samba Lanço Oficial. Imperdível. Nisso na primeira edição, tá? Vai ter mais edições, com certeza. Bater um papo muito descontraído. Já tá na nossa rede aí. Já tá na nossa rede e nas redes sociais e também pelo YouTube. Só botar aí Transa Negra, né? E automaticamente você vai poder curtir, conferir esse podcast bacana com um bate-papo muito descontraído.

0: descontraído em relação à festa do próximo dia 11 de outubro, lá na Sociedade Libanesa. E claro, ali tem gostos musicais. Eles revelam várias coisas ali, gostos musicais, como é que tudo começou. É um papo muito descontraído e você não pode perder, portanto, pelo YouTube. E também estamos pela o arroba Sambalanço Oficial e, claro, no Facebook também. Também no Facebook. Então é isso aí. 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Fala com o nosso amigo Júnior e também pelo site da ticketsul.com.br. 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Então, não tem problema nenhum. Os ingressos estão sendo vendidos e comercializados ao valor de R$25 no primeiro lote. E você pode parcelar em até 12 vezes nos cartões. Mesas! Mesas estão sendo comercializadas somente, né, e reservas também somente pelos telefones da produção, que é celular. 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E você, além de reservar sua mesa, você pode sanar qualquer dúvida que caso você tenha, tá legal? As mesas custam R$150, estão disponibilizando, o pessoal está disponibilizando 4 lugares em cada mesa. E claro, você bateu o martelo automaticamente, reservou a sua mesa, você ganha um balde com 4 latões para entrar no clima da festa. Então, anotou? Então é isso aí. Dia 11 de outubro, Transa Negra, o som que comanda a massa. 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É a partir do meio-dia, com cardápio arroz estrogonofe, batata palha e saladas. Os valores dos ingressos você adquire somente pelos telefones. Então, repito, somente com a produção. Os valores: individual, R$25, mesas com 4 pessoas, R$100. E se porventura você ingressar na festa a partir das 14 horas, o seu ingresso individual custa apenas R$10. No palco teremos a banda Molejo Daqui e grupo, a rapaziada do Molejo, né? E tem nas picapes o DJ Deco, grande DJ Deco da 460. Então, o pessoal aí, né? B52, é isso. Maravilha, gente! Depois do intervalo, eu tô voltando com muito mais. Daqui a pouquinho, a gente destaca a rapaziada do Benza Deus. Assume! Mas depois do intervalo, porque tá no samba? Tá no Sambalanço!
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0: Esse é o clima, mano. Isso aí, rapaziada.
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0: Galera, muito bem, galera, já estamos de volta ao vivo na frequência da Rádio Universidade AM 1160. Você acabou de ouvir a Hanai, o xodozinho da Estrelas da Casa, com a música Bloqueio. Manda um pix aí, Jorginho, manda um pix que a gente faz o bloqueio. Grande Hanai, rola também som do Envolvência, Ela Mexe Comigo, Menos é Mais, com a música Matadinha de Saudade. E a primeira foi som do Benza, Deus Assume ou Me Esquece. Ô, rapaz, maravilha. 17 horas com mais um minutinho, temperatura aqui na Princesinha do Sul, na marca dos 17,5, 83% de umidade, e também a nossa sensação térmica, é claro, 17,5 também. Até às 18 horas é o programa Samba Lanço, há mais de 30 anos fazendo parte da tua vida. Daqui a pouquinho, o alô da galera, hein? O alô da galera, chama lá que eu quero ouvir pelo 984135473 ou também pelo nosso chat do YouTube. Falando em YouTube, você tá afim de curtir Rudinei Machado e mais o nosso amigo Adilson batendo um papo sobre a transa negra, amigo? Papo descontraído demais? Então acesse o YouTube ou também as nossas redes sociais, ou seja, pelo nosso Instagram, arroba sambalançooficial, e também pelo Sambalanço no Facebook. Imperdível, tá demais. Os caras contam tudo sobre a sua trajetória em relação às décadas de 70, 80, 90 e onde tudo começou em relação à transa negra, o som que comanda a massa. E é claro, em relação a gostos musicais, o que que rolava na época, muitas bolachas vinis exclusivos que o pessoal buscava não sei da onde. É um papo muito descontraído e claro, né? Convidando para a cereja do bolo, que no próximo dia 11 de outubro, na Sociedade Libanesa, porque a transa negra tá de volta. Lembra na década de 80, 90, 70, 80 e 90? Era o xodozinho também. E você vai curtir essa festa para rever amigos e muitos amigos no próximo dia 11 de outubro, na Sociedade Libanesa, a partir das 22 horas. Sendo que os portões abrem 21 para a produção esperar por você. Então é isso, né? Para você que reservou a sua mesa, já chega cedinho, já senta na mesa, já pede aquela geladinha, um balde com 4 latões é garantido para você que reservou a mesa. Maravilha! Tá certo, gente? 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Piscou o olho, acabou. Então vai lá, você pode simplesmente botar ali, ó, os números da produção. 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As mesas são compostas por 4 lugares. Então chega cedinho, reserve a sua mesa, chega cedinho lá e já fique conferindo ali quem chega, né? Quem chega no ambiente, vai ter aquela musiquinha bacana. 22 horas começa a pancada tecnológica para você curtir o melhor da Black e Soul Music. DJs convidados, nosso amigo Nenê confirmado, o homem das cestas Blacks em Pelotas. Também teremos o nosso amigo Deco, da Boate B52. Teremos também Josué da 560 e o Renatinho. Aliás, da 560 lá de Rio Grande. Um abraço aí para toda a galera da Noiva do Mar. E também o nosso Renatinho, DJ, o xerife do charme, também vai estar junto conosco, abrilhantando essa grande festa que começa a partir das 22 horas. Porque é transa negra, amigo. É o som que comanda a massa. 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Agendão do São Balanço, dando sequência à nossa programação de quinta-feira, dia de TBT. 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Temperatura, então, repito, na marca dos 17 graus e 4 décimos. Intervalo, Jorge. Voltamos na sequência com muito mais. Porque tá no samba, tá comigo, tá no Sambalanço.
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0: Sambalanço informando a hora certa, 17 horas e 7 minutos.
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0: diferentão, né? Quem cantou pra gente aí foi o Dilcinho, o Pericles, daquele jeitão. Camisa 10, lance livre. E a primeira foi Som do Ferrugem. Interessante. Muito bem, até às 18 horas é o programa Samba Lanço, 17h21, é o horário oficial do Brasil. A temperatura é 17,2, também a nossa sensação térmica com a umidade relativa do ar de 82%. E lembrando, né, amigo, dia 11 tem Transa Negra, o som que comanda a massa. E você é o nosso convidado para lá de especial, lá na Sociedade Libanesa. 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Como é que vai estar? Tá? Vai estar tá show de bola, vai estar tá bom demais. E, é claro, teremos DJs convidados e confirmados já. Nenê confirmado, ele é o confirmado com K. Confirmado, né? O homem das Sextas Blacks aqui na cidade de Pelotas. Nosso amigo Josué representando a Noiva do Mar, lá, Rio Grande, cidade Rio Grande, da 560. Teremos também o nosso amigo Deco, da Boate B52, e o Renato, o nosso amigo Renatinho, o príncipe do charme, também estará se fazendo presente para essa grande festa no próximo dia 11 de outubro, porque é Transa Negra, amigo, é o som que comanda a massa. Vem comigo até às 18 horas em mais uma edição do programa Samba Lanço. Há mais de 30 anos fazendo isso parte da tua vida. 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Depois do intervalo, quem é que canta pra gente aqui? Daqui a pouquinho você vai curtir nada mais, nada menos que Mumuzinho Estonteante. Mas isso é pra depois, porque tá no samba? Tá comigo? Tá no Sambalanço.
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0: 17:27.
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4: Muito obrigado por vocês terem vindo! Vocês fizeram direitinho! Foi maravilhoso!

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0: Maravilha! 19 para 6 é o horário oficial do Brasil. Intimistas com música Deixa Lagar, Turma do Pagode Duvido. E a primeira foi o som do Mumuzinho Estonteante. Muito bem, temperatura em Pelotas, na marca dos 16 graus e 9 décimos, baixando a temperatura, hein? 85% de umidade, 16.9 também é a nossa sensação térmica. E até às 18, nesta quinta-feira, dia de TBT, dia 10 de setembro, você curte mais uma edição do programa São Balanço, há mais de 30 anos, fazendo a alegria do teu rádio. Muito bem! Pra você que tá curtindo aí a nossa programação, breve bem o Ademir, juntamente com o Rudinei Machado no podcast. Mas isso depois, breve, um bate-papo também com o nosso grande Ademir. Mas o que tá já online, o que já tá nas redes, é o podcast do Rudinei Machado com a Dilson, ex-Cor Brasil e ex-Oitava Cor. Imperdível. Os caras estão arrebentando, destroçando, né? Em relação à década de 70, 80, 90. E já aproveitando a galera neste podcast, convidando também para você participar da Transa Negra, né, da década de 70, 80 e 90. Os caras contam as histórias. E agora, dia 11 de outubro, estamos de volta com a Transa Negra. O legado vai continuar, com certeza. E você é o nosso convidado lá na Sociedade Libanesa, a partir, é claro, das 22 horas, o legado continua com a Transamérica, com a Transanegra, o som que comanda a massa. Tá bom, gente? Você é o nosso convidado especial para você curtir essa grande festa. Então, vá lá no arroba Sambalanço oficial do programa Sambalanço, vá no YouTube também, bote Transanegra ali, podcast, e aí você vai curtir imagens e o áudio, né, com o Rudinei Machado juntamente com o Adilson batendo papo. Em breve, nosso amigo Ademir aqui de Pelotas também fazendo esse bate-papo aí com o Rudinei Machado em relação ao podcast da Transa Negra, o som que comanda a massa. 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É o som que comanda a matcha. Muito bem, até às 18 horas o programa São Balanço paga a conta. 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Agora faltando 13 para 6 é o horário oficial do Brasil. Depois do intervalo, estou voltando com muito mais, porque tá no samba. 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

0: moral para homem feio. Bom, gente, vocês tiveram aí a coordenação e a produção do Rudinei Machado, na seleção musical José Carlos O Farias, na técnica ele, Jorge Alves. A apresentação foi minha. Bira Barcelos, esse amigo de vocês que está diariamente aqui na Rádio Universidade, nosso aplicativo e também pelo YouTube. Bira Barcelos, valeu demais. A gente vê, amanhã é sexta-feira, é clima de fim de semana. É assim, para começar o seu fim de semana com o pé direito. Amanhã tem muito samba, muito pagode, muito swing também aqui pelas ondas da Rádio Universidade, pelo nosso aplicativo e também pelo YouTube. Aliás, o nosso aplicativo, depois que termina o samba nosso aqui da RU, volta 24 horas por dia. Valeu, um abraço e até amanhã. A gente vai agora de quê, Jorge Alves? Samba do bom, é isso? É isso? Pode ser? Então a gente vai agora com a música Cabo de Guerra. É isso? Cabo de Guerra. Gente, amo vocês. Amanhã tem de novo em mais uma edição do programa Samba Lanço na sexta-feira. Tchau.
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0: O anjo do Senhor anunciou a Maria.
1: E ela concebeu do Espírito Santo.
0: Ave Maria, cheia de graça, o Senhor é convosco. Bendita sois vós entre as mulheres, e bendito é o fruto do vosso ventre, Jesus.
1: Santa Maria, Mãe de Deus, rogai por nós, pecadores, agora e na hora de nossa morte. Amém.
0: Eis aqui a serva do Senhor.
1: Faça-se em mim segundo a vossa palavra.
0: Ave Maria, cheia de graça, o Senhor é convosco. Bendita sois vós entre as mulheres, e bendito é o fruto do vosso ventre, Jesus.
1: Santa Maria, Mãe de Deus, rogai por nós, pecadores, agora e na hora de nossa morte. Amém.
0: E o Verbo se fez carne
1: e habitou entre nós.
0: Ave Maria, cheia de graça, o Senhor é convosco. Bendita sois vós entre as mulheres, e bendito é o fruto do vosso ventre, Jesus.
1: Santa Maria, Mãe de Deus, rogai por nós, pecadores, agora e na hora de nossa morte. Amém.
0: Rogai por nós, Santa Mãe de Deus,
1: para que sejamos dignos das promessas de Cristo.
0: Oremos. Infundi, Senhor, a vossa graça em nossos corações, para que, tendo conhecido pela anunciação do anjo a encarnação de Jesus Cristo, vosso Filho, cheguemos pela sua paixão e morte na cruz à glória da ressurreição. Pelo mesmo Cristo, Senhor nosso, na unidade do Espírito Santo. Amém.

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1: 18h05.
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18h08, 6h08 da noite desta quinta-feira, 10 de setembro de 2026. Eu sou Wesley Dagani. Estamos chegando a partir de agora com o nosso lance rápido que está no ar. 16 graus neste momento faz lá fora na nossa Princesa do Sul. Agradável hoje o tempo em Pelotas e você vem junto com a gente através dos 1160m, da rio.cpel.edu.br, na nossa live lá no YouTube, Rádio Universidade de Pelotas. A nossa live está no ar. Deixa o seu like, te inscreve no canal da Rádio Universidade, mande o seu comentário, sua participação, participe da nossa enquete torcedor da Dupla Brapel, porque hoje a nossa enquete lá é para os torcedores da Dupla Brapel. Quero também comentários, quero a participação também do torcedor falando junto com a gente do que tem avaliado até aqui, porque é o nosso lance rápido pós-jogo. Brasil perde, Pelotas empata e você vem junto com a gente para estar repercutindo tudo que envolveu esses confrontos a partir de agora aqui na Rádio Universidade. 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Você vem junto com a gente a partir de agora aqui na Rádio Universidade até às 7 horas da noite. A gente vai com o nosso lance rápido, depois tem o Papo da Bola até às 9 horas. Então é a faixa de esportes aqui da Rádio Universidade, trazendo muita avaliação para você, muita informação, porque é o nosso noticiário esportivo iniciando a partir de agora e trazendo as manchetes do programa de hoje.

0: Brasil é derrotado pelo Veranópolis fora de casa no Antônio Davi Farina pela 10ª rodada da Série A2 do Campeonato Gaúcho. Chavante até faz um jogo equilibrado, mas acaba tomando gol, não consegue reagir e perde para a equipe da Serra Gaúcha pela divisão de acesso 2026. Pelotas empata dentro de casa com a equipe do Aimoré, placar de 0-0 com polêmica. Foi gol, não foi gol. Pelotas reclamou do impedimento marcado no confronto contra a equipe do Aimoré. É o Lobo também que pontua, mas apenas um pontinho dentro de casa. Um bom resultado? Não é um bom resultado? O que fica deste confronto contra a equipe do Aimoré? Pelotas vai ser destaque também no nosso Lance Rápido. E o final de semana foi de clássico regional. ABF e ATF se enfrentaram. Vitória da equipe de São Lourenço. E a gente vai destacar o que foi também esse confronto e essa sequência da Série Ouro de futsal. Tem ainda o Grêmio Atlético Farroupilha, que estreou com o pé direito, venceu o 1992 de virada e agora segue a sua preparação para a sequência da Terceirona Gaúcha. Então vem com a gente, é muita informação, é muito noticiário esportivo, é pra você e com você, é o nosso Lance Rápido que está no ar. 18h12, até cansei de trazer manchetes, porque hoje o programa tá cheio. Uma boa noite a Jorge Alves, que tá junto com a gente mais uma vez na mesa técnica. Lucas Fabião, também presente por aqui. Tudo bem, Lucas? Boa noite.
1: Boa noite Wesley, ao Jorge Alves na mesa de áudio e, claro, a todo mundo ligado aqui no Lance Rápido. Pois é, pauta cheia para abordar assuntos interessantes.
0: Hoje é uma hora, vai ficar curta. Alô, vai papo da curta. Bola.
1: Pois é, o Gustavo Lousada já tá avisado. Já tá avisado, mas é aquilo, né? Até vai reclamando um pouquinho, mas a gente vai ter as informações. E passa por isso, né? Por uma dupla Brapel, que na divisão de acesso a gente vai trazendo as informações aqui, repercutindo o papo da bola, mas muito abaixo. A gente tá, e a gente parece que tá 10 rodadas falando isso, porque é assustador. E é uma rodada muito ruim, tanto pro Pelotas como pro Brasil. O Pelotas conseguiu um pontinho, mas tem que entender as circunstâncias. Foi um jogo muito abaixo do Pelotas. O Pelotas...
0: A avaliação antes do confronto era: precisamos desses 6 pontos. Já não conseguiu 3.
1: Já virou 4. É. Já virou 4 porque vai ter esse jogo contra o Guarani. Tu vai... Quando tu vai apostando cada vez mais, postergando essa responsabilidade, na hora do vamos ver, é complicado. Tu tem que ter... ser assertivo, mas o Pelotas não conseguiu nem sequer chegar perto do gol, e então muito passivo e assusta, porque esse, o discurso é um, a prática é outra, e o Brasil segue numa oscilação. Trazia até a avaliação no papo da bola, até no pós-jogo antes, o Lajeadense, questionei o João, é um teste, e o Pelotas e o Brasil contra o Veranópolis reprovou nesse teste, porque acabou, além de ser derrotado, não conseguiu ir bem na partida. Então, sobre a dupla Brapel é isso, mas também abordar o Farroupilha, que esse começou bem na sua competição e vai ver agora cada vez mais o que é realmente que vai brigar na competição, mas fez sua parte na estreia. Vamos falar do Farroupilha também, de futsal. Então, a pauta é cheia, uma pena que a dupla Brapel não ajudou, mas o Farroupilha está fazendo sua parte, a gente segue acompanhando o Farroupilha, também tem espaço para o futsal por aqui.
0: É muita informação, então te convidando a vir junto com a gente a partir de agora até às 7h da noite com o nosso Lance Rápido, e a gente já vai iniciando trazendo as informações do nosso Revista Gauchão.
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0: Pra gente começar falando desta Série A2 do Campeonato Gaúcho, que tivemos aí confrontos acontecendo nesta quarta-feira, conforme o pessoal tá vendo lá na nossa live, né? Tivemos os confrontos da 10ª rodada. O Guarani de Venâncio Soares perdeu pra Pafute pelo placar de 2-0, Passo Fundo 2-0 na equipe do Gramadense, Brasil então fora de casa perdeu pro Veranópolis por 1-0, Pelota 0-0 com o Aimoré, Lajeadense perdeu em casa pro União Frederiquense de virado, o Lajeadense pelo placar de 2-1, Brasil de Farroupilha 1-1 com a equipe do Esportivo. Logo mais, a partir das 7h da noite, a rodada se encerra nesta quinta-feira. Teremos duas partidas. Na Arena B8 tem Gaúcho enfrentando Glória de Vacaria, e nos Plátanos tem o Santa Cruz recebendo a equipe do Bagé. Então, os confrontos desta 10ª rodada. A tabela de classificação com os jogos que aconteceram até aqui durante esta quarta-feira. O primeiro colocado é o Veranópolis, 20 pontos conquistados. Segundo colocado, o Passo Fundo com 19. Terceiro, União Frederiquense com 18. Quarto, Apafute com 16. Quinto, Aimoré com 15. Sexto, Brasil de Farroupilha com 15. Sétimo, Esportivo com 15. E oitavo, fechando esse G8, Santa Cruz com 14 pontos. Fora do G8, vem a dupla Brapel. Nona colocação é do Brasil com 14. Décimo, Pelotas também com 14 pontos. 11º Bagé com 10, 12º Guarani de Venâncio com 10, 13º Gaúcho com 8, 14º Gramadense com 7. E aí na zona de rebaixamento, o Z2 desta Série 2, temos na 15ª colocação o Glória com 6 pontos e 16º Lajadense com apenas 2 pontos conquistados. O Lajadense que não consegue reagir de nenhuma maneira, mas a 10ª rodada então está em andamento e após a 10ª rodada vão faltar somente 5 partidas. E aí é aquele afunilamento total já dessa primeira fase.
1: Com certeza, acho que a gente até olhando a tabela de classificação por aqui pode definir duas coisas: que o Lajadense vai disputar a terceirona gaúcha na temporada que vem, porque até quando consegue sair à frente, leva a virada, não consegue sustentar.
0: Teria, talvez agora que vencer quatro, talvez das
1: vai, exatamente,
0: partidas, então, 3, 4 partidas.
1: E pensando, e na minha opinião, Gramadense e Gaúcho tenho que tirar, até na questão de qualidade. Estão abaixo, mas acho que o Lajadense já está na terceira gaúcha. Claro que ainda tem a competição, essa parte final. Mas também porque, olhando a tabela ali novamente, acho que a luta pela classificação, acho que vai depender. Se o Bagé hoje vencer do Santa Cruz, aí eu acho que coloco o Bagé na briga. Mas até por consistência, eu acho que a briga por classificação tá parando ali no Pelotas. Acho que depende do Bagé, que pode ter que fazer mais do que está fazendo, mas se vencer, chega a 13 e segue muito na briga.
0: O equilíbrio é tão forte que talvez se vencer, volte mesmo, né?
1: Ah, não, sim. Numericamente, em pontuação, estaria vivíssimo. Vejo na questão da análise do que vem entregando. Mas se perder, acho que passa por ali. O Pelotas, na 10ª colocação, à frente, tem essa disputa. Mas é um equilíbrio muito grande. É muito grande, tu vê, dentro do G8, ninguém se firma, mudanças. O Apafute venceu, tá ali em quarto. É uma surpresa. O Brasil de Farroupilha também é assim. O problema é que a dupla Brapel vai deixando muitos pontos importantes, muitos pontos que tu vai ficando fora da zona de classificação.
0: E já estamos quase chegando na semana do Clássico Brapel. Então é realmente uma situação bastante delicada que vem se envolvendo aí já a dupla Brasil e também Pelotas. E assim a gente vai seguindo com o nosso lançado, estão trazendo aí os destaques que envolvem esta Série 2 do Campeonato Gaúcho. 18h18 e a gente vai trazer agora a nossa entrevista do dia. Para a gente falar da Série Ouro de Futsal do Campeonato Gaúcho, porque tivemos durante o último final de semana um clássico regional. ABF de São Lourenço do Sul enfrentando a ATF aqui de Pelotas. Vitória da equipe de São Lourenço pelo placar de 3-1 dentro aqui do SESI. Então, a ABF veio aqui, conseguiu vencer e fazer um bom resultado contra a equipe da ATF. Resultado importante para a equipe da ABF, que fica lá na terceira colocação com 17 pontos. E para trazer um pouco mais sobre essa situação, a gente conversou com o Maguila, técnico da equipe da Associação Brasil de Futsal, a ABF, e a gente destaca agora no nosso Lance Rápido.
2: Vamos conversar agora aqui na Rádio Universidade com Maguila, técnico da Associação Brasil de Futsal, a ABF, a quem agradecemos a participação conosco, professor. E para a gente iniciar a nossa conversa, primeiramente, o que dá para falar do clássico, né, que a gente teve sendo disputado aí durante o último final de semana, vitória da equipe da ABF, 3-1 fora de casa contra a ATF. Então, como é que viu aí o que foi o confronto e a importância desse resultado? Tudo bem? Boa tarde.
3: Boa tarde, Wesley. Boa tarde a todos da rádio de vocês. Um prazer sempre estar conversando com vocês e divulgando esse trabalho da ABF. Um clássico, mais um clássico, na verdade, o retorno, né, Wesley? Um jogo que novamente, assim, a gente sempre fala que o clássico ele tem as suas atribuições, jogos pegados, jogos difíceis, uma atmosfera totalmente diferente. E a gente conseguiu uma grande vitória fora de casa, no ginásio do SESI, onde a gente estava, assim, bastante desfalcado, jogadores, questão de contusões, questão de cartões. A gente estava com a média aí de jogadores aí com uma média de 7 atletas aí que não participaram da partida, né? E esses desfalques, assim, eram praticamente os principais jogadores que a gente tinha, né, Wesley? A gente conseguiu em cima da hora o Pet ainda, que ainda também ficou aí praticamente quase 15 dias ali de molho, recuperando. E a gente fez um grande jogo, um grande embate e conseguiu sair com os 3 pontos.
2: Muito bem, né? E como é que tem visto a competição até aqui, né? Hoje a gente vê aí a ABF ali na terceira colocação do Grupo A, com uma distância até de pontuação bastante considerável, né? Para a sexta equipe, a sexta colocação, a equipe que está na sexta colocação. Então é importante também manter essa distância. Como é que está vendo a apresentação da equipe até aqui, pensando na sequência desta Série Ouro?
3: Então, Wesley, a competição, ela vem, a cada ano ela vem aumentando a qualidade, né? A Liga Gaúcha, devagarinho, ela vai se desmanchando, as equipes estão retornando para o cenário da federação. Então a competição cada vez ela vai ficando mais qualificada, mais dura, mais difícil de jogar. E hoje, praticamente com a vitória que a gente teve no sábado, a gente praticamente garantiu a classificação matematicamente, porque a gente abriu a pontuação do sexto colocado. Então a gente garante já uma vaga no playoff, já antecipado. Só que a gente tem uma pontuação ali que a gente vai brigar até o fim, que é pela segunda colocação junto com a AFA, junto com o Independente, né, Wesley? Até para, teoricamente, a gente ter um confronto no mata-mata. Primeiro trazer o playoff para casa e depois, teoricamente, pegar um adversário que não seja tão, tão qualificado. Só que, como eu falei, a competição ela modificou muito, né, Wesley? Ela melhorou muito. Hoje as equipes, todas as equipes investindo, então a Série Ouro cada vez está ficando mais difícil, Wesley.
2: Quero até pegar esse gancho, né, porque é interessante citar essa situação que a gente vê um Atlântico disputando a Série Ouro, a CBF também, até a ABF conseguiu empatar com essa equipe da CBF em 5-5, então são até confrontos que são interessantes para o município, né, para as equipes. Então como é que está sendo também ver esse crescimento mais uma vez por parte da Série Ouro, né, essa mudança que a gente tem visto aí acontecer nessa temporada, ficando aí bem claro, né, que a gente vai ver aí cada vez mais mudanças no que envolve o nosso futsal gaúcho.
3: Exato, e principalmente na nossa região, né, Wesley? A gente já aproveitando, a gente está na torcida aí para as equipes aqui da nossa região aqui tentar o acesso, né? A equipe do Arroio Grande, tem mais a equipe da URF, né? Que jogam no sábado. A gente torcer para essas equipes aí. E como eu digo, cada vez está melhorando. A gente teve dois confrontos em casa com a CBF, uma pela Copa RS e uma pela Série Ouro, e os dois jogos a gente conseguiu empatar com a CBF. Eu acho que durante a competição no Gauchão, acho que poucas equipes vão conseguir empatar com a CBF, tanto em casa que quanto na sua casa, que já é difícil, muito mais difícil em Carlos Barbosa, e mais a gente conseguiu aí de 6 pontos aí, a gente conseguiu 2 pontos deles, tanto 1 ponto na RS quanto no Gauchão. Então a gente prova também que a ABF ela vem com esse crescimento, ela vem melhorando, se profissionalizando com o tempo também, já se preparando para, como eu falei, né, Wesley, para ali na frente, porque realmente a competição ela está pedindo isso, cada vez mais forte e cada vez mais profissional, né?
2: Com certeza, né? E até quero pegar também essa situação, porque depois vem aí a segunda fase, né? Que é as oitavas de final, e a gente vê que já começa a funilar bastante, os confrontos começam a ficar mais pesados até mesmo, né? Como é que tem visto aí daqui a pouco o que corrigir, de que forma tá avaliando até aqui, para estar já começando a pensar este mata-mata, porque como bem falou anteriormente, a ABF já praticamente garantiu a sua classificação à próxima fase. Claro que ainda brigando por colocação dentro deste grupo A, mas como é que é também já estar pensando correções, detalhes, para estar enfrentando daqui a pouco o mata-mata dessa competição?
3: Isso, Wesley, na verdade a gente já vem corrigindo, já vem tentando melhorar a cada jogo, mesmo que a gente vem numa sequência grande de jogos, que a gente fez aí 2 semanas praticamente em 6 dias, 3 jogos, assim, é pesado, é uma maratona, e principalmente para equipes igual a gente, que ainda não é profissional. A gente é semi-profissional ainda, a gente tem 70% do elenco ainda tem seus trabalhos, estudam, então é bem pesado, assim, às vezes, para os atletas. Então a gente sabe das dificuldades, mas a gente vem corrigindo no dia a dia, quando a gente consegue treinar agora, porque como com essa sequência a gente também acaba não conseguindo treinar, é mais descanso, mais só apronto mesmo para os jogos. Mas a gente vem já estudando os adversários, possíveis adversários no primeiro mata-mata, para a gente se preparar bem, porque depois a gente sabe das dificuldades, né, Wesley?
2: Com certeza, né? E até do que envolve, né, ser ainda uma equipe semiprofissional, o dia a dia, né? Tendo aí essa situação de boa parte do elenco ali ter os seus trabalhos além do futsal, além da BF. Como é que é o dia a dia, né? O trabalho para conseguir estar também focando como clube, né? Dentro do que envolve também a competição. Porque a gente sabe que a dificuldade a gente vê que é no futebol, é no futsal aqui da nossa região. Então, como é que tem sido, né, para conseguir trabalhar o dia a dia junto a esses atletas, também a diretoria?
3: Na verdade é um cenário que a gente tem, acho que praticamente no nosso aqui, não é somente aqui na Zona Sul, né, mas é no Rio Grande todo, no nosso Rio Grande todo. Até o ano passado eu treinei o Russo Preto, cheguei até as semifinais, e a gente treinava 2 dias, a gente treinava terça e quinta, e os meus atletas eram 100% trabalhavam e estudavam e tinham suas atribuições fora. E o que a gente faz, o que a gente tenta fazer sempre é trabalhar de uma forma que a gente consiga ampliar o trabalho de quadra, o trabalho físico, o trabalho técnico, tático, a gente conseguir implantar isso. Óbvio que tem o nível de estresse dos guris, a gente treina praticamente das 22 horas até meia-noite. Então, assim, é uma carga bastante, bastante pesada. Até quero parabenizar os atletas, parabenizar a minha comissão, parabenizar o pessoal da diretoria que consegue organizar isso aí para a gente ter uma performance sempre ampla. E como eu falo, pô, a gente treina 2, 3 vezes na semana, à noite, e a gente consegue empatar com a CBF 2 vezes no ano. Contra uma equipe hoje que é a nossa atual campeã da Libertadores, que daqui uns dias vai disputar o Mundial. Então o trabalho tem que ser louvado, porque realmente é um grande desafio, né, Wesley?
2: Com certeza, e na sequência desta Série Ouro, né, chegando já na parte final dessa primeira fase, agora no próximo sábado enfrenta o Cercesa dentro do Esporte Clube São Lourenço. O que dá para projetar essa partida, o dia a dia de trabalho, para estar pensando mais um confronto por essa competição?
3: Isso, mas é um jogo difícil, né? A Cercesa, ela vive um ano muito ruim, ela é o último colocado do nosso grupo desde o início da competição. É uma equipe que ano passado foi o meu grande rival lá na região, né? Que é Russo Preto e Cercesa, é uma rivalidade, é igual Grenal, é estilo Grenal. Então eu conheço bem a equipe deles, é uma equipe qualificada, até uma equipe que realmente, como eu falei, me assusta, tá hoje, né, praticamente já com o pé na Série B, e a gente pensa, pô, a gente conhece o elenco, sabe da dificuldade, mas é aquela coisa, a gente não pode baixar a guarda, a gente precisa da vitória no sábado, a gente vai pra cima deles aí, pra essa conquista dos 3 pontos, porque a gente precisa, porque a gente quer esse segundo lugar no nosso grupo A, pra gente depois trazer o mata-mata pra casa, né, Wesley?
2: Muito bem, professor. Obrigado mais uma vez pela participação. Deixamos as portas sempre abertas e seguimos na torcida pela ABF nessa sequência de Série Ouro.
3: Wesley, obrigado, né? Obrigado sempre pelo espaço. A gente sempre agradece aí a todo, né, a todo o teu staff.

0: atletas a estar disputando a competição.
1: É uma grande competição, e é uma competição que ela também já tá num nível alto, porque hoje as equipes, igual, por exemplo, o Arroio Grande jogou com a camisa da Jeff, que é o mesmo time que disputa a Série Prata. Então, assim, é uma competição forte, uma competição que hoje não tem mais atletas amadores, é praticamente atletas que já jogam estadual, e uma competição que cada vez está crescendo mais e tá bem bacana, tá, Wesley? Mas eu te agradeço aí pelo espaço. E estamos sempre à disposição, meu amigo.
0: Muito bem, tá aí então a palavra do Maguila, técnico da ABF, né, conversando aí com a gente. Uma boa entrevista, né, muito gente boa lá, o pessoal da ABF sempre nos atendendo muito bem. A ABF, que é a terceira colocada do Grupo A, que tem a seguinte situação. A líder é a ACBF, com 26 pontos. Segundo colocada, a AFA, com 17 pontos. Terceira, a ABF, com 17. Quarta, a Independente, com 17. Terminando ali o G5, a ATF, aqui de Pelotas, com 8 pontos conquistados. A ATF tem 9 partidas. Então pode ainda estar, né, melhorando aí a sua situação em relação à pontuação, porque na sexta colocação tem o São José, com 5. E sétimo, Cercesa, com 2 pontos conquistados. Sexto e sétimo colocado caem para a Série Prata no ano de 2027, os outros 5 classificam a próxima fase, então ficamos na torcida, tanto pela ABF, quanto também pela ATF, né, aqui da cidade de Pelotas, para que consigam estar classificando a próxima fase e sigam, né, disputando essa competição. A ABF, que volta a estar entrando em quadra, né, conforme o pessoal tá vindo lá na nossa live, no próximo sábado, dia 12, às 8 horas da noite, lá no Esporte Clube São Lourenço, enfrenta a equipe da Cercesa. O valor do ingresso é de R$10, então para quem quiser estar aí acompanhando a ABF de perto, tô aí destacando também o futsal, né, e esse clássico regional que a gente acabou tendo aí durante o último final de semana. 18 horas 32 minutos e a gente vai seguindo com o nosso lance rápido, trazendo as informações do nosso futebol local. Vamos começar a falar do que foi o nosso futebol local nesta quarta-feira, começando com o Grêmio Esportivo Brasil, porque o Brasil perdeu para a equipe do Veranópolis fora de casa pelo placar de 1-0. Uma partida onde o Brasil encontrou bastante dificuldades, né? O técnico Júlio César Nunes, e acaba que aí o Brasil saiu derrotado pela equipe do Veranópolis. O gol da partida, o pessoal tá vendo lá na nossa live. É um erro de passe por parte do Thiago Henrique, abre um clarão na defesa do Brasil e acaba que a equipe do Veranópolis aproveita e sai vitoriosa deste confronto contra a equipe do Brasil. Resultado que faz o Brasil ficar fora do G8. Hoje é o nono colocado, com 14 pontos conquistados. O Brasil, que também anunciou um novo reforço para a sequência desta Série A2 do Campeonato Gaúcho. Se trata do zagueiro Gabriel Mancha, de 24 anos. O defensor chega ao Bento Freitas após uma temporada de alto nível competitivo. Em 2026, disputou o Campeonato Paulista pelo Velo Clube e a Série C do Campeonato Brasileiro pelo Caxias. O atleta também acumula experiência em outros clubes do futebol brasileiro e chega para fortalecer o sistema defensivo rubro-negro na sequência da temporada. Então, destacando aí também esse reforço que foi anunciado ontem, antes ali do confronto, né, do Brasil contra a equipe do Veranópolis, acabou anunciando aí esse novo reforço. O Brasil, que foi para esse confronto contra a equipe do Veranópolis, agora vem para Pelotas, treina aqui durante essa quinta-feira e também sexta-feira, e viaja, se eu não estou enganado, no sábado pela manhã para Frederico Westphalen, onde no domingo, 3 horas da tarde, enfrenta a equipe do União Frederiquense. A gente vai depois tentar confirmar aí essa logística por parte do Grêmio Esportivo Brasil, mas o Brasil está em Pelotas, treina aqui e depois se prepara aí para esse confronto contra a equipe do União Frederiquense. E ontem, após a partida, após a derrota para o Veranópolis, tivemos um rápido destaque, né, por parte do técnico Júlio César Nunes, que a gente vai trazer agora aqui dentro do nosso lance rápido.
2: Um jogo equilibrado. Primeiro tempo a gente conseguiu defender bem, mas não tivemos posse. Corrigimos, voltamos bem para o segundo tempo, conseguimos até inclusive empurrar o adversário nos primeiros minutos da segunda etapa para trás, circulando a bola, chegando, mas num erro, a bola no nosso pé, a gente conseguiu tomar uma transição e aí foi fatal, né? Nessa competição você não pode tomar transição, você tem que ter muito cuidado quando está com a posse de bola, e o Veranópolis foi muito assertivo, conseguiu transitar e finalizar a jogada. Nesse detalhe, pós-gol, a gente conseguiu mexer a equipe, tentar colocar mais para frente com dois centroavantes, inclusive o Adriano, que conseguiu ter uma imposição física na frente.

0: conseguimos ter situações de gol. A bola acabou não entrando, até o final tentando, né, buscando o empate. Mas, como eu disse, o Veranópolis foi assertivo na chance criada. Um jogo muito equilibrado e acabaram saindo com a vitória. Não tem tempo para lamentação, é já pensar no União Frederiquense. Não temos tempo, é ruim, dói perder. A gente queria levar pontos, né? Mas também temos condições de recuperar os atletas e pensar na vitória no domingo.
1: Muito bem, tá aí então a palavra, né? A rápida palavra aí do técnico Júlio César Nunes após o confronto contra a equipe do Veranópolis. Brasil saindo derrotado, como falamos anteriormente. Próximo domingo, 3 horas da tarde, enfrenta a equipe do União Frederiquense fora de casa. E até a enquete lá do nosso YouTube, lá no nosso chat, vale tanto para o Brasil quanto também para o Esporte Clube Pelotas. Por onde passa a oscilação da dupla Brapel na Série A2? Comissões técnicas, atletas, trabalho extracampo. Vote lá, interaja junto com a gente e siga aí mandando sua mensagem. É um Brasil que Lucas Fabião, daqui a pouco, claro, se vai ampliar aí no papo da bola, mas muitas dificuldades. E ontem até com o João aqui a gente comentava, né, são 10 rodadas, já dá para se avaliar que o trabalho, ele não anda, do técnico Júlio César Nunes, Lucas.
2: Não anda, o treinador já tá aqui há um tempão, desde o começo da divisão de acesso, e não conseguiu engatar. Em nenhum momento o Brasil mostrou algo que empolgasse. No máximo, conseguiu fazer o básico, que seria vencer, sei lá, o Lajeadense e o Guarani de Minas Gerais, com dificuldades. Então, é um trabalho ruim. Acho que estava até com medo, ou não sei se a palavra é medo, né, mas de olho, pensando que acordando hoje poderia ter uma nota oficial do clube, porque está no ponto de uma mudança de trabalho, porque o Brasil, por tudo que envolve, está fora da zona de classificação. A gente está chegando na reta final. Igual eu mencionei na introdução do lance, a gente está 10 rodadas falando do Brasil e do Pelotas que estão devendo. E o Brasil, mais uma vez, teve um teste contra o Veranópolis, que, claro, é o líder. Foi 1-0. Mas um Brasil que pensa em acesso reprovou no teste contra as equipes que estão brigando lá no topo. Tem um jogo muito interessante agora contra o União Frederiquense, mas contra o Veranópolis foi mal, o gol passa por um erro, perde chances na hora de ser fatal e a divisão de acesso passa...
1: pontuar o gol, né? É um erro de passe, aí é um erro de posicionamento, sim, um erro de saída por parte do Rafael Dumas e mais uma vez um erro de posicionamento porque tá um clarão ali dentro da grande área.
2: Não, então passa por um sistema defensivo que é desajustado e no ataque a divisão de acesso passa por ser fatal. O próprio, aí levando pro Pelotas, falou o Alessandro, bem, fizemos o gol que precisávamos, mas anularam. Ok, mas de qualquer jeito, é pouco. E o Brasil nem fatal está sendo, pode ir abaixo, mas nem os resultados estão vindo. Então, o Brasil que acende o alerta, teve um teste de, até mesmo de potência, quanto o Brasil consegue brigar nessa divisão de acesso. E reprovou. E entender, acho que o deadline realmente é contra a União Frederiquense. E eu ouso dizer, na questão de postura, se o Brasil não conseguir melhorar, até mesmo com um empate, porque fala em trazer pontos, acho que já é necessário sim conversar sobre uma mudança de comando técnico, mas a gente fala no papo da bola, amplia sobre o que envolve o Chavante.
1: Daqui a pouco, porque agora a gente segue com o nosso WhatsApp, tentamos vozes pelo lado do Grêmio Esportivo Brasil, acabou que ninguém quis falar nesta tarde e noite de quinta-feira, então ficamos aí na expectativa para saber se vai ter daqui a pouco entrevista coletiva ou não nesta sexta-feira. 18 horas 38 minutos, a gente vai para um rápido intervalo, mas não sai aí, na volta tem informações do Grêmio Atlético Farroupilha, entrevista com o vice-presidente de futebol do Farrapo, Fábio Costa, e também informações do Esporte Clube Pelotas. Não sai daí que já estaremos de volta.
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1: Horas 43 minutos da noite desta quinta-feira, dia 10 de setembro, estamos de volta com o nosso lance rápido aqui da Rádio Universidade, em nome de UCPEL e peças e acessórios Pioneiro, te convidando a vir junto com a gente através dos 1160m na rio.cpel.edu.br, na nossa live lá no YouTube, Rádio Universidade Pelotas, a nossa live está no ar, deixa o seu like, te inscreve no canal da Rádio Universidade, mande seu comentário, sua participação, interagindo também na nossa enquete por lá. Por onde passa a oscilação da dupla Brapel na Série A2? Comissões técnicas, atletas ou trabalho extracampo? Vote lá na nossa enquete e vem junto com a gente participando. Também no 053-984-13-5473. Estamos de volta aqui com o nosso lance rápido. Vamos até às 7 horas da noite trazendo tudo que envolve o nosso noticiário esportivo. E agora vamos voltar a falar do nosso futebol local. Para falar do Grêmio Atlético Farroupilha, o Farrapo, que no último final de semana venceu o 1992 pelo placar de 2-1. De virado, o Farrapo acabou vencendo o confronto. O pessoal tá vendo até lá na nossa live os gols da partida. Primeiro gol sai de pênalti, depois a virada e um belo gol do Guilherme Costa, o pescoço que era aqui do Grêmio Esportivo Brasil. Fez um belo gol lá na virada da equipe do Grêmio Atlético Farroupilha, vencendo o 1992 pelo placar de 2-1. É só o começo dessa terceira na Gaúcha, mas importante aí para o Farrapo. fora de casa, estar aí pontuando, conseguindo os primeiros 3 pontos dentro desta competição. E para estar falando um pouquinho mais sobre tudo que envolve o Grêmio Atlético Farroupilha, vamos ouvir agora Fábio Costa, vice-presidente do clube, que conversou com a Rádio Universidade.
19: Vamos conversar agora aqui na Rádio Universidade com o Fábio Costa, vice-presidente de futebol do Grêmio Atlético Farroupilha, que agradeço pela participação conosco, falar um pouquinho dessa estreia do Fantasma, o Fantasma que começou vencendo o Clube 1992, jogando fora de casa, larga com vitória nesta terceirona. Vice-presidente, boa tarde, sempre um prazer te receber aqui na RU, tudo bem?
20: Boa tarde, um prazer sempre falar com a RU, um prazer falar contigo, Fernando. É, realmente, a gente já colheu frutos do primeiro jogo, né, Fernando? Foi um jogo difícil, né, lá no Cristo Rei, né? É, já começou pela estreia, que a estreia é sempre complicada e fora de casa, né? Mas nós tínhamos nos comportado bem na copinha, a gente sabe do elenco que a gente tem na mão, né? Então a gente foi lá confiante, a gente trabalhou bastante para buscar essa vitória, né? E graças a Deus conseguimos a vitória na estreia, conseguimos 3 pontos, né? Que é o início da nossa caminhada para a divisão de acesso, né? E estamos trabalhando forte, trabalhando com foco, trabalhando com humildade, sabendo que todos, que esse campeonato agora, né, todas as equipes têm quase a mesma idade, né, todas têm a mesma idade, né, então a gente está focado nisso, né, em fazer um trabalho bem feito, né, trabalhando sempre, todos os dias, o Farroupilha trabalha em 2 turnos, né, e buscando sempre os melhores resultados, né, respeitando todos os nossos adversários, né? Estamos aí trabalhando, focado agora no próximo jogo, que será sábado na cidade de Bagé, né? Contra o pessoal do Futivita, né? Então a gente tá aí focado para esse próximo jogo.
19: É, vice-presidente, até falando sobre isso, né? Sobre a montagem do elenco do Grêmio Atlético Farroupilha, como é que foi para montar o elenco? Houve uma manutenção, né, da base da Copa FGF, claro, alguns atletas saíram, mas outros chegaram. E essa restrição, né, de idade agora na competição dificultou a montagem do elenco ou foi mais fácil para montar o elenco?
20: Olha, Fernando, a gente foi pro congresso técnico, né, achando que seria o mesmo formato do ano passado, né, mas aí a federação ajudou bastante os clubes, né, em relação a fichas, e resgatou novamente esse sub-23, né, então a gente tinha um técnico experiente, acostumado a trabalhar com categorias de base, já que tem na sua agenda ali um nicho muito grande de atletas dessa idade, né. Então a gente saiu de lá já com um time, já com alguns jogadores já que a gente tinha a intenção de trazer já, né, em renovar novamente o elenco do Farroupilha, né, deixando-se algumas peças já que a gente já tinha da nossa categoria que a gente jogou a Copa FGF, né, então foi bem tranquilo, foi bem suave, a gente conseguiu trabalhar bem esse elenco, a gente conseguiu buscar as peças que realmente a gente queria, né. Então, para nós, foi tranquilo, para nossa comissão técnica, a gente vinha num segmento de trabalho, né, Fernando, a gente vinha sempre buscando aprimorar e trazendo jogadores novos, né, tanto é que a gente conseguiu revelar o Pedro, que hoje está lá no Gaúcho, né, o goleiro, então a gente conseguiu fazer isso aí, a gente estava muito bem informado já em relação aos atletas que nós queríamos trazer, a gente teve a surpresa de não ser alguns jogadores acima da idade, mas foi uma surpresa para nós que não, como é que eu posso dizer, fica até redundante, mas foi uma surpresa que para nós não foi uma surpresa. Sim. A gente sabia que a gente ia trazer esses atletas, né, Fernando?
19: Sim. Falando agora sobre a casa, né, do Grêmio Atlético Farroupilha, vai jogar em Bagé. A ideia do Farroupilha, vice-presidente, é mandar todos os seus jogos no Estrela d'Alva? Tem alguma perspectiva de talvez jogar, não sei se é a história Pedro Osório, Cerrito ali, né, onde o Farroupilha estava treinando, agora está treinando no Capão do Leão, né, não sei se está encerrado, o Farroupilha ainda pensa em mandar algum jogo lá, como é que está essa situação, ou serão todos no Estrela d'Alva?
20: Olha, Fernando, só para deixar o torcedor sempre ciente, né, que a gente às vezes encontra esse problema. O Farroupilha só não construiu o seu estádio ainda por causa de dívidas trabalhistas que entraram após a negociação. São dívidas trabalhistas que entraram após a negociação, tá? Então, novamente, falando para o torcedor, o estádio do Farroupilha está pago, a obra do Farroupilha está pago, está travada em algumas ações judiciais que entraram pós-negociação do Farroupilha, que não foi uma venda, foi uma permuta, né? Então o Farroupilha segue tentando angariar alguns fundos, angariar, se estruturar novamente financeiramente. Pelo que devia hoje o clube Farroupilha, são dívidas de baixo valor, mas que o clube não dispõe no momento para quitar essas dívidas que entraram, né? Existe alguma ação ali que é de um valor um pouco mais alto, mas com certeza o Farroupilha irá quitar isso aí. Nós tínhamos optado pela cidade de Pedro Osório, né? Mas o mês passado, Fernando, teve muita chuva, teve tornado na cidade de Pedro Osório. A gente passou por muitas intempéries do tempo que impossibilitaram as obras lá no estádio do Piratini, né? Então, íamos jogar lá, a federação fez a vistoria, a federação nos exigiu também algumas mudanças que fossem feitas no estádio, que o demandar de tempo, né? A gente seguiu as obras seguem lá, ainda continuam as obras lá no estádio do Piratini, só que o tempo nos comeu ia nos comer algum foco. Né? E nós temos que ter foco nessa competição, né? Então a gente delegou lá para outro diretor do clube que está tocando as obras lá, a gente segue lá trabalhando, tentando estruturar o estádio lá, para possivelmente jogar lá. Fizemos um acordo com o pessoal lá do Guarani, lá que nos cedeu o estádio do Guarani. Então, por enquanto, Fernando, a gente vai mandar os jogos lá no Guarani de Bagé, onde será a casa do Farroupilha. Até porque os clubes da cidade aqui estão jogando a divisão de acesso, né? E como a gente pode ver, judia muito dos campos, né? Judia muito dos campos. Então não teríamos condições de jogar nos estádios, tanto do Bento Freitas como do Pelotas. Quero agradecer também a direção do Pelotas, a direção do Brasil, né? A gente sabe que o pessoal também passa por dificuldades de gramado. Então a gente optou lá por Bagé. Mas com certeza o Farroupilha vai se livrar desses problemas trabalhistas que tem aí, a gente está correndo atrás disso, a gente já provou para o torcedor do Farroupilha que a gente tem condições de fazer isso, e brevemente a gente terá uma nova surpresa do Farroupilha aí.
19: Perfeito. Até sobre isso, né, vice-presidente, o clube trabalha com algum prazo para essas obras serem retomadas? Digo, da Arena Ninho do Cardeal.
20: Sim, a parte jurídica, a parte executiva do clube e a parte que faz a nossa parte judicial do clube, né? Nós temos dois advogados trabalham incansavelmente, mas na justiça existem ritos para se cumprir, a gente cumpre esses ritos, né? São demorados essas negociações e tal, e precisamos agora arrecadar dinheiro, né? Para quitar essas dívidas que entraram pós negociação e pós os pagamentos de todas as dívidas do clube, né? Quando nós fizemos a negociação, conseguimos as negativas todas, e aí infelizmente tem pessoas que acham que tem para receber alguma coisa do clube, acionaram o clube na justiça. Infelizmente a gente teve a obra bloqueada, enquanto não se pagasse as dívidas trabalhistas, né? A gente não consegue retomar a obra do clube. Mas a gente trabalha incansavelmente para que seja o mais rápido possível. A gente acredita que até o final do ano, com certeza, a gente deve quitar essas dívidas trabalhistas aí e seguir a obra Arena Ninho do Cardeal, porque o mais difícil era se conseguir isso. E isso já está tudo pago, né? O estádio está pago, o gramado está pago, a parte de drenagens, liberações ambientais, isso aí está tudo zerado. Só precisamos agora essas pendências trabalhistas, que são poucas no universo do futebol, são quase irrisórias no universo do futebol, algumas, né? Mas com certeza a gente vai pagar essas dívidas aí e retomar a Arena Ninho do Cardeal, que é a casa do Farroupilha, né? Que foi prometido para o torcedor, que foi uma promessa nossa, e a gente vai cumprir essa promessa com certeza.
19: Perfeito, vice-presidente Fábio Costa, para a gente finalizar, expectativa para esse próximo jogo contra o Futebol com Vida. É uma equipe que investe forte nas categorias de base, né? Manteve, inclusive, né, uma base desses jogadores para esta competição, até pelo limite de idade. Mas como é que o Farroupilha já está pensando nesse próximo adversário no sábado, às 3 horas da tarde?
20: Olha, Fernando, a gente jogou com dois times de Série D, a Copa Federação Gaúcha de Futebol, que foi o Guarani e o Brasil. Tínhamos ali quatro a cinco jogadores acima da idade, e o resto dos jogadores eram o que a gente está usando na terceira divisão do Gaúchão Série B. Então a gente se preparou também, a gente está bem preparado, a gente não parou o ano, a gente jogou a Copa Federação Gaúcha, como o professor Alci Moraes falou, a gente fez um laboratório ali, porque o nosso foco é a terceira divisão, é subir para a divisão de acesso, a gente trabalhou para isso. Então a gente conseguiu se estruturar na Copa Federação Gaúcha para montar essa equipe. Então, como eu falei, nós tínhamos ali 4, 5 jogadores acima da idade, e o resto, banco de reservas, o outro time, o resto do pessoal que jogou, era toda categoria sub-20, né? Então a gente também se estruturou para essa competição. A gente sabe que não tem jogo fácil no Gauchão Série B, na terceira divisão. A gente sabe que todos os jogos são jogos pegados, que todo mundo está tentando sair da terceira divisão. E o Farroupilha também é preparado, a gente treina todos os dias, a gente está fazendo com o maior profissionalismo possível para que consiga esse acesso. Seguimos trabalhando sempre, não paramos o ano todo, Fernando. Demos foco, não trocamos a direção, a parte técnica toda continua o Gregory Macedo, o Bruno Coelho, o preparador físico. Enfim, a gente vem trabalhando forte para conseguir esse acesso. A gente sabe que é um jogo difícil, né? Já tivemos êxito no primeiro jogo, não podemos perder esse foco. Vamos jogar com seriedade lá e com certeza vamos jogar para trazer a vitória e mais 3 pontos, e assim encaminhando a saída da terceira divisão para divisão de acesso o ano que vem, com certeza.
19: Perfeito, muito obrigado, Fábio Costa, vice-presidente do Grêmio Atlético Farroupilha. Obrigado pela entrevista, uma boa reta final de preparação para esse confronto. Bom trabalho também, né, que o Farroupilha consiga juntar esses recursos para dar sequência às obras do seu estádio. Obrigado pela entrevista.
20: Muito obrigado pela atenção que a imprensa dá ao Grêmio Atlético Farroupilha. E pode saber que vontade e determinação não falta para o Farroupilha. Problemas todos os clubes têm, mas o Farroupilha está correndo atrás também. Com certeza a gente vai conseguir o tão sonhado título para a divisão de acesso. O ano que vem, com certeza, o Farroupilha vai estar disputando a divisão de acesso. Um abraço a todos, muito obrigado pela entrevista.
1: Muito bem, tá aí então a palavra do vice-presidente do Grêmio Atlético Farroupilha, Fábio Costa, falando aqui com a Rádio Universidade. O Farrapo que anunciou o Arthur Hackbart, ele que estava lá durante a Copa da Federação Gaúcha de Futebol, ele lesiona no Brafar, lá no Estrela d'Alva, e acabou retornando agora. Também anunciou o Kylian Mendivil, é um meio-campista, 19 anos, chega ao Fantasma, então, para estar aí também fortalecendo a equipe do Grêmio Atlético Farroupilha nesta sequência de Série B do Campeonato Gaúcho, a famosa Terceirona Gaúcha, que tem a seguinte tabela. O pessoal tá vendo lá na nossa live. O primeiro colocado é o Panambi, com a mesma pontuação de Rio Grandense, Cruz Alto e o próprio Grêmio Atlético Farroupilha, todos com 3 pontos. E ali os critérios de desempate é o que vai diferenciando. Por exemplo, o Panambi fez 4-0 no Rio Grande, né? Então tá ali. E o Rio Grandense ganhou por WO de 3-0 e está à frente do Cruz Alto e também do Grêmio Atlético Farroupilha, que ganharam seus confrontos. O Futebol com Vida e Real empataram em 1-1 na partida de estreia, estão ali na quinta colocação com 1 ponto cada, e o restante está todo mundo zerado. O 1992, o São Paulo, o Novo Horizonte, também o Rio Grande. Olha só, quero deixar o destaque, que a gente está vendo aí na nossa live, o Rio Grande, ele consegue estar abaixo do Novo Horizonte, que perdeu por WO. É algo que, olha...
0: Outra coisa que tem que ser averiguada é esse Novo Horizonte, né? Segunda temporada seguida, fazendo BO na Terceirona Gaúcha. E aí é várzea, não pode, né? E tem essas curiosidades na tabela, né? Mas
1: a segunda rodada desta Terceirona Gaúcha acontece nesse final de semana. A gente tem no sábado, às 3 horas, o Grêmio Atlético Farroupilha recebendo. Então, Futebol com Vida, um bom jogo, hein? Farroupilha e Futebol com Vida no Estrela d'Alva, às 3 horas. Módulo Esportivo Tramandaí, também às 3 horas, tem o Real de Tramandaí contra o Rio Grandense. No Jair Juarez Lemos, teremos no domingo, às 3 horas da tarde, o Cruz Alta recebendo a equipe do 1992. Arena Cruzeiro, domingo, 3 horas. Será que teremos esse confronto? Não sabemos, mas tá marcado. Novo Horizonte recebendo a equipe do Panambi. E no Arthur Lawson, domingo, 3 horas, tem clássico entre Rio Grande e São Paulo, se enfrentando por essa Terceirona Gaúcha. Então, destacando aí também essa Terceirona Gaúcha aqui no nosso Lance Rápido. 18h59, a gente já vai praticamente encaminhando o nosso final aqui dentro do nosso Lance Rápido, mas rapidamente vamos voltar com o nosso futebol local. Para falar do Pelotas, Lucas Fabião estivesse presente lá ontem, repórter, comentarista de tudo um pouco, e acompanhou o empate do Sport Clube Pelotas, mais um dentro de casa, Lucas.
0: Pois é, é mais um empate dentro de casa, o terceiro empate seguido, porque veio dos dois empates fora de casa, e segue a tônica fora da zona de classificação. E igual a gente fala do Brasil, a gente fala do Pelotas, que vai avançando a competição, vai chegando ao fim, e tu tá no, na beira da fogueira, tu precisa definir a sua situação. E olha, é um Pelotas que me chama a atenção, a gente vai ampliar no papo da bola, mas me chamou a atenção a passividade, inofensivo o Pelotas. O Aimoré em nenhum momento se assustou. O gol, até vamos colocar no ar aqui, confesso que quando estava,
1: foi mal anulado,
0: estava né? lá mal anulado. Na posição, até ali aquele de rosa ali, sou eu. E parecia impedido, mas vendo a imagem... Foi mal anulado.
1: Até estavam atrás da linha da grande área.
0: Exatamente.
1: E o jogador do Pelotas, a gente vê ali no lance, né? Ele está ainda mais atrás, né, até praticamente fora da meia-lua. Então foi um erro bem grave aí da bandeira, né?
0: Foi um erro grave, mas é aquilo, ok? Viria três pontos e a divisão de acesso tu consegue três pontos.
1: Foi pouco, né?
0: Foi pouco. Bem, perde dois pontos o Pelotas e é um debate, mas passou. O problema é isso, é muito pouco. Porque o Pelotas não criou para vencer. Criou essa chance. O próprio Alessandro falou, e a gente vai escutar um recorte, mas falou que, bem, o gol eu fiz. O time, no caso. Mas é muito pouco. O Pelotas não conseguiu criar. Foi muito passivo. E em casa. E se espera que o Pelotas se imponha diante do seu torcedor e não conseguiu isso. O próprio Alessandro falou também na coletiva que vai ser necessário, daqui a pouco, mudar o estilo de jogo, porque não está dando certo para jogar em casa. Então, é uma questão importante. O Pelotas saiu vaiado da boca do Lobo e isso, acho que é o reflexo que passa por isso. Então, precisa de mais. E agora tem contra o Guarani de Venão Soares um jogo que é a vida, porque é um Guarani que está abaixo na tabela, mas não tem jogo fácil. Mas tu precisa se impor, o Pelotas vai andando e vai tendo desfalques, né? Vai ter o desfalque do Jeder, zagueiro, que vai cumprir suspensão, e Lucas Hulk, o volante capitão, também vai cumprir suspensão, mas tem a expectativa e o anúncio de hoje que a gente vai trazer aqui no Lance Rápido é que tem uma novidade, pelo menos foi anunciado, o atleta que te deu a honra, Wes.
1: Gustavo Hermel está entre nós, né? Aos 31 anos, ele retorna à Boca do Lobo após passagem importante em 2025 pelo clube. Então, anunciado oficialmente, Gustavo Hermel, se tinha expectativa já há semanas, né, dele estar sendo o reforço do Sport Clube Pelotas para a sequência desta Série 2. Agora só falta sair, né, do boletim informativo diário. Até estava olhando ali, né? Acredito que não saiu ainda, mas tem aí essa sexta-feira ainda para estar ficando regularizado e deve ficar para o próximo domingo estar enfrentando a equipe do Guarani. Então chegou, né? Chegou aí o atacante Gustavo Hermel e vimos ali os comentários, né, do torcedor do Sport Clube Pelotas com bastante expectativa, né, com o Gustavo Hermel para essa sequência de Série 2. Mas vamos ouvir rapidamente, né, um recorte, a gente até passou do horário, do Alessandro Telles. Ele fala do confronto e também já projeta a partida contra a equipe do Guarani de Venâncio.
2: Acho que tu tens razão, acho que o primeiro tempo nosso foi muito ruim. O segundo com volume, nós tivemos duas chances e fizemos um gol legítimo, não estava impedido, certo? A gente só precisava de um gol para ganhar o jogo, né? Infelizmente, um erro nos custou dois pontos. A outra questão, o Aimoré tirando o contra-ataque, né, que ele baixou e ficou só esperando. Mas nós temos que entender que o nosso gramado é difícil. É difícil você controlar a bola, você propor, você criar, você ter triangulações. Como é que você vai ter triangulações com a bola do jeito que ela fica? Entendeu? Então, cara, nós sabemos que nós vamos jogar melhor fora do que em casa. Isso nós já sabemos, nós já conversamos isso, porque nós treinamos nele todo dia. Mas eu bato na tecla que eu precisava de um gol para ganhar o jogo. Esse gol foi feito. Então, infelizmente, temos que melhorar muito, sempre. Sempre tem que melhorar. Agora, nós não jogamos melhor nas outras partidas? Nós não jogamos melhor em Bento? Nós não conseguimos circular? Nós não conseguimos chegar? Chega. Mas aqui, realmente, atrapalha um pouco e nivela o jogo por baixo.
21: Alessandro, até falando ainda do próximo jogo, porque vai seguir em casa e mencionou que, novamente, que o teu time pode jogar até mesmo melhor fora de casa, até pelas condições do gramado, mas precisa fazer da Boca do Lobo o seu, a sua força, até por causa da situação, estar fora da zona de classificação. Como pensar o próximo jogo pensando nessas circunstâncias, que o gramado não ajuda, mas também nos desfalques, tem o Lucas Hulk e o Geda, se eu não me engano, suspensos. É, como administrar essas faltas. Gustavo Hermel, a expectativa fica que se relacione para a próxima partida. Como é que fica para montar o próximo confronto?
2: Primeiramente, só falar, né, que a questão do campo, talvez a gente tenha que mudar a forma de jogar. Tem que jogar a forma de jogar. Jogar por uma bola, bate e volta. Infelizmente, né, que eu não é o que eu acho que deve se jogar o futebol, mas aí você começa a ganhar duelos. Como o jogo foi hoje, o jogo foi só de duelos. O jogo foi extremamente brigado, guerreado. Não tinha circulações, ultrapassagens, porque é difícil, né? Mas a outra questão é, nós sabemos que às vezes nós temos que mudar a atitude dentro do campo. Se não tô conseguindo fazer isso, nós vamos treinar de outra forma para a gente estar preparado para fazer esse tipo de jogo.
1: Muito bem, tá então a palavra do técnico Alessandro Telles, até destacando os pontos, né, Lucas, que tu falava anteriormente. Gramado, gol mal anulado, e foi realmente mal anulado, mas como a gente falou, foi pouco, porque foi a única chance do Pelotas, talvez, no jogo. E também, né, a situação que ele fala ali da próxima partida também, de mudar o estilo de jogo, pensando a sequência desta Série 2. Então, são três pontos interessantes que envolvem tanto essa partida contra o Aimoré, quanto também o confronto contra a equipe do Guarani.
0: Pois é, passa por isso, e é preciso mudar de qualquer jeito, porque não deu certo. Pelotas, como disse, foi inofensivo contra o Aimoré, e não é tirando o Aimoré para nada, até porque o Aimoré está no topo da tabela de classificação, brigando lá em cima, mas é aquilo, é um Pelotas que recebeu um Aimoré que fora de casa ia muito abaixo, e mesmo assim controlou as ações do Aimoré no sentido do objetivo. Não sofreu, conseguiu um pontinho para levar para o Cristo Rei. Então tem que mudar, e passa por isso. O gramado de fato estava bem ruim. Bem ruim, e o estilo do jogo do Alessandro é bola no chão. Atrapalhou, deu para ver, mas é isso. É mudar com os desfalques que tem, então vai ter que mudar a postura, tática, peças, perde dois titulares, e fica a expectativa do Gustavo Hermel. Até não pegamos esse recorte, mas a coletiva ele fala do Gustavo Hermel. Olha, ele pode até mesmo jogar no domingo, mas não adianta, né? Para ele não é o estilo de jogo do Hermel, mas tem que ser. É a divisão de acesso, o Pelotas está nela. Então vai ter que se adaptar se quer sonhar com acesso, e a gente espera que seja nesse sentido.
1: São os destaques também do Esporte Clube Pelotas no nosso Lance Rápido. 19 horas 7 minutos e a gente vai ficando por aqui, agradecendo a todo mundo que esteve junto com a gente, encerrando a nossa enquete lá no YouTube. Por onde passa a oscilação da dupla Brapel na Série 2? Trabalho extracampo, 43% dos votos, comissões técnicas, 29%, e atletas também, 29% dos votos. Agradecendo a todo mundo que esteve também aí participando através da nossa enquete. Vamos ficando por aqui, e amanhã estaremos de volta com o nosso Lance Rápido, mas não sai daí, não desligue o rádio, a gente só vai trocar a nossa live, vai para um rápido intervalo, e vem aí o Papo da Bola aqui na Rio. Um abraço a todos, até mais, tchau!
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0: 19 horas, 12 minutos, 7 e 12 da noite desta quinta-feira, 10 de setembro de 2026. Muito boa noite. Estamos entrando no ar aqui na Rádio Universidade com o programa Papo da Bola, o tradicional debate esportivo das noites da Princesa do Sul, nesta quinta-feira, pós-rodada dupla, pós-duplex do rádio e dois resultados, podemos dizer, negativos da dupla Brapel. O Brasil, né, obviamente resultado negativo, isso não precisa nem explicar, derrota para o Veranópolis pelo placar de 1 a 0 e segue, né, jogando muito pouco, segue com um futebol pobre, né, e que vem, né, regredindo, parece, a cada rodada. Ontem, mais uma vez, um jogo fraco no Grêmio Esportivo Brasil, jogando fora de casa, derrota. E olha, eu tô começando a temer, né, que um dos dois pode ficar fora aí da próxima fase. A gente vai torcer para que ambos se classifiquem, mas a situação tá começando a ficar perigosa para a dupla Brapel, né, pelo menos um dos dois nesta divisão de acesso. E o Pelotas, que teve um enfrentamento equilibrado diante da equipe do Aimoré, fez um gol, né, em condição totalmente legal, né, que a arbitragem acabou anulando por impedimento, né, e logo depois ali durante o jogo até, né, o pessoal já estava mandando a foto ali na hora do momento do passe do Gê Roberto. O João Lenger estava em condição legal, não era nem mesmo a linha, né, ele estava atrás da linha do zagueiro. E a assistente, né, que corria lá do outro lado, que agora não tem o nome anotado aqui, deu um impedimento, né, que prejudica o Pelotas. Seria uma grande vitória do Pelotas, né, que não fez um bom jogo, foi um jogo equilibrado contra a equipe do Aimoré. O Aimoré também é time chato, é time que praticou muito do antijogo também, né, e saía muito na transição. Pelotas ia conquistando um grande resultado, acabou, né, desperdiçando dois pontos, mas esses foram tirados aí pela arbitragem ontem à noite. Mesmo assim, né, não foi um bom jogo do Pelotas, não jogou bem mais uma vez. Então, temos muitos assuntos aqui no Papo da Bola desta noite, 7 horas 15 minutos, sempre para a UCPEL. 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Te convidando a participar conosco no 053-984-13-5473, também deixar o seu comentário na nossa live no YouTube, canal Rádio Universidade de Pelotas. Estaremos trazendo ao decorrer do programa aí as participações de você, nosso querido ouvinte, né? A gente agradece, né, a enorme audiência, principalmente aí nesse programa pós-jogo, né? A gente tem muitas participações, muita gente nos acompanhando, então a gente agradece muito, né, a quem está sempre fortalecendo aqui o nosso trabalho e acompanhando a programação aqui do time da Bola Branca. 7 horas 16 minutos, vamos girar a nossa equipe hoje com Fernando Moraes e também com Lucas Fabião na nossa mesa de debates. Fernando Moraes, tudo certo? Muito boa noite. Tivemos aí mais uma rodada, né, de resultados, né, que não agradam aí a torcida tanto do Brasil quanto do Pelotas. Brasil perde para o Veranópolis. Eu acho que, diferente do que falou o Júlio César, acho que não merecia resultado melhor ontem. E o Pelotas, né, prejudicado pela arbitragem, mas mais uma vez não jogou bem, né? Então é a dupla Brapel mais uma vez marcando passo na competição. Tudo bem, Fernando? Muito boa noite. Seja bem-vindo aqui mais uma vez ao Papo da Bola.
1: Boa noite, Lousada. Boa noite pra ti, pro Lucas, pra todo mundo que tá acompanhando o Papo da Bola. Verdade, uma atuação econômica tanto de Brasil quanto do Pelotas, né? E especialmente da equipe do Grêmio Esportivo Brasil. Pelo que eu acompanhei, né, estive na operação da mesa de áudio, mas com os dois jogos abertos ali no computador, né? E o Brasil não vi aquilo que o técnico Júlio César Nunes mencionou de um jogo equilibrado. O Brasil foi pressionar mais no final, o que é normal, né? Necessidade ali, tu perdendo o jogo, tu vai pra cima de qualquer jeito, então é normal tu pressionar. Mas durante a partida, o Veranópolis controlou as ações, né? Especialmente no começo do jogo. O goleiro Carlos Eduardo, mais uma vez, fazendo intervenções que impediram um gol cedo da equipe do Veranópolis. Fazendo o... Né, o ataque do Veranópolis trabalhando e o goleiro Carlos Eduardo também. Então, foi isso, sabe? Foi uma atuação muito econômica por parte do Grêmio Esportivo Brasil, uma derrota merecida, jogou pouco para isso, e o Pelotas também, né, numa atuação econômica. Teve ali, né, claro, é verdade, o gol mal anulado do João Lenger, mas é aquilo, né, Lousada, a banca paga e recebe. Dessa vez foi a vez, né, do Pelota ser o prejudicado, e posso dizer que criou pouco também, né, além do gol. Teve algumas oportunidades, mas muito pouco para vencer a partida. Né? Mas, claro, acho que o grande resultado negativo é por parte do Brasil, que mais uma vez parece que não embala. Claro, se esperava uma partida de maior dificuldade, né? O Veranópolis fora de casa, a gente já viu até contra o Pelotas, uma equipe do que é capaz. Não à toa é o líder dessa divisão de acesso, mas o Brasil, mais uma vez, né, falha naquilo que tem que fazer em toda a competição, que é se impor contra o seu adversário. Já o Pelotas, né, tem agora mais um jogo dentro de casa, e aí sim, acho que vai ser um divisor de águas. É obrigado a vencer o Guarani de Venâncio Aires.
0: Pois é um jogo decisivo para a equipe do Pelotas no próximo domingo, mas o Brasil também, né, precisa pelo menos pontuar lá em Frederico Westphalen, onde já tem mais um compromisso complicado, né, contra a equipe do União. Aliás, a tabela do Brasil, né, isso a gente vai falar ao decorrer do programa, a tabela do Brasil, ela é terrível. São jogos difíceis até o final, né, que o Brasil tem condições, óbvio, de vencer todos os jogos, só que com a bola que está jogando, não dá essa perspectiva de vitória nestas partidas. Lucas Fabião, tudo certo? Estivemos ontem juntos lá na Boca do Lobo, né, e obviamente também, né, acompanhando o Grêmio Esportivo Brasil, mais uma rodada aí de resultados que, infelizmente, né, a gente tem que, né, reconhecer aqui que não foram bons resultados para a dupla Brapel. Boa noite, Lucas.
2: Boa noite, Lousada, o Fernando e a todo mundo ligado para mais um Papo da Bola. E, como mencionei no lance, a gente está indo para a 11ª rodada. Foram feitas 10 rodadas. E parece que eu estou a 10 rodadas, eu e vocês também, falando que ou o Brasil, ou Pelotas, ou os dois estão devendo. Porque, por exemplo, falando do Brasil, primeiramente, o Brasil venceu o Lajadense, lanterna da competição, em casa num sufoco absurdo. Um azerinho magro, magro, magro. Venceu o Guarani de Venâncio Aires num vendaval e levou ainda a pressão do Guarani de Venâncio Aires quando estava 1-0. Guarani, claro, não está lutando contra o rebaixamento, mas também nem pela classificação. É aquele time no meio da tabela. E o Brasil sofre, o Brasil não consegue se impor nenhum jogo dessa divisão de acesso. E vocês podem trazer a opinião de vocês, mas nenhum jogo da divisão de acesso que dá pra dizer. Não, aqui o Brasil deixou uma amostragem. Eu acho que o primeiro tempo contra o Brasil de Farroupilha foi interessante. Fez 2-0, se impôs, mas a gente analisa todo um jogo. No segundo tempo o Brasil não aconteceu. Empatou com o Brasil de Farroupilha. Então não teve um jogo que dá pra dizer, olha, o Brasil tem que fazer aquilo que fez naquela partida. Não vejo. Nem nas vitórias. E contra o Veranópolis, falava que era um teste de realidade para entender o que o Brasil pode brigar na divisão de acesso. Claro que vira o mata-mata e o Brasil se classificando, o Pelotas se classificando, vira outro campeonato. Mas, antes de tudo, não estamos classificando. Mas eu via como um teste, porque tu está encarando o Veranópolis, sim, que é um líder, estava na liderança já e está cada vez mais líder, mas era um teste de entender, porque o Brasil, antes da competição, a gente colocava o Brasil como o franco favorito. E não é segredo pra ninguém. Favorito. Não quer dizer que já subiu em questão. Mas tudo que a gente já fala todo o programa. Investimento, qualidade do elenco, número do elenco, numeroso, na qualidade, no que se esperava do Brasil, se esperava o Brasil brigando lá no topo. E contra o Veranópolis eu via como um teste. Um teste de entender o quanto o Brasil consegue competir em alto nível com as equipes que estão em alto nível na divisão de acesso. E reprovou. Reprovou porque o gol do Veranópolis passa por um erro. Passa por um erro defensivo do Brasil. Horrível. Erra o passe. Mas todo mundo mal posicionado. O Streit, o Dumas, o Carlos Eduardo, acho que não foi bem no lance. Defensivamente o Brasil errou em tudo e levou o gol. Mas o jogo já tinha começado pro Veranópolis, Carlos Eduardo fazendo várias intervenções. O Brasil teve que mais no abafo. Então o Brasil parece que é sempre chamado ao jogo, não entra no jogo ligado. Então teve que ir pra frente buscar um empate, porque estava atrás do placar. Então o Brasil parece que é forçado a produzir e não consegue. E quando criou uma chance ou outra, o Brasil não é efetivo. A divisão de acesso tem jogos com gramados horrorosos, com circunstâncias absurdas, então tu tem que ser efetivo. Fez 1-0, ok, venceu, vem os 3 pontos mesmo do 4-0, do 3-0. Mas o Brasil ainda não é efetivo nas chances que tem. Então, acende um alerta, porque acho que já passou o discurso do Júlio César Nunes estar precisando de tempo. É horrível no futebol brasileiro, é horrível, e sei até em falar isso, é horrível essa cultura de troca de treinador. O próprio Brasil, que se trocar, iria para o quarto treinador, e não é saudável isso. Mas o Brasil na divisão de acesso, aí eu acho que é o erro do planejamento. O Brasil não podia apostar nessa divisão de acesso, e apostou no Laércio e apostou no Júlio César, e não está dando certo. O Brasil não evolui, não chama atenção, não faz a sua parte, porque está fora da zona de classificação. E vai se distanciando, até porque o Santa Cruz agora abriu o placar contra o Bagé. Santa Cruz estava na 8ª colocação, vai fazendo mais pontos.
3: Está indo a quarto.
2: E agora o time que está em 8º colocado é o Sportivo com 15. Um ponto a mais, ok, na margem. A divisão de acesso está extremamente equilibrada. Mas é um Brasil que reprovou no seu teste contra o União Frederiquense. Acho que está feita a deadline. Eu acho que até, e eu se fosse um gestor, passa por postura. Ok, um empate contra o Veranópolis e o União Frederiquense, 2 pontos, ok, não é o ideal. Não é o ideal, mas você não pode reclamar, são adversários que estão em alto nível. A União está em 3º colocado. Então o Brasil enfrenta o líder e o 3º colocado numa sequência. Mas é o Brasil, e é o que a gente espera do Brasil, que consiga vencer todos os jogos. Não vai conseguir, é claro, mas entrar nesse sentido. Então foi muito abaixo, reprovou, e eu acho que a deadline está posta. Então mais do que o resultado, é postura. Se o Brasil, mais uma vez, for muito abaixo contra o União Frederiquense, mesmo com um empate, ou a vitória eu acho que dá um gás até, é o futebol, mas um empate morno, não sei se o Brasil não vai realmente pensar em uma mudança. E o Pelotas, estive lá na reportagem, no comentário, me chamou a atenção como o Pelotas foi inofensivo. O Aimoré não sofreu com o Aimoré, contra o Pelotas. O Pelotas chegou no gol e até, na minha visão, atrás do gol, onde o Pelotas marcou, me parecia impedido o João Lenger, mas a imagem não tem dúvida. Valeu o gol, só que foi mal anulado. Ok, faz parte, erro de arbitragem no futebol brasileiro e no mundo definem resultado, sim, definiu o resultado, mas não dá pra dizer que se o Pelotas vence por 1-0 não ia esconder uma má atuação. Não dá pra dizer que o Pelotas merecia vencer aquela partida, não merecia. Chegou no gol? Chegou. Mas nada fez. A melhor chance real, porque o impedimento não vale o lance, então não entra na estatística. A melhor chance foi do, até não entra em finalização, que foi o desvio contra do Rodrigo Milanês, zagueiro do Aimoré.
3: Que foi uma boa jogada, né?
2: Foi, não. O mérito é do Pelotas, porque foi uma triangulação do próprio Thiago André, do Lucas Rian e do Jean Roberto, que de calcanhar deixou o Thiago André na linha de fundo, cruzou para o meio, Rodrigo Milanês afastou e foi rente à trave. Mas aí não conta como finalização. E depois só chute de fora da área, e que não chegou no gol. Vitor Oliveira, o Fabinho... Pelotas foi muito mal, e o Alessandro fala em até mesmo mudar o estilo de jogo, e vai precisar mudar, até porque vai ter desfalques, que é o Géder e o Vitor, o Lucas Hulk, mas porque não deu certo. Pelotas tem um gramado muito ruim e não tá batendo com o estilo de jogo do Alessandro Telles. Pelotas foi muito mal. Então, Lousada, a gente tá chegando aqui para mais um Papo da Bola, mas a gente tá há 10 rodadas falando que a dupla Brapel está devendo. Mas essa em especial, porque tem uma que um apronta, o outro vence, o Brasil vence, o Pelotas vence, e a gente não consegue dizer que uma rodada é um desastre. Mas eu posso dizer que essa rodada é uma das piores, porque é um Brasil que não conseguiu competir em alto nível, não conseguiu chegar perto nem sequer da vitória, foi derrotado, inclusive, e um Pelotas que, mais do que o resultado, e conseguiu um pontinho, ok, contra o Aimoré, que não é pouca coisa, também estava lá em cima o Aimoré, mas porque o Pelotas foi inofensivo, E a gente está chegando na reta final, vem Clássico Brapel pela frente, e a gente só pode entender. Acho que passado 10 rodadas, para finalizar essa minha parte, passado 10 rodadas a gente pode dizer, a dupla Brapel vai lutar para se classificar. É essa a luta, não é mais uma garantia, é para se classificar e talvez nem olhar para o G4. Está totalmente equilibrado. Pode sim o Pelotas e o Brasil engatarem agora 5 vitórias consecutivas, não podem, né? Até tem o Clássico Brapel nesse meio, mas pontuarem bastante nessa reta final e chegarem ao topo, tem matemática, permite. Mas em questão de desempenho, é mais uma rodada desastrosa para ambos e a gente só tem a torcer que consigam alguma coisa e que pelo menos estejam no mata-mata.
3: Pois é, estava aqui vendo, né, a tabela e os próximos jogos. É, o Pelotas ele tem o Guarani de Venâncio na próxima rodada, que é um confronto, convenhamos, acessível, né? É, o time que quer classificar tem que vencer o Guarani de Venâncio Soares, com todo respeito ao Guarani, né? Que até evoluiu na competição nos últimos jogos, mas é um dos times mais fracos do campeonato. O Brasil pega o União Frederiquense, que neste momento é o terceiro colocado com 18 pontos, né? Está aí 4 pontos à frente da dupla Brapel, que não é grande coisa, mas está fazendo um campeonato melhor, um campeonato digno do investimento que foi feito lá no norte do estado. 12ª rodada, o Pelotas vai a Caxias do Sul encarar a Pafute, jogo encardido, né? A gente foi lá e viu que o time da Pafute é chato. O Brasil, ele recebe o Santa Cruz, que está ganhando do Bagé, está indo a quarta colocação. É jogo chato, né? O Brasil viu isso na Copinha, inclusive, né? Passou um aperto para classificar na fase semifinal. É mais um jogo encardido. 13ª rodada, Clássico Brapel, é encardido para os dois, né? 14ª rodada, Brasil recebe o Glória. Glória que, né, tá brigando para não cair. Esse é jogo para o Brasil vencer de forma inegociável. É, tudo bem que o Brasil não está jogando para isso, né? Pelotas pega o Gramadense, mais um confronto acessível, digamos assim, fora, né? Porque de fora de casa, exatamente. Mas é um confronto em que tu tem que pontuar, né? E a 15ª rodada, o Brasil vai até Bagé, encarar o Bagé no Pedra Moura, que vai estar lutando contra o rebaixamento, talvez, não sei se vai estar de vida ganha nesse jogo aí, tomara que sim, né? Tomara que já esteja, né? Não sei se vai estar classificado, mas a ideia, né, a expectativa é que esteja já livre do rebaixamento, mas sem chance.

0: para os dois, principalmente pelo que eles estão jogando, né? Porque não dão perspectiva assim de fora de casa contra o União Frederiquense, o Brasil, ir lá e ganhar. Pode vencer.
1: Não, e até...
0: Mas que referência a gente tem, que jogo a gente tem bom do Brasil para dizer, não, o Brasil vai ganhar porque jogou bem o último jogo? Não, o Brasil está jogando pouco. E isso está custando a vaga, a permanência no G8 para ambas as equipes, né?
1: Mas pensando nessa última rodada, pensa. Primeiro análise crua. Se tu chega numa última rodada com o Brasil em nono e o Pelotas em décimo, já é apavoroso. Porque tu tá precisando fazer a tua parte, então a pressão para tu definir a classificação em última rodada já é uma baita pressão. E aí pensa, o Brasil vai encarar o Bagé, que pode já estar morto na competição, mas fora de casa. E o que foi a Copa FGF e nos duelos de Brasil e Bagé? Rivalidade. Rivalidade. Deu confusão aqui, deu confusão lá entre a torcida, então isso entra em campo. Então criou-se uma rivalidade que o Bagé não vai deixar o Brasil vencer em plena Pedra Moura. Então o Brasil fora de casa teria um desafio contra o Bagé, apesar de, na teoria, ser um adversário mais acessível. E o Brasil de Farroupilha aqui na Boca do Lobo é um Brasil de Farroupilha que chama muita atenção, muito organizado. Mas falando dessa última rodada, mas é uma tabela muito complicada para os dois. Tem um clássico Brapel que pensa, é na antepenúltima rodada. O time que perder o clássico Brapel entra numa crise profunda. Porque tu perde um clássico, muito provavelmente perdendo o clássico tu ia sair da zona de classificação.
0: E vai estar faltando dois jogos só.
1: E eu tenho a sensação, o clássico Brapel é daqui três rodadas, né? Três rodadas. Que Brasil e Pelotas vão estar nessa mesma situação ainda. De entre dentro da zona de classificação e fora, não vão estar lá no topo. Vão estar brigando por classificação ainda. Então não tem tabela fácil e... Por exemplo, o Brasil vai ter um adversário extremamente complicado, que é a União, que agora está em terceiro. O Pelotas vai enfrentar um Guarani, que é acessível, sim. Mas aí vem o Alessandro falar que tem muita dificuldade de jogar em casa o Pelotas. Então, daqui a pouco, é melhor jogar fora. Então, enfim, a tabela não é... Mas tu não pode mais escolher adversário, né? Tu vai ter que... Do que... Se tu quer lutar pelo acesso, tu não pode ficar dependendo de jogo contra Bagé, Guarani de Venâncio Aires, Glória. Se tu tá pensando em subir, os adversários do Brasil, me perdoem, não podem ser esses times que ou vão lutar contra cair, pra cair, ou não tem pretensão nenhuma no campeonato. Tu precisa aprontar.
0: Esse é um momento que eu acho que já mudou a nossa perspectiva. A gente quer, já, claro, se ficar no G4, melhor, mas não dá pra garantir que a dupla Brapel fique no G4. E olha, eu já tô temendo que um dos dois... Hoje os dois estão fora, né? É. E eu tô temendo que um dos dois não classifiquem. Até os dois, né? É uma chance que existe, infelizmente, né? Apesar de que tá tudo muito equilibrado, né? Em termos de tabela. A gente nem aprofundou, a gente vai no próximo bloco aprofundar mais sobre as partidas. Mas é uma situação de tabela que a gente já começa a olhar, já começa a fazer cálculos, porque a situação ela não está favorável para a dupla Brapel.
2: Hoje o importante é classificá-los.
0: Exato.
2: Falar, não importa se for G4, G8, até a gente estava, né, conversando lá com a nossa chefe, né, Alessandra Senna, também fazendo a logística da rádio, né?
0: Sim.
2: E a gente já está se planejando também para os jogos da volta serem fora de casa, né?
1: Não.
2: Caso passe.
0: Exatamente.
1: E o torcedor na interatividade às vezes manda: a briga do Pelotas, a briga do Brasil é não cair. Não, isso é um exagero.
2: Aí é exagero.
1: Exagero.
2: É,
1: a dupla Brapel não vai cair a terceira onda gaúcha. Mas não é exagero nenhum falar que há um grande risco da dupla Brapel nesse momento de nem se classificar. Aí sim, não é alarmante. Há uma chance real, tanto é que estão fora nesse momento, de não passarem a próxima fase. Isso é real e isso é preocupante. O objetivo do Brasil e do Pelotas, até pelo que mostram, tem que ser estar entre os oito. Se vai ser em oitavo, se vai ser em sétimo, não sei, mas passa por ser um escárnio a dupla Brapel nem se classificar. Então a briga não pode ser vamos definir em casa ou fora. A questão é se vão definir alguma coisa.
0: Muito bem, 7 horas 35 minutos, primeiro intervalo, na sequência tem mais Papo da Bola.
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15: Sete e quarenta, 7h40, de volta com o Papo da Bola aqui na Rádio Universidade. Em andamento, Santa Cruz 1, Bagé 0. Divisão de acesso, em andamento, estamos aqui acompanhando. Tem mais um jogo, né? Se não estou enganado. E mais um jogo aqui, é que eu tô olhando o Bagé, porque, né, a gente é aqui da região, né? Mas tem mais um jogo rolando neste momento pela divisão de acesso, Gaúcho e Glória, placar de 0-0. Temos Libertadores e Sul-Americana, jogos às 9h30 da noite, pela Liberta, Independiente del Valle e Flamengo. E pela Copa Sul-Americana, Cienciano contra o Montevideo City Torque. Série B do Campeonato Brasileiro tem São Bernardo e Londrina. Vila Nova e Goiás, o clássico, está acontecendo agora, 0-0. E Sport e Ponte Preta se enfrentam às 9h30 da noite. Pela divisão de acesso, Santa Cruz está ganhando do Bagé 1-0, gol do Bagé. Santista, como eu falei, 0x0 Gaúcho contra o Glória, os jogos. 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Contatos pelo 3222-3612. 7h41, a gente reservou esse bloco aí para falar do jogo do Pelotas ontem, mas o Brasil anunciou um reforço. Vocês estão no pinch aí com o novo reforço do Brasil para o meio-campo, lugar do Anderson Recife, né, Fernando e Lucas Fabião?
16: Exatamente, Lousada. O TT, meio-campo de 35 anos, volante, né? Ele vem de duas temporadas no Barra de Santa Catarina, o Barra que tá na Série C do Campeonato Brasileiro, né? E também ele esteve no time que subiu a Série C no ano passado. 29 jogos e 3 gols na competição nacional, também acumula passagens por Chapecoense e Caxias, chega então a baixada. O Brasil também informa que ele vai encontrar a delegação em Frederico Westphalen e já estará à disposição para o jogo do domingo contra a União Frederiquense. Então vai agilizar o Brasil, né, para ter este jogador ali o mais rápido possível, chega para cobrir a saída do Anderson Recife, TT, novo reforço chavante.
15: Muito bem, depois vamos falar mais sobre o Brasil, agora falar do Lobo. Ontem, empate amargo, né, contra a equipe do Aimoré, e o Alessandro Telles reclamou do gramado, Lucas Fabião. A gente sabe que o time do Pelotas é um time que gosta de jogar, né, tem triangulações, até a jogada, né, a jogada do gol anulado, a jogada do quase gol contra, né, outras jogadas também que o Pelotas fez ali a triangulação, né, precisa de um gramado bom para isso. Né? E o gramado da Boca do Lobo, ele tá horrível, né? Pessoas de dentro do Pelotas mesmo falam, deve ser o pior gramado da competição. E tá parelho com o do Brasil, infelizmente, né? Isso a gente tem que dividir o problema, que os dois gramados, eles estão muito ruins. Só que lá em Bento Gonçalves o gramado tava bom, o Pelotas também jogou pouco. Então acho que o problema é um pouco maior que isso, né? Mas eu já esperava dificuldade nesse jogo, né? O Aimoré é time chato. O Brasil mesmo jogou contra o Aimoré e ganhou ali naquela uma bola que o Pelotas achou ontem, mas a arbitragem marcou o impedimento. O que, que tu viu aí do jogo? Eu acho que o empate, infelizmente, né, ficou de bom tamanho. O Pelotas fez o gol, mas, assim, por merecimento, né, não merecia a vitória. Só que ontem tivemos aí boas notícias, né? O Lucas Guia jogou, não sei qual a condição dele, saiu, né, não sei se cansado, com cãibras ou teve nova lesão. Mas é um jogador que já deu uma outra cara para o Pelotas ali na lateral direita. Thiago André foi muito mal. Eu acho que ele errou tudo que tentou, coitado do Thiago André. Ontem foi uma noite terrível do camisa 7 do Pelotas. Né? E Pelotas até deu uma melhorada ali no final quando entraram Jefferson e João Lenger. Mas mais uma vez, né, aquele choque de realidade que mostra que é um elenco insuficiente e vai ser esse aí até o final. Hoje chegou finalmente, né? Chegou não, foi anunciado finalmente o Gustavo Hermel. Mas eu ainda acho que é muito pouco para o Pelotas subir de nível, subir de patamar nessa divisão de acesso, Lucas.
17: Muito pouco, Lousada, muito pouco. E claro que o adversário é uma equipe muito qualificada. É o Aimoré, que nunca é um time bobo. Mas o Pelotas foi inofensivo. Até vamos colocar no ar aqui, na nossa live, no canal da Rádio Universidade de Pelotas, o lance do gol. O gol foi legal. Até tive a impressão ali, aquele de rosa sou eu, tive a impressão na beira do campo que estava impedido. Mas a imagem não traz dúvidas. Estava legal o gol do Pelotas. Só que ia esconder um desempenho muito abaixo do Pelotas. Claro que divisão de acesso às vezes é jogar trimal, é sofrer, mas conseguir 3 pontos. Então não estou menosprezando o erro da arbitragem. Mas ia anular uma atuação muito abaixo do Pelotas. O Pelotas não mereceu a vitória, que não veio no caso. Não mereceria a vitória. Mas passa por isso. Tu falou do Thiago André, acho que sim. Mas o Mauri é outro que não estava numa noite estrelada. Estava errando muito, principalmente no primeiro tempo. No segundo tempo achei que ele sumiu. e no primeiro tempo, quando acionado, errou muito. Não teve nenhuma bola parada, e ele era o cara das bolas paradas com perigo. Todas ficavam facilmente com a defesa do Aimoré, que afastava. Mas também teve duas chances na minha cabeça, que me recordo, que ele recebeu, e o passe dele, se ele acerta, deixava o Pelotas ou o colega de time muito bem posto para criar algo com perigo. Mas ele errava. Errou, e às vezes até um passe bobo. Me recordo de um passe que saiu para a lateral. Então foi uma noite do Pelotas muito abaixo. Tentando entender o que acontece, porque eu já tenho o sentimento e a opinião, e eu tenho... sei que vocês concordam que o Pelotas tem um elenco curto, no sentido de peças, porque o Alessandro rapidamente mudou, já no intervalo fez duas trocas, mas fez as cinco trocas rapidamente, até ali os 25 minutos, antes dos 30, e as trocas não deram em nada. O Brandão nada fez, o Lucão nada fez, ambos são centroavantes. Claro que a bola tem que chegar, mas o Pelotas tentava ter a posse de bola e os centroavantes não criaram nada, nada. Brandão não finalizou e o Lucão não finalizou. Ficou com os pontas, o Pelotas com o Lucas Rian, até tu perguntou, Lousada, da questão física. É um atleta que voltou a jogar futebol 45 dias depois. Ficou 45 dias parados. E tinha uma questão de ritmo. Eu questionei o Alessandro na coletiva, ele falou que, olha, acho que o Lucas Rian jogou até mais do que eu esperava. No sentido de minutagem. Porque é um atleta que... Enfim, tá, fica com a perna pesada esse tempo parado, então tu precisa ter um processo. Não foi uma partida brilhante, mas acho que traz aquilo, né? O Pelotas ganhou mais pelo lado direito, é um atleta que tem as suas características ofensivas, não foi muito bem ofensivamente o Lucas Rian, defensivamente não comprometeu, mas se espera até mais ofensivamente. Mas o Pelotas ganha com o lateral direito de ofício e se espera que produza mais. É um Pelotas que nas partidas... Nesse começo de divisão de acesso, usava muito o lado esquerdo, com o próprio Fabinho, o Mauri, o Vitor Oliveira, e na partida contra o Aimoré, usou muito o lado direito. E o Alessandro explicou e faz sentido, e tem essa mesma análise. O Aimoré anulou o lado esquerdo do Pelotas. O Pelotas não conseguiu produzir pelo lado esquerdo, então tentou reverter. Teve as suas escapadas com o próprio Rian, o próprio Thiago André, mas estava mal. O Jefferson entrou melhor. O Watson fez a sua parte, não é uma partida nota 6, no sentido de o Pelotas usou o lado direito, não conseguiu criar, e eu acho que passa por isso, inofensivo. E o Aimoré é um adversário bom? É, mas tu tá em casa. E o discurso do Alessandro pré-jogo era: precisamos dos 6 pontos, já são 4, porque não pode ser esses 6. E se o discurso era: precisamos dos 6 pontos, das duas vitórias, o Pelotas não conseguiu se impor no discurso que o treinador pregou. Aí vai as dificuldades. O gramado da Boca do Lobo, muito ruim. Até o debate que tive, Lousada, até foi um período antes de tu chegar com o Marcelinho, era o debate: qual gramado é pior? O do Brasil ou do Pelotas? O debate tá lá embaixo. O nível, a régua tá lá embaixo. Qual é o pior? E olha, não consigo chegar no veredito. Todos têm pontos, os gramados ruins. Virou um areião o gramado da Boca do Lobo, muito ruim. E no que se propõe o Alessandro Telles, que é a bola no pé, toque de bola, o gramado não ajuda. Então não vejo até como uma desculpa, porque afeta, mas falta daqui a pouco o Pelota se adaptar. É as condições que tem, é o que a Boca do Lobo oferece. É a quarta competição, quinta, se não me engano, do Pelota, da Boca do Lobo, porque teve o Farroupilha, teve Sub-20, teve Sub-17, agora tem o Pelotas, então quarta. Então já é um gramado que nem lá na Copa FGF, na primeira disputa profissional que teve o Farroupilha na Boca do Lobo, já não estava bem. É um gramado muito ruim. E o Alessandro fala em precisar mudar. Mas vai ter que, porque o Pelotas não conseguiu se adaptar, não conseguiu produzir nada, e tem pela frente um Guarani de Venâncio Aires que tu não pode negociar. Lembrando, empatou com o Bagé, mas era o Daniel Franco em casa. Então, assim, não tem jogo fácil, não dá pra dizer. O último discurso, e não via, mas um otimismo que tinha. Bem, o Pelotas vai receber o Bagé, é vitória. Empatou e sofreu. Então não dá pra dizer que o Pelotas contra o Guarani tem jogo fácil, não. Vai ter que se impor. E do que tem apresentado, É pouco. É bastante pobre, ofensivamente, o que o Pelotas apresentou na boca do lobo. Acho que contra o Santa Cruz fora de casa foi bem. Contra o Sportivo teve seus momentos, mas já teve uma queda de rendimento. O Alessandro falou muito em parte física, então já é um problema essa questão do elenco curto. E o Pelotas tem problemas. Por exemplo, pensa no meio campo. Lucas Hulk tá suspenso. Tem o Vitor Oliveira. Vai utilizar o Giovani. O Matheus Prado, segundo o Alessandro, e vai ser avaliado, acho que falando no calor do momento, o Matheus Prado, mas eu vi o Matheus Prado com muita dor, sentindo. Então daqui a pouco pode ser um desfalque. Então tu perde a qualidade do passe. Tu perde o que o Alessandro prega. Então é entender, vai ter o desfalque do Jeder, o Gustavo Hermel. Se foi anunciado hoje, muito provavelmente a tendência é que se regularize. Alguma coisa aconteceu, ele já está aqui treinando há um tempão, então vai ser uma peça a mais. Mas o próprio Alessandro falou, olha, nas qualidades do Gustavo Hermel não é jogo para ele. Pelo gramado. Então assim, tá, o gramado é uma realidade, é ruim. Mas do outro lado, o Aimoré se postou muito bem. Jogando no mesmo gramado, o Vitor Lima teve duas grandes chances chutando de fora. E é isso que o Pelotas não fez, o Pelotas não arriscava de fora, ficava tocando e não conseguiu espaço. O Aimoré é muito bem postado defensivamente no 3-4-3, então tu tem três zagueiros, mas tem essa linha que desce dos alas. Não conseguiu furar o Aimoré. E o Vitor Lima, num primeiro tempo, chutou de longe num rebote e acertou a trave. No segundo tempo, numa mérito do Vitor Lima, numa cobrança de falta, conseguiu aproveitar a bola parada. Foi uma chance perigosa. Pelotas nem isso. Então, assim, achei um jogo muito pobre. E precisa de mais. O Alessandro ressaltou muito aquilo. Eu precisava de um gol e eu fiz o gol. A arbitragem que anulou. Só que, ok, divisão de acesso é detalhe. Esse detalhe tirou 2 pontos do Pelotas. Mas somente esse detalhezinho. Porque não dá pra dizer que o Pelotas merecia a vitória. Então, é entender porque... Reta final de divisão de acesso, o elenco do Pelotas é curto em número de jogadores que podem entrar no mesmo nível. Chama atenção as mudanças que, tirando o Jefferson, que eu acho que se destacou, João Lenger, eu acho que melhorou também, mas muito pouco. As mudanças não surtem muitos efeitos. E igual tu mencionou, Lousada, para encerrar minha parte, é isso. Acho que vai ter que mudar, porque quando o Pelotas encaixou triangulação, troca de passes, criou. Foi no primeiro tempo, naquela chance do zagueiro contra, mas que começou numa troca de passes muito interessante do lado direito do Pelotas. Encaixou, teve uma chance perigosa. E no segundo tempo, encaixou, saiu o gol. Então, é isso. Só que tu não consegue encaixar num gramado assim, mas o Pelotas, de certa forma, também errou muito passe. Não dá pra botar só a culpa no maldito gramado. Porque está pros dois adversários e o Aimoré se adaptou melhor ao gramado. O Pelotas vai precisar, daqui a pouco, o Alessandro... a ceder as suas ideias de jogo, porque não deu certo. Vai precisar mudar, vai ter que precisar mudar nas peças, porque já tem esses desfalques, mas também na estrutura, porque vai precisar de mais. E aquilo, igual a gente vai falar no Brasil no momento do Brasil, o tempo está passando e a crise só vai aumentando.
15: E aí, Fernando? Pelotas mais uma vez, né, marcando passo e fazendo aí uma campanha de no máximo classificação no G8 até o momento. Tem ainda jogos para disputar, né? A distância é curta, né? Não tem muita distância ali para, né, de um time pro outro ali na tabela. Até vou pegar aqui a tabela para reforçar essa minha ideia, né? Porque hoje a diferença, a distância do Pelotas, décimo com 14 pontos, que é a mesma pontuação do Brasil, para o quarto colocado, são de 3 pontos apenas, né? Então tá tudo muito aberto ainda, só que tem que começar a ganhar, né? Senão vai ficar só na ilusão de que tá próximo, só que não chega nunca, né?
16: E tem até que chegar mais tranquilo nas últimas rodadas, né? Acho que não é favorável, obviamente, ao torcedor, tudo que o Pelotas já viveu essa experiência, de chegar na última rodada precisando de um resultado positivo, né? No momento que o Gaúcho abre o placar contra o Glória de Vacaria, né? Isso... coloca o Gaúcho ali mais próximo da zona de classificação, mas ainda um pouco distante, mas 1-0 para o Gaúcho contra o Glória. Mas o Pelotas não dá para deixar pontos escapar, né? Ainda mais, acho que essa partida da Boca do Lobo, acho que ela foi um contraste, né, Lousada, do que foi o Pelotas nos dois jogos fora de casa. onde o Pelotas foi melhor do que seu adversário. Contra o Santa Cruz foi um Pelotas que cresceu, acho que no segundo tempo, né? Se fosse ter um vencedor ali, seria o Pelotas, e um Pelotas que foi muito bem no primeiro tempo contra o Sportivo e levou um resultado positivo no intervalo. Nesse jogo eu pelo menos não me lembro, né? Estava acompanhando as duas partidas, mas eu não me lembro de algum momento que o Pelotas foi realmente superior ao Aimoré. Que o Pelotas esteve com um gol maduro, né? E, olha, eu entendo perfeitamente as críticas, né, do Alessandro Telles ao gramado, olha, e não foram poucas, foi uma entrevista bem, bem ríspida, né?
17: Baseado nisso, né?
16: Por parte do treinador, acho que vocês fizeram, cada um fez duas perguntas, né, de seis perguntas, cinco ele criticou o gramado, né? Mas é como tu disse, Lucas, é ruim para os dois, né? Até o próprio Laércio Aquino, eu lembro de uma entrevista dele pelo Brasil, que ele disse que o gramado, acho que foi um jogo da Copa FGF ainda, que ele menciona que o gramado não seria uma desculpa de resultado negativo. Eu acho que também não dá pra se debruçar sempre nisso, sabe? Tu tem jogadores pra bola aérea, por exemplo, lá o gramado não tá dando conta. Tu tem ali o Lucão, que é um jogador de altura, o Jean Roberto. Claro, entra também o ponto, né? O Lucão não está rendendo. Era para ser o atacante de área, o Brandão também não é tão alto quanto ele, mas era para ser o homem ali dentro da grande área, e não estão rendendo, né? Até é uma situação a se perguntar, amanhã nós vamos conversar com o Mauri, né, em entrevista coletiva. O Pelotas agora parou de, até na bola parada, né, que era um artifício do Pelotas, faz gol com, por exemplo, com o Vitor Oliveira. Os volantes têm sido mais efetivos do que os centroavantes, né? Então é uma situação onde não vejo como o gramado impacta nisso, né? Essa má fase do ataque do Pelotas. Mas não, agora, né? Ainda mais com uma sequência fora de casa, dentro de casa, aliás, né? Enfrenta o Guarani também dentro de casa, não dá mais para perder esses pontos. E tem, como eu falei já no papo anterior a esse jogo do Pelotas, tem que corrigir essa situação do ataque, tem que recuperar o Brandão, tem que recuperar o Lucão, eu digo recuperar a moral dos jogadores, né? Porque o atacante, como a gente costuma dizer, isso é até chato, esse ditado, vive de gols. E, né, tu vai lá, tu não marca, tu tem um jogo onde tu tem uma oportunidade clara de fazer gol e desperdiça. O jogador acaba perdendo a moral, né? Ficando com a moral embaixo. Então o Pelotas tem que trabalhar para recuperar esses dois atletas. Tem agora um problema, até o Lucas falou, né? Eu acho que a questão do meio campo ali do Pelotas, ela é carente. O meio campo de camisa 5 e camisa 8. O único camisa 8 que o Pelotas tem, eu diria que é o Vitor Oliveira. O Matheus Prado, ele está acima do Giovani, que deveria ser essa segunda opção, né? O Matheus Prado, que é um meia mais ofensivo, seria um 10. Ele está à frente do camisa 8, que seria o reserva imediato do Vitor Oliveira, por exemplo. E eu não sei quem ele pode usar na vaga do Lucas Hulk, né, que está suspenso. Talvez use o Vitor Oliveira como um camisa 5. Talvez o Giovani faça essa função. São dúvidas que o técnico Alessandro Telles tem para esse confronto. Mas uma coisa é certa. Nenhum tem a característica do Lucas Hulk. Nenhum é aquele volante forte de pegada, de marcação. Talvez até consigam fazer isso, mas não tem a imposição que o Lucas Hulk tem, né? O biotipo do atleta. O Pelotas não tem um outro Lucas Hulk no elenco, né? Então é uma situação bem delicada. Vai ter que ver também a questão da zaga, né? Não tem um zagueiro canhoto para a vaga do Jeder. Então é uma outra situação um pouco mais complicada, né? O zagueiro que entrar ali no lugar dele vai ter que jogar com a perna, digamos, trocada, né? O zagueiro destro pelo lado
17: aí
16: esquerdo.
17: Aí seria o momento do... Até o Alessandro já usou o Vitor Oliveira ali, né? Mas vai precisar do meio campo.
16: Vai faltar volante, né?
17: Exato.
16: Pois é, então isso já expõe uma carência, né? Porque tu poderia improvisar um volante ali, mas aí tu vai ficar sem volante. Então isso já expõe uma carência. O meio campo ali, a volância do Pelotas, ela é carente, Lousada. É uma situação que eu acho que o Pelotas deveria, né, analisar, questão de mercado também, para trazer um atleta que possa suprir possíveis, né, desfalques, como vai ter agora.
18: Sabe que tem uma coisa que eu não concordo, assim, não. Para mim não melhora o time quando ele tira o Fabinho, que é uma arma, que o Pelotas sempre é o lado esquerdo, coloca o Vitor Oliveira por ali e o Matheus Prado por dentro. Ele quer... melhorar e talvez povoar o meio colocando jogadores mais técnicos, só que ele mesmo reclama do gramado, talvez ele perde uma arma pelo lado esquerdo E o Vitor Oliveira, ele é um cara mais de condução, mais de controle de bola ali, mas ele não é um lateral que vai no fundo, que apoia, que faz cruzamento. Então acho que muda um pouco, e não sei se muda para melhor o time do Pelotas com essa mudança que ele já fez, e acho que ele, diante da falta de opções no elenco, ele vai seguir fazendo, porque é o que tem, infelizmente, né?
17: Acho que sim, e acho que passa por apenas contenção. Ele não quis, porque, por exemplo, o Fabinho é um atleta que sobe muito, a qualidade dele, a vertente dele é ofensiva. Me chamou a atenção quando no próprio intervalo, foi quando tirou no intervalo o Fabinho, me chamou a atenção, mas eu acho que passa por isso, porque vai colocar o Matheus Prado, e eu acho que a intenção era, por dentro, o Matheus Prado trazer maior qualidade do passe, e foi o que fez, de certa forma, conseguiu, teve uma bola pro Brandão, mas o Brandão estava à frente, mas avançar o Brandão, e o Vitor Oliveira então fica, porque é mais contenção. Mas concordo contigo, Lousada, porque perdeu. Tanto é que o Pelota só criou pelo lado direito, porque usou o Lucas Rian, e aí o Lucas Rian, naturalmente, depois de 45 dias parado, se desgastou, botou o Watson. E o Watson e o Jefferson ficaram trabalhando lá na frente, e o Vitor Oliveira teve essa contenção. É entender, porque priorizou o Matheus Prado no meio-campo, trazendo mais qualidade. Na análise do treinador, muito provavelmente pensou que o Prado no meio-campo acrescentando seria melhor do que o acréscimo na lateral esquerda. Pois é, mas acho que perdeu no lado com o Fabinho, porque o Fabinho tem essa característica, né?
18: Muito bem, 8:02, intervalo, na sequência falaremos do Brasil aqui no Papo da Bola.
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12: 20:02.
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0: 8:06, 8:06, de volta com o Papo da Bola aqui na Rádio Universidade, no Esporte, na Medicina. 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O Brasil anunciou mais um reforço, inclusive na nossa live, né? O Lucas Fabião vai jogar aí na tela os melhores momentos do TT, que já vai se apresentar lá em Frederico Westphalen para jogar, né? Porque ontem, por exemplo, teve que entrar o Tobias, nada contra o Tobias, né? Mas ele é a última opção aí do elenco, né? E já entrou ali no lugar do Thiago Henrique, que ontem acabou errando o passe ali do gol, né? Não foi ali um bom posicionamento dele também. Acho que o Dumas errou na marcação, né? Saiu, deu um bote equivocado ali no jogador que corria pelo lado direito, né? E acabou saindo o gol da equipe do Veranópolis, que venceu o Brasil pelo placar de 1-0 em mais um jogo ruim do Brasil. O Brasil jogou pouco ontem na Serra Gaúcha. E a situação está se complicando, né? Porque a tabela é difícil e, como eu falei no primeiro bloco, Fernando e Lucas, a perspectiva que o Brasil apresenta, ela não é de que vai evoluir nos próximos jogos, né? O Júlio, ele não está conseguindo tirar nada desse time do Brasil. É um Brasil que joga pouco, é um Brasil que vem. Se tu pegar os últimos jogos, a Pafut, o Lajadense, o jogo de ontem contra o Veranópolis, são jogos pobres do Brasil, né? Onde ele muda o time, onde ele faz mudanças, né? Ontem ele saiu com o Davi Torres no banco, o Masson jogou, né? O Andrei fora de novo, sabe? Ele ainda não conseguiu encontrar o time ideal do Brasil. Enquanto isso, o Brasil vai jogando pouco e vai preocupando aí o torcedor, né? Que muitos já pedem também a saída do treinador. Não sei o que o Brasil vai fazer, né, nessa reta final, porque a situação ela não tá boa, né, Fernando e Lucas?
1: Exatamente, Lozada. Mais uma atuação fraca, podemos dizer assim, do Brasil. O ataque pouco produtivo, Veranópolis teve as melhores oportunidades. Eu vejo uma boa... Olha, se o Lozada quer dizer uma boa atuação, trazer uma boa atuação, Carlos Eduardo, acho que ele foi bem mais uma vez, né, evitando que o Veranópolis fizesse gols, salvando até... Teve um lance que ele defende, teve um chute ali pela esquerda, e no rebote ele acaba sendo atingido pelo jogador do Veranópolis, até assustou, né? Porque poderia acabar saindo e entrando no protocolo de concussão. Se ele entra no protocolo de concussão, ele estaria até fora, inclusive, desse confronto, mas deu tudo certo com ele, né? Foi só ali uma pancada mesmo, um susto, mas uma boa partida do Carlos Eduardo. No mais, uma atuação muito fraca. O gol do Veranópolis, ele sai até... Eu assisti o gol algumas vezes, estava analisando, ele é um passe errado, né, do Thiago Henrique. O Veranópolis recupera e aí na sequência o jogador é acionado ali pelo lado direito e o Dumas, ele vai pra marcação junto do Thiago Henrique, desse atleta, e aí deixa as costas,
0: ele simplesmente livre. Abandona o marcador,
1: a cobertura, eu acho que o Dumas estaria na cobertura ali. Eu não sei o que passou, né, teria que perguntar pro Dumas. Eu não sei se ele acreditou assim, ah, o Thiago Henrique vai perder na corrida pro atleta do Veranópolis,
0: mas ele tava então cercando bem, né?
1: É isso, eu acho que o Dumas, ele fez a leitura errada, foi uma leitura errada de jogada, porque o Thiago Henrique tava ali na marcação. Acho que muito provavelmente, se o Dumas não vai dar o bote junto, o jogador do Veranópolis iria levar a bola para a linha de fundo e iria tentar um cruzamento. Ele não ia ter a opção do passe no ponto futuro para o Thiago Magno, que sai na cara a cara com o Carlos Eduardo. Acho que foi um erro de leitura por parte do Rafael Dumas, né? Até tá na nossa live ali, ó, o momento do gol do Veranópolis. Ó, o Thiago Henrique erra o passe, até não sei se o jogador ali, me parece que é o Davi Torres, né, que acaba não indo na... Ele deixa a bola passar por ele, mas ó, o jogador sai em velocidade e o Dumas vai junto ali do Thiago Henrique, aí, né, deixa as costas abertas ali o ponto.
2: Thiago Henrique vai tentar consertar o erro, ele já deixa o meio campo também muito espaço, o Strite vai entrando na área, então eu acho que não passa pelo Strite, e sim até por uma decisão, porque aí ficou muito exposto. Um erro.
1: O Strite, ele, vendo ali no começo do lance, o Strite estava subindo, ele já estava se projetando, né?
0: Ele dá o passe e se projeta pro ataque. Aí o passe é errado, e aí não tem como voltar, né? Vê algumas pessoas culpando o Strite.
2: Estava fazendo o que ele...
0: O que é treinado, né? E o que ele faz de melhor, que é se projetar o ataque. Eu achei a maior falha, claro, tem o erro do Thiago Henrique, mas aí ele faz a cobertura do Strite, que o Strite passou, e o Thiago Henrique tá marcando ponta direito.
1: Elozada, o Davi Torres ali, ele não poderia ter alcançado a
0: bola, será? Ele poderia ter se esforçado, mas o passe foi ruim. O gramado tava molhado, talvez ali, né, o jogador já perde um pouco da... Do equilíbrio ali, né? Mas eu achei a maior falha foi do Dumas. O Dumas, ele abandona o marcador que faz o gol, né? Que ele tava na bola, que ele tava marcando, pra ir na bola que ele nem foi pra definir a jogada. Ele foi mais pra fazer ali a cobertura, né? Então, assim, foi um erro de posicionamento que começa... E tu vê que o futebol, ele é um jogo de xadrez, né? É um passe errado no meio, aí o lateral tá fora, daí o volante tem que cobrir o lateral, daí o zagueiro sai... E deixa livre, né? Então, assim, ó, é um gol que saiu numa falha, mas não sei, né? É jogo de detalhe, talvez seria um jogo de 0-0 ontem, né? Até o Carlos Eduardo foi bem, não foi um amasso do Veranópolis, né?
1: Não, não foi
0: um amasso. Mas aproveitou a chance. Assim,
1: quem agrediu foi o Veranópolis, sabe? Quem chutou, quem tentou. O Brasil tentou no final, até teve uma chance claríssima perdida pelo Adriano Ferraz, mas aí ali já era abafa, sabe? Ali o Brasil já tava jogando bola pra área. Teve até umas finalizações fora da área, mas sem muito perigo. Até eu peguei aqui, né, também as alterações, né? Que hoje, até nesse jogo de ontem, né? Na verdade, o Brasil tinha mais opções, mas aí ele coloca, por exemplo, o Denis Germano na vaga do Garré. Né? Tu perdendo o jogo, tu não pode sacar um camisa 10 que pode tirar um coelho da cartola, né? Também ele desfaz o Maçon na ponta, que eu não entendi, né, o porquê do Maçon naquela posição. Coloca o Andrei, que aí já é um jogador mais da função, e reoxigena também com a entrada do Davi Torres na vaga do Silvano. Isso foi uma substituição no intervalo. No final, aí, claro, né, 31 do segundo tempo, entra o Adriano Ferraz na vaga do Thiago Henrique. Aí já é, como eu disse, já é abafa mesmo, né, pra tentar buscar o empate. Mas... Eu, por exemplo, acho que ele erra na substituição, por exemplo, do Garré para entrar o Germano, né? O Germano não é um meia criador, não é um meia que
0: o Germano...
1: vai pifar.
0: Além de ele não ser um... Além dele não ser um meia, ele também já... Eu acho que ele já deveria ter pego a barca já. Ele não ajuda, ele não agrega em nada, né, gente? Me diz um jogo que o Germano jogou bem. E quando ele entra no segundo tempo... Ainda mais no lugar do Garré, olha o que se transforma
2: o
0: time.
2: Eu não consigo entender o que o Júlio César, e nem só com ele, mas ele é ponta, é meia, e parece que quando ele entra não dá pra entender o que querem com a entrada dele, né? Porque ele não consegue entregar.
1: Lozada, eu lembro uma partida só que o Germano foi bem, mas foi lá na Série D, a primeira rodada contra o Azures, que ele faz o gol. Inclusive, acho que é o único jogo que ele vai bem assim, e depois vai perdendo espaço, entra e não corresponde, né? E agora... Muito menos, mas eu não critico a entrada dele, né? Até porque é o treinador que o colocou, né? Mas o Brasil não tem um meia de criação igual o Garré. E aí tu vai sacar o meia já no segundo tempo, o time perdendo, né? Ali, subição aos 21 minutos do segundo tempo, time atrás do placar, tu precisando de um coelho na cartola, né? Um lançamento, um chute de fora da área, a gente sabe que o Garré pega bem na bola. E aí tu saca ele, né, é incompreensível. O Júlio César Nunes sobre o gol, voltando mais uma vez, ele fala, nós tomamos uma transição. Foi uma transição, mas claro, uma transição que nasce de um erro do Brasil. Não foi uma jogada de ataque frustrada que o Veranópolis perdeu. O Brasil perde a bola, dá pra dizer, no campo de defesa. Né, o passe ali, ele cruza, né, na linha de meio de campo, mas é uma bola onde o domínio era do Brasil, né, a marcação era do Veranópolis, e o Brasil acaba errando o passe, um passe que simples, né, podemos dizer assim, um passe ali de 2, 3 metros, não era grande, um passe de muita dificuldade, né, de muita projeção, e acaba perdendo e tomando o gol logo em sequência, né, mas fica nessa situação, Lousada. Eu não duvido, né, a gente sabe que o Brasil tá... Não é unanimidade o trabalho do técnico Júlio César Nunes, eu não duvido que ele seja desligado do cargo. Eu ia dizer, a gente sabe que é um trabalho que é precoce ainda, mas claro, a divisão de acesso é...
0: Só que, desculpa, né? o Fernando, mas a gente tem que pensar com a forma que a direção do Brasil, que a SAF, está trabalhando. Gilson, uma oscilação na Série D, rua. Laércio Aquino, Vice de não, deu, não, deu tra... não fez um bom trabalho, vice da Copinha, rua. Júlio César Nunes.
1: Metade de uma primeira fase.
0: Mal, fora dos mal jogos, na né? divisão de acesso, o Brasil tá mal. O Brasil hoje, ele é o maior investimento da competição. Não vamos falar o valor, que senão vão ficar bravos com a gente. Mas ele é o maior investimento da competição e ele tá fora do G8. Então ele tá mal. O time não joga nada. E aí, vão manter? O que eu pergunto é o seguinte: vai sair do padrão de demitir quando não tá dando certo? Ou vai continuar a dar mais um tempo ao Júlio César Nunes? Porque eu penso assim, a competição ela tá mostrando, né, que o trabalho não tá bom. E aí? Né, o Alaes fez quantos jogos?
1: O Lucas vai pegar ali, eu vou só falar
2: na
1: ousada.
2: Eu tô com 7 na
0: cabeça. Eu acho que, eu não sei se foi 10.
1: Mas, assim, se for pra demitir o Júlio César Nunes, que mude o perfil, sabe, do próximo técnico. Porque o que, que a gente tem? O Gilson era um técnico que não tem uma carreira, claro, não é da SAF, mas é um técnico que não tinha carreira consolidada no futebol gaúcho, né? Foi ganhar seu primeiro título agora, digo como treinador, né? Não, como jogador a gente sabe, né? Artilheiro, matador, mas como treinador ainda estava construindo, né, a sua história aqui no Rio Grande do Sul. Ganhou o título da Copa FGF, ganhou um voto de confiança, permaneceu no cargo. No momento que o Glória empatou o jogo, olha, um gol de letra, que golaço do Glória de Vacaria. Até vou pegar daqui a pouco quem marcou esse gol. Mas o Gilson, ele não tinha uma... Era uma aposta, podemos dizer assim, né? A gente não tinha visto ele performando como técnico em um nível de Série B. Oscilou, foi desligado do cargo. Aí traz uma aposta, que é o Laércio, porque tinha ido bem em Santa Catarina. Agora demite o Laércio, né, depois de um trabalho muito curto, traz o Júlio César Nunes, que ainda não se provou também, né, fez um trabalho onde subiu a Pafute pra...
0: Na Terceirona, não foi nem na divisão de acesso, Terceirona.
1: Então, se for pra trazer um outro técnico, que seja um técnico bombeiro, né, que seja um técnico, não vou dizer que vai ser ele, mas que seja no pique Argel, o Rogério Zimmermann, né? Que seja um técnico que... Ah, mas muita gente vai dizer, tá, deu de Rogério Zimmermann. Mas é um técnico que nessa situação, o caos tá instaurado, né? Tá tudo pegando fogo. É um técnico bombeiro. Eu acho que tem que mudar o perfil, sabe? Um técnico cascudo. Cascudo mesmo. Não aposta. Se for pra demitir, né? O técnico do César Nunes. Se for pra trazer outra aposta, eu acho que vai ser mais do mesmo.
0: O Brasil, ele foi mais do mesmo nessa temporada. Ele não mudou o perfil de treinador, Lucas.
2: Só trazer os números dos treinadores anteriores e até do próprio Júlio César Nunes. Começando pelo atual Júlio César Nunes com a camisa do Brasil, defendendo o Brasil, são 9 jogos. Com 3 vitórias, 5 empates e tem 2 derrotas. São 10 jogos, tá até desatualizado aqui, porque tem 2 derrotas.
0: Sim, são 10?
2: São 10. Então, 2 derrotas, 5 empates e 3 vitórias em 10 jogos o Júlio César. O Gilson, o Maciel, né, até vamos no Laércio primeiro nessa ordem. O Laércio foram 9 jogos. 9 jogos com 3 vitórias, 4 empates e 2 derrotas. 9 jogos.
0: O Laércio, ele fez um trabalho na Copinha, né? Que era competição.
2: E todas as vitórias apenas na Copinha, né, porque teve 2 jogos na Série D, um empate e uma derrota. Então, 9 jogos do Laércio, 10 do Júlio César, e o Gilson teve 10 jogos na temporada com o Brasil, com 4 vitórias, 3 empates e 3 derrotas. Então, a média é 10, 9 e 10. Então...
0: Ele tá na média, já tá na média de provar que é o seguinte, ó, não tá bom, né? É o que eu observo, não. E volto a dizer, eu acho que a gente tem que manter também o nosso padrão no comentário, porque eu fui um que critiquei o trabalho do Laércio. Eu já detectei no início que não estava sendo bom, e pra mim o do trabalho do Júlio César tá indo pro mesmo caminho de tu não ver perspectiva de melhora, né? Começa a testar jogador, né? Começa a fazer. O Brasil está contratando ainda, né? Já jogou o Genilson. O Genilson, criticado, ele, né? Criticado já, claro, 2 jogos. Aí a gente tem que dar uma. Também tem que. Aí a gente tem que ser mais cauteloso. Mas Dois jogos do Genilson. Não foi bem. Vai jogar o TT. Ah, pelo que se vê, já vai chegar jogando. Sem entrosamento nenhum, né? Então, olha, é uma situação preocupante do Brasil nesse momento. E que o Júlio ele já está, né, no padrão aí da SAF de ser detectado que o trabalho não rende. E não está rendendo, né, gente? Não adianta. Né? Não, o Brasil ele faz uma campanha decepcionante na divisão de acesso. O nível técnico que o Brasil apresenta também. E eu não sei onde vai parar isso aí.
1: É, uma... Até, Lousada, tem um ponto, eu acho que... Não dá pra dizer que inocenta o trabalho do Júlio César, mas é isso, né? Até eu mencionei isso em outro programa, outro Papo da Bola, né? O Brasil tá sempre estreando alguém, né? A gente já tá na 10ª rodada, vai ter agora, né, mais 2 estreias, no mínimo, Gabriel Mancha e o TT, né? Então, sempre estreando jogador, sempre jogador saindo... Né, tem que estancar pelo menos essa saída de jogadores. Senão daqui a pouco o Brasil, até tu viveu os tempos de Série B, que o Brasil contratava o quê? 40 jogadores por ano? Se for contar todas as contratações, sabe? Até as que chegaram e saíram. Passava de 50, às vezes. O Brasil vai se aproximar desse número, né? Porque quantos jogadores até, né, a gente... entra em debate nos no nossos grupos, e eu comecei a mencionar, né, alguns jogadores que deixaram o Brasil, né, tipo o Gedeilson, e que chegaram com status de titular. Gedeilson, o Robinho, né, que quando chegou aqui tinha status de titular, o goleiro Edson, vê se ainda tá no clube, mas claro, né, já tá na lista de transferências, né, o Júlio Simas, que não chegou com status de titular, mas era o grande nome, né, da competição. Se você procurar, aqui tem mais, né, atletas que acabaram deixando o Brasil. Yuri Tank, que não foi barato. Se não é barato, no mínimo tu tem status de titular. Então vai trazer um cara caro para ele não ter o status de titular. Né? Então, vários jogadores do Brasil que começaram o ano, né, e acabaram deixando. Então é uma... Deve ter passado 50 contratações. Se tem aí, né, até a gente fala ali os cálculos, deve ter passado agora também de 35 jogadores no elenco do Brasil. Se for contar mais esses que chegaram e saíram, deve chegar a quase 50 contratações no ano. E 4 treinadores, caso o Júlio César Nunes venha a ser desligado do cargo. Então é de se analisar também isso, né? O trabalho do Departamento de Futebol do Brasil, né? Na SAF, que o planejamento tá dando errado também como um todo.
0: Né? É isso que a gente nem entra no debate, né, das reclamações que o Recife fez, né? Do trabalho da SAF, que eu acho que influencia dentro de campo também. Né, a nossa análise aqui, ela é dentro de campo, trabalho dos técnicos e também dos jogadores em campo. As referências não são ruins do Mancha lá de Caxias, né? E a gente imagina que o cara que chegue, que joga um paulistão, tudo bem, bah, o Velo Clube foi rebaixado, mas é um paulistão, tu estava jogando contra os melhores times do país ali, né? E é o melhor, é a melhor estadual, depois um Caxias na Série C, né, onde o Caxias fez uma campanha de meio de tabela. A gente imagina que esse cara chegue e...
1: Farde.
0: Vire titular, não, vire titular, né? Fardar, vire titular.
2: Sim.
0: O TT, a gente até recebeu aqui, né, jogou com Garré, com Anderson Recife, formaram meio campo.
1: Também, né?
0: Também vem de Série C.
1: Então o Brasil tá aumentando a aposta.
0: Né? Exato, e tá pagando. Então, né, aquele valor já aumenta, já. Né? Até porque aquele valor foi falado no... na final da Copinha, né? Então, olha quantos jogadores já chegaram, jogadores caros, né? Então, o Brasil está tentando, né? E mostra que tem, né, um aporte financeiro para seguir contratando. Eu acho que virão mais jogadores até, porque o Farney certamente deve estar trazendo.
2: Ele falou de um ponta também, né? Que ataque os espaços na coletiva. Ele falou nesse sentido. Ele falou do primeiro volante, tá aí o primeiro volante, o TT, mas tinha falado de um ponta também.
0: É, o Caxias hoje ele se despediu do Vitor Feijão.
1: Bom jogador.
0: É, que
1: Carlson
0: é.
1: Também tá.
0: Carlson também tá livre no mercado aí, né? Até... Daqui a pouco, o Cali Show, ele foi bem no Brasil, né? Ele teve uma saída meio conturbada ali, os caras pegaram ele na... A gente foi no mercado ali tomando uma geladinha, né? Fumando um cigarro, e aí deram uma pressão nele, mas ele é bom jogador. Eu acho que com certeza ia ajudar. Que o Brasil ele tem um baita elenco em termos de números aí, mas olha, quantos ali tu não espera nada, né? Então...
1: É, vários deram errados, né? A gente fala Pet, Pedoca, Samuel,
0: Daniel.
1: Daniel. Todos do ataque.
0: Germano,
1: né,
0: não. Tu pega aí 5, 6 jogadores do ataque que tu não pode contar. Tu vai colocar eles numa necessidade. Né? Então, só que eles estão aí recebendo. Né? E aí? Então, ainda bem. Olha, pelo menos a SAF ela tá pagando isso aí, né? E pelo que a gente sabe, tá pagando em dia. Mas esse foi um ano em que as contratações elas deram errado. E aí tu começa a contratar para suprir, né, essas vagas, a tentar melhorar o elenco, e tu vai aumentando o gasto e as coisas não funcionam, né? Então já, pelo que o Brasil investiu, ele já teria que ter uma campanha melhor na Série A2.
1: Falando do investimento, né, a gente fala de jogadores de Série C e eles vêm da Série C mesmo, que é um mercado que, olha, pensa aí que time da divisão de acesso tem capacidade de trazer atletas de Série C, assim. Até eu conversei com o Rafael Farias, né, bruxo demais, nosso... O executivo lá do Passo Fundo, né? Nosso amigo, ele falou assim: antes do Passo Fundo trazer o Marcelo Toscano, nós estamos trazendo um jogador de Série C. Beleza, eu guardei essa informação. E aí, quando eu vi que era o Toscano, eu fui pesquisar. Mas o Toscano, ele não joga Série C nesse ano, pelo menos nesse ano. Mas ele vem de times tipo Serra Branca, Vila Real, o Asa. Não sei se o Asa tava na Série C no ano passado. Mas ele menciona um jogador de Série C, mas ele não vinha atuando na competição, sabe? É um jogador, claro, de mais renome, mas já vinha num nível mais baixo, sabe? O Brasil não. O Brasil está trazendo jogadores que atuaram a Série C desse ano, que já é um nível mais alto, né? A gente tem a Série C hoje, uma divisão muito estruturada. Não é mais a Série C de antigamente, né? Que era uma competição mais frágil, né? De times de menor investimento. Então mostra como o Brasil está investindo em relação aos demais. E tem que mostrar isso em campo, né? Senão tu tá jogando dinheiro no lixo.
2: Até trazer aqui um dado, e eu acho que passa muito por entender o que é o Brasil. Por exemplo, assim, o Brasil está caminhando para o seu 33º jogo na temporada. Jogo de número 33. Fazendo as contas, na divisão de acesso, foram apenas 10. Ou seja, o Brasil teve 21 jogos nessa temporada, entre Série D, Recopa e Copa FGF, para mudar a rota. O que é louvável da SAF? Está tentando. Não dá para dizer que não está tentando. Mudou, trouxe um time inteiro de reforço. Ou seja, se o time da Série D na Copinha não deu certo, trouxe um outro time. Só que na divisão de acesso não tá dando certo também. Então, se é louvável o que eles estão tentando, e dá pra ver que estão, porque estão abrindo o bolso, estão contratando a rodo, estão tentando. Só que, tá, tem que entender o scout. Agora chegou o Farney Coelho com seu conhecimento de mercado. Então, essas contratações já passam até por ele, acredito. Mas fizeram a mudança de rota e não deu certo. Não tá dando certo ainda. Então, erros. Estão errando, apesar de ser louvável que estão tentando. Mas é isso. Igual vocês mencionam esse dado, tá? O Brasil não para de se reforçar, não para de tentar, não para de tentar e não acerta nunca. Porque... E quando acerta, e aí a gente não vai entrar nesse mérito, porque eu acho que foi um acerto do Anderson Recife, o cara vai embora por problemas. Então, não vou entrar nesse mérito. Mas passa por isso. Mas, enfim, o Brasil vai ao mercado, traz dois nomes de Série C mesmo. Mas entender, acho que até queria trazer minha visão sobre essa questão do Júlio César. Eu acho que é uma cultura no futebol brasileiro muito maléfica, que é a mudança de treinador. Acho que é muito ruim tu ficar trocando de treinador. O Brasil ter esse dado de 4 treinadores a cada 10 jogos é um absurdo. Só que, por exemplo, assim, se o Brasil não sobe a divisão de acesso, o que fica de legado? Claro que vai ficar aprendizado, fica, mas eu digo de trabalho. O que o Júlio César Nunes pode fazer agora que vai ficar a longo prazo pro Brasil? Se o Brasil não subir.
0: Nada.
2: Todo mundo embora, tirando o Carlos Eduardo, que eu acho que chegou um contrato mais longo, vai todo mundo embora e o Brasil vai reformular tudo pro ano que vem. Ou seja, não é começo do ano, não é o Brasil no gauchão, onde não foi muito bem, mas tem toda a temporada para se recuperar. Se o Brasil não sobe a primeira divisão gaúcha, é a folha salarial aí, que não vamos abordar o valor, gasta, ou seja, dinheiro posto fora. Claro que futebol é investimento, tu arrisca, não. Mas se o Brasil não sobe, nada fica de legado.

0: necessário a troca. E aí, igual o Fernando falou, corrigir os erros. O que, que são os erros? Laércio Aquino, e por enquanto tem se mostrado um erro, Júlio César Nunes, não os profissionais.
1: O perfil?
0: O perfil. Então, acho que o Gilson tinha que ser trocado porque estava em queda, mas erraram no perfil. Então, se vai demitir o Júlio César Nunes, não pode ser por uma nova aposta. Tem que ser a garantia. Qual é a garantia? O torcedor vai falar Rogério Zimmer, mas não vai, não sei se vai conseguir convencer o treinador, mas um nome que conheça a divisão de acesso. O Júlio César veio lá do norte do país. O Laércio veio de Santa Catarina. Tu precisa, se for trocar, precisa de alguém que conheça a divisão de acesso e que seja certeiro. Não estou falando de Rogério, estou falando de um nome qualquer. Aí a gente debate, o cara ainda está empregado, a gente não vai falar nisso e não está fazendo campanha alguma para derrubar o treinador. Que comece agora a vencer todos os jogos, se classifique e o Brasil suba tal qual o Pelotas. Mas está chegando um deadline e não há mais tempo. Não há mais tempo, o Brasil e o Pelotas estão caindo fora e isso é vexatório para o futebol pelotense.
1: Ô Fernando, registra aí as participações de texto antes do intervalo, se quiser jogar para o ar o primeiro áudio também. Né, para a gente separar o último bloco para as participações dos ouvintes.
2: Vamos lá, o Giovanni Ferraz, aqui ele também mandou algumas mensagens de áudio, mas mandou um texto: que pobreza o futebol pelotense, que horror, que vergonha, depender do Bagé para se manter no G8 de segunda regional, é uma vergonha. Que ponto chegou a incompetência de gestões anteriores? E ele pergunta, cadê a Operação Marcola? É uma operação que demora tempo, né, e ela é feita em segredo de justiça, né, então não se divulga, né, assim, com tanta frequência. Boa noite, pessoal da RU, estou na escuta e assistindo pelo YouTube. Olha, o camisa 2 do Brasil é uma porta sem tranca. Passa quem quer por ele. Ontem foi um absurdo. O enganador vai ficar até o Brasil cair para a terceira divisão? Excelente programa, Lázaro de Porto Alegre. Aí ele diz... só falta o enganador do Brasil dizer que o gramado não ajudou. O gramado do VEC é muito bom, não tem desculpa. Perdeu por culpa do enganador do Brasil, Lázaro de Porto Alegre. Pegando mais mensagens aqui de texto, o Eugênio Lino. O Brasil não pode esperar mais, tem que trocar o treinador antes que seja tarde demais. O Brasil é um bando de loucos correndo errado, sem postura nenhuma, todos perdidos em campo. Também aqui o Francisco Jimenez. Boa noite, amigos. Esse time do Brasil é muito fraco fisicamente. Jogadores muito baixos, sem imposição física. Também por aqui o Chico Arruda. Não é fácil. Boa noite, garotos da mesa. Concordo em grau, número e gênero. Que bom que tem dois clubes. Pior do que os dois, ele diz. Olha que partida vai ser o Brapel. E falando sobre o meu chavante, o time mostra um futebol e o treinador fala de outro jeito de jogar. A não ser... que eu tenha me expressado, não sei se me expressei direito, eu estou com nojo do futebol do meu chavante, é triste ver um time jogar tão mal. Aí ele pergunta, por que vocês não fazem uma enquete, a saída do treinador ou a permanência do treinador? Vocês podem fazer essa enquete amanhã, e ele já disse que o voto dele é a saída do treinador chavante. O Antônio Porto, boa noite a todos. Ele fala que hoje não conseguiu ver o programa Futebol Online das Nacionais. Ia pedir a mesma música que o Jogo Aberto coloca para a Renata Fan na situação do Inter. Não está sendo fácil, é a mesma situação da dupla Brapel. Não está sendo fácil para os times pelotenses. Ele diz que ele pergunta se o João Lenger pode começar a partida contra o Guarani no domingo. Acho que pode, né? Deixou uma boa impressão, fez o gol que foi anulado, né? Acho que é uma alternativa ao Thiago André, né? Que não vem...
1: Eu não sei porque o Thiago André insiste nele como titular. Ontem ele errou tudo, pelo amor de Deus.
2: Ele disse que o Pelotas é obrigado a fazer 9 pontos em casa ou pode ficar fora do G8. E ele pergunta se o ex-treinador do Gaúcho pode vir para o Brasil. Ele se refere ao Fabiano Daites.
1: Tá no Gaúcho, né? Ou já saiu?
0: O Fabiano?
1: Ele tá lá ainda? Ele saiu já.
0: O Daniel Franco tá lá.
1: Ah, é verdade. Teve essa troca, né? Teve. Olha, é aquilo, né, Fernando? Tu tá pedindo aí nome cascudo e tal. Esse
2: ele
1: é um...
2: não é tão cascudo quanto Argel e Rogério Zimmerman, né? Eu estaria...
1: Pô, o Argel seria uma baita. Ah, seria...
0: caro com um jogador, tu tem que pagar claro. Caro com um treinador. É a garantia. Tem que abrir o bolso. Tá abrindo o bolso pra jogador, você tem que abrir pra treinador.
1: É que ele tá... O Argel seguiu lá no São José?
0: Não renovou
1: ainda.
0: Ainda não.
1: Ah, era um nome...
0: E o Fabiano, eu acho que...
1: Até... Não, o Fabiano não. Ah, desculpa, eu gosto dele, mas não.
0: O Fabiano traz o perfil de divisão de acesso que eu falo, mas eu acho que seria uma contratação que o torcedor não ia cair nas graças.
1: É, não ia.
0: E fez um trabalho muito ruim no Gaúcho nessa temporada.
1: É, não, não. Mas é um perfil diferente do Júlio César, por exemplo. É isso?
2: Tem um outro recado aqui. O Rovani, não trocaram treinador, o Chavante já era. E tem algumas participações também no YouTube, né, Lucas? Tem uma resenha ali também.
0: Temos por aqui no nosso YouTube.

0: O Giovanni Ferreira Ferraz. O ponto que chegou, depender do Bagé. Desisto, não vou mais. O João Rodrigues por aqui. Diretoria do Brasil tá perdida. O olho do dono é o que engorda o gado. Não adianta, o Emerson tá longe. Não vou falar o que o João Rodrigues falou por aqui. E o Clube do Brasil largado do jeito que tá. O Giovanni Ferreira retorna, perguntando da Operação Marcola, onde que estão os covardes que colocaram o nosso chavante nesse calvário. Essa gestão não tem culpa. Os culpados estão no Ministério Público. Que decadência do futebol pelotense, nenhum dos dois sobe. O Luiz, por aqui, Brasil desde 2019 não consegue jogar bem contra qualquer adversário de alguma qualidade. Vem caindo a cada semestre a qualidade do time. Brasil, execução zero. Ponto deve acontecer, um ponto nós contentamos. Zero pontos deve acontecer, um ponto nos contentamos, três pontos sonhar não custa nada. Ganhar dois jogos, impossível. Vamos pensar, o Adilson Pereira por aqui, vamos pensar para o ano que vem. Esse não tem mais como confiar neste plantel, muito ruim. O Luiz retorna e fala, o treinador aprendendo a treinar aqui no Brasil. SAF aprendendo a dirigir, assim não tem jeito. Giovanni Ferreira retorna, falando, se não fechar, vamos pensar no ano que vem. Vitor Hugo Chavante, o Rogério Zimmermann estava olhando o jogo do Brasil. Será que teremos alguma novidade na Baixada? Um abraço a todos na mesa. Teve essa informação, né, que recebeu um abraço da equipe de transmissão, que o Rogério estaria de olho em Brasil e em Veranópolis.
1: Novo Hamburgo, né? Ele tem vínculo com Novo Hamburgo.
0: Pois é. E finalizando, Lousada, Bruno Valente no nosso YouTube. Boa noite, rapaziada. Torço para o time que é nacional da cidade, o Chavante, é claro. Será que não dá para o Brasil negociar com os jogadores da Ponte Preta? Eles estão sem receber. Crise, estão sem receber. A crise na Ponte também é grande.
1: Até Boa Vista já
0: o tá Murilo ajudando, Cavalcante, né? Ainda tá na Ponte?
1: Eu acho que sim. Acho que sim.
2: Ó.
0: Deixa no ar.
2: Mas aí os caras também vão sair de uma Série B, projeção nacional, para uma Série A2, né? É, todo respeito, a Série A2 ela é... E tu vai ver um jogo...
1: Abaixo,
2: é um mercado abaixo.
1: Por mais,
2: né,
1: que
2: claro,
1: pila, não...
2: Teria que tapar os caras no pila, mas eu ainda acho que eles preferem estar na Série B. Não custa tentar, né? Não sou eu que tento. Mas eu acho que não seria inviável, né? Porque os caras, querendo ou não, ainda estão ali se projetando. Daqui a pouco consegue uma barca... no exterior, enfim, né? Estão num... Quando tu sai da divisão de acesso e chega numa Série B, muito difícil tu querer voltar, né? A não ser quando tu não tenha mais mercado. Então acho que...
0: Chegando na Série B, o Murilo já foi lá, a Ponte já tava nessa crise.
2: Ele escolheu isso, né?
0: Ele escolheu isso e aí se espera, indo pra Série B, que, sei lá, tu desça degraus, mas sei lá, ele saiu da Copa FGF, do Gauchão, foi pra Série B, ano que vem tem uma Série C.
1: Cutíssima,
0: não vai pra uma divisão, cara, de acesso.
2: Exato. Oh, vamos fazer o seguinte, intervalo, na sequência tem mais Papo da Bola.
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4: 8h44, de volta para a reta final do nosso Papo da Bola aqui na Rádio Universidade para o Cepel e Peças e Acessórios Pioneiros. Estou aqui vendo os dois jogos agora, nos dois PCs que tenho aqui. 40 minutos, Santa Cruz 1, Bagé 0, segundo tempo. 31 minutos, segundo tempo, um para o Gaúcho, um para o Glória. Os dois jogos pela divisão de acesso, finalizando esta rodada. Final de semana tem mais. Vamos lá, Fernando Moraes, joga aí pro ar os áudios dos nossos queridos ouvintes.
5: Bora lá, vamos startar os áudios com ele, o pitaquinho do Gilson Renier.
6: Boa noite, gurizada do Papo da Bola. Vamos ao pitaco. Olha, gurizada. Eu me sinto envergonhado de ver o Brasil jogar. Como é que nós vamos ganhar de alguém jogando com esse Thiago Henrique? Isso não joga nada. Masson, Silvano, isso é uma aberração de jogador de futebol. Esse Strike não está jogando nada, levando nas costas toda hora. Lula, Silas, Germano, olha só, gurizada, Tobias, Ferraz, vamos ganhar de quem com esse time? Isso é jogador menos que comum. Comum já é um elogio para eles. Eu sinto vergonha de olhar na televisão e apresentar para o estado todo que é televisionado esse nosso gramado. Isso é uma vergonha de ver um gramado desse tipo. Esse time do Brasil parece um sub-10. Os jogadores pequenininhos, franzininhos. Parece um time infantil. Eu me sinto envergonhado de ver essas questões, de ver isso que eu estou vendo. Eu estou apavorado, gurizada. Esse é o pior time que eu vi o Brasil ter. Eu sinto vergonha, me desculpe, mas eu sinto vergonha de olhar até na televisão. É uma piada. Ainda bem que eu não estou indo e muita gente não vai mais. Por isso que o estádio Bento Freitas está cada vez mais vazio. Porque é inacreditável o que a gente está vendo. Tá bem, gurizada? Boa noite.
5: Boa noite, tá aí o Gilson Gilvani Ferraz.
7: Boa noite, pessoal aí. Cara, às vezes eu fico pensando como é que vocês podem analisar, sabe, pô, aqui em Pelotas, vocês aí, o programa esportivo, tudo, a cidade aqui, cara, a imprensa rica no esporte. É uma tristeza, eu acho que isso até para vocês, né, cara, mas... Eu olhando os gramados aí, pô, olha o gramado do que o Brasil jogou ontem, cara. Criando um tapete. Um tapete. O que, que é isso? É estrutura, cara. Pura estrutura, tá? Coisa que nós não temos aqui, né, cara? Olha o gramado do Veranópolis, aquele era um tapete, a bola rolava aparelhinha. Não subia, não picava. Entendeu, cara? Os caras estão mais estruturados que nós, cara. Infelizmente, garanto que lá até banheiro para eles usarem, eles têm também. Ah, o que fizeram com o Brasil, cara, pelo amor de Deus. E essa turma tá aí pro Brasil jogar, né, cara? Pra, sim, pro... Pra não morrer o oxigênio, entendeu, cara? Porque Tem que saber da Operação Marcola, quem afundou o Brasil. E esses aí que tem que ir atrás deles agora. Brincaram com o torcedor. Então o torcedor aí, chateado. Esses caras aí que são os responsáveis. Entendeu? Pá, cara. Sem palavras, deixa assim, tá? Um abraço a todos vocês, parabéns pelo programa aí, que vocês merecem os parabéns, tá? Vocês merecem. Mas eu, como sócio, torcedor, chavante, eu vou dizer, o Brasil não sabe, cara. Infelizmente, tá? Com esse time pobre de bola aí, não sobe, tá? E sem campo pra jogar. E a mesma coisa com o irmão, também não sobe. Tá? Um abraço. Infelizmente, deixa essas palavras aí. E parabéns pelo programa de vocês, tá? Pelo trabalho de vocês. Vocês sim, cara. Vocês merecem aí a mesa toda, tá? Merece o nosso respeito, cara. Merece o respeito do torcedor, porque o que vocês fazem aí, eu acredito que vocês devem ficar chateados também, né, cara? Pelo futebol aqui, porque vocês vivem disso aí, né, cara? Entendeu? Mas olha, sinceramente, uma pergunta que eu faço pra vocês, se o Brasil não subir, será que vai ter iluminação, vai ter gramado sintético? Pelo amor de Deus, que horror, cara. Será que vão contratar? Se sabe que segundona é assim, principalmente do gaúcho, contra teste com treinador? Fim de palavras, deixa assim.
5: Tá aí o Giovanni Ferraz, valeu pelas palavras, né?
4: Valeu também pela moral aí.
8: É um desafio, é um desafio.
5: Não é fácil. Antônio Alves, do Barro Duro.
9: Boa noite, Antônio Alves. Bah, chega a doer as vezes o cara vai jogar no Brasil. O homem como gosta de jogador pequenininho. Ontem ele botou os anãozinhos tudo, deixou o jardim desde o vazio aqui em Pelotas, levou tudo pra lá. Maçom. O Garrinho tá todo perdido. Esse rapaz me iludiu no primeiro jogo contra o Guarani de Venâncio, mas último, depois não tá jogando nada. Pra lá e pra cá, tem uma mosca tonta correndo atrás, fazendo falta, perdendo a bola, passando. Deu um monte de passe errado. Olha, me enganei com esse cara. No Hamburgo, também. No Hamburgo era não sei quantos anos atrás. Muito mal, muito mal. O Maçom é um ciscador. O melhor é deixar no banco, depois ele botou, que é o David Torres. É bom esse jogador, ele é pequenininho, mas é um pequenininho que me serve. Agora, Maçom, Garré, pelo... Aquele Germano, pelo amor de Deus, como é que aquele cara joga no Brasil? É ruim aquele homem. O homem não faz nada, só faz falta, perde as divididas. Vamos falar em perder dividida, né? O Thiago Henrique tá muito mal. Deu o gol lá pro Veranópolis. Não, assim não tem condições. Se continuar assim, eu não vou nem classificar entre os oito. Até a banco já fica fora só assim, já pega, já vai preparando gramado, iluminação e arrumar estrutura pro ano que vem, porque olha, tá danado. Eu não vou mais. Eu vou ser bem franco, não tá mentindo, não vou mais, que tô gastando dinheiro, não tá adiantando nada. Tô ajudando o clube, vou aguentei noites frias, chuva. Eu tenho 70 anos, tenho sérios problemas de saúde. E aí eu vou lá, mas não vou. Aí o estádio está vazio, mas tem que estar. Tá. O time não está levando a torcida para o campo. Quem vai sair de casa para ver essa babira que está o Brasil, tia? E como eu gosto de jogador Nanico, pode ser que agora dê uma mudada no perfil que esse rapaz chegou agora aí. Tá, olha, tá feio. Boa noite.
10: Voltei ligeirinho aí, tem que contratar um meia de porte físico avantajado, porque com esses dois nanicos aí, Maçom e Garrinha, não vão conseguir nada. Não estão fazendo nada esses dois, só estão ciscando, são as baratinhas tontas aí no meio campo. O volante eu já vi aqui, 1,85m está razoável. Podia ser um pouco mais alto, mas já está melhor que esse que tem aí. Agora esses dois meia pequenininhos aí, esses caras pra lá e pra cá não fazendo nada, vai ter que contratar um cara de porte também pra meia.
5: E valeu ao Antônio Alves. Fernando Santos mandando sua mensagem.
11: Boa noite aí, meus amigos aí do Papo da Bola. Eu tenho uma curiosidade, assim, de saber quem foi que montou esse time do Brasil. Porque eu fico impressionado, assim, como é que colocam pra montar um time uma pessoa assim, tão incompetente. Porque não é possível o que fizeram aí nessa montagem do time do Brasil. Olha, que não seja 550 mil a folha do Brasil, que eu também não acredito. Que seja 200 mil a folha do Brasil. Já é uma folha muito cara para esses jogadores que o Brasil tem aí. É um absurdo, né? O Brasil foi campeão da Copinha o ano passado... com uma folha que não chegava a 130 mil reais, com jogadores assim bem melhores que esses aí, né? Então, espero agora que com a chegada desse novo dirigente aí, né, que chegou agora, parece que ele já contratou dois jogadores de capacidade, né, de fundamento. Então, eu acho que vindo mais uns, vai ter que trazer mais uns três ou quatro de nível para chegar, botar a camiseta e sair jogando, e que conheça a divisão de acesso. Porque a divisão de acesso é uma coisa de louco, né? É campo horroroso, arbitragem horrorosa, e é bola aérea, e é chutão, e isso aí é divisão de acesso. Não adianta. E tem que ter jogadores que realmente conheçam a divisão de acesso. Aí os caras trazem esses guri aí, uns gurizinhos lá, baixinho, lá de Santa Catarina, de São Paulo, sei lá de onde que vieram. Os caras não têm a menor condição de jogar esse nosso campeonato aqui. Vamos torcer, não sei se vai dar tempo, né? Senão vai ser um ano perdido. Outra coisa, essa SAF aí tem que atar ou desatar, né? Como é que vai ficar isso aí? Ninguém fala mais nada. A entrevista do Emerson falou só sobre futebol. Mas a SAF aí, ó, já fechou um ano na recuperação judicial. Aí teve esse ano de carência aí, que não descontaram nada do Brasil, liberaram, né? Agora o Brasil já vai começar a ter penhoras de rendas, penhoras de patrocínios, né? E aí? E a SAF não ata nem desata, né? Já passou da hora, né? Abraço aí, boa noite a todos.
5: Valeu aí ao Fernando Santos.
4: Essas perguntas a gente faria se tivesse a oportunidade de entrevistar o pessoal da SAF. É. Que eles nunca... A gente pede quase todos os dias e eles falam apenas para a TV do Brasil.
5: É. Thiago.
12: Boa noite, gurizada. Pô, economizei dinheiro ontem, cara. Ah, não, tá louco. Enquanto for essa direção, não vou mais. Ah, não vou mesmo. Vou ficar ouvindo pela TV, ouvindo vocês pelo rádio e assistindo pela TV. Não tem condições, cara. É muita ruindade pra contratar. Jogador muito ruim, cara. Aí o meu treinador ainda me disse que é problema do campo. Ah, não, cara. É o campo, é o vento, é a temperatura. É os outros jogadores que também contra nós viram uns leão. Não, eu vou ficar só depois que subir, que pegar uma série nacional, eu volto pra Boca do Lobo. Ou então depois sair todos esses caras aí que estão nessa direção aí. Estão fazendo o torcedor Pelotas passar vergonha. Tu vê a mixaria de gente que vai no jogo. Isso aí deve ser no mínimo os caras que ganham ingresso ainda, a torcida que ganha ingresso. Porque eu duvido que quem tem um pouquinho de cérebro vai se prestar para ir ver o jogo do Pelotas. Pô, é uma tristeza isso, cara. Dói no coração, mas é a verdade. Um abraço.
5: Ao Thiago, Luiz Augusto Simone, chegando por aqui.
13: Pessoal, voltei. É meu último pitaco, como diz o Gilson. Tchê, todos erraram, mas o Dumas é o zagueiro, cara. Ele tava marcando o cara que fez o gol. Já que ele saiu da área... Na hora que ele vai lá para a lateral para tentar evitar toda a bobagem feita, eu nunca fui profissional, mas já joguei bola. Eu era zagueiro e era malvado. Ali ele era para ter matado a jogada, dado com as quatro patas no cara. Não deixava nem ele respirar. Não, ele foi frouxo e o cara olhou. Viu aquele buraco na área, tocou pro jogador ali do... E fez o gol. Se o zagueiro sair da área, ele tem que sair pra matar a jogada. Dar no pescoço, vai ser expulso, vai cavar uma falta, não interessa. Não pode deixar acontecer uma besteira dessas que, infelizmente, o Dumas fez.
5: Simone, rodando só o último áudio pra ter...
4: Ali o último, a questão do Dumas, realmente, quando tu sai do teu marcador, tem que sair pra rachar, senão não adianta.
5: É, aí matou a jogada. Júlio do Cavaco, rodando só o último áudio, né, pra dar tempo que estamos apertados.
14: Só mais um pitaquinho, aquilo que eu falei. O Pelotas tem obrigação de subir. Porque não quiseram jogar todo ano, ficaram 8 meses parados, para não onerar o clube, tudo bem, já que não ficaram parados todo esse tempo, tem obrigação de subir, obrigação, O-B-R-I-G-A, cedilha-A-O, obrigação, ainda soleto bem, ficaram parados para não onerar, tudo bem, tá, não quiseram jogar, frustraram o torcedor, já que não quiseram jogar, então tem aquilo que eu disse, não quero ser repetitivo, certo? E a torcida tem que me ajudar a fungar no cangote deles. Não tem nada contra ninguém, só quero bem do Pelotas. Um abraço, só mais esse pitaquinho aí.
8: Até, Fernando, só rapidamente nesse relato, porque eu não sei o que é pior. O Pelotas que abdicou do ano inteiro focando na divisão de acesso e tá fazendo uma péssima campanha. Péssima não, uma campanha ruim. Ou o Brasil que teve toda a temporada pra ajustar pra divisão de acesso também faz uma divisão de acesso ruim, ou seja... Os dois são opostos e os dois erraram no seu planejamento.
5: É. Para fechar aqui então, o Nilson chegando por aqui.
15: Boa noite, gurizada da mesa. Gustavo, Lucas, Fernando, João e Eze da Gani aí, a gurizada da mesa. Fernando, eu concordo tudo contigo que tu estás falando, Fernando. Não tem o que fazer, Fernando. Concordo tudo contigo mesmo. Tu que é um cara, a narrador aí, tudo que tu está falando é real. Agora eu vou dizer para ti, troca de treinador. E não troca de treinador, eu vou dizer pra ti, tá meio complicado essas mãos aí, cara. Não jogou nada hoje, como vocês estão falando. Ah, é, não tem o que fazer. E agora o Santa Cruz tava ganhando o jogo ali que eu tava assistindo. 1-0 no meu primeiro tempo. É meio complicado a gente ficar dependendo dos outros, né? Não tem o que fazer. Bah, eu tô já nem sei o que falar, gurizada.
5: A participação do Nilson mandou mais áudio, mas claro, a gente conseguiu registrar, todo mundo teve ao menos uma participação.
16: Esse programa pós-jogo, né, pós-jogos, né, a gente não consegue dar o espaço total para os áudios.
8: É aquele tipo de rodada que os dois querem falar, os dois querem falar mal. Então...
16: É muita gente, pouco tempo de programa, né, então a gente agradece a todos, né, amanhã todo tem mais, mas todo mundo participou, né, então geralmente nesses programas assim, né, se puder mandar um áudio só, que a gente consegue reproduzir todos, mas valeu a todo mundo aí que participou conosco. Em ponto, valeu gurizada, até amanhã, tá de folga o Lucas Fabião, né, não estará na programação, mas amanhã teremos o João junto conosco aí, descanso merecido aí do Lucas Fabião. Grande abraço a todos, até amanhã, tchau.
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